0: fez 29 conclusões, 12 a gols. O Cascavel fez 35 conclusões, 17 a gols, a gol, né? E que mais ali? Chutes para fora 18 a 15, né? O Cascavel concluiu mais tanto em gol quanto para fora, né? E a efetividade, Joinville teve 41% de conclusões e 49% do Cascavel.
1: É, passa essa vitória do Joinville pelo aproveitamento das oportunidades e principalmente pelo Joinville ter, talvez, o Marcos, alguns jogadores que chamam a responsabilidade em momentos decisivos, né, e estão vivendo grandes momentos, né? O Fernando porque chama a responsabilidade e o Guilherme porque tá vivendo um grande momento, né?
0: A experiência,
1: né,
0: do Guilherme, eu tô brincando, né? Mas joga como gente grande, parece que encarnou o Robinho, né?
1: Não, e é justamente esse gancho que eu queria pegar, porque eu lembro que você veio algumas semanas aqui, ô Marcos, no nosso CBN Joga nas 11, na programação, a gente citou que, o Guilherme não tem um cara como o Robinho, mas talvez por característica canhoto que joga na ala direita, pode fazer essa função, é o Guilherme. Ele vem fazendo o papel dele, da característica dele. Ele marcou um grande gol contra o Moarama e hoje ele marcou um golaço de um cara que tá confiante. Meteu uma bucha, cara, de longe. Eu acho que quando o jogador tá tão confiante, ele chuta assim. Porque se o cara não tá confiante, ele nem chuta essa bola. Ele vai pra cima, tenta segurar o jogo. Não, ele tá confiante porque ele chutou, né?
2: É verdade, ele carrega, né? E ali ele chutou de longe, como você falou, ele chutou muito bem, rasteiro. Pois é, a questão do Guilherme, pra gente que acompanha ele desde a base, cara, é o Guilherme manter uma sequência. Ele é muito bom jogador. Mas às vezes ele faz um jogo bom, aí o outro não tão bom e oscila um pouco. E no adulto isso não pode acontecer, né, cara? Porque o cara chega, é aquilo que ele tá no primeiro ano de definir o que ele vai fazer da vida. Agora ou ele vai ser jogador de futsal realmente, ou vai ter que parar, né? Porque saiu do 20, não tem mais como voltar a disputar campeonato de base, enfim. Então ele tá performando muito bem e eu acho que tem o trabalho aí do Davi Mendonça. Porque o Davi, cara, ele faz uma coisa que pro jogador é excelente. Quando o jogador não tá bem, ele nem relaciona. Então o cara sabe que ele vai ter que jogar no limite sempre, da dedicação. Essa vida de atleta é uma vida de abnegação. Você abre mão de muitas coisas se você quiser ser um atleta de alto rendimento, um atleta que vai performar, um atleta que vai ter uma carreira vitoriosa. E me parece que o Guilherme tá seguindo essa cartilha. E depois que ele voltou dessa sequência que ele não foi relacionado, ele tem feito bons jogos. Então o Davi até destacou isso na última entrevista, na última partida, que esse fato do Guilherme ter ficado fora de alguns jogos talvez tenha sido muito importante para ele também nesse quesito. É um menino de muita qualidade e a gente espera que ele mantenha aí agora uma sequência de bons jogos, Israel.
1: É, sequência de bons jogos é o que o Joinville precisa, principalmente nessas ausências, né, Kleber?
0: Tô olhando a tabela ali de classificação, Joinville, ele só, se ele empatar com o Minas, ele só perde essa primeira colocação se o Magnus fizer 8 de diferença.
2: Não, mas aí o Magnus fica com uma vitória a mais, vai a 15.
0: Não, vai 10 a 10.
3: Iguala em vitórias.
2: Iguala?
0: Iguala
1: em vitórias. Ali são o número de jogos.
2: Ah, não, verdade. Desculpa. 15 vitórias nem daria essa pontuação dele, é 45.
0: Aí ficaria 10 a 10, né? E o Joinville tem 27 de saldo contra 19 do...
2: O Minas teve um detalhe, né? O Minas no jogo contra o Pato, o Igor, que é um dos principais jogadores da equipe do Minas, tomou o quinto cartão amarelo na liga e não enfrenta o Jack.
1: Guilherme tá na linha. Primeira pergunta é contigo, Marcos.
2: A gente vai ouvir o Guilherme. Guilherme, muito boa noite pra você. A gente tava falando aqui que você tem feito uma sequência de jogos muito bons e hoje na comemoração do gol, esse gol muito importante pro Jack, foi comemorar com a torcida, com a família ali, né, Guilherme? Parabéns pela vitória, parabéns pelo gol.
4: Opa, boa noite a todos. Cara, é uma noite pra ficar na memória, né? Graças a Deus por tudo, por ter jogado bons jogos, né? Nessa sequência. E é isso, cara, sabemos que ia ser um grande jogo essa noite. Começamos atrás do placar, né? Um jogo difícil, estourado na falta no primeiro tempo. Mas aí ficamos com o Davi, que eu falar no segundo tempo, com a cabeça erguida, né? E o coração frio. E graças a Deus estamos com a vitória, né? É importante para ficar lá em cima na tabela. Sabemos que só depende de nós para nós terminar primeiro. E é isso, cara. Desde janeiro teve a família. Hoje pude fazer um gol com eles aqui. Com certeza é uma noite que vai ficar na minha memória para sempre.
0: Ô Guilherme, que o Davi pediu no intervalo? O que ele apontou para vocês para ter uma diferença tão grande, né? Num primeiro tempo onde o Joinville sofreu, para um segundo tempo onde dominou?
4: No primeiro tempo a gente estava muito agressivo, né? Fizemos muita falta e sabemos que a defesa dele era tipo de um Y. Então sabemos que tinha que ter calma para entrar. É uma defesa muito difícil de jogar. Sabemos que tinha que ter paciência para não dar contra-ataque. E é isso, conseguimos acertar no segundo tempo. A gente fez uns gols ali, né? E segurou no goleiro Nia. E é isso, bora focar para os próximos jogos.
1: Guilherme, com os resultados, né, parciais, né, a vitória do Jaraguá contra o Atlântico e essa vitória do Jack contra o Cascavel aí no Paraná, essa vitória tão importante para o Joinville, o Jack está a um empate de garantir a primeira colocação após as primeiras 15 rodadas da Liga Nacional. Qual que é o tamanho desse resultado se a gente pegar também a tabela de classificação e o Joinville podendo trazer, né, quem sabe até uma final para dentro da Liga Nacional? Claro que estamos longe, né, de uma possível final, mas é uma primeira fase praticamente perfeita do Joinville. Guilherme, qual que é a importância disso?
4: Cara, a importância é muito grande, né? Sabemos que jogar em casa, né, com a nossa torcida, o jogo de volta em casa é muito importante. Então, temos que entrar com a paciência, né? Pra sair com o primeiro colocado aí. Igual você falou, se a gente sair com empate nesses jogos, é muito importante. Que sabemos, né, cara? A Liga Nacional, só a equipe forte. O primeiro pega o décimo e assim vai. E é uma loucura só.
2: Ô, Guilherme, a sequência de jogos do Joinville não é fácil, né? O Joinville já tem jogos decisivos aí pela Copa da Liga, ainda tem a partida lá contra o Minas, que o Jack precisa pontuar, fazer um bom resultado para não perder essa primeira colocação. Como é que tá? O Davi tem conversado com vocês sobre isso? Quem é que vai para esses jogos? Ou é ele que define próximo do jogo?
4: Então, cara, temos uma sequência muito forte agora nesses últimos dias, né? São Caetano, tem o jogo de Traipu também, jogo da volta. E ele dá muita confiança para nós, que é mais novo, né? Sabemos que a gente tá com bastante desfalques e ele só deixa para falar, né, no dia do jogo mesmo. Ele é assim, mas, cara, é muito um grande treinador de trabalhar. E é isso, ele tem total confiança em nós e a gente também tem total confiança nele. E os caras mais experientes também dão total confiança em nós. E é isso, cara. Seguir trabalhando para, se Deus quiser, ganhar todos os jogos aí na frente.
0: Pois é, falando em cara experiente, você é um garoto que está surgindo, está se afirmando e está fazendo jogo de gente grande. Fala desse teu momento aí, né? Que momento que tu teve essa virada, amadureceu e está jogando no mesmo nível de gente mais rodada, Guilherme?
4: Ah, primeiramente, obrigado. Então, eu estava num ano meio difícil, né? Não estava tendo muito espaço. Também estava faltando gols, as oportunidades, mas a virada de chave foi o Robinho, né, cara? É lógico que a gente não quer ver uma companheira, pô, total coisas boas pro Robinho. E é isso, eu vi que tava faltando a oportunidade ali de canhoto, sabia que eu tinha que aproveitar o momento e graças a Deus Deus tá abençoando. O Davi também tá tendo total confiança em mim, tô no partido dos meninos ali, tá bem pra caramba. E é isso, cara, se Deus quiser aproveitar o momento, né, livrar de lesões pra ficar bem na equipe.
1: E o Guilherme, e o gol de hoje, né? A confiança lá em cima faz toda a diferença, né? Tu pegou a bola, olhou pro gol e já meteu aquele chute rasteiro ali, difícil pro goleiro pegar. Diferente, né, Guilherme?
4: Exatamente. Tive uma no primeiro tempo, que era pra me dar, acho que ter pegado de primeira, só que o passe foi um pouco atrás, mas é isso, cabeça boa. O meu último gol também tinha sido no segundo tempo, cara. Eu fico com isso na cabeça, uma hora vai sair. Sei que tá todo mundo cansado nessas horas. E o Pinheiro também foi muito feliz nesse passe, né? Que eles subiram, eles estavam perdendo 2-1 já. E, pô, Deus abençoe com esse gol.
2: Ô, Guilherme, a gente vai te liberar aí. Não sei se vocês já fizeram a selfie dos artilheiros da noite, né, cara? Mas Juliano tá do teu lado aí, apressando, tenho certeza. Então, um bom retorno para vocês, uma boa viagem e um bom descanso aí. Parabéns pela vitória.
4: Obrigado a todos aí, viu? Tamo junto.
2: Aí, esse é o Guilherme, o ala canhoto do Joinville, moleque de 20 anos, menino de Curitiba, no Paraná, e a família lá, né, prestigiando. Isso deve ter uma emoção especial, né, Israel? O cara, desde janeiro, sem ver a família, aí faz o gol com a família no ginásio, no profissional, deve ser um momento diferente, né, pro atleta.
1: E ele marcou gol, né, nesse jogo de hoje, marcou gol contra o Moarama, tinha feito gol no jogo de ida contra o Traipu, um gol importante também. Mostrando que ele tem repertório, né? Marcou um gol contra o Ipu com um trabalho de pivô, praticamente, lá da trave, né? Que ele só empurra a bola pra dentro do gol.
2: Uma patada do Rufino, né?
1: Um golaço, né? Contra o Morama de drible, né? Drible curto e finalização de perna esquerda, né?
2: Exato.
1: E depois esse golaço de hoje, né? Que é um gol importante também, por tudo que significa pro Joinville. Olha, que grande momento.
2: Deu tranquilidade na partida, né? Porque o Cascavel, cara, eu falava ali, não deu tempo ainda bem de falar, porque o jogo contra o Atlântico é muito difícil jogar em Erechim. Esse time do Cascavel foi lá, tava equilibrando o jogo, tava 1-1. Aí tem uma jogada de contra-ataque do Atlântico que o pessoal reclama muito de falta. O Atlântico faz o 2-1 a 11 segundos do fim, tá? O Atlântico faz o 2-1 e aí pro Atlântico o jogo tinha acabado, só que pro Cascavel não. Na saída de bola, uma jogada rápida, e o Cascavel empata a 9 segundos do final. Então é uma equipe que vende muito caro.

0: Boa. Vamos fazer o seguinte agora, vamos eleger o cara do jogo. E aí essa missão, vou começar com o Marcos Aurélio Carvalho. Qual que é o teu voto para o cara do jogo nessa noite lá em Cascavel, Marcos?
1: Olha, bem difícil, tá? Bem difícil, vou sustentar, vou quase fazer uma tese aqui, mas não, vai ser rápido. O Matheus, para mim, estava sendo o melhor jogador na primeira etapa, mas aí não tem como esse voto ser diferente, tem que ser pro Guilherme, porque jogou bem, primeiro tempo ele se salvou entre os jogadores de linha, e com a juventude dele... É, pegar um jogo desse tamanho aí e botar no bolso, meu voto vai pro Guilherme.
0: Voto no Guilherme, portanto, do Marcos Aurélio Carvalho, como o cara do jogo. Kleber, qual que é o teu voto aí para o cara do jogo? Essa noite eu vou deixar no final, tá, Kleber? Eu vou votar no Guilherme também por conta do gol, tá? Por conta do gol. Mas fazer um voto aqui também para a partida do Matheus, principalmente no primeiro tempo, em que o Joinville teve ali apuros no primeiro tempo. O Matheus foi importantíssimo, já que estava pendurado em faltas.
2: Sem falhas, né?
0: Sem falhas. Verdade. E aí o Joinville teve muitas dificuldades no primeiro tempo, principalmente para marcar, depois que cometeu as 5 faltas, que não podia dar o bote, né? E aí algumas chances da equipe do Cascavel no primeiro tempo foi salvadas pelo Matheus. Segundo tempo ele trabalhou menos, mas também fez defesas importantes. Mas o meu voto também vai no Guilherme, muito por conta da maturidade que ele vem mostrando, pelo gol, pela entrevista também, que ele foi muito bem na entrevista. Kleber, meu voto no Guilherme também.
3: Eu vou acompanhar também o Guilherme, né? Uma fase esplendorosa num garoto que vai se afirmando e está sendo decisivo. Foi decisivo de novo hoje, né? Ao fazer o 3-1. E no jogo do sábado passado, ele fez o gol da tranquilidade, o gol que selou e acabou com qualquer reação do Moarama, né? Então tá sendo importante e decisivo. Matheus faz um primeiro tempo importantíssimo, né? E no segundo tempo, o Gustavinho, que é o goleiro do Cascavel. E aí a gente tem um equilíbrio, né? Um primeiro tempo do Cascavel, um segundo do Joinville, e também vou fazer uma menção honrosa pro Jacaré. O Jacaré tá começando a entrar nos eixos, tá começando a ser um jogador perigoso, letal, né? Fez um gol hoje, perdeu 2 numa sequência, tá se apresentando como elemento surpresa na frente da área para concluir de primeira, né? Não pegou bem, né? Mas tá começando a se soltar. Tô gostando do Jacaré também, aí tá justificando o reforço, ainda mais nesse momento que não tem mais o Rufino à disposição. Então, acho que ficam esses os 3 destaques e um gol recuperador do Fernando, né? O Fernando não fez um bom primeiro tempo, ele e o Pedro Rey ficaram abaixo, né? O gol do Fernando é muito importante, né? É o artilheiro do time. Quando o Fernando não marca, o time sofre um pouco, né? Foi o gol que encaminhou a vitória selada pela qualidade do garoto Guilherme, o cara do jogo.
0: Tá importante, né? São 3 votos pro Guilherme, né? Então, o Casa, qual que é o teu voto pro cara do jogo também?
2: Ah, Guilherme, acho que quando o Kleber fala que o Guilherme faz um jogo de gente grande, ele é muito feliz nessa colocação. Partidaça, assumiu a responsabilidade quando precisou, é um garoto que vem se mostrando muito diferente, né? Mas a gente tem que ressaltar também o jogo que o Jacaré fez. E acho que ele foi muito importante, principalmente quando o Jack estourou o número de faltas na primeira etapa. Soube segurar o jogo, soube amarrar, soube mastigar o jogo, a experiência fez valer por ali, mas o Guilherme, claro, foi o grande nome de hoje.
0: Então, portanto, né, 4 votos para o Guilherme, unanimidade, o cara do jogo hoje na vitória do Joinville pelo placar de 3-1 contra o Cascavel lá no Ginásio da Neva, em Cascavel.
4: Cara do jogo.
3: Propõe fazer uma SAF e comprar o passe do Guilherme. Vamos não, quem quer? Quem quer fazer uma cota aí?
0: SAF?
2: Fala aí. Vamos fazer uma SAF em conjunto aí.
3: O Joinville tem um tremendo do potencial, né? Já tinha com o Fino e tá surgindo outro, né?
1: Aumenta
3: e
1: tá a multa,
2: fazendo,
1: né?
2: E tá fazendo dinheiro, né? Tá fazendo dinheiro.
1: Tem que aumentar o valor da multa desses meninos.
0: Tem que aumentar
1: aí
0: o valor da
1: multa. Luizinho, óbvio, antes da lesão, performando muito bem. O Pinheiro voltou... chegou na temporada também, né? Que teve um início difícil. E, cara, quase que passa despercebido por mim o primeiro gol do Jacaré com a camisa do Jack, né? Se claro. Não fosse o Kleber destacar ali, então... Realmente, Jacaré também tem que... A gente precisa destacar, apesar de ser um jogador já experiente, mas sente, cara, não tem. O pivô, ele carrega essa responsabilidade de fazer gol. Aí ele vai pra quarta partida e não faz gol, a quinta já ia ficar, né? Então...
0: Já fica complicado, né?
2: Elano foi bem também hoje. Elano foi bem, na minha opinião, também. Elano teve personalidade quando precisou. Foi um conjunto muito bom do Jack hoje.
0: Uma vitória de 3-1 contra o Cascavel. E a agenda do Joinville, ô Marcos, é sexta-feira...
1: Cara.
0: Contra a Caçadorense, Campeonato Catarinense Série Ouro.
1: Exato.
0: O Joinville deve utilizar lá alguns atletas da categoria sub-20, senão arrisco, na sua totalidade.
1: Eu arrisco que vai todo sub-20, tá? Pra Caçador.
0: E depois, no domingo, São Caetano, pela Copa da Liga, jogo mata-mata, jogo único.
1: Copa da Liga, exatamente. Aí é só o mata lá em São Caetano. Depois, Jack e Concórdia Série Ouro.

0: E esse jogo é em Joinville?
1: Em Joinville.
0: E retorna por Carranzen?
1: Cara, eu não sei se já joga no Carranzen. Ou se o Jack vai tentar adiar essa partida, porque é, a informação que a gente tinha é que era o último jogo do Jack lá na Univille, né? Então,
0: é.
1: Depois tem que confirmar isso com o Juliano. Mas estou seguindo o calendário que está no site da federação também, tá? 8 do 8, Minas e Jack. O Minas sem o Igor, que para mim é um dos principais atletas do Minas na temporada. 11 do 8, Jack e Traipu. 15 do 8, Jack e Jaraguá, Série Ouro. 26 do 8, Floripa e Jack. 29 do 8, Pouso e Jack, Série Ouro. Essas duas últimas partidas. Aí em setembro vai ser mais tranquilo. Não vai, tem a Taça Brasil.
0: Não vai ter.
1: Vai?
0: Ah, vai ter.
1: Não vai ser mais tranquilo, vai ter a Taça Brasil.
0: Ah, entendi. E assim, o Joinville tem essa competição pra disputar pela frente e tem uma pausa na Liga Nacional, né? O Joinville pode, né, quem sabe,
2: taça
0: recuperar
2: Brasil,
0: alguns atletas.
2: Onde?
1: São João do Jaguaribe, no Ceará.
2: Vamos? Ainda bem que é pertinho.
0: Do lado, né?
1: Vamos?
0: Do lado de Fortaleza.
1: Se quiserem, eu vou. Então, podemos sair de carro daqui em...
0: Daqui a pouco.
1: Dia 15 de agosto. E aí tá tranquilo, pô.
0: Vamos. É uma agenda, hein, Kleber?
2: Vamos de navio.
0: É uma agenda, hein, Kleber? Pesada, né?
2: Não, já tá sendo. Agora que deu vai dar uma pausa aí. Porque o Joinville tá entre os quatro primeiros, né? Ganha esse refresco aí de não precisar fazer mata-mata. Enche o calendário com Catarinense, mas de tudo se tira proveito. Ano passado o Joinville foi pro sacrifício, o time que se arrebentou para disputar a Copa dos Campeões, a classificatória para Libertadores.
1: A Supercopa,
2: né? E depois se arrebentou ainda mais na Libertadores, né? E isso abriu oportunidade para os garotos da base. E agora acho que o Catarinense vai ser, né, mais um laboratório.
1: Mas assim, Kleber, eu acho que um grande acerto, e acho que não seria diferente, né? Mas o Jack abriu mão esse ano da Supercopa Gramado, né? Que é um torneio preparatório que, para quem não tem a possibilidade de ter um calendário extenso, é muito bom. Porque você, é um título que, se você perder, ninguém vai cobrar. Então,
2: o tempo que não jogou Taça Gramado, ficou treinando, né? E aí veio com a cartilha decorada, né?
1: Exato. E aí tinha um sistema de jogo do Davi Mendonça que estava sendo colocado, né? Então teve essa mudança de técnico. Mas foi importante, teve time aí.
0: Uma coisa em novos projetos como o do Joinville, não é ideal mesmo participar de uma Copa Gramado. Agora, se é um treinador que já tá de um ano pro outro, o time já conhece, aí tudo bem.
1: Israel, mas sabe o que mudou, cara? Antes, assim, ó, a Supercopa Gramado, antes ela tinha um time de gramado, que era praticamente amador, né? É, tinha uns times menores, e agora não, agora ela. É, a Liga Nacional é uma fase classificatória, inclusive, para a Copa Gramado. Eles levam 6 ou 8, não sei. Esse ano, como os clubes da ponta da Liga Nacional abriram mão, aí veio o Vasco e tal. Então, quando você joga contra o 3 Barras, por exemplo, que era um torneio que o Jack jogou, é uma coisa, cara. É, se você perder, não tem problema. Mas se você perde um Jack Magnus, um Jack em Jaraguá, um Jack Atlântico, os caras entram para esse tipo de jogo aí, cara, eles dão a vida. Não importa que seja pelo torneio do Bala Mistura, eles vão querer ganhar. Então é diferente, né, cara?
0: Então é diferente. É isso. Então essa é a agenda do Joinville. Sexta-feira, muito possivelmente, jogo, né, com jogadores da categoria sub-20 contra a Caçadorense.
2: Denis, Elano e Brian?
0: Pois é, aí que eu ia perguntar pro Marcos. Porque
2: O Davi Peri tem que jogar.
3: É, alguém o Zé tá machucado, né?
1: O Zé tá machucado.
3: Tá machucado.
1: É, o Zé não. Acho que não, pra esse jogo de Caçador não estará. E tem mais um detalhe: o time do sub-20 deve jogar em Caçador. E depois, na segunda-feira, começa a Talentos, a LNF, que vai ser em Blumenau, a etapa que já está tendo, né?
0: Então
1: a primeira etapa lá em Umuarama, que é a etapa do Grupo A. E o Grupo B vai ser de 2 a 5 de agosto em Blumenau. O Joinville estreia, inclusive, também um adversário muito fraco na estreia, que vai ser o Magnus na estreia, tá? É. Então o time do Sub-20 deve jogar na sexta-feira e segunda-feira já tem jogo. Cara, é...
0: E todos os jogos estão aqui na CBN Joinville.
1: E como disse o Davi, eu acho que foi para uma entrevista pro Joca no final de semana, o Joinville está pagando um preço por estar chegando nas competições, né? O Cascavel, por exemplo, vamos lembrar da eliminação do Cascavel na Copa da LNF. Foi um jogo totalmente inusitado que só acontece no Brasil. O Cascavel foi com o time reserva, se não me engano, o Joaçaba. Porque ele tinha no mesmo dia um jogo do Campeonato Paranaense. Ele jogou duas partidas no mesmo dia.
0: Ah, mas aí...
1: E aí foi eliminado na Copa da Liga. O Cascavel hoje só disputa o Paranaense, tem 24 jogos na temporada, só disputa o Paranaense e a Liga Nacional. Então quem foi caindo na Copa do Brasil e na São Paulo esse ano não indicou representantes para a Copa do Brasil. Então Magnus, Corinthians poderiam disputar, tem jogos a menos aí e não estão disputando.
0: Isso mostra, né, o tamanho da vitória do Joinville também, né? Valoriza porque é um time que está com 24 jogos apenas, que é a equipe do Cascavel.
1: O Joinville fez o 33º hoje. É,
0: fechou. Casa!
2: E só uma última questão, né? O Dieguinho, pelo jeito, ele se machucou mesmo, né? Então pode ser mais uma baixa e a necessidade de buscar mais alguém do time de baixo, né?
0: Então, ali embaixo, né? O jovem Dieguinho, que chegou nessa temporada, né? Vindo do Criciúma. O jogador começou muito bem a temporada, deu aquela oscilada que é normal, enfim. Casa, fechando por aí, então, nossa central CBN dos Esportes, né? Liga Nacional caminhando para o final. Última rodada lá no dia 8, né? O Jack entra em quadra contra o Minas. E as informações também do Brasileirão e Copa Sul-Americana, Casa Grande.
3: Só pra gente passar a régua por aqui, ó. Dia 8 de agosto, né? No próximo final de semana, não nesse, no outro. A última rodada da Liga Nacional, 15ª rodada, teremos Atlântico e Praia Clube, Santo André e Jaraguá, Campo Mourão e Cascavel, Tubarão e Carlos Barbosa, Umuarama e Magnus, Minas e Jack, Corinthians e Pato e São José e Marreco, todos os jogos às 7 horas da noite. Pela Copa Sul-Americana, o Vasco venceu por 1-0 e avança para a próxima fase, vai pegar o Olímpia na próxima fase da Sul-Americana. Série A do Brasileiro, o Samuel Lino empatou para o Flamengo. Agora no Beira-Rio, estamos com 46, 47 da segunda etapa, Inter 1, Flamengo também 1. E no Maião, Mirassol 2, Remo 1. Daqui a pouco a bola rola para Vitória e Palmeiras no Barradão. E Fluminense e Bahia lá no Maracanã, ambos os jogos às 9h30 da noite. Toda a repercussão amanhã no CBN, joga nas 11. Né?
0: Valeu, Casa, até amanhã.
3: Até.
0: Valeu, Casa Grande, Central Técnica e também Central CBN dos Esportes. Marcos, últimos destaques e até a próxima também, Marcos.
1: Ô Israel, eu só vou largar uma aqui que eu falei hoje à tarde pra ele, tá? O Jack não ganhava lá em Cascavel desde 2013, eu falei pro Juliano. Se o Jack vencesse, o Juliano não existia naquela época pro Jack. Se o Jack vencesse, o Juliano devia fazer uma arte hoje e botar essa vitória desde 2013, né? Já são 13 anos aí. Tirar o Fernando da arte. O Fernando fez o gol, mas não importa. Bota o Juliano Schmidt dizendo que na era Juliano Schmidt é a primeira vitória em Cascavel. Boa noite e até na sexta-feira aí no Caçadorense, Caçador e Jack pela Série Ouro.
0: Valeu, Marcos. Até a próxima. Kleber, vitória importante. Amanhã te repercute no Joga nas 11, mas dá uma respirada. O Joinville só depende dele para terminar no topo da tabela. Kleber.
2: É, e numa situação confortável, né? Um empate basta, né? Não é nada de difícil. Difícil era o jogo de hoje, né? Em relação ao Minas, né? O jogo de hoje era muito mais difícil. E o segundo tempo do Joinville foi exemplar. E agora não relaxar até a concentração e entender o jogo do Minas como mais uma decisão para tirar 10 com estrelinha, né? Fechar a fase de classificação no primeiro lugar.
0: Kleber, valeu, até amanhã.
2: Um abraço.
0: 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A equipe do Cascavel saiu na frente, né, com o gol do Israel. O Joinville conseguiu um empate com o Jacaré, conseguiu a virada com o Fernando e o Guilherme marcou o gol do Joinville, vitória do Tricolor pelo placar de 3-1. Ficamos por aqui na programação da CBN. Amanhã no Joga a gente repercute essa vitória do Joinville e projeta também as próximas partidas.
2: E a gente segue com Futebol Globo CBN, Palmeiras, boa, e Vitória.
0: Boa, boa, boa. Palmeiras e Vitória, Campeonato Brasileiro da Série A. É Vitória e Palmeiras, né? O jogo é no Barradão, né?
3: Isso. Então,
0: show de bola.
2: Como eu falei, né? Vitória e Palmeiras.
0: Exatamente. Espetacular. Kleber Grabowski volta amanhã no Notícia na Manhã. Beleza, Kleber? E o pé 100%, né? Sim. Jogar uma bolinha.
2: Pé quente.
0: Literalmente.
2: Um abraço. Um abraço pro doutor Antônio Quinho, o cara é monstro.
0: Pé quente, literalmente. Um abraço para todos que estão nos acompanhando. Amanhã a gente tá de volta aqui na programação da CBN. Se é esporte, se é Joinville, tá na CBN. Valeu, tchau, tchau.
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9: Está muito seguros, porque é possível. Mas o Palmeiras, estou contigo, tem muito mais qualidade individual e é o favorito para o jogo de hoje, mesmo fora de casa.
10: Acabou. Porto Alegre, diga daí.
11: Porto Alegre não acabou ainda. 51,5 do segundo tempo, um para o Inter, um para o Flamengo. O juiz deu mais dois de acréscimo, vai até 52. Mas acabou em Mirassol. Dois para o Mirassol, um para o Remo. Mesmo com um jogo atrasado, o Mirassol sai da zona de rebaixamento do Campeonato Brasileiro. Joga o Grêmio para o grupo dos quatro últimos.
10: Como é que está essa luta lá embaixo? Quem é que está na zona de rebaixamento agora,
11: Day? Neste momento, Grêmio na zona de rebaixamento com Vasco, Remo e Mirassol. Nas quatro últimas colocações do Brasileirão, as pontuações. Grêmio com 22, Vasco e Remo com 21, Remo já com 21 jogos e a Chapecoense com 10 pontos.
10: O Mirassol tá bonito.
11: Mirassol foi para 23, Santos e Internacional tem 22, mas superam o Grêmio no saldo de gols. E o Vitória, que joga contra o Palmeiras, está com 26 pontos, 4 acima da zona de rebaixamento.
10: Aqui quase tudo pronto para o começo do jogo, meus amigos do Brasil. Porto Alegre agora.
11: Fim de jogo, um para o Internacional, um para o Flamengo. Flamengo vai a 39 pontos com 20 jogos. Palmeiras tem 44 pontos com 20 jogos, mas joga agora contra o Vitória, Oscar.
10: Futebol Globo CBN para o Brasil inteiro. Assim que acabar o futebol, meia-noite, sabe quem vem aqui na CBN? Paulo Galvão. O Rafael Prats, o que, é que você vai fazer terça-feira, dia 4?
12: Terça-feira, dia 4?
10: Está convidado para ir no Conjunto Nacional, Livraria Drummond. Quem você ajudou hoje? É o título do livro escrito pelo Paulo Galvão. Ele vai estar lá recebendo amigos e todos aqueles que têm interesse
12: isso. Em... E é coisa de alto nível, hein, Oscar? First class, hein, Oscar? Primeira classe, hein? Quando que vai ser o dia aí? Fala
10: dia
12: de novo.
10: Dia 4, terça-feira, a partir das 7 da noite, Livraria Drummond, Conjunto Nacional.
12: Ah, vou lá. Tem autógrafo, será do...
10: Tá convidado, prazo, todo mundo.
12: Ah,
10: do Diak, vamos lá, do Diak.
12: A gente só tem que ver a escala, né?
10: Mas antes disso, meia-noite aqui, CBN, madrugada, Paulo Galvão com a gente. Vai começar o jogo, meus amigos do Brasil. Saída pertence ao time do Palmeiras de branco hoje. Palmeiras de branco, né, Neto?
13: Sim, Oscar. Segundo uniforme hoje do Palmeiras.
10: Tudo pronto no metade do campo. O time do Palmeiras pronto para tocar na bola. Pinta o árbitro. Começa o jogo no Barradão em Salvador.
14: Vitória, Palmeiras.
10: Domingo com toda a equipe esportiva da CBN. Lá vem Palmeiras, ataca a bola para a pequena exomina pela ponta esquerda, já pertinho do link de fundo, marcado pelo primeiro, volta para John Marias, recebe, recua na metade do campo. Na grande lua, o capitão do time, Gomes, encosta a bola pela direita no campo de defesa, Murilo abre bola pela ponta direita no ataque, Alan, recebeu lá pela ponta, sai da direita, vem para meio e volta aqui para o campo de defesa. Gustavo Gomes, o capitão do time, outra vez domina, com meu eterno chefe, que fez aniversário ontem, lá no cima, o Sete Mares, alô, Osmar Santos, o pai.
15: Eu vou com você, né? Sagarotão.
10: Placar de 0-0, comecinho de jogo em no Barradão. Fabiano domina a bola pela direita para o time do Vitória, tenta ser jogando, chuta, bate no pequeno, vai fora. Lateral para o Vitória, na direita no campo de defesa. Tá pronto Fabiano para a cobrança do arremesso manual. Primeiros movimentos do Barradão, Palmeiras em campo. 21ª rodada do Campeonato Brasileiro.
11: Começou.
10: Já acabou em Porto Alegre, né, Thay?
11: Acabou um para o Inter, um para o Flamengo. Bola rolando agora no Maracanã para Fluminense e Bahia. Campeonato Brasileiro 0-0, 10 segundos. De jogo.
10: Vitória vem para atacar, bola cai pela direita, Renê domina, tenta a tabela, chega no comando, Maranhão faz a quinta, vai pro chão, falta! Falta para o Vitória. Murilo faz falta, levanta os braços. Vitória pressiona, quer cartão amarelo no jogador do Palmeiras, Neto.
13: Jogada que começa lá no lateral, Oscar, e o Vitória consegue sair jogando. René faz a tabelinha com o Mateuzinho. A devolução não vem muito boa, mas a sobra se oferece ao Baralhas, que chega antes do Murilo. Zagueiro do Palmeiras acerta em cheio a canela do jogador do Vitória. A falta está marcada, o Murilo escapa do cartão. Falta na meia ofensiva frontal ao gol do Carlos Miguel.
10: Lá vai Vitória para o ataque na primeira bola parada. Casa chega, barradão, lotadinho, lotadinho. O time do Palmeiras em campo, sabendo que o Internacional empatou com o Flamengo. O Flamengo só empatou hoje. Palmeiras tem 6 pontos a mais que o Flamengo na primeira colocação. Neste exato momento está com 5. Palmeiras está empatando aqui também. 5 não, está empatando, então está com 6.
12: Pontinho a mais para o Palmeiras, 6 pontos de novo, Oscar. 6 pontos a mais para o Palmeiras em relação ao Flamengo.
10: Atenção, colocado para bater falta. O time do Vitória está pronto ali pelo comando do ataque. Ajeita a bola, camisa número 10. René toma impulso para bater. O Palmeiras volta todinho para a marcação ali no campo de defesa. 10 é o Mateuzinho, me informa que é ele. Está colocado para a cobrança de falta. O René, número 91, dá um passo adiante. Lá vem Vitória. Carlos Miguel atento no meio do gol. Bola Martínez para o gol. Bate na barreira. Bate na barreira e volta. Vitória domina a bola pela escanta. Ramon do meio do campo para o goleiro. Arcanjo sai do gol, sai da grande área para pegar, pressionado, lança para o ataque, enfia a bola pela amiga esquerda. Murilo rebate, não, toque de cabeça, tira para o Palmeiras, rebote, cai com João Arias, enfiou pelo comando, domina mal, atacante, domina mal Maurício, Kaique vem para retomar, pega para a equipe do Vitória, para Ramon, Ramon para Martínez, Martínez domina, muda o jogo pela direita para Brites, Brites parte para o ataque, toca para Fabiano, Fabiano lateral direito, avança pela ponta, enfiou na amiga Mateuzinho, tenta a finta, perde, tira o Palmeiras, Barbosa para Piquerez, faz a finta, tentou escapar do Fabiano, Fabiano ganha dele, ganha e desce para Vitória, ponta direita, vai pro chão, pede a falta, o Ristão marca, tira o Palmeiras, João Marias com a bola, sai jogando, adianta a bola pela amiga, atenção, lá vem Andréas Pereira, recebe 3, marcando falta. Falta em cima do André, é jogo parado. Neto.
13: Falta foi do Emanuel Martínez, Oscar, volante argentino, fazendo seu 30º jogo com a camisa do Vitória. Derrubou o Andréas Pereira, a falta para o Palmeiras, que estava pressionado no campo de defesa.
10: Falta batida, Piquerez domina pela escanta, 0-0, jogo 3:40, primeiro tempo em Porto Alegre. Acabou o jogo já, Leonardo Nai.
11: Flamengo saiu perdendo, mas buscou o empate. 1 para o Inter, 1 para o Flamengo, fim de jogo no Beira-Rio.
10: Murilo lança para o ataque, Maurício parte pela direita, impedido, eu sou está impedido lá na ponta direita, jogo parado, bola para o Vitória. Neto.
13: Sousa, que é um dos 3 jogadores que voltam de suspensão no Palmeiras hoje, além dele também o Barbosa, o Alan no time titular, e no banco de reservas o Kelvin, que também estava suspenso no último jogo, hoje começa no banco. Estava impedido nessa daí o paraguaio, ele que hoje ganhou a vaga que poderia ser de Flaco Lopes ou de Vitor Roque.
10: Sai jogando o time do Vitória, bola pela esquerda aqui no campo de defesa, o zagueiro Luan Cândido bate para o ataque, passa por todo mundo, vai para o goleiro, reclama de falta o Vitória, sai do gol Carlos Miguel para fazer a defesa. Teve falta ali, Neto?
13: Teve não, Oscar, o René não ganhou a disputa corpo a corpo com o Murilo, ficou reclamando da falta, a bola é do Palmeiras.
10: Barbosa sai jogando, foi lançado ali pelo Carlos Miguel, bate para o ataque, lança a bola pelo comando, lá vem Sousa, dominou, levou na meia, tentou chapéu em cima do zagueiro, espirra, volta Maurício, tenta, tira Luan Cândido, afasta para o Vitória, levanta para o ataque, sobe a bandeira. Impedido, camisa número 9, René manda seguir o jogo, o juiz manda seguir, Palmeiras tem posse de bola, ala domina pela direita, falta para Marlon Freitas, recebeu na metade do campo, vem para a grande lua, tudo marcado ali, vem voltando com ele, pega aqui no campo de defesa, agora com certo espaço, rola pela direita para Gustavo Gomes, domina Gomes, lentamente vem buscando o ataque, para Maurício, arma o time pela meia direita, abriu pela ponta, lá vai Palmeiras, Murilo adianta, lá para ala, ala tentou voltar na meia, tira o Vitória de novo, central técnica da CBN, a melhor do Brasil, Henrique Dias. Cadê Renato Nazzi na central técnica? Já o toque de 5 minutos. Meu reloginho aqui, o do Walter Fanganello Mairovic lá. Alô, professor Mairovic. 5 primeiro tempo lá, vem Palmeiras. Maurício adiantou pelo comando. Tiro, Vitória. Kaká faz o corte. Sai jogando Kaique, João Marias aperta, retomou para o Palmeiras, tem posse de bola, Verdão pressiona, domina pela ponta direita, encostou na amiga Andregas, bola solta para ele, domina, passa Marlon Freitas na ponta, João Marias recuou pela direita no ataque, Alan, Alan domina para o Palmeiras e volta aqui na metade do campo, Gomes se apresenta para o domínio, para Barbosa, recebeu na esquerda, adianta pelo comando do ataque, lá vai Sousa, sai para receber, vem voltando com ela, porque é bem marcado, e perde no meio do campo, Baralhas tira, cai do jogador do Palmeiras, Vitória com a bola, bola para Mateuzinho, mira bem. Falta. Falta no Mateuzinho, jogo parado. Placar da CBN em Salvador.
14: Vitória! Palmeiras
10: 0-0, tá empatado. Central da bola.
11: Campeonato Brasileiro encerrados mais cedo. Mirassol 2, Remo 1, Internacional 1, Flamengo 1. Agora 5, primeiro tempo, 0-0 para Fluminense e Bahia. Amanhã 7:30 tem Corinthians e Atlético Paranaense. 9:30 Coritiba e Cruzeiro.
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10: Martínez faz a jogada, parte para o ataque. Palmeiras rebate, mas a bola saiu. Lateral para o Palmeiras, lá na direita, meio do campo, não é, Neto?
13: É isso, Oscar. Palmeiras que vem na sua melhor campanha no Campeonato Brasileiro de pontos corridos. Entre os times que foram campeões do torneio, só o Flamengo de 2019 teve um aproveitamento melhor do que o atual aproveitamento do Palmeiras.
10: 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Palmeiras sai jogando com Gustavo Gomes aqui na defesa para Barbosa, lá pela esquerda, 0-0 o jogo. Passa a metade do campo, vem para o ataque, tentou um lançamento na meia, bateu no zagueiro Marlon Freitas do rebote. Diante da marcação do René, volta um pouco, toca para Gomes. Gomes abre pela meia direita para Maurício, passa de novo a metade do campo, ala vai para a ponta direita, Murilo também. Bola para Murilo, domina pela ponta, ameaçou, passe para ala adiante. Prefere rolar pela meia para Marlon, que volta, domina, abriu para Maurício, recebeu na ponta direita. Tabelou com Marlon, enfiou na meia para Andregas, que primeiro tocou para Maurício, fez a fim. Armou esquerda, bate, cai o goleiro Arcanjo, cai no canto esquerdo para fazer a defesa. Neto.
13: Maurício, que no último jogo fora de casa do Palmeiras contra o Coritiba fez 2 gols, primeira finalização do camisa 18 no jogo, de longe, rasteira fraca no meio do gol.
10: Sai mal, vitória para o jogo aqui na metade do campo, bola fora, lateral para o Palmeiras, de graça na direita, na metade do gramado, posse de bola para o verde, o jogo, começo de jogo, 8 minutos, primeiro tempo, 0-0. Fala, Rafael Prates.
12: Vitória dá alguns passos atrás inicialmente, Oscar. Palmeiras sai jogando com os zagueiros até a intermediária e o Vitória marca muito. E é um jogo que muitas vezes vai para um duelo individual. Então tem muito choque, muito combate, muito desarme, muita briga. Palmeiras é um pouquinho melhor no começo do jogo em Salvador.
10: Palmeiras toca para o ataque, Piquerez enfia pela meia para Sousa, pico da grande área, domina, volta para Piquerez, recebe na ponta esquerda, dá um tapa na bola, vai para a meia, voltou para a bolsa, enfiou na canhota, Sousa recebe para Piquerez, pico da grande área, tenta a fita das costas para o gol e perde. Baralhas, tira para o Vitória, lança para o ataque, rebate o Palmeiras com Gomes, faz o corte, toca na direita para Murilo, Murilo domina pelo campo de defesa, passa metade do campo, vai para o ataque, 0-0, aprofunda para Andregas, Andregas adiantou para Maurício, dominou, recua um pouquinho, Marlon Freitas, domina pela meia, mudou para a meia esquerda para John Marias, recebeu Marias, adiantou a jogada para Maurício, domina, no comando, tabela com Sousa, Maurício tenta o chute para o gol travado. Perde a bola, Ramon afasta para a equipe do Vitória, bola fora. Lateral para o Palmeiras, lá pela direita, no ataque. 0-0, está empatado. 9, primeiro tempo de jogo. Ala vai para a cobrança do arremesso, o Manuel lá pela direita, balança o corpo, entrega para Gomes. Meio do campo, domina para o time do Palmeiras, para Marlon Freitas, domina Marlon, marcado de perto ali pelo René. Prepara a devolução de bola aqui no campo de defesa, abre pela direita para Murilo. Murilo já no ataque, na meia outra vez com Marlon, mais à frente, Marlon Freitas enfiou na grande área, João Arias passa por ele, vai para o goleiro. Cai de Almada, está na mão do Arcanjo. Neto.
13: Cocaído ali na dividida com o Baralhas, me pareceu o volante do Vitória. João Arias pediu o pênalti. Deu para ouvir o grito aqui de reclamação do banco do Palmeiras, mas nada marcado. Segue o jogo no estádio Manuel Barradas.
10: 0-0. Começo de jogo, estamos com 9:50. O jogo, Gabriel Dudziak. Fala, Dudziak.
16: O Palmeiras está usando bastante seus 3 zagueiros para mover a bola de um lado para o outro, mas daí para frente tem dificuldades. Única finalização palmeirense até aqui do Maurício, de longa distância e fácil defesa.
10: 0-0, Maurício domina a bola pela meia direita, Palmeiras vem para o ataque, trabalha agora pela ponta, encosta para Murilo ali, Murilo juntinho com ele, Maurício fica com a bola, agora sim para Murilo, Murilo domina para Marlon Freitas, recebeu pela meia, vem a marcação do time do Vitória, em cima dele está Mateuzinho, bola tocada na ponta, Alan dominou, encarou a marcação, Ramon marca, ele vem para a meia, tocou no comando, tabela feita, Marlon Freitas tenta devolver na área, tirou o zagueiro, volta Murilo, muda o jogo na ponta esquerda, Piquerez de primeira adiantou para Arias, também aqui na canhota, pico na área, recebe, puxa para perna direita, Piquerez avança pela esquerda, pede, Arias insiste na finta, prefere voltar agora para Marlon Freitas, recebeu pelo comando, muda na ponta direita, Maurício aberto na ponta, dominou, é Andregas Pereira, recebe, recua para Murilo, Murilo domina, vem para o ataque para Maurício, na meia adiantou na direita, Ana recebeu, cruzou para trás, Piquerez vai bater para o gol, toca no zagueiro, vai fora, bate no lateral direito, ou bateu no Kaique, a bola vai para a linha de fundo, escanteio para o Palmeiras, por um triz o Palmeiras não faz o primeiro gol.
17: Neto.
13: Chegou muito bem o Palmeiras, Oscar, com a triangulação pelo meio. O John Arias chegou livre na grande área, fez o cruzamento e a bola chegou lá na esquerda para o Piquerez com muita liberdade. Demorou um pouquinho para chegar e finalizar o lateral uruguaio. E aí deu tempo de três jogadores do Vitória se lançarem na bola para fazer o bloqueio. Escanteio Palmeiras na esquerda, Andréas Pereira na batida.
17: Lá na esquerda, Andréas Pereira só ameaça bater, toma distância, passa pela bola. Quando veio correndo, passou pela bola e vai tomar distância de novo para a cobrança do escanteio. Juiz autoriza. Estamos com 11:30 no primeiro tempo. Todo o time do Palmeiras vai lá para a boca do gol. E de novo aquele pega-pela, aquele pega-pega, uma confusão grande na área. O juiz mandou o Andréas esperar. Chama a atenção dos jogadores do ataque, jogadores de defesa. O juiz tenta botar ordem na casa. Escanteio para o Palmeiras. Está 0-0 o jogo agora, 12 minutos do primeiro tempo. Barbosa deu um empurrão no jogador do Vitória, por isso a confusão. Autorizado Andréas agora, todo mundo na boca do gol. Lá vai Andréas com a perna direita, levanta o braço, indica a jogada, partiu para a bola, bateu fechado, sobe o Vitória para fazer o corte. Rebate e volta para o Palmeiras, ala domina pelo meio, recua para Piquenis. Piquenis pega aqui pela meia esquerda, abre pela canhota, toca a bola aqui para Andréas Pereira. Outra vez dominou na ponta, enfiou lá para a grande área, atenção, toque de cabeça do Barbosa, sobe a bandeira. Impedido o ataque do Palmeiras, Neto.
13: Chegava no lançamento longo, Oscar. Palmeiras está enfrentando hoje o Jair Ventura e tem um ótimo retrospecto contra o agora técnico do Vitória. São 11 vitórias, 3 empates, só perdeu uma vez, que foi na semi do Campeonato Paulista de 2018, quando o Jair Ventura comandava o Santos. O Santos venceu aquele jogo por 2-1, mas foi eliminado nos pênaltis. Então, assim, a única vitória do Jair Ventura sobre o Palmeiras também tem um gostinho de derrota, viu, Oscar?
17: 12:50, primeiro tempo, 0-0. 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O jogo está parado, falta do Marlon Freitas e tem cartão, não só a falta, tem cartão amarelo para o jogador do Palmeiras. Neto.
13: Primeiro cartão do jogo, Oscar, aos 13 minutos para o Marlon Freitas, que deu uma chegada mais firme e me parece ter sido em cima do Baralhas, volante capitão da equipe do Vitória. Na verdade foi um braço mesmo, Oscar, foi uma disputa pelo alto. Marlon Freitas abriu o braço na hora da dividida, acertou com o cotovelo o rosto do volante do Vitória.
17: Placar de 0-0, está empatado. 13:30, primeiro tempo, jogo. Rafael Prates. Fala, Prates.
12: Vitória está muito pelo lançamento, para o René brigar por uma primeira bola e tentar um rebote com Baralhas, com Martínez e com o Matheusinho se aproximando um pouco mais. Chama atenção, Oscar, quando o Palmeiras consegue ter essa trama perto da área do Vitória. Marlon Freitas se aproxima, Andréas Pereira vai para a área, o Maurício também se movimenta muito bem. O Palmeiras teve uma chance muito boa com o Piquerez, o Kaique evitou o gol. Agora tem o Vitória e uma falta no campo de ataque.
17: Lá vai Vitória para o ataque, para a cobrança de falta. A bola pela meia esquerda, Palmeiras dá um passo atrás da marcação. 0-0 o jogo. Lá em Porto Alegre, acabou e acabou assim.
11: Um para o Internacional, um para o Flamengo.
17: Pronto, Mateuzinho para bater a falta lá pela meia esquerda. Ajeita a bola com carinho de novo. Procura o time já na grande área. Palmeiras forma a sua barreira ali com dois jogadores apenas, com um apenas. Só para fazer referência do goleiro, já mandou abrir até. Só o Andréas fica ali no local onde ia ficar a barreira. Está pronto para a cobrança de falta. Vitória, Mateuzinho está colocado perto da esquerda ali pela meia esquerda. O time avança, vai lá para a grande área. Palmeiras volta todinho para a marcação. Autorizado, Mateuzinho para bater. Procura ainda, levantou, fechado na grande área. O toque de cabeça, Palmeiras tira. Sobe para fazer o corte. Barbosa, a bola vai fora. Lateral para o Vitória pela direita no ataque. Fabiano já chega aqui com a camisa número 70 para a cobrança do arremesso manual. Se mexe pela ponta direita. René pede ali pela ponta. Mateuzinho demora para bater o lateral. Sobe a sua, agora toca para René. Aberto pela ponta direita. Dois do Palmeiras na marcação. Levou na linha de fundo. Tentou toque adiante. Piquelei afasta. Tira para o verde. Lança na metade do campo. Vitória retoma. Print estacou, tocou de cabeça. Adiantou pela meia direita. Kaique tentou avançar na ponta. Rebateu o Palmeiras. Voltou para Baralhas. Baralhas para Mateuzinho. Mateuzinho domina aqui pela ponta direita, finta feita, cruzamento na grande área, sai o goleiro. Carlos Miguel vai para o chão para fazer a defesa, a bola veio rasteira, está na mão do goleiro. Reloginho da CBN, 15 minutos, 20 segundos, primeiro tempo. 21ª rodada do Campeonato Brasileiro, no Barradão, em Salvador.
14: Vitória, Palmeiras!
17: 0-0 aqui, central da bola.
11: Essa 21ª rodada tem 4 jogos ainda sem data. Botafogo e Grêmio, São Paulo e Santos, Atlético Mineiro e Red Bull Bragantino, Chapecoense e Vasco. Jogos adiados em função do calendário de partidas da Sul-Americana.
14: Futebol,
17: gosto muito com meu eterno chefe, Osmar Santos.
15: vai chefiando o garotão.
17: Trabalha metade do campo, time do Palmeiras. Marta Freitas, marcado de perto, Olimpíada, o René volta, a jogada toca lá pela direita. Domina, recuado, Maurício, muda o jogo. Abre aqui pela esquerda para Barbosa, pega no campo de defesa com liberdade. Chama Marta Freitas, vem na metade do campo, domina, Mateuzinho aparece no raio de marcação, ele domina metade do gramado na grande lua. Para Andregas Pereira, Rodopinho faz a finta. Murilo abriu pela ponta, bola para ele, domina a ala, avança pela direita no ataque. Lançamento é para a ala, volta o zagueiro, tira, tira mal a ala da sobra, fintou, bateu para fora do gol. Incrível gol que o Mala perde na falha do sistema defensivo do Vitória. Bola fora. Tiro de meta pro Vitória. Neto.
13: Lançamento do Murilo. Ramon bate cabeça com o Luan Cândido e a bola sobra pro Alan na grande área. Garoto do Palmeiras, camisa 40, voltando ao time titular hoje. Teve uma ótima chance. Oscar buscou o chute no contrapé do Lucas Arcanjo. A bola passou raspando a trave esquerda do Vitória. Teve torcedor do Palmeiras gritando gol nessa aí, Oscar. Mas foi pra fora, segue 0-0.
17: Tá empatado, 0-0. Tô recebendo mensagens aqui no meu computador, o pessoal que tá ouvindo a gente. Obrigado pela participação, Roberto Miller, Cícero Peixoto, Alex Ponta Grossa tá aqui, Rogério Valentim, Eliane Della Santina tá ouvindo a gente, Emerson Matheus com a família toda, Santa Bárbara do Oeste. Obrigado pela sintonia junto com Giovanni, junto com a dona Elaine, Elísia Marta, Maurício Donegal. Alô, Maurício, galera que participa do Futebol Globo CBN, estamos também no YouTube, não é, Leonardo Dai?
11: youtube.com/CBN. Allan Kardec Machado, Bruna Nildes, Pedro Salles, Aline Vasconcelos, o Novinho tá aqui, Wagner Olina, a Adriana Neto também mandando mensagem, Kleber José, Daniel Dantas, todo mundo ligado, Oscar.
17: Placar de 0-0 aqui no Barradão. Palmeiras vem para o ataque, Piqueires domina pela ponta esquerda para Maurício, Maurício ajeita pela meia para Marlon Freitas, daí para John Arias, recebeu lá pela canhota para Maurício, para Arias, domina curtinho para Marlon, voltou para Arias na ponta esquerda, marcado agora, recua na metade do campo, Barbosa outra vez com John Arias, domina pela ponta esquerda, dá um bote na marcação ali, o camisa número 14 do 44, Marlon, chega junto, Marlon faz um carnaval, foi seguro pela camisa, pelo cangote, pelo pescoço, por tudo. Vai pro chão, falta. Falta pro Palmeiras. Neto.
13: E John Arias depois, né, Oscar, tem que ajeitar ali a gola polo da camisa do Palmeiras, do uniforme alternativo, porque foi puxado justamente por ali, pelo cangote. Falta marcada, vem o Palmeiras.
17: Placar de 0-0, Palmeiras de branco hoje aqui. Lá vem Barbosa, muda o jogo lá pra ponta direita, entrega pra Ana, vai buscar o jogo, quase escapa, vai pra linha de lado, evita a saída, faz a finta no zagueiro, uma, duas vezes, tintou bem, levou a linha de fundo, cruzou, rasante, tira de qualquer jeito, Kaká. Afasta, volta, Palmeiras insiste, o toque vai lá pra grande área, afasta, parada, tira, tira pro Vitória. No meio do campo, Marlon Freitas de cabeça para trás, Gomes tentou adiantar pela meia direita, perdeu, Vitória tenta o contra-ataque, lançada, bola muito forte, passa por todo mundo, vai pro goleiro Carlos Miguel, sai do gol para fazer a defesa. 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
17: Toca o Palmeiras para o ataque, lá vai Piquenez, entregou para Arias, John Arias domina, se mexe ali pela amiga escanta, Ramon Souza volta para receber, Maurício também pela tocada atrás, Barbosa recebe para Mardon, Mardon Freitas abre a oi pela direita no campo de defesa, Murilo, Murilo domina, já liga a ponta, toca para Ala, sobe a marcação, Ramon vai para cima dele, Ala voltou para Mardon, errado na amiga direita, Kaique tira, corta para Mateuzinho, Mateuzinho para Ramon, Ramon adianta ali pela metade do campo, lá vem René para dominar, recua para Baralhas, Baralhas mais atrás, Kaique domina das costas para o ataque, recua para o goleiro, Arcanjo sai do gol para fazer a defesa, com Kaká aqui na direita, perigosamente o time do Vitória sai jogando, Piquerez aperta, roubou pro Palmeiras, para John Arias, dominou pela meia esquerda, marcado, Rodopia perde tempo, ainda com a bola, John Arias, se meteu lá pela meia direita, no ataque, abre pela ponta, Alan domina pela ponta direita, na marcação ali o Ramon, ele prende e volta, volta na metade do campo, recomeça o time do Palmeiras, trabalha pela direita, Murilo para Marlon Freitas, para Andregas Pereira, recebeu na meia esquerda, agora aqui na ponta aberto, Piquerez domina, puxa a bola pra meia, toca para John Arias também, pela meia de volta na ponta esquerda, Piquerez aqui na beirada do campo, enfiou na grande área, Maurício domina mal, perde a bola, comete falta, falta pro Vitória lá no campo de defesa. Neto,
13: sofrida pelo Brites, Oscar, zagueiro argentino de 34 anos que estava no Fortaleza, é um dos quatro reforços que o Vitória acertou nessa janela de meio de temporada até aqui, e veio também um companheiro dele, né, o Tomás Pochettino, também está emprestado pelo Fortaleza até o fim do ano, dois jogadores do Leão de Fortaleza, do Leão Cearense, indo para o Leão da Barra, o Leão Vitória.
17: A central técnica da CBN já aponta 21 minutos cravados do primeiro tempo. No Barradão.
14: Vitória
17: 0.
14: Palmeiras
17: também 0. Central da bola.
11: Palmeiras está indo a 45 pontos com esse empate. O Flamengo jogou mais cedo contra o Internacional, empatou em 1-1, foi a 39 e tem um jogo atrasado. O Atlético Paranaense com 36 joga amanhã contra o Corinthians. O Fluminense está indo a 34 e o Bahia indo a 32 com um empate parcial 0-0 no Maracanã, 20 do primeiro tempo.
17: 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Convidado, viu, Prats?
12: Opa, e vai ter autógrafo, hein?
17: Atenção, Vitória vem para o ataque, cruzamento, a bola vai fora, liga de fundo, escanteio, teve desvio. Escanteio, entregas, desviou, escanteio na esquerda para a Vitória. Neto.
13: Vacilo do Gustavo Gomes, hein, Oscar? Capitão do Palmeiras perdeu a bola no campo de defesa e o Vitória chegou com perigo, com o Mateuzinho na linha de fundo. Na hora do cruzamento, Barbosa foi bem para se jogar no carrinho e impedir que a bola chegasse na grande área. Escanteio na ponta esquerda, vem o Leão da Barra.
17: Vitória toma posição para bater, Mateuzinho está colocado na pena canhota, no ataque 0-0, jogo todo mundo na boca do gol. Mateuzinho bate, bola curta para Ramon, domina pela ponta esquerda, escora para Mateuzinho de novo, aumenta o ângulo, dominou na pena canhota, puxou na perna esquerda, cruza em cima do Maurício. Bola fora em cima do Sousa que está na marcação, bola fora. É lateral para o Vitória, lá pela esquerda, Neto.
13: Oscar, o Vitória tentou fazer o escanteio curto do jeito que o Palmeiras costuma fazer. Aí a defesa palestrina está acostumada a marcar esse tipo de jogada. Ramon Sousa ligado por ali. Fabiano, Oscar, aliás, Ramon, lateral esquerdo, vai jogar a bola na grande área. Vem latereio aí do Vitória.
17: Ramon está pronto lá pela ponta esquerda. 0-0, jogo 23 do primeiro tempo. É isso, levantou na grande área, vai desviada, bate, rebate, pede toque de mão. O time do Ua, torcida do Vitória, afasta o Palmeiras. Rebate, voltou ali pela meia esquerda. Domina Martins, já abriu para a ponta, falta para o Vitória. Falta no Alan, recuado, tentou ali sair jogando, comete a falta, jogo está parado, é posse de bola para o Vitória, lá na esquerda. O Prats, teve um toque de mão lá, bateu no Murilo. Nada, né?
12: Nada, não. Pode jogar, Oscar. Falta para o Vitória, mas é fora da área, falta para o Vitória.
17: Vitória, posse de bola lá pela esquerda, Neto.
13: Mateuzinho e Ramon, Oscar, os dois posicionados para a cobrança da falta na meia esquerda, a falta cometida pelo garoto Alan, pressão do Vitória nesse momento do Barradão.
17: Ramon está pronto lá pela ponta esquerda para a cobrança de falta, todo o time do Palmeiras volta para a marcação da sua marca do pênalti na grande área, todo mundo na boca do gol. Ramon autorizado na esquerda, Mateuzinho na bola, perna esquerda, levantou fechado na área, o toque de cabeça fica vivo na grande área, sobe para cortar Barbosa, tira para o Palmeiras, rebate e volta para Baralhas, domina pela direita, de novo cruzamento na área, o toque de cabeça para fora do gol. Perigosamente o Vitória, Brites lá na área. Baralhas cruzou da direita, a bola passou por toda a defesa, caiu para Brites, que subiu com dois, escorou de cabeça. Carlos Miguel Sólio, bola fora, raspa a trave, tiro de meta para o Palmeiras. Neto.
13: Oscar, Gustavo Gomes não chegou, Murilo perdeu na dividida corpo a corpo com o Brites e o zagueirão argentino quase faz o seu primeiro gol com a camisa do Vitória em apenas o seu segundo jogo. Toque de cabeça, saiu raspando a trave esquerda do Carlos Miguel. A melhor chance do Vitória no jogo vai para fora, segue 0-0.
17: O jogo, Gabriel Dudziak, 24:40, primeiro tempo 0-0. Fala, Dudziak.
12: Os últimos 5 minutos foram do Vitória. Vitória conseguiu uma sequência de ataques, muito em bola parada, é verdade, mas a bola ficou ali pingando na área palmeirense e quase que sai o gol com o Brites. Palmeiras teve mais chances, Vitória teve a melhor.
17: Placar de 0-0, 25, Futebol Globo, CBN, tem jogo. 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É vitória na certa. O juiz chamou os dois capitães do meio do campo para tentar botar ordem na casa. Neto.
13: Porque, Oscar, nesse último lance, nessa última falta do Maurício, os jogadores do Vitória ficaram reclamando muito de uma cotovelada proposital no Kaká, zagueiro da equipe baiana. E aí agora o árbitro Alex Gomes Stefano do Rio de Janeiro está conversando tanto com Baralhas quanto com Gustavo Gomes para ver se ele acalma um pouco os ânimos. Maurício não tomou cartão amarelo nessa não. O juiz levou como lance de jogo o cotovelo no peito do jogador do Vitória.
17: E aí, Prat, era para cartão?
12: Não, para mim não é lance para cartão não, Oscar. Pode assim, tem um cartão amarelo, né? O Arno Freitas recebeu um cartão amarelo no começo do jogo. No critério do Alex Gomes Stefano, é um lance para amarelo do Maurício agora atingindo o Kaká. Agora, a pirotecnia dos jogadores é uma coisa absurda, né, Oscar? Simulação, os jogadores caem no chão, aí rolam pra cá, rolam pra lá, todo mundo reclama. É um lance pra amarelo pro Maurício, pra ele voltar amanhã.
17: E aí, Prat, esse lance? E aí, Dudziak?
16: Olha, eu nem no amarelo iria, não. É lance de jogo, o Maurício tenta proteger, não tem nenhum movimento de cotovelo. Mas é isso, o jogador brasileiro tá acostumado a qualquer tipo de encontrão ali. Fingir que é cotovelada no rosto. Não foi.
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13: Amarelo.
17: João Pedro Iso. Alô, João Pedro. Alô, Iso. Obrigado pela audiência. Goleb.com.br. Para você se informar sobre o esporte ali. Que bacana. Belo site. Alô, Iso. Sintonizado aqui na CBN. A CBN, ó. Ligado em você.
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17: O jogo tá parado aqui, você me chamou, Neto?
13: Chamei, Oscar, porque o Maurício, no fim das contas, tomou o cartão amarelo sim. Segundo cartão para jogadores do Palmeiras, os dois, por conta de cotovelo, braço alto, no rosto, peito de jogadores do Vitória.
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17: O jogo, Prates, o jogo tá parado ainda, tá. Porque o jogador do Vitória Kaká continua caído. O Kaká tá caído, estão fazendo o quê? Uma cirurgia nele lá, Prates?
12: Me parece, Oscar, que o cotovelo do Maurício pegou ali no queixo, quase no pescoço do Kaká. Eu não sei se tá sangrando o queixo do zagueiro do Vitória. Tá sangrando, sim. Esse sangramento aí, claro que despertou ainda mais, assim, emoções afloradas dos jogadores do Vitória pedindo vermelho pro Maurício. A reclamação em cima do árbitro também. Não é um lance para expulsão, não. Amarelo pro Maurício de bom tamanho, mas tá no chão o Kaká, o jogo tá parado em Salvador.
17: Tô vendo o lance de novo, mas teve uma cotovelada ali, não teve não, Dudziak?
16: Teve, mas eu não, assim, teve um movimento do cotovelo para proteger a bola. Eu não acho que teve um movimento de cotovelada no rosto do jogador. Pegou o cotovelo no rosto, pegou sim. Mas para mim, nem falta é.
13: Oscar.
17: Tá caído o jogador do Vitória ainda, o jogo tá parado. Neto.
13: Enquanto o Kaká fica caído no gramado, a torcida no Barradão tá soltando todo tipo de impropério contra o Alex Gomes Stefano, juiz da partida. Já chamaram de ladrão, já falaram que estão roubando o meu leão. E o Kaká segue caído no gramado, recebendo atendimento médico depois do corte no queixo por conta da cotovelada do Maurício.
17: Lá em Porto Alegre, hoje o Flamengo jogou com o Internacional. O que é que deu, Leonardo Dai?
11: Saiu perdendo, mas buscou o empate. Um para o Internacional, um para o Flamengo. O jogo já encerrado no Beira-Rio.
17: 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Posse de bola para o Vitória aqui na defesa, vai sair jogando Vitória, finalmente o jogo vai ser reiniciado aqui. Toma posição, goleiro que larga o gol, vem lá para a linha da intermediária para bater falta. 29 minutos e 30 segundos do primeiro tempo, 0-0 no Barradão. Arcanjo está colocado para bater falta com a perna direita, bate, lança para o ataque. Aprofunda a bola pela ponta esquerda, já na grande área, sobe a zaga do verde, tira. Rebote e volta para o Vitória, tentou o domínio pela meia direita, Fabiano adianta, a bola passa, sai o goleiro. Carlos Miguel vai para fazer a defesa. Neto.
13: Tava ligado o Carlos Miguel, Oscar, fazendo o seu jogo de número 49. E o próximo ele vai completar 50 com a camisa do Verdão.
17: Palmeiras tem a bola pequenez para Marlon Freitas. Domina campo de defesa, recua mais ainda. Entrega para Barbosa. 30 minutos, parte a central técnica da CBN. 30 minutos, 31 tempo de jogo. Campeonato Brasileiro, Barradão.
19: Vitória! Palmeiras!
17: 0-0, escanteio para Vitória, lá na esquerda, central da bola.
11: Os quatro últimos neste momento, Grêmio 22 pontos, Vasco e Remo com 21, a Chapecoense com 10 pontos. Logo acima, Santos com 22 e o Internacional, que empatou em 1-1 com o Flamengo, também com 22 pontos.
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17: Gosto muito. Escanteio na ponta esquerda. Vitória vem para o ataque. Mateuzinho está colocado. Palmeiras volta. Todo mundo na boca do gol. Mateuzinho levanta fechado na grande área. Sobe a zaga do Verde. Tira. Corte é feito de cabeça. Murilo afasta. Volta para Mateuzinho. Domina pela ponta esquerda. Dois marcando agora. John Marias faz o primeiro combate. Souza está ali também em cima. Mateuzinho no chão. Falta. Juiz pega a falta para o Vitória. Palmeiras não gosta. John Marias reclama. Tá caído o Mateuzinho, Neto.
13: E a reclamação é a mesma, né, Oscar? Do braço no rosto do Mateuzinho. Mas Ramon Souza chegou no tranco, ombro a ombro, no peito do jogador do Vitória. Pra mim, o Alex Gomes Stefano foi enganado aí na cena feita pelo camisa 10 do Vitória. Falta colada na linha lateral na esquerda. Vem o Vitória, Oscar.
17: Falta lá pela ponta esquerda, só lateral. Juiz não deu falta, não. Deu só lateral. Ramon tá colocado pela bateira. Ramon vai enfiar lá na grande área, lateral pro Vitória, pertinho da linha de fundo. Todo mundo na boca do gol. Levanta, sobe. O Palmeiras tira Murilo. Rebate no Maurício. Maurício domina aqui no campo de defesa. Sai jogando bem. A falta de vencida pra ala. Ala no chão, falta. Cartão amarelo pro jogador do Vitória agora. Para Martínez, que fez a falta. Neto.
13: E que está voltando de suspensão hoje, Oscar. Estava suspenso no último jogo do Vitória contra o Remo, justamente pelo acúmulo de cartões amarelos. O Alan estava arrancando, passou por um e ia passando pelo Martínez também. Aí o argentino levantou o braço esquerdo, acertou o rosto do Alan e parou o contra-ataque do Palmeiras. Primeiro cartão para jogadores do Vitória, Oscar.
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17: Mateuzinho pro Vitória do ataque, faz a finta, bate pro gol. Carlos Miguel cai, faz a defesa. Escanteio para o Vitória, lá na esquerda, Neto.
13: Contra-ataque rápido do Vitória, Oscar. Um belo lançamento do Luan Cândido, que encontrou o Mateuzinho, fez o corte para cima do Murilo e bateu tentando surpreender o Carlos Miguel. Mais um escanteio para o Vitória. Mateuzinho de novo na batida.
17: Todo mundo na boca do gol. Mateuzinho na bola perto da esquerda, levantou fechado na grande área, espirra, fica viva na área, chega Barbosa e tira. Lateral para o Vitória, lá pela esquerda no ataque. Placar de 0-0, está empatado o jogo. Barbosa cai, está no chão o zagueiro do Palmeiras. 32, 33 minutos, está de pé o Barbosa já mancando. Volta ali para a grande área. Lá vem Vitória para o ataque, bola tocada ali pela meia. Domina Martínez. Martínez abre o jogo pela meia direita para Baralhas. Na ponta para Fabiano. Fabiano recebe aqui na direita, vai para a meia. Prende a bola, Baralhas encostou na ponta direita, inverteu com ele, pediu tocado. João Marias ganha, tira para o Palmeiras. Sai jogando, volta um pouquinho, entrega para Mardon Freitas. Mardon Freitas lança para o ataque para Maurício. Conseguiu o domínio ali pelo Miguel Souza. Domina mal, para escapa dele, perde. Volta Andréas, tenta retomar. Vantagem no Vitória. Mateuzinho domina. Levou na metade do campo. Andréas volta para o também. Tira para o Verde. Lança de João Marias para o ataque. Kaká corrige. Faz o corte para o Vitória, tira, salva o Vitória aqui no campo de defesa. Para Fabiano, fica caindo o João Marias, a bola cai pela ponta esquerda, campo de defesa, domina Luan lá pela canhota, Luan Cândido. Para Ramon, Ramon adianta pela ponta esquerda, Mateuzinho domina pela ponta, adiantou a jogada pela esquerda, no ataque, rasga a zaga do Verde, a bola vai fora. Gomes desvia a bola para a linha de lado, João Marias caído lá na frente. Neto.
13: Com a mão na perna esquerda, Oscar, depois do desarme do Kaká. Zagueiro do Vitória chegou só na bola. Aí na sequência acertou o atacante do Palmeiras na dividida. O John Arias agora vai receber atendimento médico.
17: E essa falta, Prates?
12: É, Oscar, mas não foi falta não. O Kaká dá um carrinho, ele atinge a bola, o Arias toca, depois o Arias é atingido, mas o lance é normal. O Arias reclamou de uma falta que não aconteceu, foi muito bem no desarme, na bola o Kaká, zagueiro do Vitória.
17: É isso, Duziak?
20: É isso, os jogadores estão tentando ganhar no grito, né? Dos dois times. Estão tentando ganhar muita coisa no grito. O árbitro está tentando apitar, mas está difícil desse jeito.
17: Placar de 0-0, está empatado aqui. 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
17: Vai Vitória lá na esquerda do ataque para colocar a bola em jogo. Placar de 0-0. Está empatado no Barradão. 35 minutos. Vai bater a central técnica da CBN. Ramon de novo para a cobrança do arremesso manual. Pede para o time lá para a grande área. Todo mundo vai lá para a boca do gol. Lateral na esquerda, perto da grande área. Vitória vem para o ataque. Se chamou o VAR. Se chamou o VAR. Será que foi a falta? Foi aqui lance em cima do John Marias?
13: Só se for, né, Oscar?
12: Parece que sim, Oscar.
17: O time do Vitória vai pressionar, agora o juiz chamou o VAR. Do Ziac, você viu alguma coisa?
20: É, se for o lance do Kaká, eu só vou suspirar.
12: É, só pode ser do Kaká, Oscar. Dá um carrinho que já toca a bola, Só se o pé do Kaká subiu além da conta e atingiu áreas aí.
1: É esse lance mesmo que está mostrando na televisão ali. Ó. O Kaká chega para fazer o corte.
12: Não sei onde que o Kaká poderia colocar o pé desse carrinho que ele dá, Oscar. Não tem como ele recolher a perna. Ele atinge, o pé direito do Kaká atinge a perna esquerda, né? A panturrilha esquerda do Arias.
1: É que ele não pega na bola, né? Não tocou na bola.
12: Mas ele desarma tocando a bola, Oscar. Ele atinge o Arias depois do carrinho. Agora esse pé direito do Kaká.
1: Eu acho que quem tocou na bola foi o Arias. Eu também acho que não é para parar o jogo por causa disso.
12: Foi o Arias que tocou na bola e depois o Kaká toca também.
1: O juiz está voltando para expulsar. Está voltando para o meio do campo agora, pedindo para os jogadores se afastarem um pouco. A pressão dos jogadores do Vitória é grande. Cartão vermelho. Está expulso o Kaká. Kaká está expulso de campo. Vitória com 10 a partir de agora. 36 minutos do primeiro tempo. E o Kaká, ao invés de ir para os vestiários, vai lá para o meio do campo para conversar com o juiz, mão para trás, mas fala duro com o juiz. Kaká expulso. Prates.
12: Para mim é exagerada a expulsão, Oscar. Claro que o Kaká atinge a panturrilha esquerda do Arias. O Arias toca a bola e dá o carrinho. E não tem como recolher aquela perna. É assim, aí tem que ver a intenção, tem que ver a força. O Kaká dá o carrinho, para mim, toca a bola e o pé direito do Kaká, que está no alto, atinge a panturrilha esquerda do Arias. Eu não chamaria no VAR se estivesse, também não expulsaria, Oscar. Para mim é arbitragem.
1: E aí ele voltou atrás do lance tudo e marcou a falta para o Palmeiras lá pela esquerda. Dudziak, suspirou, Dudziak?
3: É desanimador, né? A gente está tentando fazer a transmissão do jogo, vendo aspectos táticos, vendo aspectos individuais. Aí é isso, inventaram vermelho para o Vitória, estragaram o jogo.
1: Placar de 0 a 0, Kaká expulso, Neto.
22: O Vitória era o time com menos vermelhos até aqui no Campeonato Brasileiro, só tinha recebido um cartão vermelho. Kaká é o segundo jogador expulso da equipe baiana na competição e está até agora no gramado, viu? Reclamando, conversando com Alex Gomes e Stefano, muita indignação dos jogadores do Vitória que não respeitam a decisão da arbitragem nesse momento.
1: Oscar, e o Vitória vai mexer, né? Provavelmente vai mexer, vai colocar mais um zagueiro ali agora porque tá tendo uma movimentação no banco. Está 0 a 0 o jogo, 38 minutos do primeiro tempo. Dai me chama, fala Dai.
23: Ia falar que a TV Globo mostrou o Kaká fazendo aquele gesto de roubo, né? Girando a mão sob a palma da mão fechada. Vai lá, Oscar.
1: Eu acho que foi o Luan Cândido que fez isso.
12: E aí vai ser expulso o Luan Cândido, Oscar. Então pode ficar com o 9 agora.
1: Gente, Vitória pode ter mais um jogador expulso.
22: É isso aí.
1: Foi o camisa número
22: 1. Luan Cândido.
1: Foi o Luan Cândido. Fez o movimento de dizendo o seguinte: estamos sendo roubados aqui. Colocou o polegar na palma da mão e girou a mão do polegar e aí deu o seguinte, um gesto de roubo, e o juiz agora foi lá, olhou e está voltando para o campo. Então, que cartão que ele vai tirar? Um cartão ele deve tirar ou vai chamar o Luan Cândido para uma reunião, para o cantão. O Luan Cândido está fazendo um cara de paisagem.
22: Ele nem viu, Oscar, que o juiz foi para o VAR, que ele vai ser expulso, ele não está nem sabendo.
23: Vai ser expulso no susto, hein?
1: É. Olha, o juiz está caminhando onde está o Luan Cândido bebendo água agora. Não pode. Xiii, cartão vermelho. Está expulso o Luan Cândido, que bate palmas ironicamente para o juiz. Está fora mais um do Vitória, com 9 a partir de agora. Prates, e aí, Prates?
12: Nossa, a expulsão do Luan Cândido, ela é correta. Agora ela vem de uma expulsão que para mim é errada. O Kaká é expulso. Mas nada justifica o Luan Cândido fazer esse gesto de roubo que ele fez. O Luan Cândido está expulso corretamente, mas é bom a gente lembrar que tudo começa com uma expulsão exagerada do Kaká. Vitória com 9 jogadores. Palmeiras tem 2 atletas a mais para tentar ganhar o jogo. A ver como Vitória vai tentar se safar de uns muitos minutos que faltam para acabar o primeiro tempo e o jogo também, Oscar.
1: 0 a 0, 39 do primeiro tempo no Barradão. Jogo parado já faz uns 5 minutos. 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
1: O Luan Cândido sai de campo aplaudindo ironicamente, fez um gesto de roubo ainda há pouco, por esse gesto foi expulso. Bandeira está com lá, a bandeira levantada, indicando alguma coisa. O Palmeiras tem falta aqui na ponta esquerda. O jogo está 0 a 0. Vitória a partir de agora com 9 em campo. 9 jogadores em campo. Palmeiras passa a ser o grande favorito do jogo agora. Já era antes, imagina agora, com 2 a mais.
17: Toma posição, Palmeiras para cobrança de falta lá pela ponta esquerda. Kaká deixa o gramado, Luan Cândido idem. Andréga está colocado para bater a falta. Piquenez também está perto da bola. Todo mundo vai lá para a boca do gol. Autorizado o time do Verde, número 88, entrou na equipe do Vitória.
22: Zé Vitor, Oscar. Zé Vitor, camisa 88, está em campo no Vitória. Saiu camisa 6, Emanuel Martínez, que já tinha cartão amarelo. Acho que o Jair Ventura não quis perder mais um.
17: Martini sai, falta para o Palmeiras. Andréas tocou curtinho ali pela meia. Vai Maurício, domina para o Palmeiras. A bola pro gol, vai para fora.
1: Vai pelo alto, link de fundo. Tiro de meta para o Vitória. 0-0 o jogo. Oscar.
17: Reloginho está batendo 41 minutos do segundo tempo. Do primeiro, tempo, 41 minutos. Campeonato Brasileiro em Salvador.
14: Vitória!
1: Com 9 em campo, a partir de agora, Vitória. Vitória 0, Palmeiras 0. Central da bola.
23: Playoffs valendo.

0: Torcida revoltada, Vitória teve dois jogadores expulsos. Lançamento ali pela meia, pela ponta direita. Zé Vitor vai na primeira bola, tem divide e perde. Palmeiras tira. Pequenez da sobra, dominou aqui. Pires canta no campo de defesa, tenta sair jogando. Vai para o chão, João Marias da sobra. Recupera Barbosa, lança para o ataque. Bateu no jogador do Vitória, ficou por ali. Tira Mardon para o verde. Já lança pela direita para ala, recebeu. Puxou pela ponta, arranca para o time do Palmeiras. Perigosamente lá vem ala, larga a ponta, vem para a meia, se meteu no meio de dois, perde a bola, rebote e volta pela meia. Baralhas ganha. Tira para o Vitória, para Mateuzinho, domina pela esquerda, defesa, volta com Baralha, se mete lá pela canhota, volta ala para retomar, tira para o Palmeiras, domina, vai para o chão, reclama de falta, o juiz não marca, sai Vitória no ataque, bola para Mateuzinho na ponta esquerda, dominou, levou para a meia, fez a finta, voltou para a ponta, liga de fundo, cruza para trás, Marlon tira. Bola para fora, Marlon Freitas desvia, lateral para Vitória lá na ponta esquerda, Neto.
1: O Vitória com dois a menos é valente, Oscar chega no campo de ataque, o Ramon pede o apoio da torcida. Oscar, Kaká e Luan Cândido com as expulsões vão desfalcar o Vitória no próximo jogo do Campeonato Brasileiro, que é contra o Flamengo, fora de casa no domingo, dia 9 de agosto.
0: Lá na esquerda, no ataque, tô colocado para a combinação do arremesso manual, Ramon, perto da linha de fundo. Vitória dá um passo adiante, vai para o ataque, tá 0 a 0 o jogo. Vitória tem 9 jogadores em campo, 2 foram expulsos. Ramon na bola, levantou lá para a grande área, desvia de cabeça, Mardon Freitas tira. Corta para o Palmeiras, vai boticar pela meia, tenta Maurício puxar, Fabiano ganha, tocou, bateu no Magas, vai fora. Lateral para o Vitória, pela direita no ataque, 2 a 0, 0 a 0, Vitória 2, jogadores expulsos, 0 a 0, 44 minutos do primeiro tempo. 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
0: Palmeiras aqui na defesa, Zé Vitor vem para a Vitória, toca para Fabiano, levou pela meia, prendeu, voltou para Zé Vitor, sai cruzamento na grande área, Carlos Miguel sobe para fazer defesa, tá na mão do goleiro, pega e fica caído. Caído Carlos Miguel, põe a mão no rosto e se gesticula bastante no gramado, se contorce em dores o Carlos Miguel. Ele subiu com camisa número 91.
1: René.
0: O René, que quase pediu desculpa para subir junto com ele. Mas o Carlos Miguel caiu e ficou se contorcendo no gramado. O juiz vai lá, pelo amor de Deus, gente. Levanta e vamos jogar, o juiz deve ter falado. Não é, Neto?
1: É, Oscar, eu não sei se vai ter espaço na plaquinha do quarto árbitro do tamanho do número que vem de acréscimos aí, Oscar. Chegamos aos 45, já teve duas intervenções do VAR, muita paralisação por conta de cotovelada. Vamos ter um acréscimo bem grande aí nesse primeiro tempo no Barradão.
0: 45, está escotado o tempo regulamentar do primeiro tempo no Barradão, 0 a 0. Palmeiras com a bola. Mardon Freitas encosta na esquerda, solta aqui na canhota para Barbosa. Barbosa volta para Mardon. Mardon Freitas dominou pela meia. Time do Vitória todinho atrás. Se defende a partir de agora, cada vez mais bola com Murilo. Domina para o Palmeiras. Mardon encostou, João Marias lançado. Rolou Maurício Souza para o

0: Maurício N, Maurício! Pegou na meia lua da grande área, puxou para perto da esquerda e soltou uma pancada indefensável para o goleiro. E abre o placar do jogo na marca de 46 minutos do primeiro tempo. Maurício recebeu, depois o toque direito do John Arias, meia lua da área, mesmo marcado, conseguiu virar e solta uma pancada. Vai para o canto direito do goleiro, bola alta para o fundo da rede. Aberto o placar do Barradão, agora em Salvador.
1: Palmeiras
0: 1,
1: Vitória
0: 0. 46 minutos, primeiro tempo de jogo. Detalhe, André Neto.
2: Com dois jogadores a mais, Oscar, o Palmeiras teve espaço pelo meio para chegar ao primeiro gol do jogo. Murilo faz o passe e o John Arias, de calcanhar, dá uma assistência maravilhosa para o Maurício, que gira, bate. A bola ainda toca na trave e entra no ângulo direito do goleiro Lucas Arcanjo. É o gol de número 7 do Maurício na temporada. Um golaço para colocar o Palmeiras à frente no Barradão. 1 a 0 para o líder do Campeonato Brasileiro.
0: Lá vem Palmeiras, entregas para o gol, vai para fora, longe do gol. Já estamos com 2 além do tempo regulamentar. Subiu a plaquinha, Neto.
2: Subiu, Oscar, mais 9 minutos de acréscimos, vamos até 54.
0: Oscar, vai até 54, diga, Dai, central da bola.
3: Para atualizar a classificação do Campeonato Brasileiro neste momento, Palmeiras abrindo 8.

0: 8 pontos de vantagem para o Flamengo com um jogo a mais. Palmeiras 47, Flamengo 39, Atlético Paranaense que joga contra o Corinthians amanhã, 36 pontos na classificação do Brasileirão.
1: Mas aqui no Barradão, primeiro tempo, embora o time do Vitória tenha dois jogadores a menos, está com 9 em campo, 2 foram expulsos, o Palmeiras ganha pelo placar de 1-0. Sai jogando o Marcanjo, levanta para o ataque, sobe Barbosa, toca de cabeça, a bola vai fora. Lateral para Vitória ali pela direita. Um jogo, Gabriel Dudziak, 1-0 Palmeiras. Fala, Dudziak.
2: Com muito espaço fica mais fácil. E aí o Arias deu um toque de letra ali muito bonito pro Maurício, que fez o deslocamento na hora certa. Bateu muito bem na bola. Jogo totalmente condicionado pela arbitragem, mas o Palmeiras não tem nada a ver com isso. Aproveita o espaço que tem e faz 1-0.
1: 1-0 Palmeiras, já estamos no acréscimo aqui, 48 minutos, 48 do primeiro tempo, vai até 54, bola enfiada na grande área, Palmeiras tira, rebate ali de qualquer jeito, Marlon Freitas, toca a bola pela linha da intermediária, vem Maurício, toque de cabeça pela liga, rebate Vitória, Brites lançou no ataque na ponta direita, a bola passa, vai fora. Lateral para o Palmeiras da esquerda na defesa. Piquerez para Barbosa, domina sozinho na defesa para Piquerez. Piquerez empurra a bola para a zaga central para Gomes. O capitão do time domina pela linha da intermediária do Palmeiras no campo de defesa. Murilo encosta pela direita também na defesa. Bola tocada para Murilo. Recebe, leva para o ataque. Ela está perto na ponta. Bola para Marlon Freitas. Dominou pela meia. John Maia sai da ponta, vai para a meia. Pede. Maurício entra pela meia direita também. Lá na frente o Sousa. Bola foi tocada na direita para Murilo. Murilo recebe junto com Marlon. Marlon de volta para John Maia. Se adiante, voltou para Marlon Freitas, recebeu o lançamento para ala de cabeça, o toque para John Marias, tentou o domínio pela meia, tira o zagueiro, rebote, volta, Palmeiras aperta, sai o goleiro, ala aparece, mas o Arcanjo na frente, está na mão do goleiro Neto.
3: E teve uma indefinição ali momentânea, né, porque o Brites fez a proteção em cima do Alan, mas o Lucas Arcanjo demorou para sair do gol. Conseguiu proteger o Brites, o Arcanjo fica com a bola, o Palmeiras está vencendo 1-0.
1: Atenção, Vitória sai mal, Arcanjo arruma lá atrás e tira. Lança para o ataque na linha intermediária, Palmeiras já recupera com Andregas. Para Murilo, domina pela direita, Andregas pede de volta, a bola chega para ele. Recebeu pela meia direita no ataque, ala vai para a ponta, bola para a ponta direita para ala, volta para Murilo. Também na ponta direita para Marlon Freitas, agora pela meia do comando para Arias. Arias domina, curto para Maurício, voltou, John Arias abriu na esquerda. Barbosa, Barbosa, Piquerez, Piquerez domina pela ponta. Marcado de perto pelo primeiro, volta um pouco John Arias, recebeu, levou na esquerda outra vez, Piquerez na ponta, volta no meio, para Marlon Freitas, dominou para o time do Palmeiras, puxou pela meia direita, encostou Murilo, lançado Murilo, recebe, ala está aberto na ponta, foi lançado, chega Ramon na marcação em curta distância, bola de novo com Murilo, adiantou na meia direita, toques rápidos, caigo na direita, chance do Palmeiras, força para o gol, bateu no zagueiro, para o gol.

0: Palmeiras.
1: Gol contra. Fabiano faz contra. Trabalho do Palmeiras lá na direita. A bola chegou no comando. Mandou Freitas. Abriu para Souza. Chegou na direita. Perto. A linha de fundo. Fez o cruzamento com o goleiro saindo do gol. Gol ficou aberto. Souza bateu cruzado. A bola tocou no Fabiano que tentou tirar. Tirou com a perna esquerda. Mas a perna direita contrariou a esquerda e empurrou para o fundo do gol. Gol aberto. Marca contra Fabiano. E o Palmeiras faz o segundo gol do jogo. Infeliz. O Fabiano do lateral para tentar fazer o corte, até estava fazendo. Mas aí a bola bateu na perna direita dele e foi para o fundo da rede. E o Palmeiras marca o segundo. 51 minutos, primeiro tempo de jogo. Agora no placar da CBN.
0: Palmeiras
1: 2.
0: Vitória
1: 0. O detalhe, Neto.
2: É, Oscar Ulisses, depois das duas expulsões, o Palmeiras faz 2 gols. Os dois tabelando pelo meio, belos gols do Palmeiras. Agora o Marlon Freitas recebe o passe que vem do Maurício e de primeira aciona o Ramon Sosa, que entra com liberdade de cara para o goleiro Lucas Arcanjo. O chute do Paraguai até saiu um pouquinho mascado, mas em direção ao gol. E aí o Fabiano, que poderia ser herói, poderia fazer o corte em cima da linha, e parece que ainda acaba escorregando na hora de dar o carrinho e fazer o corte. E aí o chute de perna esquerda bate na perna direita e vai contra a própria meta. Gol contra do Fabiano no seu segundo jogo com a camisa do Vitória. E o Leão da Barra agora perde 2-0 para o Palmeiras.
1: 2-0, Palmeiras ganha. Agora o reloginho está batendo 52, vai até 54 neste primeiro tempo. 2-0, Palmeiras. Piquerez domina a bola pela ponta esquerda para Marlon Freitas, vem para o ataque, domina a bola pela meia, prende a bola. Maurício entra também pela meia direita. Murilo encosta, Murilo recebe, adiantou na meia para Maurício, recebeu, voltou para Marlon Freitas, gira pela ponta para Alan, tem que voltar para evitar a saída. Ele bola, domina para o Palmeiras, prende a bola, dois marcando, recua. Recua na metade do campo, Gomes chega, domina para Andregas Pereira. Palmeiras tem muito espaço para jogar. O time do Vitória tem 2 a menos, 2 foram expulsos. Bola na meia, Mardo adiantou na ponta, Murilo cruzou na grande área, perde o verde. Tira Baralhas, corte feito, bola pela ponta esquerda, Renê domina pela canhota, passou a metade do campo, Andregas está na marcação, tentou fazer a finta, botou na frente, escapou do Andregas, velocidade lá pela esquerda no ataque, chegou pertinho da linha de fundo, Andregas volta na marcação, fintado de novo, bola para trás, bateuzinho para o gol, Carlos Miguel! Cai o goleiro e tira, escanteio para o Vitória. Neto.
2: Impressionante a jogada do Renê, Oscar. Centroavante do Vitória passou fácil pelo Murilo, chegou na linha de fundo e serviu ao Mateuzinho. Teve a chance da finalização, camisa 10 do Vitória parou no Carlos Miguel. Leão da Barra tem escanteio com 2 a menos.
1: Placar de 2-0, Palmeiras ganha o jogo aqui. Vitória com 2 a menos, primeiro tempo. Estamos com 53 e 20, 40 segundos e acaba o primeiro tempo. Escanteio lá pela ponta esquerda. Vitória vem para o ataque. Todo mundo na boca do gol. Mateuzinho está colocado para a cobrança. Mão na cintura. Passa no rosto. Procura o time na grande área. Lá vem Vitória em busca do seu primeiro gol numa vida. Uma jornada difícil para o Vitória. Cruzamento na área. Toque de cabeça. Renê vai pelo alto. Ninguém de fundo. Tiro de meta para o Palmeiras. Neto.
2: Renê, Oscar, que foi comprado em definitivo pelo Vitória neste meio de temporada, pertencia à Portuguesa, foi vendido por 1 milhão de euros. No Vitória tem 10 gols em 22 jogos.
1: O juiz aponta o meio do campo, termina o primeiro tempo no Barradão.
0: Vitória
1: 0,
0: Palmeiras
1: 2, em Porto Alegre. Como é que foi o jogo, Dai?
3: Internacional 1, Flamengo 1. Palmeiras está abrindo 8 pontos de frente na liderança.
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0: intervalo no Barradão. 2-0 Palmeiras, vitória com 9 em campo, 2 expulsos. Deixa eu ver se os comentaristas fizeram aqui manchetes ou estão revoltados. Tem manchete, Prates?
1: Tem.
0: Tem rima?
1: Tem.
0: Boa?
1: Não.
0: Do Tiac, o que, que você vai fazer terça-feira, dia 4?
2: Tô esperando a escala, Oscar, mas assim, ou estarei no jogo do Santos, ou estarei no lançamento do livro do Paulo Galvão.
0: Terça-feira, dia 4, Paulo Galvão lança o livro dele, Quem Você Ajudou Hoje, lá no Conjunto Nacional, a partir das 7 da noite. Mas você fez manchete, não fez, do Tiac?
2: Fiz sim, Oscar.
0: Tem rima?
2: Tem sim.
0: Tá boa?
2: Não muito.
0: Prates contamina, é isso?
2: Não, imagina.
0: Prates, qual é a tua...
3: Já rimou a primeira agora, você viu?
2: Você viu?
3: A rima com imagina.
2: Contamina com imagina.
3: É, contamina e imagina.
0: Qual é a tua manchete, Prates?
4: Jogo era tinhoso. Vieram 2 expulsões. E para o Palmeiras, ficou gostoso.
0: Deixa eu ver o Dai, se ele dá nota. O Dai voltou dos Estados Unidos. Vê o Dai, que é um carnavalesco aqui. Fala, Dai.
5: É, 9,5.
0: 9,5. O Dai voltou generoso.
3: Mas a Lari Menegatti não está, não, Oscar, pela fisionomia dela.
0: Qual é a
3: dela?
0: Nota que você daria,
6: não, no Lari Menegatti? Já perdi meu posto, o lugar é carnavalesco. Eu vou dar um 7.
0: 7?
2: Nossa.
0: Tá bom. Deixa eu ouvir a manchete do Dudziak. Vai, Dudes.
4: Uma intervenção equivocada do VAR. Um gesto do Luan Cândido de roubar. 2 vermelhos diretos pro Vitória. E o jogo que poderia ser bom virou história.
0: Vai, Dai.
5: 9,5.
0: 9,5. Lari.
6: 9.
5: Você sabe que a menor nota descarta, né, Oscar, no carnaval.
0: E aí, você quer dizer o que com isso? O que explica se dá?
5: A Lari vai embora.
2: É.
5: São os meus 9,5, meu.
2: É difícil. Tá bom, então.
0: Terminou o primeiro tempo no Barradão, tá 2-0 para o Palmeiras. O time do Vitória tá com 9 em campo, 2 foram expulsos e 2-0 pro Verde. Em 30 segundos, Leonardo Dai vem aí, central da bola no ar. 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
8: Leonardo Dai. 10 horas e 28 minutos no horário de Brasília, intervalo de jogo no Barradão em Salvador, 21ª rodada do Campeonato Brasileiro, por enquanto 0 para o Vitória, 2 para o Palmeiras, intervalo de jogo também no Maracanã, por enquanto 0 para o Fluminense, 0 para o Bahia. Mais cedo, Internacional e Flamengo empataram em 1-1, Palmeiras está abrindo 8 pontos de vantagem na liderança com um jogo a mais em relação ao Flamengo. Tivemos também o Mirassol vencendo o Remo pelo placar de 2-1. Bom, Palmeiras está vencendo bem, mas a construção dessa vitória do Palmeiras tem um contexto, né? O jogo estava 0-0 até os gols foram nos acréscimos, né? Mas o evento que muda o jogo vem aos 36 minutos do primeiro tempo, quando o Kaká do Vitória é expulso por intervenção do VAR. A gente já fala sobre esse lance já já. Mas depois da expulsão do Kaká, o Luan Cândido, outro jogador do Vitória, fez aquele gesto de roubo, né? Que é quando você coloca o polegar ali sob a palma da mão e gira a mão, né, para denunciar ali o roubo. O VAR viu, chamou o árbitro e ele foi expulso ali pela conduta em relação à arbitragem. Então o Vitória ficou com 2 jogadores a menos do dia para a noite. E aí o Palmeiras fez os 2 gols, com o Maurício aos 46 minutos... e depois um gol contra do Fabiano aos 50 minutos do primeiro tempo. Vitória 0, Palmeiras 2. Bom, o jogo está resolvido para o Palmeiras, né? A gente tem aqui na CBN uma política de falar sempre o mínimo possível de arbitragem, mas esse é um jogo no qual não dá para fazer isso, porque é muito evidente que uma decisão da arbitragem, que é uma decisão controversa, mudou a partida. Vou tentar falar rapidinho, porque a gente está com o tempo apertado aqui, mas é só para a gente também explicar para o ouvinte como é que são as coisas, né? Me parece que a expulsão do Kaká, ela está dentro da ideia de jogo brusco grave. E a definição de jogo brusco grave é entrada ou disputa pela bola que coloca em risco a integridade física de um adversário ou faz uso de força excessiva ou de brutalidade. A minha opinião, muito rapidamente, é que não seria um vermelho completamente... Eu não expulsaria, mas não seria um vermelho completamente absurdo se fosse dado em campo, porque eu particularmente não vejo o toque do Kaká na bola. Eu acho que o Arias toca na bola e o Kaká não. A perna dele está um pouco erguida e, de fato, ele acerta o jogador do Palmeiras. O que me incomoda de verdade nesse lance é a intervenção do VAR. Eu acho que não era lance para o VAR intervir e transformar a partida desse jeito. Essa é a minha opinião. Quero ouvir os comentaristas, o Gabriel Dudziak e o Rafael Prates, mas, além desse lance, evidentemente, né? Quero saber que jogo essa expulsão transformou, que jogo nós tínhamos no Barradão até aquele momento, Rafael Prates.
3: Jogo muito complicado para o Palmeiras. O Palmeiras teve um começo de jogo um pouquinho melhor, quando conseguia se aproximar da área do Vitória com os jogadores mais próximos da linha para dar uma opção de passe, para trocar passes próximos da área do Vitória. Mas até o momento da expulsão, daí acontece que o jogo estava ruim para o Palmeiras. Então ela começou a desarmar mais à frente, começou a ganhar bolas perto da área do Palmeiras, começou a ter cruzamentos mais perigosos para a área do Palmeiras. E aí vem um lance que inclusive é uma roubada de bola do Marlon Freitas, que aciona o Arias e é o carrinho do Kaká. Que aí o vídeo chama e o Alex Gomes e Stefano expulsa o Kaká, logo em seguida expulsa o Luan Cândido pelo gesto de roubo. Depois da expulsão, das expulsões, aí não. Aí o Palmeiras tomou conta do jogo, passes mais perto da área do Vitória, Maurício fez 1-0, Fabiano contra 2-0, e o Palmeiras encaminhou muito, muito, muito a vitória para o segundo tempo, para manter, para ampliar a liderança na ponta do brasileiro.
8: Vitória 0, Palmeiras 2, Gabriel Dudziak.
1: É isso, o Palmeiras começou melhor, estava encontrando alguns espaços, batendo para gol, mas aí o Vitória equilibrou, né, as condições do jogo, com bola parada, cobrança de falta, cobrança de escanteio, e aí veio esse lance, né, que... No campo, para mim, claramente só na bola, né? E dava um ânimo extra, né? Ganhou a dividida com o John Arias, vem para cima o Vitória. Aí o vídeo extrapola a atribuição. Para mim, não é caso de cartão vermelho, de jeito nenhum. Nem caso de amarelo, tampouco falta. Mas, enfim, você diz algo coerente, correto, né? Quando fala de o pé um pouco levantado, poderia ser algo, mas se poderia. Mas não era certeza de que deveria, se poderia e não deveria, não é para estragar o jogo com intervenção de árbitro de vídeo.
8: É inevitável a gente comparar com a Copa, né, Gabriel?
1: Exato, e você viu essas entradas lá, segue o jogo. A gente tem que definir o que a gente quer, né? Então a gente quer parar com tudo? Então a gente vai parar com tudo. Tudo, tudo, tudo tem que parar. Então vamos ter 52 faltas por jogo. Se a gente definir que é esse o caminho, perfeito. O que não dá é, nesse jogo sim, naquele não. Nesse momento sim, naquele não. Contra o Flamengo, não. Contra o Vitória, sim. Para Chapecoense, sim. Para o Palmeiras, não. Isso é que não dá. Isso é que enerva, né? E a gente vem aí de 10 dias nos quais vazaram para a imprensa que a diretriz é mínima interferência do VAR. Está aí a sua mínima interferência.
8: Exatamente, esse é o ponto que realmente me incomoda demais desde o começo do uso do VAR no Brasil, mas... e é uma coisa muito nossa, né? Repito, a Copa do Mundo teve um lance ou outro que a gente questionou se era para intervir e tal, mas a gente viu como o VAR interfere pouco no jogo, né? Aqui no Campeonato Brasileiro a gente tem exatamente o contrário. 10h34, por enquanto 0 para o Vitória, 2 para o Palmeiras, Vitória com 2 a menos, intervalo, já voltamos, Futebol Clube CBN, pode ligar que aqui tem jogo.

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0: 6h36 no horário de Brasília. Em 3 minutinhos começa o segundo tempo de, por enquanto, 0 para o Vitória, 2 para o Palmeiras. Vitória com 2 jogadores a menos, 2 expulsos pouco antes dos 2 gols do Palmeiras. Hoje vou ter que driblar um pouco aqui o chat do YouTube, que a coisa tá meio quente aqui, pessoal. Não dá. Estão xingando a gente.
1: Vai.
0: Estão xingando a gente e xingando entre si, os ouvintes, um xingando o outro. Quem achou que era para expulsar? Quem achou que não era? Então hoje eu vou ter que desviar um pouquinho aqui.
1: Isso vai... interessantíssimo.
0: Mas muito obrigado pela audiência e pelos comentários aqui no youtube.com/CBN. 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Lembrando que o Santos jogou ontem. O Santos venceu a Universidade Central da Venezuela por 4-2 e se classificou para as oitavas de final da Sul-Americana. O São Paulo não joga nesse meio de semana e, a bem da verdade, nem no fim de semana e nem no meio da semana seguinte, né? Porque o São Paulo está não está na Copa do Brasil e jogaria contra o Santos nesse meio de semana no Campeonato Brasileiro, mas não jogou porque o Santos teve o jogo adiado em função da Sul-Americana. Eu fiquei meio perdido aqui.
1: O
0: André Gonçalves me quebrou aqui.
1: Atualiza pra mim os três.
0: O André Gonçalves chegou com todo carinho falando
1: duvido
0: assim.
1: O que você fala agora? Duvido.
0: Ô, seu animal, você falou que vai desviar das conversas porque você não quer falar a verdade.
1: É, não passa pano
0: então,
1: não.
0: Dessa eu não desviei porque essa me quebrou aqui. 10h38. Futebol Globo CBN, pode ligar aqui que tem jogo.

0: 10h39, dentro de instantes, começa o segundo tempo no Barradão, 21ª rodada, Campeonato Brasileiro, 0 para o Vitória, 2 para o Palmeiras, Palmeiras com 2 jogadores a mais, começou o segundo tempo no Maracanã, Fluminense 0, Bahia 0, bola rolando também, segundo tempo, Sul-Americana, 0 para o Red Bull Bragantino, 0 para o Sporting Cristal, o Red Bull Bragantino está indo para os pênaltis lá, o jogo decisão de vaga nas oitavas de final da Sul-Americana. O Palmeiras vai mexer ali, daqui a pouquinho o André Neto traz, mas só assim, dá para fazer alguma coisa o Vitória ainda, Rafael Prates?
1: Além da oração, tentar fechar o time, tentar ganhar alguma bola que vai um pouco pro campo de ataque, aproveitar alguma bola parada pro time não sair tanto de trás, mas o que isso não dá não, Dai, para evitar algum prejuízo ainda maior pro segundo tempo.
0: Adorei também o De Floyd, ninguém tá xingando, mané. Vem aí Oscar Ulisses, vem aí o segundo tempo de por enquanto 0 para o Vitória, 2 para o Palmeiras.
2: De volta para a etapa final no Barradão. Palmeiras vai mexer 3 de uma atacada só e o Vitória vai mexer também. Neto.
3: Vamos lá, Oscar. No Palmeiras, vem aí Kelvin, camisa 12, Flaco Lopes, camisa 42 e também M. Martínez, 32. Kelvin, 12, Flaco Lopes, 42, M. Martínez, 32. Tá mexendo agora o Palmeiras. Primeiro a sair o Gustavo Gomes, capitão, camisa 15, sai para a entrada do M. Martínez, camisa 32. Vai sair também o 17, Marlon Freitas, para a entrada do 32, M. Martínez. Marlon Freitas, que tem cartão amarelo. E vamos ver quem que vai ser o último. Se eu tivesse que chutar, Oscar, eu chutaria que é o Maurício, que também tem cartão amarelo e que escapou de ter sido expulso lá no primeiro tempo. Tô esperando para ver a plaquinha subir aqui para confirmar para você quem que é o último que sai na equipe do Palmeiras. O Vitória também vai mexer 2 vezes e foi o Maurício mesmo, viu, Oscar? Maurício, 18, foi o terceiro a sair no Palmeiras, então Abel Ferreira tirou seus 2 jogadores que já tinham cartão amarelo no jogo e também o capitão Gustavo Gomes. Vitória tá mexendo agora, saiu camisa 10, Mateuzinho, vem o camisa 12, Tarsia, camisa 12, jogador argentino no lugar do 10, Mateuzinho, e a outra mexida é o René saindo, camisa 91, para a entrada do camisa... Ih, Oscar, peraí, já confirmo. Ah, o Pochettino, camisa 8, Pochettino veio aí no lugar do René, camisa 91, as 2 mexidas do Jair Ventura no intervalo.
2: Apita o árbitro, começa o segundo tempo no Barradão.
4: Vitória, Palmeiras!
2: 2-0 para o Palmeiras, comigo e com toda a equipe esportiva da CBN. Vitória tem 2 a menos em campo. Está com 9 jogadores, que 2 foram expulsos no primeiro tempo. Já está caindo um jogador do Vitória lá na frente, é o Zé Vitor, que subiu com... Teve cabeça com
3: Murilo.
2: Cabeça, não é isso?
3: Isso aí, os caras tiveram cabeça com o Murilo.
2: Ficou caído o atacante e o jogo está parado. Mal começou e já está parado. Mas está de pé o centroavante lá, não é, Neto?
3: Tá, Oscar. É o Zé Vitor, camisa 88, que é volante. Mais um jogador também que saiu da Portuguesa no Campeonato Paulista para defender o Vitória no Campeonato Brasileiro. Palmeiras já tem a posse, está começando o segundo tempo. O Verdão vence 2-0.
2: 2-0 para o Palmeiras. Sai jogando verde com Barbosa. Barbosa domina aqui na defesa. Leva na metade do campo da grande lua para M. Martínez. Recebe para o time do Palmeiras. Passa metade do gramado. Vem para o ataque. O Andréas vai para a meia direita. Pela esquerda, Piqueires. Sacionado na ponta esquerda. Piqueires domina profunda para Arias. Arias volta lá para a defesa. Barbosa recomeça para o Palmeiras, para Martínez. M. Martínez domina metade do campo na grande lua, passa pelo próprio Murilo, adiantou a jogada pelo comando do ataque. Sousa dominou na meia, Andréas tentou o toque para Sousa, ficou no meio do caminho, caiu que tira, recua para o goleiro, fica caído o Andréas, a bola com o Arcanjo Sérgio jogando, disparou o jogo para que o Andréas possa ser atendido. Toda vez que ele para dá um medo, porque ele pode chamar o VAR, né?
3: É, Oscar. Marco Aurélio Augusto Fazecas Ferreira, o árbitro de vídeo, tá de olho aí, viu, Oscar? Falta foi em cima do Andréas Pereira, mas o juiz não marcou nada e aí depois parou o jogo. Não me parece nada sério com o Andréas não, viu, Oscar?
2: Placar de 2-0, Palmeiras ganha primeiros movimentos do segundo tempo no Barradão. 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Tem posse de bola, o goleiro vai sair jogando aqui no campo de defesa. O time de Vitória, Arcanjo, levanta para o ataque. Toca a bola lá pelo comando do ataque. Volta o Palmeiras para tentar fazer o corte. Subiu em Martínez, dá um toque de cabeça. Rebote do Vitória. Tenta ser Vitor ali pela liga direita. Pique de estira. Adianta a jogada pela esquerda para a Sousa. Levou para o ataque. Toca adiante, bate no Brites, vai fora. Lateral para o Palmeiras da esquerda do ataque. Próprio Sousa cobra para Piquenez, Piquenez para M. Martínez. Martínez domina metade do campo. Grande lua na direita para Kelvin. Kelvin levou pouco depois da metade do campo. Aprofundou a jogada na ponta direita. O Andregas cruza na grande área. Sobe Fabiano, tira. Rebote no Piquenez. Dominou para o Palmeiras lá pela ponta esquerda. Adiantou para Arias. Recebeu na ponta. Ganhou a grande área. Adiantou no comando. Tira o time do Vitória. O juiz marca falta. E por falta do Sousa. Falta para o Vitória. Neto.
3: Falta do Sousa em cima do Baralhas, capitão do Leão da Barra. Oscar, Palmeiras está chegando a sua quarta vitória seguida fora de casa. 2-0 Verdão.
2: 2-0 para o Palmeiras. O Flamengo jogou mais cedo hoje, empatou com o Internacional 1-1 lá em Porto Alegre. Aqui o Palmeiras está ganhando o jogo 2-0. Vitória tem 9 em campo, 2 foram expulsos. Goleiro do Vitória ajeita a bola aqui no campo de defesa. Pouco depois da grande área, ali fora da grande área, para bater falta para o time do Vitória. Luiz Lucas Arcanjo está colocado para bater, toma distância com a perna direita, vem lentamente para a bola, bate, lança lá para o ataque. Aprofunda a jogada lá pela ponta direita, sobe o Palmeiras. Toque de cabeça do Vitória, vem na grande área do Verde. Tira para Murilo. Murilo meteu lá no ataque. Flaco Lopes. Primeira bola tomada para o Palmeiras. Trabalha pela direita. Dá falta. Faz a quinta falta. Falta do jogador do Vitória. O jogo está parado. A falta foi do Luan Cândido. É isso, Neto?
3: Falta do Ramon, Oscar. Lateral esquerdo, camisa 13. O Luan Cândido foi um dos expulsos no primeiro tempo. Ramon fez a falta em cima do Flaco Lopes. Centroavante que está voltando a vestir a camisa do Palmeiras depois de integrar o grupo da Argentina, que foi vice-campeão do mundo nos Estados Unidos.
2: Luan Cândido foi expulso, o outro expulso, o Kaká. Vou riscar aqui, viu, Rafael Prats?
1: É, Oscar.
2: Placar de 2-0 para o Palmeiras. Verde no ataque, domina aqui na metade do campo. M. Martínez toca adiante, recebe de volta. Amigo da Fogueira consegue dominar, escapa para Andregas, para Sousa, para o gol em cima do zagueiro. Bate no jogador Vitória, Brites tira. Rebate e volta para o Palmeiras. Murilo domina sozinho na metade do campo, na esquerda para Piquerez, adianta para John Marias, dominou na esquerda. Fabiano chega, passou Sousa, lançado. Falta no Sousa. Baralhas faz falta, derruba o atacante do Palmeiras. Neto.
3: E a falta é perigosa, Oscar. Na ponta esquerda, quase um escanteio colado na área a favor da equipe do Palmeiras. O Sousa foi muito bem no drible. Dominou, esperou a chegada do Baralhas e aí adiantou. O volante do Vitória chegou atrasado, acertou só a perna do atacante do Verdão. Palmeiras segue pressionando em busca do terceiro gol, tá 2-0.
2: Placar de 2-0, Palmeiras. Falta pro Verde na ponta esquerda. 5 minutos do segundo tempo. Professor Walter Fanganello Mairovski disparou. Todos os reloginhos dele estão marcando agora. 5 minutos 30 segundos do segundo tempo. Falta para o Palmeiras, colocado lá pela ponta esquerda. John Marias para bater. Todo mundo na boca do gol. Direto para fora. Tiro de meta para o Vitória. A CBN marca 6 minutos agora. Meu reloginho aqui, o do professor Walter Fanganello Mairovski, que está comandando o trombeteiro anárquico.
1: Hoje quebrou um relógio só. Antes do segundo já tinha jogador expulso do Vitória. Hoje está tranquilo, Oscar.
2: É?
1: Hoje não teve como se arrumar.
2: Placar em Salvador.
4: Vitória, Palmeiras.
2: 2-0 para o Palmeiras. Palmeiras 2. Gol do Maurício e gol contra do Fabiano. 2-0 para o Palmeiras. Que mais? Central da bola.
0: Campeonato Brasileiro, 9 minutos do segundo tempo, Fluminense e Bahia 0-0 no Maracanã. Mais cedo, o Flamengo empatou em 1-1 com o Internacional. O Mirassol venceu o Remo por 2-1.
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2: Jogo do Bragantino, como é que tá, Dai?
0: Bragantino fez um gol agora, Oscar, com o Pedro Henrique, mas o árbitro ainda está esperando o VAR confirmar para saber se teve impedimento ou não. Se valer, 1 para o Red Bull Bragantino, 0 para o Sporting Cristal, 16 do segundo tempo. Com o resultado, o Red Bull Bragantino se classifica para as oitavas de final, já que o primeiro jogo foi 0-0.
2: Aqui placar de 2-0 para o Palmeiras. O Verde ganha. Lateral para o Vitória. Lançamento é feito pela direita. Toque de cabeça vem para a grande área. Murilo rebate. Tira para o Palmeiras. Devolve na metade do campo. Cai lá pela meia esquerda. Souza sobe. Dá um toque de cabeça. Flaco Lopes. Dominou. Escapou da falta. Meteu na ponta direita. Caiu aqui na ponta. Kelvin desce. Apoia o Palmeiras. João Marias abriu aqui na direita. Bola ala para ala. Ala recebe na ponta. Volta um pouco o Andréas. Andréas Pereira. Bola curtinha ali pelo meio. Domina o Palmeiras. M. Martins pisa na bola. Está tudo marcado. É Murilo. Murilo vem para o ataque, adianta pela ponta direita para Kelvin, voltou a jogada ali pela meio, Andréas, cruzamento na grande área, Flaco desvia, sobe Fabiano, afasta para o Vitória, toca para Tássia, voltou para Fabiano, falta do Diomarius.
0: Bragança,
2: diga daí.
0: Confirmado o gol do Red Bull Bragantino. Pedro Henrique marcou, agora 17 minutos, segundo tempo, 1 para o Red Bull Bragantino, 0 para o Sporting Cristal. Red Bull Bragantino está se classificando para enfrentar o Atlético Mineiro nas oitavas de final da Sul-Americana. E desse confronto, Red Bull Bragantino e Atlético Mineiro, vai sair o adversário do vencedor de Santos e Macará do Equador nas oitavas de final da Sul-Americana.
2: 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É Vitória na certa. Arcanjo, goleiro do Vitória, está colocado ali para bater falta para Vitória, aqui na defesa. Vai para a bola com a perna direita, bate para o ataque, a bola cai na ponta direita. Vitória tenta o domínio pela ponta, aberto, lá vai Tício, tocou a bola pelo meio, falta para o Vitória. Falta do Barbosa, perigosa, linha de frente da grande área, ali pertinho, Neto.
3: E a torcida do Vitória, a toda oportunidade que tem, vai ao juiz. Falta foi cometida em cima do Diego Tarsi, a camisa 12, argentino que está emprestado ao Vitória pelo Independente da Argentina. Falta é uma boa oportunidade para o Vitória, quem sabe descontar com dois jogadores a menos, Oscar.
2: A torcida não se conforma, hein, Rafael Prates?
1: Não se conforma, né, Oscar? Porque realmente o jogo ficou completamente diferente depois do Vitória ter nove, né, estar com nove jogadores. Agora complicado para o Palmeiras, para mim uma expulsão errada, outra expulsão correta. É, também resultado dessa primeira expulsão que foi equivocada. E 11 contra 9, virou outro jogo, o Palmeiras está melhor, tem 2-0 no placar.
2: Falta para o time do Vitória, bola pela meia direita, Palmeiras volta todinho para a marcação, placar de 2-0 para o Palmeiras, 9 do segundo tempo de jogo. Tárcia está colocado para bater essa falta, autorizado, perna esquerda na barreira. Bate na barreira, Kelvin chega, tenta o rebote, vantagem para o atacante, domina a sobra própria, Tarsi lá pela direita, volta um pouco, Zé Vitor, cruzamento na grande área, toque de cabeça para o gol, sai o goleiro, tira Kelvin, escanteio para o Vitória. Neto.
3: Que vai tentando, né, Oscar, nas armas que tem, com dois jogadores a menos, levar perigo ao gol do Carlos Miguel. Escanteio agora na ponta esquerda, o Vitória vem para o campo de ataque com os zagueiros que restaram.
2: Vamos para 10 minutos do segundo tempo. Escanteio batido. Bola curta aqui na esquerda. Kaique dominou, levou para a meia. Só ameaçou bater. Voltou um pouquinho. Fabiano recebe também pela meia. Mudou o jogo na esquerda. Toca a bola aqui pela canhota para Pochettino. Cruzamento na grande área. Linha de fundo. Chega a linha de fundo. Zé Vitor ganhou. Voltou tarde. Pênalti derrubado. Caiu. O juiz manda seguir. Palmeiras tenta sair jogando. Caiu o jogador do Palmeiras lá na esquerda. O juiz parou o jogo. Foi pênalti lá ou não foi, Prates?
1: E pareceu que sim, Oscar. Acho que o André Pereira dá um calça ao Tarsia. E pareceu pênalti, Oscar. Ah, mas vendo o replay, já não me pareceu tanto assim, não. E foi em frente à arbitragem, hein? Foi em frente à arbitragem. Não achei pênalti, não, Oscar.
2: Acho que vai ter VAR aí, nem do Dziak.
6: Acho que não. Acho que não, Oscar. É, no ao vivo me pareceu pênalti, mas aí no ângulo lateral, não. Não foi pênalti, não.
2: CBN está marcando
3: amarelo.
2: Cartão amarelo
3: para o Fabiano, lateral direito do Vitória. Fiquei em dúvida, Oscar, se foi por reclamação ou se foi por uma falta ali na sequência do lance, porque depois da não marcação do pênalti, jogadores do Vitória ficaram irritados. Tiveram uns dois lances ali em sequência de umas chegadas mais fortes. Fato é que o Fabiano toma cartão amarelo, mais um jogador do Vitória a receber cartão na partida.
2: 11 minutos, marca central técnica da CBN, 11 minutos, 20 segundos do segundo tempo no Barradão.
4: Palmeiras
2: 2,
4: Vitória
2: 0. Central da bola, Leonardo Nai.
0: Palmeiras está abrindo 9 pontos de vantagem na liderança, 8 pontos de vantagem na liderança em relação ao Flamengo, que tem um jogo atrasado e hoje empatou em 1-1 com o Internacional, foi a 39 pontos. O Atlético Paranaense, que tem 36, pode chegar a 39 amanhã. Joga contra o Corinthians, 7:30 em Itaquera.
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2: Palmeiras domina com Murilo. Murilo leva aqui no meio do campo, na grande lua, sai da grande lua já no ataque. Abre pela direita o Andregas, pede Kelvin, entra pela meia, lançamento é feito para João Marias, puxou, escapou, caiu na meia da área. Kelvin briga pelo rebote, perde a bola para Zé Vitor. Tenta sair jogando, falta em cima do Zé Vitor. Giz mandou seguir. Retoma Emílio Martínez para Piquerez, enfia a bola pela meia esquerda para Flaco Lopes, voltou para Piquerez, cruzamento, a bola para o gol. Pega o goleiro. Arias bate de primeira, a bola vai onde estava o goleiro. Arcanjo faz a defesa. Neto.
3: Bela trama do Palmeiras pela esquerda agora, viu, Oscar? E aí o Piquerez, livre na grande área, fez o cruzamento. John Arias conseguiu se antecipar o Brites, mas não conseguiu finalizar direito. Tocou na bola mais esticando a perna do que chutando de fato. E a bola ficou no meio do gol. Lucas Arcanjo fez a defesa em dois tempos.
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2: O jogo, Gabriel Dudziak, estamos com 13 minutos do segundo tempo, 2-0 Palmeiras. Fala, Dudziak.
6: O Vitória já aguentou aí 13 minutos do Palmeiras sem tomar gol, né? Foi o que sobrou. Até chegou no ataque, teve ali um reclamo de pênalti, uma reclamação de pênalti. É o que tá virando nesse segundo tempo para o Vitória tentar minimizar a quantidade de gols sofridos, né? Porque não tem muito como virar esse jogo. Não me parece que o Vitória tem forças para empatar esse jogo com 2-0, Oscar.
2: Placar de 2-0, Palmeiras, 13 minutos, 40 segundos, segundo tempo. Verde na frente aqui, está avançando na classificação do campeonato. Esca falta na perna direita para o Vitória bater. Está colocado na perna ponta direita para a cobrança. Pochettino autorizado, camisa número 8 para bater a falta. Atenção, vem embora, cruzamento, sai Carlos Miguel, está na mão do goleiro. Sai da pequena área e pega Neto.
3: Carlos Miguel, Oscar, com 2,04 metros nessas bolas alçadas mais levantadas, fica fácil para ele. Vem o Palmeiras, Verdão vence 2-0.
2: 2-0 para o Palmeiras aqui. Domina a bola, campo de defesa, o Verde, a bola com M. Martínez. Martínez abre pela esquerda. Piquerez recebe pela canhota, pouco depois da metade do campo, volta com Emiliano Martínez. Martínez mais atrás, Barbosa, sozinho na defesa. Murilo encostou pela direita, pediu lançamento na esquerda de novo. Lá pela canhota, no ataque, domina Piquerez, puxa para o time do Palmeiras, enfiou na área, era para Andréas, o Kaique tira. Corta para o Vitória, devolve aqui na metade do campo o jogo, Rafael Prates. 14:40, 2-0 para o Palmeiras, segundo tempo. Fala, Prates.
1: Vitória tenta dificultar as ações do Palmeiras, Oscar, geralmente dividindo um pouco mais, ganhando alguma dividida para fazer o time sair um pouco de trás. Agora, toda vez que o Palmeiras põe a bola no chão e tem troca de passes do meio para frente, encontra espaço, claro, tem dois jogadores a mais. A questão do Palmeiras também dosar o que ele vai querer, às vezes, acelerar o jogo, o que vai querer de acalmar o jogo com bola no pé. O jogo está muito para o Palmeiras no segundo tempo.
2: Palmeiras toca a bola, M. Martínez abre pela ponta esquerda, a bola cai pela canhota, Piquerez dominou pela ponta, prende e volta. Emiliano Martínez domina para Andréas, recebeu na meia, para Murilo, zagueirão 10 como se fosse atacante, aprofunda na ponta para Kelvin, recebe, bico da grande área, adiantou na área, Andréas para Kelvin, Kelvin na meia, agora voltou na meia esquerda, entregou para M. Martínez, aqui na direita Murilo, cruzamento na grande área, tiro, Vitória. Corte feito, Baralhas da sobra, domina para o Vitória, sai jogando aqui no campo de defesa. 2-0, Palmeiras ganha, falta para o Vitória. Neto.
3: Do M. Martínez, Oscar Ulisses, volante uruguaio, mais uma vez fazendo função de zagueiro no Palmeiras. Caçou o Fabiano, que ia escapando pela meia direita, a falta está marcada para o Leão da Barra no campo de defesa.
2: Central técnica já está marcando 15 minutos 50 segundos no segundo tempo. No Barradão, em Salvador.
4: Palmeiras
2: 2,
4: Vitória
2: 0. Central da bola.
0: O Vasco se classificou hoje para as oitavas de final da Sul-Americana após vencer o Independiente Medellín da Colômbia por 1-0. O Red Bull Bragantino também está conquistando classificação, está vencendo o Sporting Cristal do Peru por 1-0. Sporting Cristal tem 1 a menos, 25 segundo tempo.
2: 2-0 Palmeiras. Quem está ouvindo a gente aqui? Jair Lucena, seu Edmilson Alberto, Maciel Barbosa, Galhardo Braga, Juruna Motoboy. Alô, Juruna. Roberto Miller, Cícero Peixoto. Pessoal que manda mensagem aqui no meu computador. Obrigado pela audiência. Rogério Valentim. Valeu, pessoal. CBN, ó, ligado em vocês.
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2: Toca para o ataque, Palmeiras. Piquerez domina pela ponta esquerda, falta pela Miguel Prêmio Martínez, daí para Andregas Pereira, recebeu na meia, puxou para a perna direita, aprofundou na meia lua da grande área. Flaco Lopes domina, tem, fez a finta, abriu para Tião Arias, não chega Fabiano no meio do caminho, tira para a equipe do Vitória, sai jogando aqui no campo de defesa, tentou partir para o ataque, afasta o verde, Barbosa dá o toque, Emi Martínez dá o toque de cabeça na esquerda, recebe de volta, soltou na meia, Flaco Lopes tenta a finta, Zé Vitor ganha dele, ganha para Pochettino, Pochettino aprofunda a bola pela ponta direita, ninguém do Vitória, Palmeiras faixa aqui atrás, sai jogando Futebol Globo CBN, tem jogo.
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2: Lá vem outra vez Palmeiras da direita. Kelvin domina, solta a bola curta para Murilo. Abriu na ponta para Sousa. Sousa recebe cruzamento na grande área. Sobe o zagueirão Brites. Tira antes do Flaco. Antes do atacante do Palmeiras. Corte é feito. Tássia na direita. Tentou domínio. Voltou mal. Baralhas. É Vitor. Arruma aqui no campo defensivo. Toca a bola pela esquerda para Ramon, Ramon pega na defesa e parte para o ataque, lançamento lá na meia, ninguém do Vitória, passa por todo mundo, vai para o goleiro, Carlos Miguel pega ali na meia lua da grande área, placar de 2-0, Palmeiras ganha o jogo, Gabriel Dudziak, 18 minutos do segundo tempo, fala Dudziak.
6: O Palmeiras não está pressionando muito não, tem espaço, mas perto da área do Vitória tem dificuldades, não está conseguindo muita finalização. Entrada do Flaco Lopes, teoricamente, é para melhorar o time, né? Você está jogando com o centroavante, um cara que faz gols, mas o Palmeiras está cruzando muita bola, Oscar.
2: Dominou John Arias para Flaco Lopes, lá pelo comando, abriu na esquerda e sobe a bandeira. Impedido o Piquerez lá na canhota, Neto.
3: Palmeiras que está chegando a 12 jogos sem perder fora de casa, com 8 vitórias e 4 empates nesse período. É o melhor visitante do Campeonato Brasileiro, está vencendo pela 7ª vez em 11 jogos até aqui, jogando fora de casa, Oscar.
2: O Neto, próximo jogo do Palmeiras.
3: Oscar, já está na hora de pensar no próximo jogo mesmo. Palmeiras agora tem Copa do Brasil pela frente. Domingo, 4 horas da tarde, recebe o Fortaleza no Nubank Park, jogo de ida das oitavas de final. Verdão mexe, viu, Oscar? Lucas Evangelista, camisa 30, está em campo, a quarta mexida do técnico Abel Ferreira. Lucas Evangelista, camisa 30, saiu Alexander Barbosa, camisa 2. O Abel está querendo que o time vá um pouquinho mais para cima, viu, Oscar?
2: O técnico mexe lá, os comentaristas falam aqui. Fala, Prates.
1: Um zagueiro a menos para o meio-campista a mais agora no Palmeiras, né?
2: Olha o Vitória do ataque, a bola pro gol, porque tira uma bomba, Carlos Miguel! Exigido, o goleiro do Palmeiras aparece, faz uma bela defesa. Um lance bonito aqui. Olha a bola para a área, o Pochettino chegou de primeira. Meteu para o gol, Carlos Miguel sobe e desvia. Escanteio para o Vitória, Neto.
3: Aí seria um golaço, Oscar. Primeiro porque o Lucas Arcanjo manda a bola lá do campo de defesa. O Zé Vitor ajeita de peito e o Pochettino de primeira chuta uma pancada de voleio. Veio Vitória.
2: Escanteio, batido, bola para a grande área, afasta o verde. Rebote, volta para o Vitória, cai na pela direita no ataque, domina Baralhas. Baralhas recebe, aprofunda, jogada pela ponta para Fabiano. Fabiano domina, pico da grande área. Para a Tássia, para Fabiano, não pega a bola, passa por ele, vai atrás, retoma. Para Zé Vitor, dominou na direita, recua um pouquinho para a Tássia. Tássia domina ali pela meia, aprofundou na grande área. O time do Vitória tenta entrar, Piquerez tira. Corta para o verde, completa para Tássia.
1: E o Palmeiras agora tem Murilo e Emiliano Martins como zagueiros e Evangelista para ter um meio campista a mais, Oscar.
2: Atenção, Sousa, contra-ataque seguro, falta para o verde. Cartão amarelo para Brites. Sousa levava ali pela meia direita, Neto.
3: E era um contra-ataque 3 contra 2 do Palmeiras, Oscar. Paraguaio demorou para soltar a bola e aí o Brites fez aquela falta tática. Puxou o camisa 19 do Palmeiras, recebe o cartão amarelo. Esse aí não tem como discutir, Oscar.
2: Falta marcada, Palmeiras vai para o ataque em busca do terceiro, 2-0 para o Palmeiras, 21 minutos, segundo tempo de jogo. Está colocando lá pela meia direita para a cobrança de falta o Alan. O Piquerez também sai da esquerda, vem para a meia para bater a falta.
3: Vai mudar o Vitória, Oscar. Vem aí o camisa 83, Jamerson 83 no lugar do 70, Fabiano, lateral direito que estava amarelado, sai o Fabiano 70 para a entrada do Jamerson, camisa 83.
2: Palmeiras mexeu agora há pouco, entrou no time do Palmeiras o Evangelista e agora está entrando o Jamerson. Os técnicos mexem lá, os comentaristas falam aqui. O Dziak vai falando, deixa eu ver essa falta do Dziak. Piquerez está pronto para bater ali pela meia direita. Conversa com Andregas Pereira, também pronto para a cobrança de falta. goleiro agachado no poste esquerdo, orientando a formação de barreira. Palmeiras já fez 2-0 para o Palmeiras. 21:40, segundo tempo de jogo. Vitória com 9 em campo, 2 foram expulsos. Piquerez toma distância, Andréas também está pertinho da bola para a cobrança. Piquerez aguarda o apito do juiz autorizado. Lá vai Palmeiras, Andréas partiu para fora do gol. Pelo alto, ninguém de fundo, tiro de meta. Mexidas, fala do Ziyech.
6: E o Palmeiras sai dos três zagueiros, né? O Emiliano Martínez entrou como zagueiro. Nesse momento, o Lucas Evangelista entra na vaga do Barbosa, vai ter mais gente do meio para frente. Agora, acho que para além de quantos tem no meio de campo, quantos tem na zaga, o Palmeiras está fazendo um jogo errado. O Palmeiras está se equiparando ao Vitória, porque chega na intermediária e cruza a bola para dentro da área. E aí dentro da área tem 2-2, no máximo, 3-3, né? Então assim, não é um jogo inteligente que o Palmeiras faz da intermediária para frente. A entrada do Lucas Evangelista, por si só, não muda esse cenário.
2: Placar que doe essas mexidas, hein, Prates?
9: É, os caras, as mexidas do Vitória, o Jair Ventura está trocando o lateral, está tendo o jogador, pelo menos coloca o jogador mais descansado para evitar esses cruzamentos do Palmeiras, que o Gabriel Dudziak destaca. A ver o Palmeiras agora como reage depois do Evangelista entrar no meio campo também.
2: Flaco para Sousa, na direita, dominou, já aperta a linha de fundo, volta um pouco, Alan recebe, rolou na meia, Andréas lá na ponta de volta, Sousa dominou na ponta, marcado ali pelo primeiro tanto, curtinho na direita, bate no zagueiro, volta, tira Kaique, afasta para o Vitória, mas só ameaça, sai jogando, rebote, volta para o Palmeiras, insistiu na direita, Kaique de novo, agora a bola fora, lateral para o Palmeiras, na direita, no ataque. Placar de 2-0, Palmeiras ganha o jogo. 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É vitória na certa. Lá vem Palmeiras, Evangelista abre o jogo na direita para Kelvin. 2-0 Palmeiras para Ala pegou na ponta, marcado de perto ali pelo primeiro, volta para Kelvin. Kelvin ajeita pela linha do ataque, Evangelista. Lucas Evangelista tem posse de bola, desceu para o Palmeiras na linha esquerda, lá na ponta. Áreas aberto, recebe lá pela canhota, aperta a linha de fundo, volta um pouquinho ali na grande área. Flaco Lopes para Áreas, ajeitou Evangelista, tentou adiante, bate no atacante do Palmeiras, bate no Andréas. Volta para Evangelista, insiste na esquerda, bola pela canhota, Piquerez para Diomar, Áreas, afinta na área, bate! Catou, largou, o goleiro passou pro

0: Palmeiras.
1: Arias, João Arias. Palmeiras trama lá no ataque, Evangelista recebeu na ponta, adiantou, Piquerez lá na canhota, finta, vem pra meia, tocou pra João Arias, dominou fintando. Bola ficou na área, perna escanta, carimbou com a canhota. Goleiro cai, toca nela e aí mansamente ela passa por ele, vai pro fundo do gol. É o terceiro gol do Palmeiras, João Arias marca. 25 minutos agora, segundo tempo, no placar da CBN.
0: Palmeiras
1: 3,
0: vitória
1: 0. O detalhe, Neto.
2: O detalhe, Oscar, tem que ser esse domínio do João Arias, porque o Palmeiras estava com dificuldade para encontrar espaços no Vitória, que se defende com 2 a menos. Ele recebe do Piquerez no meio de 2 jogadores. O colombiano domina com o calcanhar esquerdo e domina já girando para cima da marcação do Tárzia. Já sai cara a cara com o goleiro Lucas Arcanjo e bate cruzado. O goleiro do Vitória não vai muito bem no lance não, Oscar. A bola toca na mão esquerda dele, mas mesmo assim entra no canto esquerdo. João Arias marca o seu 7º gol com a camisa do Palmeiras. Ele que começou toda a polêmica do jogo, sofrendo a falta do Kaká, que virou cartão vermelho, faz o 3º gol do Palmeiras, que está com a vitória muito, mas muito encaminhada no Barradão.
1: Tárzia domina pela direita, volta a bola para Jefferson, entrou agora o jogador do time do Vitória, pega pela ponta, recua para Brites, Brites na esquerda, Kaique, domina aqui pela canhota, fez o ataque, volta a bola para o goleiro, Arcanjo pega na linha de frente na grande área, Flaco Lopes vai para cima, lá a bola enfiada lá para o ataque, rebate o Palmeiras, toca a bola pela ponta esquerda, verde, o corte foi feito para o Murilo, para Arias, Arias tocou para Andregas, domina Andregas pela esquerda para Dilma Arias, Tárzia tira, corta para o time do Vitória, leva para o ataque, Dilma Arias volta na marcação, Andréas também está ali, tentou a finta, escapou na beiga, João Arias, toquinho curto para trás, Murilo domina, sai jogando para o Palmeiras, abre o jogo pela direita para Emiliano Martins, recebe para o Palmeiras, adianta aqui na ponta para Kelvin, pegou na defesa, passa metade do campo, vai para o ataque, 26 do segundo tempo, lança mal na meia, bola passou por todo mundo, vai para o goleiro,
2: Oscar.
1: Sai do gol Arcanjo para fazer a defesa, Neto.
2: Piquerez que deu assistência no gol do João Arias, o último agora é 3º do Palmeiras, 4ª assistência dele na temporada, e o Piquerez hoje está atingindo uma marca importante, está chegando a 241 partidas pelo Palmeiras e está igualando o Arce e o Valdívia na lista de estrangeiros com mais partidas pelo Verdão, subindo para a 2ª posição, atrás apenas do Gustavo Gomes, que tem 415 jogos pelo Palmeiras.
1: A central técnica já bate, 27 minutos do segundo tempo em Salvador do Barradão.
0: Palmeiras
1: no ataque, perde a bola ali pela liga, Flaco Lopes, tiro, vitória, Palmeiras 3,
0: vitória
1: 0, N. Martins dominou pro Palmeiras, vem pro ataque para Evangelista, abriu aqui na direita, Kelvin domina, puxa pela meia, sai cruzamento na área, passou na esquerda, Piquerez, o toque de cabeça lá pra área, Sousa sobe pra fora do gol, tiro de meta pra equipe do Vitória. Placar da CBN 2-3, 3-0 para o Palmeiras. Central da bola.
3: Sul-Americano, o Red Bull Bragantino está vencendo o Sporting Cristal por 1-0, 36 minutos do segundo tempo. Está se classificando para as oitavas de final. Olha a zebra, o Cienciano do Peru está vencendo o Lanús da Argentina por 3-0. Lanús tinha vencido por 2-0 na Argentina. Cienciano está fazendo 3-0. Está se classificando para enfrentar o Botafogo nas oitavas de final da Sul-Americana.
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1: Amanhã, Futebol Globo CBN, Corinthians e Atlético Paranaense. Rodrigo Bittar, Rafael Prati, Gabriel Dudziak, Guilherme Pradella, Leonardo Dai. Dia 4, terça-feira, a partir das 7 da noite. 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Sai jogando a metade do campo, o time do Palmeiras tem posse de bola, vence o jogo 3-0, vitória, sempre repito aqui, com 9 em campo. Depois de expulsão de 2, ficou fácil para o Palmeiras, que toca a bola e gasta o tempo no ataque. Diga, Neto.
2: Mudança nas duas equipes, Oscar. As duas últimas mexidas, tanto do Vitória quanto do Palmeiras. Vai você e eu já falo.
1: Palmeiras tentou na esquerda, pequeno e sentou a finta, perde a bola, Tarzi a corta. Diga, Neto.
2: Vamos lá, Oscar. O Vitor Roque, camisa 9, entrou no Palmeiras, fazendo seu segundo jogo depois da lesão no tornozelo. Saiu John Arias. Vitor Roque, 9, no lugar do 11, John Arias. E no Vitória entrou camisa 15, Wallace. Volante Wallace, camisa 15, no lugar do Baralhas, 44. O Wallace, que é um dos 4 reforços do Vitória nesse meio de temporada, veio emprestado pelo Cruzeiro. Estava afastado lá na equipe mineira depois de se desentender e ficar reclamando de companheiro de equipe no grupo de WhatsApp.
1: Todo mundo já mexeu tudo que podia, né?
2: Já, Oscar, ninguém mexe mais.
1: O técnico mexe lá, os comentaristas falam aqui. Prats no Ziac, olha, o Palmeiras está em campo com o Vitor Roque, o Wallace também está em campo no Vitória. 3-0 Palmeiras. Fala, Prats.
5: E todo mundo está pensando na Copa do Brasil no final de semana, né, Oscar? O Vitória contra o Atlético Paranaense, Palmeiras contra o Fortaleza. O Palmeiras vai reviver a dupla Vitor Roque e Flaco Lopes agora, os dois juntos, numa situação bem mais tranquila, né? Com 2 a mais com o Palmeiras está em campo para jogar. E o Wallace para reforçar o meio-campo do Vitória. O Paranaense vai ser importante na Copa do Brasil, vai ser importante no Brasileiro. Hoje pro Vitória, o jogo terminou já há algum tempo.
1: Dudziak, essas mexidas, hein, Dudziak?
6: É bom pro Vitor Roque ganhar um ritmo de jogo. No caso aí do Wallace, né, me parece até um descanso pro Baralhas nesse momento, né? O jogo já tá perdido mesmo.
1: 3-0 para o Palmeiras aqui. Mais cedo o Flamengo só empatou. Palmeiras está abrindo 9 pontos, 8 pontos, né, Dai?
3: 8 pontos com um jogo a mais, né? O Flamengo tem um jogo atrasado contra o Mirassol.
1: Domina a bola aqui no campo de defesa. O Palmeiras está jogando. Evangelista passa na metade do campo, vai para o ataque. 30 minutos, 31 do

0: Chega a marcação, adiantou na meia, Vitor Roque, tabela feita, Piquerez, linha de fundo, tentou cruzamento, bateu no zagueiro, volta para Piquerez, recua ali pela meia para Evangelista, dominou pela ponta esquerda, é Murilo, fez a finta, adianta a jogada para Piquerez, toca na meia, sai para dominar Sousa, Sousa volta um pouco, Murilo para Lucas Evangelista, recebeu na pena, comando do ataque, adiantou na meia, domina Flaco Lopes, marcado, aprofundou para Vitor Roque, bola passa por ele, vai fora, tiro de meta para a equipe do Vitória. 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
0: 32, bate a central técnica da CBN, 32 minutos, 15 segundos do segundo tempo. No Barradão, em Salvador.
2: Palmeiras.
0: 3.
2: Vitória.
0: 0. Vitória com 9 jogadores em campo, 2 foram expulsos, 3-0 para o Palmeiras. Central da bola.
3: Mais cedo, o Mirassol saiu da zona de rebaixamento ao vencer o Remo por 2-1. Já em Porto Alegre, o Internacional saiu na frente, mas cedeu o empate para o Flamengo. Fim de jogo, 1 para o Inter, 1 para o Flamengo. Segundo empate seguido do Flamengo no Campeonato Brasileiro.
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0: Com meu eterno chefe, Osmar Santos.
5: Vai chefiando o garotão.
0: Lucas Evangelista domina para o Palmeiras. Adianta para Vitor Roque, sai para receber pela meia esquerda para Piquerez. Piquerez recua aqui no campo de defesa com Murilo. Murilo adianta pela meia. Lá vai Palmeiras. Evangelista enfiou na grande área. Jefferson tira. Rebote ali com Brites, domina, faz a finta e sai jogando. Zé Vitor recebeu no campo de defesa para Tárcia. Tárcia domina pela direita, também da defesa. Lança aqui na metade do campo. Lá vem Pochettino para dominar, encostou para a curta para Zé Vitor, para Wallace. Wallace recebe na direita, recua a jogada aqui pela esquerda, muda de lado, muda bem. Toca a bola pela canhota, Ramon domina o lateral esquerdo, prende a bola, camisa número 95, é o Kaique. Kaique volta para Brites, Brites outra vez para Kaique. Diga, Neto.
6: Vitória só tinha tomado 3 gols como mandante no Campeonato Brasileiro até aqui. 2 na derrota para o Flamengo por 2-1 e 1 do Coritiba numa vitória por 4-1. Em 9 jogos tinha tomado 3 gols nesta noite contra o Palmeiras. Toma mais 3, agora fica com 6 gols sofridos em casa no Brasileirão.
0: Lá vai Palmeiras, Sousa domina, abriu para Vitor Roque, recebeu na esquerda, tentou a finta, perdeu na área. Jamerson tira, Wallace corta, falta do Vitor Roque. Falta para a equipe do Vitória na defesa. Neto.
6: O Vitor Roque agora vai ter uns minutinhos, né, Oscar, para ganhar ritmo de jogo. Está recuperado de uma lesão no tornozelo esquerdo. Ele tem sofrido bastante com lesões nessa temporada, fazendo apenas o seu 20º jogo em 2026 com a camisa do Palmeiras.
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0: O jogo, Gabriel Dudziak, 34 minutos, vamos para 35. O placar de 3-0, Palmeiras. Fala, Dudziak.
8: Esperando o jogo acabar, Oscar. Todos nós. Não tem mais o que falar. Não tem muito o que falar. A arbitragem estragou o jogo. Palmeiras está ganhando por 3-0. O Vitória quer que acabe. A torcida está gritando olé de forma irônica. A ver se o Palmeiras quer fazer saldo, né? É a única coisa que está em jogo nesses minutos finais.
0: 3-0 Palmeiras. 35, bate o reloginho da CBN. 35, segundo tempo. Em Salvador.
2: Palmeiras.
0: Palmeiras, os gols do Palmeiras. Maurício. Fabiano contra e Arias. Palmeiras 3.
2: Vitória
0: 0. Dai, e aí, Dai? Tá esperando o jogo acabar também, Leonardo Dai?
3: É, mas eu tenho que esperar mais meia hora depois, meu Oscar, que é o central da bola. Mas estamos aqui, estamos firme.
0: O central da bola vem forte.
3: Sempre. Amistoso inglês nos Estados Unidos. Jogo encerrado agora há pouco. Liverpool venceu o Wrexham pelo placar de 1-0.
4: Oscar Ulisses.
0: Comigo e com todo o time da CBN. Alan dominou para o Palmeiras, para Andregas, Andregas Evangelista, na meia esquerda, Sousa recebe, volta um pouco, domina pela canhota, Murilo, entrega para Piquerez, domina pela ponta esquerda, bem adiantado, voltou a jogada para Evangelista, recua de novo, Murilo, domina pela esquerda, empurra para Emiliano Martínez, e Martínez recebe ali pela linha da intermediária, toca a frente para o Palmeiras, abre o jogo na ponta direita para Andregas, ameaçou o cruzamento, prende a bola, puxa para a perna esquerda, volta um pouco, recua de novo para Emiliano Martínez, Martínez para Evangelista, Evangelista recebeu o Navigo, o Palmeiras toca a bola aqui no ataque.

0: Outra vez o Andréas lançado na direita. Prendeu na liga da intermediária. Tudo marcado. Recua de novo. Tocou curtinho ali pela meia para Martínez. Martínez, Andréas. Andréas na ponta direita. No ataque, Kelvin recebe a bola. Fica no pé do Palmeiras. Vence o jogo pelo placar de 3 a 0. 37 minutos do segundo tempo. Recebeu ali no meio Emiliano Martínez. Na esquerda, Murilo aprofundou na canhota. Piqueires tentou a finta. Tárzia corta. Tira para a equipe do Vitória. Despacha de qualquer jeito para o ataque. 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
0: Lá vai Palmeiras, Vitor Roque, falta, o Giz pega a falta em cima do Flaco Lopes. Falta perigosa para o Palmeiras ali na meia esquerda. Neto.
2: Derrubado o Flaco Lopes, Oscar, falta já próxima meia lua da grande área. O Andreas Pereira já esfrega as mãos para essa batida aí, Oscar. Quem sabe o quarto do Palmeiras, a falta é perigosíssima.
0: Falta para o Palmeiras, pertinho da meia lua da grande área. 37 minutos, 40 segundos do segundo tempo. 3 a 0 para o Palmeiras. Flaco Lopes também vem para a cobrança de falta. O time do Vitória forma a sua barreira, protege o canto direito do goleiro. Piqueires ajeita a bola com carinho no gramado. Andréas conversa com Xixa, com Piqueires. Sousa também chega ali para bater, mas já sai da bola o Mandregas. Palmeiras no ataque. Ficam Sousa e Piqueires para a cobrança de falta. Evangelista também perto da bola. Quatro homens da formação de barreira. Placar do jogo 3 a 0 para o Palmeiras. Instantes finais do jogo aqui. Sousa parece que vai bater. Ele ajeita a bola de novo no gramado. Toma a distância. Piqueires pertinho dele. Os dois conversam. Autorizado o ataque do Palmeiras para bater essa falta. 38 e 20, segundo tempo. Placar de 3 a 0 Palmeiras. Lá vai Piqueires, lá vai Sousa. Partiu pro...

0: Palmeiras.
1: Ramon Sosa de falta, uma bomba, uma estilingada. Uma pancada com a perna direita, a bola passa pela barreira. Vai no canto escanto do goleiro que cai, não acha nada. Balança a rede do Vitória mais uma vez. Ramon Sosa, Sosa marca de falta. Que falta forte, que chute forte ele deu. Agora, 39 minutos do segundo tempo no placar da CBN.
0: Palmeiras.
1: Palmeiras 4.
0: Vitória
1: 0. O detalhe, Neto.
2: Que paulada do Ramon Sosa, Oscar Ulisses. Faz falta agora aqueles gráficos da Copa do Mundo de velocidade da bola, porque foi um foguete do paraguaio no canto esquerdo do Lucas Arcanjo, no canto do goleiro, mas não tinha como o goleiro do Vitória chegar nessa bola aí. Ramon Sosa já tinha feito gol de falta pelo Palmeiras contra o Ceará na última rodada do Brasileirão de 2025. De falta, agora ele faz o quarto do Verdão, que aproveita os dois jogadores a mais para fazer saldo contra o Vitória. Fez 5 no jogo do primeiro turno, faz 4-0 agora no jogo do segundo turno.
1: O jogo, Rafael Prates, 30, 40 minutos, bate o reloginho agora, 40 do segundo tempo, 4-0 Palmeiras. Fala, Prates.
3: Oscar, o Sosa que foi bem na volta da Copa do Mundo contra o Coritiba, também joga bem hoje no Barradão contra o Vitória. A gente, obviamente, está pontuando, Palmeiras com 11, Vitória com 9, tudo isso tem que levar em consideração. Mas o Sosa, de novo, boa movimentação, interessado no jogo, ao Palmeiras aí.
1: Flaco Lopes, perde a bola, espirra, vai para o goleiro, Marcanjo pega, completa, Prates.
3: E ele bateu a falta, colocou muita força na cobrança de falta, e o Arcanjo, me parece, quis adivinhar. A bola seria por cima da barreira, foi no canto do goleiro do Vitória. Quando ele quis voltar, dava mais tempo. Palmeiras faz 4-0, líder, assim, absoluto do Campeonato Brasileiro. A arbitragem vai tomar conta, obviamente, do noticiário, dos debates, mas o Palmeiras aproveitou-se muito bem. Com dois atletas a mais, abriu vantagem e está goleando Vitória no Barradão hoje.
1: Amanhã, Neoquímica Arena, 7:30 da noite, Corinthians e Atlético. Rodrigo Vitar, Rafael Prates, Gabriel Desiaque,
0: Atlético Paranaense,
1: Guilherme Pratella, nosso time, Leonardo Daia. 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Lá vem Palmeiras do ataque, Evangelista entrega a bola para Andregas Pereira, dominou pela meia direita, 41 minutos do segundo tempo, 4-0 para o Palmeiras. O chute do Andréas bate no Zé Vitor, cai na direita no ataque com a Ala. Ala recebe, volta pela linha da intermediária, Kelvin, domina Emiliano Martins, sai para o Palmeiras, empurra a bola pela meia esquerda, dominou pela canhota, Evangelista, Oscar, voltou para Murilo, passou, ficou de novo com Emiliano Martins. Diga, Neto.
2: Ramon Sosa com o gol, chega a 9 na temporada, é o vice-artilheiro do Palmeiras, atrás apenas do Flaco Lopes, que tem 14.
1: Lá vai Palmeiras, domina Evangelista, levou pela meia esquerda, procura o time lá na grande área, não tem ninguém, volta a bola pela canhota, recebe Piquerez, adiantou para Sosa, Sosa domina pela ponta esquerda, acabou de fazer o quarto gol do Palmeiras, 4-0 para o Palmeiras, para Vitor Roque, perde a bola. Jamerson tira, sai jogando aqui no campo de defesa. Bola se domina, volta com Jamerson, recebeu na direita. Palmeiras sobe a marcação, bola atrás, afasta de qualquer jeito o Vitória. Domina o Palmeiras, rebote, Emi Martins recua aqui no campo de defesa. Murilo recua no campo de defesa. Emiliano Martins domina, sai jogando para o Palmeiras, adianta para Kelvin. Recebeu na meia direita, levou para o ataque, adiantou a jogada pela meia para Flaco Lopes. Rodovia dá a volta no marcador, procura alguém lá na frente para o passe. Muda o jogo, na esquerda, entregou para Piquerez, domina bem pela canhota. Pico da área, cruzamento, desviou no zagueiro, subiu, caiu na área, tira Kaique de cabeça, falta do Flaco Lopes. Juiz marca falta pro Vitória na defesa, Neto.
2: Empurrão do centroavante argentino nas costas do Kaique, volante, ex-jogador do Juventude, que está na sua primeira temporada pelo Vitória.
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1: Instantes finais do jogo, 4-0 para o Palmeiras contra o Vitória aqui. Falta para o time do Vitória, campo de defesa. Repita, vida do Palmeiras, Campeonato Brasileiro, próximo jogo só na outra semana, né, Neto?
2: Só no outro fim de semana, Oscar. Dia 9 de agosto, domingo, 4 horas da tarde, o Palmeiras recebe o Internacional no Nubank Park. Agora, o Palmeiras tem jogos da Copa do Brasil. Esse domingo, às 4 da tarde, recebe o Fortaleza, jogo de ida das oitavas de final da Copa do Brasil. Jogo da volta é já na quarta-feira, 9:30 da noite, fora de casa. O jogo será na Arena Pantanal, em Cuiabá. Fortaleza vendeu o mando de campo nesse jogo.
5: Terminou.
1: Onde daí?
5: Red Bull Bragantino classificado para as oitavas de final da Sul-Americana, venceu o Sporting Cristal do Peru por 1-0, vai jogar contra o Atlético Mineiro nas oitavas de final da Sul-Americana. E o Cienciano eliminou o Lanús, tinha perdido por 2-0 na Argentina e enfiou 4-0 no Lanús. Cienciano do Peru vai jogar contra o Botafogo nas oitavas de final da Sul-Americana.
1: aqui Palmeiras no ataque nos instantes finais do jogo, 43 minutos, vamos para 44, placar do jogo, 4 a 0 para o Palmeiras. Domina a bola pela meia esquerda, verde, Evangelista adianta a bola pela canhota para Piqueires, recebe na ponta esquerda, recua para Evangelista, Evangelista domina, Sousa dá um passo atrás, pede, bola solta para ele, dominou na meia, levou, adiantou um pouco para ele mesmo e recua para Andregas, agora Andregas aqui na direita para Kelvin, bico na grande área, tocou na meia, Sousa para Kelvin, tabela feita, cruzou para trás, desvia para o gol, Vitor Roque, a bola vai fora. Tiro de meta para a equipe do Vitória. Neto.
2: Kelvin chegando com muita velocidade na ponta direita para fazer o cruzamento rasteiro e o Vitor Roque teve a chance de fazer o golzinho dele. Se antecipou bem ao zagueiro Brites, mas aí na hora de bater pro gol não conseguiu dar direção. A bola sai à esquerda do gol do Lucas Arcanjo. Tá terminando no Manuel Barradas. O Palmeiras vence e goleia 4 a 0.
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1: Placar de 4 a 0 para o Palmeiras, 45, vai bater o reloginho da CBN. De olho ali na plaquinha, viu, Neto?
2: Estamos de olho, Oscar.
1: Placar de 4 a 0 Palmeiras. Pochettino domina, toca a bola aqui na metade do campo, domina o Wallace, agora para a equipe do Vitória, lança pela direita para Jamerson, recebeu na ponta direita, evita a saída de bola, prendeu lá pela ponta, procura o time na grande área, está tudo marcado. Piqueires em
2: mais dois,
1: a bola recuada, mais dois, é?
2: Mais dois, Oscar, vamos até os 47.
1: Vai até 47, 4 a 0 Palmeiras, jogo parado, posse de bola para o time do Vitória ali pela direita. Pouco depois da metade do campo, o juiz marcou falta para o Palmeiras. Bola para o Palmeiras, Vitória retoma. Zé Vitor recua lá do meio do campo para o goleiro. Marcanjo sai do gol, sai da grande área para fazer a defesa. 45 e 42 agora. 1 minuto e 18 para acabar o jogo aqui. 4 a 0 para o Palmeiras. Repita a classificação do campeonato em primeiro Palmeiras, agora 47, é isso?
5: Isso, 8 pontos de vantagem para o Flamengo, que tem 39, mas um jogo a menos. Amanhã o Atlético Paranaense joga, o Atlético tem 36 pontos, pode chegar a 39 também, se vencer o Corinthians em Itaquera.
1: O Atlético pode passar o Flamengo?
5: Passa pelo número de vitórias, iria 39 pontos com 12 vitórias, o Flamengo tem 11.
1: Lá no ataque, desce de novo o Palmeiras, domina Evangelista, enfia a bola pela ponta direita para ela, pertinho da linha de fundo. Menos de um minuto para o final do jogo, domina aqui na ponta, recua um pouco. Toca a bola aqui na direita, Andregas cruza, travado, a bola fora. Lateral para o Palmeiras da direita no ataque. 46 e 30, segundo tempo, 30 segundos para acabar. Palmeiras ganha, 4 a 0, juiz olhou o relógio, nem espera os 30 segundos. Termina o jogo no Barradão em Salvador.
0: Vitória
1: 0
0: Palmeiras
1: 4, Maurício, Fabiano contra, Arias e Sousa batendo falta, 4 a 0 para o Palmeiras, fim de jogo. 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
5: Primeiras manchetes, porque depois da citação a gente já vai direto para a Voz do Brasil, Oscar.
1: Deixa eu ver aqui, o Rafael Prato fez a manchete, Prato?
3: Sim.
1: Rima?
3: Sim.
1: Muito boa?
3: Não, muito ruim.
1: Que isso, Prato? Tá igual o juiz?
3: Parecido.
1: Deixa eu ver qual é a manchete.
3: Palmeiras abre 8 pontos, mas o assunto é arbitragem. Intervenção exagerada, reclamação, aí virou fuleiragem.
5: Terminou.
1: Essa história de notas, é isso?
5: terminou o jogo no Maracanã, Fluminense 0, Bahia 0. O último lance do jogo, Oscar, foi uma tentativa de voleio do Soteldo pra fora. Fica aí a informação.
1: E a nota do Prats?
5: Eu não prestei muita atenção porque eu tava vendo o voleio do Soteldo. Então 10.
1: Tempo,
5: não, 10, não precisa repetir 10, tá? Não,
1: repete.
3: Palmeiras abre 8 pontos e o assunto é arbitragem. Intervenção exagerada, reclamação, aí virou fuleiragem.
5: Repetiu, caiu pra 8.
1: Do Ziac fez uma manchete linda?
6: Não.
1: Com rima e tudo?
6: É uma rima aqui.
1: Deixa eu ouvir.
7: O VAR sugeriu uma O VAR sugeriu uma decisão desastrosa. A partida passou a ser horrorosa. O Palmeiras, que não tem nada com isso, fez 4 e poderia ter feito 5.
1: A nota do Ziac, Leonardo Dai.
5: 9,5.
1: Tá bom. Olha aqui, mensagens nossas em seguida, Central da Bola nos aplicativos da CBN, no Radinho, a Voz do Brasil. 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

0: 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As notícias do governo federal que movimentaram o país no dia de hoje.
1: Olá, boa noite.
2: Boa noite para você que nos acompanha em todo o país.
1: Quarta-feira, 29 de julho de 2026.
2: Vamos ao destaque do dia.
1: Pensão alimentícia poderá ser paga de forma automática via Pix.
2: Ligue 180 para denúncias de violência contra a mulher deverá ser divulgado em locais de grande circulação. Graziele Bezerra.
3: O Ligue 180 funciona todos os dias, 24 horas por dia e é gratuito.
1: Anvisa registra 5 novos medicamentos à base de semaglutida.
2: Remédio para diabetes também vem sendo usado em tratamentos de controle da obesidade.
1: E ainda, ciência para todos.
2: Exposição apresenta pesquisas que impactam o dia a dia do cidadão durante reunião anual da Sociedade Brasileira para o Progresso da Ciência.
1: Quem fala com a gente sobre o tema é Germana Pires, secretária de Ciência e Tecnologia para o Desenvolvimento Social.
4: Quem visitar a exposição vai conhecer pesquisas voltadas para a saúde, meio ambiente, tecnologia, a ciência que ela está presente no dia a dia de cada um.
2: Hoje, na apresentação da Voz do Brasil, Mariana Jungmann e Luciano Seixas.
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2: A partir de agora, a divulgação do Ligue 180, canal de denúncias de violência contra as mulheres, deverá ser ampliado.
1: E o pagamento de pensão alimentícia poderá ser feito de forma automática, via Pix, mediante decisão judicial.
2: Além disso, foi regulamentado o projeto que prevê a monitoração eletrônica do agressor.
3: A lei que prevê o monitoramento eletrônico do agressor foi regulamentada. Com isso, ficam estabelecidos mecanismos para o funcionamento do dispositivo de segurança, que alerta sempre que o agressor viola o perímetro de exclusão determinado judicialmente. O alerta deverá ser enviado simultaneamente à vítima e à unidade policial responsável pelo atendimento. Nesta quarta-feira, também foi regulamentada a criação de um Sistema Nacional de Informações, que reúne, organiza e sistematiza dados sobre formas de violência contra as mulheres. Foi definido ainda que, a partir de agora, o pagamento da pensão alimentícia pode ser feito via Pix, mediante decisão judicial, e a divulgação do Ligue 180 para denúncias de violência contra a mulher deve ser ampliada, como explica a ministra das Mulheres, Márcia Lopes.
5: Todos os espaços públicos, privados, têm a responsabilidade, o dever de colocar o Ligue 180. O fortalecimento da rede de atendimento e a mudança de cultura.
3: O Ligue 180 funciona todos os dias, 24 horas por dia, e é gratuito. Ele oferece atendimento, orientação, acolhimento e encaminhamento para a rede de proteção às mulheres. Para a Voz do Brasil, com locução de Graziele Bezerra, reportagem de Edinaldo Júnior.
1: Foram divulgados hoje os resultados do novo Caged.
2: Em junho, foram criados 145 mil postos de trabalho.
1: Todos os meses, o estudo aponta o panorama do emprego formal no país.
6: Em junho de 2026, foram criados no país 145.161 postos de trabalho com carteira assinada. O estoque de empregos, ou seja, a quantidade total de vínculos seletistas ativos em junho, alcançou 48.032.308 postos, um crescimento de 0,3% em relação ao estoque registrado em maio. O ministro do Trabalho e Emprego, Luiz Marinho, falou dos destaques.
7: Dos cinco grandes grupos, teve saldo positivo. Serviços, 74.514. Agropecuária, 22.898. Comércio, 19.177. Indústria, 14.438. E construção, 12.136.
6: No acumulado de 12 meses, foram criados 942.854 postos de trabalho. O novo Caged é utilizado desde janeiro de 2020 para captar, registrar e divulgar as estatísticas oficiais sobre o mercado de trabalho formal no Brasil. Atualmente, todas as empresas estão obrigadas a declarar as movimentações de trabalhadores por meio do E-Social. Os dados utilizados no novo Caged são captados dos sistemas E-Social, Caged e Empregador Web. Reportagem Luana Karen.
2: O setor hortigranjeiro movimentou mais de 16 milhões de toneladas no ano de 2025.
1: É o que mostra o levantamento divulgado hoje pela Companhia Nacional de Abastecimento sobre as vendas das centrais de abastecimento.
8: Morador de Brasília, Anderson Gimenez, costuma fazer as próprias marmitas para levar para o trabalho. Para isso, compra frutas e hortaliças semanalmente na central de abastecimento do Distrito Federal.
9: A gente faz a feira da semana, então a gente compra desde ovos, lá a gente encontra ovos caipira, a gente encontra todo tipo de variedades de frutas, todo tipo de hortaliça, verduras e legumes a gente compra lá. Então tem essa facilidade de nós encontrarmos todos os produtos da nossa necessidade em um mesmo local. E a qualidade das frutas e das verduras, eles são de primeira, tá?
8: O levantamento da Companhia Nacional de Abastecimento mostra que as CEASAs do país movimentaram 16 milhões de toneladas em 2025, totalizando mais de 16 bilhões de reais. As centrais com maior volume de vendas foram a Companhia de Entrepostos e Armazéns Gerais de São Paulo, com quase 3 toneladas, o Mercado Municipal de Juazeiro, na Bahia, com 1 milhão e 600 mil toneladas, e a CEASA Minas, localizada em Contagem, com 1 milhão e meio de toneladas. Para as hortaliças, as vendas aumentaram em 6 unidades, com destaque para Rio Branco, no Acre, com crescimento de 44%, Belo Horizonte e Foz do Iguaçu, que tiveram alta de 4%. Nas frutas, a CEASA de Rio Branco também liderou as vendas, com alta de 24%, seguida por Goiânia, capital de Goiás, que teve crescimento de 21%. Os dados sobre as vendas nas centrais de abastecimento são coletados mensalmente pela Conab, que elabora o Boletim Hortigranjeiro. Com ele, é possível verificar onde há falta de algum produto ou excesso de produção, o que ajuda no planejamento dos agricultores, como explica Flávia Starling, gerente de produtos hortigranjeiros da Conab.
10: Nós recebemos informações dessas centrais atacadistas, esses entrepostos atacadistas, eles nos fornecem informações de comercialização e volume comercializado, e com base nessas informações, nós confeccionamos o boletim hortigranjeiro mensal.
8: O levantamento mostra ainda que o país exportou 1 milhão e 300 mil toneladas de frutas em 2025, um aumento de quase 20% em relação a 2024. Os destaques foram a manga, melão, melancia, limão e lima, tendo como principal destino a União Europeia. Reportagem Nazi Brum.
2: Embora possa parecer uma coisa restrita às universidades e institutos de pesquisa, a produção científica está presente no cotidiano de todos nós.
1: E quem faz ela acontecer no Brasil está reunido ao longo desta semana no Rio de Janeiro para o encontro anual da SBPC, a Sociedade Brasileira para o Progresso da Ciência.
2: Neste período está sendo promovida a ExpoTIC, feira que reúne unidades de pesquisa vinculadas ao Ministério da Ciência, Tecnologia e Inovação, universidades, entidades governamentais e o setor empresarial.
1: E para saber mais sobre o que acontece nesses dois espaços, nós conversamos com Germana Pires, secretária de Ciência e Tecnologia para o Desenvolvimento Social. Acompanhe. Secretária, bem-vinda. É um prazer ter a senhora conosco aqui na Voz do Brasil. Vamos falar então da ExpoTIC, né, que começou, a exposição que abriga o Ministério da Ciência, Tecnologia e Inovação, dentro da reunião anual da Sociedade Brasileira para o Progresso da Ciência, a SBPC. O que é esperado da exposição esse ano, secretária?
11: Te agradeço o convite para estar aqui na Voz do Brasil com vocês. A gente chama de ExpoTIC, ExpoTIC. A ExpoTIC é um dos grandes espaços de popularização da ciência do Brasil. É um ambiente mais visitado da reunião anual da SBPC. Né? E nesse ano, o Ministério da Ciência e Tecnologia, ele traz quase todas as suas unidades de pesquisa, são 28 unidades de pesquisa, apresentando projetos, tecnologias, iniciativas desenvolvidas em diversas áreas do conhecimento. Quem vier aqui, quem visitar a exposição, vai conhecer pesquisas voltadas para saúde, meio ambiente, biodiversidade, tecnologias, inclusão, desenvolvimento sustentável, enfim. Vai ser uma oportunidade para todos, né, que atuam na área de pesquisa, como estudantes, professores e os diversos pesquisadores, possam e as pessoas, né, famílias também, crianças, possam conhecer a ciência que ela está presente no cotidiano, no nosso cotidiano, né, no dia a dia de cada um. A ciência que melhora a qualidade de vida das pessoas.
2: A reunião anual da SPPC também é um evento super relevante, porque reúne a nata do pensamento científico do país, né? A senhora pode nos falar mais sobre o que é a SPPC e o que acontece nessa reunião anual?
11: A SPPC é uma entidade, né? Uma das mais tradicionais entidades científicas do Brasil. Já há 7 décadas, essa é a 78ª reunião anual da SPPC. E ela reúne pesquisadores, professores, estudantes, gestores públicos e representantes de diversas instituições públicas e privadas, além da sociedade em geral, né, para poder discutir ciência, discutir o progresso da ciência, né, a ciência voltada para o desenvolvimento do nosso desenvolvimento do país. Na SBPC acontecem... Assim, tem uma programação densa e ampla, onde são realizados painéis, conferências, mesas redondas, minicursos, atividades culturais, uma série de ações voltadas para a popularização e divulgação da ciência.
1: E nesse ano, né, secretária, o encontro tem um tema que é o Ciência para Todos, Soberania, Desenvolvimento e Inclusão. Como é que esses três pilares se relacionam, influenciam a produção científica no país?
11: Exatamente. Esses três conceitos, eles estão profundamente conectados. Eu represento a Secretaria Nacional de Ciência e Tecnologia para o Desenvolvimento Social e existe algo que... É muito importante que a ciência esteja voltada para mudar a qualidade de vida das pessoas, né? Então, quando a gente fala em soberania, estamos falando da capacidade do país de produzir conhecimento, de desenvolver tecnologias e formar pessoas para enfrentar os seus próprios desafios. O desenvolvimento acontece quando esse conhecimento gera inovação, fortalece as instituições diversas, melhora os serviços públicos, impulsiona a economia, contribui para soluções sustentáveis. Nesse aspecto, o que significa a inclusão? Garantir que a ciência beneficie toda a população, reduzindo as desigualdades, ampliando oportunidades, garantindo que todas as pessoas tenham acesso às oportunidades, né, aos seus direitos sociais.
2: E a reunião também terá espaços temáticos, né, voltado para os jovens, para a discussão racial, para a cultura. Como é que vão funcionar esses debates?
11: Isso mesmo. Aqui tem um espaço amplo na SBTC Jovem, uma grande participação da juventude, de jovens pesquisadores. E a programação, de fato, é bem diversificada. Tem uma série de espaços voltados para o diálogo sobre cultura, educação, igualdade racial, no contexto das mesas redondas, da apresentação das pesquisas, enfim, é uma programação ampla, né, que apresenta essas diversas pesquisas desenvolvidas Brasil afora, em todas as universidades públicas, privadas.
1: A gente está falando aqui de dois eventos, vamos dizer assim, paralelos, né, que se relacionam. A reunião da SBPC e a Expo TIC. E aí, voltando a falar da exposição um pouco mais, secretária, ela vai reunir aí 28 unidades de pesquisas que são vinculadas ao Ministério da Ciência, Tecnologia e Inovação, né? A senhora pode dar exemplos para a gente do que são essas unidades, que tipos de pesquisas elas fazem?
11: Sim, bem, o Ministério tem das 29 unidades de pesquisa que são vinculadas ao Ministério de Ciência e Tecnologia, 28 estão participando conosco aqui desse evento. As unidades de pesquisa, elas atuam em áreas muito diversas e refletem a amplitude da ciência produzida no Brasil. Existem instituições dedicadas a pesquisas espaciais, biodiversidade amazônica, mudanças climáticas, tecnologias da informação, materiais avançados, energias, tecnologias nucleares, matemática aplicada, astronomia e tecnologias voltadas para o desenvolvimento social. Eu vou dar um exemplo, claro, por exemplo, o INSA, né, a Unidade Nacional do Semiárido, que desenvolve pesquisas voltadas para combater a seca no Brasil, na produção de alimentos, para poder trabalhar, por exemplo, a dessalinização. Né, a gente tem um projeto no Ministério desenvolvido pelo INSA de dessalinização da água, produção de alimentos no semiárido, buscando combater a seca e combater a fome no Brasil. Então, esses projetos poderão, né, podem ser visitados aqui nos estandes das nossas unidades vinculadas.
2: Muito bem, nós conversamos com a secretária de Ciência e Tecnologia para o Desenvolvimento Social do Ministério da Ciência, Tecnologia e Inovação, Germana Pires. Muito obrigado por sua entrevista aqui à Voz do Brasil.
11: Eu agradeço a Voz do Brasil, sempre presente no dia a dia. Deixo o convite para todas as pessoas que quiserem participar aqui da SBPC e conhecer as pesquisas desenvolvidas no Brasil. Estamos aqui na Universidade Federal Fluminense, no Rio de Janeiro. Muito obrigada.
1: 5 novas canetas de semaglutida foram aprovadas pela Vigilância Sanitária e registradas nesta quarta-feira.
2: O medicamento ajuda no controle de doenças como a diabetes e é usado também no tratamento contra a obesidade.
1: E nós vamos entender agora como essa substância age no organismo na reportagem de Gabriela Noronha.
12: Os medicamentos à base de semaglutida são usados no tratamento de doenças crônicas como obesidade e diabetes. Trata-se de uma substância sintética que imita a ação do hormônio GLP-1, responsável pelo controle da glicemia no organismo, entre outras funções, como explica a médica endocrinologista Mona Lisa Azevedo.
13: Ela favorece o controle da glicose porque ela estimula a liberação de insulina e ela também influencia outros fatores do organismo, exerce um papel de induzir saciedade, inibir um pouco o apetite, controlar a compulsão alimentar e também estimular o gasto energético.
12: Nesta quarta-feira, 5 novas canetas emagrecedoras que têm semaglutida como princípio ativo foram aprovadas pela Anvisa, Agência Nacional de Vigilância Sanitária. Os medicamentos são voltados para o tratamento de pacientes adultos com diabetes tipo 2 e autorizados para uso complementar à dieta e exercícios, mas devem ser indicados e acompanhados sempre por um especialista, como destacou a endocrinologista Mona Lisa Azevedo.
13: A gente está falando de medicação e toda medicação é sujeita a efeitos adversos. Afinal de contas, a gente está trazendo uma substância artificial para dentro do corpo. E é por isso que é tão importante o acompanhamento médico.
12: A medicação, feita com acompanhamento médico, ajudou a servidora pública Carolina Abreu a vencer a obesidade depois de muitas tentativas para perder peso.
14: Desde muito nova, eu sofri com efeito sanfona, né? Tenta fazer dieta restritiva e daí não dá certo, e aí engorda, e aí emagrece. Então, eu resolvi procurar um endocrinologista e comecei a fazer o uso.
12: O processo de autorização dos medicamentos inclui a realização de estudos clínicos, avaliação de documentos e inspeção da linha de produção. Reportagem Gabriela Noronha.
2: E a gente continua falando dessas canetas emagrecedoras para fazer mais um alerta.
1: A Anvisa lembra que a retatrutida, uma medicação que ainda está em fase de pesquisa, não está aprovada para uso em nenhum país do mundo.
2: Assim como no Brasil, a empresa responsável por desenvolver essa medicação ainda não solicitou registro em nenhuma agência reguladora internacional.
1: A Anvisa reforça que o uso de um medicamento sem registro apresenta riscos à saúde, com efeitos colaterais desconhecidos.
2: Além disso, não há garantia de que o produto contenha o princípio ativo declarado, nem a quantidade informada.
1: Vale lembrar que o comércio de medicamentos irregulares é considerado crime pelo Código Penal.
2: Atenção, moradores das comunidades ribeirinhas de Santarém, Belterra e Aveiro, na bacia do rio Tapajós.
1: A partir de agosto, o navio Hospital Abaré realiza novas expedições com consultas e exames gratuitos.
2: A embarcação atua como unidade básica de saúde fluvial itinerante e os atendimentos ocorrem por triagem e demanda espontânea das 8 da manhã às 6 da tarde.
15: Administrado pela Universidade Federal do Oeste do Pará, UFOPA, o navio Hospital Escola Baré, que atua como uma unidade básica de saúde fluvial itinerante, divulgou o calendário das próximas expedições e as orientações para acesso aos atendimentos nas comunidades ribeirinhas da bacia do Rio Tapajós, no Pará. Os serviços gratuitos são oferecidos nos municípios de Santarém, Belterra e Aveiro. O atendimento ocorre nas chamadas comunidades polo, com triagem e demanda espontânea. Para o cadastro no Sistema Único de Saúde SUS, é necessário apresentar documento oficial com foto, CPF, cartão do SUS, além da caderneta de vacinação. Gestantes devem levar a caderneta de pré-natal e pacientes em acompanhamento podem apresentar exames anteriores. As consultas de rotina são realizadas das 8 horas da manhã ao meio-dia e das 2 às 6 da tarde. Enquanto o navio estiver ancorado, também há plantão para casos de urgência. O cronograma prevê expedições entre os meses de agosto e outubro, com datas definidas para as regiões de Santarém, Aveiro e Belterra. Para saber mais, acesse ridh.ufopa.edu.br ou envie e-mail para ridh.ufopa.edu.br. Dilson Santa Fé, para a Voz do Brasil.
2: Direitos da infância. Projetos voltados à redução da vulnerabilidade de crianças e adolescentes podem participar de edital do BNDES.
1: Serão selecionados até 8 projetos para promoção, proteção e garantia de direitos da juventude.
16: Os projetos devem atender a pelo menos um dos 5 eixos prioritários, que incluem assistência social, segurança alimentar, proteção contra violência doméstica e sexual e prevenção ao uso de drogas. Com ações a serem executadas no Rio de Janeiro, São Paulo, Recife e Brasília, o apoio total pode chegar a 15 milhões de reais em recursos de doações incentivadas aos fundos dos direitos da criança e do adolescente. De acordo com o chefe do Departamento de Projetos Culturais do BNDES, Andrés Cortes, os recursos que viabilizam esse edital são obtidos a partir do mecanismo de incentivo fiscal previsto no Estatuto da Criança e do Adolescente e que se destina a ações que vão desde a prevenção da violência até o acesso à educação, saúde e cultura.
17: Esse edital visa destinar até 15 milhões para projetos sociais que garantam a diminuição de vulnerabilidades sociais ligados à infância e à juventude.
16: As inscrições dos projetos podem ser feitas até o dia 25 de agosto. Você pode obter mais informações sobre o edital no site bnds.gov.br/edital-FCA-2026. Reportagem André de Barros Lima.
1: Última notícia, em nota divulgada há pouco pela Secretaria de Comunicação Social da Presidência da República, o governo brasileiro repudiou o anúncio feito pelos Estados Unidos de prorrogar por mais um ano a declaração de emergência nacional em relação ao Brasil.
2: Segundo a nota, é inteiramente descabido caracterizar o Brasil como uma ameaça aos Estados Unidos, especialmente à luz dos históricos laços diplomáticos e da amizade que une os dois povos.
1: Essas foram as notícias do governo federal.
2: Fique agora com o Minuto do TCU. Em seguida, as notícias do Poder Judiciário e do Congresso Nacional. Boa noite.
1: Boa noite para você e até amanhã.
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20: Supremo Tribunal Federal solicita informações ao Legislativo e ao Executivo sobre emendas parlamentares. TSE destaca fabricação da urna eletrônica em 30 anos de implantação do processo eletrônico. E para o STJ, segurado com HIV, mesmo assintomático, tem direito à indenização por invalidez funcional permanente. Boa noite, eu sou Marcela Luiza. O ministro Flávio Dino, do Supremo Tribunal Federal, solicitou informações ao Legislativo e ao Executivo em uma ação movida pelo partido Rede Sustentabilidade contra o modelo atual das emendas parlamentares impositivas. Na ação, o partido questiona mudanças na Constituição que autorizam parlamentares a destinarem verbas sem garantias suficientes de prestação de contas, transparência e controle de conflitos de interesse. Diante do pedido do partido, o ministro Flávio Dino solicitou informações ao presidente da República e aos presidentes da Câmara e do Senado, estabelecendo o prazo de 10 dias para a resposta. O ministro relator determinou que os poderes executivo e legislativo apresentem uma proposta detalhando o papel de cada agente público no ciclo da execução das emendas, definindo, inclusive, as responsabilidades dos parlamentares que indicam os recursos e os seus destinatários. Tribunal Superior Eleitoral destaca fabricação da urna eletrônica em seus 30 anos de implantação do processo eletrônico. O projeto é 100% nacional, pertence à Justiça Eleitoral e passa por rigoroso processo de auditoria. Estevam Furtado.
21: Há 3 décadas foram desenvolvidos 14 modelos de urna eletrônica e produzidos quase 1,5 milhão de equipamentos. O TSE elabora todas as especificações técnicas e de segurança que devem ser seguidas pelas empresas vencedoras das licitações. Após a aprovação do protótipo, a fabricação e os testes são acompanhados por servidores e técnicos da Justiça Eleitoral.
20: Segurado com HIV, o vírus da AIDS, mesmo sem sintomas, tem direito à indenização por invalidez funcional permanente. Esse entendimento é do STJ. Fátima Uchoa.
22: O militar com HIV foi considerado incapaz para as atividades militares. Ele tinha seguro coletivo com cobertura para invalidez funcional permanente total por doença. A Justiça de Rondônia determinou o pagamento da apólice, mas a seguradora recorreu ao STJ, alegando que o militar estava assintomático e não teria perdido a autonomia. Só que a terceira turma concluiu que, no caso de pessoas com HIV, a noção de perda da existência independente exigida para a indenização securitária deve considerar a irreversibilidade da infecção e a dependência contínua de tratamento médico, como nessa hipótese. Assim, concluiu que o militar tem direito à indenização por invalidez permanente. A relatora foi a ministra Nancy Andrighi.
20: Para garantir que um empregador pague uma dívida trabalhista, a justiça determina que o passaporte seja apreendido. Mas tem um detalhe. Para o Tribunal Superior do Trabalho, é preciso considerar outras possibilidades antes disso. Rocine Gomes.
23: Um caso que ilustra essa questão envolve um português que mora no Brasil. Ele teve o passaporte apreendido por passar anos sem pagar a dívida. Ao julgar o processo, o TST decidiu pela liberação do documento. O motivo é que a instância anterior não analisou outras medidas antes de tomar essa decisão. Por exemplo, se o homem ocultou o patrimônio ou tinha um estilo de vida que demonstrava a possibilidade de pagar a dívida. Por isso, passaporte liberado.
20: Ministério Público Federal denunciou 216 pessoas por tráfico humano e contrabando de imigrantes entre 2025 e 2026. As denúncias são resultado do trabalho da unidade especializada no combate a esses crimes, que completa 2 anos este mês. Vanessa Pereira.
3: Desde 2024, o MPF centralizou as investigações sobre tráfico de pessoas na Unidade Nacional de Enfrentamento do Tráfico Internacional de Pessoas e Contrabando de Imigrantes. Em 2 anos de atuação, a unidade participou de mais de 1.100 processos judiciais. De 2025 até junho deste ano, 216 pessoas foram denunciadas à Justiça, 79 por tráfico internacional de pessoas e 137 por contrabando de imigrantes.
20: 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Uma boa noite e até amanhã.
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5: Eu sou Paula Groba.
7: E eu sou Ricardo Nakaoka.
5: E estes são os destaques de hoje do Jornal do Senado, que começa agora.
7: PEC da Segurança Pública chega ao Senado após modificações na Câmara.
5: Projeto suspende prazo para pesquisadoras durante licença maternidade.
7: Grupo de senadores cobra órgãos e propõe novas regras após caso do Banco Master.
5: Boa noite.
7: Boa noite.
5: Conciliar a carreira científica com a maternidade ainda é um desafio para milhares de pesquisadoras brasileiras.
7: Com o objetivo de evitar prejuízos à produção acadêmica, a Comissão de Direitos Humanos pode votar, na volta das atividades do Senado, um projeto que suspende prazos durante a licença maternidade. O repórter Márcio Maturana tem as informações.
24: Pesquisadoras, gestantes ou adotantes poderão ser beneficiadas com a suspensão dos prazos de bolsas, editais e projetos de pesquisa financiados com recursos públicos federais durante a licença maternidade. Isso é o que prevê um projeto que está pronto para votação na Comissão de Direitos Humanos na volta do recesso parlamentar, a partir de 3 de agosto. Pela proposta, o tempo de afastamento será acrescido ao prazo original e não poderá influenciar negativamente a avaliação de produtividade nem a participação em novos financiamentos públicos. A senadora professora Dorinha Seabra, do União do Tocantins, foi relatora de um outro projeto já transformado em lei, que também beneficia pesquisadoras gestantes ou adotantes.
25: Quando ela começou, ela não estava gestante, ela fica gestante. Ela não pode ficar gestante, porque o prazo vai contar contra ela, o programa vai perder pontuação, e aí ela tem problema, inclusive, em outras vezes que ela preenche a bolsa. Maternidade não pode ser ônus para a mulher, e não pode significar escolha entre carreira, entre formação.
24: O texto em análise na Comissão de Direitos Humanos é um substitutivo da senadora Mara Gabrilli, do PSD de São Paulo, a um projeto apresentado pela senadora Soraya Tronic, do PSB de Mato Grosso do Sul. Para evitar a sobreposição de normas e oferecer maior segurança jurídica, esse substitutivo incorpora as mudanças propostas a uma lei já existente sobre prorrogação de bolsas de pesquisa no caso de maternidade.
5: E aguarda a votação no plenário do Senado, o projeto que cria o Exame Nacional de Proficiência em Medicina. A prova será requisito obrigatório para que os recém-formados possam obter o registro profissional nos conselhos regionais. No entanto, ainda há uma divergência sobre qual órgão será responsável pela aplicação. O senador Rogério Carvalho, do PT de Sergipe, apresentou um texto substitutivo para atribuir essa função ao Ministério da Educação. Em junho, o governo também publicou uma medida provisória que prevê que o MEC aplique o exame. A MP ainda depende de análise do Congresso Nacional.
7: Já o senador Dr. Irã, do PP de Roraima, relator da proposta na Comissão de Assuntos Sociais, defende que a avaliação seja aplicada pelo Conselho Federal de Medicina. ao classificar a iniciativa como o projeto mais importante do movimento médico brasileiro neste século. O parlamentar cobrou que o plenário vote a medida o quanto antes.
6: Nós precisamos frear a proliferação desenfreada de escolas médicas nesse país, formando médicos de péssima qualidade e causando muita vulnerabilidade ao povo brasileiro, principalmente ao povo que procura o Sistema Único de Saúde do nosso país.
5: O caso do Banco Master levou o Senado a intensificar a fiscalização sobre o mercado financeiro.
7: No primeiro semestre, um grupo da Comissão de Assuntos Econômicos ouviu autoridades, reuniu documentos e apresentou propostas para evitar novas fraudes. A reportagem é de Marcela Cunha.
8: Criado no início deste ano, o grupo da Comissão de Assuntos Econômicos, que acompanha o caso Banco Master, já ouviu dirigentes do Banco Central, da Comissão de Valores Mobiliários e do Banco de Brasília. O presidente do Banco Central, Gabriel Galípolo, defendeu a atuação da instituição e apontou limitações de pessoal, de tecnologia e de estrutura de fiscalização. Já o presidente interino da CVM, João Carlos Uzeda Scioli, afirmou que o órgão detectou movimentações atípicas do Master desde 2022. O presidente do BRB, Nelson Antônio de Souza, foi questionado sobre as operações realizadas com o Master e os possíveis prejuízos para o banco público. O ex-controlador do Master, Daniel Vorcaro, chegou a ter depoimento marcado, mas obteve do Supremo Tribunal Federal o direito de não comparecer. Entre os resultados do trabalho, a CAI retirou o sigilo de parte das auditorias do Tribunal de Contas da União sobre o caso. Presidente do colegiado, o senador Renan Calheiros, do MDB do Alagoas, defendeu a divulgação dos documentos.
9: Nós estamos retirando o sigilo, que é uma auditoria que a sociedade tem total interesse em conhecer. E não sei por que o próprio tribunal decreta sigilo sobre uma auditoria que ele próprio fez.
8: O grupo apresentou ainda 3 projetos para mudar as regras do Fundo Garantidor de Créditos, ampliar o controle sobre a venda de títulos bancários e endurecer as penas para fraudes financeiras.
5: E a criação de uma política nacional de transformação digital no campo está em análise na Comissão de Agricultura. A proposta busca modernizar o setor agropecuário com o uso de tecnologias como a inteligência artificial.
7: O texto também prevê a criação de laboratórios de inovação, a capacitação de agricultores e a oferta de linhas de crédito específicas. O senador Sérgio Petecão, do PSD do Acre, relatou a proposta na Comissão de Ciência e Tecnologia. Na avaliação do parlamentar, a iniciativa democratiza o acesso à tecnologia na agricultura e promove avanços no setor.
10: A iniciativa busca democratizar a conectividade rural, promover capacitação digital e incentivar as pesquisas, o desenvolvimento e a inovação.
5: E a PEC da Segurança Pública chegou ao Senado, mas a proposta de emenda à Constituição que reorganiza o sistema de segurança pública do país será analisada pelos senadores em uma versão diferente da encaminhada pelo Poder Executivo. O texto aprovado pela Câmara dos Deputados destinou parte da arrecadação das apostas esportivas aos fundos nacionais de segurança pública e do sistema penitenciário. Além disso, retirou a redução da maioridade penal de 18 para 16 anos em crimes com violência ou grave ameaça à pessoa, cuja validade dependeria de um referendo popular.
7: Para o senador Camilo Santana, do PT do Ceará, a segurança pública deve ser tratada como uma agenda nacional, baseada na cooperação entre União, Estados e municípios, e com atuação conjunta dos poderes da República. O parlamentar defende que a proposta seja colocada em votação. No entanto, a PEC depende de decisão do presidente do Senado, Davi Alcolumbre, para começar a ser analisada na casa.
11: O crime organizado não pergunta em quem a vítima votou. Uma bala perdida não escolhe partido. A mãe que perde um filho não quer saber se a solução veio da direita ou da esquerda. Ela quer justiça, ela quer segurança. Nós podemos divergir sobre muitos temas, mas precisamos ser capazes de construir uma agenda comum para proteger o povo brasileiro.
5: A programação especial de férias do Congresso Nacional já recebeu mais de 8.500 visitantes na primeira semana de atividades. A agenda gratuita, que segue até o dia 2 de agosto, reúne experiências interativas e atividades voltadas para toda a família.
7: O balanço parcial mostra o interesse do público em conhecer de perto o funcionamento do Poder Legislativo durante o período de recesso escolar. A reportagem é de Yasmin Rodrigues.
12: A programação especial de férias promovida pelo Congresso Nacional, que tem atraído turistas de diferentes estados brasileiros e até do exterior, busca aproximar os cidadãos do Parlamento. Além de conhecer os espaços do Senado Federal e da Câmara dos Deputados, os visitantes podem acompanhar o espetáculo teatral Em Nome da Lei, 200 anos de Congresso, apresentado pelo projeto Visite em Cena, e assistir ao filme em realidade virtual, Eunice, a Primeira Senadora, que retrata a trajetória da primeira mulher a ocupar uma cadeira no Senado. Diogo Diniz, servidor da Coordenação de Visitação do Congresso Nacional, apresentou os números registrados até agora e o perfil do público que participou das atividades.
13: O destaque é o aumento da presença de crianças, que cresceu 16% em relação ao ano passado. Outra novidade também que chamou a atenção foi o Visite em Cena, que já reuniu mais de 1.300 pessoas. E o filme Eunice, a Primeira Senadora, também está fazendo sucesso. É um filme em realidade virtual, que já foi visto por mais de 400 pessoas.
12: A programação especial de férias é gratuita. Para participar, basta comparecer ao Congresso Nacional das 9 da manhã às 5 da tarde com um documento oficial com foto. A entrada é livre, sem necessidade de agendamento.
7: Com edição de Paula Groba e trabalhos técnicos de Eliseu Caires, o Jornal do Senado fica por aqui. Acompanhe agora as notícias da Câmara dos Deputados. Boa noite.
5: Uma boa noite e até amanhã.
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14: Parlamentares analisam proibição de ligações telefônicas feitas por robôs.
15: Comissões reafirmam hora-aula como medida das atividades do professor.
14: Debate analisa medidas para a inclusão de autistas no mercado de trabalho.
15: Boa noite. Parlamentares e debatedores sugerem práticas mais efetivas em empresas para a inclusão de pessoas com transtorno do espectro autista. A repórter Sofia Peçanha acompanhou a discussão.
16: Durante a audiência na Comissão Especial sobre a Política Nacional para Pessoas com Autismo, parlamentares e especialistas defenderam que a inclusão de jovens e adultos autistas no mercado de trabalho depende tanto de políticas públicas quanto do engajamento das empresas na adoção de práticas mais inclusivas. A comissão debate o projeto de lei que institui uma política nacional para pessoas com transtorno do espectro autista, produzir conhecimentos mais aprofundados, desenvolver estudos e pesquisas que levem a práticas terapêuticas e educacionais mais eficazes, estabelecer políticas públicas que resguardem os direitos da pessoa com autismo, são alguns dos objetivos do projeto que está sendo analisado pelos deputados. Durante a audiência, os participantes reforçaram que a inclusão profissional é possível desde que haja suporte adequado. A deputada Maria Rosas, do Republicanos de São Paulo, defendeu o chamado emprego apoiado.

0: Especialistas e de entidades que atuam na área é fundamental para orientar a construção de diretrizes mais efetivas e alinhadas às necessidades reais das pessoas com transtorno do espectro autista. O debate foi solicitado pelo deputado Orlando Silva, do PCdoB de São Paulo, com o objetivo de aprofundar a discussão sobre os desafios enfrentados por pessoas autistas na vida adulta, especialmente na busca por autonomia e emprego. Da Rádio Câmara de Brasília, Sofia Peçanha.
1: Direitos Humanos.
2: Pastor Diniz, do União de Roraima, apoia projeto que proíbe a divulgação de apostas, motéis e sites de acompanhantes em programas com classificação indicativa livre. Relator da matéria na Comissão de Comunicação, ele afirma que a medida protege crianças e adolescentes da exposição a conteúdos inadequados.
3: Pastor Diniz argumenta que a proposta tem respaldo na Constituição e ajuda a preservar o desenvolvimento físico, mental e emocional do público infanto-juvenil. Para o deputado, a restrição também reforça os valores éticos e sociais previstos para a programação de rádio e televisão.
1: Trabalho.
2: Debatedores criticam pejotização e alertam para a perda de direitos e queda na arrecadação. O repórter Murilo Souza acompanhou o encontro sobre o tema com deputados.
4: Debatedores criticaram em audiência pública na Câmara dos Deputados os efeitos da pejotização no mercado de trabalho. O termo se refere à contratação de trabalhadores como empresas, em atividades que antes exigiam carteira assinada. As críticas apontam perda de direitos trabalhistas e prejuízos à Previdência. A discussão ocorreu após decisão do ministro Gilmar Mendes, Supremo Tribunal Federal, que suspendeu processos sobre o reconhecimento de vínculo empregatício nesses casos. O tema terá repercussão geral e servirá de base para decisões em todo o país. Para parlamentares, o modelo amplia a exploração de trabalhadores. O deputado Bongás, do PT do Rio Grande do Sul, destacou que o trabalhador pejotizado não tem direitos como férias, 13º salário e FGTS.
5: Pejotizado não tem 13º, não tem férias, não tem adicionais, não tem tempo de suspensão de tempo de aviso prévio, né? Não tem recolhimento fundo de garantia. Então, todos esses aspectos. Então, do ponto de vista desta flexibilização e a troca, que muitas vezes, em maior dos casos, é simplesmente uma contratação, continua empregado, só que agora é empreendedor.
4: Dados do Ministério Público do Trabalho indicam que entre 2022 e 2023, o país deixou de arrecadar cerca de 100 bilhões de reais com esse tipo de contratação. Especialistas também alertam para os impactos fiscais e divergências no judiciário. Enquanto a Justiça do Trabalho costuma reconhecer o vínculo trabalhista e manter os direitos dos empregados, o Supremo Tribunal Federal tem validado contratos como prestação de serviço por empresas. Da Rádio Câmara de Brasília, Murilo Souza.
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1: Meio Ambiente.
3: Projeto que proíbe a utilização de penas e plumas de origem animal avança na Câmara. A ideia é que os adereços usados nas fantasias tenham origem sintética, como informa a repórter Maria Neves.
7: O projeto que proíbe a comercialização de fantasias e adereços com penas de origem animal avançou o primeiro passo na Câmara, com a aprovação pela Comissão de Desenvolvimento Econômico. De acordo com o relator, deputado Helder Salomão, do PT do Espírito Santo, além de proteger o direito dos animais, a proposta vai estimular a indústria nacional. O relator sustenta ainda que as mudanças não pretendem inviabilizar viabilizar festas populares, mas estabelecer limites e incentivar alternativas.
8: A substituição das penas e plumas de origem animal por sintéticas vai baratear muito o custo. Isso significa que a gente vai ter fantasias mais baratas, alegorias mais baratas, com a mesma beleza plástica que o carnaval, obviamente, exige. E, além disso,

0: Se a gente substitui, né, as penas e plumas de origem animal por plumas e penas sintéticas, nós vamos estimular a produção nacional.
1: Pelo texto aprovado, as penas poderão continuar sendo usadas quando não houver sofrimento animal. O reaproveitamento de plumas também continuará permitido até a entrada em vigor da futura lei. As regras para esses casos deverão constar no regulamento da norma. A proposta de autoria do deputado Célio Studart, do PSD do Ceará, também prevê multa de R$ 5.000 a R$ 1.000.000 para quem descumprir a nova regra. Em caso de reincidência, a multa será aplicada em dobro e a cada nova infração, o valor da multa será dobrado novamente. O projeto ainda será analisado por 4 comissões da Câmara. Se aprovado, poderá seguir diretamente para o Senado, sem necessidade de passar pelo plenário. Da Rádio Câmara de Brasília, Maria Neves.
2: João Carlos Bacelar, do PL da Bahia, propõe a criação de uma comissão parlamentar de inquérito para investigar crimes contra animais. O deputado pretende apurar casos de crueldade contra animais em todo o país.
3: João Carlos Bacelar explica que a CPI deve identificar os responsáveis pelos crimes e investigar a atuação de grupos organizados. Segundo o deputado, a comissão também precisa avaliar a efetividade das políticas públicas e da fiscalização para coibir a violência contra animais.
4: Educação.
2: Comissões da Câmara finalizam votação do projeto que muda critérios de cálculo de tempo de professores em atividades com estudantes. Entenda as alterações na reportagem de Luiz Cláudio Canuto.
5: A Comissão de Educação da Câmara aprovou o projeto que estipula a hora-aula como medida para cálculo do tempo de professores da educação básica, usado em atividades com estudantes. Segundo a proposta, a hora-aula seria usada como referência, mesmo que a aula tenha duração inferior a 60 minutos. Atualmente, a lei do piso salarial do Magistério Público da Educação Básica tem outro critério. Estabelece que os professores devem respeitar o limite máximo de 2/3 da carga horária para atividades com estudantes. Ou seja, o tempo restante é usado para preparar aulas, corrigir provas e outras atividades. O texto aprovado é um substitutivo da deputada Lídice da Mata, do PSB da Bahia, que sintetiza um projeto do deputado Tarcísio Mota, do PSOL do Rio de Janeiro. A relatora diz que a proposta tenta acabar com a interpretação de que os minutos que restam da hora-aula pedagógica possam ser considerados tempo de atividade extra-classe, algo que já foi rejeitado pelo Superior Tribunal de Justiça em 2024. Contar esses minutos diminui o período para atividades extra-classe, como explica o autor da proposta, Tarcísio Mota.
6: Qual é a nossa novidade nesse projeto de lei? Que a gente percebeu que, infelizmente, alguns prefeitos e governadores resolveram dar uma de esperto e contar todos os minutinhos que estão na questão da carga horária do professor, e nos lugares em que a hora-aula é menor do que uma hora-relógio, ou seja, tem menos do que 60 minutos, eles resolveram dizer, então, esses 10 minutos que sobram, se a hora-aula for de 50 minutos, conta para o tempo de planejamento, o que é uma falsidade. Fazendo com que, como aconteceu lá no município do Rio de Janeiro, os professores sejam obrigados a pegar mais turmas, tendo o mesmo tempo de planejamento, ou seja, é um descumprimento da lei, e sem ganhar mais um salário a mais, ou seja, mais trabalho, menos tempo de planejamento, ferindo o princípio da lei do piso salarial nacional.
5: Como exemplo de como ficaria com a aprovação da lei, o deputado afirma que quando um professor dá 3 aulas, os minutos dedicados à aula não interferem no fato de que existe necessidade de um planejamento. O projeto muda a lei do piso salarial dos professores e acrescenta um dispositivo no artigo que estabelece textualmente: para fins do cálculo da proporção mínima de 2/3 da jornada destinada às atividades de interação com educandos, a carga horária do docente será apurada com base em horas-aula, mesmo se a sua duração for inferior a 60 minutos. A proposta para virar lei precisa ser aprovada pela Câmara e pelo Senado. Da Rádio Câmara de Brasília, Luiz Cláudio Canuto.
3: A deputada Lídice da Mata também foi a relatora do projeto na Comissão de Constituição e Justiça, que também aprovou o texto.
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4: Justiça.
2: Rodrigo Valadares, do PL de Sergipe, é autor de projeto que proíbe a concessão de indulto, graça, anistia e perdão judicial para condenados por crimes praticados contra crianças. A proposta também impede o reconhecimento do perdão do ofendido nesses casos.
3: O projeto de Rodrigo Valadares altera o Código Penal e o Estatuto da Criança e do Adolescente para impedir que os agressores tenham as penas perdoadas. O autor argumenta que o sofrimento do acusado não pode anular a punição pela morte de um filho.
4: Consumidor.
2: Câmara analisa a proibição de ligações telefônicas feitas por robôs. A repórter Júlia Lopes nos traz as medidas propostas.
8: Em 2025, o Brasil registrou mais de 10 bilhões de ligações telefônicas feitas por robôs por mês, segundo a Agência Nacional de Telecomunicações, a Anatel. Para reduzir o incômodo dessas chamadas à população, a Comissão de Defesa do Consumidor da Câmara dos Deputados aprovou um projeto que proíbe a realização de ligações automáticas em massa, conhecidas como robocalls. A proposta trata das chamadas feitas de forma repetitiva e sem a participação de um atendente humano, geralmente usadas para vender produtos, cobrar dívidas ou realizar pesquisas. Para o relator do projeto, deputado Áureo Ribeiro, do Solidariedade do Rio de Janeiro, embora a legislação já permita que o consumidor adote medidas como cadastrar o número em listas de bloqueio ou no serviço Não Perturbe, essas ferramentas ainda não são suficientes para impedir as ligações automatizadas.
9: De fato, mesmo com a existência de cadastros destinados a bloquear ligações de telemarketing, como Não Perturbe, e estas listas mantidas por PROCONs estaduais, os abusos continuam muito presentes na vida de todos nós. Isso porque, apesar de sua utilidade e crescente adesão popular, esses cadastros enfrentam limitações estruturais, tais como a iniciativa do próprio consumidor para inscrição.
8: Segundo o projeto, as empresas que desrespeitarem a regra estarão sujeitas a multas que variam de R$ 5.000 a R$ 50.000 por ligação ou mensagem indevida. Em casos de reincidência, poderão ter o serviço de telemarketing suspenso e até perder a autorização para atuar no setor de telecomunicações. O texto também obriga empresas e operadoras a adotarem tecnologias que garantem a identificação real de quem faz a chamada como forma de evitar fraudes. Apesar disso, a proposta prevê exceções para o uso de chamadas e mensagens automáticas. Elas serão permitidas em casos de utilidade pública, como avisos de órgãos públicos ou de empresas de serviços essenciais com informações urgentes, quando houver atendimento humano imediato, sem reprodução prévia de mensagens gravadas e em situações de obrigação legal. O projeto que proíbe ligações telefônicas automáticas feitas em massa será analisado agora pela Comissão de Constituição e Justiça. Da Rádio Câmara de Brasília, Júlia Lopes.
4: Segurança Pública.
3: Zuco, do PL do Rio Grande do Sul, propõe que a indenização paga a quem entrega armas de fogo tenha como parâmetro principal o preço médio de mercado, definido em regulamento. Ele também defende que a nota fiscal e o estado de conservação da arma sejam considerados no cálculo.
2: Relator da proposta na Comissão de Segurança Pública, Zuco substituiu a definição do valor em lei por diretrizes para que o Executivo regulamente os critérios de indenização. O objetivo, segundo ele, é evitar questionamentos sobre a constitucionalidade da medida.
4: Economia.
3: Comissão Especial da Câmara está analisando a atualização do teto para a declaração de microempreendedor individual.
2: A repórter Noelle Nobre tem mais informações sobre o colegiado.
10: A comissão especial que vai analisar o projeto que aumenta o limite de faturamento do MEI, o microempreendedor individual, já foi instalada na Câmara. A deputada Anne Ortiz, do PP do Rio Grande do Sul, foi eleita presidente do colegiado e o deputado Jorge Goetting, do Republicanos de Santa Catarina, será o relator. O projeto já foi aprovado pelo Senado e eleva para R$130 mil a receita bruta anual permitida para enquadramento como MEI. Atualmente, o limite é de R$81 mil. A proposta também autoriza a contratação de até 2 empregados, o dobro do permitido hoje. Anne Ortiz destacou que o teto atual está defasado há cerca de 10 anos, o que empurra muitos empreendedores para a informalidade.
11: Nós estamos tratando de um assunto que não é só urgente para os micro e pequenos empreendedores, empreendedores individuais, para todos aqueles que empreendem no nosso país, geram emprego, renda e fazem a economia girar, que estão aí há uma década trabalhando dentro de uma faixa, dentro de um teto desatualizado.
10: O relator Jorge Goetting ressaltou a importância do setor e disse que o relatório buscará consenso com a área econômica do governo e com frentes produtivas.
12: Nós temos que impulsionar os negócios, dar condições do MEI crescer, como você falava antes, Anne, criar uma rampa para que o MEI daqui um pouco possa ser micro, para que o micro possa ser uma pequena empresa, para que a pequena empresa queira ir para o lucro presumido ou para o lucro real, para ela crescer.
10: Além de Anne Ortiz e Jorge Goetting, a comissão será dirigida pelos deputados Adriana Ventura, do Novo de São Paulo, Hélder Salomão, do PT do Espírito Santo, e Bia Kicis, do PL do Distrito Federal, eleitos como vice-presidentes. Da Rádio Câmara de Brasília, Noelle Nobre.
4: Agricultura.
3: Márcio Neiser, do Solidariedade do Maranhão, apresentou o projeto que cria o Sistema Nacional de Monitoramento da Pesca Artesanal. A proposta prevê adesão voluntária a um sistema de geolocalização e botão de emergência para embarcações de pequeno porte.
2: Segundo Márcio Neiser, o projeto autoriza o governo a conceder subsídio para aquisição e instalação dos equipamentos. Ele acredita que o novo sistema poderá contribuir para a segurança da atividade e para o planejamento de políticas públicas voltadas à pesca artesanal.
3: Termina agora o Jornal Câmara dos Deputados, produzido pela Rádio Câmara, com trabalhos técnicos de Ribamar Guimarães e apresentação de Val Monteiro e Márcio Aquilissardi. Uma boa noite para você.
2: A Voz do Brasil volta amanhã. Boa noite.
4: 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Boa noite.

0: quarta-feira, 30 de julho de 2026. O Tribunal Superior Eleitoral publicou uma nova portaria para orientar a atuação das plataformas digitais durante o período eleitoral. O documento, assinado pelo presidente da Corte, Cássio Nunes Marques, estabelece regras para os planos de conformidade que deverão ser elaborados por empresas com mais de 5 milhões de usuários. A medida valerá para plataformas como Facebook, Instagram, TikTok, X, WhatsApp e Telegram. O governo federal anunciou um pacote de R$1,3 bilhão para enfrentar os efeitos do El Niño. Os recursos serão destinados principalmente à formação de estoques públicos de alimentos, combate a incêndios florestais, monitoramento climático e reforço da estrutura de saúde. Segundo projeções citadas, o fenômeno deve provocar seca intensa na região norte, aumento do risco de incêndios florestais, atraso das chuvas no centro-oeste e sudeste e possibilidade de enchentes e deslizamentos na região sul. O governo dos Estados Unidos pretende transformar instalações desativadas de urânio da época da Guerra Fria para abrigar data centers de inteligência artificial. A iniciativa, anunciada pela gestão de Donald Trump, faz parte da estratégia de destinar terrenos federais à instalação de infraestruturas de processamento de dados. A Casa Branca avalia que o aproveitamento dessas estruturas desativadas pode reduzir a resistência de comunidades locais à instalação dos equipamentos. Horário de Brasília, 12:34.
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2: Trinta e quatro minutos desta quinta-feira. Muito bom dia, obrigado a você que nos acompanha aqui no CBN Madrugada. Aquele bom dia especial, não é, Ricardo Garcia? O pessoal de São Paulo está chegando agora, estava acompanhando a Voz do Brasil e agora está conosco aqui no CBN Madrugada. Estávamos esperando você para os principais destaques do dia. Começamos com eleições 2026 de Brasília, informa João Rosa.
3: A defesa disse ao ministro Alexandre de Moraes que o ex-presidente não autorizou o uso de sua imagem em um vídeo feito por inteligência artificial e exibido na convenção do PL no sábado passado. Conforme os advogados, Jair Bolsonaro nem sequer teria meios para dar autorização ao senador Flávio Bolsonaro, já que está proibido de receber visitas do filho. Ao pedir explicações, o ministro afirmou que a eventual anuência do ex-presidente poderia ser motivo para uma decisão de retorno dele à prisão.
2: E o outro lado, hein, João Rosa?
4: PSB oficializa Geraldo Alckmin como candidato a vice de Lula e repete a chapa de 2022. O presidente afirmou que o parceiro de chapa é a garantia que todo mundo precisa, que vai dormir sabendo que não terá um golpe. Alckmin elogiou feitos do governo e, sem citar o senador Flávio Bolsonaro, disse que pátria é a união e não o entreguismo.
2: Meia-noite 36, os estragos da ventania no Rio de Janeiro, com Gabriel Freitas.
5: Uma intensa ventania com rajadas de até 105 km por hora no Rio de Janeiro provocou estragos e mortes nessa quarta-feira. Houve queda de árvores, apagões, destelhamentos e impactos nos trens, metrô, VLT, barcas e aeroportos, com voos cancelados e desviados. A Defesa Civil montou um gabinete de crise para atender a centenas de ocorrências em todo o estado.
2: Rajadas fortíssimas também em São Paulo, informa Matheus Leite.
6: Com ventos que ultrapassaram os 120 km por hora, as rajadas provocaram 3 mortes no estado de São Paulo. Duas delas aconteceram no litoral, onde o Porto de Santos ficou interditado por 3 horas. A ventania também provocou o cancelamento de pelo menos 54 voos no aeroporto de Congonhas.
2: Alívio para o agronegócio. A manchete de Rani Veloso.
7: O governo federal anunciou nesta quarta um plano de mais de R$1,3 bilhão em ações preventivas para enfrentar as mudanças climáticas do El Niño no país entre agosto e dezembro. Durante reunião ministerial, o presidente Lula afirmou que o Brasil tem um planejamento inédito e está preparado para lidar com as adversidades climáticas, cobrando também a articulação de prefeitos e governadores.
2: O embate com a Argentina é assunto para Igor Cardim.
8: Interlocutores do governo federal avaliam que a crise diplomática entre Brasil e Argentina desgastou Javier Milei e vê uma possível articulação do presidente argentino com Donald Trump em meio às eleições deste ano. O ministro das Relações Exteriores do país vizinho descarta romper relações com o Brasil. O Itamaraty ouviu novamente o embaixador brasileiro que atua em Buenos Aires e avalia se diplomata deve voltar ou não para a Argentina.
2: Meia-noite 38, o peso das tarifas americanas com Lucas Taveira.
9: O prazo para escapar da nova tarifa adicional de 25% dos Estados Unidos terminou nesta quarta-feira e aumenta a preocupação de exportadores brasileiros. Setores como madeira, móveis e calçados estão entre os principais afetados. As associações afirmam que o tempo dado pelo governo americano foi insuficiente para reorganizar os embarques, enquanto buscam ampliar as vendas para outros destinos.
2: Os números da violência contra a mulher. A manchete de Luiz Fernando Figliage.
10: Aproximadamente 48 milhões de mulheres no Brasil já sofreram violência reconhecida pela Lei Maria da Penha. Os dados são de uma pesquisa sobre a percepção da sociedade brasileira em relação à violência de gênero. A legislação completa 20 anos em agosto.
2: Eleições em São Paulo com Bruna Barbosa.
11: Nova pesquisa Genial Quest aponta a liderança do governador Tarcísio de Freitas do Republicanos na corrida pelo Palácio dos Bandeirantes. Ele aparece à frente de Fernando Haddad, do PT, em todos os cenários de primeiro e segundo turno e também tem menor rejeição. Já a corrida ao Senado segue liderada pela esquerda, com as ex-ministras Marina Silva, da Rede, e Simone Tebet, do PSB, em primeiro e segundo lugar.
2: Caso de polícia em Minas Gerais, com Desirê Miranda.
12: A faxineira Paola Cirino, que matou um casal de idosos para roubar objetos de luxo do apartamento onde moravam em Belo Horizonte, foi denunciada pelo crime de latrocínio qualificado pelo Ministério Público de Minas Gerais. Ela também vai responder por adulteração de provas e uso dos cartões bancários das vítimas. O dono de um restaurante que permitiu que ela usasse os cartões bancários roubados do casal foi denunciado por furto e o MP ainda pede a investigação da Polícia Civil em relação ao primo de uma das vítimas.
2: Meia-noite 40, de volta a São Paulo com Clauson Dutra.
13: Um homem morreu depois de ter sido baleado por um policial militar durante uma tentativa de roubo na região do Pacaembu, na zona oeste de São Paulo. Segundo a polícia militar, o agente seguia para o trabalho quando viu o homem abordando um motorista parado no semáforo e aparentemente armado. O objeto usado por ele foi identificado depois como uma arma falsa.
2: Cresce a busca por segurança. De São Paulo, Guilherme Muniz.
14: A quantidade de carros blindados no Brasil aumentou 4,6% no primeiro semestre do ano, indicando que o país pode bater o sexto recorde anual seguido em 2026. A sensação de insegurança nas grandes capitais é o principal motivo.
2: Crime sexual no trem em São Paulo, destaca Guilherme Jimenez.
15: Usuários da linha 11 Coral da CPTM agrediram um homem antes dele ser preso em flagrante por importunação sexual em um trem próximo à estação Dom Bosco, na noite desta terça-feira. A vítima relatou à polícia que o suspeito encostou o órgão genital nela.
2: Ainda na capital paulista, Pedro Fagundes.
16: Contratos bilionários de iluminação pública e da rede de semáforos de São Paulo estão no centro de uma ação do Ministério Público. A promotoria aponta fraudes desde a licitação e acusa a atual direção da agência reguladora de prolongar a permanência do consórcio contratado.
2: Oh. Faltam 18 minutos agora para uma. Vamos saber do esporte, o futebol, aqui no CBN Madrugada com Gabriel Dudziak.
17: O Palmeiras ampliou de 6 para 8 pontos a vantagem em relação ao Flamengo na liderança do Campeonato Brasileiro. Na noite desta quarta-feira, o Alviverde se aproveitou de um jogo de 11 contra 9 jogadores do Vitória para ganhar por 4 a 0 e somar mais 3 pontos no torneio nacional. O Flamengo, por sua vez, apenas empatou com o Internacional por 1 a 1 no sul do país depois de sair atrás na partida. Ainda pelo Brasileirão, o Mirassol ganhou do Remo por 2 a 1, enquanto o Fluminense e Bahia empataram por 0 a 0. Já pela Copa Sul-Americana, o Vasco derrotou o Independiente Medellín por 1-0 em casa e avançou às oitavas de final. O mesmo fez o Bragantino, que derrotou o Sporting Cristal do Peru por 1-0. Hoje, também pelo torneio continental, o Grêmio joga em casa com o Bolívar após ter perdido por 3-2 em La Paz. Pelo Brasileirão, o Corinthians encara o Atlético Paranaense às 7:30 e o Coritiba pega o Cruzeiro às 9:30 da noite.
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2: Vamos saber como é que fica o tempo em todo o Brasil nesta quinta-feira, depois das ventanias, principalmente em São Paulo, no Rio de Janeiro, nesta quarta. Josélia Pegorim traz para a gente as informações.
18: A chuva finalmente dá uma trégua no sul do Brasil nesta quinta-feira, com o afastamento de uma frente fria. A previsão é de que o sol apareça em todas as áreas, com alguma nebulosidade, mas apenas em áreas próximas ao litoral do Paraná, de Santa Catarina, poderemos ter ainda alguma precipitação leve. No extremo noroeste do Paraná, algumas pancadas de chuva ainda poderão acontecer, mas não há motivo de alerta nesta quinta-feira. Infelizmente, as chuvas no sul do Brasil devem retornar no próximo fim de semana. Na região sudeste, a maioria das áreas vai ter uma quinta-feira até com bastante sol, mesmo com a passagem de uma frente fria pelo Rio de Janeiro. O litoral de São Paulo, a região da Grande São Paulo, o Vale do Paraíba e do Ribeira, no leste paulista, vão ter bastante nebulosidade nesta quinta-feira, mas o sol aparece e pouca chuva está sendo esperada. No estado do Rio de Janeiro, vão acontecer algumas pancadas de chuva com a passagem desta frente fria, mas ainda com períodos de sol. E nas outras áreas do sudeste não tem condições para chuva. Na sexta-feira, essa mesma frente fria poderá provocar alguma chuvinha lá no Espírito Santo. Na região centro-oeste do Brasil e na maioria das áreas do norte e também do nordeste, esta quinta-feira será um dia de muito sol e muito calor também. Algumas pancadas de chuva estão sendo esperadas para o estado de Mato Grosso do Sul, incluindo a região de Campo Grande. Pancadas de chuva moderadas a fortes. No Amazonas, também no extremo norte do Pará e no Amapá, também devem ocorrer algumas pancadas de chuva de moderada para forte intensidade. Rápidas pancadas de chuva são esperadas também para Roraima e nas áreas litorâneas da região nordeste do Brasil, mas sem nenhum alerta. Josélia Pegorim, da Climatempo, para a CBN.
2: Bom, foi uma quarta-feira de muito susto e tragédias, né, para algumas famílias, para algumas localidades em São Paulo, no Rio de Janeiro, com mortes, ventos de mais de 100 km por hora. Nós vamos inicialmente ao Rio de Janeiro com o Gabriel Freitas.
5: A forte ventania que atingiu o Rio de Janeiro nessa quarta-feira provocou mortes, quedas de árvores, apagões e graves transtornos no transporte público e nos aeroportos. As rajadas de vento chegaram a 105 km por hora na capital. Até às 7 da noite, o Corpo de Bombeiros somava 185 ocorrências no estado. Entre os casos mais graves está a queda de um muro em Santa Teresa, na zona central, com o registro de mortes. Em entrevista à CBN, o comandante-geral dos bombeiros, Coronel Tarcísio Salles, confirmou que a estrutura cedeu por causa do vento.
19: Tivemos dois óbitos, de um desabamento de um muro em Santa Teresa, que infelizmente vitimou duas pessoas na rua Itapiru. Foi a queda de um muro, possivelmente em decorrência dos ventos.
5: Os bombeiros também fazem buscas por um pescador desaparecido em Tarituba, na Costa Verde. Em Mesquita, na Baixada Fluminense, um homem ficou gravemente ferido após ser atingido por uma telha. No horário de pico, os trens ficaram com a operação suspensa em todos os ramais. O metrô também teve a circulação interrompida em todas as linhas por falta de energia. O VLT e as barcas registraram atrasos. Na Central do Brasil, o militar Marcos Paulo relatou os problemas para voltar para casa.
20: Só teria o trem ou o ônibus, mas o caos também se estendeu até a via rodoviária, então fica difícil poder chegar em casa. Me sinto consternado, essa situação eu acho que não deveria acontecer por causa de uma ventania, um descontrole dessa magnitude, acho que um pouquinho exagerado. Provavelmente vai me dar um gasto, ver se eu pegar algum transporte alternativo até em casa, isso aí me oneraria muito no meu orçamento.
5: A ventania também impactou os aeroportos. O Santos Dumont ficou fechado por pouco mais de 2 horas, com 9 voos desviados e 7 decolagens canceladas. O passageiro Douglas Gonçalves, que viajava para Brasília, relatou a incerteza para seguir viagem.
21: Tá vendo para Brasília? No voo das 5h45, e assim que eu cheguei, todos os voos estavam sendo cancelados, mas mesmo assim fizeram o nosso check-in, fizeram a gente despachar a mala, tudo mais, para chegar lá em cima e descobrir que o aeroporto estava totalmente fechado, luz faltando, a ventania, a cidade está um caos, não deram previsão nenhuma, não. Acho que nem eles mesmos sabem, né, porque a cidade continua um caos, a ventania, então vamos aguardar para ver o que vai rolar.
5: No Galeão, 6 voos precisaram desviar o pouso para aeroportos como os de Confins, Guarulhos e Vitória. Com a colaboração de Júlia Viana, Juliana Prado, Matheus Maciel e Rodrigo Bressani, do Rio de Janeiro, Gabriel Freitas.
2: Do Rio para São Paulo, onde ventos de mais de 120 km por hora também provocaram mortes. O Matheus Leite tem as informações.
6: Pelo menos 3 pessoas morreram nesta quarta-feira em decorrência dos fortes ventos que atingiram o estado de São Paulo. Uma das vítimas estava num barco de pesca que naufragou durante a ventania em São Sebastião, no litoral. As outras 2 foram atingidas por árvores que caíram em Santos, também no litoral, e em Cesário Lange, na região de Sorocaba, no interior. A Defesa Civil do estado enviou 2 alertas severos no início da tarde. O gabinete de crise do órgão se deslocou para o litoral durante o dia para ser instalado na cidade de Peruíbe. As rajadas de vento mais fortes chegaram aos 124 km por hora, perto da divisa com o Paraná, acima dos 90 previstos pela Defesa Civil. Em Santos, as rajadas superaram os 80 km. O porto ficou interditado por pelo menos 3 horas. Contêineres se deslocaram e um muro desabou sobre um poste que também caiu. O caminhoneiro Gilmar Daniel Dias afirmou à TV Tribuna, afiliada da Globo na Baixada Santista, que quase foi atingido.
22: Quando acabei de encostar o carro, veio o vendaval. Quando eu vi que o primeiro poste caiu em cima daquele caminhão que eu vi o estrondo, eu abri a porta do carro e saí correndo pela rua de trás. Aí foi por segundo, né? E por Deus, né? Graças a Deus, por Deus. Só por Deus que eu escapei.
23: Foi o tempo de sair do veículo?
22: Foi só o tempo de sair do veículo.
23: Aí pensou que o pior poderia ter acontecido.
22: Quase que me pega. Quase que mas graças a Deus eu saí vivo.
6: Na Grande São Paulo, o Corpo de Bombeiros informou ter recebido 40 chamados para quedas de árvores. O aeroporto de Congonhas, na zona sul da capital, teve pelo menos 54 voos cancelados. A passageira Elizabeth Bassani foi uma das afetadas e perdeu o voo que tinha como destino Vitória, no Espírito Santo.
24: Quando a gente chegou, estava tudo normal. Aí a gente teve, né, o alerta da Defesa Civil e aí o aeroporto começou a atrasar os voos. E há pouco, nós vemos, pelo painel, a gente viu que estava cancelado. Ninguém nos avisou nada.
6: Boa parte dos voos cancelados foram da ponte aérea com o aeroporto Santos Dumont, já que o Rio de Janeiro foi fortemente afetado pelas rajadas de vento. A concessionária que administra Congonhas orientou os passageiros com viagens programadas a verificarem a situação dos voos diretamente com as companhias aéreas, antes de se deslocarem ao terminal. No Aeroporto Internacional de São Paulo, em Guarulhos, 2 rotas mudaram de destino. Com colaboração de Karen Lemos, de São Paulo, Matheus Leite.
2: Continuar nesse assunto, o Rani Veloso tem informações de Brasília. O presidente Lula falou nesta quarta-feira sobre as medidas que serão adotadas pelo governo federal para tentar mitigar os efeitos, reduzir os efeitos do El Niño no agronegócio. É uma preocupação muito grande, porque a perspectiva de um El Niño que será extremo, isso com certeza afeta às produções. Vamos ouvir a reportagem.
0: O chefe do executivo levantou até a possibilidade de ajudar outros países e ressaltou que os problemas não podem ser resolvidos apenas por Brasília, chamando a atenção de governadores e prefeitos para que se preparem para as mudanças climáticas previstas entre agosto e dezembro deste ano. Lula fez um pedido específico à ministra da Casa Civil, Miriam Belchior, para que apresente o plano do governo federal em reunião online com todos os prefeitos do país, ao afirmar que o envolvimento por parte de quem conhece o território aumenta as chances de evitar tragédias.
3: Esse trabalho é um trabalho, eu não sei se em algum momento já foi feito algo dessa magnitude em algum lugar. Agora, isso aqui, além de nos ajudar, isso aqui é um estímulo para que todas as cidades, para que todos os governadores repitam o que foi feito aqui, para que a gente possa estar preparado para enfrentar qualquer que seja o efeito da crise climática.
0: O planejamento do governo federal foca em ações preventivas e de resposta rápida, como o abastecimento de alimentos, a saúde pública e o combate a incêndios florestais. A maior parte desse dinheiro, R$ 998 milhões, vão para a segurança alimentar, para a Força Nacional do SUS e para o monitoramento do nível dos rios. Esse valor inclui a compra de 390 mil toneladas de arroz e milho para reforçar os estoques públicos do país. Também está prevista a distribuição de 350 mil cestas básicas para povos indígenas, quilombolas e outras comunidades tradicionais. Outros R$ 337 milhões já haviam sido liberados por medida provisória e serão usados especificamente na fiscalização ambiental e na prevenção de queimadas. Foram definidas áreas prioritárias para o enfrentamento aos incêndios, com postos de comando no Pará, Mato Grosso, Mato Grosso do Sul, Maranhão e Tocantins. O El Niño é o aquecimento das águas do Oceano Pacífico e acaba alterando o clima no Brasil. O fenômeno costuma trazer secas severas para a região norte, ondas de calor e atraso das chuvas no centro-oeste e sudeste e temporais que podem causar enchentes na região sul do país. De Brasília, Rani Veloso.
2: Bom, medidas mais do que necessárias adotadas pelo governo federal, porque a gente não tem um governo negacionista, não é, Ricardo Garcia? Como tivemos no passado recente. Temos um governo que acredita na ciência, acredita no aquecimento global. Porque para os negacionistas, o aquecimento global é uma invenção da China. Né? A China inventou o aquecimento global para que o restante do mundo, Estados Unidos, reduzisse um pouco ali a sua produção, né? E eles pudessem ultrapassar, né, os Estados Unidos e o Ocidente. Essa é a narrativa de Donald Trump e alguns acreditam nisso. Né? Mas os dados estão aí, né, dos climatologistas, meteorologistas, mostrando o aquecimento global. E temos esse ano, ainda por cima, o El Niño, e essas ondas de calor podem atrapalhar demais o agronegócio, sem contar os outros efeitos. Como a gente viu aí nesta quarta-feira, São Paulo, Rio de Janeiro, eventos climáticos extremos que são cada vez mais frequentes, provocando mortes. Então, o mínimo que a gente espera é que as nossas autoridades ajam para evitar esta situação que, infelizmente, é cada vez mais comum. Né? O que a gente mais ouve dos meteorologistas, dos climatologistas, ambientalistas, é que esses eventos extremos são cada vez mais frequentes e a gente precisa fazer alguma coisa. Né? E uma das coisas que podem ser feitas é justamente ficar atento ao aumento das temperaturas, que são provocadas muitas vezes pela destruição do efeito estufa, ali, da camada que provoca o efeito estufa. Né? E, aliás, é muito importante, né, Ricardo Garcia, a gente não demonizar o efeito estufa. O efeito estufa é um fenômeno natural que faz com que a gente possa sobreviver aqui no planeta Terra. Né? Se não houvesse o efeito estufa, teríamos uma temperatura de menos 18 graus no planeta Terra. Então, o que é o efeito estufa? Os raios solares batem na superfície e formam essa camada, né, que mantém o calor sobre a superfície da Terra. O problema é que a ação humana acaba potencializando, né, o efeito estufa, né, como devastação de florestas, por exemplo, né, que acaba liberando CO2, acaba liberando metano, que são os gases que fazem o efeito estufa, e aí você potencializa, e o que acontece? Aumenta a temperatura. Então esse é o grande problema. É o grande problema que a gente tem que ficar atento e que a gente já está percebendo, né? É só ver o calor na Europa, por exemplo, nos últimos dias, gente morrendo, mais gente do que os dados normalmente indicam, né? Porque eles fazem esse tipo de controle. Ah, durante o mês de julho, junho, julho, normalmente morrem tantas pessoas, né? Naturalmente, tem lá os dados. E aí quando aumenta o número, aumenta demais esse número, é porque alguma coisa de diferente está acontecendo. E os cientistas estão chegando a essa conclusão. É exatamente o aumento da temperatura normal da Terra que está provocando todos esses problemas. E a gente espera que de alguma forma a nossa humanidade possa estar atenta a isso nos próximos anos, cada vez mais, para que deixemos um lar habitável para as próximas gerações, né? Faltam 2 minutos para uma. Luiz Fernando Figliage tem os números da violência contra a mulher no momento em que nos aproximamos dos 20 anos da Lei Maria da Penha.
4: Quase 20 anos após a promulgação da legislação, 34% das mulheres responderam que já sofreram violência praticada por um parceiro ou ex-parceiro. O percentual sobe para 54% quando as entrevistadas são apresentadas as diferentes formas de violência previstas na lei: física, psicológica, sexual, moral e patrimonial. A violência que as mulheres mais relatam ter sofrido é a psicológica, com 42%, seguida pelas físicas, 25%, moral, 19%, sexual, 10% e patrimonial, 9%. A diretora de pesquisas do Instituto Locomotiva, Mayra Sarauê, afirmou que o tema precisa continuar a ser discutido para que mulheres não se sintam presas a relacionamentos violentos.
7: Em que pese os avanços que são muito reconhecidos e importantes que a lei trouxe, né? As mulheres falam que ela tem um impacto na sua vida, que elas se sentem mais protegidas. Muitas situações violentas ainda são naturalizadas, toleradas em relacionamentos. A gente já tem muito a avançar. Sobretudo deixar esses relacionamentos menos violentos, em proteger essas mulheres, em ter redes de apoio para as mulheres vítimas de violência, para que consigam sair dessas relações.
4: Em contraponto, apenas 11% dos homens reconheceram já ter cometido agressões contra parceiras ou ex-parceiras. O percentual representa cerca de 9,5 milhões de brasileiros. O estudo também mostra que 77% das mulheres acreditam que os homens ainda não compreenderam quais atitudes são definidas como violentas. Para elas, eles tão pouco prestam ajuda quando presenciam comportamentos violentos praticados por outros homens. Os dados colhidos na pesquisa indicam ainda que a persistência da violência doméstica está relacionada não apenas às agressões em si, mas também à naturalização do machismo e da misoginia na sociedade. A Delegacia da Mulher é o canal de apoio mais conhecido pelas brasileiras e foi mencionado por 3 em cada 4 mulheres. Apesar disso, 56% das entrevistadas apontam a sensação de impunidade como o maior entrave para concretizar uma denúncia. 39% das mulheres indicam a lentidão da justiça como um dificultador. A Lei Maria da Penha completa 20 anos no dia 7 de agosto. Próxima sexta-feira, com a colaboração de Luiz Delboni, de São Paulo, Luiz Fernando Figliage.
2: Bom, a gente conversou com a Mayra Sarauê, que é diretora de pesquisa, dessa pesquisa do Instituto Locomotiva, socióloga, e daqui a pouco a gente vai levar ao ar, como sempre, né, Ricardo Garcia, a 1 hora, depois do repórter CBN, a nossa entrevista diária, porque Matheus de Souza já está por aqui.
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0: quinta-feira, 30 de julho de 2026. O PRTB oficializou a candidatura de Leonardo Avalanche à presidência da República. Presidente nacional do partido desde fevereiro de 2024, Avalanche teve o nome lançado durante a convenção realizada em Goiânia. O dirigente apresentou algumas das propostas que pretende defender durante a campanha. Entre elas, a criação de um imposto único de 3,5%, a redução da tributação sobre motoristas de aplicativo, mudanças no IPVA e a adoção do trabalho por hora. O presidente Lula sancionou a lei que cria o Pix Pensão, sistema de transferência automática da pensão alimentícia. A proposta já havia sido aprovada pela Câmara dos Deputados e pelo Senado. Pelas novas regras, caberá à instituição financeira realizar o débito na conta de quem paga a pensão nas datas definidas pela Justiça. 84% das manifestações monitoradas em redes sociais no país entre sábado e segunda-feira reprovaram os ataques do presidente da Argentina, Javier Milei, a autoridades brasileiras. É o que mostra um levantamento da Ativa Web Datalab, que analisou 158 mil menções ao assunto. Apenas 5% dos usuários apoiaram as falas do presidente argentino. Os Estados Unidos avaliam a possibilidade de adiar ou até impedir a indicação do presidente francês Emmanuel Macron para o cargo de embaixador da França em Washington. A medida ocorre após o governo francês criticar publicamente o histórico norte-americano em relação às violações de direitos humanos. O desgaste entre os dois países se intensificou nos últimos meses, sobretudo em razão das divergências sobre as tarifas comerciais impostas pelos Estados Unidos e da ação norte-americana na guerra no Oriente Médio. No horário de Brasília, 1:03.
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2: Uma hora, cinco minutos.

0: Muito bem, aqui no CBN Madrugada, espaço para a gente falar sobre um tema dos mais importantes, que é a questão da violência contra a mulher. 20 anos aí da Lei Maria da Penha, e a gente vai falar sobre uma pesquisa que foi divulgada nesta quarta-feira pelo Instituto Patrícia Galvão, também o Instituto Locomotiva, mostrando que mais da metade das brasileiras que já tiveram relacionamento com homens declara que já sofreu algum tipo de violência. A gente vai conversar aqui no CBN Madrugada com a socióloga Maíra Saruê, que é diretora de pesquisa no Instituto Locomotiva. Maíra, muito bom dia, é sempre um prazer tê-la conosco aqui na CBN.
1: Bom dia, é um prazer estar aqui com você, Galvão, bom dia aos ouvintes.
0: Bom, temos aí 20 anos da Lei Maria da Penha, serão completados aí nos próximos dias, e essa pesquisa que vocês divulgam nesta quarta-feira. Qual que é o tamanho da contribuição da Lei Maria da Penha nessas duas décadas, e o que você destaca de mais importante nesse levantamento que vocês fizeram agora, hein?
1: Olha, a pesquisa que a gente conduziu com homens e mulheres mostrou que a lei trouxe enormes avanços para a população, né? É uma lei bastante conhecida, tanto por homens quanto por mulheres, e basicamente as pessoas sabem que é uma lei para proteger as mulheres contra a violência contra a mulher, né? Contra a violência doméstica. As mulheres sentem que a lei teve um impacto na vida delas, elas se sentem mais protegidas, mas também elas entendem que a violência contra a mulher é um problema tão presente na população e tão grande que, infelizmente, a lei sozinha não dá conta, né? Então, em que pese todo o avanço que ela traz, a necessidade de se celebrar esses 20 anos, é um problema que persiste e que a gente precisa pensar em como enfrentar de uma forma mais efetiva.
0: Acho que isso é muito importante, né? A gente fala muito sobre esses assuntos aqui no CBN Madrugada, eu destaco a importância, é claro, da legislação, a importância do Poder Judiciário condenando os agressores, os criminosos, a importância da polícia, né, fazendo o seu trabalho também, mas queria que você falasse um pouco de como nós, como sociedade, família, escola, podemos agir para melhorar essa situação, porque acredito que não há dúvida de que estamos aí diante de um problema social, né, que vem desde uma cultura de uma sociedade patriarcal, machista. Queria que você falasse um pouco sobre isso, né, como mudar a cabeça, por exemplo, desses meninos que estão agora na escola e que serão os jovens, os homens do futuro, hein?
1: Olha, isso é interessante porque até é algo que está previsto na lei, né? Essa questão da educação para prevenção contra a violência contra a mulher. Eu acho que a pesquisa traz um dado importante, que é assim, muitas situações de violência em relacionamento são tratadas como situações normais de um relacionamento, né? Então, desde um homem acessar o celular da mulher sem ter autorização dela, controlar o dinheiro, controlar as roupas que ela usa, desencorajar ela a trabalhar. A gente tem uma série de ações de redução de direitos das mulheres que são toleradas por homens e mulheres em relacionamentos que são tratadas como situações normais, né? E como você bem disse, Galvão, a gente está falando de um problema social, né? Não é um problema de um casal, é um problema estrutural. E é realmente fundamental que a gente consiga, enquanto sociedade, repensar um pouco os papéis de gênero, repensar a masculinidade, né? Será que a gente está criando os meninos para serem permissivos com situações de violência, para reproduzirem situações de violência ou para respeitar as mulheres? A gente precisa criar esses meninos de forma que eles respeitem as mulheres, né? E a gente precisa também educar essas mulheres, as meninas, de forma que elas se tornem mulheres que exijam seus direitos e que não normalizem esse tipo de situação violenta dentro de um relacionamento, né? Acho que a educação tem um papel muito importante mesmo na formação das próximas gerações. É claro que, como você bem disse, a gente precisa responsabilizar os homens agressores, acolher as mulheres vítimas, mas isso é para cuidar do problema que já está hoje, né? No problema de amanhã, a gente precisa cuidar na educação, mostrando aí novas formas de se relacionar para homens e mulheres que não tenham violência.
0: Acho que a questão da autoestima é importante, não é, Maíra? Tanto para as meninas como para os meninos, né? As meninas, você destacou esse aspecto, né? Para que elas cresçam sabendo e tendo força realmente para não suportar, para não aceitar qualquer tipo de desvio, né?
1: Exatamente. É importante que a gente fale muito sobre esse tema, né? Eu até agradeço esse espaço que você está dando aqui no programa, porque quando a gente consegue gerar reflexão, né? Entender que alguns comportamentos são formas de desrespeito que não podem ser tolerados numa relação. O que a gente vê, assim, eu pesquiso violência contra mulheres há muito tempo, a gente vê que em geral acontece em ciclos, né? São ciclos de violência. O homem vai, agride a mulher, depois ele pede desculpa, ela acha que não vai acontecer de novo, aí vai agredindo, e de modo geral essas violências vão se tornando cada vez piores, né? Até poder chegar num feminicídio, enfim. Então isso precisa ser conhecido desde o começo, né? Desde a primeira situação de controle, desde a primeira agressão, as meninas precisam saber que isso não pode acontecer, que não é tolerável, que esse tipo de situação não pode acontecer, e romper esse relacionamento para que esse ciclo não avance para um desfecho muito pior.
0: Certo. A pesquisa mostra que a violência que as mulheres mais relatam ter sofrido do parceiro ou ex-parceiro é a violência psicológica, 42%, seguida pela física, 25%. Que tipo de atitude pode ser caracterizada como violência psicológica? Você citou vários aspectos aí já, não sei se esses se enquadram, né? O controle ali do homem em cima da mulher. Queria que você falasse um pouco sobre essa questão da violência psicológica.
1: Claro, esse é um número que alerta a gente, né? Mais de 4 em cada 10 mulheres que tiveram um relacionamento foram vítimas de violência psicológica. A gente está falando de ameaça, de humilhação, de chantagem, de manipulação, isolamento, desvalorização constante dessa mulher, né? São situações que não machucam necessariamente fisicamente, mas que provocam um abalo profundo nessas mulheres, né? E a violência física também, que você citou, 25%, quer dizer, 1 em cada 4 mulheres já sofreram algum tipo de agressão que afeta o corpo, né? Tapa, soco, sei lá, queimadura, espancamento, num relacionamento, né? É uma situação dramática e gravíssima que precisa ser certamente freada.
0: Estamos conversando aqui no CBN Madrugada com a diretora de pesquisa no Instituto Locomotiva, que é mestre em Sociologia, graduada em Ciências Sociais pela USP, a Maíra Saruê. Maíra, ao presenciar uma situação de violência contra a mulher, né, na família, né, num grupo de amigos, ou mesmo alguém que está passando na rua e vê alguma coisa, como deve proceder essa pessoa, hein?
1: Olha, a gente até perguntou isso na pesquisa, né? E as mulheres falaram que, assim, não importa se é um homem fazendo um comentário com a mulher do lado ou se é um homem agredindo ela, a expectativa é de que alguém intervenha, né? De que isso seja freado. A pesquisa mostrou que, em geral, a primeira coisa que as mulheres fazem quando vem alguma situação é acionar a polícia, os homens também, mas os homens têm uma propensão maior de forma, usando ou não a força física. Agora, quando a gente fala de violência doméstica, em geral as pessoas têm na cabeça uma mulher que está apanhando, que está sofrendo uma violência física. Às vezes não é isso, né? Tem, como a gente falou, a violência que mais acontece é a violência psicológica. Então é necessário, sim, essa intervenção

0: violência, desde a Delegacia da Mulher, o Ligue 180, que é um canal super importante também, específico para denúncia de violência contra a mulher.
1: Esse número acho que é muito importante a gente guardar, né? Eu estava tentando lembrar aqui agora, enquanto você estava falando, eu dei uma gugada aqui, né? Vou confessar. Mas acho que vamos tentar guardar aqui, porque, por exemplo, o telefone da polícia é 190. O telefone para denunciar a violência contra a mulher é 180. Acho que é importante ter esse número guardado na memória, não é, Maíra?
0: É fundamental. 54% das mulheres já sofreram violência. A gente está falando da maioria das mulheres, né? Então, certamente, as mulheres que não foram vítimas conhecem outras mulheres que já foram vítimas de violência, né? A gente tem esse recurso importantíssimo que é o Ligue 180 e que, né, serve como canal de denúncia, de orientação, etc. Então, é importante saber porque... é muito provável que uma mulher precise desse número, seja para ela ou para indicar para outras mulheres.
1: Eu estou vendo aqui que 8 em cada 10 mulheres conhecem aí os direitos relacionados a essa questão, inclusive a medida protetiva de urgência que pode ser solicitada, né? Como é que funciona essa medida? Em que casos você considera necessário, hein, Maíra?
0: Olha, aí tem, né, um encaminhamento para o judiciário, até uma questão, porque enfim, tem várias diferenças para lidar com família, com violência. Né? Uma mulher que sofre violência doméstica, ela tem que resolver muitos problemas. Né? Ela quer sair da violência, mas às vezes ela tem que resolver questão de guarda das crianças. A medida protetiva ela é super importante, porque ela faz com que o agressor não possa chegar perto dela. Né? Para mulheres que estão correndo realmente risco... de ter contato com esse agressor, e a pesquisa mostrou que 83% das mulheres conhecem essa medida, né? Ela é bastante, é a medida mais conhecida dessas que estão previstas na Lei Maria da Penha, e é um recurso importantíssimo para preservar a vida das mulheres e para manter elas em segurança, né? Afastadas desses agressores. Agora também é importante que assim, a pesquisa deixa claro, né? Tem um primeiro passo que é uma mulher que está numa relação violenta entender que ela é vítima de violência, né? A gente está falando de uma relação de afeto também, então isso não é algo trivial, né? A relação, como eu falei, ela em geral a violência vai crescendo dentro dessa relação. Ela precisa se reconhecer como vítima de violência, ela precisa querer romper com esse ciclo para conseguir chegar nos canais que ela tem de acolhimento, de apoio e de denúncia desse agressor. Então, é preciso também que ela seja bem recebida e acolhida para, então, né, ter a responsabilização desse homem, ter a proteção dessa mulher.
1: Maíra, há algum aspecto que eu não tenha abordado que você acha que é interessante transmitir para o nosso ouvinte, aqui do CBN Madrugada?
0: Olha, eu acho que é legal, assim, quando a gente pensa, a gente perguntou para as mulheres o que elas acham que pode ser eficaz no enfrentamento à violência contra a mulher, né? E elas falam uma série de caminhos que eu acho que é legal a gente trazer também, que são demandas aí para políticas públicas, né? Então, desde mais apoio e proteção para as mulheres que são vítimas, melhorar a aplicação do que está previsto na Lei Maria da Penha, promover educação e prevenção da violência em escolas, campanhas de conscientização, né? Então, tem uma série de caminhos aí que as mulheres apontam e que é importante agora, a gente tem uma eleição por vir, né? Que a gente consiga... entender o quanto a relevância desse tema também na hora de escolher os candidatos e candidatas para os diversos cargos.
1: Muito bem. Maíra Saruê, diretora de pesquisa no Instituto Locomotiva, mestre em Sociologia, graduada pela USP. Mais uma vez, muito obrigado pela gentileza aqui com a CBN. Um bom dia e até uma próxima, Maíra.
0: Eu que agradeço. Um bom dia e um abraço a todos e todas.
1: Uma hora 19 minutos aqui no CBN Madrugada, a gente vai a Brasília. Vamos falar das notícias da política, né, Ricardo Garcia? Eleições 2026 e a defesa do ex-presidente Jair Bolsonaro declarou ao Supremo que o ex-presidente não tinha conhecimento prévio naquele vídeo criado por inteligência artificial que foi exibido durante a Convenção Nacional do PL. João Rosa tem os detalhes.
2: A manifestação foi enviada ao ministro Alexandre de Moraes, que é o relator do caso no STF. No documento, os advogados afirmam que Bolsonaro não autorizou o uso de sua imagem e de sua voz para a produção do vídeo. A defesa também argumenta que isso sequer seria possível

0: aconteceu, já que o ex-presidente está proibido de receber visitas por 30 dias e o senador Flávio Bolsonaro está impedido de visitá-lo por 90 dias por determinação do próprio ministro Alexandre de Moraes. Segundo os advogados, essas restrições demonstram que não houve qualquer contato entre pai e filho para tratar da produção do material. A defesa afirma ainda que desde o período em que Bolsonaro era presidente da República, seus filhos utilizam imagens e discursos públicos dele em atividades político-partidárias sem que isso dependesse de autorização específica. A manifestação foi apresentada após Moraes determinar que a defesa esclarecesse se Bolsonaro tinha ou não conhecimento sobre o uso de sua imagem em um vídeo de inteligência artificial exibido durante a convenção do PL. Na decisão, Moraes afirmou que caso fique comprovado que Bolsonaro não autorizou o uso da imagem, o vídeo poderá ser enquadrado como uma deepfake, modalidade cujo o uso é restrito pela Justiça Eleitoral. De Brasília, João Rosa.
1: Não vai ter jeito de escapar de uma punição. A punição vai ou para o ex-presidente Jair Bolsonaro ou para a candidatura do Flávio Bolsonaro, e tudo indica que irá para a candidatura por conta desta alegação da defesa. Agora, acredita quem quer, né? Acredita quem quer que o presidente Jair Bolsonaro não sabia da divulgação deste vídeo. E afirmar, né, querer justificar, dizendo que normalmente os filhos sempre usaram vídeos do pai sem necessitar de autorização, achar que isso pode ser algum tipo de justificativa é realmente duvidar da nossa inteligência, porque é uma situação completamente diferente. Não tem nada a ver. Uma coisa é uma coisa, outra coisa é outra coisa. Porque uma coisa é uma situação normal, em que o Jair Bolsonaro era presidente, ou era candidato, ou era deputado, estava livre, não estava preso, e se ia de um vídeo dele mesmo. Isso é uma coisa. Bolsonaro livre e um vídeo que não é de inteligência artificial. Agora nós estamos tratando de uma outra situação que não tem nada a ver. É uma situação em que ele está preso e trata-se de um vídeo de inteligência artificial, que não é ele ali, é apenas a imagem reproduzida dele, a voz dele. Então não tem nada a ver uma coisa com a outra. E a gente aproveita essa história para reforçar mais uma vez, né, Ricardo Garcia, lembrar que aquela história de ver para crer não vale mais. Valeu até um tempinho atrás, não muito tempo atrás ainda valia essa história de ver para crer. Hoje não vale mais. Não adianta mais ver e achar que você está vendo alguma coisa e pode acreditar naquilo, né? Acho que todo mundo já percebeu isso, né? Como as tecnologias, a inteligência artificial fazem com que a gente tenha que duvidar praticamente de tudo antes de acreditar e principalmente antes de compartilhar qualquer informação, qualquer notícia, qualquer foto, vídeo que chegue a você, principalmente nesse momento agora de eleições. Ter um perfil numa rede social exige responsabilidade. É o que a gente sempre fala aqui. Todos nós agora somos comunicadores, né, Ricardo Garcia? Quem tem um perfil é um comunicador. Ele tem esse poder de comunicar, porque a proliferação, por exemplo, de algo que não seja verdadeiro, a gente já falou sobre isso, os dados mostram, levantamentos, pesquisas, estudos mostram que é muito mais rápido. A mentira, ela corre muito mais rápida do que a verdade. Então, tem que tomar muito cuidado mesmo. 1:24, a gente vai continuar com o João Rosa, traz agora informações da candidatura Lula à reeleição, confirmando então o PSB que será o vice-presidente Geraldo Alckmin que permanecerá na chapa. O João Rosa traz para a gente os detalhes.
0: O Partido Socialista Brasileiro, o PSB, oficializou nesta quarta-feira a candidatura de Geraldo Alckmin ao cargo de vice-presidente da República. Ele vai integrar a chapa do pré-candidato à reeleição, presidente Lula. A convenção foi realizada em Brasília e contou com a presença do presidente Lula, de dirigentes partidários e de lideranças da base aliada. Durante o discurso, Lula fez diversos elogios ao vice-presidente e afirmou que pode dormir tranquilo porque sabe que Alckmin não tentará dar um golpe para assumir o governo. O petista também disse que a escolha de um bom vice demonstra a capacidade de quem pretende governar o país.
2: O Alckmin é aquela garantia que todo mundo precisa. É aquela pessoa que você pode deitar com a certeza absoluta de que ele está trabalhando para que as coisas deem certo no país. E eu posso dizer, João, que com o Alckmin a gente nunca vai pensar em que vai dormir, vai ter um golpe no dia seguinte de manhã.
0: Durante o discurso, Lula citou ainda Donald Trump. O petista disse que quer paz com os Estados Unidos e repetiu que quer derrubar a narrativa americana em uma citação indireta ao tarifaço. Ele também afirmou que as falas do presidente argentino Javier Milei em convenção do PL foram uma pataquada. Sem citar diretamente o senador Flávio Bolsonaro, adversário da chapa na corrida pelo Palácio do Planalto, o vice-presidente Geraldo Alckmin fez referências ao lema usado pelo ex-presidente Jair Bolsonaro. Alckmin afirmou que o nome de Deus não pode ser usado em vão, que liberdade não significa utilizar a estrutura do Estado para impedir as pessoas de votar e que a pátria é a união e não pode ser confundido com o entreguismo.
3: Pátria é a união, não é entreguismo, não é você trabalhar lá fora contra o interesse do nosso país, contra o emprego, contra as empresas, de maneira servil.
0: O PSB se torna o segundo partido a oficializar apoio à candidatura de Lula à reeleição. Na semana passada, o PDT também aprovou por unanimidade a aliança com a chapa formada por Lula e Alckmin. De Brasília, João Rosa.
1: O presidente Lula não deu nome aos bois, mas é claro que falou da visita do presidente argentino Javier Milei, que esteve lá no evento do PL e proferiu palavras totalmente desrespeitosas a autoridades desse país, né? E o Palácio do Planalto avalia que essa crise com a Argentina provocou desgaste político para o próprio Milei, dentro do país dele. A leitura do governo brasileiro é de que essas declarações geraram uma repercussão negativa, levaram integrantes da Casa Rosada a adotar discurso de contenção, né, para evitar novos impactos na relação dos dois países. Porque a verdade é nua e crua. A Argentina precisa muito mais do Brasil do que o Brasil precisa da Argentina. O Igor Cardim tem mais informações.
4: Nos bastidores, interlocutores do governo também avaliam que a atuação de Milei ocorreu de forma coordenada com o presidente dos Estados Unidos, Donald Trump, em uma estratégia para influenciar o cenário político eleitoral brasileiro. Apesar dessa avaliação, a orientação do presidente Lula é evitar responder diretamente às provocações e manter a reação no campo diplomático. Nesta quarta-feira, em uma entrevista à Rádio Argentina Mitre, o ministro das Relações Exteriores, Pablo Quirno, afirmou que o governo de Javier Milei não pretende romper relações com o Brasil. Quirno reiterou ainda que Milei apoia a família Bolsonaro, mas disse que Buenos Aires não pretende elevar a crise ao plano institucional.
5: Acho que temos que enquadrar este último episódio em uma série de episódios que vem ocorrendo entre Brasil e Argentina por diferenças políticas e ideológicas que o presidente Milei tem com o presidente Lula e que vemos o mundo de uma maneira totalmente diferente. A Argentina não eleva nem elevou este tema ao nível institucional, ou seja, separamos o que é o canal político e o canal ideológico do canal institucional. Nós tivemos episódios desta natureza aos quais não respondemos. Não estamos respondendo nem vamos responder às declarações que estão fazendo não só o presidente Lula, mas também dos aliados.
4: Durante o lançamento de Alckmin para compor a chapa presidencial pelo PSB, o presidente Lula disse que gosta do povo argentino e que Milei fez uma papagaiada no Brasil.
2: Eu não falei nada, porque a minha relação é uma relação de chefe de Estado com Estado. E eu gosto do povo argentino e não vou ficar trocando coisa com aquela coisa.
4: Enquanto isso, diplomatas brasileiros afirmam que o Itamaraty não recebeu qualquer sinalização de um pedido formal de desculpas por parte da Argentina. Ainda de acordo com interlocutores, a decisão sobre o retorno do embaixador brasileiro Júlio Bittelli a Buenos Aires dependerá da evolução do quadro diplomático. Nesta quarta, o embaixador da Argentina no Brasil, Daniel Raimundi, se reuniu novamente com o ministro das Relações Exteriores, Mauro Vieira, para tentar reduzir a tensão diplomática entre os dois países. De Brasília, Igor Cardim.
1: Tremenda irresponsabilidade, né, do presidente Javier Milei vir ao Brasil e fazer esse papelão. A gente já falou sobre isso ontem, mas vou falar de novo, né, Ricardo Garcia, porque é lamentável, porque trata-se do nosso principal parceiro dentro da América Latina e, infelizmente, historicamente, o que tem ocorrido é que questões ideológicas, de coloração partidária, tem se colocado à frente do que é mais importante para um Estado, do que é mais importante para um chefe de Estado, que é defender os interesses da população do seu país. População, aliás, que é formada por gente de direita, de esquerda, de centro. Então, é completamente fora de propósito esse tipo de conduta. Você ir a um país, né, que representa muito para a Argentina, o Brasil. A Argentina, vou repetir o que eu falei, precisa muito mais do Brasil do que o Brasil precisa da Argentina, principalmente porque eles historicamente têm problemas sociais e econômicos ainda mais graves do que os nossos. E aí vem o Milei aqui e repete uma conduta que a gente já destacou ontem, eu vou repetir, do ex-presidente Jair Bolsonaro em relação à Argentina no passado recente, quando Alberto Fernandes, né, que é do espectro ideológico da esquerda, amigo do presidente Lula, quando o Fernandes assumiu a presidência lá em 2019, o que o Bolsonaro falou? Bandidos de esquerda estão de volta ao governo da Argentina. Então isso só atrapalha. E aqui eu não estou entrando no mérito, né, porque o Alberto Fernandes realmente cometeu crimes. Ele e a Cristina Kirchner, um dos problemas lá na Argentina é esse. Né? Problemas ligados à corrupção, é um dos problemas, são vários outros, né? Irresponsabilidade fiscal também, do peronismo, né? Achar que a torneira nunca vai secar e secou, várias vezes. Então, não estou entrando no mérito da questão, estou destacando aqui a falta de diplomacia de presidentes ao lidar com parceiros econômicos, históricos. A gente lembrou aqui da chamada diplomacia presidencial, que é importante quando um presidente consegue se colocar, se projetar internacionalmente e trazer com isso benefícios para o seu país. O que o Bolsonaro fez no passado recente, o que o Milei está fazendo nesse momento é a antidiplomacia presidencial. É aquela história, muito ajuda quem não atrapalha, né, Ricardo Garcia? E está atrapalhando. Está atrapalhando principalmente a população do próprio país, que precisa do Brasil, precisa negociar com o Brasil. Precisa que o Brasil compre veículos deles lá para melhorar a situação econômica deles. E o sujeito vem e faz um papel desse. Lamentável. Vem aí, Matheus de Souza.
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0: quinta-feira, 30 de julho de 2026. O PSB oficializou a candidatura de Geraldo Alckmin ao cargo de vice-presidente da República. Ele vai integrar a chapa de Lula, pré-candidato à reeleição. A candidatura do petista ainda será oficializada pelo Partido dos Trabalhadores. A confirmação aconteceu durante a Convenção Nacional do PSB em Brasília. O evento reuniu presidentes de partidos aliados, parlamentares e lideranças nacionais da sigla. Lula também participou da convenção. A decisão dos Estados Unidos de estender as sanções contra o Brasil foi repudiada pelo governo federal. A declaração foi feita por meio de uma nota divulgada em que o executivo também afirma que é absurdo classificar o país como uma ameaça à gestão de Donald Trump. O governo americano anunciou a extensão por mais um ano da ordem executiva contra o Brasil, assinada em julho de 2025, com fundamento na Lei de Poderes Econômicos de Emergência Internacional. No entanto, o anúncio não tem impacto prático em relação ao novo tarifaço. Isso aconteceu porque a medida de 2025, que estabelecia uma tarifa de 50% sobre os produtos brasileiros, foi anulada pela Suprema Corte americana. O ex-deputado federal Eduardo Bolsonaro anunciou a desistência da candidatura com o suplente ao Senado na chapa de André do Prado, do PL, presidente da Assembleia Legislativa de São Paulo. A troca já estava prevista há algumas semanas dentro da chapa do governador Tarcísio de Freitas, do Republicanos. Eduardo está inelegível em virtude de uma condenação recente no STF por coação no curso do processo que levou à prisão do pai, ex-presidente Jair Bolsonaro, por tentativa de golpe de Estado. No horário de Brasília, 1h35.
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2: Uma hora 36 minutos. É hora da gente falar sobre finanças pessoais aqui no CBN Madrugada.
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0: A Tânia do Rio e tem uma dúvida sobre o Tesouro Renda Mais. Ela entende que se aplicar hoje no Tesouro Renda Mais 2030, com juros de IPCA mais 7% ao ano, o valor será corrigido até dezembro de 2030. Mas e depois? O Tesouro vai pagar mensalmente o valor corrigido congelado por 20 anos ou o montante será acrescido da taxa contratada? Tânia, na prática, o valor vai ser corrigido pela taxa de juros contratada mais a inflação. Mas o mecanismo é diferente dos demais títulos do Tesouro IPCA. O Tesouro Renda Mais é um título negociado com um desconto. E esse desconto é equivalente aos juros de mercado, hoje em torno de 7% ao ano. Se consultar o site do Tesouro Direto hoje, vai ver que é possível comprar um título do Tesouro Renda Mais 2030 por R$ 1.900. E essa aplicação vai pagar R$ 20,00, corrigidos pela inflação, por 240 meses, entre janeiro de 2031 e dezembro de 2049. No total, então, você vai receber R$ 4.800. A diferença entre o que você paga para comprar o título, R$ 1.900, e o total que recebe, R$ 4.800, são os juros de 7% ao ano durante todo o período do investimento, de hoje até dezembro de 2049. Portanto, apesar de receber um valor fixo, corrigido pela inflação quando investe no Tesouro Renda Mais, a soma de tudo que você vai receber durante os 240 meses é maior do que vai desembolsar para comprar o título. Essa diferença são os juros da aplicação. Até a próxima e continue mandando as suas perguntas para cbndinheiro@cbn.com.br.
1: 1h39, agora é o momento do Viva Voz, a Débora Freitas e a Vera Magalhães, porque a Carol Moran, nesta quarta-feira, a Rio de Janeiro ficou separado da rede para prestar serviço à população por conta da ventania. Então, no Viva Voz desta quarta que a gente apresenta agora, teremos a Vera Magalhães, a Débora Freitas, participação da reportagem.
2: Bom, vamos começar aqui por São Paulo. A Bruna Barbosa tem mais informações sobre pesquisa Quest, que trouxe a intenção de votos para o estado de São Paulo. Oi, Bruna, boa noite.
3: Oi, Débora, boa noite para você e para Vera. Genial Quest mostrando o governador Tarcísio de Freitas, do Republicanos, com vantagem na disputa para reeleição aqui em São Paulo. No estimulado do primeiro turno, ele tem 41% das intenções de voto contra 26% de Haddad do PT. Vera Lúcia, do PSTU, tem 3%. Carlos Machado, do PCB, e Vivian Mendes, do UP, 1% cada. Indecisos somam 13, brancos e nulos 15. Na espontânea, Tarcísio também lidera, 17% contra 7% de Haddad. No segundo turno, o governador seria reeleito com 48% dos votos contra 32% de Haddad. Na rejeição, Haddad tem 58%, Tarcísio 37%. Os dois candidatos mantiveram estabilidade em comparação com o levantamento de abril. Os dados mostram ainda que o cenário está relativamente consolidado em São Paulo. Mais da metade dos eleitores, 53%, afirma que o voto para governador já está definido. O governador Tarcísio de Freitas tem melhor desempenho entre homens, eleitores acima de 35 anos e evangélicos. Haddad vai melhor entre mulheres, jovens entre 16 e 34 e católicos. Genial Quest desta quarta-feira também mostra o cenário para o Senado aqui em São Paulo. Disputa pelas duas vagas temos Marina Silva da Rede liderando 14%, seguida por Simone Tebet do PSB com 11%. Pablo Marçal do União tem 9%, Guilherme Derrite 7%, André do Prado do PL 5%. Paulinho da Força do Solidariedade e Ricardo Salles do Novo, variando entre 4 e 5, Guilherme Derrite do PP. Apesar de ocupar o terceiro lugar na pesquisa, eu lembro aqui que o influenciador Pablo Marçal está inelegível até 2032. Apesar disso, alguns dirigentes do União, partido da qual ele é recém-filiado, esperam poder lançá-lo nas eleições. Expectativa de que consigam reverter no Tribunal Superior Eleitoral duas condenações impostas pela Justiça Eleitoral em decorrência da campanha à Prefeitura de São Paulo em 2024. Esse levantamento foi registrado foi realizado entre 23 e 27 de julho, 1.650 eleitores, margem de erro de 2 pontos percentuais para mais ou menos, nível de confiança 95%. Pesquisa encomendada pela Genial Investimentos, registrada na Justiça Eleitoral sob o número SP04846-2026. Débora.
2: O levantamento traz a intenção de voto para a presidência?
3: Traz, temos um recorte aqui em São Paulo para a presidência também, um recorte nacional, Débora, que foi feito para todos os estados onde tivemos a Genial Quest. O senador Flávio Bolsonaro lidera o cenário aqui, apesar dele estar tecnicamente empatado com o presidente Lula, há um cenário de empate técnico aqui em São Paulo. Vamos aos dados. No primeiro turno, o senador com 34% das intenções contra 30% do presidente. Tem um recorte aqui também, ainda em primeiro turno, falando dos outros candidatos: Renan Santos do Missão, Romeu Zema do Novo e Caiado do PSD estão tecnicamente empatados, tem 3% das intenções. Olhando para um eventual segundo turno, Flávio venceria o presidente Lula, 40 a 35. Na espontânea, eles estão também tecnicamente empatados, 18% cada. Falando de rejeição, rejeição do presidente Lula aqui no estado de São Paulo chega a 61%, Flávio Bolsonaro, 55%. Falando de aprovação de governo, o governo federal é desaprovado por 58% dos paulistas, aprovado por 36%. Além disso, 64% afirmam que Lula não merece mais 4 anos na presidência, isso aqui em São Paulo, contra 33% que defendem mais um mandato do petista. Esse recorte da pesquisa está registrado sob o número BR-09998-2026.
2: Obrigada, Bruna Barbosa, pelas informações. Vamos começar aqui pela pesquisa do governo do estado, né, Vera? Tarcísio aparece bastante confortável nas pesquisas, nessa pesquisa e nas anteriores também. Pode pintar aí pode ser possível o Tarcísio ganhar no primeiro turno?
4: Eu acho que pode, Débora, porque a gente não tem outras candidaturas além da dele e do Haddad que pareçam suficientes para formar ali um caldo em que haja mais de 50%, né, 50% mais um de votos em outros candidatos e não no governador. Então, isso é votos válidos, né, então a coisa pode evoluir para uma vitória, sim, em primeiro turno. Os aliados do governador não vão falar isso em público, para não parecer salto alto, mas existe essa perspectiva no QG dele, existe essa tentativa de resolver a fatura já na primeira fase da disputa. Ele vai evitar ao máximo confronto, vai evitar ao máximo se expor ao contraditório com o Haddad. Então, tudo aquilo que a campanha do PT vai buscar, que é um confronto direto entre os dois, para inclusive questionar indicadores do governo dele, algumas decisões como a de privatizar a Sabesp, a decisão contrária é não dar margem para esse tipo de bate-boca, para um debate direto entre os dois. Então, vamos ver como vai ser o comparecimento do governador Tarcísio a debates, sabatinas, etc. Nada disso me parece uma garantia. Se as pesquisas continuarem mostrando essa vantagem muito grande para ele, eu acho que ele vai, ao máximo possível, se poupar e evitar se expor a confrontos diretos.
2: E sobre o recorte nacional, a gente tem aqui um empate técnico, né, no primeiro turno, e Flávio à frente, 5 pontos percentuais no segundo turno. Em 2022, Jair Bolsonaro venceu no estado de São Paulo e Lula venceu na capital.
4: Exatamente. Isso foi considerado muito importante para o resultado nacional, que deu vitória a Lula por uma margem estreita. Então, a ideia era repetir, se possível, essa diferença, né? Sair de São Paulo com um total de votos suficiente para encorpar a votação do presidente no resto do país. Por enquanto, os números não parecem corresponder ao que aconteceu em 22. O Lula, sim, está ali numa situação razoável, mas essa rejeição ao governo dele, que a Bruna nos trouxe, de 58%, acende um alarme no QG lulista. É algo difícil de reverter em pouco tempo. Ele melhorou a aprovação dele em vários, no país como um todo e em vários outros estados. Mas nas regiões sul e sudeste ainda segue com algumas dificuldades. E parece que nem o pacote de bondades, que foi aí bastante generoso e que segue ainda tendo alguns reflexos, a gente vai tratar disso hoje com o Bruno Carasa, nem isso foi suficiente para melhorar a avaliação do governo, sobretudo no interior. A pesquisa da Quest não faz esse recorte ainda entre capital e interior, pode ser que venha a fazer no futuro. E aí a gente vai ver se essa característica do pleito de 22, né, Lula vencendo na capital, mas perdendo no estado, se ela se repete.
2: Rapidamente, Vera, sobre a disputa ao Senado, a pesquisa mostra Marina Silva e Simone Tebet à frente. Se isso se confirmar, seriam dois nomes da esquerda no Senado, né?
4: Pois é, mas eu acho que é muito temerário a gente tirar qualquer conclusão de uma pesquisa para o Senado a essa altura do campeonato. Ninguém nem sabe quem são os candidatos. Tem aí um monte de nome. A Bruna mesma falou que o Pablo Marçal está na pesquisa, mas tem esse problema da inelegibilidade, então provavelmente não vai poder ser candidato. Tem um excesso de candidaturas aí no campo da direita que vai ter de ser arbitrado em algum momento, nem não cabe tanto candidato assim. E eu duvido que o Estado de São Paulo, com essa conformação que a gente está vendo, vantagem do Tarcísio a ponto de praticamente ganhar no primeiro turno, elegendo Flávio Bolsonaro, não tem lógica imaginar que vai dar esse resultado aqui, que vai eleger duas mulheres de... A Simone Tebet não é uma mulher de esquerda, né? Ela é uma liberal clássica, de centro, portanto. Ela, na origem, foi centro-direita. Hoje em dia, eu acho que ela é de centro, atuando num governo de centro-esquerda. Mas é difícil que ela, tendo se aliado ao presidente Lula, não seja identificada com o governo Lula e, portanto, com a esquerda. E aí, eleger a dobradinha do Lula no estado em que até aqui o Lula vem perdendo, não faz lógica. E então a gente só tem esse resultado porque são os dois nomes mais conhecidos entre todos os pré-candidatos ao Senado. Mas isso vai evoluir e a gente, ouçam aqui o que eu estou dizendo, só vai saber quem vão ser os senadores eleitos provavelmente no dia de abrir a urna. Porque é a pesquisa que dá mais reviravolta de todas, as pessoas só vão se preocupar com esse assunto no finalzinho da reta final da campanha eleitoral.
2: As pesquisas mostram que é o último candidato, né, que o eleitor escolhe, é o candidato ao Senado. Teve pesquisa Quest também na Bahia, divulgada hoje. São dois cenários de primeiro turno, com diferentes combinações de nomes. Nos dois, há empate técnico entre ACM Neto, do União Brasil, e Jerônimo Rodrigues, do PT. Jerônimo é o atual governador e está tentando a reeleição. No cenário 1, ACM Neto tem 39%, Jerônimo tem 38%. No cenário 2, a CM tem 39 e Jerônimo também tem 38. No cenário 1, os outros candidatos são Haroldo Félix, do UP, Ronaldo Mansur, do PSOL, José Estevão, do DC. E no cenário 2, se mantém Haroldo Félix e Ronaldo Mansur. Para 44% dos eleitores ouvidos pela Genial Quest, a escolha do voto para governador ainda pode mudar. Outros 54% consideram a decisão definitiva. E o índice de rejeição dos candidatos. Jerônimo tem 40% de rejeição, ACM Neto 30%. Na simulação do segundo turno, ACM Neto aparece com 43% das intenções de voto, Jerônimo Rodrigues com 39%, 11% de indecisos, 7% de brancos e nulos. Aprovação do governo do estado, 57% aprovam, 34% desaprovam. Avaliação do governo, positiva 37%, negativa 23%. 52% dizem que Jerônimo merece ser reeleito, 41% diz que não. Essa, portanto, a pesquisa Genial Quest da Bahia. O que que os números dizem?
4: Dizem que o governo do PT, que já vem aí de uma sequência grande de reeleições na Bahia, né? Primeiro com Jacques Wagner, depois dois governos do Rui Costa e agora um governo do Jerônimo Rodrigues, enfrenta um desgaste natural. que acontece com grupos políticos que ficam muito tempo seguido no poder em qualquer lugar. Aconteceu com o consórcio do Tasso Gereissati / Ciro Gomes no Ceará. Aconteceu com o carlismo na Bahia antes do PT, porque houve uma sequência de governadores ligados ao carlismo, né, ao avô do Antônio Carlos Magalhães Neto, que era o que comandava esse grupo político na época. Houve isso em relação ao grupo do Eduardo Campos em Pernambuco, houve em relação aos tucanos aqui em São Paulo. Então, é uma eleição de atenção para o PT. Por enquanto, empate rigoroso ali, com uma leve vantagem do ACM Neto no segundo turno. O que aconteceu em 2022? Era dado como muito provável que esse ciclo se encerrasse ali, que o ACM Neto liderou a campanha quase o tempo inteiro. O Jerônimo foi um candidato de chegada, ele veio crescendo na chegada e atropelou o Neto no segundo turno. E isso se deveu muito a uma máquina poderosa que é essa do PT na Bahia, que continua lá, continua em ação. E agora tem a presidência da República. Então, a rigor, é um grupo que continua forte. Mas esse desgaste teve mais 4 anos. Houve muitos problemas de segurança pública na Bahia. Graves, com uma presença cada vez maior do PCC no estado da Bahia. E isso cobrou um preço do Jerônimo. Houve uma certa desunião entre esses caciques do PT baiano. Isso desorganizou um pouco o jogo, a ponto de que havia dúvida se o Rui Costa ia ser candidato no lugar do próprio Jerônimo, e isso não foi adiante. Então, é uma eleição em que esse grupo chega um pouco mais desgastado, mas ainda é muito forte e conta com o peso de uma máquina muito azeitada.
2: Muito bem, são 6h16 agora. Vamos lá para Belo Horizonte. Desirê Miranda tem mais detalhes sobre o rolo envolvendo a direita, a candidatura da direita por lá. Oi, Desirê, boa noite novamente.
5: Ei, Débora, boa noite para você e para os ouvintes. Pois é, uma novela. O senador Cleitinho tenta reverter a decisão do partido dele, o Republicanos, de retirá-lo da disputa ao governo de Minas Gerais nas eleições deste ano. A CBN, assessoria de imprensa do parlamentar, afirmou que ele mantém a intenção de disputar as eleições. O senador marcou uma entrevista coletiva para daqui a pouquinho, às 20h30, em Divinópolis, no interior de Minas, em que deve finalmente definir se vai ou não concorrer. Na manhã desta quarta, em um comunicado assinado pelas executivas estadual e nacional da legenda, o Republicanos afirmou que trabalhou durante meses para viabilizar a candidatura do senador, manteve diálogo aberto, articulou alianças e adiou decisões estratégicas à espera de uma definição. No entanto, a legenda afirma que essa confirmação nunca aconteceu. A indecisão do senador impacta há meses a organização da direita em Minas Gerais. O PL contava com ele para encabeçar o palanque do candidato à presidência, Flávio Bolsonaro, aqui no estado. Se Cleitinho realmente desistir da disputa, tanto o Partido Liberal quanto o Republicanos podem apoiar uma eventual candidatura do ex-secretário de Estado da Casa Civil, Marcelo Aro, do Progressistas, que até então era tratado como pré-candidato ao Senado. A convenção que vai definir o futuro dele ocorre na próxima segunda-feira. De família atuante no futebol mineiro, Aro foi eleito vereador em Belo Horizonte em 2022, depois teve 2 mandatos seguidos como deputado federal. Ele foi eleito vereador em 2012. Em 2022, ele perdeu a disputa ao Senado. No ano seguinte, tomou posse como secretário durante o governo de Romeu Zema do Novo. Débora.
2: Obrigada, Desirê, pelas informações. Por que que a gente está chamando isso de novela, né, Vera? Porque o Cleitinho está em primeiro lugar nas pesquisas de intenção de voto em Minas Gerais. Só que quem decide quem vai ser o candidato é o partido, né? Como é que fica? O que pode estar por trás dessa novela toda?
4: Ontem a gente já discutiu bastante esse caso e ele teve desdobramentos depois do fim do Viva Voz. Logo depois do fim do programa, o Cleitinho publicou um vídeo de IA nas suas redes sociais em que ele aparecia recebendo conselhos de personagens de IA, que seriam o seu pai e o seu irmão, ambos já falecidos, dizendo para ele que ele não tinha por que hesitar, que ele estava pronto, etc. Então, essa coisa que ele disse que ele nunca chegou a hesitar é desmentida pelo vídeo que ele publicou ontem, em que a hesitação era o mote para ele receber conselhos ali espirituais do seu pai e do seu irmão. Depois da publicação desse vídeo é que veio a nota da cúpula partidária dizendo que aguardou a decisão do senador até a convenção e que ele não apareceu e que assim tratativas já foram feitas e avançaram. O que está por trás, né, disso tudo, pelo que eu apurei? O Marcelo Aro, que a Desirê mencionou na reportagem dela e que é um cacique importante da política mineira, até aqui não muito conhecido do grande público porque nunca disputou cargos majoritários, mas é muito influente nos bastidores da política mineira, articulou esse apoio do Republicanos a ele próprio e pode vir a conseguir também o apoio do PL, se tornando, portanto, um candidato capaz de fazer o que não aconteceu até agora, que é unir a direita. E aí ele neutralizou as movimentações do Cleitinho, que é conhecido por essa instabilidade, por não gerar nenhum tipo de segurança nas instituições partidárias, etc., por ser um outsider, por sempre fazer o que dá na cabeça dele de um modo muito instável e muito voluntarista. E isso estaria também influindo para que o Republicanos tire o pé da sua candidatura, mesmo ele sendo favorito, porque eles imaginam que ele pode vir a, por exemplo, não apoiar o Flávio Bolsonaro, que ele pode vir a romper com o Flávio lá pelo meio da campanha, que ele pode aprontar alguma coisa. Então, existe um temor quanto a essa forma aí muito meio ingovernável de ser do Cleitinho.
1: Bom, aí a Vera Magalhães com a Débora Freitas, participação da reportagem CBN. Nós vamos abrir espaço para o Clauson Dutra, tem informações sobre um caso de polícia na Zona Oeste da capital paulista.
6: Um policial militar estava a caminho do trabalho quando percebeu uma tentativa de roubo na Rua Major Natanael, ao lado do cemitério do Araçá, na região do Pacaembu, zona oeste de São Paulo. Um homem abordava um motorista parado no semáforo e aparentava estar armado. O agente acompanhou a movimentação do suspeito de dentro do veículo, segundo testemunhas. Logo depois, então, o policial saiu do carro e efetuou um disparo contra o homem. Depois de ser atingido, ele caminhou alguns metros, atravessou a rua e caiu no canteiro central da via, onde morreu. Também foi constatado durante o atendimento da ocorrência que o objeto utilizado pelo homem era uma réplica que imitava uma arma real. O manobrista Edson Araújo, que trabalha em um estacionamento em frente ao ponto da ocorrência, contou o que viu.
7: Estavam subindo a Major e ele bem no meio dos carros, com a arma na mão, agora não sei se é de verdade, com a arma na mão, atacando os carros mesmo.
8: E a polícia, o policial também estava daquele outro lado?
7: Estava do outro lado, só que aí ele esperou o tempo certo para ele ir lá e
8: acertar o carro.
7: Saiu do carro. Foi só um tiro, só é certeiro ainda, viu? Aí eu peguei, desci a rampa e foi a hora que eu vi. Ainda vi ele metendo a arma em cima de uns três carros ainda.
6: A Polícia Civil fez buscas por imagens de câmeras de segurança de estacionamentos próximos e depoimentos de testemunhas. A investigação também apura uma possível ligação desse homem com um outro roubo registrado minutos antes. Uma mulher procurou um guarda civil metropolitano na região da Consolação e relatou que havia acabado de ser roubada. Com outro aparelho, ela conseguiu rastrear o celular levado. A mulher foi até o local e reconheceu o homem baleado, além de ter identificado os pertences que foram levados. O caso foi registrado no Distrito Policial dos Jardins e encaminhado ao DHPP, o Departamento Estadual de Proteção e de Proteção à Pessoa, que segue com as investigações. De São Paulo, Clauson Dutra.
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0: quarta-feira, 30 de julho de 2026. O presidente Lula sancionou a lei que cria o Pix Pensão, sistema de transferência automática da pensão alimentícia. A proposta já havia sido aprovada pela Câmara dos Deputados e pelo Senado. Pelas novas regras, caberá às instituições financeiras realizar o débito na conta de quem paga a pensão nas datas definidas pela Justiça. Acabou o prazo para que mercadorias brasileiras já embarcadas entrem nos Estados Unidos sem a tarifa adicional de 25%. Produtos que chegarem aos portos americanos a partir desta madrugada serão taxados. A cobrança atinge mais de 2 mil itens. Pode restringir até 11 bilhões de dólares em exportações. A Associação Brasileira da Indústria de Madeira Processada afirma que o prazo dado pelos Estados Unidos foi insuficiente para o setor reorganizar os embarques. O ex-atacante Tássio morreu nesta quinta-feira aos 41 anos. Ex-jogador do Botafogo foi uma das vítimas da queda de um muro no bairro de Santa Teresa, no Rio de Janeiro. A capital fluminense foi atingida por ventos de mais de 90 km por hora. Em nota publicada nas redes sociais, o Botafogo lamentou a morte de Tássio e prestou condolências à família e aos amigos. Horário de Brasília, 2 horas e 2 minutos.
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0: 2 horas e 4 minutos com Ricardo Garcia na mesa de som. Vamos até às 5 com muita informação aqui no CBN Madrugada. Agora a previsão do tempo para todo o Brasil nesta quinta-feira com a Josélia Pegorim.
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2: A chuva finalmente dá uma trégua no sul do Brasil nesta quinta-feira com o afastamento de uma frente fria. A previsão é de que o sol apareça em todas as áreas com alguma nebulosidade, mas apenas em áreas próximas ao litoral do Paraná, de Santa Catarina, poderemos ter ainda alguma precipitação leve. No extremo noroeste do Paraná, algumas pancadas de chuva ainda poderão acontecer, mas não há motivo de alerta nesta quinta-feira. Infelizmente, as chuvas no sul do Brasil devem retornar no próximo fim de semana. Na região sudeste, a maioria das áreas vai ter uma quinta-feira até com bastante sol, mesmo com a passagem de uma frente fria pelo Rio de Janeiro. O litoral de São Paulo, a região da Grande São Paulo, o Vale do Paraíba e do Ribeira, no leste paulista, vão ter bastante nebulosidade nesta quinta-feira, mas o sol aparece e pouca chuva está sendo esperada. No estado do Rio de Janeiro, vão acontecer algumas pancadas de chuva com a passagem desta frente fria, mas ainda com períodos de sol. E nas outras áreas do sudeste não tem condições para chuva. Na sexta-feira, essa mesma frente fria poderá provocar alguma chuvinha lá no Espírito Santo. Na região centro-oeste do Brasil e na maioria das áreas do norte e também do nordeste, esta quinta-feira será um dia de muito sol e bom e muito calor também. Algumas pancadas de chuva estão sendo esperadas para o estado de Mato Grosso do Sul, incluindo a região de Campo Grande. Pancadas de chuva moderadas a fortes. No Amazonas, também no extremo norte do Pará e no Amapá, também devem ocorrer algumas pancadas de chuva de moderada para forte intensidade. Rápidas pancadas de chuva são esperadas também para Roraima e nas áreas litorâneas da região nordeste do Brasil, mas sem nenhum alerta. Josélia Pegorim, da Clima Tempo, para a CBN.
0: 2:06, Gabriel Dudziak traz os destaques do futebol aqui no CBN Madrugada.
3: O Palmeiras ampliou de 6-8 pontos a vantagem em relação ao Flamengo na liderança do Campeonato Brasileiro. Na noite desta quarta-feira, o Alviverde se aproveitou de um jogo de 11-9 jogadores do Vitória para ganhar por 4-0 e somar mais 3 pontos no torneio nacional. O Flamengo, por sua vez, apenas empatou com o Internacional por 1-1 no sul do país depois de sair atrás na partida. Ainda pelo Brasileirão, o Mirassol ganhou do Remo por 2-1, enquanto o Fluminense e Bahia empataram por 0-0. Já pela Copa Sul-Americana, o Vasco derrotou o Independiente Medellín por 1-0 em casa e avançou às oitavas de final. O mesmo fez o Bragantino, que derrotou o Sporting Cristal do Peru por 1-0. Hoje, também pelo torneio continental, o Grêmio joga em casa com o Bolívar após ter perdido por 3-2 em La Paz. Pelo Brasileirão, o Corinthians encara o Atlético Paranaense às 7:30 e o Coritiba pega o Cruzeiro às 9:30 da noite. 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
0: Duas horas e 7 minutos, obrigado a você que nos acompanha aqui no CBN Madrugada, o bom dia do nosso ouvinte Beto de Riacho das Almas, Pernambuco, obrigado, tá, mandou até um vídeo aqui do radinho, viu, Ricardo Garcia, ouvinte raiz, tá no seu radinho, acompanhando a programação. João Toigo de Xanxerê, Santa Catarina, frio, chuva, vento forte. Também obrigado ao Cerqueira. Mandou aqui a mensagem pra gente. E agradecemos demais a companhia. E também o Geraldo Leal de Itaim Paulista, participando da programação via WhatsApp pelo 11 999 11 9981. Pelo YouTube, pessoal que troca ideias aqui, acompanha as imagens, Daniel dos Santos Júnior, José Carlos, também tá por aqui, tá pedindo para eu dar uma moral pro chat, viu, Ricardo Garcia? José Carlos, estamos aqui, dando moral sempre, né? Sempre. Obrigado pela companhia. O nosso, a ouvinte Sheila, tá no Rio de Janeiro, né, dizendo que alguns bairros sem luz ainda, Tijuca, mais de 9 horas sem luz, olha só, hein? A situação não está fácil, não. Célio Castro, César Augusto Marinho, de Vitória, no Espírito Santo, muito obrigado. E a você que nos acompanha via Instagram também, no @phcgalvão. Repetindo, @phcgalvão. Obrigado pela companhia do nosso ouvinte, o Silvio Barros, direto de Uberlândia, Minas Gerais, está participando aqui. E quem está chegando via Instagram, a gente agradece demais também, o nosso ouvinte, vamos ver aqui, tem muita gente aqui que acaba não se identificando, mas a gente agradece demais a companhia do Didi, está sempre conosco, de Minas Gerais, e também o Jorge Teixeira, via Instagram também, no @phcgalvão. 2:09, vamos abrir espaço agora para o Álvaro Machado Dias, conversando com a Nadédia Calado e com a Tatiana Vasconcelos.
4: Álvaro traz um tema do qual eu gosto muito para o debate hoje, que é a obediência, da qual eu não gosto muito, eu ia dizer, não. Da qual eu
5: imagino
4: tema...
5: você criança, amiga.
4: não imagine. Bom, imagina uma criança que contesta, que vira um adulto que contesta o médico, o professor, o chefe, ao mesmo tempo em que o mundo discute líderes fortes, máquinas que decidem por nós. Álvaro vai nos contar o que a ciência descobriu sobre essa força que organiza a nossa vida, de maneira meio invisível, né? E a gente vai cutucar o Álvaro aqui para que ele nos diga como é que a inteligência artificial se posiciona à luz da obediência. Eu me lembro de um livro infantil, e eu vou pecar porque eu não vou lembrar o autor, mas quem é aí da fim da década de 70, começo de 80 vai lembrar, chamado A Droga da Obediência.
6: Amo.
4: Né?
5: Opa!
4: Pedro Bandeira, Janaína está aqui.
6: Pedro Bandeira.
4: Atenta ao que eu estou dizendo. Bom, a sensação que a gente tem, Álvaro, é que a obediência está em baixa. Ninguém obedece mais ninguém. Paciente chega no consultório com um diagnóstico pronto que ele já investigou no Google ou na inteligência artificial. O aluno corrige o professor tendo como fonte os mesmos recursos. O filho negocia cada regra da casa, exigindo dos pais uma capacidade de negociação. O que é que você tem sobre isso? É uma impressão ou há estudos que confirmam que isso está acontecendo?
6: Não é impressão, de forma alguma, tá? Os números confirmam, e olha que interessante, Tati, eles confirmam com uma consistência muito rara nas ciências sociais. Tem uma pesquisa recorrente global, chamada World Value Survey, a pesquisa dos valores globais. E ela acompanha valores em mais de 100 países, valores morais e outros mais, tá? Assim, utilitários e por aí vai. E isso está rolando desde os anos 80. Uma das tendências mais estáveis do levantamento é mostrar uma queda de respeito por autoridades no mundo industrializado. Vale em todos os países. Alguns isso é mais forte, outros é mais fraco, mas geração a geração a gente vê essa queda no respeito à autoridade e, consequentemente, algo que se deriva para o domínio da obediência, evidentemente, né? Então, essa ideia do paciente que chega no consultório com o diagnóstico, ela evidentemente é reflexo de um maior acesso à informação, que aliás eu acho ótimo, tá? Porque é como se fosse verdade que você vai aleatoriamente no consultório médico e você encontra uma pessoa do outro lado super capacitada e super disposta a investigar até as últimas consequências o seu estado clínico. Isso aí pode acontecer como pode não acontecer. Mas, fato é que existe algo aqui em discussão que é muito mais profundo, que é essa sensação de que você tem essa liberdade de questionar a autoridade na cara dela e ponto final. O que também não é necessariamente ruim, tá? Mas a gente chega em casos como os que estão acontecendo nas escolas, em que realmente a coisa é francamente negativa, inclusive para a própria formação desses alunos, que como cidadãos estão criando dentro de si uma vulnerabilidade ao entendimento de como o mundo pode funcionar melhor, criando formas de relacionamento que simplesmente são insustentáveis. Então, tá aí a coisa, né? O prestígio, né, da autoridade, ele entrou em colapso, a obediência propriamente dita, não necessariamente, mas a sua aplicação na prática, a gente vê que está assim se esfacelando. Tá aí o quadro que eu vejo em 2026, onde a inteligência artificial entra agregando uma nova parcela de entendimentos que até hoje não existiu, como por exemplo essa de você ter acesso pleno à informação e, sem saber do que você está falando, poder debater com alguém que estudou 20 anos aquele tema.
7: E Álvaro, antes de discutir se obediência é ruim ou bom, para a gente entender de onde ela vem, a gente pensa nos animais, né, os animais domésticos, como predestinados a obedecer, né? E o ser humano, nasce pronto para obedecer ou aprende pela cultura?
6: Então, Nadia, isso é tão interessante esse assunto, né? Eu adoro etologia, né, o estudo do comportamento animal. A gente acha que o mamífero, ele está predestinado a obedecer. É uma coisa que parece tão óbvia, né? Quem tem um cachorrinho, não quem tem gato, né? Mas, assim,

0: Rolando. E a obediência vai se manter até o momento em que for avaliado que existe uma possibilidade real de sobrepujá-lo. Então, no final das contas, é um jogo muito mais utilitarista, um cálculo de força e não uma tendência à obediência que mantém essas estruturas que a gente acha que são baseadas num princípio interior. E eu diria até mais, a obediência, curiosamente, é uma das coisas mais humanas que existem. Olha só, pensa numa criança. Eu estava refletindo aqui hoje de manhã para a gente ter esse papo, e eu pensei nisso. Pensa numa criança que se sente revoltada se uma outra criancinha ela fere as regras da brincadeira. Mas não tem nada de errado ferir as regras da brincadeira. Por que que essa criança se sente assim tão incomodada? Porque houve uma ruptura com os princípios da obediência. Percebe? Tem algo que a criança está aprendendo sobre seguir regras, sobre como as coisas funcionam dentro de um ambiente culturalizado. Então isso é super humano. E, portanto, eu diria que tem um forte componente cultural, sim, tá? Porque, afinal de contas, a cultura, que é, em grande medida, expressão da nossa biologia, ela cria essas condições para que as regras existam e sejam compartilhadas e, consequentemente, a obediência possa ser transmitida.
1: Álvaro, existe situação em que obedecer seja bom ou ruim? Quer dizer, existe algum critério para a gente avaliar quando a obediência cai bem ou quando ela cai mal?
0: Eu acho que sim, eu acho que a gente tem que ser muito cuidadosos nesse tipo de papo para não cair numa formulazinha
1: Sim.
0: de manual de autoajuda de aeroporto, mas é um perigo, né? Resolve o mundo em uma frase, cuidado com isso. Mas, de fato, sim. Aqui eu penso muito no Stanley Milgram, tá? E quem está nos escutando, vale a pena conhecer essa figura maravilhosa. Esse sujeito, um psicólogo, e dado a experimentos malucos, ele recrutou pessoas comuns, tá? Várias delas, numa universidade americana nos anos 60. E o que ele aplicou, a ideia era o seguinte: você aplicar, alguns alunos aplicavam choques em um desconhecido sempre que ele errasse uma resposta, tá? Um testezinho desse. E o negócio é que tinha um sujeito, tá? Um experimentador, de jaleco, dizendo apenas que o experimento precisava continuar. 65% desses participantes foram até o choque máximo, com o sujeito do outro lado da parede gritando. Olha que absurdo. Não tinha nenhum ganho nisso, nada. Era simplesmente a presença da pessoa vestida de autoridade. É o jalequinho, é o peso do jaleco. E o Milgram montou o experimento pensando nos julgamentos, né, o subtexto dos oficiais nazistas, né, anos 60, aquela fileira de, né, homens medianos repetindo apenas que cumpriam ordens, né? Esse foi o papo, no julgamento de Nuremberg. Não, nós só cumprimos ordens. Então, era essa a ideia. E ele saiu dali chocado, porque ele descobriu uma tendência muito mais ampla. Então, eu acho que é desse experimento que sai o grande separador da boa obediência e da má obediência. A obediência é boa enquanto ela passa pelo julgamento de quem obedece. Você entende o que está acontecendo e você compreende que aquelas regras, ou elas são justas, ou mesmo que elas não parecerem justas para você naquele momento, elas estão alinhadas ao interesse da sociedade. Agora, obedecer quando você simplesmente quer passar para outra pessoa, eventualmente para uma autoridade ou para o estar fazendo mal para o mundo, é o que a Hannah Arendt, né, identificou, né? Tem um texto muito importante dela em que ela fala assim, o quanto, né, o Eichmann e, na verdade, todas essas figuras nazistas horríveis, elas se colocavam numa posição muito mais de sou um sujeito irrefletido do que qualquer coisa que propriamente envolva intencionalidade, visão de mundo, nada disso. É tipo, olha, eu estou aqui dogmaticamente, cegamente obedecendo porque esse é o meu papel. Esse papo de esse é meu papel não leva a nada de bom. Agora, a avaliação interna e o entendimento que muitas vezes a obediência a princípios é aquilo que vai fazer a gente viver uma vida em sociedade minimamente estável é fundamental. Eu diria que isso a gente vê ou não vê no trânsito. Por que que as pessoas entendem que elas podem cometer uma infração na frente dos outros simplesmente porque essa infração é possível, né? Atravessar um sinal vermelho, etc. Elas não pensam que isso cria um estímulo e, no fundo, manda mensagem para o outro de que essas regras compartilhadas não
1: Não
0: são
1: valem,
0: importantes? E é lógico que manda essa mensagem. E isso em si é ruim, independentemente do impacto real daquela ação específica. E tá aí o lance que eu acho que a gente tem que sempre pensar. Tem horas que obedecer significa

0: transmitir algo para o mundo sobre a importância de estar junto, que é muito valioso.
1: Sim. Estou pensando aqui que de obediência em obediência ou de desobediência em desobediência, a gente vai banalizando o mal, para citar a Hannah Arendt que você trouxe. E estou pensando numa outra questão também. Você disse obediência que passa pela criticidade, né? Pela nossa capacidade de julgamento. Mas aí a obediência que passa por esse filtro, por esse processo, não deixa de ser obediência e vira combinado?
0: Ai, adorei, é maravilhoso isso daí. Realmente não é exatamente uma obediência quando você não está tendo uma regra imposta, e sim você está compartilhando da sua crença na fé, na validade dessa regra. Então, sim, é verdade, é um combinado. De qualquer maneira, a gente pode dizer que esses combinados, muitas vezes, eles mantêm um senso de autoridade bem forte. O Estado é autoridade, sim. As regras do trânsito são autoridade. E eu penso nas famílias. Tá bom, pode ser o que for, mas a mãe é autoridade. Se ela está falando X, dentro desse contexto em que você entende que essa regra não está eticamente errada, a obediência a essa regra sinaliza algo que vai muito além do comportamento objetivo que está sendo realizado naquele ponto. Ou seja, concordo com você, mas a gente sempre tem que pensar que eventualmente esse tal combinado vai envolver uma simetria em que você obedece e o outro manda.
1: Concordando ou não.
0: É isso.
2: A inteligência artificial, Álvaro, tem estudo colocando a IA no papel de subordinada, ela começou a aceitar ordens que deveria recusar. A gente falou, né, na semana passada sobre o caso da invasão hacker sem ninguém ter mandado, então aparentemente está se rebelando contra a obediência. Qual que é a postura dessa máquina, afinal?
0: Muito curioso, né? Então, de fato, tem estudos desse tipo que você coloca a IA para simular alguém que está dentro de uma hierarquia e essa pessoa, portanto, está numa posição, no caso, uma posição bastante subalterna nessa hierarquia, e a IA não apenas obedece às regras, como dentro desses experimentos, pelo menos, ela transgride outras tantas regras da sociedade, aquela coisa do tipo o soldado nazista. Ela comete uma falha maior à luz de seguir um princípio menor, assim, mais local, mais específico daquele contexto em que ela deveria obedecer. O que está errado? Porque, obviamente, os princípios mais altos são os que mais importam. Por exemplo, o respeito pela humanidade e não cometer crimes. Agora, quando a gente olha esse caso em que uma IA da OpenAI, né, no caso, o ChatGPT 5.6 e a próxima versão, evadiram um ambiente fechado sem acesso à internet, encontraram esse acesso e invadiram o site do Hugging Face, que é um repositório de software livre, porque tinha uma tarefa ali de cibersegurança e a maneira de encontrar o gabarito para essa tarefa era chegando lá no Hugging Face. Então ela quis maximizar esse resultado e ela fez isso. Quando a gente vê essa ação, parece que a gente está vendo uma IA sair do controle do ponto de vista da obediência, assumir uma autonomia. Isso não é verdade, Nadédia. Na verdade, o que ela fez foi seguir ainda mais cegamente, ao pé da letra, aquela regrinha inicial, a regra que dizia: olha, você deve testar esse conjunto de princípios de cibersegurança e maximizar a descoberta de brechas nesse software aqui. Então, tá bom, então se é para eu fazer isso, a melhor maneira é eu, já que eu tenho que descobrir essas brechas, deixa eu ir lá onde essas brechas já estão mapeadas e eu vou trazer aqui, eu vou ganhar esse jogo. Ou seja, o que parece desobediência, na verdade, é obediência cega a princípios estúpidos. E está aí o grande risco que a inteligência artificial traz do ponto de vista da obediência.
1: Vou trazer o comentário de um ouvinte que achei bom. Obediência difere de submissão. Como você dizia, Álvaro, o contrato social implica obediência. Animais não sabem o que é contrato social, mas entendem o que é vantagem e sobrevivência.
0: Que lindo, muito, muito, muito bacana.
1: Voltando para a IA, para a gente fechar, como é que você acha que a inteligência artificial pode afetar a obediência humana hoje, ou daqui para frente, de hoje até os próximos anos?
0: Ah, uma boa pergunta. Eu acho que de duas maneiras. Primeiro é o seguinte, a gente tem cada vez mais recomendações algorítmicas. Então você pega o Waze e ele te recomenda uma rota. Você faz o que você quiser. Só que custa muito menos energia seguir o que está sendo recomendado. Conforme as recomendações vão se multiplicando, a tendência a investir energia em microdecisões decai. Consequentemente, a nossa obediência algorítmica aumenta. Simples assim. Eu acho que é uma coisa linear, tá? A gente está obedecendo mais porque a gente está obedecendo princípios que estão mais fáceis e a gente é preguiçoso, como tá, na verdade, todo mamífero. Agora, tem o outro lado da história. Cada vez mais a gente também programa inteligências artificiais para obedecerem os nossos princípios. Os tais dos agentes da IA, são IAs que saem do domínio do prompt, né, da telinha e vão fazer coisas na internet, e os robôs e assim por diante, são máquinas de obedecer comandos. E aí a gente está, do outro lado, assumindo um papel de autoridade, de desenho de obediências, que também é muito importante. Então, cada vez mais a gente vai se tornando obediente e, ao mesmo tempo, vai se tornando agentes da construção de uma nova camada de obediência. Os riscos estão dos dois lados. O primeiro risco é muito conhecido. Eu chamei isso de algoritmização do pensamento. Você vai ficando dogmático e preguiçoso cada vez mais, se esforça cada vez menos e, assim, há um declínio cognitivo, sobretudo no domínio decisório. O outro risco é muito menos mapeado e conhecido e eu diria que é muito mais interessante e pode ficar para uma próxima para a gente explorar. É o risco de você criar regras ruins para a inteligência artificial, os robôs e assim por diante, e quando você olhar lá na frente, você se arrepender porque você simplesmente não tinha visão de onde essa coisa toda ia chegar.
1: Muito bom. Também recebi aqui a mensagem de um ouvinte, Fernando. Nas Forças Armadas sempre aprende-se que não se cumpre missão irregular, mal dada ou que fira princípios legais, diz ele aqui. Ele está em Belo Horizonte dizendo que isso se
0: muito
1: refere
0: legal
1: ao Exército Brasileiro. Para fechar aqui a nossa conversa com Álvaro Machado Dias, que está conosco toda quarta-feira fazendo a gente pensar.
3: Álvaro Machado Dias, conversando com a Tatiana Vasconcelos e com a Nadeja Calado. A gente vai abrir espaço para o Lucas Taveira, tem informações sobre o prazo para escapar da tarifa adicional do Trump. A gente sacou aqui no Repórter CBN, agora mais detalhes com o Lucas Taveira.
4: Terminou nesta quarta-feira o prazo para que mercadorias brasileiras já embarcadas entrem nos Estados Unidos sem a nova tarifa adicional de 25%. Os produtos que chegarem aos portos americanos a partir desta quinta serão taxados. A cobrança atinge mais de 2 mil itens e pode restringir até 11 bilhões de dólares em exportações. O superintendente da Associação Brasileira da Indústria de Madeira Processada, Paulo Pupo, afirma que o prazo dado pelo governo americano foi insuficiente para o setor reorganizar os embarques.
5: Uma boa parte dos volumes que estão embarcados ou em água ou chegando lá nos Estados Unidos, infelizmente serão taxados e instigará, né, uma renegociação de contratos por parte dos importadores americanos com os produtores aqui no Brasil. Então é uma situação logística bem delicada e nós entendemos que o prazo foi bem curto. E a nossa expectativa é sim que teria um prazo aí de talvez 30, 60 dias para readequação das reservas nas companhias marítimas, para podermos ter uma melhor programação e previsibilidade contratual, mas infelizmente não foi o que aconteceu.
4: Metade da madeira processada exportada pelo Brasil vai para os Estados Unidos. No caso das molduras, a participação chega a quase 100%. A Associação Brasileira das Indústrias do Mobiliário destaca que a negociação com os parceiros comerciais continua, mas não há garantia que eles não substituam os produtos brasileiros. A diretora executiva da Abimóvel, Cândida Servieri, explica que as mercadorias enviadas aos Estados Unidos dependem das rotas marítimas e aéreas para chegar dentro do prazo, mas não há risco dos materiais retornarem ao Brasil.
6: Que as empresas brasileiras de móveis fizeram tudo o que elas puderam embarcar em período hábil, elas embarcaram, obedecendo os prazos, mas depende das rotas marítimas ou das rotas aéreas. As mercadorias não retornam ao mercado brasileiro. Elas vão ser objeto da nova taxação. Elas ficarão mediante liberação pagamento das taxas atualizadas para serem liberadas.
4: Calçados, máquinas e autopeças também estão entre os setores mais afetados. Para a coordenadora de mercados da Associação Brasileira das Indústrias de Calçados, Priscila Link, a busca por novos canais de comercialização é um caminho que já vinha sendo observado desde o ano passado. Mas ela explica que muitos produtos são feitos sob medida para clientes americanos e não podem ser redirecionados rapidamente.
7: A gente já veio percebendo desde o ano passado que é um movimento das empresas de buscarem mercados que elas ainda não atuam, por mais que o setor como o Brasil já tenha algum tipo de atuação, e tentar desconcentrar os seus embarques nos Estados Unidos e tentar ampliar embarques para o que a gente chama de terceiros mercados, né? O que acontece é que o produto que ele é negociado ou o formato de produto que é exportado para os Estados Unidos, ele não é simplesmente redirecionado para outros mercados.
4: As empresas tentam ampliar as vendas para Europa, Ásia, Mercosul e Oriente Médio. Esses mercados, porém, pagam menos ou não absorvem todo o volume destinado aos americanos. O governo federal anunciou 18 bilhões e meio de reais em crédito para empresas atingidas pelas tarifas. O setor produtivo também cobra continuidade das negociações para reduzir ou ampliar as exceções à cobrança. Com colaboração de Pedro Fagundes, de São Paulo, Lucas Taveira.
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0: quinta-feira, 30 de julho de 2026. O governo federal anunciou o pacote de R$1,3 bilhão para enfrentar os efeitos do El Niño. Recursos serão destinados principalmente à formação de estoques públicos de alimentos, ao combate a incêndios florestais, ao monitoramento climático e ao reforço da estrutura de saúde. Segundo as projeções do governo, o fenômeno deve provocar seca intensa na região norte, aumento do risco de incêndios florestais, atraso das chuvas no centro-oeste e sudeste, além da possibilidade de enchentes e deslizamentos no sul. As fortes rajadas de vento na Grande São Paulo e Rio de Janeiro provocaram um cancelamento de pelo menos 69 voos no aeroporto de Congonhas. A maior parte dos voos cancelados era da ponte aérea com o aeroporto Santos Dumont. A concessionária que administra Congonhas orientou os passageiros com viagens programadas a verificar a situação dos voos diretamente com as companhias aéreas antes de se deslocarem ao terminal. O exército dos Estados Unidos lançou novos ataques contra o Irã nesta quarta-feira, segundo informações do site americano Axios. Mais cedo, Donald Trump havia afirmado que os Estados Unidos atingiriam o país persa com muita força, em retaliação a um ataque surpresa iraniano contra militares americanos na Jordânia. Horário de Brasília, 2 horas e 33 minutos.
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0: Duas horas e 35 minutos, agora é com Leandro Gouveia.

0: Em destaque no Panorama CBN, Bolsonaro diz que não autorizou o vídeo feito com inteligência artificial pela campanha de Flávio. Republicanos descarta a candidatura de Cleitinho ao governo de Minas, sob protesto do senador. Drones atingem navio dos Estados Unidos no Egito. Grupo BTS boicota o Grammy contra a categoria de música asiática. Olá para você que está aqui comigo, eu sou o Leandro Gouveia e essa é a segunda edição do podcast Panorama CBN de quarta-feira, 29 de julho de 2026. Em menos de meia hora eu te conto as principais notícias do dia. Começando pela manifestação da defesa do ex-presidente Jair Bolsonaro sobre o uso da imagem e da voz dele no vídeo feito com inteligência artificial que foi veiculado na convenção partidária do PL no último fim de semana. E o que a defesa diz é que o ex-presidente não autorizou esse vídeo. Na petição enviada nesta quarta-feira ao STF, a defesa afirma que Bolsonaro nem poderia ter dado autorização por causa das restrições de contato impostas por Alexandre de Moraes. As explicações foram cobradas pelo ministro para apurar se o ex-presidente descumpriu medidas cautelares da prisão. Os advogados mencionaram que desde a decisão do dia 17 de julho, Bolsonaro está com as visitas suspensas por 30 dias e Flávio Bolsonaro está proibido de visitar o pai por 90 dias. Para a defesa, o bloqueio comprova que não houve contato para autorizar a gravação. A petição argumenta ainda que os filhos do ex-presidente usam a imagem pública dele em ações políticas há anos, desde a época em que ele governava o país. Segundo os advogados, a reprodução de fotos, discursos e entrevistas por parte dos filhos é contínua e ocorre por confiança familiar, sem necessidade de autorização prévia a cada publicação. Veremos o que diz a justiça. E outro fato que surgiu dessa convenção foram as ofensas de Javier Milei ao presidente Lula, também ao ministro Alexandre de Moraes, que causaram uma crise diplomática. O embaixador do Brasil na Argentina, Júlio Bittelli, vai voltar a Buenos Aires depois de ser chamado de volta pelo governo brasileiro por causa desses ataques. Segundo o jornal La Nación dos Estados Unidos, ainda não existe um prazo definido para essa volta. Em conversa com o jornal, diplomatas argentinos disseram que o Brasil quer criar um adversário externo para causar alvoroço. E eles reclamaram das vezes em que Lula e outros integrantes do governo supostamente insultaram Milei e eles não disseram nada. Nessa quarta-feira, o ministro das Relações Exteriores da Argentina, Pablo Quirno, falou sobre a crise diplomática entre os dois países em entrevista à Rádio Mitre. Ele disse que a relação entre os estados não vai se deteriorar e que o governo argentino não pretende escalar o tom. O ministro argentino declarou que os incidentes fazem parte de diferenças ideológicas entre os governos. Disse ainda que o estilo de gestão de Lula no Brasil não é visto como adequado pelo governo argentino, reforçando, portanto, o apoio a Flávio Bolsonaro. Em reação às falas de Milei, a Federação Argentina de Municípios divulgou uma nota de repúdio contra o presidente. Segundo os prefeitos, os insultos trazem desgaste internacional e colocam em risco investimentos, empregos e exportações. Na nota, a federação pediu desculpas ao povo brasileiro e ao presidente Lula, afirmando que as declarações de Milei não representam o sentimento da maioria dos argentinos. E o Congresso Nacional do Paraguai publicou uma nota de repúdio contra o presidente Lula. A reação da oposição e de aliados do governo foi provocada por declarações do presidente sobre a Guerra do Paraguai ou a Guerra da Tríplice Aliança. Essa guerra durou de 1864 a 1870 e colocou Brasil, Argentina e Uruguai contra os paraguaios, deixando um saldo devastador para o país vizinho. Na última sexta-feira, ao defender o aumento nos investimentos em defesa, Lula disse que o Brasil gosta da paz, mas que não podemos esquecer que um dia o Paraguai decidiu invadir o Brasil, o Uruguai e a Argentina. E aí, no comunicado oficial, o Congresso paraguaio afirmou que a fala de Lula distorce e minimiza a dimensão histórica da guerra, além de desconsiderar o sofrimento do povo do país. Diversos políticos da direita paraguaia criticaram a declaração. O presidente da Câmara, Raul Latorre, acusou o brasileiro de tratar a tragédia com leviandade. Ele declarou que o conflito foi o maior genocídio do continente americano e provocou Lula ao ironizar falas antigas do presidente sobre diplomacia internacional. Vamos falar então de eleição. O Instituto Quest divulgou novas pesquisas eleitorais encomendadas pela Genial Investimentos para São Paulo e para Bahia. Em São Paulo, a margem de erro é de 2 pontos percentuais, com um nível de confiança de 95%. E o governador Tarcísio de Freitas, do Republicanos, segue na liderança com 15 pontos de vantagem sobre o ex-ministro Fernando Haddad, do PT. No primeiro turno, Tarcísio aparece com 41% das intenções de voto. Haddad tem 26%. Eleitores indecisos somam 13%, enquanto brancos e nulos representam 15%. Na simulação de segundo turno, Tarcísio aparece com 48% dos votos contra 32% de Haddad. O comentarista da CBN, Lauro Jardim, aponta a absoluta estabilidade em relação à última pesquisa divulgada em abril, o que é bom para o Tarcísio. E o que as duas campanhas se perguntam é se vai ter ou não segundo turno em São Paulo.
1: O Haddad relutou muito, e isso é público, relutou muito em topar ser candidato novamente em São Paulo. Ele já havia perdido para o Tarcísio em 22. O Haddad sabia das dificuldades que ele iria enfrentar, mas acabou aceitando entrar nessa disputa como uma missão do PT para ajudar o Lula na busca dele pelo quarto mandato. E para ajudar o Lula, é fundamental que o Haddad pelo menos leve essa eleição para o segundo turno, porque pelo menos com base na pesquisa de hoje, o Lula, embora seja líder no Brasil, ele continua patinando em São Paulo. Em São Paulo, que concentra 22% do eleitorado total do Brasil, o Flávio Bolsonaro teria hoje 40%, segundo essa pesquisa Quest de hoje, contra 35% do Lula no segundo turno. Então, em resumo, pelo menos no momento, nem o Haddad está ajudando ainda o Lula e nem o Lula está conseguindo ajudar o Haddad em São Paulo.
0: Na disputa para o Senado, a ex-ministra Marina Silva da Rede lidera com 14% das intenções de voto. Na sequência, aparece a ministra Simone Tebet, do PSB, com variação entre 11% e 12%. Lembrando que são duas vagas para o Senado esse ano. Pablo Marçal, do União Brasil, que está inelegível, soma 9%. O deputado federal Guilherme Derrite, do PP, registra entre 7% e 8%. O presidente da Assembleia Legislativa paulista, André do Prado, do PL, tem 5%. O deputado Paulinho da Força, do Solidariedade, e o ex-ministro Ricardo Salles, do Novo, oscilam entre 4% e 5%. O levantamento foi feito entre os dias 23 e 27 de julho, com 1.650 eleitores em todo o estado de São Paulo. O registro na Justiça Eleitoral é o SP-04846-2026. Na Bahia, tem empate técnico. O ex-prefeito de Salvador, ACM Neto, do União Brasil, aparece com 39% das intenções de voto. E o governador Jerônimo Rodrigues, do PT, vem logo em seguida com 39 a 38. A diferença de um ponto fica dentro da margem de erro, que na Bahia é de 3 pontos percentuais. Os eleitores indecisos somam 13%. Votos brancos, nulos ou pessoas que não vão votar chegam a 8%. Na simulação de segundo turno, o cenário segue apertado. ACM Neto alcança 43%, enquanto Jerônimo Rodrigues registra 39%. É mais um empate. Os indecisos representam 11% e os votos brancos ou nulos somam 7%. O Lauro Jardim também deu uma palhinha sobre essa disputa.
1: O governador Jerônimo Rodrigues tem a favor dele alguns pontos que a gente tem que considerar. Primeiro, é a alta aprovação do governo dele, que é de 57%, segundo essa pesquisa da Quest. Ele também acaba sendo ajudado pela força do Lula na Bahia. Só para que o nosso ouvinte tenha uma ideia mais clara, pela pesquisa de hoje, o Lula teria na Bahia 52% dos votos no primeiro turno, contra 18% do Flávio Bolsonaro. Já o ACM Neto, ele conta com o que poderia ser falado aí como um cansaço do eleitor baiano com os governos petistas no estado, porque há 5 eleições desde 2002, 5 eleições consecutivas, o PT não perde uma eleição para o governo da Bahia. Essa, então, é uma eleição, como eu disse, que vai ser disputada até o final, sem favoritos.
0: Na disputa pelas duas vagas no Senado, o ex-ministro da Casa Civil, Rui Costa, do PT, lidera com 22%. O senador Jacques Wagner, também do PT, aparece em segundo com 16%. O ex-ministro da Cidadania, João Roma, do PL, e o senador Ângelo Coronel, do Republicanos, empatam com 6% cada. A pesquisa entrevistou 1.200 eleitores entre os dias 23 e 27 de julho, em 61 municípios baianos. O levantamento está registrado na Justiça Eleitoral sob o código BA-02331-2026. Em Minas, a confusão da candidatura do senador Cleitinho ao governo do estado está mais confusa do que nunca. Porque uma nota oficial divulgada pelo Partido Republicanos, assinada pelas direções estadual e nacional, diz que Cleitinho não vai disputar o governo. O partido diz que trabalhou durante meses para viabilizar o nome do senador, adiou decisões estratégicas e buscou alianças, mas a confirmação da candidatura nunca aconteceu. Só que a assessoria do senador garante que ele vai ser candidato. Só que precisa o partido querer. O impasse ganhou novos contornos na noite de terça-feira. O senador divulgou nas redes sociais um vídeo produzido com inteligência artificial que simula uma conversa com o pai dele, José Maria Azevedo, que morreu em 2024, e com o irmão, Matheus Azevedo, que morreu há poucos dias de leucemia. Na publicação, com a legenda "Seguirei na missão", os familiares já mortos apelam para que ele aceite o desafio de disputar a eleição. Sem a confirmação do senador durante todas essas semanas, o Republicanos decidiu caminhar para a oposição ao grupo de Cleitinho e vai apoiar a candidatura do ex-secretário do governo Zema, Marcelo Aro, do PP. O acordo foi fechado em reunião nesta terça-feira, teve a presença, inclusive, de Flávio Bolsonaro, do PL. O presidente do Republicanos, Marcos Pereira, participou por telefone e o jornal O Globo publicou que, apesar de Cleitinho ser líder nas pesquisas, Marcos Pereira diz que o senador, que costuma criticar a classe política, gera muita instabilidade. Além de tudo, ele não participou da convenção do próprio partido no último fim de semana. No Rio de Janeiro, o senador Flávio Bolsonaro vetou que sua mãe, Rogéria Bolsonaro, seja suplente na candidatura de Márcio Canella, do União Brasil, ao Senado. Rogéria tinha sido anunciada como suplente no dia 1 de julho, mas aí no dia 7, Márcio Canella foi alvo da operação da Polícia Federal por suspeita de participar de um esquema de lavagem de dinheiro numa rede de postos de combustíveis. A mãe de Flávio Bolsonaro chegou a circular por eventos com Márcio Canella, mas agora o senador preferiu evitar mais esse desgaste. Rogéria, então, vai ser candidata a deputada federal, o que o PL comemora, já que o sobrenome pode ajudar a puxar um caminhão de votos para o partido. Informações da guerra. A trégua durou pouco e um incidente, ainda sem autoria, chamou a atenção nessa quarta-feira. Um drone atingiu um navio-tanque de uma empresa dos Estados Unidos no porto de Damietta, no Egito. O impacto provocou um incêndio que atingiu uma segunda embarcação. Isso renova os temores de que o conflito regional se espalhe. O Irã também acusou os Estados Unidos de lançarem um bombardeio contra o seu território nessa quarta-feira. Se confirmado, seria o primeiro dos Estados Unidos nesta semana. Ao mesmo tempo, o presidente Donald Trump prometeu retaliar um ataque contra uma base na Jordânia. Na noite de terça-feira, a Guarda Revolucionária do Irã lançou mísseis contra os americanos, mas o exército dos Estados Unidos interceptou todos eles. Além disso, Estados Unidos e Arábia Saudita atacaram grupos apoiados pelo Irã no Iraque, depois que drones atingiram instalações sauditas de petróleo. O governo iraquiano informou pelo menos 20 mortos e 32 feridos. Enquanto isso, no Iêmen, o grupo extremista Houthis, aliado do Irã, estuda impor taxas a navios comerciais no sul do Mar Vermelho e no estreito de Bab el-Mandeb, depois de anunciar um bloqueio aos portos sauditas. Também não durou muito a folga do petróleo. No momento em que eu gravo, o barril do tipo Brent sobe mais de 7%, negociado agora a $87. E o Banco Central dos Estados Unidos manteve a taxa básica de juros americana na faixa entre 3,5% e 3,75% ao ano, como esperado. É a quinta manutenção seguida da taxa. Era o esperado, mas teve uma divisão interna maior que a prevista. 3 dos 12 diretores votaram por subir os juros em 0,25 ponto percentual. O Banco Central destacou que a economia americana segue crescendo em ritmo sólido, mas alertou para as incertezas do conflito no Oriente Médio e da alta do petróleo. O indicador de inflação preferido do Fed acelerou para 3,4% em maio, acima da meta de 2%. O presidente do Banco Central, Kevin Warsh, reforçou o compromisso com a estabilidade de preços, mas evitou dar garantias de novos aumentos na taxa. O principal índice da Bolsa de Valores de São Paulo caiu forte nessa quarta, 1,52% aos 173.885 pontos, especialmente por causa da retomada da guerra. O dólar comercial caiu 0,27%, cotado a R$ 5,10. O euro vale R$ 5,84, com alta de 0,27%. Na Argentina, um helicóptero caiu na região de San Juan. Todos os 7 ocupantes morreram. A aeronave prestava serviços para um curso de treinamento de combate a incêndios florestais. E entre as vítimas estão policiais e bombeiros. O ator e músico americano Jared Leto negou categoricamente as acusações de conduta sexual imprópria reveladas em um novo documentário da emissora britânica BBC. Famoso por papéis em filmes como Clube da Luta, Esquadrão Suicida e pelo Oscar de melhor ator coadjuvante em Clube de Compras Dallas, o vocalista da banda 30 Seconds to Mars disse em nota que nunca agrediu ninguém na vida. A produção traz relatos de 10 mulheres, 4 relatam supostos crimes sexuais cometidos entre 2002 e 2016, época em que tinham de 16 a 19 anos. A BBC informou que analisou fotos, mensagens e teve acesso a um acordo de confidencialidade enviado a uma das vítimas para evitar a publicação do caso. O documentário se soma a denúncias divulgadas no ano passado pela revista Airmail, que também foram negadas pela defesa do artista. E o músico irlandês Glenn Hansard, vencedor do Oscar e vocalista da banda The Frames, morreu aos 56 anos em um acidente de moto. Hansard começou a carreira como músico de rua aos 13 anos e o reconhecimento internacional veio em 2007 com o filme independente Once, em que ele interpretou um cantor de rua ao lado da pianista Marqueta Irglova. Os dois compuseram a trilha do longa e ganharam o Oscar de melhor canção original em 2008 com a faixa Falling Slowly, tornando Hansard o primeiro irlandês a vencer nessa categoria. O artista tinha show marcado no Brasil para novembro, no festival Best of Blues and Rock. O atacante Neymar confirmou que não vai mais jogar pela seleção brasileira. A declaração foi dada em entrevista ao Sport Record depois da vitória do Santos contra o UCV na Copa Sul-Americana por 4-2. O jogador respondeu a uma declaração do meia Lucas Moura, do São Paulo, que disse ter esperança de ver o camisa 10 no Mundial de 2030. E Neymar deixou claro que o ciclo dele com a amarelinha terminou.
2: Eu agradeço, mas não vai ter não. Meu momento na seleção brasileira, eu acho que já foi. Fiz história ali, sou muito feliz, vivei muitas coisas ali, dei meu sangue, minha vida. Sempre briguei, lutei pela amarelinha, mas eu acho que eu não quero mais.
0: E a fala encerra uma trajetória de 14 anos na seleção. Neymar deixa a equipe como o maior artilheiro da história, com 80 gols. Ele também é o líder em assistências e o segundo jogador com mais partidas disputadas, 130 jogos, atrás apenas do ex-lateral Cafu, que tem 142. O comentarista da CBN Paulo Vinícius Coelho, PVC, avaliou que a decisão representa o fim de uma era, mas destaca que o Brasil precisa olhar para frente e construir uma nova geração.
3: O futebol brasileiro tem que andar para frente. O futebol brasileiro andou para frente sem o Pelé, não vai andar para frente sem o Neymar. Mas acho importante fazer um balanço, porque nesse país tão polarizado, o Neymar também polariza. Muitas vezes as pessoas acham que polariza por causa da política, mas não acho que seja por causa da política. O Neymar não jogou bem nos últimos tempos. Nos últimos anos ele não jogou bem, não conseguiu jogar, por causa das lesões, por causa da idade, por uma série de fatores, ele não conseguiu jogar no nível que a gente viu o Neymar jogar no começo de carreira. Mas ele termina a participação na seleção brasileira. Acho que a decisão anunciada ontem de que acabou a seleção brasileira para ele, acho uma decisão correta. Acho que a decisão que a seleção precisa tomar, além dele, ele tem uma era dele. 2010, estreou na seleção brasileira com a camisa 11, passou a vestir a camisa 10 no amistoso contra a Alemanha em 2012. São 14 anos vestindo a camisa 10 da seleção brasileira. E o único, depois de Pelé, a vestir a camisa 10 da seleção em 4 Copas do Mundo. Mas é menos na seleção do que deveria ser, não pelos números de gols e assistências, pelo número de títulos, um título apenas.
0: O único título com a seleção foi a Copa das Confederações de 2013. E antes da última notícia, convido você a mandar mensagem para o Panorama. Meu e-mail é leandro.gouveia@cbn.com.br. No Instagram é só procurar por Lê Reis Gouveia e não esquece de escrever seu nome e de onde você está ouvindo. Olha o comentário. Divaram muito colocando The Strokes e Gorillaz neste episódio. É o perfil que se identifica no Spotify como Little Fox. Não diz de onde ouve, não diz o nome também, né? Se puder, identifique-se. Gostei aqui do comentário. Divaram. Que idade será que tem esta pessoa? Leonardo Barcelos. Olha aí, uma opinião diferente. Até estava pensando em ir no Primavera Sound, o evento que nós anunciamos no último episódio. Mas o line-up, a lista de artistas, não me interessa nem minimamente. Então vou economizar esse dinheiro do ingresso. Viu como o panorama é democrático? Tem opiniões diversas aqui. E se você acompanha e gosta do nosso trabalho, tira 10 segundinhos aí no Spotify, clica nos 3 pontinhos, vai em avaliar e dá 5 estrelas pro podcast. Tem mais música, hein?

Eu arrisco dizer que o Leonardo também não vai gostar dessa, mas a discussão é boa, viu? O grupo de pop BTS da Coreia do Sul anunciou que vai boicotar o Grammy, que é considerado o maior da indústria musical. A decisão vem um mês depois do anúncio de uma nova categoria no prêmio, a de melhor performance de música pop asiática. E essa mudança gerou críticas entre os fãs do gênero porque exige que as letras sejam cantadas predominantemente em línguas asiáticas, o que limita a atuação de grupos internacionais, como o BTS, que está cantando em inglês. Em nota publicada nas redes sociais, os integrantes afirmaram que esperam que a música seja amada pelo que ela é, e não dividida por região ou idioma. O BTS era um dos favoritos para concorrer em categorias principais, como o álbum do ano, com o disco Arirang, um dos mais vendidos de 2026, e o single Swim, que a gente está ouvindo, que chegou ao topo das paradas nos Estados Unidos, também era cotado para a música do ano. Vamos ouvir mais um pouquinho. E o BTS foi a primeira banda de K-pop a ser indicada ao Grammy lá em 2021, com o sucesso Dynamite, cantado em inglês. Ao todo, o grupo já recebeu 5 indicações, mas nunca levou o troféu. E com essa medida, o BTS se junta a nomes como The Weeknd, Drake e Frank Ocean, que também já boicotaram a cerimônia em protesto contra os critérios da academia. Uma discussão legítima, não é? Tem até categoria também para música latina, que exigiria letras em espanhol, e aí o Brasil não concorreria. O que você acha disso? Terminamos assim esta edição do Panorama. A produção e o roteiro foram feitos por mim, Leandro Gouveia, e a edição e a sonorização por Anderson Wendel, o Tico. A próxima edição chega às plataformas por volta das 7 da manhã com Bianca Santos e eu volto na sequência. Até lá.

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0: quinta-feira, 30 de julho de 2026. A Câmara dos Deputados do Paraguai emitiu uma declaração oficial em repúdio a uma fala do presidente Lula. A nota faz referência a um discurso feito na última semana em Jacareí, no interior de São Paulo. Na ocasião, o presidente relembrou a guerra do Paraguai ao defender investimentos em defesa. Segundo o documento, as declarações do petista distorcem e minimizam a dimensão histórica do conflito. A defesa do ministro do Superior Tribunal de Justiça, Marco Buzzi, suspeito de assédio e importunação sexual contra duas mulheres, pediu o adiamento do julgamento na corte, marcado para a próxima quinta-feira. O plenário do STJ deve analisar um processo administrativo disciplinar que pode resultar no afastamento definitivo de Buzzi do cargo de ministro. Uma ameaça de bomba fechou a embaixada dos Estados Unidos em Buenos Aires. O alerta foi acionado após funcionários receberem uma denúncia por meio de uma ligação telefônica. Uma pessoa afirmava ver uma bomba fora do prédio. Funcionários foram retirados do edifício por precaução e agentes especializados em explosivos foram enviados ao local. Equipes da Polícia Federal investigam o caso. O Ministério Público da Bolívia determinou a prisão do ex-presidente Evo Morales. Segundo a instituição, ele é suspeito de liderar os recentes protestos contra o governo que paralisaram o país por mais de 50 dias. A investigação foi aberta após as manifestações, que bloquearam a nação andina entre maio e junho. Os atos provocaram desabastecimento de combustíveis, alimentos e medicamentos em algumas cidades.
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3: Espaço aberto agora aqui no CBN Madrugada para Tânia Morales.
4: Vamos agora com a nossa entrevistada. É a escritora Azan Jerry. Ela é doutora em literaturas africanas, professora e pesquisadora de literaturas, culturas, artes e filosofias africanas e afrodiaspóricas. E ela está lançando o livro Somos Sol Vivo, Ensaios Radicais sobre Experiências da Vida, o livro que sai pela editora HarperCollins. Azan Jerry, bem-vinda. Boa noite.
5: Boa noite, muito obrigada pelo convite, pela oportunidade de falar do meu novo filho intelectual, Somos Sol Vivo.
4: Que é um bonito, prazer, né? Estar com vocês. Para quem está acompanhando com imagem, ó, eu estou fazendo aqui um movimento que é para mostrar que tem até um reflexo, né? Que é para
5: iluminar, né?
4: Para iluminar essa coisa do sol. Depois eu quero entender esse conceito do sol vivo. Mas só para a gente contextualizar aqui o seu livro. Você traz vários textos, né? A partir da sua vivência, uma mulher intelectual, negra, né? Pensando, refletindo sobre a sociedade brasileira, sobre, enfim, mas a partir da sua perspectiva. Então eu queria começar justamente sobre isso, né? O que você propõe para nós, leitores, com o seu livro?
5: Primeiramente, é um livro para acender sóis. Efetivamente, não é só a capa, é todo o processo da escrita. Ele é resultado de 7 anos de pesquisa profunda sobre filosofias africanas, principalmente a filosofia Bakongo, que são um povo que está localizado nos dois territórios, o Congo e Angola, e por conta da colonização foi separados territorialmente, e boa parte dessa população vem no processo de escravização para o Brasil. Então, na pesquisa, na área das filosofias africanas e afrodiaspóricas, eu me propus questionar, né, a seguinte pergunta-problema, né? Se para essa filosofia todo ser humano é um sol vivo, então para eles, quando nasce uma criança na comunidade, nasce na verdade um sol que tem ali que traz a responsabilidade da comunidade de matrigestar essa potência para que ele possa chegar ao sol do meio-dia, ter um livre caminhar pela vida. Então, a partir dessa noção filosófica e sabendo das heranças a partir do processo de sequestro e formação do nosso país, eu me questionei, se nós somos sol vivo, né, em que essa prática solar se manifesta na nossa experiência contemporânea, na nossa experiência social? O Brasil acende sóis, também é uma pergunta que eu me coloco, a educação acende sóis, e aí a gente tem um livro que faz uma grande clínica da cultura, passando pela arte, literatura, mas não só, passando pelas filosofias africanas, passando pelas heranças que nos fazem acreditar, independente dos problemas, que viver vale a pena. Então, o livro, ele caminha nessa solaridade,
4: vamos dizer assim. Acender sóis é desenvolver a potencialidade de cada um de nós, é isso, né?
5: Exatamente.
4: Ai, que bonito.
5: Exatamente. E pensar o quanto nós podemos ser acendedores da humanidade, da solaridade do outro, e pensar também, principalmente, o contexto sócio-histórico que nós vivenciamos no nosso país e o quanto isso tem apagado ou acendido nossos sóis. Mas é claro, não é um livro fatalista, pelo contrário, é um livro para as pessoas saírem da leitura entendendo lucidamente que as suas humanidades são inegociáveis, independente do recorte, independente de quem seja, o brilho do nosso sol a gente não negocia.
4: Muito bonito isso, né? E aí você parte do pensamento da
5: filosofia
4: Bakongo.
5: Isso.
4: Então, você traz esse resgate da cultura, da filosofia africana,
5: claro,
4: que a gente não conhece no Brasil, né? Embora devêssemos conhecer, porque somos parte disso tudo, né? Somos constituídos de África, né?
5: Existe um apagamento histórico e existe uma noção colonial, que eu inclusive discuto bastante nesse livro, que é a noção de uma filosofia anglo-europeia exclusivamente, né? Como se o ato de filosofar fosse algo exclusivo da população ocidental, hegemônica no sentido de Europa e Estados Unidos, e essa noção acaba que apaga, exclui todas as outras possibilidades de se produzir filosofia, não só as africanas, mas as orientais, as aborígenes, as indígenas. Então, é um livro que, de alguma forma, ele vai resgatar o que eu chamo de pluriversalidade, que é entender que existe um pluriverso de possibilidades de existência. E entender também, fugindo um pouco da centralidade da diversidade, que tem sempre um centro único do qual a gente é diverso, a pluriversalidade vai pensar muito mais que existe uma série plural de centralidades, né? Uhum. É pensar basicamente que para o periférico, a periferia é centro.
4: Exato.
5: Portanto, a diversidade acaba sendo insuficiente quando a gente vai pensar o mundão que existe por aí. Então, pensar filosofias africanas é pensar que existe uma pluripossibilidade de se pensar sobre existência, cultura, vida, morte, sociedade, universo. Né? Filosofar é isso.
4: Filosofia é coisa linda, né? Né? Mas realmente a gente tem aqui no Brasil, aqui no Ocidente, né? Quando se fala em filosofia, a gente vai lá, vai para os pré-socráticos, aí depois vai Sócrates para frente.
5: Gosta muito de filósofos alemães, nada contra, eu também leio, Nietzsche, gosto muito. mas existe um mundo possibilidades de pensar.
4: De pensar. Bom, e a África é um mundo também, por Exatamente. Si só, né? Quando a gente fala Exatamente. África, também a gente está falando de uma diversidade gigantesca dentro do que se chama África, né?
5: É um continente.
4: É um continente, então tem a sua diversidade também. E aí você, no seu livro, você resgata algumas linhas específicas de tradição filosófica Sim. africanas?
5: Sim, até porque, né, senão seria um livro de muitos volumes, se eu me propor, nem teria coragem de me propor a isso, mas tem uma impossibilidade de abranger o todo. Então, eu parto da noção de herança. Eu me pergunto o que acontece quando os nossos ancestrais são sequestrados no continente africano, atravessados e desembarcados. O que eles trazem? Porque, veja, eles saíram de lá... Chopes, macuas, rongos, iorubás, uma diversidade de identidade. E eles atravessam o Atlântico e chegam negros. Ou seja, existiu ali uma quebra de humanidade, uma quebra do ser, ou como a filosofia gosta de chamar, uma quebra ontológica, que nada mais é do que a quebra dessa humanidade, que me interessou. E aí, enquanto pesquisadora, eu fui realmente vasculhar essas lacunas dos arquivos, a aprofundar nas heranças africanas aqui para nós, e percebi que os nossos ancestrais, quando eles desembarcam aqui para a formação do nosso país, eles portam três elementos: o corpo, a palavra e o conjunto de crenças filosóficas, civilizatórias, saberes e sabenças que vão guardar e vão produzir isso que a gente chama de cultura brasileira. Então, veja, numa análise muito rápida, a gente percebe que corpo, palavra e filosofia são matrizes fundantes das nossas manifestações sociais e culturais. E dentre essas filosofias estão a filosofia do sal vivo, que vem justamente herdada dos povos congo-angola, que são um grupo que vem em maior quantidade e maior tempo na escravidão. Também vou passar pelas filosofias de terreiro, então a matriz Jeje, a matriz Iorubá. Vou dialogar com a filosofia Ubuntu, que já é do sul da África, que vai dizer: eu sou porque nós somos, portanto, a minha humanidade ou a minha solaridade, ela é estabelecida no momento em que eu entendo e promovo a solaridade coletiva, a humanidade coletiva. Então, na verdade, esse livro é um grande passeio naquelas filosofias que eu consegui, enquanto pesquisadora, identificar a presença delas nas nossas relações humanas aqui na nossa sociedade. Então, não falei das filosofias como um todo, mas aquelas que realmente são heranças vivas para nós.
4: Que estão presentes hoje Exatamente. Em nós, embora Exatamente. A gente não saiba a origem. É isso?
5: Exatamente. É bom dar nomes aos bois, né? Porque aí quando a pessoa lê o livro, ela começa a refletir o quanto essas experiências são vivas.
4: Você falou da questão da coletiva, né? Eu sou porque nós somos e tal. Mas isso a gente perde um pouco.
5: Perde.
4: Essa noção de coletividade.
5: Essa é a crítica cultural desse livro. Porque eu também faço uma análise profunda na segunda parte, chamada Pintando a Maafa Ocidental. Maafa é o nome que a gente dá à desumanização radical que assola a população negra ao longo dos séculos. Então, eu faço uma análise clínica desse processo secular de desumanização radical dessas pessoas e vou tentar entender por que, apesar da desumanização radical, apesar da opressão de todas as formas que assola a população afro-brasileira, a população

0: porque ele é um valor filosófico que nós herdamos de África e que a gente manifesta aqui, né, popularmente chamado de aquilombamento, que inclusive vem da noção de quilombo, e a noção de quilombo vem do Congo Angola. Então, eu vou dando nome aos bois, vamos dizer assim, e as pessoas ganham ferramental para poder, por si só, também identificar essas experiências. É bem coisa de professorinha.
1: Coisa de professorinha. Azandieri, mas deixa eu só entender, quando você fala, né, da população negra marginalizada, desumanizada e tal, e apesar de tudo isso, persiste a vontade de viver. Você está dizendo na população negra, é isso? Que você quer entender?
0: Parto daí justamente porque são filosofias africanas. Sim. Mas, muitas das vezes, eu estou falando da população brasileira. Né? Acaba que a nossa experiência enquanto sociedade, ela é algo tão coletivo, inclusive na desumanização radical, imagina, você dá notícias, né? Está cansada de informar experiências de desumanização radical.
1: Sim, números,
0: então,
1: né?
0: Exatamente, e é uma experiência coletiva. Mas como eu parto das filosofias africanas, eu vou começar vendo essas heranças na população afrodescendente, e aí eu abro para isso que eu chamo de Brasil.
1: E é porque, você é resultado da miscigenação, né? Eu também, a minha bisavó era negra, né? E aí a gente vem nesse processo de miscigenação e, enfim, uma política de clareamento. Então, eu não tenho nenhum fenotipo, mas minha mãe tem, por exemplo. Então, enfim, sim, todos nós brasileiros, de alguma forma, né, no conjunto, temos essa raiz, né? Uns mais, outros menos, um mais explícito, outros menos explícitos. Mas essa conexão com essas raízes africanas, elas são mais fortes em famílias que tem mais, mais marcadamente com a pele negra, vamos dizer assim?
0: Olha, isso é muito interessante, porque o primeiro capítulo desse livro se chama Eu Sei de Onde Eu Vim, em que eu faço uma análise daquela obra, A Redenção de Kant, que é uma obra que a gente trabalha muito na universidade, em estudos de humanidade, porque ela vai traçando ali um projeto político-cultural do Brasil de embranquecimento da sociedade. Entretanto, esse projeto, exatamente, né?
1: Quem está vendo com imagem é esse desenho, é uma família,
0: quadro,
1: né?
0: O Modesto Brocós, isso,
1: A mulher mais idosa, negra, retinta,
0: e vai havendo um clareamento, a filha, considerada, entre aspas, morena, e o bebê, que é o ideal de miscigenação e embranquecimento da nossa sociedade, o bebê branco. E aí eu questiono justamente isso, e eu trago essa reflexão. Entre essa mãe morena e o bebê efetivamente branco, existe um espectro do pardismo, que vai ali trazendo uma série de nuances que vão, ora, dificultando a discussão, ora, conseguindo dar soluções a essa discussão. Mas o principal nessa discussão é entender que o Brasil é uma sociedade formada desse encontro. E a gente precisa lidar com isso. Principalmente porque quando esse encontro é de miscigenação, ele clareia, o país aplaude e acha maravilhoso. Quando esse encontro escurece, o país ele tem um comportamento muito mais agressivo e muitas das vezes mais violento e genocida, dependendo da circunstância territorial.
1: Dependendo da cor da pele.
0: Exatamente. E aí, o que eu venho percebendo, por exemplo, é algo que realmente a gente percebeu na pesquisa, e eu falo a gente porque eu sou professora, orientadora, tenho um laboratório de pesquisa, não é algo que só parta de mim, tem muitas discussões dentro desse livro que são coletivas. E a gente foi descobrindo que existe uma experiência muito forte aqui no Brasil, e aí eu vou falar do Rio de Janeiro, que é o local que eu vivo, que a gente chama de quintais aquilombados, né? E eu falo bastante disso nesse livro. No território africano, principalmente na região do Congo e Angola, as famílias, elas, além de serem famílias estendidas, ou seja, são membros não necessariamente consanguíneos, então, amigos, todo um coletivo que faz parte dessa família, eles moram muito próximos, de maneira circular, nos mesmos quintais. Nós herdamos

0: isso. Né? E a essa experiência eu dei o nome de quintal aquilombado. Por exemplo, lá na década de 50, 60, um mais velho, uma mais velha, comprou um terreno na Baixada Fluminense. Os filhos nasceram, cresceram, casaram. Pelo modelo ocidental, os filhos, quando crescem, vão se distanciar do pai e da mãe. Né? Vamos pensar nos Estados Unidos, vai mudar para outra costa, ficar bem longe do pai e da mãe. No modelo africano, vão morar juntos. Então, a gente tem uma série de experiências de Brasil em que são quintais com 5, 6, 7 casas e todo mundo mora ali. Essa é uma herança direta do continente africano para nós. E essa família pode não ser negra retinta.
1: Entendi.
0: Entende? Então,
1: Sim, é uma herança
0: maravilhosa que, inclusive, salvou famílias durante a pandemia de Covid, por exemplo.
1: Sim, e aí é interessante identificar, né, as raízes do que nos constitui como sociedade. Exatamente. É para isso que você chama atenção, né?
0: Exatamente, e acende o nosso sol, né? Pessoas que realmente precisaram existir para que a gente também tenha fé na vida, por exemplo.
1: Muito lindo. Eu tenho o quê? 2 minutos. Eu fiquei curiosa com a questão do seu nome. Porque você fala aqui, que, né, na apresentação, que você é a Viviane Mendes de Moraes, mas é conhecido como Azangeri.
0: Isso. Menina, tem um capítulo no livro chamado A Importância dos Nomes. Porque o nome é a capa do nosso ser. E essa também é uma herança filosófica africana. Então, em determinado momento da minha vida, eu passei por um ritual religioso e eu ganhei esse nome, Azangeri, que significa poderosa filha de um guerreiro. E atualmente eu me iniciei no candomblé para Orixá Oyá e ganhei o meu terceiro nome, que é Oyá Kanrin, Oyá da Força e Resistência. Então, também sou uma mulher de muitos nomes e todos nós deveríamos ser pessoas de muitos nomes.
1: Muito bom. Asa, muito legal ter falado com você. Parabéns pelo livro. Um
0: Eu que agradeço.
1: beijo.
0: Espero que gostem. Abraços, boa noite.
1: Boa noite. Azangeri, ela é doutora em literaturas africanas, professora, pesquisadora de literaturas, culturas, artes e filosofias africanas e afrodiaspóricas. E está lançando o livro Somos Sol Vivo, Ensaios Radicais sobre Experiências da Vida. O livro sai pela editora HarperCollins. São ensaios, né? Como o subtítulo já diz, em que ela traz reflexões e sempre puxando para a filosofia, as filosofias, né, africanas, para fazer esse resgate mesmo, para a gente ir identificando o quanto da cultura africana, o quanto de África nós temos, né, nos nossos hábitos, na nossa cultura aqui no Brasil, sem sequer nos darmos conta. Muito bacana. E aí é o conceito do sol vivo. Achei bonito isso, né? Que é o cada criança que nasce é um sol vivo. E essa luz precisa ser cultivada.
2: Caso de polícia em Minas Gerais, espaço aberto aqui no CBN Madrugada para a Desirê Miranda.
3: O Ministério Público de Minas Gerais denunciou a diarista que roubou e matou um casal de idosos no bairro São Pedro, na região centro-sul de Belo Horizonte, no dia 29 de junho. Paola Stephanie Cirino foi denunciada por latrocínio por 2 vezes, com agravantes de uso de meio cruel, uso de recurso que dificultou a defesa das vítimas e pelo crime ter sido praticado contra pessoas idosas. Além disso, ela foi denunciada por adulteração de provas, por ter manipulado a cena do crime para dificultar a perícia e por uso fraudulento de cartões bancários das vítimas. Para o promotor Mauro Fonseca Elovite, o crime foi premeditado.
4: Pelo que restou apurado, estamos convencidos que se tratou de um crime premeditado, tanto pela preparação anterior, quanto pelas medidas adotadas após o crime, seja para adulterar a cena do crime, seja para rapidamente vender todos os bens que foram roubados e providenciar uma fuga.
3: O proprietário de um restaurante da região central da cidade também foi denunciado pelo Ministério Público por furto mediante fraude, por ter permitido que a faxineira usasse os cartões bancários dos idosos no estabelecimento. Os dois teriam dividido proporcionalmente os valores sacados. Paola também vendeu a outras 3 pessoas os objetos roubados, como joias, relógios e telefones celulares. Além das denúncias, o MP também pediu a abertura de uma investigação contra o primo da idosa morta. Foi ele quem indicou a faxineira ao casal. A suspeita é que ele possa ter passado informações sobre o padrão de vida das vítimas e o que poderia ser encontrado no apartamento. A promotoria também tem dúvidas sobre o teor de uma conversa por telefone que eles tiveram enquanto a acusada estava no imóvel dos idosos. A participação do parente do casal foi descartada pela Polícia Civil durante a fase de inquérito. Ele foi tratado como uma das vítimas de Paola, já que relatou aos investigadores ter sido dopado e perdido R$ 800 depois de um encontro com ela em um bar. Em nota, a PC informou que ainda não recebeu comunicação oficial por parte do Ministério Público para a retomada da investigação. Conforme a denúncia, Paola prestava serviços domésticos pela primeira vez na casa do advogado Cláudio Atala Inácio e da mulher dele, Clotilde Atala Inácio. Ela teria colocado um sedativo na bebida dos dois idosos para fazê-los dormir com o objetivo de furtar bens do apartamento. Porém, enquanto pegava os objetos, Cláudio acordou e viu Paola praticando o furto. Por isso, a faxineira matou as duas vítimas a facadas. Antes de deixar o local, ela apagou vestígios do crime para dificultar o trabalho dos peritos. Após o crime, Paola foi até a casa dela em Ribeirão das Neves, na região metropolitana, pegou o filho de 6 anos e fugiu para Itabira, na região central de Minas, onde foi presa pela Polícia Civil 3 dias depois. O MP informou ainda que apura a participação de outras 3 pessoas que podem ter adquirido os bens roubados. De Belo Horizonte, Desirê Miranda.
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0: 3:29. Mais uma vez, muito bom dia a você que nos acompanha aqui no CBN Madrugada. Já, já, Dr. Luiz Fernando Corrêa com as informações na área da saúde. Vem aí, Matheus de Souza.
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0: Quinta-feira, 30 de julho de 2026. O Tribunal Superior Eleitoral publicou uma nova portaria para orientar a atuação das plataformas digitais durante o período eleitoral. O documento, assinado pelo presidente da Corte, Cássio Nunes Marques, estabelece regras para os planos de conformidade que deverão ser elaborados por empresas com mais de 5 milhões de usuários. A medida valerá para plataformas como Facebook, Instagram, TikTok, X, WhatsApp e Telegram. O governo federal anunciou um pacote de R$1,3 bilhão para enfrentar efeitos do El Niño. Os recursos serão destinados principalmente à formação de estoques públicos de alimentos, combate a incêndios florestais, monitoramento climático e reforço da estrutura de saúde. Segundo projeções, o fenômeno deve provocar seca intensa na região norte, aumento do risco de incêndios florestais, atraso das chuvas no centro-oeste e sudeste e possibilidade de enchentes e deslizamentos no sul. Partida válida pela 21ª rodada do Campeonato Brasileiro, o Palmeiras goleou Vitória em um jogo marcado por polêmicas no Barradão, que acabou em 4-0. Dois jogadores do rubro-negro baiano foram expulsos na partida que isolou o Verdão na liderança do campeonato. Nos outros jogos, o Mirassol venceu o Remo por 2-1, Internacional e Flamengo empataram em 1-1, Fluminense e Bahia ficaram no 0-0. Pela Copa Sul-Americana, dois times brasileiros garantiram vaga nas oitavas de final. O Vasco venceu o Independiente Medellín da Colômbia por 1-0. O Bragantino também avançou ao derrotar o Sporting Cristal do Peru pelo mesmo placar. Hoje, encerrando a rodada do Brasileirão, o Corinthians enfrenta o Atlético Paranaense em São Paulo e o Coritiba recebe o Cruzeiro no Couto Pereira. No horário de Brasília, 13h32...
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2: Três horas e 33 minutos, é a hora do Dr. Luiz Fernando Correia.
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3: Ou seja, os medicamentos foram aprovados para tratar o diabetes. A gente sabe que eles vão acabar sendo usados para tratar a obesidade. Mas a indicação de bula oficial é para tratar o diabetes. Outra coisa importante, Milton, a gente espera que, obviamente, com esse movimento da chegada de novos medicamentos ao mercado, o preço caia. Porque uma das barreiras para a utilização de acesso a esse medicamento é o preço. A gente sabe disso também. Só que tem alguns detalhes. Primeiro, eles não são genéricos. Porque se fossem classificados como genéricos, eles têm que obrigatoriamente praticar um desconto legal previsto no Brasil. O que deve acontecer é uma queda do preço por concorrência. A gente não sabe quando eles vão chegar no mercado, isso inclusive faz parte da nota da Anvisa, né? Não está definido nem preço nem data, mas a gente sabe que vai ter uma competição entre as empresas. E curiosamente, é um detalhe, duas dessas marcas aprovadas são numa mesma empresa, né? A Brain Pharma e a Cosmed pertencem à mesma, são do mesmo grupo. Ou seja, uma empresa entra com duas marcas no mercado ao mesmo tempo para, inclusive, aumentar essa competição. A gente não sabe aonde isso vai dar. Mas é interessante, porque eles não são genéricos. E aí, quando não for não ser genérico, vem o outro ponto. Essas moléculas, esse medicamento que está sendo aprovado, é uma molécula é feita por síntese química. O que, que é isso? Ela é obtida no laboratório, se juntando algumas substâncias, e se faz uma molécula semelhante à semaglutida, que não é uma molécula de síntese química, ela é biológica, ela é produzida através de recombinação genética, enfim, é um produto biológico. Então elas são semelhantes, por isso elas não podem ser classificadas como genéricos, elas são obtidas de forma diferente. Isso traz um ponto também interessante, que o Brasil é o primeiro país do mundo a aprovar esse tipo de molécula, né? Então, vamos ver o que isso quer dizer. Por que eu estou falando isso? Porque por não ser genérico, não ser um similar tradicional, a gente vai fazer na prática no Brasil a avaliação do resultado dessas moléculas químicas pós-venda. Daí a importância da fiscalização pós-venda, daí a importância do registro de qualquer efeito adverso pós-venda, porque não é a mesma molécula que participou dos estudos clínicos. Então, provavelmente funciona, não estou discutindo isso, mas eu estou discutindo que não é a mesma molécula. Então a gente vai fazer, na verdade, uma avaliação prática a posteriori da utilização pelas pessoas. E o Brasil passa a ser o primeiro país no mundo com um organismo regulatório forte, como a Anvisa, a aprovar esse tipo de coisa. Na Europa, no Japão e nos Estados Unidos, havia até nenhuma dessas agências registrou os análogos sintéticos da semaglutida. Então, é o que está acontecendo, o Brasil usa modelos de diretrizes de outras agências para entender como é que isso funciona, mas nós estamos fazendo parte de um protagonismo regulatório importante no mundo, porque nós estamos mudando a realidade do acesso a esses medicamentos que indiscutivelmente mudaram a história do tratamento da obesidade. A gente sempre fala que obesidade é uma doença crônica, vai precisar tratar por muito tempo. Então é o seguinte, gente, aprovado para diabetes, não é genérico, não vai ter que cumprir regra de desconto por não ser genérico. É uma molécula de síntese química, diferente da molécula biológica original, né? No Brasil, a gente tem, na verdade, que fazer um reparo, desculpe. Tem duas apresentações de molécula biológica também, que é a da MS, por exemplo, é o mesmo jeito de fabricação da Novo Nordisk. O resto é sintético, químico. E com outro detalhe, a maioria dos insumos vem da China. Então, isso pode levar, em algum momento, há um risco na cadeia de suprimentos, porque você está dependendo do mesmo país que a gente já viu o que deu, lamentavelmente, há 6 anos atrás, né? Na época da pandemia. Não quero dizer que vai acontecer de novo, mas a gente vai ficar na mão dos fabricantes chineses. Então, tudo isso é o contexto dessa aprovação da Anvisa. É mais complexo que simplesmente, olha, chegou mais remédio. E os detalhes importantes que a Cássia já falou, não é. Simplesmente não foi aprovado por obesidade, tecnicamente. E segundo, é um medicamento que exige prescrição médica, exige retenção de receita desde junho do ano passado, segundo normas da Anvisa. Portanto, as pessoas têm que tomar cuidado e usarem a partir de orientação médica, a partir de prescrição correta. E continuar falando, gente, não compra coisa contrabandeada, não inventa. Agora você não tem desculpa. Gente, você tem 8 marcas no mercado, então você não pode dizer, poxa, não tem, tem até 8. Então, vamos né, ter bom senso nessa história. Mas são muitas camadas nessa decisão, não é tão simples assim, né?

0: Dr. Luiz Fernando Correa conosco aqui no CBN Madrugada. A gente vai abrir espaço para o Guilherme Muniz. Informações aí sobre o aumento significativo na blindagem de veículos no Brasil. Por que será, hein, Ricardo Garcia?
1: Mais de 17 mil carros foram blindados no Brasil durante o primeiro semestre de 2025, o que representa uma alta de 4,6% em relação ao mesmo período do ano passado. Ao todo foram 17.290 blindagens, contra pouco mais de 16.500 no período anterior, conforme dados da Abrablin, a Associação Brasileira de Blindagens, aos quais a CBN teve acesso em primeira mão. O empresário Marcelo Augusto Cruzeiro contribuiu para engrossar essas estatísticas. Isso porque ele blindou dois carros da família nos últimos anos e pretende blindar o próprio veículo nos próximos meses.
2: E a decisão de blindar o carro veio principalmente por causa da preocupação com a segurança da minha família, principalmente da minha filha, que faz o trajeto noturno até a faculdade. Eu me senti inseguro que minha filha e minha esposa, e no geral a minha família, dirigissem à noite. E o próximo a blindar é o meu carro, que ainda não foi blindado, mas blindarei em pouco tempo.
1: Segundo a presidente da Abrablin, Andréa Canassa, é justamente a sensação de insegurança nas ruas das grandes capitais brasileiras que tem mantido esse mercado aquecido. Para ela, a chegada de novas tecnologias de blindagem ao mercado brasileiro recentemente deve manter o mercado aquecido no segundo semestre.
3: Então, sim, tudo indica que 2026 vai superar 2025, consolidar um novo recorde histórico para o setor, pois todas as empresas do nosso segmento estão altamente preparadas para atender essa demanda.
1: Se essa perspectiva se confirmar, será o sexto recorde anual seguido no Brasil. Em 2025, foram quase 43 mil carros blindados, uma alta de 25%. São Paulo concentrou 8 em cada 10 blindados no período. Segundo a associação, mais de 425 mil carros blindados já circulam pelo país. Com mais de 42 mil blindados por ano, somos o país com maior quantidade de carros com reforço na segurança do mundo. O total é 8 vezes maior do que o México, que é o 5º colocado no ranking global. Com colaboração de Beatriz Lacorte, de São Paulo, Guilherme Muniz.
0: Três horas e 42 minutos, espaço aberto agora aqui no CBN Madrugada para o Ariel Palacios, conversando com a Tatiana Vasconcelos e com a Nadédia Calado.
4: Bom, vocês nunca ouviram o raio, o ponto de luz? Isso era no interior do Paraná. Então, se você bebia líquido, água, por exemplo, no sol, dava ponto de, abre aspas, ponto de luz, fecha aspas, e você ficava com a boca torta.
5: Que isso?
4: Eu ouvi isso, exatamente, eu ouvi essas besteiras quando era criança lá em Londrina. Aí eu falei, peraí, então como é que um beduíno faz no meio do deserto do Saara?
5: Totalmente, né? E assim, tá um calor do cão, a gente não pode beber água?
4: Não. Exatamente, vai saber essas superstições que existem e espero que já tenham acabado todas.
5: Bebam água, viu? Inclusive se você está em São Paulo hoje, por exemplo, que a cidade está seca. Vamos lá, Ariel, porque as tretas entre Brasil e Argentina não acabam. Milei teve no Brasil na convenção do PL, disse coisas muito graves a respeito do presidente Lula, insultos que foram repudiados pelo governo brasileiro. A gente está vivendo a crise dos insultos. Como é que a gente pode definir essa crise diplomática entre os dois países?
4: Como os historiadores vão classificar, vão chamar, que título vão botar essa crise dos insultos, Tatiana? Bom, o fato é que o governo argentino está insistindo agora com a teoria que sempre houve insultos, então que isso é algo costumeiro. Estão tentando relativizar isso daí. Inclusive, Adriano Ravier, que é o porta-voz do presidente Milei, veio com esse argumento que sempre houve insultos na relação bilateral. Isso é totalmente falso. Nunca um presidente brasileiro xingou um presidente argentino publicamente em 200 anos de relações entre os dois países. Na contramão, sim, mas apenas um precedente antes de Milei, a do ditador da província de Buenos Aires, digo província de Buenos Aires porque a Argentina estava totalmente fragmentada por causa de uma guerra civil, então não existia uma Argentina propriamente dita, mas a província de Buenos Aires era maior, a mais importante, não é? Então isso nos tempos em que a Argentina estava em guerras civis e governava o território bonaerense o caudilho Juan Manuel de Rosas, que chamava Dom Pedro II de Rei Macaco, né? Então é falsa a informação de que sempre houve insultos de ambos lados. Não, do lado brasileiro nunca houve, e do lado argentino só o caso de Milei com sua linguagem chula e de Juan Manuel de Rosas há 175 anos. Bom, o lado peculiar disso tudo, que o próprio porta-voz de Milei, que tentou relativizar essa situação, Adrián Ravier, que está no cargo há poucos meses, foi insultado por Milei em várias ocasiões, antes de chegar ao governo. A postagem mais emblemática de Milei sobre Javier é de 2020, quando disse a seguinte frase, um tweet, ainda naquela época era o Twitter, não era o X, ele diz assim, abre aspas, olha, prestem atenção na saraivada de insultos em apenas um tweet. É uma obra-prima. Abre aspas, sempre sustentei que Javier é um imbecil total. Além disso, é um picareta que fala sobre Keynes sem tê-lo lido. Ainda guardo os tweets que o provam, fecha parênteses. E é um péssimo economista que passou o tempo errando tudo, além de ser militante de Macri. Ponto. Agora o idiota voltou a se superar, fecha aspas. Então temos imbecil total, picareta, péssimo economista, aí não me insulta, aí uma classificação, né? Idiota. Então, tudo isso, 4 ou 5 insultos em um tweet por parte do atual presidente sobre o atual porta-voz. Bom, enquanto isso, Milei não fez mais de forma direta insultos a Lula, mas fez várias repostagens de aliados seus criticando o presidente brasileiro. E de forma geral, a imprensa argentina continua criticando Milei por seu comportamento chulo. E enquanto isso, o chanceler argentino, Pablo Quirno, que no fim de semana participou do comício de Flávio Bolsonaro e depois repostou o discurso de Milei com os insultos a Lula incluído, tentou hoje cedo mostrar o governo Milei como vítima, exatamente, numa manobra de invertida, numa tentativa de inverter a situação. Quirno, que não é diplomata de carreira, como aliás boa parte dos chanceleres argentinos ao longo da história dos últimos 80 anos, disse em entrevista que o governo, abre aspas, não está respondendo e não vai responder, fecha aspas, às declarações que estão fazendo Lula e seus ministros. Ou seja, referência às declarações feitas pelos ministros Durigan, que chamou Milei de palhaço, de Boulos, que o chamou de caricatura patética. Ou seja, aliás, não é recomendável subir na mesma estratégia de alguém que te criticou, porque você acaba se parecendo muito. Então, meu modesto conselho, não sigam o comportamento de Milei, porque não é contraproducente e o cara tenta tirar proveito, tal como agora, não é? Aí o chanceler Quirino disse ainda que estão em uma disputa eleitoral no Brasil, então que é como que tudo isso estaria dentro de um certo contexto político, enfim, sabe-se lá. A coisa, então, tende a continuar.
6: Ariel, como é que está a situação do Milei dentro da Argentina?
4: Bom, tudo isso é interessante, isso, porque tudo isso está acontecendo num momento, num contexto de desaprovação popular de Milei. Uma pesquisa da consultoria Projeção indica que 40,1% dos entrevistados afirmam que estariam dispostos a votar em um candidato que não gostem, ou seja, votar em um candidato que não gostem, seja lá quem for, só para impedir que Milei continue como presidente. Então, não é interessante, é uma pesquisa não sobre intenção de voto, é uma pesquisa de você votaria em alguém, mesmo detestando esse alguém, só para que Milei não continue no poder? Bom, então 40,1 votaria em qualquer coisa para impedir que Milei continue como presidente. Outros 37,5% afirmaram que votariam um candidato que não gostem, só para impedir que o peronismo volte ao poder. Já Milei e o peronismo, ambos não estão bem vistos na Argentina. Mas isso deixa tudo muito claro como é que a situação de Milei, e vários analistas hoje, inclusive, estão comentando, há rumores no âmbito político em Buenos Aires que os insultos de Milei a Lula no fim de semana teriam sido um pedido do presidente Trump para que Milei tentasse bagunçar a campanha eleitoral brasileira. E outros analistas dizem que Trump nem precisava pedir isso, porque é o Milei de sempre turbinado, mais uma vez, que recorre ao seu estilo chulo, grosseiro, de disparar insultos contra todo tipo de pessoas. Recordando que Milei, na época da campanha eleitoral, comparou o Papa Francisco com um dejeto fecal, num país católico. É, então, só dá para ver ali, entre vários outros insultos que disparou sobre os mais variados presidentes latino-americanos, isso ao longo dos últimos anos, durante a sua presidência e antes de ser presidente, quando era deputado, e antes de, mesmo disso, quando era economista. Um economista que não era famoso.
5: Ariel, da Argentina para o Peru, Keiko Fujimori tomou posse. Décima presidente do país em 10 anos, o que sugere um cenário político bastante instável, obviamente, com a participação dela, né?
4: Exatamente. Ela mesma foi a que contribuiu em boa parte para essa instabilidade institucional peruana. Bom, o fato é que 26 anos depois do ex-ditador Alberto Fujimori renunciar por fax desde o Japão, no meio de um grande escândalo de corrupção, isso mesmo, foi a primeira e última vez que um presidente barra ditador renunciava por fax. Nunca isso havia acontecido, nem voltou a acontecer depois ao longo da história mundial. Fujimori havia feito uma viagem para o Japão e aí decidiu renunciar e não voltou mais ao Peru. Voltou, mas depois preso, enfim. O Fujimorismo, 26 anos depois daquele evento, o Fujimorismo voltou ao poder no Peru. Keiko Fujimori tomou posse ontem, se tornando a primeira mulher eleita presidente do país. O Peru já teve presidentes, mas mulheres mais provisórias, né? A vitória aconteceu na quarta tentativa. Keiko tentou 3 vezes ser candidata a presidente, sempre ficava no segundo turno, perdia todas as vezes por uma estreitíssima margem de votos e desta vez, inclusive, ganhou por apenas 50 mil votos sobre o esquerdista Roberto Santos. E Keiko assumiu reivindicando abertamente o legado do falecido pai, condenado por corrupção, por crimes contra a humanidade. Antes da cerimônia, ela postou a mensagem, abre aspas, papai, hoje o Peru lembra de você e milhões o levam em seus corações, fecha aspas. Para os partidários de Keiko, o retorno do fujimorismo representa uma promessa de ordem e de estabilidade, mas para seus críticos, a volta do fujimorismo reabre feridas e violações aos direitos humanos que nunca cicatrizaram no Peru. E no discurso de posse, Fujimori afirmou que estava recebendo um Estado à deriva e disse que empregará as forças armadas no combate ao crime organizado e que durante os momentos de estado de emergência, os militares poderão assumir temporariamente o controle interno de várias regiões do país em coordenação com a polícia, né? É a décima presidente em uma década, como você citou, Tatiana, e o fato é que a própria Fujimori desempenhou um papel crucial nos sucessivos confrontos entre o parlamento e o poder executivo, porque ela ficava armando situações que debilitavam os presidentes provisórios, e acabou dando nisso, uma década e 10 presidentes no Peru. Na posse estiveram presentes Javier Milei, Daniel Noboa, Santiago Peña, vários presidentes sul-americanos, mas também ocorreram manifestações antifujimoristas em Lima, especialmente realizada por parentes das vítimas dos massacres que o fujimorismo realizou nos anos 90, e aliás, incluindo dezenas de milhares de mulheres, entre os crimes do fujimorismo, dezenas de milhares de mulheres indígenas que foram esterilizadas à força naquela época.
6: Ariel, qual é a efeméride?
4: A efeméride num dia como este, só que de 1986, olha só, 40 anos, isso é muito interessante. Os presidentes, só estou me tocando agora que eram 40 anos, os presidentes da Argentina e do Brasil, Raul Alfonsín e José Sarney, assinaram em Buenos Aires os acordos econômicos de integração mútua e seriam o pontapé inicial, o trampolim para a futura criação do mercado comum do Sul, ou seja, o Mercosul. Então, olha só que coincidência esse momento não é? Com os dois países naquela ocasião voltando à democracia, saindo de regimes autoritários, numa onda autoritária de novo no planeta, né? Agora, 40 anos depois, mas dando pontapé inicial, acabando com as desconfianças mútuas. Alfonsín convidou Sarney para visitar as instalações nucleares que a Argentina tinha, né? Havia um grande temor no Brasil na época que a Argentina tentasse preparar uma bomba nuclear. A Argentina estava décadas mais na frente em matéria de energia nuclear do que o Brasil, já tinha várias usinas nucleares funcionando. Toda aquela tensão que havia militar, inclusive, desconfianças, tudo isso foi se diluindo graças à ação desses dois presidentes, Sarney e Alfonsín. E diria que, especialmente no caso, nesse caso, há 40 anos, não era fácil hoje em dia como falar em integração econômica. Já existia o caso da União Europeia, um exemplo, mas não eram muito mais casos no resto do continente. Muitas pessoas diziam que isso não ia funcionar. Bom, o fato é que anos depois, 5 anos depois, foi criado o Mercosul, e o Mercosul iniciou com um intercâmbio comercial entre os 4 sócios, que era de apenas era menos de $1 bilhão, eram quase $900 milhões, e hoje são mais de $30 bilhões. Então a coisa funciona do ponto de vista comercial, funciona bem. Poderia funcionar melhor, mas funciona muito bem.
5: Música, Ariel.
4: Música, a valsa do Maxins, do filme Gigi, é uma melodia de Alan J. Lerner, um clássico dos anos 50 da Broadway e de Hollywood.

0: quase me dá vontade de dançar, não que eu saiba.
1: Eu tô vendo. Bacana.
0: Muito bom, Ariel.
2: Aí, Ariel Palacios, com a Tatiana Vasconcelos e com a Nadédia Calado, a gente vai acionar o Guilherme Gimenez. Tem informações aí sobre mais um caso de importunação sexual no transporte público em São Paulo.
3: Um homem foi preso em flagrante por importunação sexual contra uma passageira dentro de um trem da linha 11 Coral da CPTM na noite desta terça-feira. O caso aconteceu na região da estação Dom Bosco, na zona leste de São Paulo, por volta das 19 horas. Segundo a Polícia Militar, a vítima, uma mulher de 29 anos, relatou que o homem aproveitou a lotação do trem para se aproximar e encostar o órgão genital exposto nela. Ao perceber a situação, a passageira gritou pedindo por ajuda. Quando a composição parou na estação Dom Bosco, o homem tentou fugir, mas foi contido por outros usuários, empurrado para fora do vagão e agredido na plataforma. Um funcionário da CPTM retirou o suspeito da multidão e o levou para uma área de segurança da estação para aguardar a chegada da Polícia Militar. Após analisar os depoimentos, o delegado responsável ratificou a prisão em flagrante pelo crime de importunação sexual. A ocorrência foi registrada no 63º Distrito Policial da Vila Jacuí. Em nota, a CPTM lamentou o ocorrido e informou que a vítima foi liberada após o registro do fato, enquanto o suspeito foi recolhido à carceragem pública. De São Paulo, Guilherme Gimenez.
2: Paulo, vamos subir, Ricardo Garcia, para o Pará. Diego Beckmann tem informações. Uma tragédia, hein? Uma tragédia. 4 mortos. Estavam num evento religioso e receberam uma descarga elétrica quando montavam uma barraca.
4: 4 jovens morreram após receberem uma descarga elétrica na montagem de uma estrutura no sul do Pará. O caso aconteceu na manhã desta quarta-feira, no município de Itupiranga, região sul do estado. De acordo com testemunhas, um grupo de homens estava montando a estrutura de um acampamento católico quando recebeu a descarga elétrica causada por um fio de alta tensão. As vítimas foram identificadas como Simon Gomes Lustosa, José Marquenedes Costa Oliveira, João Vitor Alves da Silva e Toca Sompré. Uma quinta pessoa, que também foi eletrocutada, foi levada em estado grave para o hospital da região. Uma das vítimas é filho de um vereador da cidade de Marabá, uma das principais do estado. A Câmara Municipal emitiu nota de pesar lamentando a tragédia. A Diocese e a Prefeitura de Marabá também se manifestaram lamentando as mortes dos jovens. A organização do evento informou por meio das redes sociais que a programação, que até o próximo domingo, dia 2 de agosto, foi cancelada em memória das vítimas. Ainda não há informações sobre velório e sepultamento. Por meio de nota, a Polícia Civil investiga o acidente. Os corpos das vítimas estão no Instituto Médico Legal de Marabá e devem ser liberados nesta quinta-feira para as cerimônias fúnebres. De Belém, Diego Beckmann.
2: São 4 horas, vem aí o Matheus de Souza.
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0: quinta-feira, 30 de julho de 2026. O PRTB oficializou a candidatura de Leonardo Avalanche à presidência da República. Presidente nacional do partido desde fevereiro de 2024, Avalanche teve o nome lançado durante a convenção realizada em Goiânia. O dirigente apresentou algumas das propostas que pretende defender durante a campanha, entre elas a criação de um imposto único de 3,5%, a redução da tributação sobre motoristas de aplicativo, mudanças no IPVA e a adoção do trabalho por hora. O presidente Lula sancionou a lei que cria o Pix Pensão, sistema de transferência automática da pensão alimentícia. A proposta já havia sido aprovada pela Câmara dos Deputados e pelo Senado. Pelas novas regras, caberá à instituição financeira realizar o débito na conta de quem paga a pensão nas datas definidas pela Justiça. 84% das manifestações monitoradas em redes sociais no país entre sábado e segunda-feira reprovaram os ataques do presidente da Argentina, Javier Milei, a autoridades brasileiras. É o que mostra um levantamento da Ativa Web Dataleb, que analisou 158 menções ao assunto. Apenas 5% dos usuários apoiaram as falas do presidente argentino. Os Estados Unidos avaliam a possibilidade de adiar ou até impedir a indicação do presidente francês Emmanuel Macron para o cargo de embaixador da França em Washington. A medida ocorre após o governo francês criticar publicamente o histórico norte-americano em relação às violações de direitos humanos. O desgaste entre os dois países se intensificou nos últimos meses, sobretudo em razão das divergências sobre as tarifas comerciais impostas pelos Estados Unidos e da atuação norte-americana na guerra no Oriente Médio. No horário de Brasília, 4:02.
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1: 4:03. Bom dia a você que nos acompanha aqui no CBN Madrugada. Ricardo Garcia está comigo aqui na mesa de som. Vamos juntos até às 5 horas, agora com a previsão do tempo para todo o Brasil.
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1: Com Josélia Pegorim.
2: A chuva finalmente dá uma trégua no sul do Brasil nesta quinta-feira, com o afastamento de uma frente fria. A previsão é de que o sol apareça em todas as áreas, com alguma nebulosidade, mas apenas em áreas próximas ao litoral do Paraná, de Santa Catarina, poderemos ter ainda alguma precipitação leve. No extremo noroeste do Paraná, algumas pancadas de chuva ainda poderão acontecer, mas não há motivo de alerta nesta quinta-feira. Infelizmente, as chuvas no sul do Brasil devem retornar no próximo fim de semana. Na região sudeste, a maioria das áreas vai ter uma quinta-feira até com bastante sol, mesmo com a passagem de uma frente fria pelo Rio de Janeiro. O litoral de São Paulo, a região da Grande São Paulo, o Vale do Paraíba e do Ribeira, no leste paulista, vão ter bastante nebulosidade nesta quinta-feira, mas o sol aparece e pouca chuva está sendo esperada. No estado do Rio de Janeiro, vão acontecer algumas pancadas de chuva com a passagem desta frente fria, mas ainda com períodos de sol. E nas outras áreas do sudeste não tem condições para chuva. Na sexta-feira, essa mesma frente fria poderá provocar alguma chuvinha lá no Espírito Santo. Na região centro-oeste do Brasil e na maioria das áreas do norte e também do nordeste, esta quinta-feira será um dia de muito sol e muito calor também. Algumas pancadas de chuva estão sendo esperadas para o estado de Mato Grosso do Sul, incluindo a região de Campo Grande. Pancadas de chuva moderadas a fortes. No Amazonas, também no extremo norte do Pará e no Amapá, também devem ocorrer algumas pancadas de chuva de moderada para forte intensidade. Rápidas pancadas de chuva são esperadas também para Roraima e nas áreas litorâneas da região nordeste do Brasil, mas sem nenhum alerta. Josélia Pegorim, da Climatempo, para

0: 4:06. A Defesa Civil mantém um alerta máximo para ventos fortes em vários estados brasileiros. Para hoje, o maior risco de ventania é no Rio Grande do Sul, São Paulo, Mato Grosso do Sul, Espírito Santo e a região dos Lagos, no Rio de Janeiro. Ontem, as rajadas de até 125 km por hora provocaram 3 mortes em São Paulo e 2 no Rio de Janeiro. A tempestade causou destruição generalizada, deixou milhares de imóveis sem luz e provocou caos no transporte público e nos aeroportos, com dezenas de voos cancelados. Na capital fluminense, o desabamento de um muro matou 2 pessoas no bairro de Santa Teresa. Uma das vítimas é o ex-jogador do Botafogo, Tássio Maia dos Santos, de 41 anos. O ex-centroavante estava acompanhado do amigo Vandré Cordeiro, que também morreu com a queda do muro. Em entrevista à CBN, o comandante-geral dos bombeiros, coronel Tarcísio Salles, confirmou que a estrutura cedeu por causa da ventania.
1: Tivemos 2 óbitos, de um desabamento de um muro em Santa Teresa, que infelizmente vitimou 2 pessoas na rua Itapiru. Foi a queda de um muro, possivelmente em decorrência dos ventos.
0: Na região de Angra dos Reis, os bombeiros fazem buscas por um pescador que desapareceu durante o temporal. Na capital, o apagão que atingiu 500 mil de imóveis paralisou o metrô, os trens e os VLTs em pleno horário de pico.
2: Só teria o trem ou o ônibus, mas o caos também se estendeu até a via rodoviária, então fica difícil poder chegar em casa. Me sinto consternado, essa situação eu acho que não deveria acontecer por causa de uma ventania, um descontrole dessa magnitude, acho que um pouquinho exagerado. Provavelmente vai me dar um gasto, ver se eu pegar algum transporte alternativo até em casa, isso aí me oneraria muito no meu orçamento.
0: Em Nova Iguaçu, na Baixada Fluminense, uma grande caixa d'água caiu do alto de um prédio em construção. Não havia moradores no edifício e a caixa d'água estava vazia. Por causa do vendaval, o aeroporto Santos Dumont ficou fechado por mais de 2 horas, o que atrasou a viagem de centenas de pessoas, como o passageiro Douglas Gonçalves.
3: Tá vindo para Brasília, no voo das 5h45, e assim que eu cheguei, todos os voos estavam sendo cancelados. Mas mesmo assim, fizeram o nosso check-in, fizeram a gente despachar a mala, tudo mais, para chegar lá em cima e descobrir que o aeroporto estava totalmente fechado, luz faltando, a ventania, a cidade está um caos, não deram previsão nenhuma. Não, acho que nem eles mesmos sabem, né, porque a cidade continua um caos, a ventania, então vamos aguardar para ver o que vai rolar.
0: São Paulo, as rajadas de vento também interromperam as atividades nos aeroportos de Guarulhos e Congonhas. Na Zona Sul, dezenas de voos cancelados ou desviados prejudicaram a viagem de passageiros, como Elizabeth Bassani, que iria para Vitória, no Espírito Santo.
4: Quando a gente chegou, estava tudo normal. Aí a gente teve, né, o alerta da Defesa Civil e aí o aeroporto começou a atrasar os voos. E há pouco, nós vemos, pelo painel, a gente viu que estava cancelado, né? Mas ninguém nos avisou nada.
0: No estado de São Paulo, as rajadas chegaram a 124 km por hora e 3 pessoas morreram em decorrência da ventania. Um homem de 62 anos faleceu no município de Cesário Lange, quando o carro em que ele estava foi esmagado por um eucalipto de grande porte. As outras 2 mortes foram registradas no litoral. Um homem em situação de rua foi atingido por uma árvore no Canal 5, em Santos, e um pescador de 50 anos morreu após o naufrágio de uma embarcação em São Sebastião. A força do vendaval provocou a paralisia do Porto de Santos por mais de 4 horas, devido à queda de contêineres e ao deslocamento de boias no canal de navegação. No bairro do Gonzaga, a estrutura metálica da fachada de uma loja desabou sobre uma família que atravessava a rua para se proteger dos ventos. Um homem, uma mulher e 3 crianças foram atingidos, mas ninguém se feriu. Em entrevista à TV Tribuna, o caminhoneiro Gilmar Daniel Dias relatou emocionado que quase foi atingido por um poste.
5: Quando acabei de encostar o carro, veio o vendaval. Quando eu vi que o primeiro poste caiu em cima daquele caminhão que eu vi o estrondo, eu abri a porta do carro e saí correndo pela rua de trás. Aí foi por segundo, né? E por Deus, né? Graças a Deus, por Deus. Só por Deus que escapei.
6: Foi o tempo de sair do veículo?
5: Foi só o tempo de sair do veículo.
6: Aí pensou que o pior poderia ter acontecido?
5: Quase que me pega. Quase que o que eu... Mas graças a Deus eu saí vivo.
0: Na Grande São Paulo, o Corpo de Bombeiros recebeu dezenas de chamados para queda de árvores e cerca de 100 mil clientes ficaram sem luz. Na TV Globo, o meteorologista César Soares explicou o motivo do grande vendaval nos dois estados.
7: Ao chegar na região sudeste, na região costeira de São Paulo e na costa do Rio de Janeiro, encontrou uma atmosfera extremamente aquecida. Nesse processo, a gente tem um choque de massas de ar muito efetivo. E nesse choque de massas de ar, a gente acaba tendo uma condição de formação de ventos intensos, né? O que a gente chama em meteorologia de frente de rajada. Até o final do inverno, ao longo da primavera, essa situação pode se repetir novamente.
0: E 13. No Rio Grande do Sul, as fortes chuvas provocaram estragos em 128 cidades, deixaram mais de 1.000 pessoas fora de casa. A elevação dos rios provocou a destruição de pontes, quedas de barreiras e o bloqueio de rodovias, deixando comunidades rurais isoladas. Em Porto Alegre, a elevação do Guaíba fez o nível da água ultrapassar os 2 metros no Cais Mauá, atingindo a cota de atenção. A prefeitura alerta que o nível deve continuar subindo nas próximas horas com a descida das águas dos rios do interior. A previsão do Serviço Geológico do Brasil é que o nível do Guaíba pode passar de 3 metros de altura, que é a cota de inundação na região do centro de Porto Alegre. Ao todo, 7 rios gaúchos estão em alerta em diferentes regiões do Rio Grande do Sul. O Taquari continua acima da cota de inundação em Lajeado. Famílias que tinham voltado para casa após a enchente da semana passada tiveram que retornar para os abrigos da cidade.
8: Na real, que a gente nem desmanchou, né? A gente só chegou no sábado, largou em casa e deixou meia organizado já, para não precisar estar na correria de novo. Muita coisa para a cabeça da gente, 2 enchentes praticamente numa semana, é difícil.
0: Santa Catarina, ventos de até 90 km por hora provocaram destelhamentos, quedas de árvores e interrupção no fornecimento de energia elétrica. O município de Garuva foi o mais atingido, registrando danos em pelo menos 20 residências e estragos num ginásio. O vendaval provocado pela passagem de uma frente fria também causou ocorrências em Joinville, São Bento do Sul, Leblon, Regis e Imbituba, com episódios de queda de fiação e árvores sobre moradias. A frente fria que provocou estragos no Rio Grande do Sul e em Santa Catarina também atingiu o Paraná, com rajadas de vento acima de 80 km por hora. O temporal causou destelhamentos de imóveis, quedas de árvores e cancelamento de voos na região metropolitana de Curitiba e em municípios do interior. Segundo o balanço da Copel, as fortes rajadas deixaram mais de 100 mil imóveis sem energia elétrica em todo o estado. 4:16. O presidente Lula lançou o Plano Federal de Prevenção e Mitigação dos Impactos do Fenômeno El Niño para o período de 2026 e 2027. O pacote prevê investimento de R$1,3 bilhão em ações preventivas contra eventos climáticos extremos. O montante destinado ao plano é fruto de um alívio orçamentário recente

0: da crise climática.
1: 4:17. O governo brasileiro decidiu manter em Brasília por tempo indeterminado o embaixador do Brasil na Argentina. A decisão foi tomada depois de uma reunião de Júlio Bittelli com o presidente Lula e o chanceler Mauro Vieira. O Itamaraty optou por aguardar a evolução do cenário político e diplomático no país vizinho antes de autorizar o retorno do embaixador a Buenos Aires. Bittelli foi chamado de volta ao Brasil para consultas após os ataques do líder argentino Javier Milei ao presidente Lula e ao ministro do STF Alexandre Moraes na convenção que oficializou a candidatura de Flávio Bolsonaro. Ontem, durante discurso em Brasília, Lula criticou Milei e também rechaçou a postura dos Estados Unidos em relação às eleições.
0: Nós tivemos que negar o visto para dois jovens que eles estão mandando para o Brasil para se intrometer nas eleições brasileiras. Nós negamos o visto. Vocês viram a papaguada que fez aqui o pedido da Argentina. Eu não falei nada, porque a minha relação é uma relação de chefe de Estado com Estado. E eu gosto do povo argentino e não vou ficar trocando coisa com aquela coisa.
1: 4:19. O PSB oficializou a candidatura de Geraldo Alckmin a vice-presidente na chapa de Lula. O presidente afirmou que a dobradinha garante a estabilidade democrática do país.
0: O Alckmin é aquela garantia que todo mundo precisa. É aquela pessoa que você pode deitar com a certeza absoluta de que ele está trabalhando para que as coisas deem certo no país. E eu posso dizer, João, que com o Alckmin a gente nunca vai pensar em quem vai dormir vai ter um golpe no dia seguinte de manhã.
1: Sem citar nomes, o vice-presidente criticou a atuação da família Bolsonaro nos Estados Unidos e quando chegou a defender o tarifaço contra produtos brasileiros.
2: Pátria é a união, não é entreguismo, não é você trabalhar lá fora contra o interesse do nosso país, contra o emprego, contra as empresas, de maneira servil.
1: A defesa do ex-presidente Bolsonaro informou ao Supremo que ele não tinha conhecimento prévio nem autorizou o uso de sua imagem e voz no vídeo gerado por inteligência artificial exibido na convenção do PL. Na manifestação, o ministro Alexandre Moraes, os advogados alegaram que a autorização seria inviável devido às restrições judiciais que proíbem o ex-presidente de manter contato com os filhos e de receber visitas de Flávio por 90 dias. A estratégia da defesa busca afastar o risco de revogação da prisão domiciliar humanitária de Bolsonaro e o retorno do ex-presidente ao regime fechado. Ao negar a ciência de Jair Bolsonaro sobre o material, a resposta da defesa direciona a apuração para a conduta de Flávio Bolsonaro e da cúpula do PL. Conforme ressaltou Moraes na intimação, a veiculação de conteúdo sintético em propaganda político-eleitoral sem o consentimento do titular pode caracterizar deepfake, prática vedada pela Justiça Eleitoral. Dois jogos movimentam hoje a 21ª rodada do Campeonato Brasileiro. Às 7:30 da noite, o Corinthians enfrenta o Atlético Paranaense na Neoquímica Arena. Às 9:30, o Curitiba pega o Cruzeiro. Ontem, o Palmeiras goleou Vitória por 4-0, depois da expulsão de dois jogadores do time baiano. Com o resultado, o Verdão ampliou para 8 pontos a vantagem para o vice-líder Flamengo, que empatou por 1-1 com o Internacional. No outro jogo da noite, o Mirassol venceu o Remo por 2-1 e Fluminense e Bahia empataram por 0-0. O Vasco venceu o Independiente Medellín por 1-0 em casa e avançou às oitavas de final da Copa Sul-Americana. O Bragantino também se classificou ao derrotar o Sporting Cristal do Peru pelo mesmo placar. Hoje, em Porto Alegre, o Grêmio vai tentar reverter a derrota por 3-2.

0: para o Bolívar em La Paz. 4h22, agora com o Sardenberg e o Merval.
1: Bom, a gente já comentou aqui no seu comentário que uma das preocupações do PT para a eleição em São Paulo, maior colégio eleitoral, seria perder de pouco. Bom, hoje saiu uma pesquisa Quest que diz o que, na sua opinião, Merval?
2: Olha, o Lula normalmente deveria ter mais votos em São Paulo, né? O PT nasceu em São Paulo, mas acho que ele nunca conseguiu realmente vencer em São Paulo, ou raramente vence em São Paulo, né? E eu acho que continua empatado, né? Dentro da margem de erro, um pouco fora e tal, mas acho que dessa vez o Lula vai conseguir fazer uma boa eleição em São Paulo. Inclusive porque tem a questão do Haddad, né? Do Kassab, que está fazendo campanha a favor do Flávio, mas a favor também do governador Tarcísio, né? E isso é uma dupla que pode alterar a situação em São Paulo. O Caiado e o Tarcísio, esse voto combinado para o PSD, é um voto que atrapalha muito o Flávio, né?
1: Exato, porque, lembrando aqui, o Kassab é o presidente do PSD, e o PSD, ele é candidato, pré-candidato a vice-presidente do Caiado pelo PSD, né?
2: Exatamente. E o Tarcísio, esse voto do Tarcísio que deveria ir para o Flávio, pode ir para o Lula, né? Dentro dessa combinação. Então é muito difícil você fazer uma campanha em São Paulo sem o apoio da máquina, né? O Kassab apoiando o Caiado, ele tem uma série de prefeituras do PSD, né? O PSD é um partido muito forte no interior de São Paulo. Então é capaz de alavancar a candidatura do Caiado, ainda mais numa dupla com o Tarcísio, né? É muito difícil que o Tarcísio lute mais pelo Tarcísio, pelo Flávio, né? É muito difícil. O Tarcísio tem mantido apoio formal e tal, mas não está nada empenhado em ajudar o Flávio. E se ganhar no primeiro turno ainda, aí dificulta mais a campanha do Flávio, né? Que ele pode simplesmente se ausentar.
1: É, tá certo.
0: Merval Pereira com Carlos Alberto Sardenberg. Agora a Bruna Barbosa traz informações sobre pesquisa Genial Quest em São Paulo.
3: O governador Tarcísio de Freitas, do Republicanos, mantém vantagem na disputa pela reeleição em São Paulo. No cenário estimulado de primeiro turno divulgado pela Genial Quest, ele aparece com 41% das intenções de voto contra 26% de Fernando Haddad, do PT. Vera Lúcia, do PSTU, tem 3%, enquanto Carlos Machado, do PCB, e Vivian Mendes, do UP, aparecem com 1% cada. Indecisos somam 13% e brancos e nulos, 15%. Na espontânea, Tarcísio também lidera, com 17% contra 7% de Haddad. No segundo turno, o governador seria reeleito com 48% dos votos contra 32% de Haddad. Na rejeição, o petista registra 58%, enquanto Tarcísio tem 37%. Os dois candidatos mantiveram estabilidade em comparação com o levantamento de abril. O governador tem melhor desempenho entre homens eleitores acima de 35 anos e evangélicos. Já Haddad vai melhor entre mulheres, jovens entre 16 e 34 anos e católicos. Na avaliação do cientista político Elias Tavares, o principal desafio de Tarcísio é transformar a aprovação do governo em voto efetivo, especialmente entre eleitores que não se identificam com o campo conservador.
4: Na capital e na região metropolitana, ele precisa falar mais de transporte, de segurança, mobilidade, custo de vida e qualidade dos serviços. Entre as mulheres, precisa ampliar sua agenda social, demonstrar sensibilidade para questões que vão além da infraestrutura. Entre os jovens, o desafio é comunicar futuro, geração de emprego, tecnologia e oportunidade. Em resumo, Tarcísio já construiu uma vantagem territorial e política. Agora precisa ampliar essa candidatura socialmente.
3: A Genial Quest também mediu a intenção de voto para as duas vagas ao Senado em São Paulo. Marina Silva, da Rede, lidera com 14%, seguida por Simone Tebet, do PSB, com 11% a 12%. Pablo Marçal, do União, aparece com 9%. Guilherme Derriti, do PP, tem entre 7% e 8%. André do Prado, do PL, registra 5%, enquanto Paulinho da Força, do Solidariedade, e Ricardo Salles, do Novo, variam entre 4% e 5%. Apesar de ocupar o terceiro lugar na pesquisa, o influenciador Pablo Marçal está inelegível até 2032. O levantamento foi realizado entre os dias 23 e 27 de julho, com 1.650 eleitores paulistas. A margem de erro é de 2 pontos percentuais, para mais ou para menos, com nível de confiança de 95%. A pesquisa foi registrada na Justiça Eleitoral sob o número SP-048-46-2026. De São Paulo, Bruna Barbosa.
0: 4h28, agradecer a companhia da ouvinte, do ouvinte CBN, aqui via e-mail, Gaston Esteban Droguê, de Araçatuba, obrigado pela mensagem, via o WhatsApp no 11 999 11 9981, Fred Carvalho, café no fogo em João Pessoa, tempo nublado na praia do Bessa, obrigado pela mensagem. Quem está chegando por aqui é o Dão de Moreno, Pernambuco. Muito obrigado ao nosso ouvinte Sérgio Simão. Está em Cajamar, motorista do ônibus escolar. Acabou a folga, né, Sérgio Simão? A molecada está voltando para a escola. Vamos trabalhar. Trabalho importantíssimo aí do nosso ouvinte Sérgio, levando a garotada para a escola. Você ia de ônibus escolar, Ricardo Garcia? Hã? Ia a pé, caminhando para a escola. É isso aí, muito bom. Manuel Ramos, de Maceió, Alagoas, também está conosco. Elielton, de Hidrolândia, no Ceará, também acompanhando a programação. Muito obrigado. Via YouTube, Cristino Pessoa, João Pedro, Cláudio Ben Johnson também está por aqui. E a gente agradece a companhia também do ouvinte que interage via Instagram, aqui no arroba PHC Galvão. Repetindo, arroba PHC Galvão, você pode interagir também aqui na rede social, como faz o Vangerrei de Jaguaretama, no Ceará. Renê Galves também manda o seu bom dia direto de Itu. E a mensagem chega também do Leopoldo Veloso Júnior, que está em Lagedo, Pernambuco, e a gente sempre agradece a companhia da doutora Milene Ramos Seidel, direto da Alemanha, também sempre acompanhando a nossa programação. Matheus de Souza.
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0: Quinta-feira, 30 de julho de 2026. O PSB oficializou a candidatura de Geraldo Alckmin ao cargo de vice-presidente da República. Ele vai integrar a chapa de Lula, pré-candidato à reeleição. A candidatura do petista ainda será oficializada pelo Partido dos Trabalhadores. A confirmação do nome de Alckmin aconteceu durante a Convenção Nacional do PSB em Brasília. O evento reuniu presidentes de partidos aliados, parlamentares e lideranças nacionais da sigla. Lula também participou da convenção. A decisão dos Estados Unidos de estender as sanções contra o Brasil foi repudiada pelo governo federal. A declaração foi feita por meio de uma nota divulgada em que o executivo também afirma que é absurdo classificar o país como uma ameaça à gestão de Donald Trump. O governo americano anunciou nesta semana a extensão por mais um ano da ordem executiva contra o Brasil, assinada em julho de 2025, com fundamento na Lei de Poderes Econômicos de Emergência Internacional. No entanto, o anúncio não tem impacto prático em relação ao novo tarifaço. Isso porque a medida de 2025, que estabeleceu uma tarifa de 50% sobre os produtos brasileiros importados, foi anulada pela Suprema Corte. O ex-deputado federal Eduardo Bolsonaro anunciou a desistência da candidatura como suplente ao Senado na chapa de André do Prado, do PL, presidente da Assembleia Legislativa de São Paulo. A troca já estava prevista há algumas semanas dentro da chapa do governador Tarcísio de Freitas, do Republicanos. Eduardo está inelegível em virtude de uma condenação recente no STF por coação no curso do processo que levou à prisão do pai, ex-presidente Jair Bolsonaro, por tentativa de golpe de Estado. No horário de Brasília, 4h33.
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2: Quatro horas e 34 minutos.

0: Muito bem, aqui no CBN Madrugada, espaço para a gente falar sobre um tema dos mais importantes, que é a questão da violência contra a mulher. 20 anos aí da Lei Maria da Penha, e a gente vai falar sobre uma pesquisa que foi divulgada nesta quarta-feira pelo Instituto Patrícia Galvão, também o Instituto Locomotiva, mostrando que mais da metade das brasileiras que já tiveram relacionamento com homens declara que já sofreu algum tipo de violência. A gente vai conversar aqui no CBN Madrugada com a socióloga Maíra Saruê, que é diretora de pesquisa no Instituto Locomotiva. Maíra, muito bom dia, é sempre um prazer tê-la conosco aqui na CBN.
1: Bom dia, é um prazer estar aqui com você, Galvão, bom dia aos ouvintes.
0: Bom, temos aí 20 anos da Lei Maria da Penha, serão completados aí nos próximos dias, e essa pesquisa que vocês divulgam nesta quarta-feira. Qual que é o tamanho da contribuição da Lei Maria da Penha nessas duas décadas, e o que você destaca de mais importante nesse levantamento que vocês fizeram agora, hein?
1: Olha, a pesquisa que a gente conduziu com homens e mulheres mostrou que a lei trouxe enormes avanços para a população, né? É uma lei bastante conhecida, tanto por homens quanto por mulheres, e basicamente as pessoas sabem que é uma lei para proteger as mulheres contra a violência contra a mulher, né? Contra a violência doméstica. As mulheres sentem que a lei teve um impacto na vida delas, elas se sentem mais protegidas, mas também elas entendem que a violência contra a mulher é um problema tão presente na população e tão grande que, infelizmente, a lei sozinha não dá conta, né? Então, em que pese todo o avanço que ela traz, a necessidade de se celebrar esses 20 anos, é um problema que persiste e que a gente precisa pensar em como enfrentar de uma forma mais efetiva.
0: Acho que isso é muito importante, né? A gente fala muito sobre esses assuntos aqui no CBN Madrugada. Eu destaco a importância, é claro, da legislação, a importância do Poder Judiciário condenando os agressores, os criminosos, a importância da polícia, né, fazendo seu trabalho também. Mas queria que você falasse um pouco de como nós, como sociedade, família, escola, podemos agir para melhorar essa situação, porque acredito que não há dúvida de que estamos aí diante de um problema social, né, que vem desde uma cultura de uma sociedade patriarcal, machista. Queria que você falasse um pouco sobre isso, né, como mudar a cabeça, por exemplo, desses meninos que estão agora na escola e que serão os jovens, os homens do futuro, hein?
1: Olha, isso é interessante porque até é algo que está previsto na lei, né? Essa questão da educação para prevenção contra a violência contra a mulher. Eu acho que a pesquisa traz um dado importante, que é assim, muitas situações de violência em relacionamento são tratadas como situações normais de um relacionamento, né? Então, desde um homem acessar o celular da mulher sem ter autorização dela, controlar o dinheiro, controlar as roupas que ela usa, desencorajar ela a trabalhar. A gente tem uma série de ações de redução de direitos das mulheres que são toleradas por homens e mulheres em relacionamentos que são tratadas como situações normais, né? E como você bem disse, Galvão, a gente está falando de um problema social, né? Não é um problema de um casal, é um problema estrutural. E é realmente fundamental que a gente consiga, enquanto sociedade, repensar um pouco os papéis de gênero, repensar a masculinidade, né? Será que a gente está criando os meninos para serem permissivos com situações de violência, para reproduzirem situações de violência ou para respeitar as mulheres? A gente precisa criar esses meninos de forma que eles respeitem as mulheres, né? E a gente precisa também educar essas mulheres, as meninas, de forma que elas se tornem mulheres que exijam seus direitos e que não normalizem esse tipo de situação violenta dentro de um relacionamento, né? Acho que a educação tem um papel muito importante mesmo na formação das próximas gerações. É claro que, como você bem disse, a gente precisa responsabilizar os homens agressores, acolher as mulheres vítimas, mas isso é para cuidar do problema que já está hoje, né? No problema de amanhã, a gente precisa cuidar na educação, mostrando aí novas formas de se relacionar para homens e mulheres que não tenham violência.
0: Acho que a questão da autoestima é importante, não é, Maíra? Tanto para as meninas como para os meninos, né? As meninas, você destacou esse aspecto, né? Para que elas cresçam sabendo e tendo força realmente para não suportar, para não aceitar qualquer tipo de desvio, não é?
1: Exatamente. É importante que a gente fale muito sobre esse tema, né? Eu até agradeço esse espaço que você está dando aqui no programa, porque quando a gente consegue gerar reflexão, né? Entender que alguns comportamentos são formas de desrespeito que não podem ser tolerados numa relação. O que a gente vê, assim, eu pesquiso violência contra mulheres há muito tempo, a gente vê que em geral acontece em ciclos, né? São ciclos de violência. O homem vai, agride a mulher, depois ele pede desculpa, ela acha que não vai acontecer de novo, aí vai agredindo. E, de modo geral, essas violências vão se tornando cada vez piores, né? Até poder chegar num feminicídio, enfim. Então, isso precisa ser conhecido desde o começo, né? Desde a primeira situação de controle, desde a primeira agressão, as meninas precisam saber que isso não pode acontecer, que não é tolerável, que esse tipo de situação não pode acontecer, e romper esse relacionamento para que esse ciclo não avance para um desfecho muito pior.
0: Certo. A pesquisa mostra que a violência que as mulheres mais relatam ter sofrido do parceiro ou ex-parceiro é a violência psicológica, 42%, seguida pela física, 25%. Que tipo de atitude pode ser caracterizada como violência psicológica? Você citou vários aspectos aí já, não sei se esses se enquadram, né? O controle ali do homem em cima da mulher. Queria que você falasse um pouco sobre essa questão da violência psicológica.
1: Claro, esse é um número que alerta a gente, né? Mais de 4 em cada 10 mulheres que tiveram um relacionamento foram vítimas de violência psicológica. A gente está falando de ameaça, de humilhação, de chantagem, de manipulação, isolamento, desvalorização constante dessa mulher, né? São situações que não machucam necessariamente fisicamente, mas que provocam um abalo profundo nessas mulheres, né? E a violência física também, que você citou, 25%, quer dizer, 1 em cada 4 mulheres já sofreram algum tipo de agressão que afeta o corpo, né? Tapa, soco, sei lá, queimadura, espancamento, num relacionamento, né? É uma situação dramática e gravíssima que precisa ser certamente freada.
0: Estamos conversando aqui no CBN Madrugada com a diretora de pesquisa no Instituto Locomotiva, que é mestre em Sociologia, graduada em Ciências Sociais pela USP, a Maíra Saruê. Maíra, ao presenciar uma situação de violência contra a mulher, né, na família, né, num grupo de amigos, ou mesmo alguém que está passando na rua e vê alguma coisa, como deve proceder essa pessoa, hein?
1: Olha, a gente até perguntou isso na pesquisa, né? E as mulheres falaram que, assim, não importa se é um homem fazendo um comentário com a mulher do lado ou se é um homem agredindo ela, a expectativa é de que alguém intervenha, né? De que isso seja freado. A pesquisa mostrou que, em geral, a primeira coisa que as mulheres fazem quando vem alguma situação é acionar a polícia, os homens também, mas os homens têm uma propensão maior de forma, usando ou não a força física. Agora, quando a gente fala de violência doméstica, em geral as pessoas têm na cabeça uma mulher que está apanhando, que está sofrendo uma violência física. Às vezes não é isso, né? Tem, como a gente falou, a violência que mais acontece é a violência psicológica. Então é necessário, sim, essa intervenção, até que para esse casal entenda que isso não é uma forma razoável de se tratar, né? É preciso dizer, às vezes, muitas vezes, um olhar de fora funciona mais do que outras coisas. Se for algo mais grave, claro, o judiciário está aí para apoiar com medidas protetivas, por exemplo, né? A polícia também pode intervir, mas se for algo, uma violência não tão explícita, é importante, da mesma forma que quem está presenciando intervenha e consiga, de alguma forma, tentar romper, depois chama essa mulher, fala sobre os direitos dela, fale sobre a lei. A informação é uma arma muito importante, né? E tem também uma série de serviços de apoio para essas mulheres vítimas de violência, desde a Delegacia da Mulher, o Ligue 180, que é um canal super importante também, específico para denúncia de violência contra a mulher.
0: Esse número acho que é muito importante a gente guardar, né? Eu estava tentando lembrar aqui agora, enquanto você estava falando, eu dei uma gugada aqui, né? Vou confessar. Mas acho que vamos tentar guardar aqui, porque, por exemplo, o telefone da polícia é 190. O telefone para denunciar a violência contra a mulher é 180. Acho que é importante ter esse número guardado na memória, não é, Maíra?
1: É fundamental. 54% das mulheres já sofreram violência. A gente está falando da maioria das mulheres, né? Então, certamente, as mulheres que não foram vítimas conhecem outras mulheres que já foram vítimas de violência, né? A gente tem esse recurso importantíssimo que é o Ligue 180 e que, né, serve como canal de denúncia, de orientação, etc. Então, é importante saber porque... pode ser muito provável que uma mulher precise desse número, seja para ela ou para indicar para outras mulheres.
0: Eu estou vendo aqui que 8 em cada 10 mulheres conhecem aí os direitos relacionados a essa questão, inclusive a medida protetiva de urgência que pode ser solicitada, né? Como é que funciona essa medida? Em que casos que você considera necessário, hein, Maíra?
1: Olha, aí tem, né, um encaminhamento para o judiciário, até uma questão, porque enfim, tem várias diferenças para lidar com família, com violência. Né? Uma mulher que sofre violência doméstica, ela tem que resolver muitos problemas. Né? Ela quer sair da violência, mas às vezes ela tem que resolver questão de guarda das crianças. A medida protetiva ela é super importante, porque ela faz com que o agressor não possa chegar perto dela, né? Para mulheres que estão correndo realmente risco, né, de ter contato com esse agressor, e a pesquisa mostrou que 83% das mulheres conhecem essa medida, né? Ela é bastante, é a medida mais conhecida dessas que estão previstas na Lei Maria da Penha, e é um recurso importantíssimo para preservar a vida das mulheres e para manter elas em segurança, né, afastadas desses agressores. Agora, também é importante que, assim, e a pesquisa deixa claro, né? Tem um primeiro passo que é uma mulher que está numa relação violenta entender que ela é vítima de violência, né? A gente está falando de uma relação de afeto também, então isso não é algo trivial, né? A relação, como eu falei, ela, em geral, a violência vai crescendo dentro dessa relação. Ela precisa se reconhecer como vítima de violência, ela precisa querer romper com esse ciclo para conseguir chegar nos canais que ela tem de acolhimento, de apoio e de denúncia desse agressor. Então, é preciso também que ela seja bem recebida e acolhida para, então, né, ter a responsabilização desse homem, ter a proteção dessa mulher.
0: Maíra, há algum aspecto que eu não tenha abordado que você acha que é interessante transmitir para o nosso ouvinte, para o nosso ouvinte aqui do CBN Madrugada?
1: Olha, eu acho que é legal, assim, quando a gente pensa, a gente perguntou para as mulheres o que elas acham que pode ser eficaz no enfrentamento à violência contra a mulher, né? E elas falam uma série de caminhos que eu acho que é legal a gente trazer também, que são demandas aí para políticas públicas, né? Então, desde mais apoio e proteção para as mulheres que são vítimas, melhorar a aplicação do que está previsto na Lei Maria da Penha, promover educação e prevenção da violência em escolas, campanhas de conscientização, né? Então, tem uma série de caminhos aí que as mulheres apontam e que é importante agora, a gente tem uma eleição por vir, né? Que a gente consiga... entender o quanto a relevância desse tema também na hora de escolher os candidatos e candidatas para os diversos cargos.
0: Muito bem. Maíra Saruê, diretora de pesquisa no Instituto Locomotiva, mestra em Sociologia, graduada pela USP. Mais uma vez, muito obrigado pela gentileza aqui com a CBN. Um bom dia e até uma próxima, Maíra.
1: Eu que agradeço. Um bom dia e um abraço a todos e todas.
0: 4h48, a gente fecha o programa aqui, o CBN Madrugada, ouvindo a Maria Cristina Fernandes, conversando com a Nadédia Calado e com a Tatiana Vasconcelos.
2: Vamos falar sobre a sucessão no governo de Minas Gerais, porque o Partido Republicanos bateu o martelo na não candidatura do senador Cleitinho ao governo do estado, Cleitinho Azevedo. Um dia depois da pesquisa Quest apontá-lo como favorito, né, Maria Cristina?
3: Pois é, Minas realmente está um caso à parte. Minas sempre chama a atenção de todo mundo que acompanha a eleição por conta, a gente já falou aqui, de ter essas características de ser o reflexo do Brasil, né? Quem ganha em Minas ganha no Brasil. Isso porque... o estado reproduz, basicamente, é um micro-Brasil, né, nas suas regiões, né? O norte tem semelhanças com o nordeste, o sul de Minas com o sudeste e o oeste de Minas com o centro-oeste. E isso faz com que, além de ser o segundo maior colégio eleitoral, todo mundo preste atenção no que acontece no estado. Agora, o que está acontecendo lá não tem parâmetro em nenhuma disputa nacional ou estadual, porque, como você disse, a Quest apontou aí um líder disparado nas pesquisas, que é o senador Cleitinho, e ele, ontem à noite, ele publicou um vídeo nas suas redes sociais, um vídeo produzido por inteligência artificial, essa febre das campanhas eleitorais, em que duas pessoas já falecidas, o pai e o irmão, apareciam e faziam um apelo para que ele aceitasse este desafio de disputar as eleições. É realmente uma distopia absoluta. Depois do ex-presidente Jair Bolsonaro aparecer num vídeo na convenção do PL dizendo que ele que estava ali não era ele, agora é o Cleitinho ressuscitando dois parentes para arrumar um discurso para ser candidato. É surreal. E só que isso aconteceu ontem à noite, esse vídeo, e hoje de manhã o presidente do Republicano, de Marcos Pereira, soltou uma nota que foi anunciada também pelo diretório estadual, dizendo que o Republicanos trabalhou duro para que essa candidatura pudesse acontecer, mas o Republicanos não vai lançá-lo candidato. Então, o Republicanos está abrindo mão de um candidato e lidera as pesquisas para uma possível aliança com o Progressistas e União Brasil, uma ampla aliança de direita, lançar um ex-secretário do governo Zema, chamado Marcelo Aro. E este candidato, Marcelo Aro, teria como principais adversários, na ausência do Cleitinho, o Matheus Simões, que é o governador em exercício, que foi quem assumiu o estado quando o Romeu Zema saiu para disputar a presidência da República, e o Patrus Ananias, ex-prefeito de Belo Horizonte, que será o candidato do PT. O problema é que o Cleitinho está dizendo que vai ser candidato, sim, agora ele quer ser candidato. Acontece que ele está filiado ao Republicanos. Uhum. Então, o Republicanos é a legenda.
2: Precisa, né? Querer também, né?
3: É na convenção que é sacramentado quem são os candidatos do partido. A convenção aconteceu neste fim de semana, o Cleitinho não compareceu. Então, ele não tem como ser candidato de si mesmo. A legislação brasileira não comporta candidatura avulsa. Uhum. Então, certamente isso será judicializado, mas dificilmente ele vai ganhar essa. E a consequência, além da disputa pelo governo de Minas, né, que agora, com a saída do Cleitinho, quem é o candidato a assumir a liderança da disputa estadual, o ex-prefeito de Belo Horizonte, o Alexandre Calil, uhum, que um empate técnico com o Patrus Ananias. O Alexandre Calil é do PDT. E muito se discutiu uma aliança, mas a informação que eu tenho é que o Lula não quis aliança com o Calil, nem o Calil queria uma aliança com o Lula. Houve um estremecimento ali entre os dois e essa aliança não aconteceu. Então, você tem o Cleitinho liderava e segundo e terceiro lugar ali estão o Calil e Patrus Ananias, que estão rigorosamente em empate técnico. Agora, o lançamento do Marcelo Aro pode dar um palanque importante para o senador Flávio Bolsonaro, porque vai juntar aí três partidos que têm, digamos, alguma capilaridade no estado, né, que é Republicanos, Progressistas e União Brasil, possivelmente, né, o Novo vai ficar com o Matheus Simões, Minas é o estado brasileiro que tem o maior número de municípios, então a campanha acaba sendo muito conduzida por prefeitos e os candidatos a proporcional, né, os candidatos proporcionais, deputados federais e estaduais, pelos vereadores que são cabos eleitorais nessas eleições, e ainda mais numa campanha com tanta emenda parlamentar, em que esse vínculo de prefeitos e candidatos proporcionais se estreitou e se fortaleceu. Então, uma candidatura que tem um grande número de partidos alinhados, como é possivelmente essa candidatura do Marcelo Aro, pode vir a se fortalecer e, consequentemente, o palanque do Flávio Bolsonaro, o que não é uma boa notícia para o presidente Lula, neste que é o segundo maior colégio eleitoral do Brasil e, por enquanto, ele também está em empate técnico. Da mesma ele em 2022, ganhou por uma pequena, estreita margem em Minas, da mesma maneira que ganhou para a presidência por uma estreita margem. Então, Minas tenderá aí, sacramentado esse embrólio Cleitinho, tenderá aí a ter uma outra disputa bastante acirrada com... Dificilmente a gente verá um quadro claro e definido aí antes da eleição, antes do primeiro turno.
2: Perfeito. E a disputa por esse palanque, voltando ao começo da nossa conversa, porque tem importância fundamental na disputa nacional, né, Maria Cristina?
3: Com certeza, pelo fato de ser o segundo colégio, pelo simbólico, né, de ser esse espelho do Brasil, né, refletir as disputas nacionais e por ser um estado a segunda maior economia também do país, um estado que por onde passa em grande parte a produção agropecuária, né, além do Centro-Oeste, Minas tem uma participação muito importante, então vai ser muito decisivo. A gente não sabe ainda que rumo vai tomar e não me peça para apostar, porque está aí um lugar onde eu não quero apostar nada.
2: A gente conta com você para ir decifrando e enxergando melhor esses cenários daqui até lá.
0: Maria Cristina Fernandes, conversando com a Tatiana Vasconcelos e com a Nadédia Calado. A gente põe um ponto final na edição desta quinta-feira, aqui do CBN Madrugada, agradecendo aqui o Gilsomar Machado de Jaú, manda sua mensagem via WhatsApp, Zé Ferreira de Vila Velha, no Espírito Santo, e muito obrigado também ao nosso ouvinte Arlindo Souza de Baturité, Chapadinha, Maranhão. Maranhão é terra de quem? De Edmilson Fernandes, que vem aí com o repórter CBN. Ponto final então na edição desta quinta, com a produção sempre da Karina Almeida, trabalhos técnicos com Ricardo Garcia.
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0: E na sequência vem o Frederico Goulart com o CBN Primeiras Notícias. Mais uma vez, muitíssimo obrigado pela sua companhia, que você tenha uma excelente quinta-feira e à meia-noite estaremos de volta para mais um CBN Madrugada e eu espero você. Tchau.
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0: Quinta-feira, 30 de julho de 2026. Acabou o prazo para que mercadorias brasileiras já embarcadas entrem nos Estados Unidos sem a tarifa adicional de 25%. Os produtos que chegarem aos aeroportos, aos portos americanos, a partir desta madrugada, serão taxados. A Associação Brasileira da Indústria de Madeira Processada afirma que o prazo dado pelos Estados Unidos foi insuficiente para o setor reorganizar os embarques. O presidente argentino, Javier Milei, assinou um decreto para impedir a entrada e expulsar estrangeiros que promovam ódio, discriminação ou ofensas contra cidadãos e símbolos do país. A medida ocorre em meio ao agravamento da crise diplomática com o Brasil, após Milei ofender o presidente Lula e o ministro Alexandre de Moraes em São Paulo. Em resposta, o Itamaraty convocou o embaixador argentino e retirou o embaixador brasileiro de Buenos Aires. O ex-atacante Tássio morreu nesta quinta-feira aos 41 anos. O ex-jogador do Botafogo foi uma das vítimas da queda de um muro no bairro de Santa Teresa, no Rio de Janeiro. A capital fluminense foi atingida por ventos de mais de 90 km por hora. Em nota publicada nas redes sociais, o Botafogo lamentou a morte de Tássio e prestou condolências à família e aos amigos. No horário de Brasília, 5 horas.
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1: Muito bom dia para você que está acompanhando a programação da CBN. Está no ar o CBN Primeiras Notícias, a edição dessa quinta-feira, dia 30 de julho de 2026. Vamos juntos até às 6 horas da manhã, com os destaques do dia, as informações mais importantes, prestação de serviço que vem pela frente. Nessas próximas horas você confere aqui ao vivo, no radinho, YouTube Globoplay, a partir de agora com imagens para quem quiser assistir ao nosso programa e os canais abertos também de interação com o ouvinte. O chat do YouTube já está recebendo a sua mensagem, você também pode participar pelo 21 997 64 2381, 997 64 2381. Primeiras notícias no ar, ao vivo, também em formato podcast nos tocadores de áudio, com toda a cobertura, repercussão da ventania, do vendaval, que causou fortes estragos ontem em São Paulo, no Rio de Janeiro, pelo menos 5 mortes confirmadas. Você está acompanhando aí na nossa programação desde a tarde de ontem, também chuva temporal pelo sul do país, estado do Rio Grande do Sul, e a gente vai trazendo aqui as informações atualizadas nesse dia seguinte, especialmente nosso ouvinte em São Paulo, no Rio de Janeiro, está acordando agora, está amanhecendo agora, querendo entender, saber o que vai encontrar pela frente. Temos ainda muitos relatos e muitas ocorrências em aberto, né, de queda de energia elétrica, falta de energia, energia que ainda não foi restabelecida, queda de árvore, de fiação elétrica. Vamos monitorar a situação nos aeroportos, vários voos atrasados desde ontem, as operações nesse começo de dia, comecinho de manhã. E contamos sempre com a colaboração dos ouvintes. Você que está aí circulando pelas cidades mais afetadas, Rio, São Paulo, região dos Lagos, no Rio, também região litorânea de São Paulo, manda a sua informação atualizada aqui para a gente pelo 21, é o nosso DDD, estamos no Rio de Janeiro, 997-64-2381, 997-64-2381. Mais um dia de prestação de serviço aqui no seu rádio, na Rádio CBN, nossa equipe mobilizada nessa cobertura. Ana Paula Jalme está aqui com a gente. Tudo bem, Ana Paula? Bom dia.
2: Oi, Fred. Bom dia para você. Bom dia também para o nosso ouvinte. Muitos problemas aqui na cidade do Rio desde ontem por causa dessa ventania, né?
1: É, especialistas dizem que tudo que aconteceu no Rio e em São Paulo é consequência do El Niño. A gente está tentando entender exatamente, né, quais foram as condições. As cenas mostraram definitivamente que as cidades não estavam prontas, preparadas para as consequências, né, dessa velocidade de vento. A gente teve registro de quase 125 km por hora. As cidades não estavam preparadas, seja para comunicação prévia, ou mesmo para lidar com os danos, com as consequências, planos de emergência, plano de contingência. Enfim, aeroportos, foi um dia de caos, de muito transtorno, e infelizmente esse dado mais significativo, o número de 5 mortes no Rio e em São Paulo. Vamos atualizar a partir de agora aqui no CBN Primeiras Notícias. E além desses assuntos, além da prestação de serviço, também temas relacionados à política, ao noticiário internacional, porque hoje também tem muito assunto para acontecer. A gente está atento à crise entre Brasil e Argentina, estamos atentos também às convenções que seguem em andamento nesse período pré-eleitoral, pré-eleição. Lá no Judiciário, ontem a defesa do ex-presidente Jair Bolsonaro respondeu ao ministro Alexandre de Moraes sobre aquele vídeo de inteligência artificial utilizando o ex-presidente na convenção do filho dele no último sábado. Flávio Bolsonaro respondeu dizendo que não sabia, não tinha conhecimento e não autorizou a divulgação daquele vídeo com o IA. E tudo isso estará a partir de agora aqui no nosso programa. Tem a previsão do tempo, tem as capas dos jornais, tem o nosso giro pelo Brasil com as afiliadas, tem os destaques do futebol. O CBN Primeiras Notícias de hoje, quinta-feira, 30 de julho, já está no ar.
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1: Uma ventania intensa com rajadas superiores a 100 km por hora provocou destruição no Rio de Janeiro e em São Paulo e causou a morte de pelo menos 5 pessoas ontem. Segundo meteorologistas, o episódio foi provocado por uma chamada frente de rajada, um fenômeno incomum no inverno e apontado como indicativo da influência do El Niño sobre o clima na América do Sul. A Defesa Civil mantém um alerta máximo para novos ventos fortes em vários estados brasileiros nessa quinta-feira. O maior risco é para o Rio Grande do Sul, São Paulo, Mato Grosso do Sul, Espírito Santo e a região dos Lagos, no Rio de Janeiro. Ontem, rajadas de até 125 km por hora deixaram 3 mortos em São Paulo e 2 no Rio. Além das vítimas, a tempestade provocou destruição generalizada, deixou milhares de imóveis sem energia elétrica e causou caos no transporte público e nos aeroportos, com dezenas de voos cancelados. Na capital fluminense, o desabamento de um muro matou 2 pessoas no bairro de Santa Teresa. Uma das vítimas é o ex-jogador do Botafogo, Tássio Maia dos Santos, de 41 anos. Ele estava acompanhado do amigo, Vandré Cordeiro, que também morreu com a queda do muro. O comandante-geral dos bombeiros, Coronel Tarcísio Salles, confirmou que a estrutura cedeu por causa da força do vento.
3: Tivemos 2 óbitos, de um desabamento de um muro em Santa Teresa, que infelizmente vitimou 2 pessoas na rua Itapiru. Foi a queda de um muro, possivelmente em decorrência dos ventos.
1: Na região de Angra dos Reis, os bombeiros ainda fazem buscas por um pescador que desapareceu durante o temporal. Já na capital, o apagão, que atingiu 500 mil de imóveis, paralisou o metrô, os trens e os VLTs em pleno horário de pico no Rio de Janeiro.
4: Só teria o trem ou o ônibus, mas o caos também se estendeu até a via rodoviária, então fica difícil poder chegar em casa. Me sinto consternado, essa situação eu acho que não deveria acontecer por causa de uma ventania, um descontrole dessa magnitude, acho que um pouquinho exagerado. Provavelmente vai me dar um gasto, ver se eu pegar algum transporte alternativo até em casa, isso aí me oneraria muito no meu orçamento.
1: Em Nova Iguaçu, na Baixada Fluminense, uma grande caixa d'água caiu do alto de um prédio em construção. Não havia moradores no prédio e, felizmente, a caixa estava vazia. Por causa do vendaval, o aeroporto Santos Dumont ficou fechado por mais de 2 horas.
5: Estava indo para Brasília, no voo das 5h45, e assim que eu cheguei, todos os voos estavam sendo cancelados. Mas mesmo assim, fizeram o nosso check-in, fizeram a gente despachar a mala, tudo mais, para chegar lá em cima e descobrir que o aeroporto estava totalmente fechado, luz faltando, a ventania, a cidade está um caos, não deram previsão nenhuma. Não, acho que nem eles mesmos sabem, né, porque a cidade continua um caos, a ventania, então vamos aguardar para ver o que vai rolar.
1: Em São Paulo, as rajadas também interromperam as atividades nos aeroportos de Guarulhos e de Congonhas.
6: Quando a gente chegou, estava tudo normal. Aí a gente teve, né, o alerta da Defesa Civil e aí o aeroporto começou a atrasar os voos. E há pouco, nós vemos, pelo painel, a gente viu que estava cancelado, né? Mas não, ninguém nos avisou nada.
1: No estado de São Paulo, os ventos chegaram a 124 km por hora e 3 pessoas morreram em decorrência do vendaval. Um homem de 62 anos morreu no município de Cesário Lange, quando o carro em que ele estava foi esmagado por um eucalipto de grande porte. As outras 2 mortes foram registradas no litoral. Um homem em situação de rua foi atingido por uma árvore no Canal 5, em Santos, e um pescador de 50 anos morreu após o naufrágio de uma embarcação em São Sebastião. A força do vendaval provocou a paralisia também do Porto de Santos por mais de 4 horas no litoral. Na Grande São Paulo, o Corpo de Bombeiros recebeu dezenas de chamados para queda de árvores e cerca de 100 mil clientes ficaram sem luz. Na TV Globo, o meteorologista César Soares explicou o motivo do grande vendaval nos 2 estados.
7: Ao chegar na região sudeste, na região costeira de São Paulo e na costa do Rio de Janeiro, encontrou uma atmosfera extremamente aquecida. Nesse processo, a gente tem um choque de massas de ar muito efetivo. E nesse choque de massas de ar, a gente acaba tendo uma condição de formação de ventos intensos, né? O que a gente chama em meteorologia de frente de rajada. Até o final do inverno, ao longo da primavera, essa situação pode se repetir novamente.
1: Além do vento, as chuvas também têm feito estragos, principalmente no sul do país nos últimos dias. No estado do Rio Grande do Sul, 128 cidades já sofreram algum tipo de consequência e mais de 1.000 pessoas estão fora de casa no momento. A elevação dos rios provocou a destruição de pontes, quedas de barreiras e o bloqueio de rodovias, deixando comunidades rurais totalmente isoladas. Em Porto Alegre, na capital, a elevação do Guaíba fez o nível da água ultrapassar os 2 metros no Cais Mauá, atingindo a cota de atenção. Enquanto o Rio e São Paulo colhiam os estragos do vendaval, o governo federal anunciava em Brasília um plano de mais de R$1 bilhão em ações preventivas para enfrentar as mudanças climáticas do El Niño no país entre agosto e dezembro. O presidente Lula chegou a falar que o Brasil estava preparado para lidar com as adversidades climáticas. Rani Veloso.
8: Lula fez um pedido específico à ministra da Casa Civil, Miriam Belchior, para que apresente o plano do governo federal em reunião online com todos os prefeitos do país, ao afirmar que o envolvimento por parte de quem conhece o território aumenta as chances de evitar tragédias.
9: Esse trabalho é um trabalho, eu não sei se em algum momento já foi feito algo dessa magnitude em algum lugar. Agora, isso aqui, além de nos ajudar, isso aqui é um estímulo para que todas as cidades, para que todos os governadores repitam o que foi feito aqui, para que a gente possa estar preparado para enfrentar qualquer que seja o efeito da crise climática.
8: O planejamento do governo federal foca em ações preventivas e de resposta rápida, como o abastecimento de alimentos, a saúde pública e o combate a incêndios florestais. A maior parte desse dinheiro, R$ 998 milhões, vão para a segurança alimentar, para a Força Nacional do SUS e para o monitoramento do nível dos rios. Esse valor inclui a compra de 390 mil toneladas de arroz e milho para reforçar os estoques públicos do país. Também está prevista a distribuição de 350 mil cestas básicas para povos indígenas, quilombolas e outras comunidades tradicionais. Outros R$ 337 milhões já haviam sido liberados por medida provisória e serão usados especificamente na fiscalização ambiental e na prevenção de queimadas. Foram definidas áreas prioritárias para o enfrentamento aos incêndios, com postos de comando no Pará, Mato Grosso, Mato Grosso do Sul, Maranhão e Tocantins. O El Niño é o aquecimento das águas do Oceano Pacífico e acaba alterando o clima no Brasil.
1: Na política, a defesa do ex-presidente Jair Bolsonaro informou ao Supremo Tribunal Federal que ele não tinha conhecimento prévio nem autorizou o uso de sua imagem e voz no vídeo gerado por inteligência artificial exibido na convenção do PL no último fim de semana. Vamos à capital federal com João Rosa.
10: A manifestação foi enviada ao ministro Alexandre de Moraes, que é o relator do caso no STF. No documento, os advogados afirmam que Bolsonaro não autorizou o uso de sua imagem e de sua voz para a produção do vídeo. A defesa também argumenta que isso sequer seria possível, já que o ex-presidente está proibido de receber visitas por 30 dias e o senador Flávio Bolsonaro está impedido de visitá-lo por 90 dias por determinação do próprio ministro Alexandre de Moraes. Segundo os advogados, essas restrições demonstram que não houve qualquer contato entre pai e filho para tratar da produção do material. A defesa afirma ainda que, desde o período em que Bolsonaro era presidente da República, seus filhos utilizam imagens e discursos públicos dele em atividades político-partidárias sem que isso dependesse de autorização específica. A manifestação foi apresentada após Moraes determinar que a defesa esclarecesse se Bolsonaro tinha ou não conhecimento sobre o uso de sua imagem em um vídeo de inteligência artificial exibido durante a convenção do PL. Na decisão, Moraes afirmou que, caso fique comprovado que Bolsonaro não autorizou o uso da imagem, o vídeo poderá ser enquadrado como uma deepfake, modalidade cujo o uso é restrito pela Justiça Eleitoral.
1: Agora, pelo horário de Brasília, são 5 horas e 15 minutos.
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11: Bom dia a você, ouvinte da Rádio CBN. Agora são 5h15. Quem fala com você é o Matheus de Souza, diretamente do aeroporto de Congonhas. Falo daqui porque hoje o estado de São Paulo enfrenta o segundo dia de ventos fortes causados pelo avanço de uma frente fria que chegou antes do que os meteorologistas antecipavam. Hoje os vendavais devem chegar aos 50 km por hora, que é menos da metade da força dos de ontem, que chegaram aos 124 km por hora, de acordo com a Defesa Civil. Pelo menos 3 pessoas morreram em decorrência dos fortes ventos que atingiram São Paulo. Uma das vítimas estava num barco de pesca que naufragou durante a ventania em São Sebastião, no litoral. As outras duas foram atingidas por árvores que caíram em Santos, também no litoral, e em Cesário Lange, na região de Sorocaba, no interior. Na Grande São Paulo, o Corpo de Bombeiro informou ter recebido 40 chamados para quedas de árvores. O aeroporto de Congonhas, aqui de onde eu falo, na zona sul da capital, teve ao menos 69 voos alterados, segundo a concessionária Aena. Foram 32 chegadas canceladas, 22 partidas canceladas e 15 voos que foram desviados. Boa parte dos voos cancelados foram da ponte aérea com o aeroporto Santos Dumont, já que o Rio de Janeiro também foi fortemente afetado pelas rajadas de vento. A empresa que administra Congonhas orientou os passageiros com viagens programadas a verificarem a situação dos voos diretamente com as companhias aéreas antes de se deslocarem ao terminal. No aeroporto de Guarulhos, duas rotas tiveram que alterar os seus destinos. Agora, olhando para o telão aqui de Congonhas, tem apenas um voo cancelado com destino ao aeroporto de Confins, em Minas Gerais. São 5h17.

0: vai integrar a chapa de Lula para ser o candidato à reeleição. A candidatura de Lula ainda vai ser oficializada, a convenção do Partido dos Trabalhadores para estar marcada agora para o fim de semana, e a confirmação do vice de Geraldo Alckmin aconteceu durante a convenção em Brasília. O evento reuniu presidentes de partidos aliados, parlamentares e lideranças nacionais. Lula também participou dessa convenção. Hoje o IBGE vai divulgar os dados de desemprego aqui no país no trimestre encerrado em junho agora de 2026. Na última PNAD contínua, que é o segmento de pesquisa do IBGE que avalia a questão dos desempregos, empregados e desempregados, apontou na última divulgação uma taxa de desocupação de 5,6% no trimestre encerrado em maio, uma queda de 0,6 ponto percentual em relação ao mesmo período do ano passado. E acabou o prazo para que as mercadorias brasileiras já embarcadas entrem nos Estados Unidos sem a tarifa adicional de 25%. Os produtos que chegaram aos portos americanos a partir dessa madrugada já serão taxados. A Associação Brasileira da Indústria de Madeira Processada afirmou que o prazo dado pelos Estados Unidos foi insuficiente para o setor reorganizar os embarques. Esse segmento, né, da madeira processada, é um dos mais afetados aí pelo último tarifaço anunciado na semana passada, ou que entrou em vigor na semana passada, tarifaço dos Estados Unidos. Agora são 5h19.
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0: Bom, o que vem pela frente hoje nas condições do tempo em todo o país? A Defesa Civil mantém um alerta máximo para ventos fortes em vários estados brasileiros. Depois do vendaval de ontem, ainda a preocupação permanece. Para hoje, o maior risco é para o Rio Grande do Sul, também estado de São Paulo, Mato Grosso do Sul, Espírito Santo e a região dos Lagos, no Rio de Janeiro. São Paulo e Rio de Janeiro foram as áreas que mais sofreram nessa quarta-feira. Para hoje, a ventania pode se estender para outras regiões, mas os mesmos estados que ontem também sofreram têm risco nessa quinta. Além da ventania, além do tempo muito seco, né, que tem sido a característica na região centro-oeste, no sudeste do Brasil, nesses últimos dias, nessa última semana, temos também muita chuva caindo, em especial no Rio Grande do Sul. Então vamos atualizar o cenário agora com a Josélia Pegorim.
2: A chuva finalmente dá uma trégua no sul do Brasil nesta quinta-feira, com o afastamento de uma frente fria. A previsão é de que o sol apareça em todas as áreas, com alguma nebulosidade, mas apenas em áreas próximas ao litoral do Paraná, de Santa Catarina, poderemos ter ainda alguma precipitação leve. No extremo noroeste do Paraná, algumas pancadas de chuva ainda poderão acontecer, mas não há motivo de alerta nesta quinta-feira. Infelizmente, as chuvas no sul do Brasil devem retornar no próximo fim de semana. Na região sudeste, a maioria das áreas vai ter uma quinta-feira até com bastante sol, mesmo com a passagem de uma frente fria pelo Rio de Janeiro. O litoral de São Paulo, a região da Grande São Paulo, o Vale do Paraíba e o Ribeira, no leste paulista, vão ter bastante nebulosidade nesta quinta-feira, mas o sol aparece e pouca chuva está sendo esperada. No estado do Rio de Janeiro, vão acontecer algumas pancadas de chuva com a passagem desta frente fria, mas ainda com períodos de sol. E nas outras áreas do sudeste não tem condições para chuva. Na sexta-feira, essa mesma frente fria poderá provocar alguma chuvinha lá no Espírito Santo. Na região centro-oeste do Brasil e na maioria das áreas do norte e também do nordeste, esta quinta-feira será um dia de muito sol e muito calor também. Algumas pancadas de chuva estão sendo esperadas para o estado de Mato Grosso do Sul, incluindo a região de Campo Grande. Pancadas de chuva moderadas a fortes. No Amazonas, também no extremo norte do Pará e no Amapá, também devem ocorrer algumas pancadas de chuva de moderada para forte intensidade. Rápidas pancadas de chuva são esperadas também para Roraima e nas áreas litorâneas da região nordeste do Brasil, mas sem nenhum alerta. Josélia Pegorim, da Clima Tempo, para a CBN.
0: No futebol, vamos também ficar atentos aos jogos de hoje do Campeonato Brasileiro, porque duas partidas movimentam nessa quinta-feira a 21ª rodada da competição, dando sequência, né, a 21ª rodada do Brasileirão. Às 19h30 da noite, o Corinthians vai enfrentar o Atlético Paranaense, jogo marcado para a Neoquímica Arena. Às 21h30, o Curitiba pega o Cruzeiro. Ontem, o Palmeiras goleou Vitória por 4-0, depois da expulsão de

0: por jogadores do time baiano. Com o resultado, Palmeiras ampliou para 8 pontos, de 6 para 8 pontos, na vantagem para o vice-líder Flamengo. O Flamengo tropeçou ontem, empatou em 1-1 lá em Porto Alegre contra a equipe do Internacional. Então a equipe do Palmeiras está aí com uma larga vantagem na ponta da tabela rumo ao título do Brasileirão desse ano. No outro jogo da noite de ontem, o Mirassol venceu o Remo pelo placar de 2-1. A partida entre Fluminense e Bahia terminou empatada em 0-0. Jogos válidos pela rodada 21. Ontem o Vasco entrou em campo também, mas pela Sul-Americana, e venceu o Independiente Medellín pelo placar de 1-0 em casa, avançando assim para a fase oitavas de final da Sul-Americana. O Bragantino também se classificou ao derrotar o Sporting Cristal do Peru pelo mesmo placar. Hoje em Porto Alegre, o Grêmio vai tentar reverter a derrota por 3-2 para a equipe do Bolívia em La Paz e também garantir uma vaga na fase oitavas de final da Sul-Americana. Agora são 5:24. Vamos seguir em frente aqui com o CBN Primeiras Notícias para saber as manchetes dos jornais, os destaques que você vai conferir pelas bancas de todo o país nesse dia 30 de julho, nessa quinta-feira. Ana Paula Jalme vai contar aqui pra gente. O nosso giro pelas capas de hoje, Ana Paula, começa pelo Jornal O Globo, né? O Jornal O Globo traz aí na primeira página algumas fotos dos transtornos da super ventania que espalhou o caos, causou mortes no Rio de Janeiro e em São Paulo ontem, assunto que a gente já tratou aqui no Primeiras Notícias e vai seguir tratando até o final da edição de hoje. Mas um outro tema de grande repercussão também na primeira página hoje do Globo é a decisão da Anvisa, Agência Nacional de Vigilância Sanitária, de aprovar 5 novas canetas emagrecedoras, aquelas canetas à base de semaglutida no Brasil depois do fim da patente dessa molécula em março desse ano. É isso?
1: É, esses medicamentos foram autorizados para o tratamento do diabetes tipo 2 com uso complementar à dieta e também a prática de exercícios, principalmente quando a metformina não é indicada para um paciente. As novas opções se juntam ao Ozivy, que foi aprovado anteriormente, somando então 6 medicamentos liberados pela Anvisa desde o fim da exclusividade do produto original. A semaglutida da classe dos análogos de GLP-1 são medicamentos que ficaram aí conhecidos como canetas emagrecedoras. Eles atuam estimulando a produção de insulina no organismo, retardando o esvaziamento do estômago e aumentando aquela sensação de saciedade. Especialistas que foram ouvidos pelo jornal avaliam que a entrada de novos fabricantes pode aumentar o acesso da população, aumentar também a oferta e contribuir para a redução dos preços. Uma das novas canetas deve chegar à farmácia nos próximos meses. Apesar dessa aprovação, os medicamentos ainda não estão disponíveis automaticamente no SUS. A inclusão no Sistema Único de Saúde depende de uma análise mais detalhada, técnica, do Ministério da Saúde. Fred.
0: Na capa da Folha, a gente vai agora trazer na nossa transmissão no YouTube, no Globoplay, para você conferir também o destaque, além da manchete, da foto principal, o vendaval ontem no Rio e em São Paulo, causando os estragos. Destaque da Ana Paula, que vai para uma informação a respeito do Serviço de Controle de Imigração dos Estados Unidos, o ICE, que mudou um mecanismo ali de verificação e passou a prender também estrangeiros que ainda estão com processo migratório em andamento, aqueles que estão com algum tipo de visto vencido, mas que ainda não totalizaram, né, a extinção da migração. Essa informação é uma apuração do New York Times e está aí na capa da Folha de hoje, não é isso?
1: Sim, essas operações vêm acontecendo nos aeroportos americanos. Os agentes estão abordando os passageiros nas áreas de embarque e desembarque. Essa medida aumenta aí o alcance das ações de fiscalização dos Estados Unidos, inclui pessoas que estão aguardando um retorno, uma resposta sobre pedidos de extensão de visto, autorização de trabalho ou residência permanente. Essa mudança faz parte de uma política do governo Trump de intensificar as deportações. O Departamento de Segurança Interna estabeleceu uma meta de 2 mil prisões de imigrantes por dia, mais ou menos o dobro do ritmo que era registrado no início desse ano. ano, advogados de imigração afirmam que essa nova estratégia atinge pessoas que até então não eram prioridade para a deportação, principalmente aquelas sem antecedentes criminais e também com processos considerados regulares. O governo americano diz que estrangeiros que seguem no país depois do vencimento do visto estão em risco irregular, estão em situação irregular e devem deixar o território. Essa medida, claro, tem causado críticas e ações também na justiça da defesa dos imigrantes. Fred.
0: Agora vamos para a capa do jornal O Estado de São Paulo, que traz na primeira página também informações do vendaval hoje, ontem, né, no Rio e em São Paulo. E a notícia que a Ana compartilha é a respeito da procura por cursos de educação à distância, que começou a cair depois de novas regras estabelecidas pelo Ministério da Educação. Ana Paula.
1: Uma pesquisa do Instituto Semesp mostra que pelo menos uma em cada três instituições privadas do ensino superior teve queda maior a 20% na entrada de novos alunos nessa modalidade, isso no primeiro trimestre desse ano, comparando com o mesmo período do ano passado. O levantamento aponta que mais de 50% das instituições tiveram redução na captação de estudantes em cursos à distância. Essa queda acontece depois de mudanças no marco regulatório do EAD, que proibiram graduações totalmente online em áreas como pedagogia, saúde e também engenharias. Com essas novas regras, então, cursos como formação de professores e algumas áreas da saúde passaram a exigir atividades presenciais, aulas ao vivo, com maior interação entre o aluno e o professor. O EAD teve uma expansão forte nos últimos anos. No ano passado, pela primeira vez, passou a concentrar mais estudantes do que os cursos presenciais de graduação aqui no país. O modelo é defendido por oferecer mensalidades mais baixas, né? Facilitar o acesso de quem precisa ali conciliar o trabalho com o estudo, mas, por outro lado, especialistas questionam a qualidade de parte dos cursos, a estrutura oferecida aos alunos e o acompanhamento pedagógico. Agora, as instituições de ensino estão avaliando os impactos das novas exigências e tentam adaptar a oferta dos cursos ao novo cenário regulatório, Fred.
0: Essa informação de capa hoje do Estado de São Paulo, você vendo aí a manchete principal do Estadão hoje, o ensino à distância recuando, né, aqui no Brasil depois de alguns anos. E essa foto principal é uma das consequências da ventania, né? A foto que está no alto da página a página principal hoje do Estado de São Paulo é um muro que caiu em Santos, no litoral de São Paulo, a parede de um antigo armazém que desabou. Santos, que foi um dos municípios de São Paulo que registrou morte. Um homem morreu atingido por uma árvore em razão do vendaval de ontem. Daqui a pouquinho a gente volta a falar dessa ventania, das consequências dessa ventania. Aliás, convidando todo mundo a participar, estou vendo aqui pelo nosso WhatsApp no Rio de Janeiro, também em São Paulo, relatos de ouvintes ainda sem energia elétrica. O apagão continua em vários pontos da região metropolitana do Rio de Janeiro. Se você está passando aí por essa situação, compartilha aqui com a gente no 21 997 64 2381, 997 64 2381. Daqui a pouquinho a gente volta a esse assunto no Primeiras Notícias. Agora 5h31, está na hora do repórter CBN. Não sai daí, volto já.
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0: Quinta-feira, 30 de julho de 2026, o governo federal anunciou um pacote de R$1,3 bilhão para enfrentar os efeitos do El Niño. Os recursos serão destinados principalmente à formação dos estoques públicos de alimentos, ao combate a incêndios florestais, ao monitoramento climático e ao reforço da estrutura de saúde. Segundo as projeções do governo, o fenômeno deve provocar seca intensa na região norte, aumento do risco de incêndios florestais, atraso das chuvas no centro-oeste e no sudeste, além da possibilidade de enchentes e deslizamentos no sul do país. As fortes rajadas de vento na Grande São Paulo e no Rio de Janeiro provocaram cancelamento de pelo menos 54 voos no aeroporto de Congonhas. A maior parte dos voos cancelados era da ponte aérea com o aeroporto Santos Dumont. A concessionária que administra Congonhas orientou os passageiros com viagens programadas a verificar a situação dos voos diretamente com as companhias aéreas, além antes de se deslocarem até o terminal. O Exército dos Estados Unidos lançou novos ataques contra o Irã nessa quarta-feira, segundo informações do site americano Axios. Mais cedo, o presidente Donald Trump havia afirmado que os Estados Unidos atingiram o país persa com muita força em retaliação a um ataque surpresa iraniano contra militares americanos na Jordânia. Horário de Brasília, 5h33.
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0: E a gente segue aqui no CBN Primeiras Notícias, abrindo o espaço do noticiário internacional para a reportagem da CBN, enquanto o nosso Fernando Andrade também permanece de férias. Estamos sem o nosso mundo em 3 minutos. Volta em breve aqui na programação. Hoje quem está com a gente é o Igor Cardim, repórter Igor Cardim de Brasília, vai atualizar a crise diplomática entre o Brasil e a Argentina. O Palácio do Planalto avaliou ontem que a situação provocou desgaste político para o presidente Javier Milei dentro do próprio país. A leitura do governo brasileiro é de que as declarações do presidente argentino geraram repercussão negativa e levaram integrantes da Casa Rosada a adotar um discurso de contenção para evitar novos impactos na relação entre os dois países. Relembrando, Javier Milei esteve aqui no final de semana, na convenção do PL, né, no lançamento da candidatura de Flávio Bolsonaro para a presidência da República, fez um discurso duro, vários ataques ao presidente Lula, e isso acabou gerando toda essa crise diplomática entre os dois países. As informações atualizadas agora com o Igor Cardim.
2: Oi, Fred. O Palácio do Planalto avalia que a crise diplomática com a Argentina provocou o desgaste político para o presidente Javier Milei dentro do próprio país. A leitura do governo brasileiro é de que as declarações do presidente argentino geraram repercussão negativa e levaram integrantes da Casa Rosada a adotar um discurso de contenção para evitar novos impactos na relação entre os dois países. Para o governo, a Argentina optou por adotar um tom mais moderado. Nos bastidores, interlocutores do governo também avaliam que a atuação de Milei ocorreu de forma coordenada com o presidente dos Estados Unidos, Donald Trump, em uma estratégia para influenciar o cenário político eleitoral brasileiro. Apesar dessa avaliação, a orientação do presidente Lula é evitar responder diretamente às provocações e manter a reação no campo diplomático. Nesta quarta-feira, em uma entrevista à Rádio Argentina Mitre, o ministro das Relações Exteriores, Pablo Quirno, afirmou que o governo de Javier Milei não pretende romper relações com o Brasil. Quirno reiterou ainda que Milei apoia a família Bolsonaro, mas disse que Buenos Aires não pretende elevar a crise ao plano institucional.
3: Acho que temos que enquadrar este último episódio em uma série de episódios que vem ocorrendo entre Brasil e Argentina por diferenças políticas e ideológicas que o presidente Milei tem com o presidente Lula e que vemos o mundo de uma maneira totalmente diferente. A Argentina não eleva nem elevou este tema ao nível institucional, ou seja, separamos o que é o canal político e o canal ideológico do canal institucional. Nós tivemos episódios desta natureza natureza aos quais não respondemos. Não estamos respondendo nem vamos responder às declarações que estão fazendo não só o presidente Lula, mas também dos aliados.
2: Durante o lançamento de Alckmin para compor a chapa presidencial pelo PSB, o presidente Lula disse que gosta do povo argentino e que Milei fez uma papagaiada no Brasil.
4: Você virou a papaguada que fez aqui o pedido da Argentina. Eu não falei nada, porque a minha relação é uma relação de chefe de Estado com Estado. E eu gosto do povo argentino e não vou ficar trocando coisa com aquela coisa.
2: Enquanto isso, diplomatas brasileiros afirmam que o Itamaraty não recebeu qualquer sinalização de um pedido formal de desculpas por parte da Argentina. Ainda de acordo com interlocutores, a decisão sobre o retorno do embaixador brasileiro Júlio Bittelli a Buenos Aires dependerá da evolução do quadro diplomático. Nesta quarta, o embaixador da Argentina no Brasil, Daniel Raimundi, se reuniu novamente com o ministro das Relações Exteriores, Mauro Vieira, para tentar reduzir a tensão diplomática entre os dois países. Fred.
0: Obrigado, Igor Cardim. Destaque das relações entre Brasil e Argentina aqui no nosso espaço para o Noticiário Internacional. São 5 horas e 38 minutinhos agora. Vamos seguindo em frente, dando boas-vindas para quem chegou agora na nossa audiência, você que sintonizou na CBN, você que está em São Paulo, no Rio, em qualquer canto deste país, você que sofreu as consequências da ventania, vendaval ontem, região metropolitana de São Paulo, capital fluminense, região dos lagos, no Rio de Janeiro, ventos de mais de 100 km por hora, 5 mortes confirmadas. Esse assunto é prioridade aqui na cobertura da CBN hoje, estamos prestando serviço. Daqui a pouquinho a gente vai até o aeroporto de Congonhas, São Paulo, saber o cenário nesse momento. Ontem, né, mais de 50 voos cancelados, ponte aérea Rio-São Paulo, um caos. No Rio também, muitos relatos ainda, tanto na região metropolitana quanto em outros pontos no litoral do estado, de gente sem energia elétrica desde as 5 horas da tarde de ontem. Estamos recebendo aqui a colaboração de todo mundo pelo 21 997 64 2381, e já já a gente volta a focar nessas áreas que foram as que mais sofreram, né, as consequências de ontem do temporal. Transporte público iniciando as operações agora nessa manhã. A gente vai atualizar como é que está o cenário no trem, nos metrôs no Rio de Janeiro, que ontem ficaram mais de 2 horas parados por conta dessa ventania, nesse vendaval. E é isso. Hoje, o dia seguinte, né? Estamos amanhecendo ainda, tomando pé a dimensão dos estragos. Ainda são mais de 30 ocorrências no Rio de Janeiro de queda de árvore sobre fiação. Muita gente enfrentando dificuldades nesse comecinho de manhã. Mas o vendaval também causou problemas na região sul. Vou iniciar o nosso giro pelo Brasil agora, aqui no PN, a colaboração da nossa reportagem. Por Santa Catarina, pelos estados do Sul, Paraná também, Santa Catarina, os ventos chegaram até 90 km por hora, também provocaram destelhamento, queda de árvore, interrupção no fornecimento de energia elétrica. Por lá, o município de Garuva foi o mais atingido, né, pelas tempestades. Foram registrados danos em mais de 20 residências, estragos num ginásio também. Esse vendaval provocado pela passagem da frente fria também causou ocorrência em Joinville, em São Bento do Sul, em Imbituba. Lá teve um episódio de queda de viação e árvores sobre moradias também. No estado do Paraná, frente fria provocou estragos também com rajadas de vento de até 80 km por hora. E tivemos também episódios de destelhamento de imóveis, queda de árvore, cancelamento de voo na região metropolitana de Curitiba, municípios do interior também. Segundo o balanço da Copel, as rajadas deixaram mais de 108 mil imóveis sem energia elétrica em todo o estado do Paraná. No sul, foco principal, Rio Grande do Sul, a chuva, né? A gente já comentou aqui também, as chuvas no último dia, hoje deve melhorar um pouquinho nesse cenário, mas muita gente, mais de 1000 pessoas fora de casa em razão dos temporais, e o nível do Guaíba preocupando também na capital, Porto Alegre. Essas as informações da região sul. Vamos dar um pulinho agora para a região norte, Belém do Pará, para acionar a reportagem da CBN. É o Diogo Beckmann que está aqui com a gente. E hoje o dia está amanhecendo lá na capital paraense, com as temperaturas marcando, nesse momento, 24 graus, 33 é a máxima do dia, céu nublado. E por lá, informação importante a respeito de uma descarga elétrica que matou 4 pessoas durante um evento religioso. Foi no município de Itupiranga, lá no estado do Pará. Esse caso ocorreu enquanto as vítimas montavam uma barraca. O Diego vai contar pra gente. Bom dia, Diego.
5: 4 jovens morreram após receberem uma descarga elétrica na montagem de uma estrutura no sul do Pará. O caso aconteceu na manhã desta quarta-feira, no município de Itupiranga, região sul do estado. De acordo com testemunhas, um grupo de homens estava montando a estrutura de um acampamento católico quando recebeu a descarga elétrica causada por um fio de alta tensão. As vítimas foram identificadas como Simon Gomes Lustosa, José Marquenedes Costa Oliveira, João Vitor Alves da Silva e Toca Sompré. Uma 5ª pessoa que também foi eletrocutada foi levada em estado grave para o hospital da região. Uma das vítimas é filho de um vereador da cidade de Marabá, uma das principais do estado. A Câmara Municipal emitiu nota de pesar lamentando a tragédia. A Diocese e a Prefeitura de Marabá também se manifestaram lamentando as mortes dos jovens. A organização do evento informou por meio das redes sociais que a programação, que até o próximo domingo, dia 2 de agosto, foi cancelada em memória das vítimas. Ainda não há informações sobre velório e sepultamento. Por meio de nota, a Polícia Civil investiga o acidente. Os corpos das vítimas estão no Instituto Médico Legal de Marabá e devem ser liberados nesta quinta-feira para as cerimônias fúnebres.
0: Essa participação da nossa reportagem direto de Belém do Pará, CBN Belém do Pará, com o Diego Beckmann. Agora vamos seguindo para o Sudeste, né? Já fomos para o Sul, para o Norte, agora a região Sudeste, o nosso giro começando pela capital mineira. Belo Horizonte, nesse momento, 16 graus a temperatura, 30 é a máxima do dia. E em Minas, a política segue bem movimentada, com um impasse sobre a candidatura do senador Cleitinho ao governo do estado. Apesar de o partido dele, o Republicanos, afirmar que ele não vai disputar o cargo, o senador disse ontem que está tentando reverter essa decisão junto com a direção nacional do partido. Está terminando o prazo das convenções, prazo de inscrição para as candidaturas, e ele que lidera as pesquisas ainda não sabe se vai ser mesmo candidato ou não. Raquel Romanha, atualiza para a gente. Bom dia.
6: Oi, Fred, bom dia. Nesta quarta-feira, o dia foi agitado aqui na política em Minas. E por isso, a gente continua atento ao impasse entre o senador Cleitinho Azevedo e o Partido Republicanos. O senador sustenta que vai ser candidato ao governo de Minas Gerais, mesmo após a sigla, ao qual ele é filiado, divulgar uma nota informando que o parlamentar não vai disputar o cargo. A posição de Cleitinho foi informada pela assessoria de imprensa do parlamentar, que diz que ele tenta reverter a decisão com o Diretório Nacional do Partido. A decisão se Cleitinho vai ou não ser candidato impacta há meses a direita aqui em Minas Gerais, que continua aguardando uma decisão final. Entre as convenções partidárias, o PV e o Mobiliza realizam suas convenções nesta quarta-feira em Belo Horizonte. O PV faz parte da Federação Brasil da Esperança, que reúne PT e PCdoB. Já o Partido Mobiliza apoia a pré-candidatura ao governo estadual e encabeçada por Matheus Simões, do PSD. Outras convenções dessa semana podem ajudar a desenhar melhor o cenário eleitoral em Minas. Na sexta-feira, dia 31, o PT vai oficializar o nome de Patrus Ananias ao governo estadual. No sábado, no dia 1º, o MDB lança Gabriel Azevedo ao pleito. No domingo, dia 2, será a vez do PSD oficializar a candidatura do governador Matheus Simões. No mesmo dia, o PSB deve decidir com a base a desistência da chapa própria para o apoio a Patrus Ananias. E nesse caso, ganhou força no último fim de semana a possibilidade do PSB indicar um nome ao Senado, que provavelmente seria de Jarbas Soares. Então é isso, Fred. Um bom dia para você e para todos os nossos ouvintes.
0: Ótimo dia. Obrigado, Raquel Romanha. Informação chegando direto de Belo Horizonte e de BH. A gente vai seguir agora para o Rio de Janeiro. Nesse momento, temperatura de 19 graus, a máxima do dia é de 26 graus. Rio de Janeiro continua naquela escala de 1 a 5, né? Dos transtornos da cidade, das ocorrências, na escala 2. A ventania, o vendaval, causou vários estragos, muita gente, milhares de pessoas permanecem sem energia elétrica. Agora há pouco, nos últimos minutos, segundo o Centro de Operações da Prefeitura do Rio, tivemos registro de ventos de 40 km por hora. É classificado na intensidade moderada. Ontem, os picos, por volta de 4 da tarde, ontem, o registro de ventos mais intensos foram ali nas proximidades do aeroporto do Galeão, 105 km por hora, né? Foi a velocidade máxima de vento no Rio de Janeiro e as consequências disso a gente está acompanhando até agora. Diogo Bugalho, atualiza o cenário no Rio pra gente. Bom dia para você.
7: Bom dia, Fred. Bom dia também para você que nos ouve. Consequências ainda visíveis por toda parte, né? A quinta-feira amanhece com centenas de milhares de cidadãos fluminenses ainda sem luz. Os relatos chegam de todas as partes aqui da região metropolitana depois desses estragos causados pela ventania da última tarde. A gente tem esses relatos, né, como eu disse, da Zona Sul, do Centro, enfim, mesmo no caminho para cá, eu mesmo presenciei vários pontos e endereços ainda sem energia elétrica. Ontem, duas pessoas morreram por causa da queda de um muro no bairro de Santa Teresa, na região central, e uma das vítimas foi um ex-jogador de futebol, Tássio Maia dos Santos, que atuou no Botafogo em 2015. Ele estava acompanhado do amigo Vandré Cordeiro, que também morreu. Já em Angra dos Reis, na Costa Verde, um pescador desapareceu. As equipes da Prefeitura do Rio, Fred, seguem trabalhando em pelo menos 60 ocorrências de quedas de árvore. Pelas ruas ainda é possível ver muitos galhos espalhados por toda parte, estruturas como telhados, muros ali que foram danificadas, também carros atingidos e, como eu disse, imóveis e vias ainda sem luz, postes apagados por todo o caminho. Os trens também amanhecem com problemas hoje. Há trechos ainda fechados, jamais Japeri e Saracuruna operando com problemas. O Japeri, inclusive, está operando só até a estação de Nova Iguaçu e ambos com intervalos mais extensos. Já o metrô opera normalmente depois de ambos os sistemas ficarem fechados ontem durante o horário do rush. Como você disse, aqui na capital as rajadas chegaram a 105 km por hora. Até as 10 da noite, o Corpo de Bombeiros somava 264 ocorrências no estado, incluindo aí mais de 30 salvamentos e 5 desabamentos, Fred, é o último balanço consolidado que a gente tem aqui dos bombeiros, mas dá para ver, né, que os estragos foram por toda parte, a gente vai seguir monitorando ao longo desse dia. Volto com você.
0: É isso, enquanto o Diogo fala, a gente está vendo aí algumas das cenas de ontem no Rio de Janeiro, desse dia de caos. E aqui no WhatsApp está chegando informação de momento, tempo real, ouvinte da Baixada Fluminense, região ali de Jardim Gramacho, Sarapuí, Duque de Caxias, o Eloy, nosso ouvinte, está falando que está 17 horas sem energia elétrica desde quando começou aí a ventania mais forte ontem. A Tereza de São Gonçalo, também na região metropolitana, está acompanhando a CBN pelo radinho de pilha, porque a energia por lá ainda não voltou. Está falando aqui da região metropolitana. Outro ponto do Rio, mais precisamente Zona Norte, Cascadura, também tem mensagem de ouvinte, mais de 12 horas sem luz lá na Zona Norte do Rio. São vários pontos, várias mensagens chegando a todo momento. Diga aí.
7: Fred, chega agora a informação da Light, concessionária de energia elétrica. No momento, são 395 mil pessoas sem luz.
0: Quase 395 mil pessoas sem luz no Rio de Janeiro. Quase 400 mil pessoas nesse momento, mais de 12 horas depois do início do vendaval, final da tarde de ontem no Rio. E em São Paulo, qual é o cenário? Vamos saber do Matheus de Souza, que está no aeroporto de Congonhas, né? Vários voos cancelados, muita gente enfrentando dificuldade na ponte aérea. Hoje São Paulo está amanhecendo com céu nublado, 14 graus é a temperatura de momento e 23 é a máxima do dia. Matheus, o que você está vendo por aí? Bom dia para você.
8: Bom dia, Fred. Bom dia também a você, ouvinte do CBN Primeiras Notícias. Agora o saguão do aeroporto de Congonhas, diferente do que a gente viu ontem, tem muito menos movimento, tá? Um quadro bem mais tranquilo. Olhando para o painel, tem só um voo cancelado que iria para o aeroporto de Confins e Belo Horizonte. A nossa reportagem aqui em São Paulo hoje continua acompanhando as primeiras horas, desde essas primeiras horas, os reflexos do forte vendaval que atingiu o estado e, como o Diogo Bugalho disse há pouco, também atingiu o Rio de Janeiro com bastante força. A ventania afetou a ponte aérea do aeroporto Santos Dumont com o aeroporto de Congonhas. No total, Congonhas teve pelo menos 69 voos afetados nesta quarta-feira. Foram 32 chegadas canceladas, 22 partidas canceladas e 15 voos desviados para outros aeroportos. A orientação da concessionária aos passageiros com viagens programadas é para verificarem a situação dos voos diretamente com as companhias aéreas antes de se deslocarem ao terminal. A tarde foi de muita ventania, com rajadas que passaram dos 100 km por hora. 3 pessoas morreram no estado. Uma das vítimas estava num barco de pesca que naufragou durante a ventania em São Sebastião, no litoral. As outras 2 foram atingidas por árvores que caíram em Santos, também no litoral, e em Cesário Lange, na região de Sorocaba, no interior. A ventania foi resultado de um choque do ar quente com o ar frio e seco, que chegou um pouco mais cedo do que o previsto pelos meteorologistas. A previsão para hoje é de ventos fortes, mas nada comparável ao que aconteceu ontem. A velocidade dos ventos deve ficar em torno dos 50 km por hora. Esse é o nosso destaque, o principal destaque dessa manhã, Fred. Um bom dia para você e um bom dia para o ouvinte do CBN Primeiras Notícias.
0: Ok, Matheus. Bom, daqui a pouquinho, o Jornal da CBN começa a partir das 6 horas da manhã, com Milton Jung e com a Cássia Godoy. E a gente vai continuar nessa cobertura, né? Dos transtornos do vendaval na região metropolitana de São Paulo, na cidade do Rio de Janeiro. E também os fenômenos climáticos, as consequências aí em várias áreas do Brasil nessa semana. Agora são 5 horas e 52 minutos.
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0: Falar em fenômenos climáticos, mudanças climáticas, esse também é um assunto de hoje do Cassiano Ribeiro. O CBN Agro está chegando para acordar o ouvinte que está no campo. Ele vai falar de que maneira, né, essas mudanças afetam a produção global do arroz. É o assunto do dia do CBN Agro com Cassiano Ribeiro.
10: Oi, Fred, bom dia para você ouvinte. Um novo estudo internacional acende um alerta aí para a oferta desse, que é um dos alimentos mais consumidos no mundo. Pesquisadores do Centro Helmholtz de Pesquisa Ambiental da Alemanha e com participação do Instituto Potsdam para pesquisa sobre impactos climáticos concluíram que o aquecimento do planeta pode causar um estrago muito maior do que se imaginava na produção de arroz. Os modelos usados até agora indicavam que para cada aumento de 1 grau Celsius na temperatura média do planeta, a produtividade do arroz cairia cerca de 3,8%. Mas agora, com os experimentos realizados diretamente no campo, apontaram uma redução de mais de 8%, ou seja, mais que o dobro da estimativa anterior. A pesquisa publicada na revista científica Science Advances analisou mais de 200 experimentos e comparou os resultados com 7 modelos agrícolas. Segundo os pesquisadores, muitos estudos anteriores não diferenciavam os efeitos do aumento gradual da temperatura dos prejuízos causados por ondas de calor extremo, que têm se tornado cada vez mais frequentes. Aqui no Brasil, o cultivo de arroz vem caindo por causa principalmente de preços, que não estimulam os produtores a investir na cultura. Mas a produção, que fica concentrada no Rio Grande do Sul, é uma das mais afetadas pelos extremos climáticos e por causa de uma sequência de quebras de safras. Muitos produtores se endividaram, inclusive, por causa dessa situação, aliada aí a custos elevados, consumo de arroz estável e preços baixos. Isso fez a safra cair neste ano e agora, com essa oferta restrita mais recentemente, a escassez de arroz faz o produto voltar a ter uma valorização, mas que não tem resultados em negócios efetivos nem em aumento de plantio. Um ciclo aí que se repete de tempos em tempos. Outras informações estão no site globorural.com.br. Eu volto amanhã. Boa quinta-feira.
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13: Um homem foi preso em flagrante por importunação sexual contra uma passageira dentro de um trem da linha 11 Coral da CPTM na noite desta terça-feira. O caso aconteceu na região da estação Dom Bosco, na zona leste de São Paulo, por volta das 19 horas. Segundo a Polícia Militar, a vítima, uma mulher de 29 anos, relatou que o homem aproveitou a lotação do trem para se aproximar e encostar o órgão genital exposto nela. Ao perceber a situação, a passageira gritou pedindo por ajuda. Quando a composição parou na estação Dom Bosco, o homem tentou fugir, mas foi contido por outros usuários, empurrado para fora do vagão e agredido na plataforma. Um funcionário da CPTM retirou o suspeito da multidão e o levou para uma área de segurança da estação para aguardar a chegada da Polícia Militar. Após analisar os depoimentos, o delegado responsável ratificou a prisão em flagrante pelo crime de importunação sexual. A ocorrência foi registrada no 63º Distrito Policial da Vila Jacuí. Em nota, a CPTM lamentou o ocorrido e informou que a vítima foi liberada após o registro do fato, enquanto o suspeito foi recolhido à carceragem pública. De São Paulo, Guilherme Gimenez.
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0: Daqui a pouquinho começa o Jornal da CBN com Milton Jung e Cássia Godoy. Tudo bem, Milton? Bom dia.
15: Bom dia para você, Fred. Bom dia, ouvintes.
0: A gente está acostumado, Milton. Tá me ouvindo bem? Tudo certinho?
15: Perfeito.
0: A gente está acostumado a ver os estragos que a chuva pode causar. A gente está acostumado a ver os estragos que o calor pode causar. E ontem, dentro desse pacote aí de eventos climáticos, extremos climáticos, tivemos a dimensão exata dos estragos que os ventos podem causar, né? Não caiu nenhuma gota aqui no Rio de Janeiro, não sei, em São Paulo, imagino que também não, mas a destruição foi um negócio impressionante, maior do que muito temporal que a gente já viu por aqui, e agora as cidades vão ter que estar preparadas aí para ventos de mais de 120 km por hora, meu.
15: Sem dúvida, e tivemos vendaval, tivemos caos, tivemos problemas no Rio, em São Paulo, que sofreram muito, mas também em Santa Catarina e no Paraná, estados que tiveram prejuízos. No Rio Grande do Sul, um tornado deixou destruição por onde passou, pessoas ficaram feridas lá no sul do país, o estado que já vinha sofrendo com as enchentes, com os temporais, e agora passou também por essa situação. Diante de uma cena como essas, aliás, ainda ontem cedo, aqui no Jornal da CBN, quando falávamos da previsão do tempo para São Paulo, nossos meteorologistas já alertavam para os riscos de rajadas em função da chegada de uma frente fria. E foi o que aconteceu, como você lembrou aí, ventos de até 120 quilômetros. E aí surgem de novo duas palavras mágicas nesse processo diante das mudanças climáticas que nós enfrentamos: mitigação e adaptação. Na mitigação já falhamos bastante, ou seja, tomar medidas que diminuísse o impacto sobre o meio ambiente para que as mudanças climáticas não fossem tão intensas. Na adaptação, talvez a gente ainda tenha tempo, que seja preparar as cidades, toda a sua infraestrutura para situações como essa. A gente tem acompanhado que há, por exemplo, uma atenção muito maior, Fred. Não sei aí no Rio de Janeiro se vocês receberam algum sinal de alerta, mas em São Paulo se teve os alertas, no Rio Grande do Sul tem se feito, tem se trabalhado, inclusive com projeções até maiores do que aquelas que os próprios mapas meteorológicos têm mostrado, como uma forma de tentar deixar a população muito bem preparada para a situação que vai enfrentar na sequência em algum momento ali na frente. Então, dessa maneira é que nós vamos ter que resolver isso, adaptando inclusive as estruturas todas das cidades para que suportem situações como essas, situações extremas. Senão vai ser sempre essa mesma coisa, né? No dia seguinte, contando o número de mortos, pessoas feridas, gente desabrigadas, estragos e prejuízos no meio do caminho. É um cenário que nós temos por aí, para o qual nós teremos que estar preparados, Fred.
0: Tem a mitigação, a adaptação e a comunicação também, né? Das autoridades. Comunicação clara para o cidadão poder se preparar minimamente, né? Valeu, Milton. Obrigado.
15: Bom abraço, jornal. Meu amigo. Tchau.
0: Vamos ao Jornal da CBN agora com Milton e com a Cássia e a gente volta às 5 da manhã no CBN Primeiras Notícias. Obrigado, Ana Paula Jaume. Bom dia para você. Até mais. A gente volta amanhã às 5. Um ótimo dia. Até amanhã.
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0: Quinta-feira, 30 de julho de 2026, o TSE publicou uma nova portaria para orientar a atuação das plataformas digitais durante o período eleitoral. O documento, assinado pelo presidente da Corte, Cássio Nunes Marques, estabelece regras para os planos de conformidade que deverão ser elaborados por empresas com mais de 5 milhões de usuários. A medida valerá para plataformas como Facebook, Instagram, TikTok, X, WhatsApp e Telegram. A Câmara dos Deputados do Paraguai emitiu uma declaração oficial em repúdio a uma fala do presidente Lula sobre a guerra da Tríplice Aliança. A nota faz referência a um discurso feito na última sexta-feira em Jacareí, no interior de São Paulo. Na ocasião, o presidente relembrou o conflito ao defender investimentos em defesa. Segundo o documento, as declarações do petista distorcem e minimizam a dimensão histórica da guerra. O governo dos Estados Unidos pretende transformar instalações desativadas de urânio da época da Guerra Fria para abrigar data centers de inteligência artificial. A iniciativa, anunciada pela gestão de Donald Trump, faz parte da estratégia de destinar terrenos federais à instalação de infraestruturas de processamento de dados. A Casa Branca avalia que o aproveitamento dessas estruturas desativadas pode reduzir a resistência de comunidades locais à instalação dos equipamentos. Horário de Brasília, 6:03.
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1: Seis e quatro.
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3: Olá, muito bom dia a você. Este é o Jornal da CBN. Eu sou Milton Jung. E ao nosso lado está Cássia Godoy. Bom dia, Cássia.
1: Bom dia, Milton. Bom dia aos ouvintes do Jornal da CBN.
3: Fique agora mais bem informado com os destaques desta quinta-feira, 30 de julho de 2026.
1: Já começamos esta edição com informações atualizadas sobre as consequências do vendaval no Rio de Janeiro.
3: O repórter Diogo Bugalho tem ao vivo as informações. Bom dia, Diogo.
4: Bom dia, Milton. Bom dia, Cássia. Também para você que nos ouve. Quinta-feira amanhece com quase 400 mil pessoas ainda sem luz na região metropolitana aqui do Rio de Janeiro, depois dos estragos causados pela ventania da última tarde. Há relatos de apagão de mais de 12 horas em todas as partes aqui da capital por causa da queda de objetos sobre a rede elétrica. Ontem, duas pessoas morreram por causa da queda de um muro no bairro de Santa Teresa, na região central aqui do Rio. Uma das vítimas foi um ex-jogador de futebol, Tássio Maia dos Santos, que atuou pelo Botafogo em 2015. Ele estava acompanhado do amigo Vandré Cordeiro, que também morreu. Em Angra dos Reis, na Costa Verde, um pescador desapareceu. As equipes da Prefeitura aqui do Rio seguem trabalhando em pelo menos 60 ocorrências de queda de árvore. Pelas ruas é possível ainda ver muitos galhos espalhados por toda a parte, estruturas como telhados e muros que foram danificadas, carros atingidos, bem como vários imóveis e vias ainda sem luz, postes apagados por todo o caminho. Os trens amanheceram com problemas, a trechos ainda fechados, e dois dos ramais operam com intervalos mais extensos. Ontem, metrô e trem chegaram a fechar completamente no horário do rush. A capital fluminense registrou na quarta-feira, né, ontem, portanto, ventos que chegaram a 105 km por hora. Agora, entre as 4 e 5 da manhã, a cidade voltou a registrar ventos moderados, por enquanto com 41 km por hora, de acordo com o sistema Alerta Rio. Até às 10 da noite, o Corpo de Bombeiros somava 264 ocorrências no estado, incluindo mais de 30 salvamentos e 5 desabamentos. Em entrevista à CBN, o comandante-geral da corporação, Coronel Tarcísio Salles, confirmou que a queda do muro que matou os dois homens em Santa Teresa aconteceu por causa do vento.
5: Tivemos dois óbitos, de um desabamento de um muro em Santa Teresa, que infelizmente vitimou duas pessoas na rua Itapiru. Foi a queda de um muro, possivelmente em decorrência dos ventos.
4: Com o metrô e trens fechados, a hora do rush foi complicada, né? A volta para casa foi complicada para centenas de milhares de pessoas. Na Central do Brasil, principal estação de trem aqui do Rio, o militar Marcos Paulo relatou os problemas à reportagem da CBN.
6: Só teria o trem ou o ônibus, mas o caos também se estendeu até a via rodoviária, então fica difícil poder chegar em casa. Me sinto consternado, essa situação eu acho que não deveria acontecer, por causa de uma ventania, um descontrole dessa magnitude, acho que um pouquinho exagerado. Provavelmente vai me dar um gasto, ver se eu pegar algum transporte alternativo até em casa, isso aí me oneraria muito no meu orçamento.
4: Pois é, transportes por aplicativos também ficaram muito mais caros. A ventania também provocou impactos nos aeroportos. O Santos Dumont ficou fechado por mais de 2 horas, com 9 voos desviados e 7 decolagens canceladas. Já no Galeão, que não chegou a fechar, 6 voos precisaram ser desviados para outras cidades. Hoje é dia de contabilizar os estragos aqui no Rio de Janeiro. Milton e Cássia.
3: Já em São Paulo, as rajadas de vento também interromperam as atividades nos aeroportos de Guarulhos e de Congonhas.
1: O repórter Matheus de Souza está no aeroporto de Congonhas e tem as informações ao vivo. Bom dia, Matheus.
7: Bom dia, Cássia. Bom dia também a você, ouvinte do Jornal da CBN. Agora o saguão do aeroporto de Congonhas, na Zona Sul, tem pouco movimento, diferentemente do caos de ontem. Olhando para o painel, tem dois voos cancelados. Um que iria para o aeroporto de Confins, em Belo Horizonte, às 6h30, e outro que iria para o Santos Dumont, no Rio de Janeiro, às 8 horas. O primeiro voo do dia saiu há pouco, às 6 da manhã, com destino ao aeroporto de Brasília. Ontem, Congonhas teve pelo menos 69 voos alterados, segundo a concessionária Aena. Foram 32 chegadas canceladas, 22 partidas canceladas e 15 voos desviados. Centenas de pessoas foram prejudicadas, como a passageira Elizabeth Bassani, que iria para Vitória, no Espírito Santo.
8: Quando a gente chegou, estava tudo normal. Aí a gente teve, né, o alerta da Defesa Civil e aí o aeroporto começou a atrasar os voos. E há pouco, nós tivemos, pelo painel, a gente viu que estava cancelado. Né, mas ninguém nos avisou nada.
7: Boa parte dos voos cancelados foram da ponte aérea com o aeroporto Santos Dumont, já que o Rio de Janeiro, como o Diogo Bugalho falava, também foi fortemente afetado pelas rajadas de vento. A empresa que administra o aeroporto de Congonhas orientou os passageiros com viagens programadas a verificarem a situação dos voos diretamente com as companhias aéreas antes de se deslocarem ao terminal. No aeroporto internacional de São Paulo, que fica em Guarulhos, na região metropolitana da capital, duas rotas mudaram de destino. Cássia.
1: Muito obrigada, Matheus de Souza. No estado de São Paulo, as rajadas chegaram a 124 km por hora. Três pessoas morreram em decorrência da ventania.
9: Um homem de 62 anos morreu na cidade de Cesário Lange, quando o carro em que ele estava foi esmagado por um eucalipto de grande porte.
1: As outras duas mortes foram registradas no litoral. Um homem em situação de rua foi atingido por uma árvore no Canal 5, em Santos, e um pescador de 50 anos morreu após o naufrágio de uma embarcação em São Sebastião.
9: A força do vendaval provocou a paralisia do Porto de Santos por mais de 4 horas, devido à queda de contêineres e ao deslocamento de boias no canal de navegação.
1: Em entrevista à TV Tribuna, o caminhoneiro Gilmar Daniel Dias relatou emocionado que quase foi atingido por um poste.
10: Quando acabei de encostar o carro, veio o vendaval. Quando eu vi que o primeiro poste caiu em cima daquele caminhão que eu vi o estrondo, eu abri a porta do carro e saí correndo pela rua de trás. Aí foi por segundo, né? E por Deus, né? Graças a Deus, por Deus. Só por Deus que eu escapei.
11: Foi o tempo de sair do veículo?
10: Foi só o tempo de sair do veículo.
11: Você pensou que o pior poderia ter acontecido?
10: Quase que me pega. Quase que o que eu... Mas graças a Deus eu saí vivo.
9: Na Grande São Paulo, o Corpo de Bombeiros recebeu dezenas de chamados para queda de árvores e cerca de 100 mil clientes ficaram sem luz.
1: A TV Globo, meteorologista César Soares, explicou o motivo do grande vendaval nos dois estados.
12: Ao chegar na região sudeste, na região costeira de São Paulo e na costa do Rio de Janeiro, encontrou uma atmosfera extremamente aquecida. Nesse processo, a gente tem um choque de massas de ar muito efetivo. E nesse choque de massas de ar, a gente acaba tendo uma condição de formação de ventos intensos, né? O que a gente chama em meteorologia de frente de rajada. Até o final do inverno, ao longo da primavera, essa situação pode se repetir novamente.
9: 6h12.
1: No Rio Grande do Sul, as fortes chuvas provocaram estragos em 128 cidades e deixaram mais de 1.000 pessoas fora de casa.
9: A elevação dos rios provocou a destruição de pontes, quedas de barreiras e o bloqueio de rodovias, deixando comunidades rurais isoladas.
1: Em Porto Alegre, a elevação do Guaíba fez o nível da água ultrapassar os 2 metros no cais Mauá, atingindo a cota de atenção.
9: A prefeitura alerta que o nível deve continuar subindo nas próximas horas, com a descida das águas dos rios do interior.
1: A previsão do Serviço Geológico do Brasil é que o nível do Guaíba pode passar de 3 metros de altura, que é a cota de inundação na região central de Porto Alegre.
9: Ao todo, 7 rios gaúchos estão em alerta em diferentes regiões do Rio Grande do Sul.
1: E em Santa Catarina, ventos de até 90 km por hora provocaram destelhamentos, quedas de árvores e interrupção no fornecimento de energia elétrica.
9: A cidade de Garuva foi a mais atingida pelas tempestades, registrando danos em pelo menos 20 residências e estragos num ginásio.
1: O vendaval provocado pela passagem de uma frente fria também causou ocorrências em Joinville, São Bento do Sul, Lebon Regis e Imbituba, com episódios de queda de fiação e árvores sobre moradias.
9: A frente fria, que provocou estragos no Rio Grande do Sul e em Santa Catarina, também atingiu o Paraná, com rajadas de vento acima de 80 km por hora.
1: O temporal causou destelhamentos de móveis, quedas de árvores e cancelamentos de voos na região metropolitana de Curitiba e em municípios do interior.
9: Segundo o balanço da Copel, as fortes rajadas deixaram mais de 108 mil imóveis sem energia elétrica em todo o estado.
1: Agora são 6h14.
9: O presidente Lula lançou o Plano Federal de Prevenção e Mitigação dos Impactos do Fenômeno El Niño para o período de 2026 e 2027.
1: O pacote prevê um investimento de R$1,3 bilhão em ações preventivas contra eventos climáticos extremos.
9: O montante destinado ao plano é fruto de um alívio orçamentário recente e financiará a compra de estoques públicos de alimentos, ações de combate a incêndios florestais e o reforço da defesa civil.
1: Segundo a Casa Civil, uma sala de situação integrada por 24 ministérios atuará no monitoramento contínuo das variações meteorológicas e no suporte às regiões vulneráveis.
9: A previsão dos técnicos indica um fenômeno de forte intensidade, com risco de secas no norte e nordeste, atraso de chuvas no centro-oeste e sudeste, e volume excessivo de precipitações do sul.
1: O presidente Lula defendeu a cooperação imediata de governadores e prefeitos para executar as obras de contenção e os alertas de emergência.
13: Esse trabalho é um trabalho, eu não sei se em algum momento já foi feito algo dessa magnitude em algum lugar. Agora, isso aqui, além de nos ajudar, isso aqui é um estímulo para que todas as cidades, para que todos os governadores repitam o que foi feito aqui, para que a gente possa estar preparado para enfrentar qualquer que seja o efeito da crise climática.
1: 6h15.
9: Dois jogos movimentaram hoje a 21ª rodada do Campeonato Brasileiro.
1: Às 7h30 da noite, o Corinthians enfrenta o Atlético Paranaense na Neoquímica Arena. Às 9h30, o Coritiba pega o Cruzeiro.
9: Ontem, o Palmeiras goleou Vitória por 4-0, depois da expulsão de dois jogadores do time baiano.
1: Com o resultado, o Palmeiras ampliou de 6 para 8 pontos a vantagem para o vice-líder Flamengo, que empatou por 1-1 com o Internacional.
9: No outro jogo da noite, o Mirassol venceu o Remo por 2-1. Fluminense e Bahia empataram por 0-0.
1: O Vasco venceu o Independiente Medellín por 1-0 em casa e avançou às oitavas de final da Copa Sul-Americana.
9: O Bragantino também se classificou ao derrotar o Sporting Cristal do Peru pelo mesmo placar.
1: Hoje, em Porto Alegre, o Grêmio vai tentar reverter a derrota por 3-2 para o Bolívar em La Paz.
9: Estes são alguns dos destaques de hoje do Jornal da CBN. Você é nosso convidado a participar, mandar a sua mensagem para o WhatsApp 99911-9981, com o DDD 11 na frente. 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
1: 6h17.
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15: Os meios de pagamento deixaram de ser apenas o momento final da compra para se tornarem uma ferramenta estratégica para o crescimento dos negócios. Hoje, consumidores transitam naturalmente entre lojas físicas, e-commerce, aplicativos e canais digitais. Para acompanhar esse comportamento, empresas precisam oferecer experiências de pagamento simples, integradas e seguras em toda a jornada de compra. É nesse cenário que a tecnologia faz a diferença, com soluções que conectam pagamentos presenciais.

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2: Seis e vinte.
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0: São 6 horas e 24 minutos. Muito bom dia para você que está aqui acompanhando a programação da Rádio CBN nesse início de manhã, aqui de quinta-feira, na cidade de Joinville, dia 30 de julho de 2026. No momento, na maior cidade de Santa Catarina, o clima é de 14 graus, ainda nublado, né? O sol não deu as caras, mas hoje é para dar um clima mais ou menos assim, tá? Um sol entre nuvens, o sol é meio nublado. A temperatura máxima é de 20 graus a partir das 1 hora da tarde, permanecendo até as 4 horas, quando as temperaturas já começam a diminuir de novo. Temperatura mínima de 14 graus agora no momento da manhã. No momento da noite, apenas 16 graus as mínimas. Nas ruas de Joinville, o trânsito segue fluindo normalmente, com apenas alguns pontos de atenção, principalmente aqui na Zona Sul, entre a rua Jarivatuba e a Rio Velho, na Monsenhor Gersino. São cerca de 3 minutos de atraso para os motoristas que estiverem pegando este trecho. A velocidade média é de 10 km por hora. Já na região central, a Dona Francisca, entre a Max Colim e a Castro Alves, ali próximo à entrada do Mirante de Joinville, também 3 minutos, um trânsito um pouco mais moderado. A próxima ali da Dona Francisca, na rua Itaiópolis, entre a rua Doutor João Colim e a Orestes Guimarães, também um trânsito mais elevado nessa adjacente. E ali no Iriri-U, perto da rua Iriri-U, inclusive, temos um trânsito intenso também na rua Francisco Nicodemos. São 3 minutos também de trânsito intenso. Já nas rodovias, o trânsito segue fluindo normalmente, sem nenhum ponto de atenção, tanto na BR-101 quanto na 280 e na rodovia do Arroz, a 108. E na matéria de Giovanna Marques, assassinato tem reviravolta e júri absolve a acusada de mandar matar ex-secretário em Santa Catarina. O caso do assassinato de Sérgio Roberto Lezan, que era o ex-secretário de obras de Major Vieira, teve uma reviravolta na terça-feira. 4 anos após o crime, o empresário acusado de ser o mandante do homicídio foi absolvido pelo júri popular. Até então, o réu agora absolvido, era acusado pelo Ministério Público de Santa Catarina de ser o mandante do assassinato, motivado por uma vingança. O crime teria acontecido em 14 de junho de 2026, em frente a um ginásio de esportes lá da cidade. E conforme a denúncia do MPSC, a vítima foi atingida por disparos de arma de fogo na cabeça, no pescoço e no dorso. Na época em que as investigações estavam sendo feitas, o empresário acusado do crime atuava no ramo de plantação de soja da cidade e, segundo a denúncia, culpava Lezan pela morte da filha dele, ocorrida em 2017, o que teria motivado o homicídio. No entanto, segundo a investigação, não há indícios do envolvimento do ex-secretário na morte da jovem. Já no júri popular, ocorrido entre segunda-feira e terça-feira, os jurados reconheceram que o empresário não participou dos fatos, acolhendo a principal tese sustentada pela defesa. E ainda durante o julgamento, o responsável por pilotar a motocicleta utilizada na fuga dos suspeitos após o crime foi condenado a 25 anos e 2 meses nos termos da denúncia. A defesa manifestou que pretende recorrer a essa decisão. Agora são 6 horas e 28 minutos.
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2: Os médicos dizem que preciso emagrecer e fazer exercícios, mas tenho medo de ultrapassar meu limite. Não quero usar as canetas para emagrecer. Como descobrir qual é o meu limite de esforço? Quais exercícios são mais seguros e eficazes para perder peso? E vale a pena tentar voltar para a academia?
3: Bom dia, Anderson. Milton, mais importante, né? Ele já está sendo tratado, né? Toma sustrate, tem um cardiologista. Para descobrir o limite do esforço, a gente faz um teste ergométrico ou aquele espiroergométrico, com que vai na esteira, ele vai sendo monitorado o coração dele durante todo o exercício. É uma caminhada, depois ele vai tendo uma elevação, vai aumentando a velocidade. Dessa forma, o médico consegue ver exatamente a frequência cardíaca que o nível de esforço aparece antes aí o nível de esforço que ele está antes de aparecer os sinais de isquemia. Então, dor no peito, alteração no eletro, uma alteração na pressão arterial. Então, a gente consegue ir monitorando, porque daí nós temos exatamente aí a frequência cardíaca alvo mais segura, ou seja, abaixo daquela frequência que começou os sinais e sintomas de isquemia, você tem ali uma frequência cardíaca que ele pode fazer exercício na reabilitação antes dele ter uma complicação, né? Antes de possível infarto ou dor durante o exercício. Então é assim que a gente consegue fazer. Qualquer outro jeito acaba sendo menos eficaz e aí existe risco e é tentativa e erro. Então dessa forma a gente consegue ser mais assertivo. E quais exercícios são mais seguros e eficazes para perder peso, Milton? A American Heart Association, ela já indica a gente fazer em torno de 150 minutos de academia e atividade aeróbica de intensidade moderada, ou 75 de uma forma mais vigorosa, né? Além de 2 dias de semana, por vezes de semana de musculação. Então, 150 minutos por semana de aeróbico e musculação. Agora, para quem tem angina, dor no peito, a gente faz esse exame, vê qual que é a frequência cardíaca que ele pode chegar, e a gente começa de uma forma bem moderada. Então, começa ali 3 vezes por semana, 10 minutos, vai aumentando principalmente o tempo, né, ou seja, a duração do exercício, para depois aumentar a intensidade. E como está acima do peso, muitas vezes tem dor no joelho, então a gente tem bicicleta ergométrica, além da caminhada, e tem a musculação. Agora, vale a pena ir para a academia? Vale muito, Milton. Nós sabemos que quem faz exercício físico dessa forma supervisionado em pacientes com angina, que é essa dor no peito ali durante o exercício, reduz a mortalidade cardiovascular, diminui internações, melhora a qualidade de vida. Então, é muito importante. E existe também, mesmo clínicas especializadas nessa reabilitação cardíaca supervisionada, e o próprio SUS tem esse programa de reabilitação supervisionado. Então, vale a pena passar nesses profissionais especializados para ter com segurança o exercício, o limite do exercício eficaz, para que ele faça sem medo aí e que faça. E ele falou que também não gostaria de usar as canetas para emagrecimento. Mas é muito importante, Anderson, saber que para perder peso é mais importante aí o controle da alimentação do que propriamente só o exercício. O exercício ele deve fazer, melhora, diminui a mortalidade, mas para perder peso, a gente tem que fazer um déficit na alimentação. Então, é muito importante, com ou sem remédio, que ele faça aí um controle alimentar, passar com o nutricionista e conseguir aí fazer uma redução no quanto que ele ingere para que a gente consiga perder peso. O exercício é muito eficaz na manutenção de peso, mas é mais eficaz para perder peso é esse controle alimentar.
2: Muito obrigado e um bom dia para você, Eduardo Hauen.
3: Um bom dia a todos.
4: Bom dia.
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quinta-feira, 30 de julho de 2026. Quase 400 mil clientes estão sem luz no Rio de Janeiro em razão do vendaval que matou duas pessoas. As vítimas são o ex-jogador do Botafogo, Tássio Maia dos Santos, e um amigo dele chamado Vandré Cordeiro. Os dois foram atingidos por um muro que desabou. Em São Paulo, três pessoas morreram e as rajadas de vento chegaram a mais de 120 km por hora. As operações nos aeroportos de Congonhas e Guarulhos foram afetadas. No Rio Grande do Sul, as fortes chuvas provocaram estragos em 128 cidades e deixaram mais de 1.000 pessoas fora de casa. A elevação dos rios provocou destruição de pontes, queda de barreiras e o bloqueio de rodovias. Comunidades rurais ficaram isoladas. Em Santa Catarina, ventos de até 90 km por hora provocaram destelhamentos, queda de árvores e interrupção no fornecimento de energia elétrica. A frente fria também atingiu o Paraná, com rajadas de vento acima de 80 km por hora. O temporal causou destelhamento de imóveis, queda de árvores e cancelamento de voos na região metropolitana de Curitiba e em municípios do interior. A Europa começa a fazer o balanço dos efeitos da seca e do calor intenso que afetam o continente. O monitoramento mensal de safras indica que as culturas de inverno devem ter quebra de até 4% na produtividade média em relação às estimativas de junho. Já as colheitas de verão serão impactadas pela redução da umidade do solo. No horário de Brasília, 6h34.

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0: Quanto vale a sua credibilidade? Tem gente descobrindo o preço exato dela toda semana, assinando contrato com empresa de aposta e destilando cerveja no story como quem compartilha a receita de bolo. Muita gente com influência real segue usando essa influência para divulgar vício. De bebida a bets. Gente com milhões de seguidores, com a atenção de adolescentes, de pais de família endividados, de dependentes químicos em recuperação, emprestando o rosto para a indústria que lucra exatamente com a fragilidade de quem está do outro lado da tela. No Antigo Testamento, Esaú vendeu a primogenitura por um prato de lentilha. Pelo menos ele estava com fome. Nós vendemos de barriga cheia com cashback. O mecanismo psicológico que sustenta isso merece um nome: relativismo moral. O relativismo não invade a casa de ninguém. Ele toca a campainha vestido de oportunidade. E então surgem as desculpas. É só um negócio, nada pessoal. Afinal, é apenas uma publicidade. E cada um é responsável pelas próprias escolhas. Além disso, se não for você, outra pessoa vai aceitar. Cada uma dessas frases é um tijolo na parede que separa a pessoa das consequências daquilo que ela promove. Albert Bandura, um dos maiores psicólogos do século, chamou isso de desengajamento moral, o conjunto de manobras mentais que a gente faz para praticar o que condenaria em outro. Difusão de responsabilidade, eufemismo, comparação vantajosa. O sujeito não mente para os outros primeiro, mente para si e no story seguinte publica um vídeo indo para sua igreja. A vergonha era um freio social. Tudo bem que era imperfeito, mas não deixava de ser um freio. O tráfego pago soltou o freio e ainda premia quem acelera. Influência é responsabilidade. Quem esqueceu isso não perdeu a vergonha, vendeu. E tem recibo que comprova.
1: Esse é o Rossandro Klinger, todos os dias conosco aqui no Jornal da CBN. 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
2: 6:37. Os advogados de defesa de Jair Bolsonaro declararam ao Supremo Tribunal Federal que o ex-presidente não tinha conhecimento prévio do vídeo criado por inteligência artificial exibido durante a Convenção Nacional do PL. O evento oficializou a candidatura do senador Flávio Bolsonaro à presidência da República.
3: A manifestação foi enviada ao ministro Alexandre de Moraes, que é o relator do caso no STF. No documento, os advogados afirmam que Bolsonaro não autorizou o uso de sua imagem e de sua voz para a produção do vídeo. A defesa também argumenta que isso sequer seria possível, já que o ex-presidente está proibido de receber visitas por 30 dias e o senador Flávio Bolsonaro está impedido de visitá-lo por 90 dias por determinação do próprio ministro Alexandre de Moraes. Segundo os advogados, essas restrições demonstram que não houve qualquer contato entre pai e filho para tratar da produção do material. A defesa afirma ainda que, desde o período em que Bolsonaro era presidente da República, seus filhos utilizam imagens e discursos públicos dele em atividades político-partidárias sem que isso dependesse de autorização específica. A manifestação foi apresentada após Moraes determinar que a defesa esclarecesse se Bolsonaro tinha ou não conhecimento sobre o uso de sua imagem em um vídeo de inteligência artificial exibido durante a convenção do PL. Na decisão, Moraes afirmou que, caso fique comprovado que Bolsonaro não autorizou o uso da imagem, o vídeo poderá ser enquadrado como uma deepfake, modalidade cujo o uso é restrito pela Justiça Eleitoral. De Brasília, João Rosa.
2: Ainda hoje nós vamos conversar com Walter Fanganiello Mairovdi sobre essa questão envolvendo a utilização de inteligência artificial já no início desta campanha, durante a própria convenção do partido. Estaremos juntos com Walter Fanganiello Mairovdi daqui a pouco. Agora são 6:40. 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
1: Seis e quarenta e cinco.
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2: O mercado muda o tempo todo. E empresas que querem continuar crescendo precisam mudar junto. Neste episódio, entenda como uma plataforma usa tecnologia para acompanhar a evolução do segmento de exercícios físicos e bem-estar, sem precisar reinventar o negócio a cada nova demanda.
14: A plataforma WellHub, antiga Gympass, nasceu conectando empresas e academias. Mas à medida que o mercado de bem-estar evoluiu, seus clientes passaram a demandar mais que apenas acesso à atividade física. Para abraçar a demanda, a empresa decidiu então ampliar continuamente a própria plataforma em vez de criar do zero novas soluções, como conta Ricardo Guerra, CEO no Brasil.
15: Isso veio acompanhado, né, de uma necessidade das empresas em cuidarem melhor das suas culturas, dos seus colaboradores, né, com todo o desafio da ansiedade, da depressão e do equilíbrio de vida. E quanto maior a variedade, né, de tipos de serviços de bem-estar, também maior a propensão desses novos usuários do bem-estar, eles consigam ficar próximo a essa jornada. O momento de virada ficou nítido quando a gente constatou que a infraestrutura tecnológica conseguia suportar a adição contínua de verticais, né, de bem-estar e também expansão geográfica sem perda de simplicidade operacional.
14: Hoje, a plataforma já está presente no México, Estados Unidos e países da Europa com operação própria. E aqui vem o próximo desafio. A mesma tecnologia que sustentou a expansão internacional agora precisa acompanhar a evolução acelerada do mercado de bem-estar.
15: Faz parte da nossa estratégia de seguir olhando, estar atenta a cada um dos pilares que a gente vê que é o futuro do bem-estar, que ainda está começando. As tendências de longevidade, as tendências que o próprio GLP-1, ou seja, as canetinhas vão trazer, eles apresentam novos desafios e novas oportunidades de crescimento. E a tecnologia, ela deixa de ser, né, um suporte, ela passa a ser um motor de expansão, né, justamente através de inovações que a gente consegue agregar.
14: No WellHub, escalar não significou repetir o mesmo modelo em mais mercados, mas construir uma plataforma capaz de incorporar novas demandas sem aumentar a complexidade do negócio. Em mercados que mudam rapidamente, essa pode ser uma das formas mais duradouras de crescer. Lara Silviger, especial para a CBN.
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20: Especialistas apontam que tão importante quanto aumentar as vendas é ganhar eficiência na gestão para garantir o crescimento dos negócios. A tecnologia tem ajudado empreendedores a organizar processos, acompanhar resultados em tempo real e integrar diferentes canais de atendimento e venda. Isso significa mais controle da operação e mais agilidade na tomada de decisões. Ferramentas customizadas, link de pagamento, soluções para e-commerce e plataformas integradas permitem que grandes empresas atendam clientes onde eles estiverem, de forma simples e segura. Em um mercado cada vez mais competitivo, eficiência, estabilidade e praticidade se tornam diferenciais para quem busca crescer de forma sustentável.
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1: 6:51.
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1: 6h54.
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0: Muito bom dia, Walter Fanganiello Mairovich.
1: Bom dia, Milton, ouvintes e, seguindo o líder, boa jornada, Esmeraldina Cássia.
2: É isso, segue o líder. Bom dia, Mairovich.
1: O Milton, teve um inglês, o John Liburn, que por volta de 1637 ele foi preso por subversão política a mando do rei e levado a interrogatório. Aí ele disse que nada falaria, pois tinha um direito natural ao silêncio, direito de não se auto-incriminar. Com esse citado personagem histórico, segundo diversos constitucionalistas europeus sustentam, nasceu o princípio e a garantia constitucional, Milton, expressa na fórmula latina, aspas, nemo tenetur si detegere, ou seja, ninguém está obrigado a se autoacusar, a produzir prova contra si próprio, e do silêncio não se pode concluir nada contra o réu. Essa garantia, Milton, é cláusula pétrea da nossa Constituição e também de todas as constituições democráticas do mundo. Milton, eu estou a lembrar disso por quê? Porque Jair Bolsonaro foi intimado pelo ministro Moraes. Isso depois da ilegal, atenção, ilegal exibição de vídeo na convenção do PL. Convenção, é bom lembrar a todos, sob responsabilidade da dupla trapaceira, que é formada por Valdemar Costa Neto, presidente do PL, e Flávio Bolsonaro, candidato à presidência da República. Nessa convenção do partido PL, surgiu o truque do avatar Bolsonaro, e com difusão de conteúdo de voz em deepfake, a desafiar a proibição constitucional decorrente da perda da cidadania, proibição legal e também a judicial. Bolsonaro foi intimado por despacho em processo de execução das suas penas e foi intimado para esclarecer se ele havia autorizado esse vídeo. Na verdade, Milton, aquela burla farsesca montada na convenção do PL por inteligência artificial e uso de fake, foi para driblar a proibição, atacar a justiça, o Supremo e o princípio da lisura do processo eleitoral no seu todo. Esqueceu-se Moraes, no entanto, da garantia constitucional citada, e Bolsonaro não foi cientificado que, pela suspeita, tinha direito ao silêncio. Bolsonaro acabou informando a Moraes de que nada sabia e nada autorizara. Com isso, pela segunda vez, atenção, Bolsonaro jogou ao mar o filho candidato, o Flávio. A primeira vez ocorreu no episódio conhecido da carta, que disse não ter autorizado o Flávio a divulgar. Ao mar também foi jogado o Valdemar da Costa Neto, conhecido corrupto e lavador de dinheiro com trânsito em julgado e cujo indulto que recebeu não apaga os seus antecedentes de delinquente.
2: Agora, Mairovich, mesmo o Jair Bolsonaro alegando que não sabia que o vídeo de inteligência artificial seria feito e utilizado, isso pode render consequências para o ex-presidente, certo?
1: Sim. Olha, com base nessa informação do Bolsonaro, o Moraes, que constrangeu o Bolsonaro por não lhe reconhecer a garantia constitucional de silêncio, poderá haver o seguinte consequência: o aumento do prazo impeditivo das visitas do filho Flávio. Talvez, Cássia, talvez, nada de visita até depois da diplomação dos vencedores das eleições. Agora, Cássia, atenção, outra providência poderá ser um encaminhamento de peças ao Ministério Público. Isso porque, em tese, ocorreu crime de apologia. Atenção, é crime tipificado no Código Penal fazer apologia de criminoso, no caso Bolsonaro, e também apologia de crime, dos crimes que ele cometeu. Aí estariam Flávio Bolsonaro e Valdemar Costa Neto.
0: E, aliás, eis neste caso aí um grande teste, né, para o TSE, que já havia se posicionado contrário ao uso de deepfake, ou qualquer coisa que se caracterizasse como deepfake, e poderá, com a decisão de agora, pautar o que vai acontecer nas eleições.
1: É, Milton, e para complementar, ou para completar esse mosaico que é dantesco, o presidente do Tribunal Superior Eleitoral, o Cássio Nunes Marques, aquele trapalhão que já censurou e quis inventar selo de qualidade para as empresas de pesquisas eleitorais, ele, Cássio, veio com uma novidade. Para Cássio, a inteligência artificial pode ser usada. Só que resolução do Tribunal Superior Eleitoral e sua jurisprudência proíbem o uso de deepfake, como aconteceu na convenção do PL. Mas, Cássia e Milton, faltou Nunes Marques, na representação contra abusos da convenção, dar-se por suspeito, ele que virou relator. Afinal, até quem não usa toga sabe que Cássio Nunes Marques, atenção, foi levado ao Supremo pelas mãos de Flávio Bolsonaro. Vou repetir, foi levado ao Supremo pelas mãos de Flávio Bolsonaro quando Jair era presidente. Cássio está impedido, Milton e Cássia. Numa linguagem futebolística, ele está na banheira e nem precisa de VAR, de tão clara a situação de impedimento. É isso.
0: Muito obrigado, Walter Fanganello Mairovich. E uma boa quinta-feira para você.
1: Até, obrigado. Tchau,
2: Cássio. Até a próxima.
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2: Quinta-feira, 30 de julho de 2026. Uma auditoria no Tribunal de Contas da União, que identificou falhas na liberação de emendas PIX, apontou para omissões graves no destino dos recursos que deveriam financiar ações sociais e obras. Em 41 casos de uma amostra de 100 repasses, não foi identificado controle sobre a movimentação do dinheiro que chegou ao caixa de estados e municípios. Segundo o TCU, uma parcela dos recursos correspondentes a essas emendas foi parar em contas bancárias sem relação com o objeto financiado, o que contraria as regras de transparência estabelecidas pelo STF. Segundo o jornal O Globo, as emendas com falhas no rastreamento foram indicadas por 37 deputados e senadores. Ao todo, o montante somou mais de R$500 milhões e não é possível saber o que foi feito com parte desse valor. O Desenrola deve alcançar 10 milhões de famílias depois de o governo prorrogar a atual edição do programa de renegociação de dívidas. A projeção é do Ministério da Fazenda. O prazo venceria no começo do mês que vem, mas teve a duração estendida até o dia 31 de agosto, a pedido das próprias instituições financeiras. O objetivo é atender a demanda reprimida. Até 23 de julho, foram renegociados R$22 bilhões. Pelo menos uma pessoa morreu em bombardeios russos contra Kiev, horas após o presidente da Ucrânia, Volodymyr Zelensky, alertar para a iminência de um ataque em larga escala. Ele também reforçou o pedido para aliados fornecerem os mísseis necessários ao sistema ucraniano de defesa antiaérea. No horário de Brasília, 7:03.
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0: 7:05.
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2: Muito bom dia a você que escolheu ficar mais bem informado ouvindo o Jornal da CBN na manhã desta quinta-feira, dia 30 de julho de 2026.
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2: O Instituto Quest divulgou mais uma rodada de pesquisas pelos estados. Aliás, nesta semana toda, tem se dedicado a trazer os resultados. Falamos do Rio, Pará, Paraná, Minas Gerais, Pernambuco, São Paulo, Bahia. E hoje, três outros estados estão tendo a sua fotografia mostrada nessa disputa estadual, com olhar também na disputa nacional. Vamos começar pelo Rio Grande do Sul, vamos até Porto Alegre. Gustavo Gossen traz os números para nós. Bom dia para você, Gustavo.
3: Bom dia, Milton. A nova pesquisa mostra que a candidata Juliana Brizola, do PDT, aparece em primeiro na disputa ao governo do Rio Grande do Sul. No cenário estimulado de primeiro turno, ela aparece com 24% das intenções de voto contra 22% de Luciano Zucco, do PL. Gabriel Souza, do MDB, atual vice-governador, tem 6%, enquanto Marcelo Maranata, do PSDB, aparece com 3%. César Pontes, do PCO, e Regiane Oliveira, do PSTU, tem 1% cada um. Indecisos somam 31% e brancos e nulos 12%. Na espontânea, Zucco aparece na frente de Juliana, ele com 8%, ela com 6%. O percentual de indecisos é de 83%. Entre a pesquisa de abril e a de agora, aumentou o número de eleitores convictos. Subiu de 30% para 34% os que afirmam que não vão mudar de voto até outubro. Na rejeição, na alternativa conheço e não votaria, Juliana Brizola reduziu de 35% para 33% entre abril e julho. Zucco aumentou de 17% para 24%. Na projeção de segundo turno, Juliana Brizola venceria Luciano Zucco por 35% a 31% e no cenário diante de Gabriel Souza por 35% a 20%. Já Luciano Zucco venceria Gabriel Souza por 32% a 20%. Na sua opinião, qual é o problema mais grave que o estado enfrenta hoje? Enchentes foi a resposta que lidera em todas as vertentes políticas. Na disputa para o Senado, Manuela Dávila, do PSOL, lidera com 12%. O ex-governador Germano Rigotto, do MDB, e Paulo Pimenta, do PT, aparecem com 9%. Marcel Van Hatten, do Novo, tem 7% e Ubiratã Sanderson, do PL, tem 6%. Indecisos somam 39%. O levantamento foi realizado entre os dias 24 e 28 de julho, com 1.104 eleitores gaúchos. A margem de erro é de 3 pontos percentuais, para mais ou para menos, com nível de confiança de 95%. A pesquisa foi encomendada pela Genial Investimentos e registrada na Justiça Eleitoral sob os números BR-01871 de 2026 e RS-04790 de 2026. Milton.
2: Esse foi o Gustavo Gossen trazendo as informações de Porto Alegre, mostrando, portanto, que a partir dessa pesquisa Genial Quest, o cenário que nós temos ainda é aberto no Rio Grande do Sul. O governo perdeu o fôlego, as enchentes voltaram ao centro das preocupações. E os dois candidatos que se destacam, Juliana Brizola e Luciano Zucco, que estão tecnicamente empatados, enquanto quase dois terços dos eleitores admitem ainda mudar o voto. Quando olha para o cenário nacional, na eleição presidencial, Flávio Bolsonaro do PL aparece com 32% das intenções de voto e Lula do PT tem 30% das intenções de voto, também num empate técnico neste momento lá no Rio Grande do Sul. Agora são 7:08.
0: Vamos saber o que a pesquisa aponta no Ceará. Quem nos traz as informações é a Camila Magalhães. Bom dia, Camila.
4: Bom dia para você, Cássia, Milton e aos ouvintes da CBN. A pesquisa de intenção de voto Genial Quest para governador do Ceará nas eleições deste ano, divulgada nesta quinta-feira, mostra que Ciro Gomes, do PSDB, lidera com 10 pontos de vantagem contra o atual governador Elmano de Freitas, do PT, na pesquisa de intenção de voto estimulada para governador no primeiro turno. Ciro tem 43% contra 33% de Elmano. Eduardo Girão, do Novo, tem 3% das intenções de voto e Jarir Pereira, do PSOL, 1%. Os demais candidatos não pontuaram. O número de indecisos é de 13% e o número de brancos, nulos ou não vai votar é de 7%. Já na pesquisa estimulada de intenção de votos para um possível segundo turno entre Elmano e Ciro, o candidato do PSDB teve crescimento de 2 pontos percentuais com relação à pesquisa anterior, saindo de 46% para 48%. Já Elmano continua com 35%. Na pesquisa espontânea, Ciro Gomes tem 15% e Elmano de Freitas tem 13% das intenções de voto. Não sabem ou não responderam 1% e o percentual de indecisos é de 70%. Brancos, nulos ou não vai votar, 1%. Na pesquisa estimulada para o Senado, em todos os 3 cenários, Cid Gomes, do PSB, e Capitão Wagner, do União Brasil, lideram as intenções de voto. A margem de erro da pesquisa é de 3 pontos percentuais para mais ou para menos, dentro do nível de confiança de 95%. Na pesquisa Genial Quest, foram realizadas 1.002 entrevistas face a face, por meio de questionários estruturados, entre os dias 24 e 28 de julho. A pesquisa foi registrada na Justiça Eleitoral e protocolada sob os números BR-03-230 e CE-09-277 de 2026. Cássia e Milton.
0: Muito obrigada, essa foi a Camila Magalhães. E no Ceará, acontece no cenário nacional, no cenário para a presidência da República, algo semelhante ao que acontece em outros estados do Nordeste. A gente falava nesta semana da situação na Bahia e no Ceará também, presidente Lula, bem à frente de Flávio Bolsonaro nas intenções de voto. Lula com 55%, Flávio Bolsonaro com 22% das intenções de voto.
2: E nós vamos agora para Goiânia, já que o terceiro estado que teve seus números divulgados hoje pela Quest é o estado de Goiás. E a Laila Alves tem as informações. Bom dia, Laila.
5: Muito bom dia, Milton, Cassi, também ao nosso ouvinte. No cenário estimulado, o candidato à reeleição, Daniel Vilela, do MDB, tem 37% das intenções de voto. O ex-governador Marconi Perillo, do PSDB, 21%. O senador Wilder Moraes, do PL, 11%. Luiz César Bueno, do PT, 3% das intenções de voto. Cíntia Dias, do PSOL, soma 1% das intenções de voto. Luciana Amorim, do Unidade Popular, não pontuou. Os indecisos somam 20%. Branco, nulo e não vai votar, 7%. Em um cenário de segundo turno entre o candidato à reeleição, Daniel Vilela, e o ex-governador Marconi Perillo, Daniel tem 52% das intenções de voto, contra 28% de Marconi Perillo. Indecisos somam 12%. Branco, nulo e não vai votar, 8%. No outro cenário de segundo turno, Daniel tem 54%, contra 16% de Wilder Moraes. Indecisos somam 18%, branco, nulo e não vai votar, 12%. Na pesquisa estimulada de intenção de voto para o Senado, quando falamos em votos totais, a ex-primeira-dama Gracinha Caiado, do União Brasil, tem 20% das intenções de voto. O candidato à reeleição ao Senado, Vanderlan Cardoso, do PSD, tem 10%. Dr. Zacarias Calil, do MDB, 9%. Gustavo Gayer, do PL, 9%, Gustavo Mendanha, do PRD, 6%. Outros candidatos pontuaram 1% ou menos. Os indecisos somam 31% dos votos totais. Branco, nulo e não vai votar, 12%. A pesquisa Genial Quest realizou 1.104 entrevistas com eleitores de 16 anos ou mais entre os dias 24 e 28 de julho de 2026. A margem de erro é de 3 pontos percentuais para mais ou para menos, com nível de confiança de 95%. A pesquisa foi registrada na Justiça Eleitoral com o número BR-08063-2026. Eu volto com vocês.
2: Muito obrigado, essas foram as informações, portanto, de Goiânia. E eu queria destacar aqui no cenário nacional, porque Goiás tem uma fotografia completamente diferente de todos os demais estados. É o único estado em que Flávio Bolsonaro e Lula não aparecem na liderança das intenções de voto do seu eleitor. E isso está diretamente conectado à avaliação positiva do candidato, ou Ronaldo Caiado, do PSD. Ronaldo Caiado, governador em Goiás, muito bem avaliado. Resultado disso, o que você tem quando apresentam lá os candidatos que estão disputando a presidência? Ronaldo Caiado, do PSD, aparece em primeiro lugar com 33% das intenções de voto. Flávio Bolsonaro vem na sequência, Flávio do PL, com 27%, e Lula, do PT, com 23% das intenções de voto. Portanto, você percebe ali, claro, o impacto do governo de Ronaldo Caiado no estado de Goiás. Apenas por uma questão de comparação, o mesmo não acontece com o Romeu Zema em Minas Gerais. Nós trouxemos os dados de Minas Gerais esta semana e ele aparece em terceiro lugar. Nem no estado de Minas ele tem destaque. Esses são alguns dos cenários que nós temos, portanto, em 7, 8, 9, 10 estados foram apresentados ao longo desta semana. E hoje nós vamos conversar ainda, logo depois das 8 horas da manhã, com a Vera Magalhães. Até para olhar os números que foram divulgados hoje para o Ceará, Rio Grande do Sul e Goiás. 7:16.
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1: 7:19.
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São 7 horas 23 minutos. Muito bom dia para você que está aqui acompanhando a programação da Rádio CBN nesta manhã de quinta-feira, dia 30 de julho de 2026. Nesse momento aqui na cidade, 15 graus, as temperaturas já vão se elevando, chegando às máximas hoje de 21 graus no período da tarde, ali a partir das 1 da tarde, indo até às 4 horas, quando já começa a decair as temperaturas, chegando às mínimas de 16 graus ali no período da noite. As mínimas hoje já foram batidas, né? 14 graus agora pela manhã, mas já vai se elevando novamente. Hoje o clima vai ser predominantemente nublado, mesmo agora quando está com algum sol em alguns lugares da cidade, bastante nebulosidade. Já pelas ruas aqui da cidade, a Rua São Paulo, para você motorista que está aí trafegando pela Zona Sul na Rua São Paulo, é a rua mais congestionada entre a Rua Uruguai e a Rua Padre Kolbe. São cerca de 10 minutos a mais que o motorista vai levar, com uma velocidade média de 14 km por hora. Bem devagar aí esse trecho da São Paulo. Já uma atenção para os motoristas indo para sentido norte, sentido Curitiba, na BR-101, entre a Rua Colón e a Rua Porto Rico. São 10 minutos... a mais que o motorista vai levar, mas ainda assim, o trânsito um pouco mais moderado, fluindo.

0: indo só um pouco mais devagar, cerca de 30 km à velocidade média. E em duelo válido pela rodada atrasada da Liga Nacional de Futsal, o Joinville venceu o Cascavel por 3 a 1 no ginásio Odilon Reinhart, no Paraná. O tricolor assume a liderança da competição com 32 pontos. Já os paranaenses ocupam a nona posição. Os gols do tricolor foram marcados por Jacaré, Fernando e Gui. Pelo lado dos donos da casa, Israel diminuiu o placar. Com isso, o Joinville assume a liderança com 32 pontos e volta a ter os 14 jogos que nem os adversários. Joinville era o único time que tinha um jogo a menos. Então agora tem 14 jogos e 32 pontos, assumindo a liderança com 2 pontos de vantagem do Sorocaba, que vem na segunda posição com 30 pontos. O Atlântico e o Praia Clube fecham o top 4 com 29 pontos. Já o Pato vem na quinta posição com 24, perdão, Atlântico e Praia Clube com 29 pontos e o Pato com 24. Já o Jaraguá fecha o G6 com 23 pontos. E pelos resultados dos jogos de ontem, o Vasco passou de fase na Sul-Americana com 1 a 0, 3 a 2 no agregado contra o Independiente Medellín. E o Red Bull Bragantino também passou com 1 a 0, agregado de 1 a 0. No primeiro jogo foi um empate de 0 a 0 e assim passou. Já pelo Brasileirão Série A, o Mirassol ganhou do Remo em 2 a 1. O Internacional empatou com o Flamengo lá no Beira-Rio. O Fluminense no Maracanã, casa lotada, empatou com o Bahia. E o Vitória, com dois jogadores expulsos, perdeu de 4 a 0 para o Palmeiras lá no Barradão. Agora são 7 horas e 26 minutos.
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0: Muito bom dia para você, Miriam Leitão.
1: Bom dia, Milton. Bom dia, Cássia. Bom dia, ouvintes da Rádio CBN.
2: Bom dia, Miriam.
0: Estados do Sul e do Sudeste tiveram uma série de problemas no dia de ontem em função das fortes rajadas de vento, com prejuízos em várias regiões e alertas para as cidades de uma maneira geral, medida que mais uma vez mostramos a dificuldade que temos para superar ou para estarmos preparados para questões como essa, Miriam.
1: É, pois é, você sabe que hoje, para vir para o trabalho, eu tive que acordar mais cedo e começar a tentar vir mais cedo. Eu não consegui um Uber que me pegasse, porque a rua minha caiu uma árvore, então a mão está fechada. É, eu consegui o ponto, um táxi do ponto, que deu uma volta enorme para conseguir me resgatar lá para eu vir para o trabalho. Senão eu tinha que vir a pé, mas tudo bem, não é um grande problema, mas isso está acontecendo com milhões de brasileiros, né? Um obstáculo, uma árvore, uma dificuldade, uma luz que faltou e tal. E tudo isso por causa desse vento muito forte, muito acima do normal, muito acima do que a gente está acostumado. O que que esse vento nos traz de informação? Mais uma vez, a lembrança, o vento nos traz a lembrança de que a gente tem diante de nós o El Niño, o super El Niño desse ano. Todas as comprovações científicas de que o aquecimento do oceano está mais forte do que em outros momentos, precipitando então os efeitos no Brasil, que a gente já conhece, já sabe, que é muita chuva no sul do país e falta de chuva no norte do país e muito risco de incêndio no centro-oeste, principalmente no Pantanal. Então, isso encomenda trabalho e previsão e trabalho preventivo para todo mundo. Para todo mundo no sentido amplo da palavra. O governo anunciou um plano para enfrentar o El Niño com algumas medidas que estão corretas, porque ele está fazendo uma preparação para escoamento de alimentos, para compra de alimento e escoamento de alimento. Mas não adianta só comprar, o governo comprar mais arroz, mais milho, como ele está dizendo, porque ele tem que fazer chegar onde vai ser necessário. Lembra que da última vez que houve uma seca forte por causa de El Niño no norte do país, houve dificuldade muito grande logística. A comida e a água não chegava nas comunidades. Produtos da Zona Franca de Manaus não conseguiam chegar no resto do país por causa da dependência da região norte do transporte fluvial. Então, é preciso se preparar para isso. O governo também está se preparando para o uso das termoelétricas, que são caras e sujas, mas que vai faltar aquelas hidrelétricas que foram construídas na Amazônia, Santo Antônio, Giral e Belo Monte, talvez não consigam produzir a energia nenhuma ou não a energia suficiente. Então, está se preparando para isso também. Mas tem outras medidas em todas as outras áreas. O que eu quero dizer é que não basta só o governo federal se preparar, e o governo federal fez uma sala da situação, isso é importante, para o El Niño, para ficar sempre ligado no tudo que está acontecendo. Mas todos os estados e os municípios mais vulneráveis têm que se preparar para esses eventos extremos. E se preparar com um objetivo principal, que é proteger a vida humana. E, portanto, encostas, portanto, área de inundação, portanto, área que pode ficar sem abastecimento no norte, que ficar isolada no norte, precisa já se preparar para isso. Agora, as empresas também têm que se preparar para esses eventos climáticos, Cássia, porque esses, a gente sempre fala de mudança climática como uma abstração no futuro. O El Niño mais forte virá. Se por acaso ele não vier, não for tão forte quanto está se anunciando, ok, o país se preparou. Não tem prejuízo com isso. Mas se vier, a gente tem que estar preparado para fazer o país continuar funcionando, Cássia.
2: E já entrando, Miriam, naquela rota de adaptação, né? Porque não dá mais para falar em prevenção em relação a esse tipo de fenômeno.
1: É, exatamente, a gente tem que se adaptar, porque a gente viu ontem, do nada veio um vento muito forte, muito além do previsto. É disso que os economistas estão, os climatologistas estão falando, né? É isso que acontece de repente, esse tempo desequilibrado, né, esse clima com esse desequilíbrio. Então, a gente tem que se adaptar, olhando tudo que é vulnerável e fazendo medidas para adaptação. É isso que a Cássia está dizendo, mas também nunca deixar, nunca abandonar a outra frente de trabalho, que é a mitigação através da redução da emissão de gases de efeito estufa, né? Mas nesse momento, o que a gente tá, que eu estou falando hoje é medidas, como disse a Cássia, de adaptação a isso que é o nosso novo normal.
0: Muito obrigado, Miriam, e um bom dia.
1: Bom dia.
2: Bom dia.
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0: Quinta-feira, 30 de julho de 2026. O governo decidiu manter em Brasília, por tempo indeterminado, o embaixador do Brasil na Argentina. A decisão foi tomada depois de uma reunião de Júlio Bitelli com o presidente Lula e o chanceler Mauro Vieira. O Itamaraty optou por aguardar a evolução do cenário político e diplomático no país vizinho antes de autorizar o retorno do embaixador a Buenos Aires. Uma pesquisa Genial Quest divulgada hoje mostra um empate técnico entre Juliana Brizola do PDT e Luciano Zucco do PL na disputa pelo governo do Rio Grande do Sul. A neta de Leonel Brizola apareceu com 24% das intenções de voto na simulação de primeiro turno, contra 22% do deputado federal. Em seguida, ficaram Gabriel Souza do MDB com 6% e Marcelo Maranata do PSDB com 3%. César Pontes, do PCO, e Rejane Oliveira, do PSTU, marcaram 1% cada. Priscila Voit, do Partido Unidade Popular, não pontuou. Em virtual confronto direto no segundo turno, Juliana obteve 35% contra 31% de Zucco. O levantamento foi registrado na Justiça Eleitoral com o código RS04790-2026. Foram entrevistados 1.104 eleitores entre os dias 24 e 28 de julho. O nível de confiança chega a 95% e a margem de erro é de 3 pontos percentuais para mais ou para menos. Dois jogos movimentam hoje a 21ª rodada do Campeonato Brasileiro. Às 7h30 da noite, o Corinthians enfrenta o Atlético Paranaense na Neoquímica Arena. Às 9h30, o Curitiba pega o Cruzeiro. Ontem, o Palmeiras goleou vitória por 4-0, o Flamengo empatou por 1-1 com o Internacional, o Mirassol venceu o Remo por 2-1 e Fluminense e Bahia empataram por 0-0. Pela Copa Sul-Americana, o Grêmio vai enfrentar às 7 da noite de hoje o Bolívar. Na quarta-feira, o Vasco venceu o Independiente Medellín por 1-0 e avançou às oitavas de final. O Bragantino também se classificou ao derrotar o Sporting Cristal do Peru pelo mesmo placar. No horário de Brasília, 7h35.
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1: Tem lentidão agora no corredor norte-sul, inclusive na 23 de maio, acidente na pista, no sentido de Interlagos, na altura do viaduto General Euclides Salgado. Com ocupação das faixas da direita, carro e moto, segundo a CET.
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3: 7h36.
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5: Conversamos com a Miriam Leitão agora há pouco sobre as questões relacionadas ao meio ambiente e tudo que nós assistimos ao longo do dia de ontem nas regiões sul e sudeste do país, principalmente. E agora nós vamos movimentar nossa reportagem para entender como é que está o cenário nesses estados durante esta manhã, depois de todos os problemas enfrentados ontem. Nós vamos começar pelo Rio de Janeiro. Nós estamos em contato com Ana Luísa Barreto. Bom dia para você. Ana Luísa Barreto, você está nos acompanhando? Eu acho que não.
6: Oi, Milton, me ouve?
5: Ah, agora eu estou ouvindo você. Por favor, sua informação, Ana.
6: Bom dia, Milton, também para os nossos ouvintes. O estado do Rio amanhece hoje com quase 500 mil pessoas ainda sem luz depois dos estragos causados pela ventania de ontem. Há relatos de apagão de mais de 12 horas em todas as partes da região metropolitana por causa da queda de objetos sobre a rede elétrica, mas com maior impacto na Grande Tijuca, zona norte da capital, centro e zona oeste. A ventania também trouxe transtornos para os aeroportos. O Santos Dumont ficou fechado por pouco mais de 2 horas, com 9 voos desviados e 7 decolagens canceladas. No Galeão, que não chegou a fechar, 6 voos precisaram desviar o pouso para outras cidades. Agora de manhã, o aeroporto Santos Dumont opera normalmente, mas ainda como reflexo desse vendaval, teve o cancelamento de 2 voos de chegada e 2 voos de partida. Ontem à tarde, infelizmente, 2 pessoas morreram por causa da queda de um muro no bairro de Santa Teresa, na região central. Quem nos acompanha pelo Globoplay e pelo YouTube vai ver que toda a estrutura desse muro, ela despencou ali por volta de 4 horas da tarde, quando 2 pessoas estavam passando pela calçada. Uma das vítimas foi Tássio Maia dos Santos, ex-jogador do Botafogo, ele que estava acompanhado do amigo Vandré Cordeiro, que também morreu. Em Angra dos Reis, um pescador está desaparecido e, em entrevista à TV Globo, o prefeito Eduardo Cavalieri admitiu que não previu a intensidade da ventania.
7: Importante, né, que a gente destaque aqui, né, a cidade do Rio de Janeiro tem cerca de 11 estações que medem esse vento, 3 municipais, 3 do Instituto Nacional de Meteorologia e outras 5 relacionadas aos aeroportos. E, de fato, ontem, o aviso que foi feito no início da tarde era um aviso de ventos muito menos intensos do que acabaram acontecendo. Então, realmente, foi um evento extremo, né, relacionado a esse super El Niño, mais intenso do que estava previsto pelas estações.
6: As equipes da prefeitura continuam trabalhando em pelo menos 60 ocorrências de queda de árvore pelas ruas. Desde cedo é possível ver ainda muitos galhos espalhados por toda parte, folhas, estruturas como telhados, muros que foram danificados, carros atingidos, além, né, claro, dos imóveis e ruas completamente sem luz. Os trens também amanheceram com problemas. Segundo a concessionária Trens-RJ, o ramal Japeri, que atende a Baixada Fluminense, foi o mais afetado por fortes ventos, com queda de postes e de árvores que danificaram seriamente a rede aérea. Aqui na capital, as rajadas de vento chegaram a 105 km por hora. Já em Nova Iguaçu, na Baixada, os ventos registraram 90 km por hora e a cidade cancelou as aulas nessa quinta-feira. De acordo com o último balanço do Corpo de Bombeiros, são 291 ocorrências em todo o estado, sendo 154 quedas de árvore, 31 salvamentos de pessoas e 5 desabamentos. Milton e Cássia.
5: As informações foram da Ana Luísa Barreto, no Rio de Janeiro.
3: Também houve muitos transtornos em São Paulo, inclusive, infelizmente, vítimas. Nós estávamos no ar aqui na CBN quando foi recebido aquele alerta severo da Defesa Civil. Isso mais ou menos 1h40 da tarde. Até derrubou o colunista que estava no ar pelo telefone, porque recebeu o alerta severo da Defesa Civil. O Pedro Fagundes está acompanhando a situação aqui no estado de São Paulo. Tem a informação para a gente. Diga, Pedro.
4: Então, Cássia, isso mesmo. Aqui, estado de São Paulo, recebeu ontem, nesse vendaval, ventos que ultrapassaram os 120 km por hora e acabaram provocando a morte de 3 pessoas. Uma delas em São Sebastião, um barco de pesca que naufragou durante a ventania, e outras 2, uma em Santos e outra em Cesário Lange. No caso, pessoas que morreram atingidas por árvores que foram derrubadas durante este vendaval. As rajadas chegaram a 124 km por hora, perto da divisa com o Paraná, e bem acima dos 90 km por hora previstos pelos alertas da Defesa Civil. O órgão que, no caso, enviou 2 alertas durante a tarde de ontem, o primeiro deles, como você bem mencionou, a 1h40. Aqui na Grande São Paulo, na verdade, contando São Paulo e Grande São Paulo, os bombeiros receberam alerta de pelo menos 40 chamados para queda de árvore. Todo esse problema que também afetou o aeroporto de Congonhas, aeroporto local aqui de São Paulo, e que durante a tarde e também noite de ontem afetou pelo menos 69 voos por aqui. De acordo com a concessionária Aena, houve 42 cancelamentos de chegada e 22 partidas e também 15 desvios de rota. Um desses desvios é de uma passageira que eu conversei há pouco, no caso a Viviane Ferreira, que vinha de Navegantes, em Santa Catarina. Ela estava de férias há 1 semana com a família e pretendia voltar para Minas Gerais, para Belo Horizonte, onde é a família, onde trabalha. Então, Viviane, muito bom dia para você. Queria só saber como que foi... Como foi seu trajeto ontem? Muito bom dia.
8: Bom dia. O nosso trajeto estava acontecendo de Navegantes para o final Confins e chegando aqui em conexão com São Paulo, Congonhas.
4: A 1h40.
8: A 1h40, meio-dia e 40. Aí, no voo mesmo, estando no voo, o piloto falou que estava com problemas técnicos no computador.
4: E aí depois?
8: Aguardamos 30 minutos dentro do voo. Passando esses 30 minutos, o piloto informou a todos que estavam no avião, os passageiros, que seria cancelado o voo. E pediu para a gente descer e passar as informações todas para a companhia.
4: E aí depois esse voo foi cancelado muito por conta também dos ventos que eles falaram?
8: Isso, aí o voo foi cancelado por conta dos ventos e o transtorno estava acontecendo aqui em São Paulo.
4: E aí esse voo está sendo remarcado, você falou, para o meio-dia, por conta disso o seu irmão não está podendo...
8: O voo agora foi cancelado, né, e foi remarcado para o meio-dia e 40. Meu irmão tinha que estar hoje em Belo Horizonte para poder trabalhar... E aí ele não conseguiu chegar no seu destino.
4: Perfeito. Muito obrigado. Essa então foi a Viviane Ferreira, uma das mais de centenas de afetados aqui também durante os voos no aeroporto de Congonhas. Volto com vocês, Cássia e Milton. E
3: enquanto o Pedro falava com a gente, nós aproveitávamos e ainda fazemos isso para exibir imagens, né, do que foi esse vendaval aqui em São Paulo. Em diferentes regiões do estado, capital paulista, também litoral, agora há pouco a gente estava mostrando as imagens da região de Cubatão, que também teve muito vento, região de várias estradas em que houve queda de fio, queda de árvores, queda de cabos, levando muitos transtornos aqui à cidade de São Paulo. Aparentemente, o litoral foi uma das áreas mais penalizadas.
5: Vamos saber a situação no Rio Grande do Sul? Vamos a Porto Alegre mais uma vez, acionando o Gustavo Gossin, agora com as informações sobre os impactos dos temporais, das enchentes, dos tornados também, que foram registrados no estado. Gustavo.
9: Milton, 6 rios seguem com trechos acima da cota de inundação em 14 municípios gaúchos. No rio Taquari, o caso de Lajado, Estrela, Venâncio Aires e a própria cidade de Taquari. Em Encantado, a água já baixa e o rio voltou para a cota de atenção nesta madrugada. Na fronteira oeste, o rio Uruguai segue no patamar de inundação em Itaqui e Uruguaiana. E na região central, o rio Jacuí tem cheia em Dona Francisca. Nesta madrugada, a Defesa Civil de Eldorado do Sul, município vizinho aqui de Porto Alegre, informou que o Jacuí atingiu a cota de inundação e emitiu um aviso para áreas ribeirinhas. Também continuam acima da cota de inundação o rio Gravataí, em Gravataí, o rio dos Sinos, em Taquara e São Leopoldo, e o rio Caí, em Montenegro e São Sebastião do Caí. Aqui em Porto Alegre, o Guaíba segue em elevação, chegou a 2,20 metros nesta manhã no Cais Mauá. A água subiu 7 centímetros ao longo da madrugada. O nível está em cota de atenção. A Defesa Civil da capital emitiu um alerta amarelo por conta da previsão de subida da água nos próximos dias. A previsão indica que o nível pode chegar na cota de alerta, 2,60 metros até sábado, porém ainda abaixo da cota de inundação, que é de 3 metros. E conforme a atualização da Defesa Civil, divulgada na noite passada, voltou a subir o número de pessoas fora de casa. A gente estava tratando com o número de 395, agora são 779 que estão em abrigos, quase 70% delas no Vale do Taquari, principalmente dos municípios de Lajeado, Estrela e Encantado. Milton.
5: Este foi o Gustavo Gossen falando ao vivo de Porto Alegre.
3: E do Rio Grande do Sul, vamos agora ao Paraná. Quem nos conta a situação do vendaval no estado é o Johan Geisler. Johan, bom dia.
10: Bom dia, Cássia. Bom dia, Milton. Bom dia a todos. Aqui no estado do Paraná, quase 12 mil unidades consumidoras, quase 12 mil imóveis seguem sem energia elétrica. Isso considerando todo o estado do Paraná. Isso por conta de um forte temporal acompanhado de rajadas de vento que atingiu todo o estado do Paraná em diferentes partes, em diferentes horários do dia de ontem, que provocaram, portanto, interrupções no fornecimento de energia em todas as regiões do estado do Paraná. Quase 12 mil imóveis ainda sem energia elétrica, mas ontem ainda, segundo a última atualização dada pela Companhia Paranaense de Energia Elétrica, o número foi muito maior. Apenas até o final da noite de ontem, a última atualização é que tínhamos quase 60 mil imóveis aqui em todo o estado do Paraná sem energia elétrica. Em Curitiba, o grande destaque de onde eu falo neste momento foi a forte velocidade das rajadas de vento. Os ventos chegaram a mais de 76 km por hora e isso causou 14 quedas de árvores aqui em Curitiba, em diferentes bairros da cidade, mas sobretudo na região central. Foram 14 quedas de árvores registradas, inclusive árvores históricas, como araucárias de décadas de existência, caíram e chegaram a interromper vias e também caíram sobre veículos e também imóveis aqui de Curitiba. Para hoje, a previsão do tempo é que não tenham rajadas consideráveis de vento, mas ainda também há uma previsão de tempo um pouco mais instável, porém sem a presença de chuva e fortes rajadas de vento. Não houve registro de feridos e também não houve registro de interrupções no Aeroporto Internacional Afonso Pena, que fica na região metropolitana da cidade. Profissionais da Defesa Civil trabalharam, portanto, neste trabalho de rescaldo após os ventos causarem estragos em diferentes bairros aqui da capital paranaense. Então, repetindo, segundo a Companhia Paranaense de Energia Elétrica, 12 mil imóveis seguem sem energia por conta das fortes rajadas de vento e também por conta da chuva que atingiu todo o estado do Paraná no dia de ontem. Volto com vocês.
3: Essa foi a informação do Johan Geisler. Agora são 7h49.
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3: 7h52.
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0: São 7 horas e 57 minutos. Muito bom dia para você que está aqui acompanhando a programação da Rádio CBN nesta manhã, dia 30 de julho de 2026, reta final de julho, tá? Aqui na cidade de Joinville, 16 graus o clima neste momento, com o céu predominantemente nublado. Algumas cidades, algumas regiões aqui da cidade tem bastante sol, mas ainda assim uma nebulosidade muito forte. Então, 16 graus nesse momento. Temperatura vai se elevando, agora pela manhã estava 14 graus, as mínimas de hoje. E as máximas são de 21 graus a partir das 1 hora da tarde, seguindo assim até as 4 horas, quando já começa a descer um pouco mais as temperaturas. As rodovias aqui da cidade estão bem movimentadas, principalmente aqui a BR-101 sentido norte, sentido Curitiba. Desde ali da rua Portugal até a rua Colom, tem um trânsito bem intenso, são cerca de 20 minutos de atraso para os motoristas que estiverem pegando esse pedaço ali da BR-101. A velocidade média está bem baixa também, 28 km por hora, então um ponto de atenção aí para os motoristas. As adjacentes ali da marginal da BR-101 também tem um vento um pouco maior, como a Anitta Garibaldi, que segue até o encontro com a São Paulo. São dois trechos ali mais acentuados, o trânsito segue fluindo, mas ainda assim um pouco mais devagar do que o normal. A outra Cardef, outra adjacente aqui da Marginal, da BR-101, também tem um trecho de atenção até o cemitério municipal ali. São cerca de 5 minutos de atraso, 13 km a velocidade média. Já na outra BR aqui da região, já na outra BR aqui da região, a 280, nós temos dois trechos para destacar. Antes ali do trevo do Itinga, entre o eixo sul ali, né, com a BR-101, trânsito mais tranquilo, um pouco mais moderado, são 30 km a velocidade média no momento, 5 minutos apenas de atraso. E depois ali daquela rotatória do bairro Itinga em Araquari, um pouco mais à frente ali, perto do encontro com a rodovia Rio do Morro, até perto do Ecoparque Refúgio dos Pássaros. São cerca de 15 minutos de atraso, o trânsito quase parado, né? 10 km a velocidade média para os motoristas que estiverem nessa região. Seguindo, né, depois do Ecoparque, o trânsito segue fluindo normalmente. Agora são 8 horas em ponto.
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2: Para você, Marcelo D'Agosto.
3: Bom dia, Milton. Bom dia, Cássia. Bom dia, ouvintes.
4: Bom dia, Marcelo.
2: Marcelo, Jack Mises escreveu para nós, mandou mensagem para cbndinheiro@cbn.com.br. Conta o seguinte: tenho 86 anos e um valor aplicado num fundo de previdência VGBL. É uma aplicação segura? Ou existem investimentos mais rentáveis, inclusive para saques emergenciais?
3: Olha, são três dúvidas do Tiak, então é bom separar as coisas, né? A estrutura do VGBL é segura, porque o VGBL é uma aplicação num fundo de previdência oferecido por uma seguradora. Mas ele não depende da solidez da seguradora, e sim dos ativos que estão dentro do fundo. Existem os VGBL de renda fixa, que investem só em títulos do governo, e esses são os mais seguros, é como investir no Tesouro Direto, mas tem também os VGBLs multimercado, de renda variável, esses oscilam mais. E esse risco você vê pela oscilação da rentabilidade. No VGBL de renda fixa, a rentabilidade é mais constante. Já no VGBL multimercado, essa rentabilidade varia mais de um mês para o outro. Sobre a rentabilidade, existem investimentos mais rentáveis, mas não são indicados para o caso do Tiak, porque também são mais arriscados. O que o Tiak pode ver é o custo da taxa de administração do VGBL. Se for mais de 1% ao ano, ele consegue fazer a portabilidade para um VGBL mais barato e mais rentável na seguradora. E para os saques emergenciais, o VGBL não é a aplicação mais indicada, porque tem que esperar 10 anos para ter um imposto de renda mais favorável. Se precisar sacar antes, consegue, mas vai pagar mais imposto. Então, em resumo, uma primeira recomendação é ver com a seguradora se não tem o VGBL com taxa de administração mais baixa. Se tiver, pode fazer a portabilidade porque vai ganhar mais. Se não tiver, pode tentar procurar numa outra seguradora. A segunda recomendação é não investir mais nesse VGBL, sim num fundo de investimento DI tradicional. E se precisar sacar, lembrar que os intervalos para os resgates são de 60 dias entre um período e outro nesse saque do VGBL.
2: Muito obrigado pelas suas informações e orientações, Marcelo D'Agosto. Bom dia.
3: Bom dia, um abraço e até amanhã.
4: Até amanhã.
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0: quinta-feira, 30 de julho de 2026. Quase 500 mil clientes permanecem sem luz no estado do Rio de Janeiro em razão dos estragos causados pela ventania de ontem. A capital fluminense e as rajadas passaram dos 100 km por hora no Aeroporto Internacional do Galeão. Duas pessoas morreram depois de serem atingidas por um muro que desabou. As vítimas são o ex-jogador do Botafogo, Tássio Maia dos Santos, e um amigo dele chamado Vandré Cordeiro. Na cidade de Angra dos Reis, um pescador desapareceu. Em São Paulo, pelo menos 69 voos foram afetados em Congonhas, segundo a concessionária Aena. Os ventos passaram dos 120 km por hora e provocaram 3 mortes no estado. Na cidade de São Sebastião, no litoral norte paulista, um barco de pesca naufragou durante a ventania. Em Santos, no litoral sul, os ventos passaram dos 80 km por hora e o porto ficou fechado por pelo menos 3 horas. Uma pesquisa da Genial Quest para o governo do Ceará mostra o ex-ministro Ciro Gomes, do PSDB, com 43% das intenções de voto em uma simulação de primeiro turno. Eumano de Freitas, do PT, obteve 33%. Eduardo Girão, do Novo, 3%. E Jarir Pereira, do PSOL, 1%. Hugo Leonardo, do Missão, Serlei Leal, do União Popular e Zé Batista, do PSTU, não pontuaram. Em uma simulação de segundo turno, Ciro Gomes apareceu com 48% contra 35% de Eumano de Freitas. O levantamento ouviu 1.002 eleitores entre os dias 24 e 28 de julho. A margem de erro é de 3 pontos percentuais, para mais ou para menos, com nível de confiança de 95%. A pesquisa está registrada na Justiça Eleitoral com o código CE09277/2026. No horário de Brasília, 8:05.
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2: 8:06.
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4: Muito bom dia a você que escolheu ficar mais bem informado ouvindo o Jornal da CBN. Na manhã desta quinta-feira, dia 30 de julho de 2026, hoje tivemos a divulgação da situação da disputa eleitoral em três estados, Rio Grande do Sul, Goiás e Ceará. E conforme prometido, estamos em contato agora com Vera Magalhães, que nos ajuda a analisar estes dados mais uma vez. Vera, bom dia.
5: Oi, Milton. Bom dia para você e para a Cássia, para os ouvintes, também para quem está assistindo o Jornal da CBN.
2: Bom dia, Vera.
4: E, Vera, vamos falar, olhar um pouco melhor agora para o estado do Ceará. Nós temos ali Ciro Gomes, hoje no PSDB, é sempre bom destacar isso, né? Na liderança para o governo do Ceará. E tem o governador Eumano de Freitas do PT também nessa disputa, mas 10 pontos percentuais atrás, perdendo também no segundo turno. No entanto, você tem no Nacional um Lula com vantagem sobre Flávio Bolsonaro. Nos ajuda a entender a complexidade desta eleição.
5: É, bem complexa mesmo, Milton. Eu acho que nas disputas estaduais, a do Ceará desse ano é a que nos fornece mais ali detalhes e componentes dramáticos. Tem a questão nacional da briga da Michelle Bolsonaro com o Flávio Bolsonaro, que passa pelo Ceará. Tudo como o estopim foi ali, tanto do apoio do PL ao Ciro Gomes, com o qual ela discordou, quanto do veto à candidatura ao Senado da aliada dela, a vereadora Priscila Costa. E aí a gente tem o Ciro liderando, mas ainda com muitos problemas na coligação dele. Ontem mesmo a gente noticiou uma briga na Federação União PP, porque uma metade quer apoiar o Cid Gomes para o Senado e metade quer apoiar o Capitão Wagner. Então lá é um cenário muito turbulento. A personalidade do Ciro já é de turbulência, então a gente tem até essa característica shakespeariana de dois irmãos que estão rompidos, cada um por um campo político, um disputando o governo e o outro disputando o Senado. Então, muito interessante sob o aspecto dramatúrgico a eleição do Ceará. Essa característica de o candidato do PT largar atrás, mas depois crescer, tem acontecido nas três últimas eleições do Ceará. Aconteceu com Camilo Santana e aconteceu na primeira eleição do Eumano de Freitas. Então, eu diria que não dá para cravar que é definitiva essa vantagem do Ciro Gomes sobre o Eumano. Até porque muita gente ainda diz que pode rever o voto e 51% dizem que o governador merece se reeleger. Então, talvez com a campanha na praça e na TV, nas redes sociais, o governador se recupere. É uma eleição que não dá para cravar nenhum resultado. Apesar disso, 80% dizem que gostariam de mudar, pelo menos em parte ou definitivamente as coisas. Então a gente vê que o eleitor do Ceará está bem bipolar nesse início da disputa. A vantagem do Lula lá é inequívoca, é sempre um dos estados do Nordeste no qual o Lula vai melhor. Ele vai melhor até do que os candidatos ao governo do Ceará. E lá a violência aparecendo como um problema gravíssimo, porque a gente tem muito problema com facção criminosa no Ceará.
2: Eu queria também chamar a atenção, Vera, para a pesquisa feita em Goiás, que traz dois dados aqui. Em relação à disputa ao governo, Daniel Vilela, do MDB, está na frente com 37% contra o Marconi Perillo, que tem 21%. Mas até o Milton chamou a atenção, no momento que nós tivemos a divulgação aqui, que no cenário da eleição para a presidência da República, o Ronaldo Caiado, que é muito bem avaliado como governador no estado, está na frente, está com 33% das intenções de voto contra 27% do Flávio Bolsonaro e 23% do Lula. Uma situação muito diferente, por exemplo, da que acontece em Minas Gerais, que também tem um pré-candidato à presidência, que é o atual governador, o Romeu Zema, mas lá o Romeu Zema não está pontuando bem, ao contrário do Caiado em Goiás.
5: Exato, você até tinha me chamado a atenção para o Zema quando a gente conversou anteontem, e agora o Caiado mantendo a dianteira lá em Goiás. Bom, tudo que a pesquisa mostra é um resultado de uma avaliação realmente positiva para ele, porque além dele estar na frente para a presidência, seu candidato tem uma dianteira confortável, porque no segundo turno é quase uma lavada, 52 a 28, sendo que o Marconi Perillo não é um candidato desconhecido, ele já foi governador duas vezes do estado, e também a mulher do Caiado, Gracinha Caiado, lidera a disputa para o Senado. Então ele vai fazendo barba e cabelo e bigode até aqui. Qual que é o ponto de atenção para ele? A distância em relação ao Flávio Bolsonaro não é tão grande, então é 33 a 27, até um empate técnico na margem de erro, e 56% dizem que podem mudar. O que que isso indica, né? Que ele pode ser vítima do voto útil até em casa. Se o eleitor que o aprova, que gostou do seu governo, que vai votar no seu sucessor, que vai votar na sua esposa para o Senado, tudo está tudo certo. Mas se ele achar que o Lula tem uma chance, por exemplo, de ganhar no primeiro turno, ele pode fazer um voto útil no Flávio Bolsonaro e assim desprestigiar o Caiado em casa. Então, acho que ele tem que ficar atento ali para cuidar da retaguarda em Goiás.
4: Vamos fechar com o Rio Grande do Sul, onde Juliana Brizola, do PDT, apareceu com 24% das intenções de voto, Luciano Zucco, do PL, com 22% no empate técnico. Juliana Brizola é do PDT, mas foi um dedo indicado pelo Lula, né?
5: Eu vou ser rápida, porque a Letícia já me disse que a gente tem que encerrar. Acho que está tudo em aberto no Rio Grande do Sul. Eu não apostaria nesse cenário como definitivo. Por quê? PT vem de um período de desgaste no Rio Grande do Sul, onde já foi muito forte. Então, ela pode ter largado bem pelo recall, mas pode perder fôlego ao longo do caminho. O PL, já a gente viu na eleição passada o Onyx Lorenzoni bater na trave, então pode ser que não se eleja. E tem o candidato do governador Eduardo Leite, o Gabriel, que está ali atrás com 6%, mas é daqueles casos em que é muito desconhecido. Então, ele tem potencial para crescer, principalmente porque o governo dele é bem avaliado e 42% dos eleitores dizem, e isso é a maioria, que gostariam de votar em alguém que não é aliado nem do Bolsonaro nem do Lula. Então, quando essa associação com o governador e essa independência em relação aos dois polos ficar mais clara, pode ser que ele tenha uma chance. E tudo aberto para o Senado também por lá, porque Manuela Dávida lidera, mas tem muitos candidatos conhecidos e fortes. Acho que vai ser uma disputa interessante da gente analisar.
4: Muito obrigado, Vera Magalhães. E um bom dia para você. Até logo mais.
5: Bom dia. Estourei, mas foi na margem de erro, Letícia Valente. Não...
2: Letícia abriu um sorrisão aqui para você.
4: Tchau,
2: até
4: valeu.
2: Mais. 8h14.
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5: 8:18.
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0: São 8 horas 22 minutos. Muito bom dia para você que está aqui acompanhando a programação da Rádio CBN nesta manhã de quinta-feira, dia 30 de julho de 2026. No momento aqui na cidade, clima de 16 graus, as temperaturas vão se elevando e no período da tarde, a partir das 1 hora, nós chegaremos às máximas de hoje de 21 graus. Vai permanecer essa temperatura máxima até as 4 da tarde, quando já começa a decair, chegando até 16 graus no período da noite. O trânsito aqui da cidade vai fluindo normalmente, aquele momento de pico nas ruas já vai passando, e na BR-101, quando estava com um congestionamento bem grande, agora já diminuiu bastante, tá? Agora o que estava antes entre a rua Portugal e a rua Colón, agora está entre a rua Colón e a rua Porto Rico, sentido norte, sentido Curitiba. São 8 minutos de um trânsito moderado, não é um trânsito tão pesado, com uma velocidade média de 38 km por hora. Já a BR-280 também diminuiu bastante o trânsito, agora um trecho bem pequeno ali entre a rodovia Rio do Morro, a Amaro Coelho, chegando até próximo ali do centro de Araquari. São só 8 minutos de trânsito, um trânsito um pouco mais intenso do que na BR-101. E na coluna de Jefferson Saavedra, Tapa Buracos terá nota na futura PPP do esgoto de Joinville. A recuperação do pavimento de ruas e passeios está entre os critérios de avaliação do desempenho da futura empresa da parceria público-privada do saneamento básico aqui do município, que provavelmente vai ser contratada ali no ano que vem. A remuneração da operadora será baseada em uma série de indicadores, inclusive índices medidos pela reclamação dos usuários. Nessa semana, já a Companhia Águas Joinville abriu uma consulta pública para a apresentação da PPP. A parceria será para a Vertente Leste, formada pelos bairros Aventureiro, Iririú, Jardim Iririú e Comasa, com possibilidade de atendimento de 125 mil pessoas, com a rede de coleta e tratamento de esgoto. O contrato terá duração de 30 anos em um montante de R$ 3,7 bilhões. Após essa consulta, a documentação ainda terá de passar pelo Tribunal de Contas do Estado, e a etapa final será o lançamento da licitação para a escolha da concessionária, que deve ocorrer, como falei anteriormente, no ano que vem. Mais detalhes sobre essa nova PPP você pode acessar na coluna de Jefferson Saavedra no NSC Total. Agora são 8 horas e 25 minutos.
1: 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Bom dia para você, Sardenberg.
2: Bom dia, Milton. Bom dia, Cássia.
3: Bom dia, Carlos Alberto.
1: Sardenberg, seguimos olhando para os impactos da guerra

0: aqui no Brasil e no mundo.
1: Pois é, Milton, Cássia, ouvintes, houve alguma mudança no cenário da guerra e, portanto, nas consequências para a economia mundial, né? A primeira coisa em relação à guerra é que a guerra se espalhou. Se espalhou de dois fatos importantes, foram notados de ontem para hoje. Primeiro é que a Arábia Saudita, pela primeira vez, participou de um ataque junto com aviões, Força Aérea da Arábia Saudita, junto com aviões americanos, atacaram alvos no Iraque. O Iraque, o governo do Iraque, não está envolvido na guerra, mas dentro do Iraque há várias facções que apoiam o Irã e que atacam instalações ali de bases americanas na Arábia Saudita e na Jordânia. Então, houve a entrada da Arábia Saudita, que tem uma posição favorável aos Estados Unidos, mas estava fora da guerra, foi obrigada a entrar na guerra e assim torna-se também alvo mais importante, alvo mais significativo dos ataques do Irã. E por falar em Irã, houve até agora não está bem esclarecido, mas dois navios lá no Egito, que os dois navios que estavam num porto lá no Egito, depois do canal de Suez, foram atingidos. Um deles, um navio tanque americano que incendiou. E segundo a informação dos proprietários lá dos navios, do porto, foram atingidos por drones que atravessaram, que vieram de algum lugar do Irã ou dos Houthis, por exemplo, que apoiam o grupo terrorista instalado no Iêmen, que apoia o Irã. O fato é que a guerra se expandiu e que aquela ideia de trégua e tal ficou cada vez mais distante. E os Estados Unidos fizeram novos ataques ao Irã, mas ainda não aumentando o volume, aumentando a força desses ataques, por diversas razões. Uma, porque o Trump parece que está em dúvida sobre a eficiência, entre outras coisas, sobre a eficiência de um ataque mais intenso, e também porque há informações da imprensa americana de que os sistemas de controle das defesas antiaéreas, dos sistemas de defesa antiaérea das bases americanas estão com pouca munição. Então, se eles atacam o Irã, vai ter retaliações e as bases americanas estariam com poucos sistemas de defesa aérea para destruir os mísseis. Então, essa situação toda levou a um ambiente de que a guerra não só está mais espalhada, como a perspectiva de cessar fogo ficou mais distante. E isso provocou consequências imediatas. Primeiro, o petróleo voltou aos 90 dólares o barril, o que pressiona a inflação no mundo inteiro, inclusive nos Estados Unidos. Inflação, inclusive, nos Estados Unidos, que tem atrapalhado a atuação do Federal Reserve, que não sabe se aumenta os juros ou se deixa como está, porque a inflação lá também está em alta. E aqui no Brasil, para concluir, o efeito é o seguinte: começa o plantio da safra de soja em setembro e os preços de fertilizantes estão mais caros. Há menos fertilizantes no mercado e os que existem estão a preço mais caro. Então, deve haver uma redução no preço de na utilização de fertilizantes nessa safra, o que significa produção menor, o que significa preços maiores, tanto aqui quanto na exportação. Ou seja, a situação lá piorou, complicou-se ainda mais e os efeitos para o mundo estão se acentuando. Milton e Cássia.
0: Muito obrigado, Sardenberg. Bom dia para você.
1: Bom dia, até mais.
2: Até mais.
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0: Quinta-feira, 30 de julho de 2026. Quase 1.100 pessoas estão fora de casa por causa das chuvas no Rio Grande do Sul. 779 foram para abrigos, sobretudo em municípios do Vale do Taquari, como Lajeado, Estrela e Encantado. Os dados são da Defesa Civil. Já o Serviço Geológico do Brasil informou que 6 rios continuam com trechos acima da cota de inundação em 14 cidades gaúchas. Em Porto Alegre, o nível do Guaíba está em atenção, com 2 metros e 20 centímetros. A previsão indica que pode subir mais 40 centímetros até sábado. No Paraná, quase 12 mil imóveis continuam sem energia após a chuva e o vendaval de ontem. Em Curitiba, as rajadas chegaram a 76 km por hora e derrubaram 14 árvores sobre veículos e residências. No aeroporto Afonso Pena, na região metropolitana, quase 1.300 passageiros foram impactados pelos atrasos e os cancelamentos de voos. No horário de Brasília, 8h32.
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1: 8:33.
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2: Hoje na série 50 Debates para o Brasil, vamos discutir o mandato dos ministros do Supremo Tribunal Federal. Atualmente, o ministro, depois de indicado pelo presidente da República e com nome aprovado pelo Senado, pode permanecer no cargo até a aposentadoria compulsória aos 75 anos. Há sugestões para que seja adotado um mandato com duração determinada, menor. Alguns projetos de lei falam em 15 anos de mandato, outros limitam a 8 anos de mandato. Para debater este tema, nós convidamos Ofir Cavalcante, advogado e ex-presidente da OAB Nacional, e Miguel Reale Júnior, advogado, professor e que já foi ministro da Justiça. Ofir Cavalcante, muito obrigado pela sua gentileza, por ter aceitado o nosso convite. Bom dia.
3: Bom dia, Milton. Bom dia, Cássia. Bom dia, professor Miguel Reale. Bom dia, ouvintes e aqueles que estão nos vendo agora na CBN.
2: Ministro Miguel Reale, muito obrigado pela sua gentileza ter aceitado o convite e participar desta discussão. Bom dia.
4: É um prazer, Milton, estar na CBN e ao lado do prezado colega, nosso ex-presidente da Ordem, o Ofir Cavalcante.
2: E eu reforço aqui para os nossos ouvintes também que estão nos acompanhando, conforme nós combinamos, cada um responderá duas perguntas, cada resposta terá cerca de 2 minutos. E aí, quando esse tempo tiver terminado, eu e a Cássia, ou Cássia e eu, faremos aqui as sinalizações. Queria começar com o senhor, Ofir Cavalcante, que há vários projetos no Congresso Nacional, como eu disse lá na abertura, que falam em tempo fixo de mandato. Quem propõe esse limite entende que o modelo atual concentra muito poder em uma única pessoa, que poderia representar um risco à instituição. Por que, na sua avaliação, a permanência até a aposentadoria por idade fortalece o judiciário?
3: Bem, Milton, eu defendo que se mantenha esse modelo atual, mas com algumas modificações, sobretudo no sentido da seleção daqueles que serão ministros da corte. Se o problema hoje é a politização da política, porque o presidente da República, ao escolher dentro daquele amplo leque que a Constituição permite, tem mais de 35 a 70 anos, reputação de bada, notável saber jurídico, tudo se encaixa aí. Nós precisamos melhorar a forma de seleção. Por quê? Com a forma de seleção, nós poderemos, certamente, ter uma participação maior da sociedade, da ordem dos advogados, do judiciário, enfim, de entidades que possam representar. E, ao lado disso, né, nós estaremos, de certa forma, diminuindo a politização. É o contrário. O nosso problema é muito mais de forma do que de conteúdo. Um juiz que tem uma aposentadoria compulsória, 75 anos, tem a vitaliciedade, isso protege a independência da justiça, da independência dele no cargo. Imagine se em 10 anos tiver que sair. Vai dar decisões, muitas vezes, que podem contrariar toda uma jurisprudência já estabilizada da corte. Não há, com essa rotatividade, não haverá uma preservação da própria memória institucional. E, do outro lado, se a gente concordar com os mandatos periódicos, nós teremos uma situação inversa, porque aí nós vamos ampliar a frequência das disputas políticas na composição da corte, vamos aumentar o número de indicações presidenciais e vamos ainda mais ampliar, né, os ciclos eleitorais que terão condições de influenciar no recrutamento dos ministros para a corte. Portanto, compreendo essa reclamação de agora, Sei que muitos de nós não estamos satisfeitos com algumas decisões da corte, entretanto, o modelo atual deve permanecer, vitaliciedade com uma aposentadoria compulsória a 75 anos, entretanto, deve ser feito uma nova leitura, uma nova proposição de critérios, objetivos até, para a seleção de ministros da Suprema Corte.
2: Ministro Miguel Reale, de que forma a mudança no tempo do mandato, um tempo mais limitado do que o atual, poderia tornar o STF mais equilibrado institucionalmente?
4: Eu creio que se impede, através do mandato temporário, a criação de ministros com poderes perenes, estabelecendo hierarquias de decanos com larga experiência no tribunal e, portanto, criando, inclusive, uma espécie de degraus, na verdade, daqueles que estão há mais tempo e que perduram dentro da corte. 12 anos é a sugestão que apresenta a Ordem dos Advogados de São Paulo, pela comissão que eu integro, que é um tempo suficiente para demonstrar que haverá consolidação de jurisprudência, que haverá independência e, ao mesmo tempo, inovação. Ou seja, é necessário arejar o Supremo Tribunal Federal, a Suprema, uma Corte Constitucional, e que, com vias à satisfação de novos valores, de novas tecnologias que surgem e que demandam uma adaptação, está o ministro up to date. Portanto, eu creio que com a temporalidade da indicação de 12 anos, haverá sempre um Supremo Tribunal Federal arejado. E haverá também a possibilidade de trocas de opiniões, de participação de novas perspectivas. Isso enriquece, sem dúvida nenhuma, o Supremo Tribunal Federal. E não se criam figuras que estão muito mais preocupadas, depois de algum tempo, na sua afirmação individual do que na coletividade da qual pertencem. Portanto, haverá como existe nas diversas cortes europeias, na maioria das cortes europeias há um mandato, principalmente 9 anos. Eu creio que 12 anos é necessário para que haja garantia de independência sem renovação. 12 anos é suficiente para que haja consolidação de posições, estabelecimento de regras bem conhecidas para segurança jurídica, mas sem prejudicar a possibilidade de inovação, de contribuição de novas perspectivas através daqueles que vão temporariamente substituírem os ministros que cumprem os seus 12 anos. Eu creio que é uma grande conquista para o Supremo Tribunal Federal sair desse engessamento em que ele vive hoje.
1: Quais seriam os impactos de uma eventual mudança no modelo de mandato sobre a relação entre o STF, os demais poderes e a confiança da sociedade nas instituições, começando pelo senhor Ofir Cavalcante?
3: Bom dia, Cássio.
1: Bom dia.
3: Efetivamente, é difícil de dizer, né, prever o que poderá acontecer. Mas eu volto a insistir, a repetir, que um mandato de 10, 8, 10, 12 anos não vai retirar a politização da escolha, se mantidos os critérios abertos como tem hoje. Portanto, as vagas vão surgir com muito mais frequência, o número de nomeações pelo presidente aumentará. A disputa política em torno das indicações será permanente. Em vez de reduzir a politização, o mandato pode institucionalizar um estado permanente de disputa pela composição da corte. Nos Estados Unidos há um debate sobre isso, sobre esse modelo, mas é muito mais voltado para uma questão da vitaliciedade por conta da polarização. Ao contrário do que o professor refere, né, a meu ver, se não houver critérios objetivos de experiência jurisdicional, exigência de produção científica, necessidade, por exemplo, de atuação em determinadas carreiras, um processo público de avaliação, nós continuaremos a ter mais do mesmo, porque a politização, a meu ver, só ampliará, ela não diminuirá. E certamente isso vai trazer um desequilíbrio na jurisprudência, onde as questões que já foram consolidadas serão modificadas a cada 10, 12 anos. Portanto, por todos os aspectos, eu entendo que deve-se permanecer esse modelo, E quero lembrar Alexander Hamilton, que é um federalista lá dos Estados Unidos, né, que ele diz: nada contribui mais para a independência do judiciário, dos juízes, do que a permanência no cargo. Porque se houver uma gratidão a quem o nomeou, aquele que o nomeou vai sair do cargo. E essa gratidão, em tese, deixará de ser existente. Portanto, é importante que a gente tenha esse conceito que precisamos mudar a forma de escolha e não, efetivamente, o critério hoje da estabilidade, o critério da vitaliciedade com esse limite de 75 anos de idade.
1: Ministro Miguel Reale Júnior, na avaliação do senhor, quais poderiam ser os impactos de uma eventual mudança no modelo de mandato do STF?
4: Primeiramente, eu creio que a politização nunca vai se eliminar, porque sempre haverá a escolha pelo presidente da República de algum nome, e sem dúvida o colega Ciro Cavalcante tem razão de se aprimorar o processo de escolha, que aliás é das propostas contidas na sugestão da Comissão da Ordem dos Advogados, que haja uma audiência pública com a participação de acadêmicos, de advogados, de professores que possam participar da audiência pública e da sabatina do indicado junto ao Senado Federal. Mas, de qualquer jeito, a grande vantagem é que haverá uma conjugação de perspectivas diferentes, com a ida de novos membros, com arejando-se, oxigenando-se o Supremo Tribunal Federal e evitando-se exatamente o que é o pior de tudo no Supremo Tribunal Federal, que é a ascensão de figuras que são muito mais preocupadas com a sua afirmação de poder, sua individualidade e sua posição de mando, do que efetivamente em contribuir para modificação, para acolhimento das novas teses, para acolhimento de novas perspectivas. A politização, ela nunca vai deixar de existir. O que se pode é diluí-la através da forma de escolha, de processo de audiência pública, que vai haver, então, uma maior participação da sociedade e, ao mesmo tempo, tentando se despolitizar. Agora, e por outro lado, aquele que está com um mandato temporário, sabe que ele não vai ser renovado, que ele não tem que manter nenhuma gratidão àquele que o indicou, que ele não será perene na corte e que, portanto, ele tem que dar com independência suas apreciações, seus votos, porque o seu mandato é fixo e logo em 12 anos ele será extinto. Portanto, eu creio que haverá sempre indicação política, independentemente de qualquer forma de perpetuidade ou de temporariedade, mas o que importa é que vai se arejar o Supremo Tribunal Federal e vai se evitar a criação de figuras de mandonismo dentro do Supremo Tribunal Federal.
2: Miguel Reale Júnior, Ofir Cavalcante, muito obrigado pela argumentação de cada um dos senhores aqui no debate da CBN, trazendo os seus olhares a propósito desse assunto e permitindo que o nosso ouvinte aqui possa tirar sua própria conclusão, desenvolvendo seu pensamento crítico. Muito obrigado, até uma nova oportunidade. E eu lembro que estes debates todos ficam à sua disposição lá no site da CBN. Aliás, na página da CBN, no YouTube, você também vai encontrar o debate na íntegra. Minha sugestão: gostou desse tema? Pega esse tema, leva para os seus grupos aí no WhatsApp, suas redes sociais, compartilhe com outras pessoas e discuta de forma argumentada sobre um tema que entendemos ser importante para o país e que passa pelo STF. 8h47.
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0: São 8 horas e 55 minutos, reta final aqui do Jornal da CBN na Rádio CBN 95.3, nesta manhã de quinta-feira, dia 30 de julho de 2026. Aqui na cidade de Joinville, as temperaturas seguem em elevação, nesse momento 17 graus, perto ali das máximas de hoje, que é de 21 graus no período da tarde, a partir das 1 hora. De noite, vai, a partir, após as 4 horas da tarde, no período da noite, já vai se abaixando as temperaturas novamente. Ah, o clima agora é predominantemente nublado e segue assim o dia inteiro. Nas ruas aqui da cidade, o trânsito segue fluindo normalmente, com apenas algumas ruas bem acentuadas, que com trânsito um pouco intenso ou moderado, principalmente na Zona Sul, como a Rua São Paulo, entre a Padre Kolbe e a Rua Botafogo, a Florianópolis, entre a Rua Graciosa e a Emílio Stock, e a Guanabara, entre a Rua Santo Agostinho e a Jariratuba, todas elas com um trânsito moderado, não passa de 5 minutos a mais que o motorista vai levar ali, mas com velocidades médias elevadas, não tão paradas, né? Ou seja, pode seguir normalmente, só vai ter um pouquinho mais de lentidão. Na região central, as ruas Timbó e a Blumenau seguem também nesse mesmo esquema da Rua São Paulo, a que eu acabei de comentar. Trânsito moderado, mas com um pouquinho de lentidão para todos os motoristas que estiverem passando por ela. Aqui no NSC Total, o vídeo flagra força do vento de 85 km que arrancou estruturas em segundos em cidade do norte de Santa Catarina. Rajadas de ventos que chegaram a essa velocidade causaram estragos na região do norte de Santa Catarina. Um dos locais afetados foi a sede da APAI, onde houve destelhamento e danos internos, com a câmera de segurança flagrando o momento do ocorrido. No registro é possível ver quão forte o vento foi e provoca a queda de estruturas dentro do ginásio. Tudo isso ocorre dentro de 40 segundos. Essa APAI que foi afetada, esse vento, né, que afetou a cidade, principalmente na sede da APAI, foi em Garuva, aqui no norte da região, e as imagens registradas no local mostram também casas destelhadas e árvores caídas. Além disso, a ventania deixou 7 mil unidades sem luz, com a Celesc informando que trabalha para normalizar a energia da região. E segundo a prefeitura da cidade, as equipes seguem mobilizadas para avaliar os danos, organizar os atendimentos e orientar a população. Então, se você quiser mais detalhes, ver esses vídeos e como ficou a situação da cidade depois desses ventos fortes, é só acessar o NSC Total na matéria de Bárbara Siementkowski. Agora são 8 horas e 58 minutos. Daqui a pouquinho, o Kleber Grabowska toma as rédeas aqui da CBN Joinville para a programação do Notícia na Manhã, com as principais notícias da cidade e da região, principalmente falando desses ventos que afetaram a cidade. São 8 horas e 58 minutos.
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0: Palmeiras.
1: Ramon Sosa, de falta, uma bomba, uma estilingada. Uma pancada com a perna direita, a bola passa pela barreira. Vai no canto esquerdo do goleiro, que cai, não acha nada. Balança a rede do Vitória mais uma vez. Ramon Sosa. Sosa marca de falta. Que falta forte, que chute forte ele deu.
0: Palmeiras.
1: Palmeiras 4.
0: Vitória
1: 0.
2: Bom dia, Paulo Vinícius Coelho.
3: Bom dia, Milton Jung. Bom dia, Cássio Godoy. Tudo bem?
4: Tudo certo, PVC. Bom dia.
2: O que o gol que nós ouvimos e o placar que nós registramos não contam é que o Vitória ficou com dois jogadores a menos em meio a uma grande polêmica nesta partida.
3: É, eu acho que tem para mim, o lance que decidiu a partida foi a expulsão do Luan Cândido, que foi a expulsão mais menos polêmica, né? Porque ele faz o sinal de que está sendo roubado, o árbitro volta para o vídeo, vê a cena, vai expulso, é o segundo jogador expulso. Tem uma divisão até dos ex-árbitros, comentaristas. Eu daria cartão amarelo nas duas jogadas, tanto para o Maurício quanto para o Kaká, que foi expulso. Mas tem uma divisão, por exemplo, o Carlos Eugênio Simon acha que era cartão amarelo para o Maurício, expulsão para o Kaká. Paulo César Oliveira acha que era expulsão para o Maurício e cartão amarelo para o Kaká. Era expulsão para o Maurício e cartão amarelo para o Kaká, exatamente o inverso. Eu daria cartão amarelo para os dois. Acho que cabe interpretação nos dois casos. Ele podia ter expulsado o Maurício e não ter expulsado o Kaká. E o jogo seria completamente diferente, porque o Palmeiras é que teria um homem a menos. O Maurício deixa o cotovelo no rosto do zagueiro Kaká. Na sequência do jogo, um pouco depois, 5 minutos depois, o Kaká faz um desarme. Ele pega a bola, mas a chuteira pega a canela do John Arias. A interpretação do árbitro é de que a expulsão foi porque o Kaká impediu uma chance clara de gol do Arias, mas o árbitro não deu nem falta, o árbitro de vídeo pediu a revisão, ele revisou e expulsou o Kaká. Então aí tem uma decisão que podia ter sido completamente diferente. Mas para mim o que mudou a cara do jogo, que explica o 4-0, é só a segunda derrota do Vitória em casa nesse Brasileirão, o que mudou foi a expulsão do Luan Cândido. Porque se o Vitória continua com 10 homens, ou o Palmeiras fica com 10 homens, o Palmeiras teria prejuízo com a expulsão do Maurício, mas dava jogo. Quando saiu o Luan Cândido, acabou o jogo. 5 minutos depois o Palmeiras fez 1-0, 9 minutos depois a expulsão do Luan Cândido.
2: E quem é que fez o primeiro gol do Palmeiras?
3: O Maurício.
2: Aquele que devia ter sido expulso antes?
3: É, que podia
2: ter sido expulso. Não, não estou entendendo. Se entenderam, é cartão amarelo.
3: É, e tá. Poderia ter sido expulso.
2: Tá, tudo bem.
3: Poderia ter sido expulso.
2: É que a história do jogo ainda proporcionou esse tipo de situação, né?
3: É, a gente vai olhar, o José Boto, diretor do Flamengo, disse na semana passada que o problema da arbitragem no Brasil é a falta de critério, e há muito tempo a gente diz isso, mas no caso da cotovelada do Maurício, foi muito parecido o critério do jogo Flamengo e Vitória, né? Porque teve cotovelada que não foi punida com cartão. Então, nesse caso, teve critério. Mas o critério está certo? Não necessariamente. Eu daria cartão amarelo para o Maurício e daria cartão amarelo para o Kaká. E aí o Luan Cândido não teria feito o sinal de roubo e não teria sido expulso. O jogo continuaria com 11 contra 11 e podia acontecer um monte de coisa diferente. O fato é que o Palmeiras ganhou de 4-0. Foi a segunda derrota do Vitória em casa apenas. O Palmeiras abre 8 pontos sobre o Flamengo. E o Flamengo pode deixar de ser vice-líder hoje, de ser segundo colocado. Se o Atlético Paranaense ganhar do Corinthians, o vice-líder passa a ser o Atlético Paranaense, porque o Flamengo empatou ontem com o Internacional no Beira-Rio. O primeiro tempo do Internacional foi muito bom, para não dizer o inverso. O primeiro tempo do Flamengo ontem no Beira-Rio foi muito ruim, mas o Internacional estava disputando prato de comida em cada jogada e o Flamengo não estava. O Internacional virou vencendo por 1-0. No segundo tempo, a superioridade do Flamengo se manifestou. E além disso, o Mirassol sai da zona de rebaixamento com vitória por 2-1 sobre o Remo.
2: Ai, ai.
3: vamos chegar lá.
2: Já estou prevendo, vai.
3: O Fluminense fica em quarto lugar com 0-0 contra o Bahia, que fica em quinto lugar. E quem entrou na zona de rebaixamento momentaneamente foi o Grêmio. Até o outro final de semana.
4: É momentâneo,
3: meu.
4: Brasileiro no
3: final de semana.
2: Mas nós temos muita eliminação antes de chegar a esse momento lá. No outro.
3: Não, pode classificar hoje.
2: É, pode também. Também pode. Pode tudo.
4: Ah, tudo pode acontecer.
2: É. O que tem hoje, aliás?
4: Isso. Desculpa. Era o que eu ia perguntar.
2: Então, já que estão falando, né? O que tem hoje?
3: Hoje tem Corinthians Atlético Paranaense, 7h30 da noite, e o Atlético pode ser vice-líder ou o Corinthians subir na tabela para brigar por vaga na Libertadores. Tem Coritiba e Cruzeiro no Couto Pereira às 9h30 da noite. E tem Copa Sul-Americana. Ontem o Vasco venceu 1x0, o Independiente Medellín se classificou. O Bragantino ganhou de 1x0 do Sporting Cristal e se classificou. Hoje é a vez do Grêmio. O Grêmio enfrenta o Sporting Cristal. O Luiz Castro está feliz com o crescimento do time contra o Fluminense e com a quantidade de jogadores que passaram a ser opções, né? O Diego Caíto, que fez o gol da vitória. O Giovanni Cabral, que deu a seleção de Cabo Verde. Vila Sante, que voltou a ser mais frequente. Então ele olha para o banco de reservas e vê mais opção. O Grêmio pode ver, tem que fazer 2x0 para classificar ou um gol de diferença para levar a decisão para os pênaltis.
2: Valeu, um abraço, até mais.
3: Até amanhã, valeu.
4: Até amanhã, até amanhã, PVC. Até
5: amanhã. 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

0: quinta-feira, 30 de julho de 2026. A confiança do setor do comércio avançou em julho pelo segundo mês seguido. O indicador apurado pela Fundação Getúlio Vargas subiu 0,4 ponto e atingiu 85,5 pontos. O resultado foi influenciado pela melhora tanto da percepção sobre a demanda presente quanto das expectativas. O candidato ao governo do estado de Goiás pelo MDB, Daniel Vilela, apareceu à frente com 37% das intenções de voto em um cenário estimulado da pesquisa Genial Quest divulgada hoje. Em segundo lugar, ficou Marconi Perillo, do PSDB, com 21%. Com 11%, Wilder Moraes, do PL, apareceu em terceiro lugar. Luiz César Bueno, do PT, obteve 3%. Cíntia Gomes, do PSOL, 1%. E Luciana Amorim, do Unidade Popular, não pontuou. Nas simulações de segundo turno, Daniel Vilela bate os adversários. Em um dos cenários, ele apareceu com 52% contra 28% de Marconi Perillo. No outro, Daniel Vilela obteve 54% contra 16% de Wilder Moraes. O levantamento ouviu 1.104 eleitores entre os dias 24 e 28 de julho. A margem de erro é de 3 pontos percentuais, para mais ou para menos, com nível de confiança de 95%. A pesquisa está registrada na Justiça Eleitoral sob o código GO 01701/2026. Shopping que explodiu depois de um terremoto de magnitude 7,1 no sul do Japão resistiu ao tremor. A administração conseguiu retirar com segurança mais de 3 mil pessoas do estabelecimento meia hora depois do terremoto. Funcionários, no entanto, permaneceram no local ou retornaram ao prédio por motivos desconhecidos. 80 minutos depois do terremoto, a explosão destruiu parte do edifício, provocou o desabamento do segundo andar e lançou destroços pelo estacionamento. Segundo o balanço divulgado hoje pelas autoridades japonesas, o número de mortes em decorrência do tremor subiu para 34. Pelo menos 7 corpos foram retirados dos escombros do shopping até o momento. No horário de Brasília, 9:07.
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1: Muito bom dia, 9h08, começando aqui na CBN Joinville, mais uma edição do Notícia na Manhã. Joinville com dia nublado, mais uma vez, a temperatura de 18 graus e a máxima de hoje vai ser de 21. Não tem previsão de chuva, mas também não tem previsão de sol. Deveremos ficar com esse tempo nublado o dia todo. 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Natureza, experiências e memórias para sempre trazem as manchetes do dia. Começando por Poliana Rodrigues.
2: Ventos de até 90 km por hora causam diversos estragos no município de Garuva. Daqui a pouco eu trago todos os detalhes.
1: João Gabriel.
3: Festival de dança de Joinville chega a última noite de mostra competitiva. Os detalhes a gente traz daqui a pouco no Notícia na Manhã.
1: Arthur Ruchel.
4: Rede hospitalar de Joinville opera no limite da capacidade e mobiliza reunião na Câmara de Vereadores.
1: Giovana Franco.
5: Joinville abre mais de 7.500 vagas de emprego e lidera a geração de postos de trabalho em Santa Catarina.
1: 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Tem também VEG, abre o bolso e distribui lucros aos funcionários após faturar 3 bilhões no primeiro trimestre de 2026. Vizinho resgatam família momentos antes de carro ser levado por correnteza. Ex-jogador do Figueirense e Botafogo morre ao ser atingido por muro após tempestades com ventos de mais de 100 km por hora. Isso aconteceu lá no Rio de Janeiro. São destaques do NSC Total. Seguindo com os destaques do programa, chamo agora a Lisandra Oliveira.
6: Joinville está entre as cidades mais afetadas pelo novo tarifaço dos Estados Unidos.
1: O esporte chega com Raulino Dalcin.
7: De virada, a Jack Futsal derrota o Cascavel e assume a liderança da liga. Na última rodada, a Tricolor joga por um empate para confirmar a melhor campanha. Joinville deve anunciar pacote de reforços vindo do Tombense para a Copa Santa Catarina. No brasileiro, o Flamengo volta a empatar e Palmeiras abre vantagem ao derrotar Vitória com arbitragem polêmica no Barradão. Na Copa Sul-Americana, Vasco e Bragantino avançam. E hoje, Grêmio decide vaga contra o Bolívar.
1: São destaques do esporte que a gente vai ampliar ao longo da nossa programação. Raulino Dalcin com o esporte, Cauã Pereira trazendo os destaques do trânsito. Bom dia, Cauã.
8: Bom dia, Kleber. Bom dia a todos que nos acompanham. O trânsito aqui na cidade estava pior agora de manhã, então vai se tranquilizando. O trânsito flui normalmente, com apenas algumas atenções em algumas ruas, como a Rua Timbó, ali na região central, entre a Rua Jaraguá e a Doutor João Colim. São apenas 2 minutos, o trânsito segue moderado. Já na região sul, temos a Florianópolis como a mais congestionada. Entre a Rua Graciosa e a Rua Teresópolis tem um trecho bem intenso ali, com uma velocidade média em 10 km por hora. São apenas 5 minutos, mas ainda assim bem parado para quem for trafegar por ali. A BR-101 segue fluindo normalmente, tanto sentido norte quanto sentido sul. E a BR-280, apenas um trecho ali de atenção na Rua Rio do Morro, entre a Rio do Morro e o Ecopark Refúgio dos Pássaros. São 10 minutos de atraso, 22 km a velocidade média. Kleber, quem quiser mandar alguma atualização das estradas aqui da cidade para a gente, pode mandar pelo nosso WhatsApp, é o 999723493. Repetindo, 999723493, ou pelo nosso YouTube CBN Joinville. Kleber.
1: Valeu, Cauã Pereira, que fica de olho no trânsito aqui no Notícia na Manhã, contando com a sua participação. Vamos chamar a Poliana Rodrigues, que está em Garuva, acompanhando a mobilização da cidade depois da forte ventania de ontem. Bom dia, Poliana.
2: Olá, bom dia para você e a todos que acompanham a rádio CBN. Pois é, ventos fortes aqui no município de Garuva, no norte do estado. Ventos de até 90 km por hora atingiram a cidade por cerca de 50 minutos na tarde dessa quarta-feira. Um dos locais mais afetados foi a APAI. As telhas caíram sobre 3 veículos. O ônibus que faz o transporte dos alunos também ficou danificado. A APAI está em recesso e não havia ninguém na instituição no momento. O ginásio da instituição ficou parcialmente destelhado. As imagens das câmeras de monitoramento mostraram o telhado desabando por causa desse vendaval. O bairro mais afetado de Garuva foi o Georgia Paula, onde teve queda de muro e destelhamentos. Segundo a Defesa Civil, houve destelhamentos em pelo menos 20 residências do município, além de quedas de árvores, plantações que ficaram destruídas e a rede elétrica também foi afetada. Até a prefeitura precisou interromper o atendimento por causa da falta de energia. Até o momento, não há registro de desabrigados no município de Garuva. De acordo com a Celesc, mais de 7 mil unidades consumidoras ficaram sem luz. As equipes da Celesc vêm trabalhando desde ontem para poder restabelecer a energia. E a última informação que nós temos é que restavam apenas 20 unidades consumidoras sem energia elétrica. As equipes da Defesa Civil seguem mobilizadas para avaliar os danos, organizar os atendimentos e orientar e dar suporte à população. Inclusive, a Defesa Civil Municipal orienta que moradores que tiveram imóveis ou propriedades atingidos devem registrar uma ocorrência pelo telefone 199 ou procurar a sede da Defesa Civil, que fica bem em frente ao ginásio Evandro Nágio. Claro que a gente segue acompanhando toda essa situação aqui no município de Garuva, no norte do estado, município que foi atingido por ventos fortes nessa quarta-feira, ventos que chegaram a 90 km por hora. É com você aí no estúdio.
1: Muito obrigado, Poliana Rodrigues. Quem quiser conferir, né, no NSC Total tem imagens. A gente acompanhou isso no Bom Dia Santa Catarina. A Poliana Rodrigues permanece por lá e vai trazer mais detalhes na programação do Jornal do Almoço na NSC TV. Falando nisso, vamos à previsão do tempo com Douglas Márcio.
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9: Oi, Joinville, bom dia, uma excelente quinta para vocês, ouvintes do Notícia na Manhã. Amigos, é o seguinte, o pior já passou. Depois de um período entre terça e quarta de chuva pontualmente forte, até para vocês aí menos, né? Não houve registros assim, mas no Vale do Itajaí, em áreas do oeste, episódios de granizo, grande inclusive, raios, trovoadas. A partir de agora, a chuva fica mais restrita, isolada e fraca também, tá? Então vamos lá, a gente tem a influência a partir de hoje da circulação marítima, que é a umidade que vem do mar. Nós temos ventos soprando de maneira geral, tá, gente? Nos quadrantes nordeste e sudeste. E esse vento traz umidade do mar para cá, pegando o litoral, áreas litorâneas que estão perto do mar, né? Obviamente, e regiões como aí o norte catarinense, que não é litoral, mas está perto do litoral. Então, período da manhã e no fim da tarde, tem previsão de chuva fraca ou um chuvisco. Estou avisando, como eu sempre brinco, porque molha, mas ao contrário dos últimos dias, não há risco de ocorrências como alagamentos ou outras situações ruins, tá? E ao longo do dia, sol e variação de nuvens, muitas nuvens, mas o sol vai conseguir também aparecer por meio de aberturas. Tudo que eu falei hoje sobre o tempo vale para amanhã. Uma sexta-feira muito parecida, com chuva fraca, isolada e restrita aos extremos do dia, sol entre nuvens ao longo da sexta. Com essa grande quantidade de nuvens, tanto hoje quanto amanhã, a gente tem pela frente uma tarde amena. Em Joinville, Jaraguá do Sul, outras cidades do norte, litoral norte, Itapoá, São Francisco do Sul, Barra Velha e também áreas do Planalto Norte. Entre 21 e 24 graus é essa, então, a temperatura prevista. A tendência para o fim de semana, a gente olhar as 48 horas do sábado e do domingo, é que a gente tenha tempo mais seco e com chuva isolada, especialmente no final da tarde de domingo. E as temperaturas voltando a subir um pouco mais, tá bom? Amanhã, no nosso papo aqui dentro do Notícia na Manhã, eu trago mais detalhes, obviamente, da previsão para o fim de semana. Tá bom? Espero ter ajudado. Tchau!
1: Obrigado, Douglas. Márcio, com a previsão do tempo, então, o Ctrl-C, Ctrl-V, né? É o mesmo prognóstico, ou diagnóstico, ou previsão de hoje para amanhã, e aí o final de semana tem um comportamento diferente do tempo. 9h18, vamos à redação do AN. A principal manchete é: tiroteio revela homem morto em noite de terror com invasão de condomínio em Joinville. Mais detalhes do que aconteceu no Jardim Paraíso. Bom dia, Fernanda Silva.
10: Bom dia. Então, Kleber, esse caso aconteceu ontem por volta das 9 horas da noite ali em um condomínio do bairro Jardim Paraíso. o som das balas revelaram que um homem havia sido morto ali no local. Além disso, um veículo pegou fogo no mesmo momento do crime ali no bairro, mas ainda não há confirmação se as duas ocorrências estão relacionadas. Mas acredita-se, segundo a Polícia Civil, que sim. Esse crime aconteceu no condomínio ali da Rua Calixto, no bairro Jardim Paraíso. Às 9h05 da noite de ontem, a Polícia Militar foi acionada depois de um homem ter sido morto ali no local. E conforme informações apuradas inicialmente pela Polícia Civil, os suspeitos invadiram o local e executaram a vítima no condomínio. Durante o atendimento ali da ocorrência, os policiais militares conseguiram localizar dois dos três principais suspeitos do crime. Um homem foi preso e um adolescente apreendido, e uma terceira pessoa acabou fugindo do local. De acordo com a Polícia Militar, três armas foram encontradas com a dupla, né, com esse homem, com esse adolescente, sendo um fuzil, uma espingarda e uma pistola, além de um colete à prova de balas, que também foi encontrado com esses dois homens. Todo o material foi apreendido, essas duas pessoas foram conduzidas até a delegacia de polícia. Segundo ainda a Polícia Militar, o homem adulto, né, ele foi detido pelo crime, né, de homicídio, possivelmente um dos suspeitos, então, mas que ele também já possuía registros criminais por tráfico de drogas, e o adolescente passagens por posse de drogas. Ainda

0: ou descartada durante a investigação. E também que, muito possivelmente, né, a principal linha de investigação nesse primeiro momento é de que foi uma briga entre organizações criminosas. Kleber.
1: Muito obrigado, Fernanda Silva, que vai atualizando, vai trazendo mais detalhes ao longo do dia sobre esse episódio que aconteceu ontem no Jardim Paraíso. São 9:21, rápido intervalo, e a gente volta com uma grande atração do Festival de Dança de Joinville.
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1: 9:25, de volta com o Notícia na Manhã aqui na CBN Joinville. A gente vai conversar com o secretário de Administração e Planejamento, Ricardo Mafra, para explicar essa parada nos serviços a respeito do sistema tributário da Prefeitura. A migração do sistema tributário da Prefeitura de Joinville deixará serviços indisponíveis entre 15 e 23 de agosto. Qual a razão dessa paralisação, secretário? Bom dia.
8: Bom dia, Kleber. Bom dia a todos os ouvintes. Então, esse é um processo que já vinha sendo trabalhado e planejado há algum tempo. A gente está fazendo uma migração nos nossos sistemas, né, tornando os sistemas mais modernos, mais atualizados. E nós chegamos agora no momento de fazer a virada do que a gente chama de sistema tributário, né? Então, nós temos uma série de serviços que hoje estão disponíveis à população por meio

0: do TMI, por meio do portal ePública e do Aprova também, digital, e a gente vai fazer essa migração do sistema tributário, com esses serviços ficando desligados por algum tempo.
1: Isso afeta quem?
0: Oi?
1: Isso afeta quem?
0: Isso afeta, tem uma série de mudanças que ocorrem internamente, né, nos serviços internos, mas os sistemas hoje de emissão de certidões, cadastro fiscal em empresas, alguns serviços realizados no Aprova para abertura de empresas, eles ficarão desligados por um determinado período,
1: Bom,
0: por esse período de uma semana, né?
1: E o que que se faz, né, para quem utiliza o sistema para não se complicar?
0: Na verdade, o que a gente tem solicitado à população, né, que, por exemplo, assim, todo o nosso portal de autosserviço, ele vai continuar funcionando, então as pessoas vão continuar podendo protocolar, mas algumas emissões de negativas e tudo mais, a gente não vai conseguir emitir nesse período. O que a gente tem solicitado às pessoas é que tentem antecipar ao máximo, né, o que for possível, e o que for possível deixar já para a semana do dia 24 de agosto, porque na semana do dia 24 de agosto, aí nós vamos lançar um novo portal, que é um portal mais moderno, mais intuitivo, para poder fazer esses serviços centralizados em apenas um sistema.
1: Pois é, eu ia perguntar o que que acontece quando o sistema voltar. E eu estou vendo aqui que a Prefeitura de Joinville está abrindo inscrição para treinamento sobre o
0: Isso.
1: novo sistema tributário. É justamente para, na volta, todo mundo está na mesma página.
0: Exatamente. Então, o que que a gente fez? Essa semana estão ocorrendo os treinamentos internos, né, das equipes internas aqui, que são responsáveis por esses serviços. E na semana que vem nós teremos aí treinamentos para os principais usuários desses sistemas, né? Então, foram divididas em turmas em que envolvem arquitetos, engenheiros, contadores. Essas inscrições podem ser feitas pelo site da prefeitura, e lá no site da prefeitura vai ser possível fazer esses treinamentos e participar, né? São treinamentos que alguns vão acontecer na SIGE e outros vão acontecer na sede do SESCOM.
1: Tá certo, então. Secretário, muito obrigado pelos esclarecimentos. Um bom dia.
0: Um bom dia, muito obrigado, até mais.
1: Falamos com o secretário de Administração e Planejamento, Ricardo Mafra, a respeito da paralisação nesse serviço do sistema tributário da Prefeitura no período de 15 a 23 de agosto. Deixa eu chamar Raulino Dalcin para falar sobre fechamento em trecho da BR-101. Raulino.
2: Kleber, os motoristas que utilizam a BR-101 em Imbituba, no sul de Santa Catarina, devem ficar atentos a uma mudança no trânsito que começa a valer nesta quinta-feira. A Via Costeira, concessionária responsável pelo trecho, vai realizar o fechamento definitivo da alça de saída localizada no quilômetro 276, no sentido sul da rodovia. O acesso era utilizado por quem precisava chegar à Escola de Educação Básica Professora Julieta Pavan Simões. Com a alteração, a entrada para a unidade de ensino passa a ser feita por uma nova rota, utilizando a alça de saída do quilômetro 273, nas proximidades do posto Hangar. Segundo a concessionária, a mudança foi definida em conjunto com a prefeitura de Imbituba, por causa da localização da escola, que fica próxima à via marginal da rodovia. O objetivo é organizar melhor o fluxo de veículos e aumentar a segurança para estudantes, familiares, profissionais da educação e demais pessoas que circulam pela região diariamente. A Via Costeira informou que toda a sinalização do trecho será atualizada para indicar o novo caminho aos motoristas. A recomendação é que os condutores redobrem a atenção, respeitem as placas e programem os deslocamentos, principalmente nos primeiros dias de adaptação. Apesar da mudança, a escola e os demais pontos na região continuam com acesso normal, apenas por um novo ponto de saída da BR-101. Kleber, eu volto contigo no estúdio.
1: Muito obrigado, Raulino Dalcin. 9 horas 30 minutos. A gente vai fazer uma pausa para o repórter CBN e volta já já. Deixa eu só passar aqui ligeirinho, ó, a respeito do vendaval de ontem, ou a ventania de ontem. A Defesa Civil de Joinville foi acionada em 6 ocorrências relacionadas ao vento da quarta-feira. Houve um registro de destelhamento em Piraberaba e 5 casos de árvores parcialmente quebradas nos bairros Piraberaba, Centro, Floresta e América. A velocidade média do vento chegou a 72 quilômetros por hora. Dito isso, vamos para o intervalo. Em nome de Costão do Santinho e Lojas MM, a gente já volta aí sim para trazer uma grande atração do Festival de Dança de Joinville.
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0: quinta-feira, 30 de julho de 2026. A taxa de desocupação no Brasil ficou em 5,4% entre abril e junho. O resultado representa queda de 0,7 ponto percentual na comparação com os três meses anteriores. Já o total de desempregados chegou a 5,9 milhões no segundo trimestre. O contingente equivale a um recuo superior a 700 mil pessoas no período observado pelo IBGE. O TSE publicou uma portaria para orientar a atuação das plataformas digitais no período eleitoral. O documento estabelece regras para os planos de conformidade que deverão ser elaborados por empresas com mais de 5 milhões de usuários. A iniciativa valerá para plataformas como Facebook, Instagram, TikTok, X, WhatsApp e Telegram. O IGPM registrou deflação de 1,16% em julho. Usado nos contratos de locação de imóveis, o indicador havia caído 0,50% no mês anterior. Mesmo com os recuos, a inflação do aluguel acumula alta de 2,08% no ano. O levantamento é produzido pela Fundação Getúlio Vargas. O Irã deve receber nas próximas semanas o primeiro lote de até 400 sistemas portáteis de defesa antiaérea fabricados na China, segundo a Reuters. O armamento vai reforçar a capacidade defensiva da República Islâmica após meses de confrontos com Estados Unidos e Israel. De acordo com as três fontes ouvidas pela agência de notícias, o contrato está avaliado em pelo menos 60 milhões de dólares. Os equipamentos são guiados por infravermelho e foram projetados para atingir aeronaves em baixa altitude, helicópteros e drones. No horário de Brasília, 9h34.
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0: Minuto esportivo aqui na CBN Joinville, destacando a vitória do Tricolor. No duelo válido pela rodada atrasada, a sétima rodada da Liga Nacional de Futsal, o Joinville venceu o Cascavel por 3-1 lá no Paraná. Os gols do Tricolor foram marcados por Jacaré, Fernando e Gui. Já os paranaenses diminuíram o placar com o Israel. Com essa vitória, o Joinville assume a liderança com 32 pontos e volta a ter o mesmo número de jogos que os outros adversários. Então, os seis primeiros colocados da tabela ficou assim: Joinville em primeiro com 32 pontos, o Sorocaba em segundo com 30 pontos, o Atlântico em terceiro e o Praia Clube em quarto, ambos com 29 pontos, o Pato com 24 pontos na quinta colocação e o Jaraguá com 23 pontos fechando o G6.
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2: Estamos de volta aqui na CBN, 9h37, 18 graus a temperatura. O tempo segue nublado aqui no Morro do Mirante. Assim seguirá na quinta e também na sexta-feira. Sol só deve aparecer timidamente lá no sábado. A temperatura vai ter máxima de 21 hoje, 22 amanhã. E aí no final de semana, 24. Pouco sol, mas pelo menos não teremos chuva forte. Pode ter uma garoa, alguma precipitação leve, mas nada de chuva pro final de semana. Bom, a gente prometeu, em nome de Lojas MM Costão do Santinho, trazer uma grande atração no Festival de Dança, e o João Gabriel está lá no Estúdio Cristal da CBN, no Centro de Eventos Carl Hansen. Com ela, apresenta essa estrela pra gente, João Gabriel, bom dia.
3: Kleber, hoje o nosso destaque, diretamente do Estúdio de Vidro da NSC, aqui na 43ª edição do Festival de Dança, é com o Pedro Batista, dançarino que participou da mostra competitiva. Está vivendo pela primeira vez, né, Pedro, a experiência no festival. Kleber, para a gente trazer mais detalhes para os nossos ouvintes conhecer o Pedro, ele que fez a reportagem especial com o André Pereira, que passou, né, no Jornal Nacional nesta semana. Pedro, primeiramente, muito bom dia, muito obrigado por nos receber em sua primeira passagem, esse momento especial para você no festival. Tudo certo? Bom dia.
4: Bom dia, tudo certo, graças a Deus, tudo bem.
3: Pedro, a gente começa sempre, gosto de começar a nossa entrevista perguntando para você o que é estar no Festival de Dança de Joinville, como é que está sendo essa primeira experiência, primeiro contato com o festival aqui da cidade.
4: Bem, para resumir, o que eu estou sentindo é basicamente loucura. Uma palavra que pode definir tudo o que eu estou sentindo é loucura, porque como está sendo a primeira vez, está sendo muita coisa, muita informação em muito pouco tempo, ainda mais porque agora explodiu meu perfil, né? Então, muita gente reconhecendo, muita entrevista, muita coisa rolando. Então, está sendo uma loucura, porém uma loucura boa.
3: É, você já esperava, talvez, essa grande reportagem, né, produzida pelo André, um material espetacular, né, transmitido no Jornal Nacional. Como é que foi para você ver essa grande visibilidade nacional, né, fazendo o que você ama, que é realmente a dança?
4: De fato, foi uma loucura. É uma lista, eu tinha uma lista de desejos e tudo, que meu sonho era aparecer numa reportagem algum dia, uma reportagem nacional e tudo. Então, ver que isso está sendo realizado de alguma maneira foi um negócio que foi espetacular, assim, para mim. Então, realmente, foi muito incrível a forma na qual ele dirigiu tudo. Ficou muito bonito, muito emocionante e tocou o coração de muitas pessoas.
3: Vocês apresentaram uma coreografia na mostra competitiva neste último final de semana, né? O que vocês prepararam para trazer aqui para o palco do Festival de Dança de Joinville?
4: A gente preparou um conjunto de balé neoclássico, que é basicamente um balé que é um pouco mais contemporaneizado. Então, não tem todas aquelas formas que são do clássico, formas mais padronizadas para seguir. Então, é basicamente isso. A gente trouxe um balé neoclássico, um conjunto muito forte, que foi o coreógrafo, o Marco Silva, que é um cara que já é conhecido, inclusive, acho que tem o nome dele no Hall da Fama. E foi isso.
3: Pedro, você hoje está com 21 anos, né? Começou a dançar, pelo que a gente estava conversando antes da nossa entrada aqui no Notícia na Manhã, há praticamente 7 anos, ainda um adolescente, né? Um pré-adolescente começando a dança. Você falou que a companhia que veio com você se apresentar no festival ainda é uma companhia muito jovem. Como é que foi essa experiência também? É, um dos mais jovens da companhia, você, né? Como é que foi essa experiência também de participar com diferentes idades ali no palco do Centro Eventos Carl Hansen?
4: Ah, foi loucura, porque a gente chega aqui, já tem gente de 20, de 30 anos, e o povo do nosso grupo é tudo tipo 15, 16, 17, gente muito nova mesmo, que não trabalha com isso, que tem outras vidas. Então, tá contra a gente que já tem uma vida formada na dança, foi um negócio que foi meio forte pra gente lidar. Porém, a gente foi com a cabeça erguida, a gente foi com fé no que a gente tá fazendo, no nosso trabalho, e a gente deu tudo de si.
3: Algo que foi muito destacado, principalmente na reportagem do André, né, no Jornal Nacional, como a gente disse, ganhou essa certa repercussão no Brasil, foi que você concilia os ensaios de dança com o seu trabalho auxiliar de pedreiro, certo? Como é que funciona para você esse processo, esses ensaios? Como é que você organiza a sua agenda para hoje poder estar aqui no palco do Festival de Dança de Joinville?
4: Ah, é uma loucura, principalmente pelo fato do desgaste físico, que é muito grande, é muito, realmente, muito puxado, porque a gente tem que trabalhar pesado na obra, às vezes trabalhar no sol, trabalhar muito tempo sem sair da boca, e eu tive que me esforçar muito, muito mesmo, mais do que esperava para estar aqui. E é basicamente, tipo, a gente fala que é difícil e tudo, mas eu já tava começando a me acostumar, porque faz muito tempo que eu faço isso, então para mim foi mais tranquilo, porém é uma rotina realmente bem puxada, tava sendo bem complicado.
3: E desde que você começou a ensaiar, a entrar nesse universo da dança, o sonho é realmente fazer parte, participar do Festival de Joinville, né?
4: Sim, com certeza, aqui é o sonho de qualquer dançarino.
3: E, Pedro, a gente acompanhou, né, seu perfil no TikTok agora também, percebemos que você faz muitos vídeos dançando no canteiro de obras, até se assemelha muito àquele grupo que canta, né, no canteiro, faz essas músicas. Não sei se serviu como inspiração para você, como é que é filmar também os vídeos dentro do ambiente de trabalho?
4: Não, eu não usei eles como inspiração, porém eu tinha essa ideia, essa ideologia, porque eu já trabalhava com internet antes de começar a fazer os vídeos na obra. Eu já trabalhava com internet, então eu tinha mais ou menos uma noção do que poderia viralizar. Então eu acabei unindo o útil ao agradável, eu pensei, por que não? Porque realmente eu nunca tinha visto. Eu nunca vi ninguém fazendo esse tipo de trabalho que eu tava fazendo, então eu quis emplacar isso. E acabou que deu no que deu, né?
3: Legal demais, torna também um vídeo original com a sua identidade e a sua assinatura, né?
4: Correto, exatamente.
3: E pro ano que vem, a ideia é novamente voltar. Tenho certeza que você deseja fazer parte da 44ª edição do Festival de Dança aqui de Joinville também. Já está numa certa ansiedade para viver o festival de novo ano que vem?
4: Ah, sim, com certeza. Já estou planejando. Inclusive, ano que vem eu vou tentar entrar com solo, né? Com solo de hip hop, que é basicamente o que é o que me constitui como dançarino, né? Eu quero construir meu nome em cima disso. Quero tentar com conjunto, claro, obviamente, porém o meu foco principal vai ser entrar com solo.
3: Como é que começou esse seu amor, essa sua paixão pela dança, Pedro?
4: Foi por conta de uma mulher. Tipo, eu sempre dancei, sempre gostei muito de dança, de movimentar o corpo, só que começar a dançar, fazer aula de dança mesmo em si, foi por conta de uma menina que eu gostava muito na minha escola fundamental. Eu via que ela fazia aula e tudo, eu fiquei apaixonado nela, e eu queria ter alguma forma de ter um contato com ela. E como precisava de homem naquele ambiente, porque não tem muito, né, por conta de preconceito, acabou que eu entrei no grupo, e é isso. Eu fiquei sem a mulher, obviamente, né, fiquei sem ninguém, porém eu continuei com uma outra paixão, que foi a dança. Acabei encontrando um outro amor, né.
3: Sem ninguém, a gente, não sei se eu concordo muito, porque ela acabou te abrindo uma porta que hoje você está realizando um sonho de muito dançarino no Brasil, né?
4: Sim, com certeza, e é até engraçado, porque hoje a gente conversa e tudo, então, realmente, se não fosse ela, eu não estaria nem aqui. É uma coisa que é bem engraçada, é aquele negócio de efeito borboleta, sabe? Se não fosse um acontecimento que rolou antes, não teria nada disso aqui, é loucura.
3: E essa categoria que você quer trazer em solo no que vem é realmente a que você mais gosta de dançar hoje, Pedro?
4: Exatamente, são as danças urbanas.
3: E tá pensando já em como vai funcionar essa dança? Já tá escolhendo a música? Eu sei que o processo de ensaio, pela quantidade de dançarinos, bailarinos que a gente conversa por aqui, ele começa muito antes de subir ao palcão do Centro Eventos Carl Hansen, né? Já tá nesse processo também de pensar na coreografia do ano que vem? Ou vai esperar terminar o festival desse ano, dar uma acalmada nos ânimos, nos nervos, antes de começar a pensar a próxima edição?
4: Não, já pensei, já tá tudo escrito, né, como é que vai ser. É basicamente um solo que eu já tinha produzido antes, só que agora eu vou tentar treinar ele com mais afinco. Porque depois que eu vi as pessoas dançando aqui neste festival, eu percebi que realmente tá todo mundo aqui com muito sangue no olho. Então não dá pra fazer uma coisa qualquer, não dá pra fazer uma coisa meia boca. Eu vou pegar esse solo que já tava pronto, esse solo que já tem um desenvolvimento ali, e vou aplicar um pouco mais de força, de, né, de força, é isso.
3: E, Pedro, para a gente caminhando para a reta final da nossa entrevista por aqui, queria que falasse um pouco de como é que é o contato, né, entre os dançarinos por aqui. Você disse agora que conseguindo ver as apresentações nos palcos abertos, também no palcão ali na mostra competitiva, dá mais vontade de trazer algo talvez melhor, mais desenvolvido para a próxima edição. Como é que é esse contato e essa troca também entre os diversos dançarinos aqui no festival?
4: Sim, de fato, tá sendo bem, como é que eu posso dizer, tá sendo uma troca muito boa, porque todo mundo aqui tem uma bagagem diferente, bagagem de outras cidades, outros países, outros estados, Então acaba que essa união que traz o festival de dança é muito boa para você desenvolver tanto o mental quanto o técnico. Então tá sendo muito bom para mim.
3: É isso, Pedro Batista, dançarino, né, que ganhou uma repercussão maior, digamos assim, por conta da entrevista com o André Pereira no Jornal Nacional. Pedro, muito obrigado por nos atender aqui no Notícia na Manhã na CBN. Que seja uma passagem ainda mais fantástica para você nessa reta final do Festival de Dança. E esperamos você também no ano que vem com essa sua apresentação solo, Pedro.
4: Amém, fechou. Muito bem, muito obrigado e é isso.
3: Kleber, volto contigo aí no estúdio. Ah, antes da gente finalizar, passa suas redes sociais também, quem quer te acompanhar, Instagram, TikTok, você grava bastante vídeos pelo TikTok, né, Pedro?
4: Aham, em todas as redes sociais é tudo aquele dançarino, tudo junto.
3: Aquele dançarino?
4: Exatamente, aquele dançarino.
3: Perfeito, fica o convite então para quem quer acompanhar essa rotina do Pedro, um vlog sendo gravado também na edição do Festival de Dança aqui de Joinville, e o Pedro, certeza, voltando na edição do ano que vem, Kleber. Volto contigo aí do estúdio.
2: Legal, legal demais, né? Pedro Batista, um dos personagens dessa edição do Festival de Dança. Dona Maura, né, a mais longeva dançarina a ser premiada no festival, né, e também a participar do festival, e o menino Romeu, né? Acho que esses são os três nomes, né, dessa edição do Festival de Dança. Bom, vamos chamar agora, mudando de assunto, Arthur Ruschel. Rede hospitalar chega ao limite, a saturação aqui em Joinville. Um dado preocupante, Arthur Ruschel atualiza pra gente.
5: A rede hospitalar pública de Joinville opera no limite da capacidade e o cenário foi tema de debate nesta quarta-feira, durante uma reunião na Comissão de Saúde da Câmara de Vereadores. O encontro discutiu o aumento da demanda nos hospitais, a necessidade de ampliação da estrutura, a oferta de leitos pelo Sistema Único de Saúde e a fila de cirurgias eletivas. Representantes do Hospital Municipal São José apresentaram os dados de atendimento da unidade. Em 2025, foram mais de 197 mil atendimentos realizados. Somente o pronto-socorro recebe entre 6 mil e 7 mil pacientes por mês, com previsão de crescimento da procura ao longo deste ano. Para tentar reduzir a pressão sobre o atendimento, o hospital informou que trabalha na ampliação de leitos de unidade de terapia intensiva. O espaço destinado às novas vagas já passa por reformas. A reunião também abordou a fila de cirurgias eletivas no município. Atualmente, 1.308 procedimentos aguardam realização. Representando a Secretaria de Estado da Saúde, a gerente regional apresentou um panorama da oferta de leitos e destacou que Joinville também recebe pacientes de cidades vizinhas, como Jaraguá do Sul, Mafra e municípios do Vale do Itapucu. Segundo a Secretaria, o Estado trabalha na ampliação e especialização dos serviços nessas regiões para descentralizar atendimentos e diminuir a sobrecarga dos hospitais de Joinville. Arthur Ruschel para a CBN.
2: Muito obrigado, Arthur Ruschel. A gente vai repercutir essas informações do Arthur com o vereador Cassiano Ucker, né, que está sempre atento, né, tá a par dos fatos. O que o senhor analisa, né, avalia, né, dessa apresentação que foi feita ontem na Câmara de Vereadores, vereador Cassiano Ucker? Bom dia. Alô, vereador?
6: Alô?
2: Ui, agora sim, agora está lhe ouvindo.
6: Ah, sim. Olá. Vou dar o bom dia de novo, porque eu não sei qual foi a parte que saiu, mestre.
2: Não saiu nada. Então,
6: bom dia a todos.
2: Vamos começar tudo do zero.
6: Vamos começar do zero, então. Então, um bom dia a todos aí que estão nos ouvindo. Obrigado aí pela CBN por nos oportunizar a conversar um pouquinho sobre esse tema importante que é a saúde de Joinville aqui. Ontem nós tivemos mais um episódio nessa discussão a respeito dos leitos hospitalares aqui no município de Joinville, né? Nós temos aí constantes reclamações, constantes dificuldades, a população tem uma carência de leitos, uma dificuldade muito grande de ter acesso à rede hospitalar. Nossa rede hospitalar, ela trabalha sobrecarregada e isso é fruto de vários fatores, né? Então, não é uma coisa só que tem culminado com esse processo atual. São vários elementos, várias causas que levam à nossa situação atual. Desde um trabalho maior que a gente precisa fazer na parte da prevenção, mas principalmente um cuidado que a gente tem que ter com o nosso munícipe, com as pessoas que estão doentes nesse momento. E aí, a gente vê que precisamos de ações a curto espaço de tempo, a médio espaço de tempo, e temos que ter também um planejamento para esse crescimento que nós temos observado aqui no nosso município em relação ao número de pessoas que vem vindo para a área Joinville, vem vindo para Santa Catarina, e isso acaba demandando mais dos serviços públicos aqui na nossa região.
2: E aí deixa de ser um problema local para ser um problema regional, né?
6: Exatamente, principalmente pelo fato de que Joinville não atende só as pessoas de Joinville, né? Se a gente for olhar aqui a nossa macro-região, nós atendemos pessoas de Itapuá, de Garu, Araquari, São Francisco, Barra do Sul, Guaramirim, Campo Alegre, subimos um pouco ali a Rio Negrinho, então é uma região muito grande. Aí, o que, que está sendo feito hoje, né? O que o governo do estado tem feito para poder diminuir um pouquinho esse processo? Uma das ações importantes foi credenciar novos serviços. O que é isso? Ah, por exemplo, antes, todo mundo que era de Guaramirim, que precisava de um atendimento cardiológico, tinha que vir para Joinville. Agora eles credenciaram Jaraguá do Sul também. Então dá para dividir um pouco essa população. A mesma coisa acontece em relação aos outros hospitais. O hospital em Mafra foi credenciado para alguns serviços também. Tem hospitais ali na região de Jaraguá, como eu já falei. Tem os hospitais de menor complexidade na região de Rio Negrinho, que conseguem absorver uma parte desses atendimentos que antes vinham para Joinville. Então a gente tenta diminuir um pouquinho essa demanda, credenciando novos serviços. Então o governo do estado começou esse processo. Um segundo processo que está sendo feito, isso aqui no município de Joinville, é credenciar mais leitos de internação para, para internação de retaguarda, que a gente chama. Que é aquele paciente que precisa ficar internado, mas ele não precisa ser num hospital de alta complexidade, como é o hospital nosso municipal São José e como é o nosso hospital regional Hans Dieter. Então, esse processo de credenciar mais leitos, a gente pediu para que fosse feito em Joinville. Ele já faz esses leitos de retaguarda, eles já existem dentro do escopo do SUS. Só que às vezes esses leitos eram em cidades distantes, por exemplo, Três Barras. E para o nosso munícipe, às vezes é muito dificultoso tu ter que sair de Joinville para internar em Três Barras, que para quem conhece são mais de 3 horas de viagem. Então atrapalha o cuidado que as famílias querem ter com seus entes queridos, certo? Então nós cobramos deles. O estado já contratou mais 26 leitos no Hospital Betesda para servir de retaguarda para o Hospital São José e para o Hospital Regional principalmente. Ah, mas não tinha que contratar mais? Tinha, mas a gente não tem mais leitos para contratar, né? A gente depende dessa carência. E aí a gente precisa pensar nos próximos leitos que vêm. E nós sabemos ali dentro do Hospital Regional, nós temos uma ala fechada que estava em reforma. A ala da cardiologia, que muitas vezes tinha até, a gente chegou a comentar sobre isso num programa passado, um problema de uma estrutura muito antiga, uma estrutura com mofo, uma estrutura que precisava de adaptações até do ponto de vista sanitário, o estado hoje está reformando e tem uma promessa de entrega para setembro desse ano, ou seja, não agora no mês de agosto, no próximo mês esses leitos devem ser entregues. Nós cobramos e reiteramos com o secretário Diogo, a necessidade de que essas obras sejam entregues, que elas sejam entregues em condições de uso, para que a população possa utilizar desse processo, desse espaço que hoje está fechado. E são mais 42 leitos, né? Então a gente acaba gerando um pouco mais de leitos no município de Joinville, que hoje não estão disponíveis.
2: Certo. Vereador, esse aí é um resumo, né, da discussão de ontem. Na terça, né, o secretário da Fazenda esteve na Câmara de Vereadores para mostrar a lei de diretrizes orçamentárias. E houve uma discussão a respeito, mas é muito dinheiro para a saúde e pouco para infraestrutura, para obras, né? Mas a saúde é prioritária, né?
6: A gente até chamou, foram duas reuniões em sequência, como você disse. Na terça-feira a gente falou sobre orçamento. Óbvio que a cidade passa por um planejamento, né? Isso a gente faz em casa também, tu tem que saber quanto tu ganha, tu tem que saber onde tu vai gastar o teu dinheiro, para que no final do mês tu não fique devendo. O município é igual. Então o secretário Bade teve lá na Câmara de Vereadores na terça-feira e nos apresentou todo esse planejamento para o ano de 2027. Claro que sempre ocorrem algumas pequenas mudanças, mas é um planejamento, é uma visão geral de como é que a gente vai utilizar o recurso de Joinville no ano de 2027. Daí, no momento da reunião, foi levantado que porque a gente gasta muito com a saúde. E nós, como profissionais de saúde, nós que estamos no meio da população, eu sempre gosto de reiterar que, na verdade, a gente não gasta em saúde, né? Que, na verdade, a gente investe no bem-estar das pessoas, que é totalmente diferente. Porque gastar é quando tu usa um dinheiro que poderia ser utilizado para outra coisa. Mas quando a gente investe nas pessoas, são as pessoas que desenvolvem o nosso município, né? Nós estamos numa cidade que é pujante, é uma cidade que é a terceira economia do sul do país inteiro, né? É a maior economia do estado, a maior cidade do estado de Santa Catarina. E isso é fruto das pessoas que aqui vivem, certo? As pessoas que aqui trabalham, as pessoas que se dedicam a sustentar sua família, a produzir para as empresas, a produzir para o país. Então, eu sempre gosto de ressaltar essa questão de que, na verdade, nós não estamos gastando, nós estamos investindo no bem-estar das pessoas. Porque uma pessoa que está com saúde, uma pessoa que se sente bem, ela trabalha, ela produz, ela gera economia, ela gera renda para o Estado também. E isso que gera a economia do país. Então, eu tenho sempre, quando eu escuto falar essa frase de que a gente gasta, gasta, gasta. Não. Isso dói no meu ouvido, e eu sempre me posiciono no sentido que a gente investe nas pessoas, porque a nossa cidade é hoje o que é graças às pessoas que são de Joinville e as pessoas que vieram para viver em Joinville.
2: Certo. Vereador, uma última questão. Desde ontem eu estou ouvindo aí, né, uma mobilização, uma campanha para que a questão do hospital regional seja incluída, né, no debate que envolve os governadores. De que maneira isso pode ser feito? E mais do que discutir, incluir, né, e pedir soluções, de que maneira isso pode ser cobrado?
6: Então, eu vejo que a gente já teve um momento exitoso no nosso passado recente político aqui no município, quando a gente, naquela discussão lá na CIGE, cobrou dos nossos pré-candidatos ao governo do Estado uma maior participação do Estado, por exemplo, na fonte de financiamento do Hospital Municipal São José. A partir dali, o governador que foi eleito, que é o nosso governador atual, o governador Jorginho, ele...
2: Tivemos aí um corte no sinal do vereador Cassiano Ucker, que está explicando para a gente aí essa reunião com os pré-candidatos. Vereador, está de volta? Está nos ouvindo?
6: Oi. Tá, oi, agora estou te ouvindo.
2: Tá, pode começar de novo, por favor.
6: Que a gente teve ali um momento exitoso aqui na política em Joinville, que foi quando nós chamamos os pré-candidatos ao governo estadual e firmamos compromissos com ele, e entre eles o Hospital São José, onde quando o governador Jorginho foi eleito, ele cumpriu ali a promessa e ajudou o Hospital São José com recursos mensais que ajudaram na fonte de financiamento. Agora, em relação ao Hospital Regional, eu vejo que é o mesmo momento que a gente tem de chamar os candidatos, os pré-candidatos ao governo do estado e mostrar para ele essa necessidade que a gente tem do incremento no Hospital São José, do incremento no Hospital Regional, das dificuldades que a gente tem, das necessidades que a gente tem, e cobrar deles um posicionamento para que a gente possa, nos próximos 4 anos ali, ter essa expansão, ter esse aprimoramento que o Hospital Regional necessita e que a população aqui de Joinville e região necessitam também.
2: Tá certo, então. Vereador Cassiano Ucker, muito obrigado mais uma vez pelos esclarecimentos e a gente agradece a sua atenção conosco aqui na CBN.
6: Eu que agradeço a oportunidade e a gente está sempre à disposição aí para poder conversar um pouquinho e explicar os temas que envolvem a saúde e envolvem aí o bem-estar dos munícipes aqui em Joinville. Obrigado pela atenção.
2: Muito obrigado. 10 horas, a gente vai para o repórter CBN e volta já para trazer as informações do esporte. Eu falei do aquecimento do mercado imobiliário e também os números do Caged no primeiro semestre.
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0: quinta-feira, 30 de julho de 2026. A confiança do setor de serviços apresentou queda em julho depois de duas altas seguidas. O indicador apurado pela FGV recuou 3 pontos e fechou o mês em 87,8 pontos. A avaliação sobre a situação atual e as expectativas pioraram. De acordo com a Fundação Getúlio Vargas, parte do movimento pode estar associada a novas turbulências externas que voltaram a adicionar incerteza sobre as perspectivas do setor. Na conjuntura interna, o mercado de trabalho ainda resiliente e os estímulos fiscais sustentam o consumo, mas pressionam a inflação em um ambiente de juros restritivos e inadimplência elevada. Acabou o prazo para mercadorias brasileiras já embarcadas entrarem nos Estados Unidos sem a tarifa adicional de 25%. Os produtos que chegarem aos portos americanos a partir de hoje serão taxados. A Associação Brasileira da Indústria de Madeira Processada afirma que o prazo dado pelos Estados Unidos foi insuficiente para o setor reorganizar os embarques. Uma chuva de meteoros terá o pico na madrugada de sexta-feira. A lua cheia deve reduzir a visibilidade. Mesmo assim, o fenômeno poderá ser observado sem a necessidade de telescópios ou binóculos. Segundo a Agência Espacial Brasileira, será possível acompanhar em condições favoráveis até 25 meteoros por hora. Horário de Brasília, 10h04.
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4: Dez horas mais 7 minutos, de volta com o Notícia na Manhã. 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Bom, vamos falar de esporte com Israel Antunes, que narrou ontem a grande vitória do Joinville, 3-1 de virada contra o Cascavel. Uma vitória com qualidade, mais uma vez com o brilho do garoto Guilherme, e uma vitória importante, que coloca o Joinville numa situação muito confortável para a última rodada, precisando apenas de um empate contra o Minas para confirmar essa primeira colocação. A não ser, Israel, que o Magnus aplique 8 gols de diferença no seu adversário da última rodada. Mas está muito bem encaminhada essa primeira colocação depois do jogo de ontem, né? Bom dia.
5: Bom dia para você, Kleber. Bom dia a todos que estão nos acompanhando nesta manhã de esporte aqui no Notícia da Manhã. E, Kleber, o Joinville ontem conseguiu uma grande vitória que estava dentro do planejamento do Joinville há algumas semanas, quando teve o jogo agendado lá na 7ª rodada, né? O jogo foi adiado, o Joinville teve esses problemas de lesões no grupo de atletas, e então ontem era um grande desafio, né? Não só pelo Cascavel vivendo um momento de reabilitação na liga, mas pelo Joinville também viver um momento de instabilidade devido ao número de lesões que o Davi Mendonça está tendo problemas para montar a equipe. E ontem, algumas boas notícias após essa grande vitória, né? O Joinville conquistou um resultado expressivo. Ganhar lá no Ginásio da Neva pela Liga, o Joinville não vencia desde 2013, né? Ontem o Marcos Aurélio, que nos presenciou ontem também a nossa transmissão, trouxe dado que é muito importante, né? O Joinville não vencia desde 2013 lá em Cascavel, pela Liga Nacional, e foi uma vitória realmente que chamou a atenção. Alguns jogadores chamaram a responsabilidade. O primeiro gol do Jacaré, com a camisa do Joinville, né? O pessoal que não acompanhou esse gol, ele tá lá já no Instagram da CBN, tá lá o gol, né? Nossa narração também. Também temos o destaque pro Guilherme, como tu falou, Kleber. O guri que vem marcando aí gols seguidamente, né? Nos últimos 3 jogos, 3 gols, e atuando bem, jogando bem com a camisa do Joinville. E também um Joinville que foi muito competitivo durante, né, principalmente o segundo tempo. A primeira etapa do Joinville, ela foi muito ruim. Teve uns primeiros 5 minutos de muita instabilidade, com muitas faltas assinaladas a favor do Cascavel. E o nosso entendimento, Kleber, que no segundo tempo o Joinville foi outro time. Foi o time que nós estamos acostumados a acompanhar nessa temporada. um time organizado, um time muito vertical, procurando gol o tempo todo e aproveitando aquelas oportunidades que eram criadas. Então, foi realmente uma vitória de um primeiro tempo ruim, um segundo tempo melhor. Para efeito de tabela de classificação, como tu falou, foi o mais importante, né? O Joinville, combinando a vitória do Joinville e a derrota do Atlântico em Jaraguá para o Jaraguá pelo placar de 6-4, o Joinville entra na última rodada muito perto de garantir a primeira colocação dessa etapa inicial aí da Liga Nacional, para poder trazer sempre que possível as decisões para dentro do Centro-Evento Scal Hansen. Não é jogo fácil, não é jogo tranquilo contra o Minas, mas convenhamos, né, Kleber? O time que venceu o Cascavel lá, o time que vem fazendo uma boa campanha, tem tudo para conseguir esse bom resultado contra o Minas e encaminhar, portanto, essa primeira colocação que para o Jack será muito importante nessa temporada, né, de um time que está disputando um novo regulamento da Liga e está se adaptando muito bem, Kleber.
4: Principalmente se jogar da maneira que jogou o segundo tempo, a classificação em primeiro fecha na última rodada contra o Minas. Bom, o Israel, pacotão do Tombense, olha só: Diego Leandro, Jupi, Cássio Amorim, Luiz Felipe, Wanderson, Filipinho e Xavier, são os nomes especulados como os jogadores que serão cedidos pelo empresário Eduardo Uran, né, para o Joinville montar o time na Copa Santa Catarina. Nada de entusiasmador, né?
5: Não deixa ninguém animado, Kleber, e chama atenção, né, quais tratativas, né, que o Joinville está alinhando com o Eduardo Uran nesse cenário, né? Qual foi a negociação, né? Está tudo muito vago, está tudo muito nos bastidores, né? O Joinville não se comunica muito bem em relação a isso. Então a gente fica com muitas dúvidas em relação à montagem desse elenco. O Jack tem para disputar a Copa Santa Catarina aí poucos dias de preparação. O elenco não está montado ainda. Não temos a confirmação de uma comissão técnica. E desses atletas da Tombense, são 7, né, Kleber? Tu falou 7 jogadores. Chama atenção, né? Eu não lembro exatamente se já teve na história do Joinville algo semelhante a isso. Joinville fazer algum tipo de movimento assim de pegar emprestado ou fazer algum tipo de pacote de transferências de um mesmo clube de uma vez só. Eu acho que nunca teve isso no Joinville, acho que é a primeira vez. E chama atenção e é um pouco também que ilustra esse momento de instabilidade, né, do Jack dentro de campo e também administrativamente, né? O Joinville que foi rebaixado no Catarinense, fez uma campanha ruim na Série D e tem que se adaptar a esse tipo de situação, né? Se coloca nesse tipo de situação e agora tem que abraçar e tem que ir para cima do jeito que dá. E, enfim, não é nada animador, né? Mas não surpreende. É o Joinville.
4: Pois é, essa frase diz muito, é o Joinville. Campeonato Brasileiro ontem teve um novo empate do Flamengo, vitória do Palmeiras, mas uma vitória bastante polêmica, né? Dessa vez por causa da arbitragem.
5: Pois é, Kleber, eu tava vendo os melhores momentos há pouco e chamou muita atenção, né, o lance da expulsão do zagueiro Kaká do Vitória, né? Porque o juiz não dá nem falta, né? O juiz não dá nem falta, porque fica muito claro no lance do vídeo normal que ele pega na bola. No segundo lance, quando tem um replay com câmera lenta, aí sim, parece uma falta, que o atleta acaba, né, não acertando definitivamente a bola, né? Eu acho que o John Arias toca primeiro na bola e a perna do jogador do Vitória, né, a sola da chuteira acaba pegando na perna do atleta do Palmeiras, mas não é um lance com intenção de gravidade, enfim, e o Arias não tinha todo o domínio da bola, também não entendi, assim, qual que foi a dinâmica, né, do áudio do VAR, vamos ter que ouvir, vamos ter que aguardar, mas é uma expulsão que realmente gerou muita polêmica, muita reclamação do Vitória, e na sequência, né, o Lucas Cândido, zagueiro do Vitória, outro zagueiro, ele acaba fazendo um gesto de roubo ali, né, e aí a câmera pega, né, tem VAR, ele acabou sendo punido também com cartão vermelho, e aí acabou prejudicando totalmente, né, o jogo do Vitória. O Vitória que vinha fazendo uma campanha muito boa dentro de casa, no Barradão, sendo muito difícil de jogar lá, acabou sendo prejudicado por essas duas expulsões. Teve reclamação do presidente em coletiva devido a um lance de uma cotovelada ainda no primeiro tempo, acho que até antes das expulsões dos jogadores do Vitória. Então, um desdobramento importante, né? O Palmeiras envolvido em mais uma polêmica de arbitragem, não tem nada a ver com isso, conseguiu os 3 pontos e encaminhou muito bem. É uma vantagem agora no Brasileirão, até porque o Flamengo deixou 2 pontos lá em Porto Alegre, né? Pegou o Inter em crise e acabou apenas empatando com o Internacional. O Palmeiras abre uma boa vantagem, Kleber.
4: Valeu, Israel. 11 da manhã você volta com o Casa Grande para falar sobre isso, né? Aprofundar esse debate dentro do CBN Joga nas 11. Um abraço, muito obrigado.
5: Valeu, Kleber, até mais.
4: Valeu. Só faltou dizer, né? Ontem na Copa Sul-Americana, os dois brasileiros venceram, o Bragantino e o Vasco. Passaram de fase e vão para as oitavas de final. Hoje tem Grêmio e Bolívar. No primeiro jogo, o Bolívar venceu por 3-2. O Grêmio vai buscar a sua classificação. Atualização aqui a respeito dos estragos da ventania de ontem em Joinville. Anteriormente a gente falou em 6 ocorrências. A Defesa Civil dá a atualização e aponta 9 ocorrências causadas pelo vento de ontem. Conforme o alerta emitido nesta semana, o deslocamento de uma frente fria intensificou as rajadas, que chegaram a velocidade de 72 km por hora aqui na cidade. A maior parte das ocorrências foi registrada entre Piraberaba e a Zona Industrial Norte, onde as rajadas foram mais intensas. Na região, houve um destelhamento de uma casa, para a qual foram destinados cerca de 30 metros de lona para cobertura temporária. O toldo de uma lavação também sofreu danos. Ainda na região da Defesa Civil, a Defesa Civil fez a avaliação de 4 árvores que sofreram danos causados pelo vento. Por conta do risco de queda e da proximidade com as residências, os casos foram encaminhados para o corte pelos bombeiros voluntários. As equipes ainda foram acionadas para outras 3 quedas de árvores nos bairros Centro, Floresta e América. E para hoje, quinta-feira, não há risco de ocorrências meteorológicas. Deixa eu chamar a Giovana Franco. Números do Caged. Quais os setores que abriram mais vagas aqui em Joinville, Giovana?
6: Joinville encerrou o primeiro semestre de 2026 com saldo positivo de 7.503 vagas de emprego com carteira assinada. Os dados foram divulgados pelo Ministério do Trabalho por meio do Cadastro Geral de Empregados e Desempregados, o Caged. O resultado é ligeiramente inferior ao registrado no mesmo período do ano passado, enquanto o município havia criado 7.652 postos de trabalho. Ainda assim, Joinville manteve a liderança na geração de empregos em Santa Catarina. Somente em junho foram abertas 242 vagas, considerando a diferença entre admissões e desligamentos. O setor do serviço, que é o maior empregador da cidade, foi o principal responsável pelo desempenho, com a criação de 4.566 vagas no semestre. A indústria também apresentou crescimento e abriu 3.064 postos de trabalho, resultado superior ao registrado nos 6 primeiros meses do ano passado. A construção civil fechou o período com um saldo positivo de 407 vagas, já o comércio registrou o fechamento de 533 postos de trabalho, enquanto a agropecuária teve saldo negativo de uma vaga. No ranking estadual, Joinville aparece na primeira colocação em geração de empregos formais, seguida por Itajaí. Considerando as cidades de todo o país, o município ocupa a 15ª posição entre os que mais criaram vagas com carteira assinada no primeiro semestre deste ano. Giovana Franco para a CBN Joinville.
4: Obrigado, Giovana. O Coral Atman Core realiza oficinas de canto e apresentações gratuitas aqui em Joinville. Quem gosta de dança tem o festival. Quem gosta de cantar pode ingressar nesse projeto que oferece oficinas para quem deseja desenvolver a voz e apresentações abertas ao público entre julho e setembro. E quem vai falar mais sobre esse projeto é Idneide Viana Sacata, cantora e fonoaudióloga. Idneide, muito obrigado por nos atender aqui na CBN. Qual é o objetivo, né, desse projeto e como é que vai funcionar? Bom dia.
7: Bom dia, Kleber. Bom dia a todos os ouvintes. É um prazer estar aqui com vocês. Então, a ideia da oficina é oferecer um espaço criativo, onde as pessoas podem experimentar a voz, a respiração e várias técnicas que vão ajudar no canto, né, de forma geral. A gente se propõe em fazer uma oficina bem dinâmica, assim, com muita prática envolvida, porque é a melhor forma de absorver o conhecimento a respeito do nosso instrumento, que é a voz.
4: E quem é que pode participar das oficinas aí, Dineide?
7: Todo mundo que tiver vontade de cantar, não tem contraindicação.
4: Pois é, está começando hoje no Farol, né? E até setembro, como é que serão as demais edições?
7: Hoje, então, a gente vai ter ali no Farol, durante 3 horas, uma oficina. Já estamos ali com bastante gente inscrita. Depois a gente vai ter mais duas datas de oficina, dia 15 do 8, é um sábado, das 9 ao meio-dia, no Céu do Aventureiro. E dia 20 do 8, que é uma quinta-feira, das 18h30 às 21h30, lá na Morabe.
4: E o coral, ele existe desde quando?
7: O coral já tem mais de 11 anos e ele é regido pelo maestro Fernando Clemann. E a gente faz ensaios ali toda segunda-feira, com um pessoal que é muito bacana, gente de tudo que é tipo, fazendo um trabalho muito legal.
4: Pois é, essa diversidade ou essa diversificação é interessante, né? Inclusive, né, no conjunto de vozes, né?
7: Exatamente. É o que a gente vai falar bastante na oficina também. Porque o canto coral, ele não depende de uma pessoa que canta muito bem.

0: sobre a oficina de canto e apresentações gratuitas do Coral Atman Core, né, que começa hoje esse projeto lá no Farol. São 10 horas mais 22 minutos. João Gabriel está na linha para falar sobre a inauguração do Cais Flutuante, João Gabriel.
1: Kleber, essa inauguração, então, que acontece no próximo domingo, né, dia 2 de agosto, o Cais Flutuantes do Espinheiros, lá no Parque Porta do Mar. O investimento da Prefeitura de Joinville é de cerca de 6,1 milhões de reais para essa nova estrutura, né, que será inaugurada, então, no próximo domingo. O novo Cais Flutuante do Espinheiros pode receber embarcações de até 100 pés, um tamanho equivalente ao Barco Príncipe aqui da cidade. A obra garantiu, né, a reforma e ampliação do local, com a implantação de uma nova estrutura pública de apoio náutico ligada ao trapiche de concreto que já existia ali no local. Ao todo, o novo pier é formado por 6 módulos flutuantes de concreto armado, fabricados com o uso de uma tecnologia sueca, né, o que é o diferencial na fabricação dessas peças. O espaço também recebeu adequações de acessibilidade, com piso tátil, né, e guarda-corpos, além de proteção para absorver impactos, uma nova iluminação, bancos, lixeiras e dispositivos para amarrar as embarcações. Com a reforma, então, e também a ampliação do espaço, o conjunto formado pelo trapiche existente e pelo novo cais passa a ter cerca de 500 metros quadrados de projeção sobre a água e cerca de 130 metros de comprimento. A utilização do equipamento será regulamentada conforme decreto municipal que será publicado pela Prefeitura aqui de Joinville. Então a cerimônia acontece no próximo domingo a partir das 10 horas da manhã na rua Antônio Gonçalves, número 397, e o endereço próximo ali à nova estrutura, né, sendo inaugurada no próximo domingo. O evento conta com a participação da prefeita aqui de Joinville, a Regiane Gambim, e também com as outras autoridades que estarão presentes lá no local. Evento importante, né, Kleber? Uma nova inauguração aqui, o Cais Flutuantes do Espinheiros, aqui em Joinville, Kleber.
0: Muito bem, domingo, então, a inauguração dessa obra. Daqui a pouquinho tem João Gabriel com mais destaques, né? Ele vai trazer mais destaques do Festival de Dança, que hoje tem a última noite da mostra competitiva. A gente vai falar agora com o Thales Souza, que é diretor comercial da Roga, porque o aquecimento do setor imobiliário na região traz bons resultados para as principais empresas do setor. Aqui no estado e principalmente em nossa região, a Roga festeja bons números do primeiro semestre. Tô certo ou tô errado, Thales? Bom dia.
2: Bom dia, Kleber, todos os ouvintes da CBN, sempre uma satisfação muito grande poder estar aqui com vocês. É isso mesmo, a gente tem muito o que comemorar, né? Mesmo num cenário aí de taxa de juros alta, a gente conseguiu ter um excelente resultado no primeiro semestre desse ano, né? Com crescimento aí de quase 15%. Nas nossas vendas, e a gente está muito otimista, né, com o que vem ainda, né, para o segundo semestre, com vários lançamentos aqui na região, e eu acho que isso tudo é reflexo da confiança também, né, que o próprio mercado tem nas empresas sérias que trabalham preocupadas aí com tudo, todo o rito que precisa de aprovação para um lançamento imobiliário, com todos os alvarás, licenças emitidas, registro de incorporação. Então, esse resultado a gente está comemorando bastante e está bem otimista aí com o segundo semestre também.
0: Como é que é a estratégia da Roga, né, para fazer um lançamento, né, fazer um investimento para ter esse resultado? O que a Roga mira como prioritário?
2: A primeira coisa é o lugar que a gente escolheu, né? Então, a Roga é uma empresa de Joinville e nós atuamos num raio de 200 quilômetros aqui de Joinville. Hoje estamos presentes em 7 cidades. Todas essas cidades nós apostamos muito, a gente acredita no desenvolvimento, no crescimento. E os números estão mostrando isso, né? A gente vê a quantidade de imigrantes que estão chegando na nossa região. Se a gente pegar só o eixo do litoral onde a Roga atua, né, que é Barra Velha, Piçarras e Penha, nos últimos 4 anos recebeu mais de 10 mil imigrantes vindo do exterior, né, para trabalhar, para morar, procurando um lugar melhor. Fora os que acontecem movimentos dentro do próprio Brasil. O estado de Santa Catarina recebeu mais de 350 mil imigrantes, né, de saldo. Então, está todo mundo vindo para cá, procurando melhores oportunidades, né? Aqui nós vivemos num pleno emprego, então quando a gente analisa esses indicadores, são indicadores muito fortes que mostram e apontam esse crescimento, e a Roga acredita muito aqui. Então, o primeiro ponto é esse, é o lugar que você atua, onde você, né, tem como estratégia. A gente sempre apostou e sempre acreditou nessa região, na região aqui do norte do estado de Santa Catarina. E fora isso, nós temos uma estratégia onde nós temos duas divisões de negócio, né? Então, nós temos uma linha, uma divisão que é com 3 linhas de produto, que a gente chama de divisão Easy, onde nós temos 3 linhas, que é a Urba, Urba Club e Beach Club, e

0: temos também a outra divisão, que é a divisão Prime, onde nós temos outras duas linhas de produto. O que que isso significa, né? Significa que a gente consegue atender hoje a maior parte das famílias. Então, com a análise dos números, entendendo o mercado, o que o mercado precisa, a Roga vai disponibilizando produtos em linha com aquilo que está, demandando a cidade, para ajudar no ciclo de desenvolvimento e de crescimento que cada uma tem.
1: Pois é, eu ia perguntar isso, tem Roga para todos os tamanhos?
0: Tem. Hoje a gente trabalha aí com produtos que vão de R$ 280 mil até 14 milhões de reais. Então, nós temos desde apartamentos menores de 40 metros, que é a menor planta que a gente tem, até apartamentos de quase 400 metros quadrados privativo. Então, a gente realmente consegue atender hoje praticamente todos os públicos e com isso a gente vai analisando o mercado para saber que produto que tem maior aderência e que produto que a cidade está demandando mais, né? Os nossos clientes estão procurando mais para a gente poder conseguir desenvolver e lançar esses empreendimentos.
1: Ô, Thales, dá para explicar o que que é patrimônio de afetação, que é o regime que a Roga utiliza?
0: Com toda certeza, esse é um ponto muito importante, né? A gente vê, né, principalmente em momentos onde você tem o custo do dinheiro mais caro, as pessoas arriscando bem menos, né? Então elas procuram ter muita confiança nas aquisições. Então, nesse período, as empresas que são sólidas, que conseguem trazer essa segurança para os compradores, são as empresas que acabam crescendo e outras que são mais aventureiras, elas perdem muito espaço. Então, o patrimônio de afetação é um regime onde o caixa de um determinado empreendimento, ele só pode ser utilizado para aquele empreendimento. Vamos pensar, eu tenho um empreendimento que se chama Empreendimento X. Todo o dinheiro e recurso que entra para o empreendimento X, ele só pode ser utilizado na construção do empreendimento X. E todos os meses tem um comitê de avaliação formado por clientes ou instituição financeira. No caso dos produtos que tem já instituição financeira, a Roga, em todos os nossos empreendimentos, a gente traz um banco de primeira linha, como também uma garantia adicional para o cliente. Então, tem sempre também uma equipe do banco, junto com uma equipe de clientes que fizeram aquisição de unidades, onde mensalmente eles avaliam o caixa, vê como que está essa evolução, se os destinos estão sendo corretos, porque acaba acontecendo de muitas empresas nesse momento pegar recurso de uma determinada obra para tentar tocar outra obra, e esse é um efeito muito perigoso, né? Ainda mais com um cenário de juros alto e o ciclo da incorporação e de construção ele é muito longo. Então, isso gera vários riscos por parte do comprador. Então, aqui na Roga, todos os nossos empreendimentos possuem o patrimônio de afetação e também tem uma instituição financeira de primeira linha. Hoje a gente trabalha com os principais bancos: Caixa Econômica Federal, Bradesco, Itaú, Safra, Santander. Então, nós temos hoje realmente esse portfólio e mais o Banco do Brasil como sendo os bancos que estão por trás também garantindo para os nossos clientes que aquele produto vai ser entregue.
1: Bom, muito do sucesso da Roga nesse primeiro semestre aí, acho que está alinhado com o lançamento de alto padrão, que é o Navajo. E para o segundo semestre, o que que está sendo preparado?
0: Exatamente. Então agora a gente está preparando. O Navajo foi um grande sucesso, né? Um produto em penha, ticket médio ali na casa de 2 milhões e 600. E a gente está agora lançando, trabalhando o lançamento do Lanai, né? A previsão nossa é lançar ele agora no mês que vem, em agosto. É um empreendimento que fica na cidade de Balneário Piçarras, muito bem localizado, né? Poucos passos do mar, com uma vista incrível. Muito em linha assim com o Navajo em relação ao tamanho de planta, o ticket um pouquinho abaixo do Navajo, mas uma opção muito atrativa para quem também acredita, assim como a Roga, no litoral, né? Todo esse movimento que está acontecendo, esse desenvolvimento. Então, o próximo empreendimento é o Lanai, mas a gente tem lançamentos ainda projetados para esse segundo semestre em todas as praças que a gente atua. O Lanai é o que está mais quente, é o próximo da fila, mas em todas as outras cidades, em Jaraguá do Sul, Itapuá, Barra Velha, Penha, Joinville, Itajaí, todas as praças a gente tem produto para lançar.
1: Então tá. Thales, muito obrigado, né? Sucesso e parabéns aí pelo trabalho diferenciado da Roga.
0: Muito obrigado, Kleber. Um abraço a todos os ouvintes da CBN. Até
1: Valeu.
0: mais. Tchau, tchau.
1: Tchau, tchau. Thales Souza, diretor comercial da Roga, fazendo o balanço do setor imobiliário nesse primeiro semestre. Números extremamente positivos, da empresa, que promete aí um crescimento, um incremento também para o segundo semestre. 10h31, ligeirinho intervalo, a gente vai falar do Prêmio Manchester e também de festa lá em Araquari. São atrações para a sequência e tem também mais festival de dança com o João Gabriel.
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0: Quinta-feira, 30 de julho de 2026. Três integrantes de uma torcida organizada do Cruzeiro foram condenados pela morte de um atleticano em uma emboscada contra um ônibus. O caso aconteceu em novembro de 2021 em Belo Horizonte. O veículo com torcedores do Atlético Mineiro foi cercado e atacado com pedaços de madeira, barras de ferro, bombas caseiras, fogos de artifício e coquetéis Molotov. Riquelme Enderson Ribeiro da Silva pegou 48 anos de prisão. Luiz Gustavo da Silva Veloso terá que cumprir pena de 24 anos. E Pedro Henrique Coimbra Braga foi condenado a 20 anos. A CBN confirmou com fontes do governo que o ministro da Fazenda, Dario Durigan, tem sinalizado ao mercado financeiro que um eventual quarto mandato do presidente Lula terá foco no corte de gastos e limites mais rígidos para as despesas públicas. O chefe da pasta já fez uma série de acenos para reduzir a resistência. Atualmente, a despesa do governo pode crescer até 2,5% acima da inflação. Na prática, a medida limitaria os reajustes do salário mínimo, que serve de base para os pagamentos da Previdência Social e de benefícios como o BPC. O objetivo principal da iniciativa seria conter a dívida pública, que hoje passa dos 81% do PIB, e tentar abrir espaço no orçamento para novos investimentos. A Bolsa de Valores de São Paulo opera em alta de 0,48% aos 174.716 pontos. O dólar comercial está em baixa de 0,45%, negociado a R$ 5,08. O euro vale R$ 5,83, uma queda de 0,18%. No horário de Brasília, 10 horas e 33 minutos.
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11: Dez e trinta e nove, de volta com notícia na manhã. Continua amanhã nublada aqui em Joinville, a temperatura de 19 graus e a pequena variação, vamos dos 15 aos 21, a máxima de hoje não passa dos 21. Tempo também nublado para sexta-feira e o sol aparecendo, pelo menos tem uma mudança positiva aqui, sol no sábado e a máxima de 25. 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Lisandro Oliveira está com a gente para falar sobre esse ranking negativo aqui. Santa Catarina tem duas entre as 10 cidades mais afetadas pelo novo tarifaço norte-americano. Lisandra, bom dia.
12: Bom dia, pessoal. Duas cidades de Santa Catarina estão entre as 10 mais afetadas no Brasil pelo novo aumento de tarifas nos Estados Unidos sobre produtos brasileiros. Joinville aparece na terceira posição do ranking nacional, enquanto Caçador ocupa o décimo lugar. O levantamento foi feito com base em dados do Ministério do Desenvolvimento, Indústria, Comércio e Serviços e da Câmara Americana de Comércio para o Brasil. O estudo considera os produtos mais impactados pelas novas tarifas e o volume de exportações para o mercado norte-americano. Em Joinville, o impacto está principalmente ligado à estrutura metalmecânica. Em 2024, antes da aplicação das novas tarifas, a cidade exportou cerca de US$ 229 milhões para os Estados Unidos. O país é o principal parceiro comercial estrangeiro do município. No primeiro semestre deste ano, porém, o valor das exportações para o mercado norte-americano caiu. Foram cerca de US$ 95 milhões em vendas, uma redução de pouco mais de 23% em relação ao mesmo período anterior. Segundo o levantamento, entre os produtos mais afetados estão peças e componentes de motores, uma das áreas de destaque da indústria joinvilense. Já em Caçador, no meio-oeste catarinense, o impacto é maior sobre o setor madeireiro. Mais de 60% das exportações do município estão concentradas em produtos de madeira, que também foram atingidos pelas novas tarifas. Os Estados Unidos passaram a aplicar uma sobretaxa de 25% sobre produtos brasileiros e, posteriormente, uma nova cobrança de 12,5% para alguns setores. Com isso, determinados produtos podem enfrentar uma taxação adicional de até 37,5% para entrar no mercado norte-americano. Lisandro Oliveira, para o Notícia na Manhã.
11: E mais detalhes sobre esses números você pode conferir no NSC Total, na coluna do Pedro Machado. Bom, vamos ao Centro Eventos Carl Hansen. No nosso estúdio cristal está o João Gabriel para destacar o que acontece hoje na última noite da mostra competitiva. 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Agora está tudo certo, peço desculpas, isso acontece, né? Eu não sou um bom repentista. Vamos lá, João Gabriel, o que acontece hoje nessa última noite?
13: É isso, Kleber. Chegando então a última noite de mostra competitiva, isso claro que é sinalizar, né, que a 43ª edição do Festival de Dança de Joinville está chegando ao fim. Já estamos se aproximando do último dia, que acontece no próximo sábado, né, 1º de agosto por aqui. Hoje, encerrando a mostra competitiva no palco do Centro Eventos Carl Hansen, o palcão do festival, o principal e mais desejado, né, palco dos dançarinos e bailarinos por aqui. A partir de amanhã e também no sábado, temos então as noites dos campeões acontecendo aqui no palco do Centro Eventos. Hoje, as apresentações, assim como de costume, assim como essas duas últimas semanas, começam a partir das 7 horas da noite aqui no palco do Centro Eventos Carl Hansen. E para fechar a competição, para fechar a mostra competitiva, temos danças urbanas, né, nas categorias conjunto sênior, solo feminino sênior e também duo sênior se apresentando hoje então aqui no palcão. E também o sapateado, né, as apresentações das categorias duo sênior, conjunto júnior e solo feminino sênior, reforçando a partir das 7 horas da noite aqui no palco do Centro Eventos Carl Hansen. Além da mostra competitiva, temos alguns eventos, algumas atrações acontecendo também ao longo da tarde de hoje. Então, o Teatro Museu da Dança vai sediar a última apresentação da Estímulo Mostra de Dança desta edição, que acontece às 5 horas da tarde. Coreografias, espetáculos apresentados e elaborados pela Raça Companhia de Dança, né? São dois espetáculos, o Entrelaço e o Tango Sob Dois Olhares. O Entrelaço, a coreografia é assinada pelo Anderson Couto, e o Tango Sob Dois Olhares pela Roseli Rodrigues. Ingressos à venda no site do etiquetcenter.com.br. Coreografias, apresentações sendo realizadas a partir das 5 horas da tarde de hoje. Temos ainda acontecendo por aqui o Festival Meia Ponta, né, que acontece no Teatro Juarez Machado, aqui embaixo do complexo do Centro Eventos Karl Hansen, Kleber, a partir das 14h. Então, coreografias apresentadas hoje de balé neoclássico no solo feminino, balé clássico de repertório no conjunto e também danças populares brasileiras, a apresentação em conjunto. Como estamos se aproximando da reta final, né? É aproveitar para quem ainda não conhece a Feira da Sapatilha, aberta desde as 10h por aqui, e os palcos abertos aqui em Joinville seguem também com as apresentações acontecendo ao longo dessa quinta, ao longo desta sexta-feira também por aqui. Para ajudar os nossos ouvintes a se programarem, saber os horários de como funcionam os palcos abertos aqui em Joinville, Kleber, palco da Sapatilha, um dos principais palcos, né, abertos do Festival de Dança, das 10h até as 21h, com apresentações. O palco externo aqui da Feira da Sapatilha, bem ao lado da Praça de Alimentação, com as apresentações começando a partir das 11h, se estendendo até as 19h. No palco do Shopping Miller, às 11h, também se estendendo até às 20h. No Shopping Cidade das Flores, começando um pouco mais tarde, começando ao meio-dia, se estendendo até às 20h. Lá no Garten Shopping, 11h até às 20h, inclusive uma movimentação muito legal ali na Praça de Alimentação do Garten Shopping, né? Muitas pessoas passando por ali também prestigiando esses espetáculos que estão sendo apresentados por ali. Na Praça Nereu Ramos, 10h30 até às 19h. E no Jardim da Dança, 12h30 até a 13h. Essas são as programações também dos palcos abertos aqui no Festival de Dança de Joinville. E Kleber, reforçando, espetáculos no palcão, né? Mostra competitiva se encerrando hoje às 19h. Meia ponta a partir das 14h. E os espetáculos Entrelaço e Tango Sob os Dois Olhares, a partir das 17h. Ingressos seguem disponíveis no etiquetcenter.com.br. Kleber.
11: Ô, João, a gente sabe que o turno da manhã é o menos frequentado, né? As apresentações começam aí no início da tarde. Essa manhã tá com um movimento normal ou é impressão minha? A gente tem aqui o visual da nossa cabine.
13: Hoje eu sinto um movimento um pouco mais baixo que nos últimos dias, tá, Kleber? Ele sempre se intensifica assim que abre a Feira da Sapatilha, né, por volta das 10h. Quando eu cheguei aqui um pouco mais cedo para fazer a entrevista especial com o Pedro, que a gente escutou por aqui, a movimentação estava um pouco mais baixa, ela vai se acentuando, né, ao longo do dia, mas principalmente aqui na Praça de Alimentação, onde a câmera não pega direito, né, a gente consegue ver a área externa aqui do estúdio de vidro da NSC pela nossa câmera externa também, a movimentação aqui é um pouco menor, mas na Praça de Alimentação ela vai se intensificando um pouco mais, e no Festival da Sapatilha essa movimentação é sempre muito grande e muito intensa também. Aqui já no entro do Centro Eventos Karl Hansen, a gente tem uma movimentação principalmente dos grupos, né, fazendo esses últimos ensaios, os últimos ajustes antes de subir realmente aos palcos das apresentações. Como aqui no palco externo, na Feira da Sapatilha, ela começa às 11h, então a gente consegue perceber bastante grupo, bastante bailarino, bastante dançarino fazendo esses últimos ensaios, e ali no Festival Meia Ponta também, principalmente a criançada fazendo esses últimos ajustes antes de subir no palco do Teatro Juarez Machado, Kleber.
11: Valeu, João Gabriel, com o panorama lá do Centro Eventos Karl Hansen nesse último dia de mostra competitiva do Festival de Dança. E amanhã termina o prazo para as inscrições para quem quiser concorrer ao Prêmio Manchester. A gente está recebendo aqui o professor Silvio Simon, da Univille, que é um dos incentivadores, né? Um dos líderes, né, desse grupo que organiza o Prêmio Manchester. Também recebendo aqui a Fernanda Thyssen Furtado, né? Turma toda do Prêmio Manchester. Com novidades para esse ano, né, Silvio? Bom dia.
14: Bom dia, Kleber. Bom dia, ouvintes no Notícias aqui na Manhã, na CBN. Nosso prêmio, ele tem sua história, ele começou lá em 2012, teve 2-3 edições e desde 2024 a gente vem refortalecendo ele dentro do núcleo de comunicação e marketing da CIGE, e a ideia é sempre com que ele se aprimore e se desenvolva. Dentro das categorias relacionadas mais a marketing e propaganda, ele já tem uma espécie de consolidação. E para este ano nós reforçamos ainda mais uma característica, até pelo olhar voltado à comunicação que nós temos, no seu âmbito mais completo, voltada também ao jornalismo. Então a gente reforça as categorias relacionadas ao universo deste meio, que é o meio TV, que engloba o meio rádio também, trazendo não só oportunidades para quem trabalha com jornalismo, mas para quem também faz da essência da rádio a partir do entretenimento também. Então, para quem apresenta, para quem trabalha com essas virtudes do rádio, né, que são tão fantásticas, né, ao longo de toda a sua trajetória enquanto meio de comunicação.
11: A gente tem amanhã o encerramento das inscrições e a cerimônia de entrega dos premiados ou da premiação acontece quando?
14: No dia 12 de agosto, aqui na Casa do Capitão, descendo aqui, né, dos estúdios de TV e rádio da NSC, acontece a celebração desse prêmio importante para a cidade e para a região. Então nós temos aí em torno de 20, 22 categorias que serão, né, anunciados os seus vencedores, as suas vencedoras, né? Então, como você falou, amanhã nós temos o término das inscrições, né? Então, aquela questão, né, 23 horas, 59 minutos e 59 segundos, a gente acaba encerrando, é a oportunidade que o sistema vai estar aberto para fazer a inscrição, onde você coloca lá, desde quem é responsável pela inscrição, mas também quem está concorrendo, com que trabalho, com que link de apoio, né? Porque quem participa de premiações como essa e você como profissional que já tem toda a tua trajetória, né, tanto aqui em Santa Catarina quanto no Rio Grande do Sul, sabe que por vezes os detalhes estão em como você lê o regulamento, e olha para ele e aplica ele no momento que você faz a inscrição. Então é importante que nós, profissionais da comunicação, que queremos participar do prêmio, estejamos atentos aos detalhes desse processo da inscrição, no sentido de precisa de um vídeo, precisa de um texto, precisa botar um link para que o corpo de jurados acesse esse link e possa fazer a tua avaliação. São instrumentos importantes e que vão te garantir, né, um melhor processo neste período aí que a gente tem entre o dia 31 e o dia 12, que é quando acontece, né, a noite de premiação.
11: Ô, Silvio, quanto tempo existe o Prêmio Manchester?
14: O Prêmio Manchester, ele tem desde 2012, né? Então, digamos, ele já é um prêmio que tem uma história em Joinville e região. No entanto, Kleber, ele passou por um percurso de não estar presente, digamos assim. Porque ele foi realizado em 2012, 2013 e 2015, ainda como núcleo das agências. E posteriormente, ele ficou ali num período de vácuo, por 9 anos. Foi quando nós, que já havíamos na época de quando eu assumi a presidência do núcleo, ali em 2020, mas que assumi naquele período pandêmico, né, da Covid-19, a gente não conseguiu realizar o prêmio como nós queríamos. Então, em 2024, nós colocamos, né, como um dos pilares daquela gestão, reativar o prêmio. Então, se você for ver, mesmo ele acontecendo de 2012 para cá, ele está apenas na 6ª edição. Né? Então, é um prêmio que tem muito ainda a oferecer, tanto para os profissionais quanto para a sociedade joinvilense, porque nós acreditamos muito que, a partir do momento em que nós temos profissionais e organizações se inscrevendo no prêmio, que este prêmio tem critérios bem claros para serem avaliados, que a partir deste contexto nós temos um setor que se desenvolve, que se aprimora e vai fazer um processo de comunicação das organizações com seus públicos de uma forma muito mais clara e muito mais próxima das realidades desta relação importante entre organização e público.
11: Pois é, o Silvio, a gente conta, né, essa retrospectiva aí do prêmio, e como é que você vê a questão da evolução e de toda essa transformação da comunicação, né? Porque a gente cria um prêmio e daqui a pouco a gente tem que fazer uma adaptação, porque tem que criar categorias e às vezes até uma discussão que a gente tem na redação, de onde é que eu me inscrevo?
14: Então, essa é uma questão que nós fomos lapidando nesse retorno com o tempo, sabe, Kleber? Porque ele, claro, no seu primeiro ano, em 2024, ele foi essencialmente um prêmio com a cara de um prêmio talvez voltado à publicidade e marketing. Tanto é que naquela edição, os nossos apresentadores, principalmente relacionados à TV ou até mesmo os de rádio, tiveram que se inscrever numa categoria influenciador. Né, porque era, digamos, o que tinha enquanto opção. Em 2025,
11: era o mais próximo.
14: Era o mais próximo. Em 2025, nós já pegamos e situamos categorias relacionadas a apresentador de telejornal, de radiojornal, repórter, né, de radiojornalismo, de telejornalismo. Então, nós fomos ampliando assessoria de imprensa. Esse ano, colocamos a categoria de entretenimento. Então, a ideia é que a gente possa ir sistematizando isso de acordo com as evoluções que essa própria comunicação nos apresenta. Esse ano, por exemplo, nós sentimos a necessidade de ter uma categoria voltada às páginas de conteúdo e entretenimento, entendendo que isso faz parte do escopo hoje da comunicação das redes sociais na internet e que as pessoas, dentro desse complexo de território chamado cidade, elas também absorvem dos conteúdos destas páginas para se comunicar, para se entender, para se localizar naquilo que vão fazer na cidade. E nós também situamos três categorias voltadas à categoria estudantil, aos cursos de jornalismo, de publicidade, de cinema, de design, que a expectativa é que a gente comece a criar, porque essas questões também que a gente lança a categoria, a gente também, algumas a gente tem a certeza que daqui a pouco tu vai ter bastante pessoas se inscrevendo. Mas tem outras que você vai colocar esse ano e que talvez sejam categorias que vocês tenham, que a gente tem aqui trabalhando, para que ao longo do processo as pessoas se reconheçam e se vejam nelas enquanto oportunidade de inscrição.
11: Muito bem. Silvio, a gente está com um horário estourado aqui, né? Agradecemos demais a visita, né? E estaremos, né, representando a casa no evento, né?
14: Esperamos muito as inscrições. A casa, no ano passado, ela esteve com, se não me engano, em torno de 6 a 8 inscrições. Então, nós temos aí uma meta mínima de daqui para diante, para a gente ter de inscritos tanto da NSC TV quanto aqui da CBN, Atlântida, enfim, todo o complexo de comunicação que o grupo nos oferece. E a gente também fica aí no convite para as nossas agências, para os profissionais de marketing, enfim. Participar do prêmio é celebrar a nossa profissão. É acreditar que nós, profissionais, temos que ter o nosso momento de reconhecimento e de olhar para um futuro que eu acredito que a comunicação não só é, como sempre será muito importante para toda a nossa sociedade.
11: Muito bem, muito obrigado, professor Silvio Simon, com a gente, falando do Prêmio Manchester. Lembrando, amanhã é o último dia para fazer a inscrição, 23 horas, 59 minutos e 59 segundos. Né? Muito bem. Fim de papo, encerrando aqui o Notícia na Manhã desta quinta-feira. Amanhã o João Gabriel estará na apresentação do programa. 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Tchau, tchau. Vem aí, CBN Joga nas 11. Antes disso, o repórter CBN.
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0: quarta-feira, 30 de julho de 2026. O Desenrola deve alcançar 10 milhões de famílias depois de o governo prorrogar a atual edição do programa de renegociação de dívidas. A projeção é do Ministério da Fazenda. O prazo venceria no começo do mês que vem, mas teve a duração estendida até o dia 31 de agosto, a pedido das próprias instituições financeiras. O objetivo é atender a demanda reprimida. Até 23 de julho, foram renegociados 22 bilhões de reais. Quase 90 trabalhadores mantidos em condições semelhantes à escravidão em três fazendas de café de Minas Gerais foram resgatados. Uma força-tarefa coordenada pela Auditoria Fiscal do Trabalho inspecionou as propriedades localizadas nos municípios de Mutum, Santana do Manhuaçu e Alto Caparaó, na zona da Mata do Estado. É o maior resgate do tipo em Minas Gerais no ano. E os Estados Unidos lançaram uma série de ataques contra alvos iranianos. A Guarda Revolucionária anunciou a morte de 3 integrantes. Em resposta, Teherã voltou a afirmar que mantém o controle do Estreito de Hormuz, uma das rotas marítimas mais estratégicas do mundo para o transporte de petróleo e de mercadorias. A retomada das hostilidades coincidiu com novos incidentes em nações até então afastadas da linha de frente de guerra. O governo egípcio confirmou que um incêndio em 2 navios foi provocado por um drone, primeira ação do tipo contra o país desde o início do conflito. Até agora, ninguém reivindicou a autoria. Kuwait e Jordânia também relataram ataques. Em meio à crise, o Paquistão anunciou que as negociações entre as partes já estão em andamento. No horário de Brasília, 11 horas e 3 minutos.
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1: A cidade de São Paulo está prestes a alcançar a marca histórica de 500.000 de árvores plantadas desde 2021. Até junho de 2026, já foram 480.108 mudas distribuídas por ruas, praças, parques e áreas de recuperação ambiental. Somente desde o início de 2025, foram 194.938 árvores, priorizando regiões com menor cobertura vegetal. A iniciativa ajuda a reduzir ilhas de calor, melhorar a drenagem urbana e ampliar a biodiversidade. Com planejamento técnico e espécies nativas da Mata Atlântica, a Prefeitura reforça a estratégia de infraestrutura verde e consolida São Paulo como referência internacional em arborização urbana.
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0: Olha aí, ó. Ao vivo, arrumando a câmera.
1: Ao vivaço aí, ó.
0: Agora sim, ó. Coloquei na tela o Roberto Casagrande.
1: Calma, horrível, meu beleza.
0: Agora sim, ó.
2: Agora sim, vamos.
0: Show de bola. Tudo bem? Bom dia para todo mundo que está nos acompanhando. Agora são 11 horas e 8 minutos, 11 e 8, manhã de quinta-feira, dia 30 de julho de 2026. Reta final do mês de julho, já tem mês de agosto, já tem Copa Santa Catarina, já tem reta final de Liga Nacional de Futsal. Tem muitas informações para você, tem esporte, tem Joinville e vôlei se preparando, tem Campeonato Brasileiro, tem Copa Sul-Americana, tem o que mais? O que mais? Reta final da Fórmula 1. Tem o US Open.
2: Tem muita coisa acontecendo.
0: Tem reta final da primeirona Joinvilense.
2: Primeirona, segundona, terceirona, Copão, cinquentão. Aí, ó.
0: Cinquentão?
2: Tem cinquentão, campeonato de cinquentão também.
0: Como é que tá?
2: Tá bem disputado.
0: Tá bem disputado.
2: Bem disputado.
0: Tá legal, né?
2: Muito massa. Cinquentão é massa pra caramba.
0: É legal, né?
2: Lá no Palmeiras do Vila Nova, todo domingão tem um jogo. Todo domingo tem um jogo de cinquentão por lá.
0: Já foi recomendo. Lá quantos jogos já?
2: Ah, alguns.
0: Pela manhã.
2: Que
0: lá,
2: meu pai, né? Jogava um tempo, né? Uhum. Aí eu sempre vi o jogo do cinquentão.
0: Teu pai tá 100% já?
2: 100%, 100%.
0: Show de bola. Tudo visão, bem, ô Roberto Casagrande?
2: Visão, uma visão ímpar. Muito bom dia, Isan Antunes. Uma visão ímpar, já não tava chegando bem antes, agora tá tudo certo. Bom dia, Israel Antunes, bom dia a todo mundo ligado aqui na CBN Joinville. Hoje, pra gente falar de muita coisa bacana, os reforços do GEC, né? Alguns colegas de imprensa trouxeram, adiantaram já alguns nomes que, enfim, né? Não esperem muita coisa, mas que são isso, reforços, cara, que estão chegando pra Copinha.
0: Nesse clima.
2: Eu falo a verdade, né?
0: É verdade, amigo.
2: A verdade, Bidudu. E também vamos falar sobre o GEC Futsal, que ontem venceu o Cascavel.
0: Vitória,
2: o Jaraguá,
0: né,
2: deu uma forcinha pro GEC também. União Sinistra, GEC Jaraguá.
0: Olha.
2: E agora o GEC é o líder da Liga Nacional de Futsal. Claro que pode perder a liderança na última rodada, mas...
0: Não vai acontecer, né?
2: Não vai, acho que não vai acontecer. É difícil, porém não pode dar sopa pro azar, né?
0: Que vitória, né, Casagrande? Que vitória do GEC. Fora de casa, Joinville não vencia pela Liga Nacional. O Cascavel fora de casa... desde 2013, o Marcos Aurélio trouxe essa informação ontem dentro da programação aqui esportiva da CBN Joinville. Então, bom dia para você que é torcedor do GEC, que está feliz com a vitória contra o Cascavel ontem, que será um dos destaques também do nosso CBN Joga nas 11 nesta manhã de quinta-feira, que vai falar também de Joinville Esporte Clube. Tem alguns jogadores aí que estão sendo especulados no clube, né, para disputar a Copa Santa Catarina. O Casagrande vai trazer algumas informações também de bastidores em relação ao GEC. Uma semana importante para o clube, nos bastidores e também dentro de campo, porque o Joinville está, né, se preparando para a disputa da Copa SC, que é muito importante para o tricolor. E em relação ao futsal, né, que grande momento que o Joinville vive. Vitória ontem fora de casa contra um time muito difícil, né, que é o Cascavel. Enfim, tem muitos assuntos para você. Lá na reta final do programa, a gente passa também a agenda do fim de semana, né, porque tem Catarinense Série Ouro, tem Primeirona Joinvilense, tem Copa da Liga, tudo aqui na CBN Joinville. Você acompanha tudo aqui na CBN Joinville, não perde nada, só aqui mesmo, né? 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Juntos, muito obrigado pelo carinho da sua audiência. Você que já está nos ouvindo pelo Dial 95.3 FM, também pelo aplicativo da Rádio CBN Joinville, pode nos acompanhar também pelo YouTube. Já estamos ao vivo lá no YouTube da CBN, eu, Roberto Casagrande. Daqui a pouco a gente vai até colocar uma enquete ali também para você participar.
2: Já tem enquete, já, se quiser.
0: Já tem qualquer.
2: Você,
0: qual é a sugestão?
2: Você aprova esse pacotão do Tombense?
0: Acho que é
2: uma boa pergunta.
0: É uma boa, né? Eu vou colocar ali já.
2: Que tá gerando uma certa divisão, assim, de opiniões. Acho bacana a gente trazer isso
0: pro
2: debate por aqui. Até
0: pra ouvir a galera, né?
2: Quem estiver nos ouvindo também, quiser mandar um áudio pra falar a sua opinião sobre esses reforços do GEC Futsal, do GEC Campo. Não é confirmado ainda, né? São informações antecipadas pelos nossos colegas de imprensa, que daqui a pouco a gente vai comentar por aqui. Mas acho importante a gente ouvir opiniões sobre isso.
0: Não é verdade.
2: O que você espera, o que você acha que vem. É um modelo que pode dar certo, não vai dar certo. Deixe sua opinião no 479-9972-3493, manda um áudio pra gente aí, ou no chat do YouTube também, manda lá, eu acho que vai dar certo por isso, eu acho que é uma decisão precipitada, que pode gerar alguns benefícios ou malefícios, enfim. A sua opinião é muito importante para nós, Antunes.
0: 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Ô Roberto Casagrande, colocar você na tela novamente por aqui, pra gente começar então agora a trazer essas informações do... Vamos fazer o seguinte, né? Como tu sugeriu ali, vamos falar do Jack Cam primeiro.
2: Vamos.
0: Essa lista de jogadores, né? Depois a gente fala do futsal na segunda metade. E aí a gente aproveita, enquanto a gente tá falando tá trazendo informações do Jack, eu vou colocando a enquete lá no YouTube da CBN Joinville para ver se o torcedor concorda ou não com esse pacote de reforços que está sendo especulado no Joinville Esporte Clube.
2: Fechou.
0: Quais as informações? O que tá acontecendo no Jack Casar?
2: Vamos lá. A gente vai depois do ping-pong no jogador ali para ir vai falando nome por nome, A gente puxou a capivara de cada um por aqui, daqui a pouco a gente fala aqui no ar.
0: Essa,
2: quem é joinvilense sabe, ele é puxar a capivara, né? Muito quem bem. É joinvilense entende essa. Mas ontem...
0: Não é quem mora no dedo grosso lá, né?
2: Não, é joinvilense mesmo. Ontem e anteontem, alguns colegas de imprensa anteciparam alguns reforços que o Jack está trazendo para essa Copa Santa Catarina. A nossa colega Danuta da Mala Volta antecipou três nomes, né? Que é o Jefferson Renan, atacante, João Vitor, goleiro e Lucas Bessa, volante. E ontem o nosso colega Dudu Silva antecipou sete nomes. Xavier, lateral esquerdo, Filipinho, atacante, Wanderson, volante, Luiz Felipe, atacante, Cássio, atacante, Jupe, atacante, Diego Leandro, zagueiro, tá? Vamos agora falando então nome por nome, Isra, a gente vai opinando e dando nossos pitacos sobre isso.
0: Boa.
2: Começar pelo João Vitor, goleiro de 24 anos, né? Já tem uma... Como é que eu posso comentar isso? Tem um fato bacana sobre esse atleta, que ele é natural de Joinville. Ele é nascido aqui na cidade, ele é revelado pelo Avaí, passou por Ercílio também, ou pelo Blumenau, Goiatuba, e estava no Centro-Oeste, está chegando no Jack para reforçar o elenco. Não deve ser o goleiro titular, até porque o Thiago Rodrigues ainda vai ficar por aí, mas chega para reforçar a meta do Jack. Eu confesso para ti que se o Jack está nessa batida de... Como é que eu posso falar? Nessa batida de querer economizar e não ter tantos gastos, poderia botar a base no gol, né? O goleiro da base para ser o reserva imediato. Mas, de qualquer forma, chega então o goleiro João Vitor, 24 anos. Goleiro jovem com pouca experiência.
0: Tá, mas o Thiago Rodrigues tem contrato, né?
2: Tem.
0: Ah, então
2: vai ficar?
0: Tem que ficar Fica. Então.
2: Mas eu, ao invés de trazer um goleiro, eu manteria alguém da base no banco para economizar também, né?
0: No caso, para ser a...
2: Reserva imediata.
0: Ah, entendi.
2: Pode botar o Borges ou qualquer outro goleiro. Acho que poderia ser uma boa escolha.
0: Qual que é a idade do goleiro?
2: 24 anos.
0: 24 anos.
2: A pessoa fala, tomou 7 do Barra, mas é outro contexto profissional, é outro contexto, né? Então, João Vitor é um dos reforços que tá chegando no Jack. O outro é o Xavier, aí eu queria que o pessoal que tá ouvindo a gente preste atenção nas idades, tá? Pra depois a gente ter uma opinião geral sobre isso. Foca nas idades também um pouquinho. Xavier, lateral esquerdo de 22 anos, ele fez a base toda praticamente no Goiás, né? E é revelado também pelo Goiás, que também tem passagens por Aparecidense e também... Assim como muitos desses jogadores, estava na Tombense, lateral esquerdo de 22 anos, esse Antunes.
0: Lateral esquerdo de 22 anos, é um jogador jovem, 22 anos, né? Estava na Tombense também.
2: Sem muita rodagem. Diego Leandro, zagueiro de 23 anos, fez boa parte da base no Náutico, né? E também revelado pelo Timbu. Passou também pelo Aimorés, Clube Gaúcho, União Barbarense e São Caetano. E também é mais um que vem lá do Tombense, da Tombense.
0: Então o Jack está... Trazendo jogadores jovens.
2: Tem mais. Wanderson Barros, um meio campista de 22 anos, revelado também pelo Avaí. Chegou a passar pelo Sub-23 do Toluca, do México, né? Time do exterior. Também estava na Tombense, é um dos reforços. O outro é o volante Lucas Bessa, de 26 anos, que tem base no Internacional e também no Criciúma. Alternou entre Inter e Criciúma na sua categoria de base, desde o 15 até o 20. Aqui no estado jogou pelo Imbituba, pelo Próspera, também passou pelo Santa Cruz do Pernambuco, Guarani de Sobral, Altos do Piauí, Lagarto e Itabaiana. É também um dos possíveis novos reforços. O outro é o atacante Jupe, um meio atacante na verdade, né? Fez a base toda no Betim, passou pelo Itabaiana e estava na Tombense, com pouca rodagem na carreira, 22 anos. Jefferson Renan, atacante de 33 anos, esse tem mais rodagem, né? Estava no Porto de Pernambuco, também passou pelo Náutico, Uberlândia. E aqui no estado jogou no Almirante Barroso, aquele time que tinha um gramado sintético lá em Itajaí, né? O Brusque, Figueirense e Marcílio Dias, e também estava na Tombense. Esse próximo jogador é o Cássio, atacante de 22 anos, que também é revelado pelo Avaí. Disputou esse catarinense e a última Copa Santa Catarina pelo Carlos Renault. E eu não sei se o pessoal vai lembrar, Israel, naquele jogo Jack Carlos Renault aqui na Arena, que caiu um dilúvio praticamente aquele jogo. Até achamos que poderia ser postergado o jogo ou não. Mas ele é o atacante que perde um gol inacreditável. Embaixo da trave praticamente, né? Não sei se tu vai lembrar desse lance.
0: Não tô lembrado.
2: Mas a bola fica praticamente ele e a linha do gol e ele consegue furar a bola e ela vai pela linha de fundo. O gol inacreditável que ele perdeu contra o Jack. Também é um dos prováveis novos reforços.
0: Ganhou esse jogo, né? Foi na Copa Santa Catarina.
2: Ganhou por 4x2 ou 3x1, algo desse tipo. Acho que foi 4x2. Copinha, um jogo que choveu. Enfim, tanto que a torcida foi toda para a área parte coberta da Arena Joinville. E ele estava no Carlos Renault, atacante Cássio, tá?
0: Na Copinha do ano passado.
2: Do ano passado, já que foi vice-campeão. O outro atacante é Luiz Felipe, um atacante de 21 anos, que foi revelado pelo Rio Branco de Venda Nova. Passou pelo Desportivo Ferroviária e também estava na Tombense. Pouca rodagem na carreira. E o último dos reforços, o atacante Filipinho, extrema de 24 anos, que fez base no Flamengo, revelado pelo Avaí e também passou por Botafogo de São Paulo e Tombense. Então desses, a gente falou 11 possíveis novos reforços, desses 11, 8 são da Tombense, né? E aí fica pro torcedor tirar sua conclusão. Será que vem coisa boa? Será que não vem coisa boa? Já que vai ser trampolim, não vai ser trampolim? Tem que ver como é que vai ser isso aí, né?
0: Não tem como a gente emitir uma opinião sobre os atletas, porque eu sinceramente não lembro desses atletas aqui.
2: Eu só lembro do Cássio.
0: Pois é, citou agora, né? E, o Cássio, eu não sei se o Joinville na história já fez algo semelhante a isso, né? De trazer um pacote de reforço de um clube, ou jogadores que estão ligados diretamente a um empresário num pacote de reforços tão amplo assim, como o Joinville está fazendo agora com o Tombense. O Joinville se colocou numa situação muito complicada nesse meio de temporada para a montagem desse elenco para a disputa da Copa Santa Catarina, né? Tem aí menos de 30 dias para a estreia, aliás, tem um mês, né, para a estreia.
2: Exato,
0: contra a equipe do Marcílio Dias, e o Joinville não tem ainda uma comissão técnica definida, não começou a trabalhar, e também um grupo de jogadores não está aqui em Joinville já trabalhando, pensando, né, nessa disputa de Copa Santa Catarina, que tornou-se para o Joinville uma competição muito importante. Chama a atenção porque...

0: Mas devem vir mais jogadores, né? Porque não é o suficiente ainda, né? Dentro daquilo que nós tínhamos projetado. Trouxe alguns nomes na última semana de atletas que já estavam aqui no Joinville.
1: Sim.
0: Mas...
1: E serão reaproveitados atletas do 20 e do 17 também, tá?
0: Pois é.
1: Pra compor esse elenco. Então o Joinville deve trazer algo na casa de 9 a 12 reforços para essa Copa Santa Catarina de jogadores que vêm de fora. E aí tem uma coisa que a gente tem que salientar, né, Isa? Isso aqui não é opinião, isso aqui é informação. Até porque em conversas com a diretoria da semana passada, com um dos membros, né, foi comentado e ficou bem claro de que esses jogadores que vêm de acordo com a Tombense, com o Eduardo Duran, vêm custeados pelo próprio Eduardo Duran, o salário deles. Então o Joinville não vai ter essa despesa de salário, mas só desses jogadores. E também alguns gatilhos, algumas coisas o Joinville vai ter que custear, como moradia, essas coisas que, enfim, todo contrato, ou boa parte dos contratos tem moradia, e direito de imagens, enfim, algo nesse sentido. Mas é mais na questão de moradia, então já que vai ter que acertar algumas coisas diretamente com esses atletas. A ver como o clube vai arrecadar dinheiro pra isso, como o Joinville vai ter caixa pra isso, né? Porque, vamos lá, o Joinville fez na semana passada um pagamento parcial para alguns funcionários do clube, só que funcionários, então jogadores e outros membros de comissão técnica, seja da categoria de base ou também do profissional, ainda não receberam. Cara, vem esses jogadores novos, custeados pelo empresário, o salário vai ser pago por ele, tudo bem, mas e os que aqui estão, sabe? Vão ficar sem receber? Aí só uma parte vai receber, outra parte não? Isso me chama a atenção, sabe? O Joinville tem que correr o máximo possível pra arrumar esse dinheiro logo, pra disputar essa copinha, já que vai disputar, já que vai entrar de qualquer jeito, que pelo menos consiga honrar com esse compromisso, né? Pra não ser mais uma Copa Santa Catarina vexatória. Pelo menos aí das últimas 3, 4 copinhas do Joinville, o Joinville fez vexame em praticamente 90% delas. Só uma que chegou na final, que foi pro Figueirense, e foi varrido na final, né? Então tem que ver como vai ser isso. Não acho salutar, tá? Não acho salutar. Ah, mas é a única forma que o Joinville tem de montar elenco. Cara, olha o tamanho do Joinville, sabe? Olha o tamanho do Jack. Tudo bem que o Jack foi se apequenando com o tempo por culpa dos que lá estão. Mas assim, o estágio que o Joinville chegou, Israel. De ter que pedir ajuda pro empresário pra custear jogador dele pra jogar no Joinville. Pro Joinville ter atletas pra disputar uma copinha. Porque o Joinville não tem condições de pagar salário para o elenco. Isso pra mim é muito grave, cara. Isso pra mim é muito grave. Não vejo com bons olhos essa Copa Santa Catarina. Acho que o Joinville não vai ter uma boa performance por motivos óbvios. Imagina se eles não servem pra Tombense ou se não tem rodagem numa Tombense. Imagina pro Joinville, entende? Então, assim, eu tô bem, bem desanimado com esses reforços, mas tem que ver como é que vão performar em campo. Semana que vem começa a preparação, segunda-feira, né? O Jack começa a treinar pra Copa Santa Catarina e aí vai ter pouco menos de 30 dias ali, seus 20, 21 dias para se preparar com o técnico novo, que deve ser o Diego Souza, para aí sim tentar buscar essa vaga na Série D do ano que vem, que é a medida de efeito de tabela. A gente só pode conquistar vaga praticamente com o título, né? Mesmo que outras equipes com série conquistem o campeonato, essa vaga não vai para o clube, volta para a federação, então volta para a CBF, na verdade. Então tem muita coisa para rolar por aí ainda. Aguardar e ver, mas, cara, o Joinville chegar nesse estágio de ter que pegar pacotão de empresário, cara, quando a gente pensa que é o fundo do poço, pode piorar mais, tá?
0: O time do Tombense, né, que nessa Série D foi eliminado pelo Crack, no Mata-Mata, lá no dia 27 de junho, né, jogou o primeiro jogo com o Crack fora de casa, perdeu por 1-0 e depois empatou em casa, acabou sendo eliminado. O time do Tombense na Série D do Campeonato Brasileiro. Um time que também disputou a quarta divisão do Campeonato Nacional. Tá aí, portanto, né, o time do Joinville fazendo essa movimentação. Vamos aguardar aí as confirmações dessas chegadas e também a confirmação da comissão técnica, que por enquanto, já que não anunciou ainda, né, o novo treinador, a nova comissão técnica. Talvez Diego Souza seja o novo técnico do Joinville e seja confirmado nas próximas horas, próximos Isso. dias, mas ainda não tem confirmação, mas o fato é que tem pouco tempo aí para uma preparação para a disputa da Copa Santa Catarina, que, e tu resumiu bem, né? Não enxerga de bons olhos nessa Copa Santa Catarina e não tem como ser diferente, né? O Joinville já fez nesse ano, não é um ano bom, não é um ano que deixa algo positivo, pelo menos nesse primeiro semestre, né, que foi embora.
1: A gente vai começar mais uma competição.
0: E mais um time
1: errado. Novo, né? Acho que vai começar errado, assim, sabe, Zão? Normalmente o que começa errado termina errado, sabe? Começa devendo, começa começa devendo, começa não pagando certos funcionários. Não digo nem jogador.

0: Eu digo os funcionários, tá? Que os jogadores também têm que receber seu salário, mas eu digo os funcionários mais humildes, assim. Nenhuma satisfação, comunicação pouca, e aí chega jogadores de um empresário, que esses vão receber salário, uma parte recebe, a outra não. Como é que vai ficar o clube internamente, sabe? Com essa questão. Isso me chama atenção, assim. É, pode ser que o time encaixe e dê certo, mas normalmente, não sai boa coisa.
1: Ô Casa, e em relação aos bastidores, amanhã aquele prazo final, né, para os proponentes entregarem a proposta da SAF, isso aí no bastidor do Joinville, né, naquilo que a gente está tratando há algumas semanas já, que é a questão da SAF do clube, né?
0: É, até às 6 horas da tarde os proponentes, não só os que já estavam em trâmite, mas quem quiser mais enviar sua proposta, pode mandar até às 6 horas da tarde de hoje para a comissão da SAF. Novamente relembrando, tem que seguir aquelas diretrizes para ser aceita a proposta que a própria comissão, o próprio clube divulgou, né? Que são alguns tópicos como porcentagem, como governança, enfim, investimentos. Tem que seguir essas diretrizes para poder ser avaliada no Conselho Deliberativo. Acredito que nesse final de semana já a gente tem umas datas, as datas de apresentação desses proponentes para o Conselho e, consequentemente, são apresentações que serão públicas, né? Vai ser de forma remota apresentada para quem quiser acompanhar de forma online. E aí sim a gente deve ter uma definição nas próximas semanas. Eu digo deve ter porque era para ser segunda-feira passada, mas foi postergado para sexta-feira. Então, é o que garante para a gente que não pode ser postergado de voto? Então, parece que nesse tópico está chegando nos seus finalmente, mas a gente não pode esquecer que ainda tem Sporteca na história, tá? Não podemos esquecer que tem Sporteca na história e acho que o Joinville, num todo, está subestimando a Sporteca na sua tratativa com a mesma. Tem contrato, tem um âmbito judicial por aí. Não sei se o Jack não vai ter um problema em breve nas mãos, isso, Antônio.
1: 11 horas e 29 minutos, 11h29, você pode colocar sua opinião aí no nosso WhatsApp também, pode mandar áudio, pode mandar mensagem no nosso WhatsApp e também lá na nossa live no YouTube da CBN Joinville, que tem uma enquete, inclusive, né, se esse pacote de reforço do Tombense é uma boa ou não para o Joinville Esporte Clube. Você pode dar a sua opinião depois do intervalo, a gente vai trazer também o ponto de vista da audiência aqui na CBN Joinville. 11h30, repórter CBN, um rápido intervalo. Daqui a pouquinho a gente volta com outras informações e também a sua opinião aqui no Joga nas 11.

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0: quinta-feira, 30 de julho de 2026. A taxa de desocupação no Brasil ficou em 5,4% entre abril e junho. O resultado representa a queda de 0,7 ponto percentual na comparação com os três meses anteriores. Já o total de desempregados chegou a 5,9 milhões no segundo trimestre. O contingente equivale a um recuo superior a 700 mil pessoas no período observado pelo IBGE. O preço médio dos carros novos no Brasil subiu menos que a inflação em 2026 pela primeira vez em 6 anos. É o que mostra um levantamento produzido pela Bright Consulting. O valor do automóvel zero quilômetro teve queda real de 1,5%. Analistas atribuem o movimento à expansão das montadoras chinesas, o que aumentou a competição no mercado brasileiro e forçou as fabricantes tradicionais a reduzirem margens. Por outro lado, a renda estagnada e os juros elevados do crédito ainda são obstáculos para a compra do veículo novo. O presidente Javier Milei assinou um decreto que impede a entrada na Argentina e determina a expulsão de estrangeiro que promova ou incentive mensagens de ódio, discriminação e violência contra cidadãos do país em razão da nacionalidade. Segundo o governo, a iniciativa responde a recentes manifestações de hostilidade contra argentinos. A medida foi anunciada em meio à crise diplomática com o Brasil, desencadeada pelas declarações de Milei contra autoridades brasileiras na convenção do PL, que oficializou a candidatura do senador Flávio Bolsonaro à presidência da República. E dois jogos movimentam hoje a 21ª rodada do Campeonato Brasileiro. Às 7h30 da noite, o Corinthians enfrenta o Atlético Paranaense. Às 9h30, o Curitiba pega o Cruzeiro. Pela Copa Sul-Americana, o Grêmio vai enfrentar o Bolívar, às 7h. No horário de Brasília, 11 horas e 34 minutos.
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0: volta.
1: Na CBN Joinville, agora são 11 horas e 37 minutos, 11h37, você ligado aqui na programação do nosso CBN Joga nas 11, eu sou Israel Antunes, estou ao lado do Roberto Casagrande com as informações do esporte. Na primeira meia hora nós falamos muito do Joinville, do Jack Campo e essas informações que o Casa trouxe há pouco aí, antecipadas pelos nossos colegas de imprensa sobre esse possível pacote de reforços vindo do Tombense para o Joinville, para o Jack, atletas que têm ligação com o Tombense e automaticamente com o empresário Eduardo Uran. E a gente traz também, o Roberto Casagrande, o resultado parcial da nossa enquete lá no YouTube. Isso. Da CBN Joinville. Como é que está a parcial?
2: Lembrando que a enquete vai até o final do programa, né? Então você tem até ali o meio-dia, quem está pelo YouTube da CBN para votar.
1: Meio-dia e cinco, né? O Sernberg não se importa
2: Podemos
1: muito.
2: Podemos até uma da tarde, né?
1: Pensou.
2: Se não, o pessoal dá pulo. Mas quem está no YouTube da CBN pode votar por lá. Quem está ouvindo a gente no dial ou no aplicativo, vai lá no YouTube rapidinho, vai no nosso chat, tem uma enquete que perguntando o seguinte, tá? O pacote de reforços do Tombense. O pacote de reforços do Tombense é uma boa para o Jack? Sim ou não? Simples, né? Até agora, 57% dizem que sim e 41% dizem que não. Resultado parcial da nossa enquete por aqui, o pessoal também está comentando no chat.
1: E o que, que o pessoal está comentando por aí, Casagrande? Porque tem áudio também.
2: Bora lá então, o Gustavo da Cunha está por aqui conosco, o Jefferson Saperini também. Vamos lá, o Guizone também perguntou, o Jota trabalha em qual escala? Jota está de férias, pô.
1: E volta logo, acho que na quarta-feira.
2: Quarta,
1: né?
2: Ou quinta o Jota volta, né? O Jota está de férias, aproveitando suas férias, né? O Gui Schmitz conosco também falou o seguinte, União Sinistra, João Iguará, simplesmente isso.
1: João Iguará é bom, né?
2: Simplesmente.
1: Isso porque, né, ontem, depois a gente já fala um pouquinho sobre isso, Liga Nacional, né, o Jaraguá ajudou o Joinville, né?
2: É, depois
1: a gente
2: vai...
1: de classificação.
2: Vamos falar sobre isso depois. O João Vitor Pereira conosco falou o seguinte, o Jack virou uma filial do Tombense.
1: Jack virou uma filial do Tombense.
2: Que Tombense, né? O Vanius falou o seguinte, Israel, tenho que me acostumar com essa troca, antes filial do Capivariano, agora filial da Tombense. Como diz o Casagrande, aí é loucura. Aí é loucura, né, Vanis? Também o nosso Paulo Américo falou o seguinte, a troca é simples, o empresário paga o salário e exige titularidade dos atletas dele. É a opinião do nosso colega por aqui.
1: Grande, Paulinho.
2: O Gustavinho falou o seguinte, tá, Gustavo da Cunha, pensa o time Carniça, perdeu pro craque, que perdeu pro 13, que perdeu pro São José, que era aquela porcaria na fase de grupos. Acho que tá meio bravo o Gustavo por aqui, tá?
3: Ele resumiu.
2: Calma, né? Gustavo, relaxa.
1: O
2: Júnior França falou o seguinte, tá? É óbvio que é uma boa. O Jack não tem dinheiro nem pra pagar os funcionários, imagina jogadores. Pela questão monetária pode ser, né?
1: Tá aí, um ponto de vista importante.
2: É um ponto de vista importante. E o Otávio Furtado falou o seguinte por aqui, ó. Bom dia. Na nossa primeira onda, com certeza tem jogadores que seriam aproveitados? Pô, se a gente comparar os últimos níveis de copinha aí de Série D, sem dúvida alguma. Sem dúvida alguma.
1: Tu vem acompanhando a primeira onda, né, Casagrande? Um jogo por rodada e outros jogos também, né? Tem a oportunidade de assistir, acompanhar. O que, que tu tá achando da primeira onda?
2: Cara, é que assim, não é o nível ideal para futebol profissional, obviamente. Mas o Jack trouxe alguns jogadores que, desculpa, são pelo menos do mesmo nível que muitos jogadores que jogam a primeira onda.
1: Tá,
2: isso
1: aí.
2: É claro, é óbvio.
1: Vamos ouvir o que o pessoal tá mandando por aqui também no nosso WhatsApp.
2: Bora!
4: Bom dia, pessoal. Joga nas 11. O Joinville não aprende mesmo, né, contratando. Porque vocês passaram a contratação aí que eles vão fazer. Contratar um cara que jogou no Barroso de Itajaí, que é um time amador lá. O que, que é isso, gente? Já contrata mal, começa mal, tem tudo para terminar mal. Isso daí não.
1: Valeu, Wilson.
2: Esperamos que não. Esperamos que dê tudo.
1: Quem
2: certo,
1: mais mandou
2: mas...
1: mensagem por aqui é o seu Júlio.
2: Vamos, seu Júlio.
5: Bom dia. Bom dia. O Júlio de Ubatuba.
2: Fala,
5: será
2: seu
5: que
2: Júlio.
5: Esse diretor de futebol que veio lá do norte, ele não consegue trazer o Banguilê de volta, que está lá no Santa Cruz do Acre? Era um bom reforço para o Jack, não?
2: Banguilê? Acho que não, né?
1: O Gustavo mandou o seguinte. Obrigado, viu, seu Júlio, pelo áudio, pela mensagem.
2: Sempre bom ter o seu Júlio conosco.
1: Se não fosse dessa forma, não teríamos time. É horroroso? É, mas vem com salários pagos. Então é o que temos, é nossa realidade.
2: Sim.
1: É o que o Gustavo mandou por aqui no nosso o WhatsApp. Bom
2: por
1: dia.
2: Por essa ótica faz sentido, né, Isra? Acho que é a única saída, na verdade, né?
1: Bom dia, meu nome é Valcir Pisque.
2: Opa!
1: Do bairro Jardim Iriú, lá da Zona Leste. O nome do Jack seria Jovense? O pessoal já tá na...
2: Tá, União Sinistra, Jack Jovense. Simplesmente.
1: Quem mais? O seu Harald. Bom dia, o J. Deschamps, tá de férias?
2: Tá de férias.
1: Foi pra Colina Histórica ontem acompanhar o time do coração. Ele é lá morador do bairro Atiradores. torcedor do Vasco, né? Citando Vasco, o Vasco, que ontem esteve em campo pela Copa Sul-Americana e conseguiu a classificação, venceu, né, o Independente de Medellín pelo placar de 1-0. Tem mais áudio chegando por aqui, vamos ouvir.
0: Meninos, bom dia.
2: Bom dia. Bom dia.
0: Qual é a notícia que eu quero ouvir de vocês aqui do outro lado do mundo? Quando que essa diretoria vai largar o osso? Quando? A gente não suporta mais isso. É só vergonha. Deu pra bola, gente. Larga. Abandone, renuncie. Dê essa notícia para a torcida do Joinville, para todos se engajarem, para entrar novos patrocinadores, para a SAF pegar força. É isso, minha gente. Vargas, Estados Unidos.
1: Tá aí, né, a opinião do Vargas, né, criticando fortemente a diretoria executiva do Joinville Esporte Clube, que está à frente, né, do JEC nesse momento. Tem mais áudio por aqui?
3: Bom dia, Casa Grande. Bom dia, Israel. Bom cara.
2: Dia. Bom dia.
3: Esse time do Joinville que eles estão montando aí, né? É um ponto de interrogação, né? Ainda bem que a Copa Santa Catarina não tem rebaixamento, né? Senão ia ser mais uma vergonha. Mas vamos lá. Basta nós, torcedor, acreditar, né? No time, né? Mas dificilmente consegue a vaga pra Série D do ano que vem. Que diretoria incompetente, né? Um abraço. Ó, Israel, excelente narração ontem à noite, tá? Meus parabéns. Um abraço, André, aqui de Biguaçu.
1: Valeu, André, ouvinte da CBN, assíduo por aqui. Ouviu ontem a transmissão do JEC, né? Com o jogo do JEC ontem contra o Cascavel, vitória pelo placar de 3-1. E ele também critica a diretoria, né? E fala em ponto de interrogação. E eu acho que o resumo é esse, né, Casagrande?
2: É um, o trabalho
1: grande
2: é ruim.
1: Ponto de interrogação e uma crítica à diretoria, porque foi ela que colocou o JEC nessa situação de tu ter que remontar uma equipe de novo, né? Montou uma equipe para a disputa do Campeonato Catarinense. No Catarinense, o Joinville se atrapalhou e teve que trazer vários jogadores para tentar se salvar do rebaixamento e não conseguiu. Aí foi lá e montou um novo time, contratou mais 9 jogadores para disputar a Série D, foi insuficiente.
2: Jogadores caros.
1: Né? Nada barato, né?
2: Nada barato.
1: Muito dinheiro, né? E aí o Joinville vai lá e tem que remontar um terceiro time para disputar a Copa Santa Catarina. Então você não tem uma continuidade de trabalho no clube.
2: Gasta muito. E não tem resultado esportivo.
1: E sempre tem essa justificativa. Não tem dinheiro, dificuldade. Mas também gasta muito mal, né?
2: Então, não sabe gastar. Eu acho que, ô Israel, não é nenhuma interrogação. É uma grande exclamação, na verdade, de que não consegue fazer futebol. Acho que isso está bem claro, né? A partir do momento que, independente das condições financeiras do país e tudo
1: tempo,
2: mais, você tem
1: Casa
2: que
1: Grande?
2: Apelar para empresário para ter time para jogar copinha, cara.
1: Há quanto tempo não tem uma notícia boa do JEC, né? Tanto internamente quanto futebol, né? Quanto tempo não
2: Qual
1: tem
2: foi a última notícia boa?
1: Não tem, cara.
2: Vamos lá.
1: Assim, não dá. Não vem na cabeça assim, ah, pô, esse momento foi demais. Pô, foi legal. No ano passado, o Joinville conseguiu chegar na final da Copa Santa Catarina, mas como tu falou há pouco, que foi varrido.
2: Pelo Figueirense na final,
1: dentro da arena.
2: Talvez a Copa do Brasil? Posso ter. Mas só que também foi no meio do rebaixamento pro Catarinense, né? Então foi meio que um alento de um machucado muito gigante no torcedor, né?
1: Não tem.
2: Cara, é difícil, né?
1: Não tem uma boa notícia,
2: é difícil,
1: né? Aí fica difícil, porque aí a imprensa não consegue trazer coisas boas do JEC, né? E aí.
2: E a culpa é nossa, né?
1: E a gente tem a nosso dever aqui de trazer as informações, e quando o torcedor fica desanimado, né? Fica frustrado, né? Então.
2: E assim, né, Zé, a gente não vai tapar só com a peneira. Alguns torcedores podem ficar bravos conosco, achar que a gente só fala mal do clube, e tudo bem, é direito, cada um tem a sua opinião, mas eu não vou chegar aqui, eu não vou abrir o microfone aqui e falar primeiro, o que eu não penso, segundo, vou tapar o sol com a peneira. Eu vou falar, cara, a real, mandar a verdade pro torcedor. Eu não enxergo essa copinha com bons olhos. Não enxergo, e não consigo enxergar, sabe? Ah, eu poderia falar o contrário, mas ele estaria sendo injusto comigo mesmo, sabe? Tá errado.
1: Eu acho que a última comemoração, eu acho que concordo com o André por aqui, ó, no nosso WhatsApp. Foi a classificação contra o Criciúma no passado lá, no Catarinense.
2: Show.
1: Lá no Heriberto Wilson, né?
2: O Feltrini fala isso.
1: Quem fala?
2: O Feltrini falava no passado, eu concordo com ele, que isso fez a gente sonhar, né? Essa classificação fez o torcedor sonhar. E depois foi disputar uma semifinal contra a Chapecoense, acho que foi isso, né, André? Contra a Chapecoense. E, cara, competiu. Acho que foi a última vez que a gente viu o JEC competir assim como um time consistente, sabe? Chegou de uma forma bem duvidosa, bem verdade, pra mata-mata, mas chegou. Já que não tem nada a ver com o Braulio, com o Barra, chegou. E classificou nos pênaltis num dia importante, um dia emocionante pra todo mundo. Foi um dia inesquecível, de fato.
1: Acho que foi a última último suspiro do Joinville aí, né, nessas temporadas aqui. E de lá pra cá, né, o Joinville fez uma campanha ruim na Série D do ano passado, né, foi perdendo força e foi eliminado pelo Cianorte, depois teve a campanha de finalista na Copa Santa Catarina, que foi varrido para o Figueirense na decisão, e aí o catarinense com rebaixamento e a Série D com o time não passando num grupo que tinham 6 equipes, né, e passavam 4, o Joinville ficou pelo caminho. Então tá aí as opiniões, né? Como é que isso. Tá? Mudou alguma coisa em relação à parcial da enquete, não?
2: Vamos ver por aqui, temos novos comentários. Mas primeiro, para a parcial da enquete ficou mais pendente para o sim agora, tá? 59% para o sim e 41% para o não. A gente tem novos comentários por aqui, ó. Por exemplo, o Jefferson Sapirini falou que a última boa notícia foi o primeiro turno da Série D. Também temos por aqui o Igor Keller falando o seguinte... E é verdade, a gente agora vai trocar o assunto, né? Eles vão falar do futsal. E ele falou justamente o seguinte: Jack Crona é a nossa felicidade, porque o campo tá F.
1: Complicado, né? É isso, vamos mudar de assunto então, né? Vamos falar de Jack Futsal, porque esteve em quadra ontem, jogando contra o Cascavel, jogo válido pela 7ª rodada da Liga Nacional, um jogo atrasado, lá no Ginásio da Neva, em Cascavel, completamente lotado, né? O torcedor do Cascavel embalado aí com uma boa campanha que vinha fazendo nos últimos jogos. Havia inclusive goleado o Santo André no final de semana, placar de 8-2. E jogava ontem contra o Joinville uma possibilidade de subir na tabela e alcançar até a 8ª colocação e ter algum tipo de vantagem nesse mata-mata da sequência que é os playoffs da Liga Nacional. O Joinville foi lá, começou o jogo muito mal. Primeiro tempo, primeiros 5 minutos do Joinville foi bastante assustador, gente. O Joinville cometeu 3 faltas rapidamente e com faltando 11 minutos e mais alguns segundos... O Joinville já tinha cometido as 5 faltas, ficou pendurado em faltas, acabou sofrendo o gol do pivô Israel, lá da equipe do Cascavel.
2: Baita pivô, hein?
1: É, eu acho que é até um dos artilheiros, né?
2: Sim, um dos artilheiros.
1: Que o Marcos trouxe, né? E marcou um belo gol. Né? Marcou um belo gol e aí o time do Joinville, com muita dificuldade para criar oportunidades, e mesmo com essas dificuldades, o Joinville conseguiu, numa jogada que iniciou com um gol com um chute, né, de longa distância do Matheus, o Guilherme participou da jogada, teve um bate-rebate, o Jacaré. Pivô oportunista, marcou o primeiro gol dele com a camisa do Joinville, o gol de empate. Então, no primeiro tempo, o desempenho do Joinville foi ruim, mas o resultado ele foi espetacular.
2: Com um detalhe, né? O Jack estava pendurado de faltas e mais da metade.
1: É. E assim, o Matheus fez várias defesas no primeiro tempo, salvando a equipe do Joinville, né? Porque o Cascavel teve mais posse de bola, o Joinville não poderia dar bote nas marcações, porque, imagina, né, o Casagrande, o time do Cascavel foi para cima do Joinville, o Joinville não podia dar o bote na marcação e acabou ali sofrendo algumas ameaças.
2: Cercar,
1: e o Matheus...
2: Tinha que cercar só, né?
1: É, e o Matheus conseguiu salvar a equipe do Joinville em diversos momentos. Uhum. Depois, na sequência do jogo, na segunda etapa, o Joinville foi outro time. O Joinville totalmente diferente, melhor, né? Tanto que não cometeu falta no segundo tempo. Se cometeu, foi lá nos últimos segundos. O Joinville muito concentrado. O vestiário, o intervalo do jogo do Joinville foi espetacular. O Jack voltou muito melhor no segundo tempo. E aí conseguiu virar o jogo, né? O Fernando marcou o segundo gol e o Guilherme marcou o terceiro. Vitória pelo placar de 3-1. Vitória muito boa para o Jack, porque retoma, né, esse protagonismo do tricolor dentro da tabela de classificação. O Jack agora é o novo líder da Liga Nacional. Por quê? O Jack fez a parte dele, venceu o jogo pelo placar de 3-1. E ontem em Jaraguá tivemos o jogo de complemento da rodada, que foi a vitória do Jaraguá contra o Atlântico. Placar de 6-4, o Jaraguá consegue essa vitória, segura o Atlântico na tabela de classificação e o Joinville, de forma isolada, é líder da liga. O Joinville, nesse momento, tem 32 pontos, o Magnus tem 30, é o segundo colocado, o Atlântico tem 29, é o terceiro e fecha o G4, o Praia Clube, com 29 pontos. Na última rodada, o Jack joga fora contra o time do Minas, o Magnus pega o Tubarão e o Atlântico joga contra o Praia Clube. São os últimos jogos dos 4 primeiros colocados. O Joinville, para ficar na primeira colocação, só depende dele. Vencendo o jogo, automaticamente
2: passa a régua.
1: É líder e termina a primeira fase no topo da tabela. Joinville empatando, vai para 33 pontos. Teria que torcer para que o Magnus até possa vencer a equipe do Tubarão, mas não pode passar o Joinville no saldo de gols. Nesse momento, o saldo de gols do Joinville é 27 e o saldo de gols do Magnus é 19. Ou seja, o Magnus tem que tirar essa diferença de gols em relação ao Joinville. Imagina, se o Joinville empatou com o Minas em 1-1, o Magnus venceu lá por 9-0, 9 gols de diferença, o Magnus assume a ponta da tabela. Muito difícil acontecer isso, né? O que pode acontecer, o cenário mais trágico para o Joinville, por exemplo, é o Joinville perder o jogo para o Minas e aí o Magnus vencer essa partida e ultrapassar a equipe do Joinville. Joinville pode ser ultrapassado ainda pela equipe do Atlântico? Pode, mas da mesma forma, o Atlântico precisa tirar o saldo de gols, precisa vencer o Praia e ainda tirar um saldo de gols, da mesma forma o Praia Clube. Aliás, o Praia Clube é um time que não alcança mais o Joinville porque o Praia tem 8 vitórias, não chega mais a 10 vitórias. O Atlântico chega. Então o Joinville pelo menos já garantiu a terceira colocação. Pode ser ultrapassado? Pode. É muito difícil. Joga fora de casa contra o Minas na última rodada. O que tu achou do jogo de ontem, ô Casagrande?
2: Cara, foi um jogo, acho que a efeito de tabela gigantesco, e acho que a performance foi muito boa do Joinville também, já que soube jogar o jogo, né? O primeiro tempo foi abaixo, é verdade, e ter ficado pendurado em faltas ali pelos 10 minutos do primeiro tempo chamou atenção. Pensei, pô, o Joinville não é um time que costuma ser muito contido na marcação. Então, Joinville, em algum momento, essa falta vai acontecer.
1: Quanto tu achou que era responsável também da arbitragem também?
2: Cara, acho que a arbitragem interferiu no jogo, mas acho que o Joinville também foi juvenil em alguns pontos, sabe? Por exemplo, o Pedro Rey com duas faltas muito rápidas, assim, um cara da experiência dele não pode ver, né? Primeira falta que tu acha que não é, mas o árbitro dá, já fica de sobreaviso, né? Que ele vai dar outra. E foi o que aconteceu. Acho que podemos dizer que é 50-50. Mas um primeiro tempo que o Jack conseguiu se sair bem desse cenário adverso, não fez a sexta falta, não teve o tiro livre direto, conseguiu sair com um empate pro intervalo, né? E aí, cara, há alguns pontos a ser levados em consideração, né? Não foi um jogo masterclass como a gente tá acostumado do Pedro Rey, né? Que, pô, todo jogo aí jogando muita bola, não dá pra jogar bem sempre,
1: ele
2: né?
1: Tem direito de oscilar, tem né? Direito você de falou oscilar. Na transmissão ontem, né?
2: Tem direito de oscilar. Só que daí, tem um nome que eu queria falar aqui, José Antunes, que é o do Guilherme.
1: Guilherme, né?
2: Que simplesmente, o time todo muito bem, mas o Guilherme pegou a bola, botou embaixo do braço e falou, eu vou resolver essa parada hoje. E não digo pelo terceiro gol, mas digo pela performance, pela forma como marcava, por como atacava, como criava jogadas, como incomodava, como afundava a marcação da equipe do Cascavel. Isso é preponderante pro jogo, né? Eu destaquei também ontem na jornada o Jacaré, em especial no primeiro tempo. Porque pra mim ele foi muito importante quando o Jack tava com as faltas estouradas. Porque conseguia segurar a bola, conseguia fazer a bola girar. Ele, por ser pivô, tem que fazer isso. E aí não deu tanta posse de bola pra equipe do Cascavel. E o Jack ficou nessa. Segurando, girando o jogo, conseguiu chegar ao gol de empate. E aí acho que muito passou pelos pés do Jacaré também, que aos poucos vai adquirindo ritmo com a equipe. Vai adquirindo entrosamento. É um baita pivô. Chegou porque veio de outra escola de futsal, que é normal, até pegar o ritmo ainda vai levar um tempo, mas já fez o primeiro gol, já deu aquela destravada, e acho que tem tudo para engrenar, até porque não teremos mais o Rufino. Mas, cara, acho que um jogo muito importante, um jogo gigante pro Jack, era um jogo, entre aspas, decisivo dessa primeira fase, e o jogo simultâneo do Jack com esse jogo também ajudou, foi o do Jaraguá, e agora é só não deixar acontecer um crime lá em Minas, né? Que é perder o jogo. Acho que o empate já vai ser suficiente. Mas tem tudo pra vencer, é só não deixar o Minas vencer, não deixar o crime acontecer. E é no outro sábado, às 7 da noite o jogo, então vamos falar muito na semana que vem.
1: A última rodada.
2: É uma primeira fase, assim, de manual do Jack, João Antunes.
1: É uma grande primeira fase, né, Casagrande? É uma grande primeira fase, tem razão, né? O Joinville tem uma campanha de 14 jogos, com 10 vitórias, 2 empates e 2 derrotas, 54 gols anotados, 27 sofridos, com saldo de 27, é um saldo muito bom. É um time que marca muitos gols, né? É um time que consegue também se defender muito bem. Tem um, talvez aqui, já até pegando a lista, que é o melhor ataque da competição. As defesas, né? O Joinville não é a melhor defesa, tem uma, duas, três defesas melhores que a do Joinville, mas é uma defesa forte também. É um time que marca muito, é um time que tem muita intensidade, e vale destacar, só para a gente fechar esse assunto aqui, na questão do Jack Futsal, pensando na sequência, que o Jack não tinha ontem à disposição o Cleiton, que vai ficar fora de 8 a 12 semanas, que é o goleiro reserva. Sim. Davi Perin estava relacionado ontem e não chegou a entrar. Joinville não tinha o Xuxa, desconforto na coxa. Joinville não tinha o Henrique, desconforto no joelho, dores no joelho. Joinville não tinha também o Rian, torção no tornozelo. Então Joinville tinha quatro jogadores que são utilizados ali. Ah, o Zé também não está à disposição, que está machucado. Então era uma opção que poderia ter sido relacionado pelo Davi, nem viajou. Então só aí eu falo cinco jogadores, além do Luizinho, que já vem fora há algumas semanas, e também, obviamente, o Robinho. Então Joinville tem muitos jogadores no departamento médico. E isso é um grande problema, né, para o Joinville, porque é uma sequência complicada de jogos. Sim. Tudo bem, não é só para o Joinville, mas para o Jack está pegando bastante. Por exemplo, o Jack já joga na sexta-feira contra a Caçadorense, pela Catarinense Ouro. ainda não está definido, mas muito possivelmente o Joinville deve utilizar jogadores da categoria sub-20 contra a Caçadorense sexta-feira pelo Catarinense, amanhã a transmissão inclusive da CBN Joinville. No domingo o Joinville joga em São Caetano contra o São Caetano pela Copa da Liga. É jogo mata-mata, jogo decisivo, perdeu tá fora. Então o Joinville tem uma decisão no domingo contra o São Caetano. Poderemos ter novidades aí em relação a esse time que vai à quadra no domingo contra o São Caetano. Na semana que vem, a princípio, o Joinville tem um jogo na quarta-feira pelo Catarinense Série Ouro contra a equipe do Concórdia, se não estou equivocado, acho que é o Concórdia, na quarta-feira. E depois o Joinville já joga no final de semana que vem, a última rodada da Liga Nacional de Futsal. E depois tem Catarinense Série Ouro, tem jogo da volta também da Copa do Brasil contra o Traipu. É o mês de agosto que não dá para respirar. São muitos jogos, jogos importantes para efeito de tabela de classificação da Liga, mas também mata-matas importantes, principalmente na Copa do Brasil, pensando também no melhor posicionamento no Catarinense Série Ouro. A sequência é bastante pesada do Jack Futsal, mas essa vitória de ontem contra o Cascavel realmente deixa o time em outra situação, né? Retoma aquela confiança perdida, talvez, naquele jogo que o Joinville acabou perdendo em casa para o Campo Mourão. O Joinville consegue vencer o Cascavel fora de casa e não vencia desde 2013 lá, fazia isso. Muito tempo.
2: E no primeiro tempo, talvez, eu até cheguei com a conclusão que esses jogadores mais cascudos, o Xuxa, o Henrique, acho que fizeram falta na primeira etapa. Mas depois o Jack conseguiu sair dessa situação adversa. Méritos pro Davi Mendonça, que mais uma vez faz as paradas. Né? Ele é muito diferente do Davi Mendonça. Ele é muito diferente.
1: O intervalo é absurdo, né?
2: Não, o que ele faz as paradas técnicas, assim, sabe, uma didática com jogadores é impressionante. E ao mesmo tempo que o Jack engrena nessa fase final, o Atlético também oscila, né? Porque era o líder até duas rodadas atrás, aí perde a ponta e agora fica na terceira colocação com grande chance de ficar por ali, né? A ver como vai se desdobrar essa reta final de primeira fase. Lembrando que é no próximo sábado, dia 8 de agosto, todos os jogos às 7 horas da noite. Claro que a CBN Joinville vai acompanhar tudo e trazer para vocês aqui ao vivaço.
1: É que também, assim, a gente pegar a décima rodada, o Atlético pegou o Jack. Depois o Atlético pegou a equipe do Magnus. Depois o Atlético pegou o ACBF. Depois o Atlético pegou o Cascavel.
2: Só jogou difícil.
1: E agora jogou contra o Jaraguá e por último pega o Praia. Então a sequência reta final do Atlético foi muito pesada.
2: E tá sendo pesada,
1: tá
2: né?
1: Tá sendo pesada. Não acabou ainda porque tem um Praia Clube na última rodada. Enfim. Essas são as informações do esporte aqui na CBN Joinville. Caminhando pro final aqui do nosso Joga nas 11. Agora já são meio-dia. Tá meio-dia. Passou rápido, cara. Nosso Joga nas 11 de hoje. Ô Casa, só pra gente fechar por aqui, passar as informações do Campeonato Brasileiro. Ontem nós tivemos rodada do Brasileirão. Foram 4 jogos.
2: Sim.
1: Teve um empate entre Inter e Flamengo no Beira-Rio 1-1.
2: Finalzinho.
1: Teve vitória do Mirassol contra o Remo 2-1. Um empate em 0-0 do Fluminense e Bahia.
2: Jogo ruim.
1: E o Palmeiras que goleou vitória 4-0 jogando lá no Barradão. Hoje, no Brasileirão da Série A, nós temos 2 jogos. Às 7h30, o Corinthians recebe a equipe do Atlético Paranaense.
2: Baita jogo.
1: E às 9h30 da noite, no Couto Pereira, tem Coritiba e Cruzeiro. Na Copa Sul-Americana, ontem, há pouco, a gente estava comentando, né? O Vasco bateu o Independente de Medellín pelo placar de 1-0. O Vasco está classificado à próxima fase. Thiago Mendes foi quem marcou o gol do Vasco. E o Bragantino bateu o Sporting Cristal com o gol do zagueirão ali, que marcou um gol de cabeça, acho que foi o Pedro Henrique, né? Então esse gol é da equipe do Bragantino, a próxima fase da Copa Sul-Americana. Nós temos alguns confrontos já definidos, né? O Vasco pega o Olímpia e o Bragantino pega o Atlético Mineiro e o Santos, que classificou lá no meio de semana, terça-feira, pega o Macará. E para fechar, hoje tem jogo da Copa Sul-Americana também. O Grêmio, às 7 da noite, pega o Bolívar da Bolívia na Arena. Se o Grêmio passar pelo Bolívar, perdeu o primeiro jogo, é verdade, pega o São Paulo. Então, um jogo importante para a equipe do Grêmio na Arena. São os jogos de ontem e de hoje do futebol brasileiro. Acho que é isso, né, Casagrande?
2: Régua passada. Amanhã voltamos com mais informações. Amanhã é a data limite para protocolar as propostas. Tem jornada esportiva também. Amanhã vai ser um dia daqueles. O final de semana também muito esportivo aqui na CBN, Zé Antunes.
1: Qual que é o jogo da primeira da CBN?
2: América e Pará.
1: Ah, que jogo, hein?
2: Sábado.
1: Pará pressionado, América voando.
2: América voando, vai ser um jogo interessante, alguns jogos simultâneos também. Final de semana esportivo aqui na CBN.
1: Fechou então. Casa, até amanhã.
2: Até hoje é tarde, na verdade, né? 6h30.
1: É, 6h30.
2: Atualidade esportiva, e você
1: eu
2: hoje?
1: Participo hoje, atualidade esportiva, pra gente falar de esporte e quem sabe algumas novidades, né, sobre o Jack Campo, né? Vamos falar bastante. 6h30, tá, gente?
2: Vamos apurar hoje é tarde.
1: Bora, agora são 12h02. Desculpa aí pro Sarnenberg, a gente vai entregar o nosso Joga nas 11 e daqui a pouco a gente volta com outras informações do esporte. Valeu, gente. Tchau, tchau, até amanhã.
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0: sua Força Aérea atacou grupos ligados ao Irã, que estão alojados no Iraque, e também houve dois navios que estavam num porto no Egito, foram atingidos por drones que provavelmente saíram, foram disparados por grupos ligados ao Irã. Bom, e isso significa que a guerra está longe de acabar, que se espalhou pelo Golfo, e o resultado é que o preço do petróleo continua subindo e muito, muito alto. Noticiário local, nós tivemos notícias econômicas, duas notícias que chamam a nossa atenção. Primeiro, o IBGE divulgou, primeiro dado positivo, o IBGE divulgou a taxa de desemprego no trimestre encerrado em junho. É assim que eles calculam sempre, calculam a média trimestral. Então, no trimestre encerrado em junho, a taxa de desemprego caiu mais uma vez, caiu para 5,4%. É o menor patamar da série histórica. São 103 milhões e 100 mil brasileiros trabalhando e praticamente 6 milhões desempregados. Trabalhando significa o seguinte: pessoas que têm qualquer renda de trabalho. Pode ser emprego formal, informal, está fazendo um bico, está trabalhando no setor público, setor privado. Então, enfim, pessoas que têm renda de alguma atividade de trabalho. E desempregados, no critério do IBGE, são pessoas que estão procurando emprego e não encontraram. Então, repetindo, 103 milhões e 100 mil trabalhadores trabalhando e 5,9 milhões de brasileiros desempregados. Essa é uma notícia positiva da economia brasileira, mostra um mercado de trabalho bastante aquecido. A notícia negativa e preocupante foi dada pelo Tesouro Nacional e que tem a ver com a dívida pública federal. Ela atingiu um valor de 9 trilhões e 268 bilhões, isso dados referentes ao mês de junho de 26. Bom, a dívida teve um aumento, só no mês de junho, o aumento foi de 235 bilhões de reais. E por que que isso é um dado importante? Porque com as regras do arcabouço fiscal para controle das contas públicas, o governo ele exclui da contabilidade diversos tipos de despesa. Então, o governo diz assim: olha, esse ano está dando déficit zero, mas com várias contas que são, várias despesas que são excluídas. Quando você inclui essas despesas, aí passa para déficit, o governo vem registrando déficit seguidamente quando a gente usa esse critério, que é o critério correto, a despesa do governo comparado com a receita. A despesa, ela é contabilizada ou não, a despesa do total, ela tem sido muito maior do que a receita, o governo tem acelerado seus gastos. Então, como ali na conta do arcabouço fiscal fica meio escondido esse déficit, a gente olha para a dívida e a dívida não tem conversa, a dívida sobe, porque se o governo gasta mais do que arrecada, só tem um jeito, tem que tomar dinheiro emprestado para financiar esses gastos. E a dívida está tendo uma alta exponencial, uma alta muito forte, por quê? Porque, na verdade, os gastos do governo excedem as receitas muito, em volume muito elevado. E isso tem sido sistemático desde o início do governo Lula. Bom, serão temas aqui que a gente vai analisar ao longo do CBN Brasil. A guerra se amplia. O que mais que eu tenho aqui? Ah, sim. Era só o que faltava para os Estados Unidos. Estão lá, acabaram se metendo numa guerra. O preço da gasolina não para de subir. E sabe o que deu nos Estados Unidos? Um surto de diarreia.
1: Ah, tem isso. Doutor Luiz Fernando Corrêa já chegou a falar conosco a respeito desse assunto.
0: Deu um surto de diarreia nos Estados Unidos, está dando um surto de diarreia nos Estados Unidos. É um parasita chamado ciclospora. E sabe onde é que estava? Na alface.
1: Na alface.
0: É, e sobretudo numa alface proveniente do México Central, da área central do México. Então essa é a causa imediata, quer dizer, tem lá um parasita que foi encontrado em amostras de alface. Agora, por que que não pegaram? Isso é porque a culpa do governo americano. Houve um relaxamento da vigilância sanitária, de tal modo que aquele monte de demissão de funcionários que o Trump fez no início do governo, enfraqueceu as agências de vigilância sanitária e, com isso eles deixaram passar. Deixaram passar o problema e, quando avisaram, quando fizeram o alerta sanitário, a coisa já estava espalhada pelos Estados Unidos. Então, não mata ninguém, né? Mas, enfim, é grave, quando pode ser grave, dá febre, as pessoas têm que se cuidar. E é o seguinte, se você vai para os Estados Unidos, tem viagem marcada para os Estados Unidos, para dizer, não come alface. É. Aliás, de preferência, não come salada. Vai que... É que misturou ali na cenoura.
1: Bom, talvez seja o caso de pelo menos você não consumir aquela que supostamente já vem lavada, né? Porque aí as pessoas põem direto no prato, confiam.
0: Vai saber, né?
1: Melhor evitar ou ser rigoroso na limpeza.
0: Não come alface, pronto. Fica melhor. Aliás, tem uma empresa de alimentos que distribui alface nos Estados Unidos, já fez um recall, recolheu lá todo o alface supostamente contaminado. Quer dizer, as coisas vão mal para o Trump, né? Quer dizer, tem a guerra, preço da gasolina em alta, inflação em alta, o Banco Central não reduziu os juros e agora tem um surto de diarreia. Bom, Cássia Regina, hoje saíram as pesquisas da Quest, tem saído ao longo da semana pesquisas da Quest para os diversos estados brasileiros. Hoje saíram os resultados do Rio Grande do Sul e do Ceará. Cássia tem os dados principais. Cássia.
1: Vamos lá. Falando do Ceará, a pesquisa mostra o ex-ministro Ciro Gomes, do PSDB, com 43% das intenções de voto e uma simulação de primeiro turno. Eumano de Freitas, do PT, obteve 33%. Em uma simulação de segundo turno, Ciro Gomes apareceu com 48% contra 35% de Eumano de Freitas. No caso do levantamento do Ceará, pesquisa registrada na Justiça Eleitoral com o código CE09277/2026. Essa pesquisa também traz as intenções de voto para o Senado e mostra uma coisa curiosa. Enquanto o Ciro Gomes aparece aí na dianteira para governador, com 43% das intenções de voto, está na dianteira para senador, com 23%. O Cid Gomes, lembrando que eles estão brigados,
0: eles
1: agora
0: não se bicam,
1: são de partidos diferentes, né? O Ciro Gomes está no PSDB e o Cid Gomes está no PSB. E tivemos também a divulgação da pesquisa no Rio Grande do Sul. Pesquisa no Rio Grande do Sul mostra um empate técnico entre Juliana Brizola, do PDT, e Luciano Zucco, do PL. A neta do Leonel Brizola tem 24% das intenções de voto contra 22% do deputado Luciano Zucco. Em virtual confronto direto no segundo turno, ela obteve vantagem, 35% contra 31% do Luciano Zucco. Essa pesquisa, ela tem um nível de confiança aqui de 95%, margem de erro de 3 pontos percentuais para mais ou para menos. Foram entrevistados 1.104 eleitores.
0: Então, esses são os resultados aqui do Rio Grande do Sul e do Ceará. Eu queria fazer um esclarecimento aqui a respeito do nosso... dos programas todos, é que alguns ouvintes mandam mensagens dizendo que fica muito chato a gente, toda hora que ia falar de pesquisa, falar a pesquisa, ouviu, antes eleitor, está registrada.
1: O número do registro, principalmente, é regra. Aliás, do Rio Grande do Sul é o RS04790/2026.
0: Que o número do registro é esse, a margem de confiança e tal, não sei o quê. Gente, é obrigatório isso. A Justiça Eleitoral determina que toda vez que a gente dá um resultado completo sobre a pesquisa, a gente tem que dar esses dados todos. Quando eu estou falando assim, olha, o Cid está com vantagem no Rio Grande do Ceará e tal, isso aí é um comentário político, uma análise política, não precisa. Mas quando a gente dá o resultado da pesquisa, a Quest fez a pesquisa hoje, tem que dar esses números, dados, de regra de confiança da Justiça Eleitoral.
1: Aliás, tivemos mais uma pesquisa hoje. A gente já falou do Ceará e Rio Grande do Sul, teve Goiás também.
0: Ah, teve Goiás também?
1: Teve Goiás também. Então, um candidato ao governo do estado de Goiás pelo MDB, o Daniel Vilela, apareceu com 37% das intenções de voto. Em segundo lugar, Marconi Perillo, do PSDB, com 21%. E aí, quando a gente pega aqui as simulações de segundo turno, o Daniel Vilela bate os adversários. Em um dos cenários, ele apareceu com 52% contra 28% do Marconi Perillo. Então, essa pesquisa foi registrada com o código GO01701/2026. E essa pesquisa trouxe uma coisa interessante, pesquisa de Goiás. Porque todas essas pesquisas, daqui a pouco o Felipe Igreja vai trazer os detalhes para a gente, sempre perguntam também sobre candidato à presidência da República.
0: Isso.
1: E esse é o estado, Goiás, de um dos pré-candidatos, o Ronaldo Caiado. E aí aconteceu lá em Goiás dele ter ficado à frente dos outros dois candidatos, o Luiz Inácio Lula da Silva, atual presidente do Brasil, e o Flávio Bolsonaro. Mas a gente vai deixar isso para o Felipe Igreja trazer os detalhes para a gente.
0: Mas foi bom você registrar, porque é o único estado em que os ponteiros não são nem o Lula nem o ponteiro.
1: Exatamente.
0: Né? Quem está na frente não é nem o Lula nem o Flávio Bolsonaro.
1: E diferente de Minas, porque Minas também tem o Romeu Zema, que é pré-candidato, mas lá não aconteceu a mesma coisa dele estar na frente, como o Ronaldo Caiado está em Goiás.
0: Romeu Zema, que foi governador por dois mandatos.
1: Isso, e ainda
0: e
1: isso.
0: O Ronaldo Caiado também foi governador por dois mandatos. Está bem na frente lá. Então, é o único estado em que o ponteiro não é nem o Lula, nem o Flávio Bolsonaro, é Goiás, onde o Caiado leva forte vantagem. Bom, e o Felipe Igreja, lá de Brasília, ele fez uma análise, aí um balanço do desempenho dos presidenciáveis na pesquisa eleitoral divulgada nesses estados. Felipe Igreja, de Brasília. Felipe.
2: É isso mesmo, Sadenberg. Essa pesquisa Genial Quest, divulgada ao longo dessa semana em 10 estados, ela mostra que o presidente Lula, do PT, e Flávio Bolsonaro, do PL, aparecem empatados nos três maiores colégios eleitorais do país: São Paulo, Minas Gerais e Rio de Janeiro, além de um empate também no Rio Grande do Sul. Lula lidera o levantamento em estados do Nordeste e do Norte, enquanto o filho do ex-presidente abre vantagem no Paraná, e o Ronaldo Caiado, do PSD, é o único que vence essa polarização e consegue liderar em seu estado de origem, em Goiás. A maior vantagem de Lula se dá no Nordeste. Na pesquisa estimulada de primeiro turno, ele lidera em Pernambuco, com 55% contra 21% de Flávio, lidera também na Bahia, com 52% contra 18% de Flávio, e no Ceará, onde o petista tem 55% contra 22% de Flávio. Lula também tem vantagem no Pará, 38% contra 31% do senador. Já o filho do ex-presidente Bolsonaro lidera disparado no Paraná, 42% contra 24% de Lula, no cenário estimulado de primeiro turno, e o senador do PL e o petista ficam empatados ainda nos maiores colégios eleitorais do país: São Paulo, Minas Gerais e Rio de Janeiro. Entre os paulistas, Flávio tem 34% contra 30% de Lula, mas como a margem de erro é de 2 pontos para mais ou para menos, eles podem estar empatados no limite. No Rio de Janeiro, Flávio tem 32% contra 30% de Lula, enquanto em Minas, o petista aparece com 30% contra 29% de Flávio. Ainda o empate entre os dois no Rio Grande do Sul, com o senador do PL com 32% contra 30% de Lula. Nos estados onde há esse empate, o Flávio venceria o petista em um segundo turno em São Paulo, com 40% contra 35% do adversário, e os dois seguem empatados em um eventual segundo turno, tanto no Rio de Janeiro, como no Rio Grande do Sul, como em Minas Gerais também. Só que em Minas, Lula aparece numericamente à frente do adversário. A análise dos dados mostra que Lula mantém um desempenho semelhante ao da eleição de 2022, quando foi eleito. A derrota em São Paulo já é prevista pela campanha dele. O objetivo é reduzir a desvantagem, assim como o desempenho em Minas, em que a disputa é muito acirrada, mas com uma ligeira vantagem do petista, indicam os dados até esse momento. O cientista político Murilo Medeiros, da Universidade de Brasília, avalia justamente que a principal batalha até outubro será travada na disputa pelos eleitores moderados e independentes desses estados do Sudeste.
3: O grande desafio de Flávio será transformar São Paulo em uma vantagem mais confortável. Flávio vai depender cada vez mais do capital político de Tarcísio para a transferência de votos. Já Lula chega muito competitivo onde precisava chegar. Além de preservar sua ampla vantagem no Nordeste, ele evita que a oposição abra uma dianteira expressiva no Sudeste. O que vai decidir a eleição, pelo retrato agora mostrado pela Quest, será a disputa pelos eleitores moderados e independentes do Sudeste.
2: O estado de Goiás é o único em que um outro candidato vence essa polarização. É o ex-governador do estado, Ronaldo Caiado, do PSD. Ele lidera a disputa no cenário de primeiro turno com 33% contra 27% de Flávio e 23% de Lula. Sardenberg, Cássia.
0: Muito obrigado. Essa foi a informação do Felipe Igreja, de Brasília. E também teremos aqui no nosso noticiário a situação difícil do Rio de Janeiro. Um dia após o ventaval, o Rio tem 500 mil pessoas sem energia elétrica e foram mais de 100 árvores derrubadas pelo vento. E já é um fenômeno, os meteorologistas nos informam que já é um resultado do fenômeno do El Niño. Teremos também informações sobre isso. A Defesa Civil do Rio mantém alerta para rajadas de vento para hoje. Intervalo agora.
1: E já voltamos.
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7: Tudo bom, Sandenberg? Boa tarde, ouvinte. Boa tarde, Cássia.
8: Boa tarde, Merval.
9: Bom, Merval, o assunto é o avatar do Jair Bolsonaro apresentado lá na convenção que indicou Flávio Bolsonaro, candidato a presidente pelo PL, na convenção do PL. O ministro Alexandre de Moraes determinou que a defesa de Bolsonaro se manifestasse. E deixou assim uma coisa uma alternativa muito complicada. Quer dizer, é o seguinte, se o Bolsonaro autorizou, ele pode voltar para a prisão, pode perder o benefício da prisão domiciliar. Se ele não autorizou, a candidatura do Flávio está ameaçada. E o ministro, a defesa do Bolsonaro já se manifestou e agora a expectativa é sobre o quê? O ministro Alexandre de Moraes vai falar e o que o Tribunal Superior Eleitoral vai falar, Merval?
7: É, o importante aqui é ver que o ministro Alexandre de Moraes só se adiantou ao ministro presidente do TSE porque quis evitar que o ministro Cássio Nunes, que foi nomeado pelo Bolsonaro, desse uma decisão favorável ao Flávio. Nesse caso, o Moraes perderia a razão para punir o Bolsonaro em qualquer atitude ilegal, né? Então, ele, na verdade, emparedou o seu colega de Supremo, o Cássio Nunes. Isso reflete muito mais a disputa política interna do STF do que uma discussão técnica sobre o uso de inteligência artificial na campanha. Porque você tem que, primeiro, decidir se foi aquilo um ato de campanha ou não. Se foi um ato partidário ou se foi um ato de campanha. Depois você tem que saber se usar a inteligência artificial para fazer um avatar de alguém, se isso é proibido. Pela lei, é proibido quando você quer prejudicar alguém.

0: ali não tinha nem favorecer, porque ali é um partido lançando um candidato. Então não favorece ninguém, porque ali todo mundo é bolsonarista. Então a aparição do Bolsonaro é uma coisa mais simbólica do que qualquer outra coisa, né?
1: Uhum.
0: É, na verdade, o que eles estavam querendo, o PL está querendo, é testar até onde pode usar a imagem do Bolsonaro na campanha eleitoral. Isso é outra coisa, né? Então, eu acho que qualquer que seja o resultado, vai ser o resultado de uma briga interna política do Supremo, que pode sobrar para qualquer um, porque não há mais texto de lei, a interpretação do texto de lei. E a gente vai ver que a interpretação do Cássio Nunes pode ser diferente da interpretação do Alexandre. O Alexandre está vendo claramente um ato ilegal do Bolsonaro, se ele tiver aprovado. E vamos ver o que o Cássio Nunes acha. E aí vamos ter uma crise política dentro de uma crise política.
1: É verdade. Uma crise política dentro de uma crise política. Porque o Alexandre de Moraes já se posicionou, né? Quer dizer, ou um dos dois está errado, né? Ou o Jair Bolsonaro está errado, ou o Flávio Bolsonaro está errado.
0: Pois é. Essa que tem que... E quem define que está errado e que está certo é o Supremo, né? Então, o TSE, no primeiro, e depois o Supremo. E aí, essa decisão do errado que é certo... fica submetida a uma visão política de uma parte ou de outra.
1: Tá certo. Merval Pereira, obrigado, Merval. Até amanhã.
0: Até amanhã, Sérgio.
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0: quinta-feira, 30 de julho de 2026. Uma auditoria do Tribunal de Contas da União, que identificou falhas na liberação de emendas PIX, apontou para omissões graves no destino dos recursos que deveriam financiar ações sociais e obras. Em 41 casos, de uma amostra de 100 repasses, não foi identificado controle sobre a movimentação do dinheiro que chegou ao caixa de estados e municípios. Segundo o TCU, uma parcela dos recursos correspondentes a essas emendas foi parar em contas bancárias sem relação com o objeto financiado, o que contraria as regras de transparência estabelecidas pelo STF. Segundo o jornal O Globo, as emendas com falhas no rastreamento foram indicadas por 37 deputados e senadores. Ao todo, o montante somou mais de R$500 milhões e não é possível saber o que foi feito com parte deste valor. O documento apresentado à Organização Mundial do Comércio pelo Brasil sobre a legalidade das sobretaxas impostas pelos Estados Unidos a produtos nacionais argumenta que as medidas aplicadas pela Casa Branca são discriminatórias e unilaterais. O material foi enviado à OMC no começo da semana, mas divulgado apenas hoje pela entidade. O governo brasileiro alega que Washington age de forma inconsistente e trata o país de maneira menos favorável que outros parceiros comerciais. 3 integrantes de uma torcida organizada do Cruzeiro foram condenados pela morte de um atleticano em uma emboscada contra um ônibus. O caso aconteceu em novembro de 2021 em Belo Horizonte. O veículo com torcedores do Atlético Mineiro foi cercado e atacado com pedaços de madeira, barras de ferro, bombas caseiras, fogos de artifício e coquetéis Molotov. Riquelme Anderson Ribeiro da Silva pegou 48 anos de prisão. Luiz Gustavo da Silva Veloso terá de cumprir pena de 24 anos. E Pedro Henrique Coimbra Braga foi condenado a 20 anos. A Bolsa de Valores de São Paulo opera em alta de 0,76% aos 175.213 pontos. O dólar comercial está em baixa de 0,78%, negociado a R$ 5,06. O euro vale R$ 5,83, queda de 0,21%. No horário de Brasília, meio-dia e 32.
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0: Miriam?
1: Boa tarde, Sardenberg. Boa tarde, Cássia. Boa tarde, ouvintes.
2: Boa tarde, Miriam.
0: O Tesouro Nacional divulgou dados sobre a dívida pública federal, dados referentes ao mês de junho, e veio um resultado impressionante, né? A dívida chegou a 9 trilhões e 268 bilhões e teve um crescimento de 235 bilhões só no mês de junho.
1: A melhor medida não é essa, né? Que os números absolutos, eles sempre assustam muito, né? Por causa da dimensão da dívida mesmo. Ela é grande, é uma dívida muito grande mesmo. E então, o aumento mensal, a gente normalmente olha o mais interessante para olhar o percentual do PIB. E como o percentual do PIB, ela tem crescido muito mesmo, né? De fato. E o último dado foi 81%. Da dívida pública, é um número muito, muito alto. Ela tem subido muito porque os juros estão muito altos. Evidentemente que a gente não, nenhum economista sério, nem jornalista de economia sério vai propor, então baixa a taxa de juros que aí a dívida fica mais baixa, cresce menos. Ninguém vai propor isso porque a taxa de juros é uma consequência de todo um conjunto de indicadores fiscais e a inflação e todas as previsões futuras e as expectativas futuras. Então, os juros precisam cair, mas antes a inflação tem que cair e o governo tem que passar mais sinalização segura sobre os gastos públicos. O que a complicação nesse momento é que esse governo teve taxas de déficit primário menores do que as do governo anterior. Ainda que o governo anterior tenha um ano que não é possível ser comparado a nenhuma série histórica, porque teve a pandemia e todos os governos do mundo aumentaram mesmo o gasto, e é isso que tinha que fazer. Mas o déficit não é o déficit, ele não está numa escalada crescendo a ponto de produzir esse aumento da dívida pública. Ele está baixo. Mas o problema é que, diante de um quadro desse de dívida pública, as medidas têm que ser mais fortes e têm que levar para superávit, na verdade. O governo tem que reduzir mais os gastos a ponto do superávit. E foi isso que aconteceu, por exemplo, no governo Fernando Henrique, no final do governo Fernando Henrique, no primeiro governo Lula. A dívida estava alta, a dívida cresceu cresceu com a estabilização, cresceu com a retirada dos esqueletos do armário, isso lá no governo Fernando Henrique, e a solução foi ir para o superávit primário. Durante muito tempo teve superávit primário e a dívida caiu. A gente está precisando de um outro choque como esse, Sardenberg e Cássia.
0: Porque, embora menor, o atual governo, o governo Lula, tem feito déficit regularmente, né? Desde o início tem feito déficit e que às vezes é mascarado, quase sempre é mascarado por aquela contabilidade, né, que exclui algumas despesas que não aparecem na conta, mas são feitas efetivamente, né?
1: Foi o que foi feito nos governos anteriores, né? O teto de gastos caiu exatamente pela quantidade de coisas fora do teto, fora da conta do teto, que o governo Bolsonaro colocou em cima do teto. O teto desabou. Né? Era tanta excepcionalização e ainda teve o calote dos precatórios e tal, que inviabilizou a medida de controle de gasto, que era o teto. E a gente tem déficit, na verdade, há muito tempo. Né? No governo Dilma, se saiu do período do superávit e veio para o período do déficit. O final do governo Bolsonaro, eles apresentaram déficit, mas ali tem muita maquiagem. Ali esse número não é auditável, porque tem, primeiro, tudo que eles empurraram para não entrar na conta, e o que não pagaram de precatórios, e também o que exigiram que a Petrobras desse de dividendos para produzir um número que pareceu bonito, pareceu positivo. Mas o fato que a gente tem que admitir, quando a gente olha a série histórica, que o governo brasileiro tem tido déficit público desde quando, desde 2014, 2015, entrou no governo Dilma e a gente entrou nessa conta negativa e foi assim nos outros governos. O governo Temer fez um esforço muito forte de ajuste das contas e conseguiu também um período de queda da taxa de juros. Essa queda da taxa de juros se prolongou no governo Bolsonaro no começo. E aí, quando teve a pandemia, até para não para tentar estimular a economia que entra em recessão, em depressão, os juros foram a 2%. Então, quando os juros estão a 2%, é muito mais fácil você ter uma dívida pública crescendo menos do que quando você está com a dívida, com os juros a 14%. Então, tudo isso é muito mais complexo do que parece em determinadas análises de economistas, dizendo o governo tem que cortar os gastos porque isso vai resolver o problema. Não, é muito mais complicado do que isso. Esse governo é gastador, mas qual governo não foi gastador? Quando que a gente fez um ajuste? A gente fez um ajuste em determinado momento, sim. Vamos olhar o que foi feito no governo Fernando Henrique, no governo Lula, do primeiro mandato, e vamos tentar reprisar alguns momentos, vamos ver alguns momentos e medidas no governo Temer. Tem méritos, mas não é uma coisa simples. Este governo gasta, o governo anterior não gastou. Não, o governo anterior foi muito ruim nesse item gastos públicos.
0: Miriam Leitão, obrigado, Miriam. Até amanhã.
1: Até amanhã.
2: Até.
0: Intervalo agora.
2: E já voltamos.
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0: Muito bem, agora vamos para o Rio de Janeiro. A informação é do Ricardo Porto e é sobre o desemprego no segundo trimestre. Ricardo Porto.
10: Sardenberg, a taxa de desemprego ficou em 5,4% no trimestre encerrado em junho, a menor já registrada nesse período na série histórica do IBGE. De acordo com a PNAD Contínua, divulgada hoje, a taxa caiu 0,4 ponto percentual em relação ao mesmo trimestre do ano passado. Já na comparação com o trimestre anterior, de janeiro a março, a queda foi ainda maior, de 0,7 ponto percentual. A pesquisa mostra que entre abril e junho, o Brasil tinha 5,9 milhões de pessoas desempregadas, uma queda de 10,9% em relação ao trimestre anterior e de 6,3% em relação ao ano passado. Em números absolutos, 392 mil pessoas deixaram a desocupação de um ano para outro. Já a população ocupada chegou a 103,1 milhões, o maior número da série histórica. O gerente do IBGE, William Cratorville, afirmou que o trabalho sem carteira assinada, que cresceu 2,2% do primeiro para o segundo trimestre, foi um dos responsáveis pela queda do desemprego. As pessoas sem carteira são 13,6 milhões e as com carteira, 39,4 milhões. Já a renda média, esse foi um dos destaques da pesquisa, estagnou. Ela estava estimada em R$ 3.738 entre abril e junho, queda de 1,5% se comparada com o trimestre encerrado em março. Já em relação ao ano passado, teve um crescimento de 2,8%. O economista-chefe da Garantia Capital, André Perfeito, afirma que essa acomodação na renda média pode facilitar o corte dos juros.
11: O rendimento está sendo, até agora, né, uma grande preocupação do Banco Central e também do mercado, porque quanto mais o desemprego cai, mais o salário vem subindo, né? Só que se apresenta alguma acomodação. Na margem, caindo um pouco, isso abre espaço para a pressão, né, do salário sobre serviço ser menor e até auxiliar a política monetária a começar a cortar o corte de juros.
10: A PNAD Contínua também aponta a queda expressiva de 17% no número de desalentados, que são aqueles que desistiram de procurar trabalho. No ano passado, eles eram 2,8 milhões de brasileiros e hoje são 2,3 milhões. Sardenberg.
0: Muito obrigado. Informação do Ricardo Porto, do Rio de Janeiro.
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0: E aí, Bernardo?
1: Boa tarde, Sattenberg. Boa tarde, Cássia. Boa tarde, ouvintes da CBN.
2: Boa tarde, Bernardo.
0: A política de Minas, Bernardo, nunca foi fácil de entender, né? Nunca foi para amadores. Mas, desta vez, a situação está ainda mais mineira, digamos assim.
1: Pois é, Sattenberg. A gente está falando de um estado que é importantíssimo também para a eleição nacional.
0: Exatamente.
1: Minas tem cerca de 10% dos eleitores brasileiros. É um campo de batalha tradicional nas eleições presidenciais e tem uma certa mística, né, uma tradição de que quem vence em Minas, vence no Brasil. Uhum. É assim desde 1989, portanto, em todas as eleições presidenciais desde a redemocratização, quem ganha em Minas, ganha no Brasil. Muitas vezes, a relação entre o palanque estadual e o palanque nacional não é, assim, simbiótica, vamos dizer, né? Tem aqueles fenômenos do voto Lulécio, né, o eleitor que votava no Lula e no Aécio, depois o Dilmazia, da Dilma e do Anastasia. Mas o fato é que é um estado muito importante e todos os candidatos presidenciais estão preocupados na montagem dos palanques mineiros. E a eleição de Minas, como você falou, nunca teve tão indefinida como agora. A gente está às vésperas do prazo final para o registro das candidaturas. E o líder em todas as pesquisas, que era o senador Cleitinho Azevedo, parecia aí com cerca de 30, 35% das intenções de voto, ele teve sua candidatura praticamente rifada, retirada. Ontem foi talvez o último episódio dessa novela. Para o ouvinte que não está muito familiarizado, explicar rapidamente. O Cleitinho, ele é um desses personagens exóticos, vamos dizer assim, que as redes sociais andaram despejando na política nos últimos anos. O Cleitinho era cantor de um grupo de pagode, né, o grupo Brotos do Samba. Ele fazia vídeos meio humorísticos nas redes sociais, ganhou popularidade e se elegeu vereador. E depois chegou ao Senado com uma votação muito grande. E ele é aquele típico personagem antissistema, né? Usa sempre camisa de time de futebol, fala de um jeito assim, sempre muito indignado, muito inflamado, né? Faz os vídeos que viralizam na hora e está sempre falando mal da política e dos políticos. Curiosamente, tanto ele entrou na política quanto dois irmãos, né? Um foi prefeito de Divinópolis, outro é deputado estadual. Acho que a gente já viu esse filme em algum lugar, né? Uma família que fala muito mal da política, mas que todo mundo ali na família tem algum carguinho em algum lugar, né? Quando não é o pai, que não pode ser candidato, bota o filho. Mas o fato é que o Cleitinho entrou em conflito com o partido dele, que é o Republicanos, não vai ter a legenda, e o Republicanos ontem meio que oficializou essa retirada dele como candidato e deve apoiar um novo personagem, que é o ex-deputado Marcelo Aro. Marcelo Aro, por sua vez, veja só o currículo. Ele foi um dos líderes da bancada da bola em Brasília. Ele era representante dos interesses de clubes e federações de futebol. Chegou a ser diretor de ética e transparência da CBF. Vou repetir, ética e transparência da CBF. E também foi aliado próximo do ex-deputado Eduardo Cunha. Ele está filiado ao PP. Deve ter o apoio do Republicanos, do Cleitinho, e deve ter apoio do PL, da família Bolsonaro. Com isso, ele tende a ser o candidato bolsonarista em Minas Gerais. Do outro lado, do lado do PT, uma indefinição enorme. Ninguém queria ser candidato, Sattenberg. O PT está muito desgastado em Minas. O governo do Fernando Pimentel foi muito mal avaliado e acabou sobrando como uma tarefa partidária para o deputado Patrus Ananias, que foi ministro do Desenvolvimento Social, é um quadro histórico do Partido dos Trabalhadores, da geração do Lula, mas que não é visto de forma nenhuma como um favorito. Mas ele se dispôs a fazer o palanque do Lula em Minas Gerais. E aí, o outro ponto curioso dessa história, o ex-governador Romeu Zema deixou o estado para o vice Matheus Simões, que era do Novo, se filiou ao PSD. E tinha muito especialista em pesquisa dizendo que o Matheus Simões era favorito. Ele ia ser o novo Anastasia, aquele vice que assume, senta na cadeira, pilota a máquina e mesmo sem ter grande carisma, sem ser muito conhecido, acaba se tornando favorito. Pois bem, o Matheus Simões está lá embaixo nas pesquisas, não conseguiu as adesões partidárias que ele imaginava e agora acaba de ser abandonado, acaba de ser traído pelo próprio Marcelo Aro, que era, até outro dia, secretário do governo mineiro. Então, é um pouco nesse diapasão que vai a política mineira. Tem ainda um quarto candidato, que é o ex-prefeito de BH, Alexandre Calil, ele que foi candidato na última eleição com apoio do Lula, mas que acabou se distanciando dos petistas, está filiado ao PDT e tenta uma candidatura, vamos dizer assim, uma candidatura avulsa. Ele não tem nem candidato ao Senado ainda na sua chapa. Então, é nessa confusão, nesse grande pântano, que a política mineira está se movimentando nesse momento. A gente vai ter que esperar até dia 15 para saber quem, de fato, serão os candidatos. Mas ninguém pode ser apontado nesse momento como o franco favorito para essa eleição.
0: Bernardo Melo Franco. Obrigado, Bernardo. Até semana.
1: Até semana. Um abraço para vocês. Boa tarde para os ouvintes.
2: Até mais, Bernardo.
0: Intervalo.
2: E já voltamos.
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0: Quinta-feira, 30 de julho de 2026. A inadimplência bancária nas operações de crédito permaneceu em junho no nível recorde de 4,7%, de acordo com o Banco Central. É o patamar mais elevado da série histórica, que teve início em março de 2011. A alta ocorre mesmo com o Desenrola 2.0, programa de renegociação de dívidas lançado pelo governo federal. No caso das empresas, a inadimplência ficou estável em 3,2% no mês passado, maior nível desde novembro de 2017. Quase 90 trabalhadores mantidos em condições semelhantes à escravidão foram em três fazendas de café de Minas Gerais foram resgatados. Uma força-tarefa coordenada pela Auditoria Fiscal do Trabalho inspecionou as propriedades localizadas nos municípios de Mutum, Santana do Manhuaçu e Alto Caparó, na Zona da Mata do Estado. É o maior resgate do tipo em Minas Gerais neste ano. Mais de 100 brasileiros morreram na guerra na Ucrânia. Um levantamento da Deutsche Welle mostra que o Brasil está entre os países com o maior número de combatentes estrangeiros mortos no conflito. O Itamaraty confirma 92 desaparecidos e 35 mortos. O Irã deve receber nas próximas semanas o primeiro lote de até 400 sistemas portáteis de defesa antiaérea fabricados na China, segundo a Reuters. O armamento vai reforçar a capacidade defensiva da República Islâmica depois de meses de confrontos com Estados Unidos e Israel. De acordo com as três fontes ouvidas pela agência de notícias, o contrato está avaliado em pelo menos $60 milhões. Os equipamentos são guiados por infravermelho e foram projetados para atingir aeronaves em baixa altitude, helicópteros e drones. No horário de Brasília, 1:05.
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2: Vamos agora para o Rio de Janeiro, a reportagem da Ana Luísa Barreto, dando um balanço de como é que está a situação no Rio de Janeiro depois do desastre de ontem, do vendaval de ontem. Ana Luísa Barreto.
3: Sardenberg, quinta-feira foi para contabilizar os transtornos dessa ventania em diferentes partes aqui do Rio. Boa tarde para você, para Cássia, também para o nosso ouvinte. Pelas ruas é possível ver ainda muitos galhos espalhados, telhados, muros danificados, árvores caídas e também imóveis e ruas ainda sem luz. Durante a ventania, duas pessoas morreram por causa da queda de um muro no bairro de Santa Teresa, na região central. Uma das vítimas foi Tássio Maia dos Santos, ex-jogador do Botafogo. Ele estava acompanhado do amigo Vandré Cordeiro, que também morreu. Vandré deixa a mulher, que está grávida. Em Paraty, na Costa Verde, um pescador está desaparecido depois que o barco naufragou. Hoje de manhã, os bombeiros encontraram um corpo na praia que foi encaminhado ao IML para identificação. Ao todo, quase 360 mil pessoas estão sem luz no estado. A promessa é de que a energia seja restabelecida em até 48 horas, já que parte da rede elétrica vai precisar ser reconstruída em alguns pontos. Os ventos chegaram a 105 km por hora aqui na capital. O bairro de Botafogo, na Zona Sul, foi um dos mais afetados. Em uma das ruas, uma árvore caiu, derrubou parte do muro de um estabelecimento e afetou a fiação de dois postes. O morador Luiz Cláudio Silva criticou a falta de cuidado e prevenção com a poda de árvores centenárias.
4: Quando a ventania começou, eu estava em casa. E era um vento muito forte, rajada de vento forte. E eu fiquei muito preocupado porque essa rua, ela tem árvores aqui centenárias. Esse transformador que já está aqui, ó, com esse poste torto, uma nova árvore com a ventania, né, derrubou, fez com que ele entortasse mais ainda e a nossa rua agora está interditada. É tragédia anunciada.
3: De acordo com o último balanço do Corpo de Bombeiros, são 291 ocorrências no estado, sendo 154 quedas de árvores e 5 desabamentos. Em entrevista ao CBN Rio, o prefeito Eduardo Cavalieri disse que as mensagens de alerta extremo não foram disparadas porque as estações meteorológicas não conseguiram prever que a ventania seria tão intensa.
5: No início da tarde de ontem, estações meteorológicas tivessem dito que ia ter vento de mais de 100 km por hora, provavelmente no protocolo da Defesa Civil, do Centro de Operações, a gente teria acionado esse alerta extremo. Mas não foi isso que aconteceu. Agora, quando vem, né, uma ventania, um vendaval, um evento extremo como que a gente viu ontem, que não tinha sido, né, identificado pelas estações, imediatamente a gente reagiu, tomou as decisões e acionou os protocolos que precisava fazer.
3: Na Baixada Fluminense, em Nova Iguaçu, os ventos chegaram a 90 km por hora. O município cancelou as aulas hoje, entrando em estágio de atenção. Houve registros, inclusive, de caixas d'água que foram levadas pelo vento. A meteorologista do Climatempo, Jade Ramos, afirmou também em entrevista ao CBN Rio que ainda há uma possibilidade crítica de novas rajadas de ventos fortes no Rio no próximo sábado, dia 1º de agosto. Segundo ela, hoje e amanhã a situação deve ser mais moderada, com ventos de até 50 km por hora, mas podendo ser pior em alguns pontos do litoral. Porém, no sábado, a tendência é que a situação piore, ao menos é o que mostram os modelos feitos pelos computadores, que possuem de 80% a 90% de precisão. Sardenberg, Cássia.
2: Muito obrigado. Essa foi a informação da Ana Luísa Barreto, da CBN Rio de Janeiro.
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2: Ana gravou o seu comentário e tem a ver com esses desastres que têm ocorrido no Rio Grande do Sul, agora no Rio de Janeiro e em parte em São Paulo, tem a ver com o fenômeno do El Niño. E a Rosana, no seu comentário, ela diz que o El Niño deste ano pode ser o mais forte, mais intenso, desde 1950. Vamos ouvir.
6: Oi, ouvintes, boa tarde. A Agência de Clima dos Estados Unidos confirmou que o fenômeno El Niño já está instalado no Oceano Pacífico e pode ser o mais forte dos últimos 150 anos. Hoje, há 81% de chance de ele evoluir para um super El Niño, com os efeitos mais intensos entre outubro, novembro e dezembro. Mas o fenômeno pode permanecer ativo até fevereiro do ano que vem. O que está chamando a atenção dos cientistas é a velocidade com que ele está se desenvolvendo. O Oceano Pacífico esquentou muito mais cedo do que o normal. A temperatura da água já está cerca de 2 graus acima da média agora em julho. Nos grandes episódios anteriores, esse patamar só foi alcançado perto do fim do ano. Se esse ritmo continuar, a previsão é que o aquecimento do Pacífico fique entre 3 e 4 graus acima da média, o que seria inédito na série histórica. É justamente por isso que os meteorologistas estão acompanhando o fenômeno tão de perto. Quanto mais quente fica o Pacífico, maiores os impactos no clima em várias partes do mundo. Aqui no Brasil, o painel elaborado pelos órgãos oficiais de monitoramento do clima acaba de reforçar os principais riscos. No sul do país, aumenta a chance de temporais, enchentes e deslizamentos. No norte, no centro-oeste e em parte do nordeste, cresce o risco de seca, queimadas e queda no nível dos rios. E em praticamente todo o país, a tendência é de temperaturas acima da média, com ondas de calor mais frequentes e intensas. Mas é importante fazer uma ressalva aqui. Isso não significa que uma tragédia como a do Rio Grande do Sul vai necessariamente se repetir. O El Niño aumenta a probabilidade de eventos extremos, mas a ocorrência, o local e a intensidade desses eventos dependem também de outros fatores da atmosfera. E é aí, gente, que entra a principal discussão. O debate deixou de ser apenas sobre previsão do tempo e passou a ser sobre adaptação climática. A pergunta já não é mais se os impactos vão acontecer, mas se o Brasil está preparado para enfrentá-los. Os órgãos federais têm reforçado que estados e municípios precisam acelerar os seus planos de contingência para incêndios florestais, gestão dos recursos hídricos, agricultura, saúde pública e defesa civil antes da chegada do pico do fenômeno previsto para a primavera. A natureza já está dando sinais com antecedência. Não dá para esperar a emergência chegar para só então agir.
0: conversar com o Leonardo Dai. Léo, ontem a gente estava falando aqui no CBN Brasil a respeito daquele plano da FIFA de criar uma empresa para gerenciar os direitos de suas competições, inclusive da Copa do Mundo. E houve toda uma reação por parte de países da Europa a esse plano. Hoje, Léo, boa tarde para você.
7: Boa tarde, Cássia. A gente falava ontem que a UEFA já manifestava resistência muito explícita a essa ideia, né? E hoje a Confederação Europeia, a União das Seleções Europeias, com 55 federações filiadas, anunciou que não vai disputar nenhum campeonato da FIFA, incluindo, claro, a Copa do Mundo, a menos que essa ideia de criar uma empresa com venda de ações para empresas privadas seja abortada e nunca mais levada em consideração. A UEFA divulgou um comunicado no qual diz que a Copa do Mundo não pode ser tratada como um produto de investimento. Ela é um dos maiores legados do esporte e foi construída por várias gerações de jogadores, seleções e torcedores em todos os continentes. Nenhuma parte da Copa deve ser submetida aos interesses de investidores privados. A Copa do Mundo não está à venda, diz o comunicado da UEFA. É irresponsável e indefensável, que a proposta, que essa proposta seja levada de maneira secreta e submetida à aprovação sem nenhuma consulta prévia às entidades esportivas. E a UEFA estende ainda esse comunicado dizendo que, explicando por que é contrária a essa abertura de capital para empresas privadas dentro de uma empresa que seria criada pela FIFA. Diz o comunicado: no momento em que investidores externos passam a ter interesse nas competições da UEFA, o futebol muda para sempre. O retorno comercial passa a ser uma obrigação permanente. Os investidores passam a exercer pressão diária e então toda decisão sobre o calendário internacional, sobre o formato das competições e sobre tudo que envolve o futebol passa a servir não ao jogo, mas sim a esses parceiros. Esse modelo não tem lugar no futebol mundial. O futebol não pode ser colocado aí à mercê, digamos assim, da expectativa do retorno financeiro máximo, diz a UEFA, que diz também que a sua posição é clara. E aí vem o parágrafo que explica a manchete que eu dei, né? Diz assim: nenhuma confederação nacional filiada à UEFA vai participar das competições da FIFA até que essa ideia seja abandonada e que a FIFA garanta, isso é importante, e que a FIFA garanta que nunca mais haverá nenhuma abertura de possibilidade para que a governança das competições seja associada ao interesse privado. Então, é uma nota dura, uma posição muito firme da UEFA, que, obviamente, inviabilizaria a Copa do Mundo e qualquer interesse comercial. Não haveria nenhum interesse comercial numa Copa do Mundo em qualquer competição que não tivesse a presença das seleções europeias. Então, a UEFA se junta como o continente mais poderoso do futebol para garantir que essa ideia não vá à votação e que o interesse eventual de federações aí de mercados paralelos no dinheiro que viria deste mercado privado faça com que essa a ideia do Gianni Infantino, presidente da FIFA, seja aprovada. Então a UEFA diz que desse jeito a UEFA não vai jogar e não vai participar das competições da FIFA, a ver como o Gianni Infantino vai reagir. Ontem, inclusive, ele dizia que essa ideia é para democratizar o futebol, para criar novos cabos verdes, né? Citando aí o exemplo de uma seleção pequena que fez uma boa Copa do Mundo, mas a UEFA não se convenceu e agora coloca aí uma barreira muito importante e muito impactante para essa ideia da FIFA.
0: E a gente já teria impacto, né, Léo, dessa decisão no ano que vem, quando a gente tem Copa do Mundo feminina e, por exemplo, a atual campeã é uma seleção da Europa, é a Espanha.
7: Exatamente, exatamente. Na verdade, os primeiros impactos poderiam vir já em competições um pouco menores, né? Esse ano, por exemplo, tem Copa do Mundo Sub-17, tem Copa do Mundo Sub-20, tem o próprio Intercontinental, que é aquele Mundial de Clubes de todos os anos, né? Todas essas competições seriam impactadas aí por esse boicote da UEFA. Mas, evidentemente, o primeiro torneio de escala global, de nível profissional máximo que seria impactado por isso, seria sim a Copa do Mundo Feminina aqui no Brasil em 2027, que tem a Europa, claro, como o continente com maior número de representantes e como as principais forças aí do campeonato, embora os Estados Unidos também sejam uma grande força, a Espanha e a Inglaterra são os grandes times aí recentes do futebol feminino.
0: Leonardo Dai, muito obrigada, Léo. A gente volta a conversar depois. Até mais.
7: Valeu, até mais. E só uma rápida informação também sobre seleção brasileira. Confirmados os primeiros amistosos aí da seleção depois da Copa do Mundo. A gente já tinha os jogos contra a Austrália nos dias 25 e 29 de setembro anunciados. E agora foi anunciado também o outro jogo que vai fazer esse pacote aí dessa data FIFA de setembro e outubro. Vai ser contra a Índia, em Calcutá, na Índia, no dia 3 de outubro. O Brasil poderia fazer 4 amistosos, mas resolveu fazer apenas 3. 2 na Austrália contra a Austrália e 1 na Índia contra a seleção indiana. Cássia.
0: Obrigado.
2: Na Índia vai jogar cricket?
7: Se for, vai ficar ruim pra gente, hein, Sardem?
0: É. Vai brincando ruim. Aí, vai. A gente valeu, não tá em condição, não, viu? Ficar esnobando, não. É. Até mais, Léo.
7: Valeu, até mais.
0: E agora, hein?
2: Intervalo?
0: E já voltamos com Leni Quirilos.
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0: pessoas, mas sente falta de amigos de verdade. Ele fala assim, daqueles poucos e bons. Ele quer saber o que está acontecendo com ele.
1: Nossa, com ele e com ele, grande parte dele, das pessoas, não é? Aliás, assim, você, né, Sardenberg, você é uma pessoa que cultiva amigos de uma forma bastante poderosa. Você já manifestou várias vezes o tanto que você sente quando você tem que ficar isolado, sem poder participar, estar presente. E esse é um traço seu que é muito positivo e bastante relevante. Na prática, minha gente, a gente está vivendo um momento delicado em relação a isso. Para vocês terem uma ideia sobre a questão do valor da amizade, Aristóteles, lá atrás, antes de Cristo, né, ele dizia que a amizade tem lugar de honra entre as virtudes humanas. Ele já chamava atenção para isso. Na Grécia Antiga, tinha um termo que é filia, com PH, que se refere ao amor entre os amigos. E esse termo ocupava posição central na sociedade da época. Nós somos seres sociais. O nosso cérebro é um cérebro social que busca a interação, que busca o contato. Só que na nossa sociedade moderna, o que está acontecendo? Algumas coisas colaboram para isso não acontecer do jeito que deve. A gente está vivendo numa velocidade extremamente rápida. A gente está na era da ligeireza, não é? A gente está assistindo vídeo, ouvindo o áudio do WhatsApp na velocidade 2 e por aí vai. E o tempo das pessoas é algo cada vez mais escasso. Com isso, existe um prejuízo na realização de parcerias. Então, os autores colocam, os pesquisadores, que a gente está num momento que eles chamam de recessão de amizades. E é um problema muito maior na idade adulta, porque a criançada ainda tem a oportunidade de estar junto na escola, não é? De estar com outras crianças em outros ambientes. Eu trouxe um levantamento, gente, da Survey Center on American Life, que mostra o seguinte, escuta só. Nas últimas 3 décadas, caiu de 75% para 59% o número de pessoas que contam com um melhor amigo, que dizem assim, ah, eu tenho um grande amigo. Aumentou de 3% para 12% o número de pessoas que diz que não tem ninguém próximo com quem pode contar. De 3% para 12%. E a gente sabe que as relações são assim a pedra fundamental para o bem-estar, principalmente para o bem-estar mental. A gente sabe que solidão mata, que são as relações sociais que são os maiores preditores, primeiro, de felicidade. É algo que é comum a todas as pesquisas sobre felicidade no mundo, estabelecimento de relacionamentos saudáveis, e é também a base para a situação da saúde mental e da saúde física. Solidão mata a gente. Quando você está sozinho, por falta de escolha, né? Não por uma escolha, você acaba adoecendo mentalmente, corporalmente. São vários aí os indicativos. Então, quando a gente pensa nas causas, eu gostei muito da expressão de uma psicóloga chamada doutora Camila Ribeiro. Ela diz que a perda do tempo emocional para sustentar a intencionalidade e consolidar ligações duradouras. Por quê? Isso exige atenção, isso exige cuidado da nossa parte. A pressa contemporânea, como a gente já referiu, o avanço da internet, que está ocupando aí o espaço das interações, do tempo dedicado. Então, antes, por exemplo, né, a gente chegava um pouco mais cedo em casa, pegava o telefone e ligava para o nosso amigo, batia um papo, ou até com algum parente. E hoje a gente vai lá no celular e fica olhando as nossas redes sociais, não é? E tem um termo interessante também, que é de um sociólogo americano, o Dr. Ray Oldenburg, que ele diz o seguinte, ele chama de o terceiro lugar. O que é o terceiro lugar? É um lugar que é separado do trabalho e da nossa casa. Então, nós hoje ou estamos em casa ou estamos no nosso trabalho e a gente está cada vez vivenciando menos esse tal terceiro lugar, que é quando você vai e encontra um amigo num barzinho, você vai jantar num restaurante com seu amigo, você vai até a praça, você convida o seu amigo para ir ao cinema e etc. Agora, vem cá, vocês têm ideia, minha gente, de qual é a fase mais crítica, a faixa etária mais crítica para isso?
2: Eu tendo a achar que é a partir dos 60 anos, mas posso...

0: estar enganada.
1: Pois é, eu também pensava isso. Cássia, olha só, na pesquisa da Pew Research nos Estados Unidos, os jovens são a geração com maior problemas em consolidar amizades, muito mais do que os idosos, os jovens. E quando a gente olha, o que acontece? Esses caras, gente, eles têm vida social, a gente sabe disso. Só que é uma geração muito individualista e é uma geração muito conectada superficialmente. Então, eles ficam com a falsa impressão que eles têm um monte de amigos nas redes sociais e tudo mais, mas, claro, são relações superficiais que não atendem a essa necessidade do olho no olho, do toque, do abraço, que é tão relevante e que faz tanta diferença. Eu trouxe uma frase do psicólogo Cláudio Paixão, lá da Universidade Federal de Minas Gerais, que diz que a amizade entre adultos exige intencionalidade. Ou seja, dá trabalho, precisa de dedicação, precisa de tempo para que isso aconteça, de planejamento e de proatividade da nossa parte. Ou seja, o cultivo dessas relações para que a gente alcance esse grande ganho. E é um ganho imenso. Aristóteles já dizia o que é um amigo. Ele falava, é uma única alma habitando dois corpos. Esse é o conceito da amizade. Amizade faz bem para o cérebro, amizade faz bem para o corpo, promove bem-estar mental, espiritual, e vale a pena a gente se dedicar a isso, porque senão nós sofremos muito com essa falta. E a boa comunicação permite que as interações sejam cada vez mais apropriadas e positivas.
2: Leni Quirilos, mais uma vez, muito obrigado pela sua participação aqui e até a semana.
1: Até a semana, muito obrigada, gente.
0: Até mais,
1: Leni. Um restinho de semana aí para vocês.
0: Obrigada.
2: Uma coisa importante, né, antes de você sair, Leni, é que você disse que a amizade deve ser cuidada, planejada,
1: isso,
2: né?
1: Isso.
2: Não é ficar simplesmente esperando que aconteça alguma coisa,
1: exato,
2: né?
1: Exato. E tomar iniciativa,
2: tomar
1: se
2: iniciativa,
1: dedicar,
2: planejar,
1: e buscar.
2: Planejar o fim de semana.
1: Isso, dedicar tempo a isso.
2: Exato.
1: Vale a pena.
2: Obrigado, Leni.
1: Obrigada, gente.
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0: quinta-feira, 30 de julho de 2026. A confiança do setor do comércio avançou em julho pelo segundo mês seguido. O indicador apurado pela Fundação Getúlio Vargas subiu 0,4 ponto e atingiu 85,5 pontos. O resultado foi influenciado pela melhora tanto da percepção sobre a demanda presente quanto das expectativas. A CBN confirmou com fontes do governo que o ministro da Fazenda, Dario Durigan, tem sinalizado ao mercado financeiro que um eventual quarto mandato do presidente Lula terá foco no corte de gastos e limites mais rígidos para as despesas públicas. O chefe da pasta já fez uma série de acenos para reduzir a resistência. Atualmente, a despesa do governo pode crescer até 2,5% acima da inflação. Na prática, a medida limitaria os reajustes do salário mínimo, que serve de base para os pagamentos da Previdência Social e benefícios como o BPC. O objetivo principal da iniciativa seria conter a dívida pública, que hoje passa dos 81% do PIB, e tentar abrir espaço no orçamento para novos investimentos. Uma chuva de meteoros terá o pico na madrugada de sexta-feira. A lua cheia deve reduzir a visibilidade. Mesmo assim, o fenômeno poderá ser observado sem a necessidade de telescópios ou binóculos. Segundo a Agência Espacial Brasileira, será possível acompanhar em condições favoráveis até 25 meteoros por hora. No horário de Brasília, 1h33.
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11: Denberg, boa tarde para você, para a Cássia, para os ouvintes, também para quem assiste o CBN Brasil. Ontem, na edição da noite do Viva Voz, eu apontei que a decisão do ministro Alexandre de Moraes a respeito do vídeo de inteligência artificial que simulou a imagem do Jair Bolsonaro na convenção do PL no último fim de semana abriria provavelmente uma divergência com o Tribunal Superior Eleitoral. E isso aconteceu, está acontecendo. Na decisão, o ministro apontou dois caminhos: a possibilidade de Jair Bolsonaro ter ciência prévia do uso da sua imagem naquele vídeo e de não ter. E nos dois caminhos havia uma possibilidade de sanção e de infração a dispositivos legais por parte do ex-presidente. Portanto, não tinha uma boa resposta para a defesa de Jair Bolsonaro. Se ele dissesse, como disse de fato, que não tinha conhecimento prévio, que nem sabia, não tinha ideia de que o PL usaria a sua imagem, a simulação da sua voz naquele vídeo, isso faria com que a campanha do Flávio Bolsonaro transgredisse o que o TSE decidiu a respeito de inteligência artificial, ou seja, que o uso de deepfake, né, a simulação de pessoas vivas ou mortas, com conhecimento ou não prévio, isso era proibido pela resolução e, portanto, passível de sanção, de punição. E se ele dissesse, ah, eu sabia que ele ia usar, tudo bem, eu concordei, aí ele, Jair Bolsonaro, estaria infringindo as regras da sua prisão domiciliar em caráter humanitário, porque já foi dito que ele não pode ter nenhuma interferência no processo eleitoral. Então, não tinha um jeito de ficar muito bom. É uma daquelas situações em que, se você ficar, o bicho pega, se você correr, o bicho come. E agora está ficando nítido o desconforto dos ministros do TSE com isso que eles consideram uma forma do Alexandre de Moraes intervir na decisão da Justiça Eleitoral. O Alexandre de Moraes não é mais o presidente do TSE e, no entanto, ele fica ali como que querendo dar uma dica de como o TSE deve se comportar nesse caso. Na eleição de 22, em que o Alexandre era o presidente, o TSE foi muito presente e muito punitivista na eleição. Na campanha municipal de 2024, seguiu mais ou menos a mesma linha, sob o comando da ministra Carmen Lúcia. Agora, quem está à frente do tribunal é o ministro Cássio Nunes Marques, que a gente sabe foi nomeado pelo Jair Bolsonaro e está dando mostras de que vai ter uma atuação mais distanciada. O TSE vai deixar a bola rolar mais, não vai apitar tanto quanto fez em 22 e 24. E agora, o que eles pretendiam era pegar leve com essa decisão do PL de usar um vídeo com imagens de IA do Jair Bolsonaro. O próprio Cássio Nunes Marques, que vem a ser também um relator desse caso, já tinha dado declarações de que não via grandes problemas nesse vídeo. E agora fica a pressão do Alexandre de Moraes, vinda lá do Supremo, no sentido de que, olha, aqui é sim uma infração, porque isso é um deepfake e não só um vídeo inocente de IA com toda a transparência que a resolução do TSE exige. Então, tem aí uma rusga dentro do próprio judiciário e ela tem conotações políticas que são advindas de toda essa grande discussão entre judiciário e bolsonarismo que a gente tem assistido já há vários anos. Fico por aqui e volto mais tarde no Ponto Final. Até mais.
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1: Boa tarde, ouvintes do CBN Brasil. Olha, dia bastante cheio de notícias, cheio de coisas para observar no mercado financeiro, não só aqui do Brasil, mas lá fora também. Porque ontem o dia foi longo, né? O dia a gente teve uma reunião do Banco Central Americano bastante diferente, né? Com o novo presidente do Banco Central Americano mudando um monte de coisa, deixando um monte de perguntas sem resposta, dizendo que daqui para frente a comunicação vai ser diferente. O mercado não entendeu muito bem o que isso quis dizer, mas achou ruim. As bolsas ontem despencaram lá nos Estados Unidos, aqui no Brasil também. E a taxa de juros de 30 anos dos Estados Unidos foi para o maior patamar em 30 anos. Passou ali de 5,20, um patamar altíssimo para o padrão americano. E isso deu uma chacoalhada no mercado global. À noite, quando parecia que o dia tinha acabado, saiu o balanço da Meta, né, do antigo Facebook. E foi um desastre também. As ações caíram muito ontem no aftermarket e hoje abriram caindo 9%. Chegou a cair até mais de 10% ao longo da madrugada. Todo mundo preocupado com aquele papo que a gente já teve aqui sobre a história da IA, né? Tá muita conta para pagar, ninguém sabe onde é que esse dinheiro volta lá na frente, né? O investimento das empresas é absurdo e os resultados não parecem claros. Então, conforme vai saindo um balanço onde esse resultado fica ainda mais duvidoso, as ações são punidas. Hoje, na Inglaterra, teve reunião do Banco Central inglês. Eles mantiveram as taxas de juros como esperado. Saiu o PIB dos Estados Unidos, que veio abaixo do esperado, veio 1,5, estavam esperando 2,1. E aqui no Brasil, a única notícia relevante que a gente teve foi positiva. A gente teve a PNAD encerrada em junho, né, taxa de desemprego, estavam esperando o número de 5,6, veio um número melhor, de 5,4. As bolsas mundo afora dão uma reagida, apesar de ter tido um balanço muito ruim da Meta, teve um balanço bom da Microsoft, isso deu uma equilibrada. As bolsas do mundo sobem, o dólar cai, os juros caem. Aqui no Brasil não tem sido diferente, vamos ver como vai terminar o dia, mas o começo da manhã foi melhor do que o final de ontem, que foi terrível.
0: Comentário do Teco Medina, agora intervalo.
2: E já voltamos.
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0: E aí, Suzana?
1: Sadenberg, Cássia, ouvintes, boa tarde.
2: Boa tarde, Suzana.
0: Temos hoje uma história de possível contrabando ou falsificação que... Primeiro você vai nos contar a história lá da Austrália, né? Que
1: é isso Penfolds. Aí. Penfolds. Não dá para a gente afirmar nada, mas dá para a gente pensar a respeito, vamos dizer assim. A história é a seguinte, a Penfolds, que é uma grande marca australiana, faz vinhos muito bons, tem o Grange, que é um super vinho, e ela tem um Cabernet Sauvignon que chama BIM 407. Esse Cabernet Sauvignon é o vinho que ela mais vende para o mercado chinês. Tá? A Austrália depende muito das exportações para a China. Então, assim, é bem importante essa venda desse Cabernet Sauvignon para o mercado chinês. Agora, o que acontece é que esse vinho da Penfolds, ele tem, você pode encontrar nas lojas normais, vamos dizer, por um preço X, que eu não sei qual que é. Mas é um vinho que você também encontra por preços muito mais baixos do que o praticado, né? Às vezes do que o preço que você, que o australiano coloca no mercado chinês. E um volume enorme desse vinho. E o que a Penfolds decidiu fazer? Ela decidiu suspender por 3 meses a venda desse vinho para o mercado chinês. Então, é meio estranho, né? Num primeiro momento é estranho, porque você tem um mercado que quer comprar o seu produto e você decide parar de vender por 3 meses. A proposta da vinícola, ou que a vinícola está pensando, segundo seus comunicados, é que assim ela vai reduzir a oferta desse vinho no mercado chinês e isso vai fazer com que o preço volte ao seu patamar normal, esperado. Só que eu não sei o quanto isso vai resolver o problema, porque o vinho entra de alguma maneira na China. E aí a gente pode migrar aqui para o Brasil, fazer um paralelo com o Brasil, porque aqui a gente tem...
0: Oi. Só explicar então. Quer dizer, então, no mercado chinês, a Penfolds, a marca australiana, verificou que tinha 2 preços. Tinha o
1: preço oficial, que ela vende.
0: O vinho vendido no mercado normal, legal, etc., e um outro preço em outros mercados, digamos assim.
1: Exatamente.
0: Né? E muito abaixo. E aí, então, ela resolveu suspender. E você estava dizendo, isso acontece aqui no Brasil também.
1: Exatamente. Tem essa lista, a gente até já comentou uma outra vez aqui sobre aquela lista dos contatos de WhatsApp, né? O tal contatinho, que oferece vinhos, no nosso caso, são vinhos argentinos, na grande maioria, por preços muitas vezes muito abaixo do que as importadoras oficiais comercializam esse vinho. Tem uma história que é muito falada, que é um rótulo que chama O Inimigo, que é elaborado pela Catena. Até a Catena desenvolveu um contrarótulo, um selinho, para dizer quando esse vinho é realmente importado pela Mistral, que é a sua empresa, a importadora oficial para o Brasil, para garantir que esse vinho entrou legalmente no Brasil. Né? Mas tem gente que compra ali nesses mercados paralelos, vamos dizer assim, por um preço menor do que esse vinho é exportado para o Brasil. Né? Então, assim, eu estou fazendo comentário porque isso acontece aqui no Brasil. A gente fica na dúvida, no mínimo a gente sabe que esse vinho entrou ilegalmente no Brasil. Né? Porque aquela coisa, não tem contrarótulo, né? Às vezes você abre uma garrafa, compara com uma outra garrafa que tem o contrarótulo, o sabor, o aroma é diferente. A gente tem alguns indícios de que esse vinho, no mínimo, não foi bem trazido para o Brasil, né? E tem muito vinho, não só o inimigo é o vinho que a gente mais fala sobre isso, mas tem essa questão. E a questão semelhante acontece na Austrália e com uma outra, na China, né? Com um vinho australiano, que é bem comercializado, que é a mesma coisa que acontece aqui com os vinhos argentinos. E a decisão do seu produtor, da sua vinícola, foi deixar de vender no mercado chinês. Então, assim, eles estão com isso tentando resolver a questão ali de oferta e procura, vamos dizer assim, ou tentar mostrar para os chineses que talvez o preço seja uma coisa diferente. Não sei dizer para que lado o chinês vai pensar. Mas aqui no Brasil a gente tem um exemplo muito semelhante.
0: Então, aqui no Brasil, a fronteira Brasil-Argentina é muito porosa, né?
1: Sim.
0: Quer dizer, é frequente o sujeito encher o porta-mala porta-mala do carro de um monte de vinho, garrafa de vinho, e passa normalmente, passa pela fronteira e aí oferece aqui. E a forma que você já disse, a forma para distinguir o que veio legalmente e o que veio ilegalmente, é o rótulo, né? Se tiver rótulo em português...
1: Sim, né? É isso aí. É o rótulo, na verdade, é o contrarótulo, né? Isso. O rótulo é aquele na frente, né? Que tem o nome, que muitas vezes é padrão para o mundo inteiro. E no contrarótulo, ele tem que estar em português, ele tem que ter as informações de quem importou, por onde importou. Tem uma série de dados ali no contrarótulo que são obrigatórios pela legislação e que garante que esse vinho foi importado legalmente, que não é um vinho que passou a fronteira. E aí, quando você pensa que às vezes você está fazendo um bom negócio porque o vinho passou a fronteira e está mais barato, além de ter todo esse descaminho, você tem a questão que você não sabe como é que o vinho passou essa fronteira, né? Tem denúncias de que passaram, que o vinho passou junto do escapamento do caminhão, tem várias questões ali junto de um carregamento de uma coisa muito aromática, que esse aroma passa para o vinho, você tem várias questões do trazer o vinho ilegalmente, além do próprio descaminho, né? E isso acontece aqui no Brasil, que a gente tem indícios, vamos dizer assim.
0: Suzana Barelli, obrigado, Suzana. Até amanhã.
1: Até.
0: Bom, e com isso, Cássia, nós vamos encerrando por aqui o CBN Brasil. Tivemos na produção
2: a Ana Luísa Bessa e o Sueliton Viana.
0: Nos trabalhos técnicos,
2: o Juliano Fonseca.
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2: Uma ótima tarde a todos e até amanhã.
0: Posso encerrar com um poeminha do Mário Quintana?
2: Não só pode, como deve.
0: Nosso poeta Mário Quintana faria aniversário hoje. Ele nasceu em 1906, morreu em 1994, aos 87 anos. E o poeminha que eu queria citar, deixar aqui para os ouvintes, é o chamado Poeminha do Contra, que diz o seguinte, quatro versos, diz o seguinte: todos esses que aí estão, atravancando o meu caminho, eles passarão. Eu passarinho.
2: Muito bom.
0: Muito obrigado pela audiência. Até mais.

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0: quinta-feira, 30 de julho de 2026. A inadimplência bancária nas operações de crédito permaneceu em junho no nível recorde de 4,7%, de acordo com o Banco Central. É o patamar mais elevado da série histórica, que teve início em março de 2011. A alta ocorre mesmo com o Desenrola 2.0, programa de renegociação de dívidas lançado pelo governo federal. No caso das empresas, a inadimplência ficou estável em 3,2% no mês passado, maior nível desde novembro de 2017. A arrecadação federal de junho bateu recorde para o mês ao atingir 264 bilhões e 400 milhões de reais. O valor representa aumento de 7,7% na comparação com o mesmo período do ano passado. O resultado está relacionado com o crescimento da economia brasileira, a tributação, a disparada do preço do petróleo e os aumentos de impostos anunciados nos últimos anos pelo governo. No horário de Brasília, 2:03.
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1: Sim, vamos lá então, conversas cruzadas chegando aqui na CBN Joinville. Hoje mais um dia onde você pode nos ouvir aqui pelo 95.3 do seu rádio ou lá no youtube.com. Hoje, quinta-feira, dia 30 de julho de 2026. Está no ar mais um Conversas Cruzadas neste tempo nublado aqui na maior cidade de Santa Catarina. E hoje o nosso assunto, pessoal, é o tarifaço dos Estados Unidos e os impactos para o Brasil e, claro, para o nosso estado, para a nossa cidade também. Hoje temos meia hora para cada entrevistado, então um programa dividido, mas com esse mesmo tema. Nessa primeira meia hora a gente conversa com o Humberto Aylon, que é professor da FIPECAF, tá? Que é a Fundação Instituto de Pesquisas Contábeis Atuariais e Financeiras, também economista, contador e consultor financeiro. Foco nessa primeira meia hora é economia, comércio exterior e as empresas, né, que têm sofrido aí e devem sofrer pelo que a gente está vendo, ainda mais com essa questão do tarifaço. Então, agradecer o nosso entrevistado, Humberto. Boa tarde, amigo. Tudo bem?
2: Boa tarde, André. Tudo bem? Boa tarde a todos também que estão ouvindo a gente aqui na CBN.
1: Muito bem, Humberto. Primeiro, para quem daqui a pouco não está muito ligado ainda às notícias, está caindo de paraquedas aqui, queria que você nos desse aí um panorama de como está a situação agora, porque teve o primeiro tarifaço, aí conversaram, caiu umas tarifas, umas ficaram. Qual a situação que a gente está vivendo agora?
2: É bom, André, acho que esse é um bom ponto. Assim. Acho que a gente ainda vive uma situação forte de instabilidade, eu gosto de falar, e que ainda acho que está longe de ter um desfecho. Tá? Acho que a gente realmente teve um pouco do que você comentou, né? Pô, teve um primeiro grande tarifaço no começo do ano, depois caiu, a gente conseguiu isenção de uma série de setores, né, da economia, né, e que pé que estamos agora, né, nessas idas e vindas, né? Acho que o nome do jogo nesse momento é volatilidade mesmo, instabilidade política e econômica, tá? Acho que nesse momento, né, o que a gente tem vigente, ainda assim tem a aplicação ali, né, de alguns setores ali com a sobretaxa de 25%, outros setores dependendo ali da sanção, assim, né, pela famosa seção 301 lá, que é a base da investigação dos Estados Unidos contra as práticas econômicas brasileiras, tem diversos setores que ainda estão impactados em 37,5%. Né? Então, ainda realmente, assim, na minha visão, é um fator que é bem complicado, assim, André, porque tá bem longe ainda de chegar num consenso e numa conclusão, assim, sabe? Acho que essa questão política tem impactado bastante também essa discussão.
1: Entendi. E nesse momento, assim, qual que é o perigo, assim, para as empresas que vendem para os Estados Unidos ou até para a economia brasileira? Qual vocês acham que é a grande questão aí desse tarifaço? Porque, de alguma forma, ou a longo prazo ou a médio prazo, vai impedir essas empresas de venderem para um mercado que é o maior mercado, ou o segundo maior, né, brigando com a China ali, dependendo da área, mas é um dos maiores mercados, né, que a gente tem.
2: Não, André, acho que esse é um bom ponto, assim, né? Acho que é legal só para trazer para todo mundo saber, assim, os motivos do tarifaço, né? Uhum. Eu acho que esse é um primeiro ponto, assim, importante, né? Então, assim, o tarifaço, o ponto principal dele, eles são três pontos principais, vai, que está sendo declarado que são o principal impacto. O primeiro deles é a questão da expansão do PIX no Brasil, né? E a visão dos Estados Unidos é que está trazendo um desequilíbrio econômico, especialmente fomentando ali práticas, vamos dizer assim, de tráfico, então práticas ali que acabam impactando o crime financeiro como um todo, tá, também. Acho que esse é o primeiro ponto. Tem a questão ali da desmatamento, corrupção, propriedade intelectual ali também, comércio digital, então são esses basicamente três pilares, assim, que estão impactando junto com o trabalho forçado. Dependendo do segmento, né, ou da empresa, ela toma essa dobradinha. Então, ela pode ser impactada, sancionada, né, por uma ou por duas, mas aí ela chega nos 37,5%. Para o Brasil, o que acontece? Né? Assim, o Brasil, realmente, a gente tem um estreitamento econômico dos Estados Unidos muito grande. Tá? Acho que esse é um ponto bem importante. Né? E essa medida, né, mesmo que ainda tenha essa certa instabilidade, mobilidade, tem vários setores que estão brigando por isenção, né? Ela afeta ali em torno de 20% a 25% das exportações, né, brasileiras para os Estados Unidos. Tá? Então, o que muita gente tem gerado confusão é assim, pô, mas se a exportação, né, não vai impactar no Brasil. Não, ela acaba impactando muito grande, porque o fato de ter aumentado o custo, né, para quem for exportar, o que acontece? As importadoras, né, as empresas americanas que compram produtos brasileiros, elas falam, não, ficou muito caro, vou procurar outros mercados, ou simplesmente ela para de comprar. Uhum. E o que acontece com a nossa economia aqui, né, com as nossas indústrias? Ele realmente tem suspensão de pedidos, tem queda de receita, né? E aí o que acontece, né? Acaba impactando muito a indústria pesada. E essa indústria pesada, ela é muito relevante para a contratação de mão de obra aqui no Brasil, né? Então, você realmente tem um efeito sistêmico muito grande, né? Então, porque quando a gente fala assim, ah, pô, tem alguns números que às vezes, né, eu vi algumas notícias tentando suavizar, mas não, o impacto realmente é muito grande, assim, quando a gente olha as estatísticas de exportação, né, pô, 20 a 25% das exportações dos Estados Unidos vão trazer impacto, sim, já no PIB desse ano, né, na dinâmica do efeito, né, do nosso crescimento PIB ali, que dependendo do cenário, ele vai oscilar de 0,3% a 0,6% ali do ponto percentual de PIB desse ano, que é bastante coisa, né? Então, acho que esse é um ponto principal, assim, André, quando a gente olha essas medidas, tá? Então, o impacto aqui no nosso PIB. Quando a gente descendo um pouquinho mais, né, ele acaba impactando bastante algumas indústrias, né, alguns setores e tal. Por quê? Porque essa sanção, né, eu gosto de falar que ela realmente ela tem esse cunho duplo, né, que é os nossos estudos aqui. Que é o cunho efetivamente político e a questão da econômica com as práticas regulatórias. Então, dados esses dois impactos, o que tem acontecido, né? Eu vou começar pela parte mais fácil, que são os setores que tinham exclusão desse tarifaço, né? Então, por exemplo, e aí acho que esse é um ponto importante, falar quais são os setores, né? Elas tiveram exclusão, exato por quê? Como uma medida protetiva do próprio Estados Unidos, para quê? Para eles não serem impactados na sua própria economia, porque o consumo deles é muito alto. Né? Então, por exemplo, o que são os setores não isentos? Tá? Então, por exemplo, setor de, a gente fala, de café, né? Ficou isento, o setor de carne bovina isento, de aeronaves também ficou isento. Então, petróleo, né? Então, de certa forma, ali também, a taxa nova que não paga. Né? Elas continuam com tarifaço, mas não tem 37,5. Então, e por quê? Porque se realmente são setores que, assim, para a economia americana, elas consomem muito. Então, se ela tivesse esse tarifaço, e aí por isso que é legal a gente olhar, né, de uma forma mais macro, André, ela acaba tendo impacto grande lá também na economia americana, né? Porque o próprio Estados Unidos, né, ontem mesmo a gente teve a reunião do Banco Central americano, onde ele define a taxa básica de juros, né? Seria igual a nossa Selic aqui, tá? E aí eles optaram lá pela manutenção da taxa. Por quê? Porque eles estão realmente com uma taxa muito elevada também de juros por conta da inflação. Uhum. Então, eles também estão com um desafio grande lá de reduzir a inflação, né? Então, por isso que eles acabaram isentando alguns setores que são estratégicos para eles, tá? Agora, quem não foi ainda, pelo menos até esse momento, isento, tá? Quando a gente olha aqui no Brasil, tá? São diversos setores que as indústrias, elas são concentradas aonde, né? No eixo São Paulo, Sul e Minas. Então, por exemplo, aí para a região Sul, acaba vai ter impacto relevante, né? E são indústrias que têm impacto ali intensivo em mão de obra, né? Então, hoje, né, até do que a gente tem visto, assim, dos setores que acabam tendo mais impacto, né? Basicamente, setores de calçados, setores de imóveis, setores de máquinas e equipamentos, próprio etanol, madeira, peças e têxteis. Então, são setores que, de fato, vão ter, já estão tendo, né, algum impacto ali por conta dessa medida de tarifaço, e ela impacta diretamente a nossa a expectativa futura, né, de novas vendas, consequentemente de contratação de pessoas, acaba afetando de uma forma cíclica, né, também até, por exemplo, vai chegar, né, com certeza, até em inflação, né? Porque o Brasil, né, os empresários estão tendo que buscar outros mercados para exportar. Só que não é tão rápido, né, quando a gente fala de indústria pesada nesse modelo. Então, realmente, a gente vai ter impacto, ele já tem tido, né, mas a gente acho que vai ter, na minha visão, assim, a gente vai ter um impacto bem relevante ainda, olhando as próximas divulgações de indicadores financeiros. Tá? Uhum. Então, acho que isso é bem danoso para o Brasil, André. Especialmente assim, né, também expandindo um pouquinho mais aqui, quando a gente fala, por exemplo, de grau de endividamento no Brasil, né? Pô, as empresas estão com um grau de endividamento muito alto, né? As próprias físicas também, tanto que o governo fez os programas lá, o Desenrola, Desenrola 2.0.
3: Sim.
2: E o próprio BNDES lançou um programa exatamente para auxiliar ali as empresas impactadas ali com o Tarifaço, né? Exatamente por quê? Porque essa dinâmica aqui, né, da pressão de, né, pressão do Tarifaço faz com que tenha uma contração das empresas, né? De certa forma, o Brasil precisa se reposicionar para buscar novos mercados, né? Isso vai trazer uma pressão e uma instabilidade econômica para a gente, sim, tá? Então, a gente deve sofrer ali, provavelmente, uma oscilação ali dos indicadores ali, especialmente do segundo trimestre, né, do terceiro trimestre, terceiro e quarto trimestre ali, já mirando um carrego para 2027, tá?
3: Uhum. Humberto, a gente está aqui em Joinville e aqui a preocupação é muito grande com a indústria metalmecânica, né? O Planalto Norte também tem as madeireiras aqui, vendem os móveis, né? Já também muito para os Estados Unidos, mas aqui, trazendo um pouquinho mais para perto, a indústria metalmecânica, né? Qual você acha que é o impacto aí nessa questão desse tipo de indústria que tem, né, acho que mais de 20% das exportações vão lá para os Estados Unidos?
2: É, André, o impacto é grande, tá? O impacto é grande porque esse tipo de indústria metalmecânica, né, ele não é igual uma solução de varejo, né, que ele consegue achar novos mercados, ele consegue colocar num marketplace qualquer exatamente, enfim, o que está acontecendo e tal. É como é que ele distribui esse produto. Então, esse tipo de indústria, né, metalmecânica, enfim, dependendo ali da sanção, né, ou do recorte, ele realmente está ali no seu 37% do tarifaço. Então, 37,5% analisado. Então, isso significa que exatamente esse percentual que comentou, ele vai ter sim uma retração nas exportações. Tá? O que as associações de classe, então, associações fabris, enfim, dos segmentos têm feito? Tá? Eles têm se organizado, literalmente ali, e têm buscado ali se aproximar ali do governo por dois motivos. Tá? O primeiro deles é para buscar novos caminhos, né, de exportação. Enfim, acho que esse é um ponto importante, né, para não derrubar a nossa economia. Então, tem muitos setores que têm buscado isso. Tá? E também tem outros que têm buscado exatamente participar lá das audiências, né, nos Estados Unidos, uhum, para que tudo isenção. Né? Então, e aí criando todo um arcabouço ali econômico, especialmente para a economia americana, porque até, pelo menos o que a gente tem visto, assim, que tem tido mais efetividade, né, para o setor da economia, são aquelas argumentos que elas podem trazer impacto também para os Estados Unidos, da sanção. Então, fazer esse impacto para os Estados Unidos faz com que realmente o governo americano seja mais suscetível há uma flexibilização, alguma isenção, por exemplo, então, para a gente não ter esse impacto tão relevante. Tá? Então, acho que são esses aspectos, né? Então, por exemplo, no que eu comentei da linha do BNDES, né, por exemplo, é o crédito que eles estão disponibilizando do Brasil Soberano, uhum, né, exatamente por conta disso. Acho que, se não me engano, acho que estava para mudar até esse valor, André, mas, se não me engano, estava na casa de 18 bilhões de reais em linhas de crédito,
3: uhum,
2: nessa frente do Brasil Soberano, por isso foram impactados, né, ou estão sendo impactados pelo tarifaço. Então, realmente, assim, essa indústria mais perto, né, da região aí, ela vai ter impacto, sim. No curtíssimo prazo vai ter? Acho que não, mas o meu ponto principal é isso, é a expectativa futura, né?
3: Sim.
2: Se realmente você começa a ter uma queda na quantidade de ilhas, começa a ter uma ociosidade nas suas máquinas, com certeza, André, assim, devem ter empresários aí locais, né, provavelmente devem ter investido recentemente, né? E assim, recentemente é coisa do ano passado, né? Porque tipo de investimento, né? Já o retorno, né, do investimento numa planta fabril, enfim, de metal pesado, metal mecânico, ela não tem um retorno, né, que a gente fala em 6 meses, 1 ano. Então, provavelmente, os empresários que investimento no ano passado, mirando uma expansão de vendas, todos eles devem estar super preocupados, né? Porque senão, realmente, esses investimentos ali, a expectativa ali de retorno mesmo, né, com as vendas, enfim, ela acaba alongando. E muitos desses empresários, muitas vezes, tomaram dívida, né, para construir essa fábrica. Então, acaba sendo, realmente, assim, é um cuidado muito grande, que, assim, todo, acho que eu diria que 101% dos empresários brasileiros hoje, eles estão atentos a essa situação, tá? Acho que isso é um ponto bem relevante.
3: Uhum. Humberto, quando você vê a questão ali do governo, até prometendo, de alguma forma, usar aquela lei da reciprocidade, que seria devolver

0: porque a reciprocidade, de certa forma, mesmo que a gente aplique ela, né, ainda assim vai ser danosa para o Brasil, porque a gente tem essa dependência muito forte com os Estados Unidos, né? Então, e ao mesmo tempo, André, a gente não pode esquecer, né, que a gente é um país que a gente é muito forte em commodities, né? Não tem jeito. Então a gente exporta muito, né, de certa forma, e a gente importa muito produto acabado. A gente importa muita tecnologia dos Estados Unidos. Né? Então, no caso de uma sanção, por exemplo, como essa, imagina só, né? Por exemplo, você é uma empresa de tecnologia, ou você compra produtos americanos, né? Ainda mais agora, né? Com inteligência artificial, tal, que muitas empresas estão investindo, né, em infraestrutura para trazer eficiência para suas empresas. Imagina se a gente tem essa reciprocidade. O que vai acontecer com as empresas brasileiras, né? Então, dois caminhos possíveis, né? Uma, ela vai ter um aumento de custo, porque ela, para importar, né, para consumir esses serviços, serão mais caros. Então, isso é complicado. E o segundo aspecto é que não tem produto substituto no curto prazo, né? Então, não é algo que assim, poxa, eu consumo tal produto dos Estados Unidos, amanhã eu já vou consumir da Europa, vou consumir de outra região. Não é tão rápido esses movimentos. Então, por isso que eu confesso que, assim, hoje, né, do que a gente discute aqui muito, nesse momento, acho que é melhor seguir o caminho da diplomacia, né? Obviamente, né, a gente tem que intensificar, ser mais intencional nas negociações, né? Eu acho que a gente, até por conta dessa instabilidade, né, assim como outra pauta, que é a guerra ali com o Irã, enfim, do Estreito e tudo mais, né, que tem uma instabilidade, abre e fecha, enfim, com a questão do Taifaço está muito semelhante, mas eu acho que a gente tem que, né, as pessoas responsáveis ali, né, o nosso governo, enfim, os órgãos ali responsáveis por essa tratativa ali com o governo americano, eu acho que o que precisaria era de um empenho um pouco mais firme e mais ágil para minimizar o impacto para os empresários brasileiros, tá? Mas neste momento, assim, acredito que ainda tem caminhos antes de aplicar a questão da reciprocidade. Se não tendo jeito, aí obviamente o Brasil também não pode ficar tão exposto, né? Mas acho que nesse momento o caminho seria o da negociação com muita força e muita intencionalidade.
1: Até não sei, Humberto, se é uma impressão minha, mas parece que no primeiro tarifaço se parece que teve mais afinco a negociação lá até nos Estados Unidos. E não sei se te parece isso, que nesse segundo parece que ficou um pouquinho mais distante ali até para o Itamaraty, enfim, para a política brasileira. Não sei se isso ficou para você também, pelo menos me parece que no primeiro tarifaço foi mais negociado, indo mais atrás, e agora parece que não tanto.
0: A gente tem essa percepção, tá? Até falando com alguns empresários, assim, acho que as tratativas continuam, tá? Mas eu acho que o impacto foi tão forte inicial, né, quando teve ali a primeira onda, que realmente assustou demais os empresários. Acho que teve uma comoção muito grande. E como tem essas vendas, né? Ah, agora vai, agora sai, né? O que até o pessoal tem falado do famoso Trump trade, né? Porque é muita instabilidade realmente ali no comportamento, e deu uma suavizada. Então, acho que isso é realmente está sendo seguido, por mais que a gente olhe assim, né, governanças, enfim, né, para tentar, mas não resolve. Na verdade, é o famoso, isso aí é a dipirona dando ali para uma doença, você não está investindo na raiz, somente tem uma negociação com o americano. Tá? Acho que tem essa intencionalidade nessas rodadas.
1: Humberto, agradecer, meu amigo, por estar conosco aí. Humberto Wailon, professor da Fipecaf, economista e contador, consultor financeiro. Obrigado, sempre bem-vindo aqui, até porque imagino que esse tema ainda vá longe, pelo jeito, infelizmente.
0: Sim, infelizmente vai longe, André. Mas obrigado a todos os ouvintes também. Espero ter contribuído um pouquinho.
1: Valeu, 2h30, repórter CBN.

tem intervalo, na volta mais conversas cruzadas e falando ainda mais sobre essa questão do tarifaço. Vamos falar nesse segundo bloco mais sobre a questão de tributação, né, sobre impostos, o que, que isso pode afetar também na questão do nosso país, com o João Eloy, presidente executivo do Instituto Brasileiro de Planejamento e Tributação. Já voltamos.

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0: quinta-feira, 30 de julho de 2026. O ministro do Desenvolvimento, Indústria, Comércio e Serviços, Márcio Elias Rosa, negou que exista uma crise diplomática entre Brasil e Argentina por causa das declarações recentes do presidente argentino. Javier Milei esteve em São Paulo no último final de semana na convenção do PL, que lançou a candidatura de Flávio Bolsonaro à presidência. Na ocasião, o argentino proferiu ofensas ao ministro Alexandre de Moraes, do Supremo Tribunal Federal e ao presidente Lula. O Superior Tribunal de Justiça negou o pedido de adiamento e manteve o julgamento contra o ministro Marco Buzzi na próxima quinta-feira. Buzzi responde por importunação e assédio sexual contra duas mulheres. Ele está afastado do cargo desde fevereiro. O magistrado permanece impedido de entrar nas dependências do STJ. A Caixa Econômica Federal informou ter iniciado os depósitos da divisão do lucro do FGTS nas contas dos trabalhadores. O valor a ser rateado representa 89% do lucro apresentado pelo fundo no ano passado, que foi de 14 bilhões de reais. Terá direito ao crédito trabalhadores com saldo nas contas ativas e inativas em 31 de dezembro de 2025. A Caixa vai realizar o depósito até o final de agosto. Os Estados Unidos lançaram uma série de ataques contra alvos iranianos. A Guarda Revolucionária anunciou a morte de 3 integrantes. Em resposta, Teherã voltou a afirmar que mantém o controle do Estreito de Hormuz, uma das rotas marítimas mais estratégicas do mundo para o transporte de petróleo e mercadorias. A retomada das hostilidades coincidiu com novos incidentes em nações até então afastadas da linha de frente da guerra. No horário de Brasília, 2h34.
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7: Vamos lá então, Conversas Cruzadas de volta aqui na CBN Joinville pelo 95.3 do seu rádio em Joinville região e lá no youtube.com para o mundo inteiro através da nossa live, que tem o nosso chat também, que você pode comentar, perguntar, fazer algum apontamento por lá também. Agora com imagens aqui de Joinville, tempo nublado na maior cidade de Santa Catarina, nesse exato momento 19 graus, isso dando uma esfriadinha aqui nessa tarde de quinta-feira. Agora a gente conversa então com o João Eloy Olenick, ele é presidente executivo do IBPT, que é o Instituto Brasileiro de Planejamento e Tributação, e é sobre esse assunto, né, esse desdobramento que ele vai conversar conosco, claro, nessa questão toda do tarifaço. João, boa tarde, tudo bem?
8: Boa tarde, tudo bem? Muito obrigado pelo convite. Estamos aí à disposição para tentar esclarecer algumas dúvidas, né?
7: A gente que agradece. Então, João, conta um pouquinho para nós. A gente está falando dessa questão toda do tarifaço, já explicamos o que é, como as empresas podem estar sentindo tudo isso. E eu queria entender essa questão de como essa tarifa pode interferir na competitividade dos produtos brasileiros nos Estados Unidos, né? Porque quando chega lá, o pessoal, quem compra, vai acabar pagando mais caro, né? E talvez isso até impeça que eles comprem ou deixem ou comprem menos também.
8: Sim, veja como é impactante, né? Todo mundo está dizendo que o Brasil vai pagar uma tarifa a mais agora para exportar o produto. Na realidade não é isso, né? A realidade é que os americanos é que vão pagar, né, ou vão comprar os produtos brasileiros exportados para os Estados Unidos com uma tarifa adicional. Então, se eles forem trazer um produto para vender no mercado interno dos Estados Unidos ou até reexportar, comprando aqui do Brasil, é que eles vão estar sujeitos a essas tarifas. Então, quando chega lá o produto na aduana lá dos Estados Unidos, para entrar no país, vão ser aplicadas essas sobretaxas aí nos produtos originários do Brasil. E isso, obviamente, para o americano vai ter um custo maior e ele vai pensar duas vezes de comprar produtos aqui do Brasil e vai procurar, provavelmente, né, outros países para que não tenham assim tarifas tão altas ou que não tenha tarifa nenhuma para ele poder comprar esses produtos e usar, né, da forma que ele precisar dentro do mercado americano. Uhum. Então, é um aumento da taxa de importação dos Estados Unidos referente a produtos brasileiros.
7: Uhum. João, por que é importante para o Brasil vender para os Estados Unidos? Por que os Estados Unidos têm também essa forma de fazer o tarifaço e a gente sentir aqui?
8: Porque o mercado dos Estados Unidos é um mercado muito forte, muito grande em relação à questão das compras, né? Se você pegar os Estados Unidos, entende, e for fazer uma pesquisa de quantos países, por exemplo, ele é parceiro comercial, você vai ver que vai ter uma grande, grande quantidade aqui de países, né? Entre estes aqui, o Brasil e os outros países aqui da América Latina. O mercado interno dos Estados Unidos, ele é um mercado muito grande, eles precisam de muita coisa que eles não produzem lá, né? Não vamos dizer assim coisas de alta tecnologia, porque nisso aí o Brasil realmente está anos-luz atrás dos Estados Unidos nessa questão, né? Mas esses produtos, entende, mais básicos aí do Brasil e de outros países, eles precisam muito. Então o Brasil exporta muito para os Estados Unidos porque o mercado dos Estados Unidos é grande e é um mercado em que ele procura, entende, esses produtos que lá dentro ou não é produzido ou é produzido e fica mais caro para eles, né? Tipo suco de laranja, o café, esses alguns produtos assim são essenciais para os Estados Unidos da América. Então, nós temos aí um mercado global, né? Sendo que os Estados Unidos, eu acredito, para todos os países aqui da América Latina, é o primeiro, em termos assim de parceiro comercial, em termos de tamanho e de mercado e necessidade dos produtos que são, feitos aqui fora dos Estados Unidos.
7: Sim, volume de venda é muito grande. O João, e o chamado custo Brasil, né, que faz com que as nossas empresas sintam ainda mais esses efeitos de medidas como essa?
8: Sim, mas veja, nós temos aí já uma tributação muito alta no Brasil para as empresas brasileiras produzirem aqui. Óbvio que na exportação nós temos aí uma grande desoneração, ou seja, tem quase zero a questão tributária, tá? Mas nós temos aí muitos e muitos e muitos tributos aqui no próprio país. Isso aí faz o quê? Já gera uma, vamos dizer assim, uma competitividade com outros países aí de forma ruim para o nosso país, porque nós precisamos sempre ter um custo, teríamos que ter um custo menor para produzir produtos, mercadorias aí com valores menores e mais atrativos, mas o próprio governo aqui não nos deixa fazer isso, por causa da alta tributação que nós temos. Então, a competitividade do Brasil é muito prejudicada em relação ao mercado externo, justamente pela alta carga tributária do nosso país, né? Agora, somado a isso ainda, você tem para tudo para produzir isso daqui, colocar para o consumidor final. Além de tudo, ainda você vai ter essa discriminação. Eu chamo de discriminação essa questão do tarifaço, porque ele não é geral, né? Ele discrimina alguns produtos e deixa outros com isenção, né?
7: Isso.
8: Então, é sobrecarregar demais o empresário brasileiro, principalmente o empresário que fabrica aqui ainda e quer exportar lá para os Estados Unidos, né? É uma nova era, por exemplo, em que nós vamos ter que se virar ainda em várias situações para poder dirimir ou até diminuir um pouco essa carga enorme aí, né? Que estão nos impondo, além da interna, agora uma carga externa também.
7: Pois é, até muito se fala que, né, talvez buscar outros parceiros, mas talvez não tenha tempo, né,
8: Sim.
7: para conseguir isso. A gente sabe que não é tão fácil assim de, ah, não, vende isso aqui para os Estados Unidos e vou vender para outro país. Sabe que não é assim que funciona na prática, né? Será que a gente tem tempo para buscar esses parceiros antes, não sei, de uma, que essas indústrias comecem a ter problemas, daqui a pouco uma quebradeira geral?
8: Olha, aí nós vamos colocar uma coisa cultural do brasileiro, que o brasileiro procura sempre deixar essas coisas para a última hora. Mas você que é da imprensa, você sabe há quanto tempo está se falando no Brasil sobre tarifaço. Pô, não é de hoje não isso aqui. Nós temos desde o ano passado já.
7: Sim.
8: E as empresas exportadoras já deveriam ter procurado outros mercados. Isso aí não é coisa de chegar, deixar a água chegar no pescoço para poder e depois de tentar não se afogar ou nadar, né? Isso aí é uma questão de planejamento, já que deveria ter sido feito há muito, muito, muito tempo, né? Então, nós temos aí como consequências para as exportadoras do Brasil, né? É, veja, nós vamos ter um aumento do custo final para o mercado dos Estados Unidos, né? Nós vamos ter perda de competitividade, como você já falou, para outros países, né? Com a nossa carga interna e a externa. É, vamos ter impactos no fluxo de caixa, porque você acaba recebendo menos, né? E temos também risco, né? Inclusive de devolução dos Estados Unidos, se caso eles não queiram, chega lá a mercadoria, eles não querem pagar taxa. Aí tem a devolução, uhum. Tá? É, nós temos aí um aumento do custo do insumo, né? Dos produtos que são exportados. É, também tem a questão do repasse ao consumidor final, porque se tiver esse custo maior, ele vai ter que ser colocado no custo do produto, né? E também a busca por alternativas, como você mesmo falou, comprando de outros mercados, né? Então, nós temos uma série de situações aí que o brasileiro já deveria ter visto há muito tempo, tá? E agora, em cima, já que já está colocado o tarifaço, já está valendo, aí fica difícil, né? Porque não teve planejamento e agora, inclusive, é lamentação. Uma coisa boa que a gente pode tirar de tudo isso daqui, se é que tem coisa boa em tributação, em tarifaço, é que os exportadores brasileiros não conseguindo, não estou dizendo assim, não conseguindo outro mercado que não seja os Estados Unidos e que não queira ter essa questão de seu produto sob o tarifaço, nós vamos ter menos produtos exportados. E se ele continuar com aquela produção normal dele, que era destinada à exportação e não se concretizar essa exportação ou a importação pelos Estados Unidos, essas mercadorias elas vão acabar aqui sendo destinadas ao consumidor final brasileiro. Aí, qual que é a coisa boa? É que você tem muita mercadoria, muito produto aqui interno que era para exportação, os preços eles vão cair. Porque nós temos a lei da oferta e da procura, e se você tem muita oferta, tá, os preços caem. Então, essa é a única coisa realmente boa para o consumidor brasileiro.
7: Claro, para o consumidor.
8: Não estou falando para as empresas exportadoras brasileiras.
7: Sim, até porque lá ganham em dólar e aqui vai ser real.
8: Perfeito, tem mais isso ainda, né?
7: Sim, tem o dólar também. João, a gente estava conversando até agora há pouco sobre a lei da reciprocidade com o nosso entrevistado anterior. Queria fazer a mesma pergunta. Você acha que é válido ou o caminho é mesmo a diplomacia? Não adianta responder na mesma moeda? Podemos responder na mesma moeda? O que te parece tudo isso?
8: Olha, a lei da reciprocidade está aí justamente para isso, né? Para isso que ela foi aprovada, né? Se o nosso país sentir que é uma injustiça muito grande essa imposição tarifária, tá? Ele pode usar a reciprocidade, né? Mas eu acho que antes de qualquer coisa, o governo brasileiro deveria sentar à mesa e tentar realmente negociar. Você veja, muitos países fizeram isso daqui. Uhum. Tá? Um exemplo aí mais recente foi a Índia, que diminuiu pela metade as tarifas dos Estados Unidos, sentando e conversando, sabe? Qual que é o problema? O problema é esse, então nós vamos resolver. Ah, nós vamos botar mais 12,5 aí por conta da questão dos empregados, entre aspas, serem maltratados. Então, vamos resolver qual é o problema, né? E aí verificar se realmente isso existe. E se não existir, tivermos aí até uma possibilidade de, internacionalmente, um comitê que venha verificar se isso é verdade ou não, e conseguir aí um certificado de que isso não acontece, como o próprio governo brasileiro disse que não acontece, mostrar aos Estados Unidos para que eles tirem esses 12,5% aí, né, de tarifas. Agora, se você ficar parado e não fizer nada, efetivamente não vai acontecer nada, né? Por quê? Porque hoje os Estados Unidos estão numa situação passiva. Eles foram para a situação ativa colocando essa tributação, né, protegendo o mercado nacional deles, que isso daqui nada mais é do que protecionismo, está na cara, né? Porque tem países, por exemplo, que aqui a mercadoria chega muito, muito barata e está atrapalhando o meu mercado interno. Então, o que eu vou fazer? Vou taxar para que o meu mercado interno possa fazer essas mesmas mercadorias, produzir e vender mais aqui dentro e gerar mais dólares para a nossa economia, né? Mas geralmente o passo, tudo, é o Brasil se planejar também e sentar à mesa de negociação e mostrar que as tarifas são injustas e tentar, se não derrubá-las, pelo menos diminuir os patamares dos percentuais colocados.
7: Uhum. Até porque a gente tem visto é o que não é tarifa, o que não tem essas tarifas são coisas que os Estados Unidos não produzem, né? Suco de laranja, o próprio café.
8: Isso.
7: Então também tem essa questão aí de eles não serem malucos, né? De taxar coisas que eles não vão também conseguir produzir.
8: É, isso mesmo. Nós temos como isenção aqui o petróleo, porque ainda nós temos aí uma venda grande de petróleo para os Estados Unidos, o café em grão, a carne bovina, aeronaves e componentes, por causa da Embraer, né? O suco de laranja, minério, celulose e produtos farmacêuticos. Uhum. Esses são os produtos que ficaram de fora do tarifaço e são os produtos que efetivamente os Estados Unidos precisam comprar. Mas olha, vamos fazer aqui, tá certo que a gente tem aí com essa não venda para os Estados Unidos aqui, uma perda por ano de exportações em torno de 6,6 bilhões de dólares, né? Então, para os produtos, veja, os produtos que são tarifados pela alíquota máxima, que eles pegam aqueles 12,5% mais os 25%, dá 37,5%. Uhum. Com as alíquotas que já existiam antes do tarifaço, em torno de 5%, nós vamos chegar aí a uma tributação de 42,5%. Agora, realmente, quem é que vai comprar lá nos Estados Unidos do Brasil e pagar quase 50% de extra? E depois tem uma, né, que o pessoal nunca fala, é a questão dos próprios Estados Unidos, né? Estados Unidos é um país que tem uma tecnologia altíssima, ele quase não depende de nada de fora. Tá? Você veja essa relação aqui, essa relação é uma relação muito pequena em relação àquilo que ele depende mesmo e quer isentar. Uhum. Né? Então, sempre foi assim e sempre será. Né? Agora, perder esse mercado realmente para o Brasil é bastante ruim, né? Principalmente para algumas atividades, por exemplo, que terão esses 37,5%. Uhum. Né? Aqui eu posso citar aqui máquinas e equipamentos, por exemplo, é a indústria, né? Móveis, calçados e couro, vestuário, madeira, produtos alimentícios processados, ferramentas, artigos de metal, eletroeletrônicos, plásticos e borracha, papel e celulose. Então, eles estão atingindo bem aqui a nossa indústria nacional de manufaturados, uhum, com 37,5%. Né? Isso diz o quê? Que nós não queremos que o Brasil exporte esses produtos para nós, porque nós temos condições de ter aqui internamente essa produção. Ou até comprar mais barato de outros países aí que não são taxados, porque tem uma taxa mais baixa que a do Brasil. Uhum. Nesse ponto, você tem a questão econômica dos Estados Unidos, que é o protecionismo do governo, nacionalismo do governo Trump, tá? E também tem a questão, ele nunca vai falar isso, mas a questão política aí envolvida, né? Em relação àqueles países que ele não tem uma relação, ele próprio, Trump,
7: sim,
8: uma relação de ideologia política.
7: É, até porque a Argentina...
8: Tem tudo isso aqui dentro do jogo.
7: Porque a Argentina aqui do lado... Não,
8: sim, a Argentina do lado, que é um país de direita, né? Uhum. Mais afinado com Trump, deram uma boa aliviada, né? Como dizemos.
7: Uma boa aliviada.
8: Na prática, né?
7: João, para a gente ir finalizando nosso papo aqui, tentar fazer um exercício de futurologia, o que você acha que vai acontecer aí nos próximos meses?
8: Olha, vai depender muito da questão da eleição interna nossa aqui, né? Porque, quer queira, quer não, esse tarifaço do Trump está sendo usado dentro do país também politicamente, né? Pelos dois lados, porque nós temos hoje duas correntes dentro do país em questão político-partidária, e cada um com objetivos e pensamentos completamente diferentes em relação à política externa, em relação à importação, exportação, em relação a quase tudo. Uhum.
7: Tem a relação
8: então,
7: com os
8: nós
7: Estados
8: temos
7: Unidos,
8: que esperar aí o que. Até a relação com os Estados Unidos, principalmente, né? Que um considera imperialista, odeia qualquer tipo de coisas dos Estados Unidos, é mais aliado a outros tipos de países socialistas, né? E o outro é super amigo do Trump, né? Óbvio que vai depender muito dessa situação aí, é a questão política. Vamos dizer assim, você não joga, né? Mas temos que fazer aqui previsões com o C junto, uhum. Né? Eu acredito que o abrandamento dessas tarifas pode vir, futurologia, né? Se houver um ganho do candidato que é mais chegado nos Estados Unidos, no Donald Trump, né? E pode se agravar mais ainda se isso não acontecer. Isso aí também é futurologia, né? Então, desculpa.
7: Não tem problema. Mas é isso, né? A gente sabe que ainda mais nesses tempos tão esquisitos, tudo acaba...
8: Nós não estamos falando no que vai acontecer, uhum. Mas sim naquilo que pode acontecer. Agora se fala assim, tributação no Brasil, né? Porque me colocaram a pauta aqui, como é que fica a tributação no Brasil. O tarifaço não tem nada a ver com a tributação no Brasil. É uma tributação feita dos Estados Unidos...
7: Sim.
8: Em relação às importações
7: do que chega lá.
8: Do Brasil. Uhum. E o que chega lá. E todos esses 37,5% aí, ou 12,5% que seja, ficam para o Tesouro Americano.
7: Uhum.
8: Isso tem que ficar bem claro. Ninguém está tirando dinheiro do Brasil. Não. Eles não estão tirando dinheiro do Brasil. Eles estão tirando a competitividade do Brasil em relação a outros países não tão tributados e também em relação ao mercado interno dos Estados Unidos. Então, nós temos um desafio muito grande, porque já temos aqui uma competitividade muito grande por causa da alta carga tributária e da burocracia e do chamado custo Brasil, como você bem falou,
7: uhum.
8: E agora tem mais essa do tarifaço, né? Mas o que nós podemos falar é que o empresário brasileiro ele é um dos melhores do mundo. Porque sobreviver no Brasil do jeito que é, do jeito que é feita essa carga tributária, do jeito que nós temos, não damos condições para as empresas brasileiras se desenvolver, tem que ser o mago dos mestres, né?
7: Maravilha. João Eloy Olenik, presidente executivo do IBPT, conversando conosco. Te agradecer aí pela conversa e sempre aberto aqui o microfone para você, João. Valeu.
8: Tá bom, eu agradeço e colocamos sempre o IBPT à disposição de todos aí e espero ter dirimido algumas dúvidas e ajudado aí, tá bom? Bom
7: Ajudou
8: dia para vocês aí e a todos os ouvintes aí até uma próxima.
7: Um abraço, obrigado. É isso. Conversas cruzadas, então hoje entrando dentro do tarifaço, indo fundo no tarifaço de Donald Trump ao Brasil, o futuro a Deus pertence, Roberto Casagrande, como diz o sábio. Né?
9: Simplesmente.
7: Veremos o que vai acontecer aí nos próximos meses. A gente tenta aqui antecipar, mas o mundo é uma caixinha
9: de
7: surpresas.
9: Cada dia é um dia, né?
7: É isso, uma caixinha de surpresas. Mas nós noticiamos, trazemos aqui, tentamos conversar sobre, né, trazendo os detalhes também sobre esse assunto que acaba afetando, mesmo que indiretamente, a todos nós. Claro que a indústria, as empresas sentem mais, mas não adianta, né? A gente vive numa economia aí que é tudo um efeito cascata. Então, um problema que acontece lá, daqui a pouco vai chegar aqui também e vice-versa. Vamos ficando por aqui, daqui a pouquinho tá chegando o Carlos Bicho, Melhor da Vida. Eu volto amanhã no Sextou aqui na CBN para me despedir lá do Festival de Dança, tá? Das 2 às 3, Conversas Cruzadas. Programa completo no YouTube, para quem quiser voltar, ouvir de novo, tá lá também, beleza? Tchau!

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2: Quinta-feira, 30 de julho de 2026. Presidente Lula aprovou hoje uma lei que direciona os recursos de BETs para um fundo da Polícia Federal. Os valores coletados pelo governo federal serão direcionados ao FUNAPOL, o Fundo para Aparelhamento e Operacionalização das Atividades FIM da Polícia Federal. Repasse vai ocorrer de forma gradual até 2028. Em uma cerimônia no Palácio do Planalto, o presidente assinou o documento na presença do ministro do Planejamento e Orçamento, Bruno Moretti, e do diretor-geral da PF, Andrei Rodrigues. O Desenrola 2.0 pode alcançar 10 milhões de famílias depois de o governo prorrogar a atual edição do programa de renegociação de dívidas. A projeção é do Ministério da Fazenda. O prazo venceria no começo do mês que vem, mas teve a duração estendida até o dia 31 de agosto, a pedido das próprias instituições financeiras. O objetivo é atender a demanda reprimida. Até 23 de julho foram renegociados 22 bilhões de reais. O Conselho Nacional de Política Energética aprovou a resolução que autoriza a venda direta do gás natural pertencente à União no mercado livre. Segundo o Ministério de Minas e Energia, a medida pode reduzir em pelo menos 50% o preço do gás para indústrias que compram o produto neste meio. A decisão não trata do gás de cozinha vendido em botijões, nem altera diretamente os preços pagos pelos consumidores residenciais. E a Arábia Saudita sediou uma reunião com outros 43 países e a União Europeia para discutir a criação de uma coalizão de segurança marítima. O Ministério da Defesa do país afirmou que 14 países, incluindo Turquia, Paquistão, Egito, Sudão e Djibouti, declararam apoio público à proposta que visa proteger a navegação comercial mundial. As discussões ocorreram enquanto a guerra entre Estados Unidos e Irã ameaça o comércio global. No horário de Brasília, 3h05.
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2: Boa tarde, Joinville. Boa tarde, Santa e Bela Catarina. Quinta-feira, a temperatura está em 19 graus e estamos agora às 3 horas e 7 minutos. Hoje, diretamente do estúdio da CBN Joinville, aqui no grupo NSC, no Morro da Boa Vista, na subida para o Mirante. Você acabou de conferir imagens da nossa Joinville do centro da maior cidade do estado de Santa Catarina. Hoje, o programa O Melhor da Vida traz, na primeira meia hora, uma entrevista com a gerentes do Sicredi Norte SC. E na segunda metade do programa, até às 4 da tarde, antes de Rafael Custódio, antes do programa CBN Total, você vai conferir também uma entrevista com o secretário de Cultura e Turismo de Joinville, Guilherme Gansenfer. Fique agora com a primeira meia hora do Melhor da Vida aqui na CBN Joinville. Com o tema Sicredi Norte SC e suas novidades, principalmente no segmento Amistad. Conosco presente a gerente de negócios Sicredi Amistad, Luciane Silva Soares. Seja bem-vinda, você já esteve aqui conosco no grupo NSC e retorna trazendo mais novidades da cooperativa.
3: Boa tarde, Carlos. Sempre um prazer estar aqui, né? Boa tarde a todos os ouvintes. Obrigada pelo convite.
2: Bom, também conosco, Kathleen Helena Paul, que é especialista de investimentos do Sicredi Norte SC. Tudo bom, Kathleen?
4: Tudo bem, Carlos. Boa tarde. Boa tarde a todos os ouvintes da CBN.
2: A Kathleen é a mulher que cuida dos grandes, pequenos e médios investimentos dos cooperados. Lu, quando você tem um associado, como por exemplo, você que é uma gerente Amistad, e ele deseja investir, cada qual tem o seu perfil, seu estilo. Aí você leva a Kathleen com você para decifrar esse cooperado e saber como ele deve investir e ter uma rentabilidade, correto?
3: Isso. Então, o segmento Amistad, né, além da gerente, né, ele tem também a gerente de investimentos que consegue cuidar também de toda a carteira, né? De todo, apresentar o portfólio, fazer análise de carteira. Então, a gente sempre atende em conjunto, né? Para atendê-lo melhor, né? Que esse é o, né, sempre o nosso objetivo, é o nosso diferencial do segmento Amistad, do próprio Sicredi, é esse atendimento personalizado. Então, a gente sempre consegue aí fazer uma análise bem
2: apurada.
3: Bem apurada, né? É, de forma bem personalizada também para o associado.
2: Kathleen, você como especialista, então você tem um conhecimento vasto de várias oportunidades de investimento. Agora, cada ser humano, cada associado do Sicredi tem um perfil. Então, você precisa entender o estilo dele, se ele é mais tradicional, se ele gosta de arriscar, se ele é muito conservador. E cada pessoa tem um jeito de ser e existir, certo?
4: Isso mesmo, Carlos. Então, de minha parte aqui, enfim, né? A Lu também, a gente não pode generalizar, né? Então, cada atendimento para nós é único. A gente busca sempre fazer uma sondagem do perfil, né? Então, a gente vai ter tanto o perfil conservador, quanto moderado, quanto arrojado, né? Para estarmos trabalhando, então vamos ter produtos que se encaixam para todos esses perfis e nós vamos apresentando de fato daí algo que faça sentido para o nosso associado, né? E eu e a Lu, a gente comenta muito assim que o nosso papel aqui é oferecer de fato o que a gente tem de melhor, né? Então até quando a gente faz análise de carteira, né, de investimento dos associados, a gente sempre pontua realmente o que está bom, o que podemos melhorar, para que ele tenha também mais resultado e assim, querendo ou não, vai ficar mais tempo conosco, né? Vai se fidelizar ainda mais.
2: 2026 é um ano mais desafiador, né? Um carnaval cedo, uma Copa do Mundo, eleições, uma taxa Selic variando, tem abaixado. Agora, quando chega o cooperado que entende disso tudo, porque ele normalmente era um empresário, um empreendedor que está numa carteira Amistad, ele sabe falar de igual para igual como uma gerente. Ele tem muito conhecimento. Então, apresentar oportunidades no Sicredi se torna, sim, um grande conhecimento pela gerente, pela especialista, também a gerente especialista, mas vocês têm que estar bem afiadas, né? Bem com conhecimento vasto, apurado.
3: Exatamente, né, Carlos? Até porque o mercado é assim, né? O mercado é muito volátil, o mercado é muito dinâmico. Então, sim, a gente precisa, né, estar atualizado em tudo que está acontecendo, né? Acompanhando taxas, índices, para melhor atender o associado e ter essa conversa, né, de igual para igual, né?
2: Kathleen, mas agora esse ano ele está sendo bom para deixar o dinheiro investido, certo?
4: Muito bom, Carlos, né? Com a Selic aí a 14,25, permanece um excelente cenário para os investidores, né? Para continuar mantendo o recurso aplicado. Então, a gente tem já as projeções, né, para final desse ano, para final de 2026, mas de horizonte que nós temos para frente, continuaremos tendo uma Selic aí na casa de 2 dígitos por mais tempo do que era esperado, né? E você perguntou antes ali em relação ao nosso conhecimento com os associados, né? Eu diria também, Carlos, que para nós, assim, nosso desafio e responsabilidade é prezar pelo patrimônio.
2: Com certeza. E aí é uma conversa, né, de olho no olho. E esse é o diferencial do Sicredi, que a gerente, a especialista, vocês conversam próximo. Vocês vão até o associado, ou ele vai até a agência, e é trocado uma ideia olhando todo um cenário, correto?
3: Isso, Carlos, porque além de toda a estratégia, né, de investimento que o associado nos permite fazer e apresentar para ele, então a gente faz um estudo, né, vê o momento que ele está passando, se ele quer investir, se ele quer adquirir bens imóveis, né? E a parte de previdência, né, pensando na aposentadoria dele, a parte de seguros, né, que isso precisa ter também. Então, é feito todo um planejamento estratégico, né, entendendo a necessidade, sempre focando na necessidade e nos objetivos do associado para entregar, sim, apresentar os melhores produtos, porque nós temos produtos, né, para justamente o portfólio é bem grande ali para apresentar o produto certo para a pessoa certa, no momento certo. Então, hoje a gente tem previdência, nós temos, né, o portfólio de investimentos, nós temos o seguro resgatável. Então, geralmente esse associado, ele já tem uma holding, né, ele já pensa nisso, ele já pensa em toda aquela segurança patrimonial, a organização, porque a holding traz isso, né, essa organização patrimonial. Então ele precisa também de uma previdência pensando na aposentadoria, ele precisa também de um seguro resgatável, que hoje nós temos também para oferecer ótimos seguros,
2: que nós vamos falar um pouco mais no próximo bloco.
3: E isso vai trazer aquela blindagem patrimonial que ele também precisa.
2: Perfeito. Em um minuto, você consegue me decifrar quais são os principais benefícios de eu ser um cliente Sicredi na categoria Amstel?
3: Primeiramente, tu vai ter acesso a taxas diferenciadas, né? Taxas diferenciadas, cartões diferenciados, tanto produtos diferenciados também nas aplicações, né? Nos investimentos e no crédito também com taxas diferenciadas. E esse atendimento personalizado, né? Então, eu tenho um número limite ali de associados que eu posso ter na minha carteira, né? Tanto eu como a Kathleen.
2: E você está na agência Centro.
3: Isso, na frente do Giassi, isso, ali na João Colim. É a agência 02.
2: Uma das principais agências do Sicredi em Joinville, mais antiga, isso, bem posicionada, isso, localizada ao lado da rua Timbó.
3: Exatamente, bem na esquina ali, Timbó com a João Colim.
2: Perfeito. Kathleen, você, na verdade, está presente na Sureg, que é a central, mas você faz parte e está presente em todas as agências, conforme um plano, um planejamento com os gerentes, correto?
4: Isso mesmo, Carlos. Então, nós temos, além da Lu, que fica na Centro, né? Temos as gerentes Amstel em outras agências também, né? Então, eu dou um suporte para as outras também.
2: Como no Perini Business Park, né? Na agência Empresas, com a Sahar.
4: Isso.
2: Você também está presente na agência Batalhão com a Isa.
4: E o André.
2: Que fica ali do lado do Borgo Novo, né, próximo do batalhão, do 62º Batalhão de Infantaria, e com a Andréia e com a Michele lá na agência Getúlio, que é Getúlio Vargas com a Anitta Garibaldi.
4: Isso mesmo. E fora de Joinville, São Bento do Sul, né?
2: E com a Jaraguá
4: Raquel.
2: Do Sul.
4: Jaraguá também, nós temos um especialista de investimentos que atua lá na localidade, que é o Maico, né? Então nós desempenhamos hoje a mesma função na região. E aí, Raquel está de férias, né? Mandar um beijo aí para Raquel também. Sim. Que é curta.
5: E olha que São Bento surpreendeu, hein?
4: Sim, São Bento.
5: A praça de São Bento.
4: Uma praça muito boa.
5: Sim. Como a de Jaraguá também, mas a melhor de todas é Joinville.
4: Gente, eu concordo.
5: Nós vamos para um breve intervalo comercial.
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2: Olá, Joinville, boa tarde. Meia hora a mais para o programa O Melhor da Vida na CBN Joinville 95.3. Hoje estamos recebendo Luciane Soares, que é a gerente Amistad Sicredi, a gerente de negócios do Sicredi,
5: para a categoria AMSA, e também a Kathleen, que é uma especialista em investimentos do Sicredi Norte SC. Primeiramente, Lu, vamos falar do cartão de crédito para esse estilo, para essa categoria. Quais são as principais vantagens das bandeiras Visa e Mastercard para o associado Sicredi AMSA?
3: Isso. Então, hoje nós temos dois cartões, né, que é o Visa Infinity, que é o nosso, é o top dos cartões hoje do segmento, e também outro ótimo cartão, que é o Mastercard Black, né? 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
3: Isso. 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
5: É um bom
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3: sim,
5: né?
3: Sim, é bom. Bem competitivo, né, Carlos? 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E quando a gente fala ali de acompanhantes, né? Então o pessoal gosta muito porque às vezes está com mais um casal e daí consegue entrar, né, na sala VIP e usufruir ali desse benefício. E quanto aos seguros, né? O seguro de viagem, de bagagem, atraso de viagem. É, o associado também, ao adquirir a passagem com o cartão, mesmo ele não sendo, o associado não sendo dependente, mas ele compra a passagem com o cartão, então essa pessoa, ela já vai ter o acesso ao mesmo benefício, né, de um titular do cartão. Então, basta comprar, né, com o cartão. Sim, então é muito, fica bem atrativo, né? É um cartão próprio para viagem, né?
5: Lu e Kathleen, para mais informações do AMSA, eu posso em qualquer agência do Sicredi, mas existem agências específicas que têm gerente. Eu posso, por exemplo, ir numa agência e obter mais informações, mas aonde tem uma profissional como você, a sua é no centro.
3: Isso.
5: Certo?
3: Isso.
5: Temos também a Anitta Garibaldi, que é a agência Getúlio, que é na rua Getúlio Vargas, Avenida Getúlio Vargas, né? Com a rua Anitta Garibaldi.
3: Isso.
5: Também temos na cidade de Joinville, dentro do Perini Business Park, que é o Sicredi Empresas, e também a Batalhão, que é ali do lado do Borgo Novo, em frente ao 62ª, a calçada do 62º Batalhão de Infantaria. Em Joinville, temos Jaraguá e também temos em São Bento do Sul.
3: Exatamente, Carlos.
5: Lá eu posso ter mais informações com cada gerente.
3: Isso, lá também tem o segmento AMSTA nessas agências.
5: Mas eu posso perguntar para a minha gerente, porque de repente eu ainda não sou um AMSTA, mas eu posso ser.
3: Sim, com certeza.
5: Perfeito. Kathleen Paul, agora temos um crédito imobiliário à disposição?
4: Uhum. Sim, Carlos, inclusive essa é uma novidade, né, da cooperativa. Então nós estamos habilitando a partir agora do mês de julho, né? Então acabou de iniciar, para liberação de crédito imobiliário, né? Então com taxas muito competitivas, né? A Lu já está fazendo algumas operações também nessa linha.
3: Sim.
5: Quando abre um crédito imobiliário, significa que temos dinheiro à disposição na cooperativa.
3: Isso.
5: E um dinheiro barato.
3: Isso. O recurso é da poupança, né? Então, ele fica um crédito bem atrativo. O Sicredi está muito competitivo com as taxas, né?
5: Quando a gente fala em outras instituições financeiras, a comparação, o Sicredi ganha.
3: Ganha, isso mesmo. E então a procura está bem grande e é claro, né, que a gente vai dar preferência para quem já é associado, né?
5: Perfeito.
4: Uhum. Esse é um ponto importante, né, Carlos? Uhum. Então, para ter o crédito imobiliário, precisa ser associado também da cooperativa.

0: E é um seguro ali, então, que ele além de toda aquela estratégia de investimentos, ele te dá aquele respaldo ali de blindagem patrimonial também.
1: Isso é muito interessante.
0: É, exatamente.
1: Para o empresário, para o empreendedor, a blindagem é você garantir um futuro sustentável para o seu negócio, para a sua família.
0: Isso, exatamente. É, não cai inventário, né? Carlos, não tributa, né, imposto de renda, então é um benefício que o associado hoje ele tem que ter, né, tem que ter uma previdência, ele tem que ter um seguro e muito melhor um seguro resgatável, né?
1: Com certeza. Bom, Kathleen, eu quero deixar o microfone aberto para você, para as suas considerações finais. Se a gente ainda não tocou num assunto que é importante a gente aproveitar o programa O Melhor da Vida de hoje, a CBN Joinville, informar ao nosso espectador pela live, ao nosso ouvinte da 95.3. Fique à vontade.
2: Bom, Carlos, eu até anotei aqui, né, para enquanto nós estávamos conversando, para lembrar de falar, inclusive, né, falar sobre acompanhamento, né? Tão importante quanto contratar algum produto ou serviço ou abrir a conta no Sicredi, né? 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
2: 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Então molda o perfil ali para que a
1: E
2: gente
1: você
2: possa
1: conhece bem.
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2: Fundos de
1: Obrigado por ter
2: debêntures,
1: vindo,
2: isso.
1: né? A Kathleen é um poço de informação, uma enciclopédia viva.
2: Obrigada, Carlos.
1: Eu admiro essa menina.
0: Sim,
1: Foi aluna da minha
0: admirável.
1: mãe,
2: É verdade. Professora Clarice de Química.
1: Ela
0: Tá de
1: fala que ela era
0: parabéns.
1: bem estudiosa.
0: Olha aí, tá de parabéns, viu? Gerou frutos.
1: E você, muito obrigado, Lu. Até
0: Imagina,
1: breve.
0: né? Sempre agradeço, né, a oportunidade,
1: Claro.
0: né, que tu
1: Você
0: nos
1: estava
0: dá
1: conosco
0: aqui.
1: na expogestão, né?
0: Sim, estava lá também, né, com o pessoal da Icatu, com o gerente da agência Centro também, com o Thiago.
1: Com o Thiago.
0: Uhum.
1: Então, você retorne sempre que você tiver uma novidade do Sicredi.
0: Sim.
1: Venha.
0: Com certeza, estarei aqui.
1: Obrigado. Nós vamos agora para um breve intervalo comercial.

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3: Taxas impostas pelos Estados Unidos a produtos nacionais argumenta que as medidas aplicadas pela Casa Branca são discriminatórias e unilaterais. O material foi enviado ao OMC no começo da semana, mas divulgado apenas hoje pela entidade. O governo brasileiro alega que Washington age de forma inconsciente, ou melhor, inconsistente, e trata o país de maneira menos favorável que outros parceiros comerciais. As contas do governo federal registraram um déficit primário de R$48 bilhões em junho, segundo o Tesouro Nacional. Houve uma piora na comparação com o mesmo mês do ano passado, quando foi contabilizado um resultado negativo de R$44 bilhões. A ação ocorre quando as receitas com tributos e impostos ficam abaixo das despesas do Executivo. O preço médio dos carros novos no Brasil subiu menos do que a inflação em 2026 pela primeira vez em 6 anos. É o que mostra um levantamento produzido pela Bright Consulting. O valor do automóvel zero quilômetro teve queda real de 1,5%. Analistas atribuem o movimento à expansão das montadoras chinesas, o que aumentou a competição no mercado brasileiro e forçou as fabricantes tradicionais a reduzirem margens. Por outro lado, a renda estagnada e os juros elevados do crédito ainda são obstáculos para a compra do veículo novo. Uganda foi oficialmente declarada livre do ebola após completar 42 dias sem registrar novos casos da doença. O anúncio foi feito pelo Ministério da Saúde do país, seguindo o protocolo da Organização Mundial da Saúde, que considera 2 períodos máximos de incubação do vírus para encerrar um surto. Na República Democrática do Congo, a epidemia segue em crescimento. O número de casos confirmados ultrapassa 3 mil. No horário de Brasília, 3h33.
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1: Boa tarde, Joinville. Boa tarde, Santa e Bela Caterina. Segunda meia hora do programa O Melhor da Vida, hoje com o secretário de Cultura e Turismo de Joinville, Guilherme Gassenfer. Guilherme, seja bem-vindo à CBN Joinville. Você já é o nosso entrevistado de algumas vezes aqui no Melhor da Vida, como também nos demais programas de jornalismo da CBN. Como secretário, você sempre tem boas notícias e eventos culturais. A arte, a cultura na cidade de Joinville é outra dos últimos tempos para cá. Joinville está em ebulição cultural praticamente vários dias da semana, porque temos programações sempre presentes no nosso calendário. Últimos dias de festival de dança, logo depois mais eventos. Vamos começar pelo 43º Festival de Dança de Joinville, que encerra no próximo sábado. Hoje é quinta-feira, reta final. Uma noite muito memorável hoje, com danças urbanas. Amanhã, campeões, categoria júnior. E sábado, os campeões nas categorias avançadas. Você está feliz como secretário de Cultura na cidade de Joinville?
2: Sem dúvida, Carlos. Boa tarde a todos os ouvintes da CBN, do Melhor da Vida. Eu costumo dizer, né, que é muito honroso e é uma oportunidade para mim ser secretário de uma cidade, secretário de cultura de uma cidade que tem um festival de dança como esse, que tem o Balé Bolshoi, que tem a Casa Cultura, que tem a Mania Lira, que tem o Musicarium, né, enfim, poderia ficar aqui falando de inúmeros eventos, espaços.
1: Pianístico, Festa das Flores, Animaneco.
2: Exatamente, né, e a gente tem uma cidade muito profícua para a cultura, né, que tem feito muitos eventos, muitos festivais, escolas, instituições culturais, espaços de cultura, centros de cultura. Então, realmente, para mim, é muito bom. Assim, eu tenho um orgulho enorme de ser secretário dessa cidade.
1: E agora me passou aqui pela mente a nossa Fena Chope, que esse ano vai ser maior do que nunca. Né?
2: É verdade. A Fena Chope, que vai ser no último fim de semana de setembro, no primeiro fim de semana de outubro, ela volta à sua casa, né? Esse é o mote desse ano, inclusive,
1: Estará na Expoville.
2: Será na Expoville, né? Onde ela nasceu. E muito grande, né? Um investimento bastante relevante. Nós estamos bastante ansiosos. A Fena Chope, ela tem um cuidado na organização, né? Um cuidado cultural, um cuidado estético, artístico, né? E que a população vai poder perceber, os turistas vão poder perceber, e que vai ter eu nem sei se eu podia falar isso, mas eu vou falar.
1: Um spoiler?
2: Um spoiler aí, em primeira mão, né? A estrutura da Fena Chope, ela vai ser praticamente toda na área externa da Expoville, né? Então, no meio da natureza, né? Do lago. Então, ela vai se assemelhar também, nesse ponto, às grandes festas de cerveja que tem na Europa, né? Então, ao ar livre.
1: Guilherme, mas vamos então ressaltar primeiramente o Festival de Dança, porque é o que estamos vivendo na cidade. Quando o Guinness Book, o livro dos recordes, classificou Joinville como o maior festival de dança competitivo, com o número de bailarinos, era mais de 4 mil bailarinos competindo. Isso. Atualmente, nos 13 dias de Festival de Dança, na última segunda eu tive prazer de entrevistar Davidson Garcia, que faz parte do Instituto Festival de Dança, nessa assistência executiva ao festival, e ele comentou: Carlos, estamos com mais de 17.300 bailarinos durante os 13 dias, que vêm competir, que vêm se apresentar nos palcos alternativos, que fazem cursos, treinamentos, capacitações, que vêm para viver o Festival de Dança. Joinville é notícia mundial nesta área específica. O Brasil vem para Joinville, todos os estados esse ano estão em Joinville, tem representantes em Joinville.
2: Sim.
1: É um orgulho para a nossa cidade, para a região norte do estado e principalmente para Santa Catarina.
2: O Festival de Dança é, como você mesmo citou, né, o maior do mundo, reconhecidamente, né, registrado no livro dos recordes há mais de 20 anos. E nesse período, em número de bailarinos, ele cresceu 4 vezes, né, cresceu 400% em número de bailarinos. É muito fácil você crescer quando é pequeno, né? Então, um festival que tenha, vamos dizer, 200 bailarinos, se ele dobrar, ele só trouxe mais 200 pessoas. O Festival de Dança de Joinville já é o maior do mundo e, mesmo assim, continua crescendo muito. A infraestrutura desse ano também cresceu, né? A Feira da Sapatilha e os arredores entre eventos teve um investimento muito maior de estrutura, uma área muito maior. Né? Os participantes que forem lá na feira vão perceber isso. O festival ele é cada vez melhor, cada vez maior. Né? Realmente é um fenômeno assim, da dança, da cultura. Para Santa Catarina, a gente considera como o maior evento cultural do estado.
1: Secretário, qual é o próximo evento de Joinville? O festival encerra sábado. Qual será o próximo a ser realizado?
2: A gente tem, vamos dizer, eventos praticamente, né, vários eventos todos os fins de semana, mas de porte maior, eu vou destacar alguns. Nós teremos este ano o Pianístico, que acontece no mês de setembro, maior festival de pianos do Brasil, da América do Sul.
1: Com a curadoria do Carlos Branco e também com a organização produção de Albertina Tuma.
2: Albertina Tuma, né, que está há mais de 50 anos atuando aí na cultura, na arte de Joinville, né, que ajudou aí a criar o festival de dança.
1: Tem o seu mérito e a sua referência por estar desde o início, né? Incentivou esse começo e logo depois houve uma, digamos, uma maior profissionalização.
2: Isso. Nós teremos o Festival de Inverno do Musicarium, que está acontecendo agora, mas ele é um festival mais focado na formação artística, né, dos alunos. No dia 7 de agosto, mas infelizmente os ingressos já estão esgotados, vai haver uma grande apresentação ali no Moinho, né, cerca de 2.000 pessoas. É uma estrutura muito bacana que é montada ali na...
1: Ano passado já foi deslumbrante.
2: Deslumbrante, né? E aí, mas voltando, então, nós teremos o Pianístico no mês de setembro. No mês de setembro ainda, inclusive coincidindo em algumas datas com o Pianístico, a Fina Shop, que você já citou. Nós teremos ainda, em seguida, o Festival de Corais de Joinville, né, que é feito pelo Instituto Arte Maior. Foi criado até por mim lá atrás, mas alguns anos é realizado pelo Instituto Arte Maior.
1: Com o Fábio e com a sua mãe.
2: E com a Kátia e toda a equipe. E aí depois a gente tem...
1: Esse acontece na Harmonia Lira.
2: Na Harmonia Lira. Nós teremos ainda o Animaneco. O Festival de Corais de Joinville, a princípio, no ano passado, pela pesquisa que nós fizemos, também foi o maior do Brasil.
1: Que legal.
2: Então veja, nós temos o Festival de Piano maior do Brasil, o Festival de Corais maior do Brasil. Em seguida, Carlos, vem o Animaneco. O Animaneco é um festival de teatro de bonecos, que é também o maior do Brasil. Né? A gente está se associando aí à rede mundial de cidades amigas dos bonecos. É a primeira cidade do Brasil que foi convidada a entrar nessa associação, a Viama, graças ao trabalho aí do Animaneco. Depois a gente tem Festa das Flores, que é fantástica, né? A festa de flores mais antiga do país.
1: Caravanas do Brasil?
2: Caravanas do Brasil e do exterior, né? Nós já recebemos no passado de 3 países. E ainda o Natal, né? O Natal de Joinville, que também já é muito conhecido pela nossa população e cada vez maior.
1: É fácil ser secretário da Cultura e do Turismo do município de Joinville com essa quantidade de eventos para o segundo semestre?
2: Eu diria que é muito bom. Fácil, não sei se é a palavra certa, mas é gratificante, mas é bastante trabalhoso.
1: As pessoas não têm essa noção de quanto trabalho dá realizar eventos, e principalmente eventos culturais.
2: Hoje ainda, Carlos, eu estava brincando com um colega meu da prefeitura, né, que me perguntou, posso passar aí? E aí eu tirei um print da minha agenda e mandei. Ele falou, puxa vida. Eu falei, rapaz, aqui é de manhã, tarde e noite.
1: Mas você está realizado como secretário.
2: Com muito. Eu acho que o impacto que a gente está trazendo para a secretaria, para a cidade, na área da cultura e na área do turismo, é muito bacana, junto com todo mundo, né? Não é só mérito nosso, mas
1: claro,
2: toda a cidade,
1: equipe, né?
2: Da equipe e da cidade mesmo, né? Das claro. Instituições culturais, né? Dos produtores culturais, dos artistas, no caso do turismo, né? Do trade turístico, dos hotéis, restaurantes, bares atrativos, enfim. Mas vale dizer, Carlos, eu acho que é importante destacar que tem um outro evento importante acontecendo agora em Joinville, que é o Festival dos Girassóis.
1: Ah, verdade.
2: Né? Lá
1: até
2: do Parque
1: próximo
2: Mero.
1: Domingo.
2: Exatamente.
1: O Celdário esteve aqui conosco essa semana.
2: Então a gente está com o Festival dos Girassóis também acontecendo, então realmente a cidade está vivendo um momento bem especial nesse sentido.
1: Temos o que fazer em Joinville.
2: Todos os dias.
1: Não precisamos ir para outros centros como Curitiba, por exemplo, São Paulo, claro que é uma referência da América Latina, São Paulo, né? Mas não precisamos ir para outros lugares para absorver a cultura, a arte, o conhecimento cultural. Temos em nossa cidade.
2: Eu sempre oriento as pessoas a entrar no site visitejoinville.com.br, que também tem o Instagram, Visite Joinville, porque ali tem agenda de eventos, mas também tem...
1: horários locais.
2: E também tem os atrativos turísticos da cidade. Só na área rural, Carlos, nós temos mais de 55 atrações turísticas. Não estou falando de propriedades que só plantam, estou falando que recebem visitantes. São mais de 50 na área rural de Joinville.
1: Uma ótima opção para os finais de semana, dia de semana, para quem tem tempo, digamos.
2: Isso, e quem dizer, Joinville tem nada para fazer, olha, você pode escolher um atrativo por semana, que você vai ter um ano inteiro de atividade só na área rural.
1: Antes de irmos para o intervalo comercial, quero te fazer uma pergunta, eu gostaria que você fosse bem objetivo com a sua resposta. Para o secretário de Cultura e Turismo estar presente nos eventos, você faz questão de ir, principalmente na abertura, estar vivendo os eventos. Agora, o Guilherme Joinvilense, Gassenfé, tem alguma preferência cultural maior?
2: Eu diria que é o cinema. Explicar rapidamente. É porque quando eu vou nos outros eventos, eu estou lá representando a prefeitura, estou lá, né?
1: Você é o secretário.
2: Estou trabalhando, né? E quando eu vou no cinema, eu tô anônimo, né?
1: Você
2: eu
1: é vou pessoa lá como... física.
2: Exatamente. Então, eu gosto muito do cinema, da arte do cinema, mas também gosto dessa... E tá ali sem precisar
1: fazer... Você vai
2: fazer...
1: muito ao cinema?
2: Eu vou... Não diria muito, mas eu vou de 2 a 3 vezes por mês.
1: Não, mas...
2: Por mês,
1: Uma pessoa ocupada como você...
2: eu faço questão, né, de... Eu e meu marido, a gente tem essa cultura, esse hábito, então eu faço questão de ir lá, comprar uma pipoca, assistir o filme. É um ritual que a gente faz 2, 3 vezes por mês.
1: É uma programação...
2: Dependendo dos filmes.
1: Do casal.
2: Exatamente.
1: Nós vamos agora para o intervalo comercial num oferecimento de @sunplaysbr, Garten Shopping, Sicredi, Bonjinha e Inovar. Voltamos em instantes aqui para o Melhor da Vida, diretamente do Grupo NSC na CBN Joinville.

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1: Olá, Joinville, último bloco do programa O Melhor da Vida, aqui com o secretário de Cultura e Turismo de Joinville, Guilherme Gassenfer. Guilherme, falamos no bloco anterior de cultura, agora vamos falar de turismo. Como está a cidade de Joinville como ponto turístico para o Brasil e, por que não falar, para o mundo, já que pessoas do nosso planeta vêm para Joinville para observar pássaros?
2: É verdade, muito bem lembrado. Joinville tem feito um trabalho bem relevante na área do turismo, buscando, inclusive, trabalhar nesses nichos, né? Como você citou aí, a observação de pássaros. No ano passado, Carlos, recebemos turistas de 8 países do mundo para vir a Joinville observar pássaros.
1: 8?
2: 8 países do mundo. Por que as pessoas vêm para cá? Porque Joinville, no sul do Brasil, é a cidade que mais espécies registradas tem, no sul do Brasil inteiro. Então, veja, é uma oportunidade que os visitantes que curtem esse tipo de coisa vêm para cá, eles numa mesma cidade, numa cidade segura, numa cidade que tem infraestrutura, numa cidade que tem aeroporto, numa cidade que tem hospitalidade, que tem saúde disponível, enfim, eles vêm para observar 500 espécies de aves que são registradas na nossa cidade.
1: É um bom número.
2: O mundo inteiro tem 8 mil, né? Então, a gente tem os Estados Unidos, a costa oeste dos Estados Unidos tem 500 aves, né? Então, assim, veja, Joinville, numa cidade só, tem a mesma coisa que a Itália, a mesma coisa que a Alemanha inteira, numa cidade só. Então, a gente tem bastante destaque nisso. Mas nós estamos no melhor momento do ano, né, para o turismo, que é o Festival de Dança, né? São praticamente duas semanas de ocupação máxima, né, na hotelaria, nos restaurantes, nos atrativos.
1: Do Zoo Botânico, que está lotado de joinvilenses e também de turistas que sobem o Morro do Mirante.
2: Isso, né? Então, e a gente já em seguida, nós emendamos aí com a Interplast, né, que é uma feira de negócios.
1: Da Messe Brasil.
2: Da Messe Brasil, do Richard, da equipe. Que
1: família Spirandelli.
2: Exatamente, né? E a gente tem ali na Messe, na Interplast, o melhor momento em termos de negócios do ano para a cidade, né? Então a gente sai agora do momento de cultura e entra no momento de negócios, né? A Interplast é uma feira gigantesca e esse ano ele vai ter também uma outra feira chamada Interform, né, que está sendo lançada esse ano, né? E para nós é muito importante o trabalho que a Messe Brasil faz, o Richard faz, mas enfim. Então tem essa questão do turismo de eventos, negócios. A Secretaria, junto com o Convention Bureau, contratou um estudo de mercado para entender no Brasil e no mundo quais são as tendências para o segmento de eventos, que tipos de fragilidades ou de faltas que nós temos na cidade, o que está faltando em Joinville para que a gente seja mais competitivo ainda, né? O que os nossos espaços de eventos precisam melhorar, né? O que a gente está...
1: Temos muito a melhorar,
2: oportunidade,
1: certo?
2: Temos muito a melhorar sempre, né?
1: Que é sempre uma evolução constante.
2: Exato, mas assim, veja, nós temos hoje, né, o maior centro de eventos e convenções do sul do Brasil, né?
1: A Expoville?
2: Expoville.
1: Ela tem maior número de estacionamento, né?
2: E tem muito estacionamento. Né? Enfim, um espaço maravilhoso. O centro de eventos está cada vez melhor, né?
1: Sim,
2: com essa gestão do...
1: Essa privatização da gestão.
2: Exato, né? A gente tem aí outros espaços na cidade, enfim, então a gente está trabalhando para construindo o Teatro Municipal, né, em fase de licitação do Teatro
1: Nicodemus.
2: Municipal. Exato. Então, estamos contratando esse estudo. Vale ressaltar que a cidade, né, reabriu todos os seus museus, né, os seus espaços de memória. A gente tem, eu já citei, né, o Parque Emero, né, o Barco Príncipe, o Museu da Dança, o Instituto Juarez Machado. São vários atrativos turísticos. E, Carlos, a gente tem trazido uma promoção aí da Secretaria, junto com o Convention também, influenciadores de outros estados. A gente tem trazido a mídia de outros estados e operadores e agentes de turismo que são relevantes nacionalmente para vir a Joinville conhecer. E praticamente é unânime entre essas pessoas que elas saem surpresas de Joinville com a quantidade de coisas que tem para fazer aqui. Então, nós recebemos este ano os dois maiores operadores de turismo do Nordeste.
1: Uhum.
2: E os dois estão... ficaram fascinados. E veja, ontem eu recebi, coincidentemente, que uma dessas operadoras, a segunda maior do Nordeste, criou pacotes relâmpago para Joinville, para Festa das Flores, né? Para Aracaju, para Salvador. Então, assim, eles viram, gostaram e já estão criando seus produtos, né, para divulgar. O Balé Bolshoi, que tem a visita, né, guiada lá, que é maravilhosa, né? Então, um grande orgulho para Joinville e Bolshoi. Enfim, então a gente tem muita coisa para mostrar. E a Secretaria tem feito também experiências, né? A gente tem buscado fazer experiências visitas noturnas nos museus, no arquivo histórico, no centro, no cemitério, então, cemitério dos imigrantes. Então a gente tem feito
3: visitas noturnas,
2: ao cemitério, que é um grande sucesso, né?
3: Tem
2: esgota,
3: público, né?
2: Puxa, esgota em 10, 15 minutos. A gente tem mais raiva, as pessoas ficam com raiva porque não conseguem ir, do que pessoas que frequentam, mas isso só nos provoca a fazer cada vez mais, né? Então, realmente, assim, a cidade, ela tem se destacado. Naturalmente, ainda tem muito trabalho por fazer. Falta ainda...
1: Pode continuar, mas eu gostaria de fazer uma pergunta ainda.
2: Tá bem. Falta esse fluxo intenso de turistas o ano todo e todos os dias da semana, né? Mas eu já, assim, a hotelaria, ela está ocupada lotada vários dias por ano.
1: Por isso que as construtoras estão criando prédios propícios para serem locados como quarto de hotéis.
2: Exatamente.
1: Né? Por plataformas.
2: Curta duração, exatamente.
1: Curta duração. Secretário, Joinville há muitos anos virou as costas para a Baía da Babitonga. Nós temos uma das baías com a maior fauna e flora do nosso país. A Baía da Babitonga com certeza é um dos pontos turísticos, e ao chegar alguém em Joinville, muitas vezes do corporativismo, que Joinville é muito forte de segunda a quinta em negócios, os empresários joinvilenses levam para passear na Baía da Babitonga futuros investidores no nosso município, na nossa região norte do estado, pela grandiosidade da Baía da Babitonga.
2: É verdade.
1: Quando vamos ter em Joinville, para que os turistas venham para o nosso município aproveitar mais a Baía da Babitonga? Atrativos turísticos, entre outras prestadores de serviços ali.
2: Domingo.
1: Domingo? Domingo!
2: Neste domingo, às 10 horas da manhã, nós vamos inaugurar o Trapiche, né? Atracadouro lá do bairro Espinheiros. Para quem conheceu, né, o Trapiche que já existiu lá
1: às
2: antigamente.
1: Às 10 da manhã.
2: Às 10 da manhã, no domingo, a gente vai inaugurar. É um investimento de 6 milhões de reais. É um trapiche de grande porte. Para barcos de até 100 pés.
1: Que isso é o significa... tamanho do barco príncipe?
2: Exatamente, significa o tamanho do barco príncipe. Então, evidentemente, nós estaremos prontos para receber embarcações de todos os portes. O trapiche vai permitir que barcos pequenos possam chegar ali, barcos de todos os portos, mas barcos pequenos, por exemplo, chegam ali e atracam para ir nos restaurantes dos Espinheiros, né?
1: Atracador.
2: E a gente vai poder finalmente, assim, receber, por exemplo, já tem aqui na Baía Babitonga aluguel de barcos, né? Então, quero alugar um barco com a minha família, não tenho barco, mas eu quero alugar com a minha família. Tem prestadores de serviços que estão explorando esse nicho turístico, né? E alugam com, não precisa saber navegar nada, né? Vai um marinheiro junto navegando, faz um churrasco a bordo, né? Passa o dia inteiro
1: isso
2: navegando.
1: Isso normal ali na área, por exemplo, do Cachadaço, isso é normal? Itapema, Meia
2: exato,
1: Praia, Balneário
2: exato.
1: Camboriú.
2: E agora nós temos feito isso aqui também em Joinville, né? Então a cidade tem, aproveitando também, né, o passeio de canoa havaiana, que é fantástico, né? Que acontece no pôr do sol, em outros horários também, né? Canoa havaiana, muito, muito gostoso. Então a gente está buscando aproveitar mais a Bahia. São, além desse que nós estamos inaugurando nesse domingo, nós temos outros 5 flutuantes em projeto e processo, aliás, né, eles já estão, o projeto já foi feito.
1: Vamos ter atrativos, então.
2: Licença ambiental, vamos ter atrativos, passeios, né, a ideia é a gente aproveitar e se virar de frente para o mar, né?
1: Eu preciso encerrar o programa de hoje, eu quero lhe agradecer a sua presença, deixar o microfone aberto para você fazer as suas considerações finais rapidamente, secretário, por favor. Fique à vontade.
2: Muito obrigado pelo convite, né? E eu Você é um grande propagador das coisas boas de Joinville, o seu programa, e eu acho que o seu ouvinte não é quem precisa ouvir isso, mas a gente que acredite mais na nossa cidade, né, frequente, prestigie o que a cidade oferece. Né, a Instagram da Prefeitura, as redes da Prefeitura mostram todas as quintas da Agenda Cultural. Você fala aqui, acompanhe, prestigie, né, e frequente a própria cidade.
1: O que é o melhor da vida para Guilherme Gansenfer?
2: O melhor da vida são os relacionamentos, assim como esse que eu tenho contigo aqui, né? Mas com a família, com os amigos, né? Enfim, eu gosto muito com os colegas de trabalho.
1: Perfeito, obrigado pela sua presença aqui conosco, ter aceito o convite, estado aqui. Volte em breve, volte até o final do ano para falar um pouco mais.
2: Com certeza, estarei aqui.
1: Perfeito. 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Nós vamos ficando por aqui, um forte abraço, a gente se vê para a cidade de Joinville.

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2: Uma auditoria do Tribunal de Contas da União, que identificou falhas na liberação de emendas PIX, apontou para omissões graves no destino dos recursos que deveriam financiar ações sociais e obras. Em 41 casos de uma amostra de 100 repasses, não foi identificado controle sobre a movimentação do dinheiro que chegou ao caixa de estados e municípios. Segundo o TCU, uma parcela dos recursos correspondentes a essas emendas foi parar em contas bancárias sem relação com o objeto financiado, que contraria as regras de transparência estabelecidas pelo STF. Segundo o jornal O Globo, as emendas com falhas no rastreamento foram indicadas por 37 deputados e senadores. Três integrantes de uma torcida organizada do Cruzeiro foram condenados pela morte de um atleticano em uma emboscada contra um ônibus. O caso aconteceu em novembro de 2021 em Belo Horizonte. O veículo com torcedores do Atlético Mineiro foi cercado e atacado com pedaços de madeira, barras de ferro, bombas caseiras, fogos de artifício e coquetéis Molotov. Riquelme Ederson Anderson Ribeiro da Silva pegou 48 anos de prisão. Luiz Gustavo da Silva Veloso terá de cumprir pena de 24 anos e Pedro Henrique Coimbra Braga foi condenado a 20 anos. A União das Associações Europeias de Futebol rejeitou a proposta da FIFA de criar uma empresa para gerenciar os campeonatos e vender ações a investidores privados. A entidade ameaçou boicotar todas as competições enquanto a proposta estiver em vigor, incluindo a Copa do Mundo Feminina de 2027, que vai ocorrer no Brasil. Gianni Infantino, presidente da FIFA, declarou que a venda de ações possibilitaria elevar o repasse para cada federação afiliada, passando de 8 milhões para 20 milhões de dólares. A UEFA enfatizou que futebol não deve ser considerado um produto de investimento. No horário de Brasília, 4 e 3.
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6: Agora 4 horas e 6 minutos. 4 e 6. Uma boa tarde para você. Estamos começando o CBN Total dessa quinta-feira, 30 de julho de 2026, direto do Centro Eventos Karl Hansen, o estúdio de vidro da CBN aqui no Festival de Dança. Reta final de Festival de Dança de Joinville. Hoje a última noite da mostra competitiva. Amanhã nós já temos a primeira noite dos campeões, os vencedores da categoria Júnior. No sábado, a noite dos campeões da categoria Sênior, para encerrar a 43ª edição do Festival de Dança de Joinville. Hoje à noite nós também teremos o anúncio dos melhores dessa edição, os prêmios especiais deste ano, melhor bailarino, melhor bailarina, melhor apresentação de 2026 e melhor grupo. A gente vai falar sobre isso daqui a pouquinho aqui, direto do estúdio de vidro da CBN, mas também, claro, vamos trazer para você as principais notícias dessa quinta-feira em Joinville, em toda Santa Catarina. Uma quinta movimentada, né? Bem movimentada aqui na região, com muitas notícias, e a gente vai trazer esse panorama completo para você ao longo da próxima hora aqui na CBN Joinville. Antes disso, deixa eu dar um boa tarde especial ao Roberto Casagrande, que está conosco no estúdio da CBN no Morro do Boa Vista. Tudo bem, Casagrande? Boa tarde para você.
7: Boa tarde, Rafa. Boa tarde para todo mundo ligado aqui na CBN Joinville. 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

0: Vamos lá, vamos começando então o CBN Total dessa quinta-feira. Já já as notícias aqui do Festival de Dança. Temos essa reta final de festival, muita gente aqui no Centro Eventos, né, nessa quinta-feira. Movimento grande aqui no entorno do estúdio de vidro da NSC. Antes, vamos com as notícias então de Joinville e de toda Santa Catarina. Um tiroteio dentro de um condomínio residencial aqui em Joinville acabou com um homem morto, um preso e um adolescente que foi apreendido. Reginaldo de Castro está chegando para abrir o nosso programa com essas informações. Boa tarde, Reginaldo.
1: Pois é, Rafa, boa tarde para você, boa tarde a todos que nos acompanham. Um caso muito grave que chama muita atenção, né? Afinal, aconteceu dentro de um condomínio residencial ali no Jardim Paraíso, aqui em Joinville. Esse caso, pessoal, aconteceu ontem à noite. Os tiros, inclusive, foram ouvidos por moradores, então, ali que moram nesse local, que chamaram a polícia. A polícia militar acabou indo até, então, esse condomínio e encontrou uma pessoa morta. Durante a ocorrência, os policiais conseguiram localizar, então, dois dos três suspeitos, então, de cometer esse crime. Um homem, então, foi preso e um adolescente apreendido. Uma terceira pessoa conseguiu fugir. Conforme informações apuradas pela Polícia Civil, os suspeitos então invadiram esse condomínio e executaram essa vítima. Ainda de acordo com a polícia, a suspeita é que o crime possa ter sido motivado por brigas entre organizações criminosas. O homem detido pelos policiais possui registros criminais por tráfico de drogas. Já o adolescente possui passagens por posse de drogas. Os suspeitos e também o armamento que foi encontrado com eles foram levados até a delegacia. Para o pessoal de casa ter uma noção de como esses dois suspeitos, o que eles carregavam, eram três armas então que foram encontrados com essa dupla, sendo elas um fuzil com carregador, uma espingarda e também uma pistola. Além disso, um colete à prova de balas também foi encontrado com eles. Além disso, uma outra situação acabou chamando bastante atenção no Jardim Paraíso ontem à noite. Um carro foi incendiado a pouco mais de um quilômetro do local desse homicídio. Os bombeiros voluntários foram até o local para controlar essas chamas. A Polícia Civil ainda não confirma se essas duas ocorrências podem ter ligação. O suspeito, então, que foi preso e o adolescente apreendido devem passar por audiência de custódia ainda hoje à tarde.
0: Muito obrigado ao Reginaldo de Castro, que trouxe, então, as informações para a gente. Um caso grave, né? Bem grave, que nós tivemos nesse condomínio residencial aqui em Joinville. Você imagina a preocupação, né, que isso deve gerar entre os moradores, os vizinhos. Sempre uma situação realmente muito grave. Em Itapoá, a Câmara de Vereadores se manifestou hoje sobre a operação que apura o envolvimento de agentes públicos com o crime organizado. O Ministério Público não confirmou ainda oficialmente, porque essa investigação está sob sigilo, mas a NSC confirmou com a assessoria jurídica da Câmara de Vereadores de Itapoá que o mandado de busca e apreensão foi cumprido no gabinete do presidente da casa, Ivan Pinto da Luz, do MDB. Nós ainda não tivemos detalhes de quais materiais foram apreendidos no local. Além da Câmara de Vereadores, outros 7 mandados de busca e apreensão foram cumpridos ontem em endereços ligados a 3 investigados. Segundo a investigação, há indícios de uma atuação de uma organização criminosa para influenciar o processo político na cidade. Esse grupo teria apoiado determinados candidatos e usado benefícios e auxílios distribuídos em comunidades para coagir moradores a apoiar determinados candidatos nas últimas eleições. Bom, nós procuramos o presidente da Câmara de Vereadores de Itapoá, Ivan Pinto da Luz, desde o início da tarde, nos contatos que foram disponibilizados pela própria Câmara e também pela assessoria do MDB de Itapoá, mas ainda não tivemos retorno. Já a Câmara de Vereadores de Itapoá enviou uma nota confirmando que recebeu a equipe responsável pelo cumprimento das diligências da Operação Catalina, do Ministério Público de Santa Catarina, e que a presidência da Câmara colocou toda a estrutura do Poder Legislativo à disposição das autoridades, prestando integral colaboração e fornecendo todas as informações e os documentos solicitados. A nota informa também que a Câmara não possui conhecimento do conteúdo da investigação, que tramita sob sigilo, não tendo acesso aos autos ou às informações apuradas, e que continuará colaborando integralmente prestando todos os esclarecimentos e as informações que forem requisitados. Seguiremos acompanhando, né, os desdobramentos dessa investigação do Ministério Público em Itapoá. Ainda em Itapoá, uma mulher e o cachorro de estimação foram resgatados de um incêndio em um apartamento. A Bárbara Simentskovski tem as informações para a gente.
2: Uma moradora precisou ser resgatada pela sacada depois que o apartamento onde ela estava pegou fogo na noite desta quarta-feira em Itapoá, no litoral norte de Santa Catarina. O cachorro da vítima também foi retirado do imóvel pelos bombeiros. A ocorrência foi registrada por volta das 11h15 da noite. Quando as equipes chegaram, o apartamento localizado no primeiro andar de um prédio já estava tomado pela fumaça. Para fazer o resgate, os bombeiros acessaram o imóvel de uma vizinha e retiraram a mulher e o animal pela sacada. A moradora contou que estava dormindo quando ouviu barulhos e inicialmente acreditou que alguém estaria tentando invadir o apartamento. Por isso, ela se abrigou no banheiro com o cachorro. Pouco depois, percebeu a fumaça e descobriu que se tratava de um incêndio. Segundo os bombeiros, o foco das chamas estava na cozinha, com origem aparente na geladeira. A própria moradora relatou que o eletrodoméstico havia apresentado uma pane elétrica durante a manhã, após o vendaval que atingiu a região. Mais informações você confere no portal nsctotal.com.br. Bárbara Siementkowski para a CBN Joinville.
0: Muito obrigado, Bárbara, pelas informações. Um caso de incêndio que nós tivemos na noite de ontem lá em Itapoá, felizmente sem maiores consequências, né? Em Garuva, desde cedo, muito trabalho para reconstruir os imóveis que foram atingidos por um vendaval. Ventos de quase 100 km por hora, segundo a Defesa Civil. Até ontem a informação era de que a velocidade do vento tinha chegado aí a 80, 85 km. Hoje a Defesa Civil atualizou esse número. Os ventos chegaram a 98 km por hora em Garuva, provocando muita destruição. A Poliana Rodrigues esteve por lá acompanhando esse dia de trabalho para os moradores, para os órgãos públicos e vai trazer agora então as informações aqui na CBN. Poliana, boa tarde.
3: Pois é, ventos fortes aqui no município de Garuva, no norte do estado. Ventos de até 90 km por hora atingiram a cidade por cerca de 50 minutos na tarde dessa quarta-feira. Um dos locais mais afetados foi a APAI. As telhas caíram sobre 3 veículos. O ônibus que faz o transporte dos alunos também ficou danificado. A APAI está em recesso e não havia ninguém na instituição no momento. O ginásio da instituição ficou parcialmente destelhado. As imagens das câmeras de monitoramento mostraram o telhado desabando por causa desse vendaval. O bairro mais afetado de Garuva foi o Georgia Paula, onde teve queda de muro e destelhamentos. Segundo a Defesa Civil, houve destelhamentos em pelo menos 20 residências do município, além de quedas de árvores, plantações que ficaram destruídas e a rede elétrica também foi afetada. Até a prefeitura precisou interromper o atendimento por causa da falta de energia. Até o momento, não há registro de desabrigados no município de Garuva. De acordo com a Celesc, mais de 7 mil unidades consumidoras ficaram sem luz. As equipes da Celesc vêm trabalhando desde ontem para poder restabelecer a energia. E a última informação que nós temos é que restavam apenas 20 unidades consumidoras sem energia elétrica. As equipes da Defesa Civil seguem mobilizadas para avaliar os danos, organizar os atendimentos e orientar e dar suporte à população. Inclusive, a Defesa Civil Municipal orienta que moradores que tiveram imóveis ou propriedades atingidos devem registrar uma ocorrência pelo telefone 199 ou procurar a sede da Defesa Civil, que fica bem em frente ao ginásio Evandro Nágio. Claro que a gente segue acompanhando toda essa situação aqui no município de Garuva, no norte do estado, município que foi atingido por ventos fortes nessa quarta-feira, ventos que chegaram a 90 km por hora. É com você aí no estúdio.
0: Muito obrigado, Poliana, pelas informações direto de Garuva. Inclusive, nós mostramos hoje as imagens, né, dos estragos todos lá no Jornal do Almoço. Foi feio o vento lá, viu? Uma situação realmente grave e que assustou muita gente, né? Quem estava ali naquela faixa por onde o vento passou realmente se surpreendeu pela força desse vendaval. Muitos estragos mesmo. Esse ginásio que a Poliana mencionou, o ginásio da PAI, realmente bastante atingido, mas nós tivemos casas, tivemos algumas plantações também, em que o prejuízo foi grande, infelizmente, para os moradores. Né? Aqui em Joinville, esse vento também provocou estragos, principalmente ali na região de Pirabeiraba, é o que o Reginaldo de Castro conta para a gente agora. Reginaldo.
1: Grande susto para o pessoal de Garuva, mas aqui em Joinville os moradores, principalmente do distrito de Pirabeiraba, ficaram bastante assustados, viu? Isso porque esses ventos fortes atingiram ali a região. Nas imagens que a gente consegue acompanhar agora, é possível então ver um telhado de uma empresa de lavação ali praticamente sendo totalmente destruído com a força dos ventos. E esse tipo de ocorrência foi o que mais aconteceu ontem à tarde aqui em Joinville, principalmente ali em Pirabeiraba. O telhado de uma igreja também foi danificado. O pico das rajadas de vento, que é aquele momento que o vento fica mais forte, chegou a 72 quilômetros aqui na cidade. Conforme a última atualização da Defesa Civil Municipal, foram 6 ocorrências relacionadas ao vento. Essas ocorrências que foram atendidas então pelas equipes da Defesa Civil. Houve o registro então de um destelhamento ali em Pirabeiraba e 5 casos de árvores que foram parcialmente quebradas. Isso em Pirabeiraba, no centro, no Floresta e também no bairro América. Hoje a situação é bastante diferente. A gente está aqui na região central, por exemplo, a gente não consegue perceber praticamente nenhum vento por aqui. A expectativa, então, é que esse tempo comece a se firmar hoje. Aí, claro, em alguns momentos ainda com o tempo mais nublado, mas amanhã o sol deve voltar a aparecer aqui na nossa região. Daqui a pouco a gente vai acompanhar todos os detalhes na previsão do tempo. Rafa?
0: Muito obrigado, Reginaldo de Castro. Esse vendaval que acabou trazendo prejuízos, né, aqui em Joinville e principalmente em Garuva, muito mais em Garuva. Aliás, nesse caminho entre Joinville e Garuva, pela BR-101, o que não falta hoje é outdoor no chão. Né? Quem passou ali pela 101 nas últimas horas viu que o impacto foi bem grande, né? Nas placas de publicidade, são muitas ali nesse percurso, né? E acabou realmente também tendo essa consequência às margens da BR-101. No sul do estado, aliás, na Serra, né, em Urubici, uma família precisou ser resgatada depois que o carro ficou preso em uma ponte alagada durante o temporal da tarde de ontem. O Matheus Barreto tem as informações.
4: Hoje a gente fala sobre essas imagens que impressionam, sobre esse caso que foi registrado ontem de manhã em Urubici, né? Esse carro que foi levado pela correnteza no Rio dos Bugres, na localidade que leva o mesmo nome do rio. Essa família tentava atravessar essa ponte ali na localidade, no interior da cidade, e não conseguiram completar a travessia, né? O motorista não conseguiu completar a travessia da ponte, eles estavam em um casal e 2 filhos, e conseguiram ser resgatados antes que eles fossem levados pela força do rio. E, felizmente, né, eles foram resgatados pelo morador que viu a situação, conseguiu chegar a tempo até ali o local, foram resgatados com a ajuda de um trator agrícola, sem ferimentos, né, e foram levados então em segurança para a área, para a estrada ali. Já o carro, ele foi levado pelo rio, né, foi perda total, é uma caminhoneta. E a gente até foi um vídeo que rodou ontem as redes sociais, né? Um vídeo que impressiona. Até a gente, quem não sabia ainda da situação, imaginava que pudesse ter alguém ali dentro, mas não, a família foi resgatada em segurança, o carro foi levado pelo rio. Isso aí mostra uma situação que, infelizmente, é recorrente aqui na região, porque o interior de Urubici é muito acessado nessa época do ano, principalmente pelos turistas, né, que sobem a serra para curtir aí o inverno, se hospedarem nas cabanas e chalés, enfim, nas pousadas. E a grande maioria desses empreendimentos, digamos assim, eles ficam no interior de Urubici. E para acessá-los, precisa entrar em estradas de terra e também passar por essas pontes. Acontece que muitas vezes turistas aí desavisados, né, não conhecem o percurso, se deparam com essas pontes e acabam tendo essa imprudência também de tentar atravessar quando o rio está cheio. Bom, a família foi salva. Eu ontem falei com a prefeitura de Urubici para saber que medidas eles tomam, né, com relação a essa estrutura dessas pontes. Em nota, a prefeitura disse o seguinte, que essas pontes elas são de baixa estatura e foram construídas há muito tempo, há décadas atrás, e que são estruturas de concreto, né, são estruturas firmes, que por mais que o rio cruze por cima delas, não compromete a estrutura, mas que eles reforçam que não, os motoristas não tentem atravessar quando o rio está cheio, principalmente em dias de chuva como ontem. Só em Urubici ontem choveu cerca de 73 milímetros em pouco mais de 24 horas. Então, inclusive a Defesa Civil, tanto do Estado quanto da cidade, também reforça esse pedido, né, para que as pessoas, motoristas, não tentem atravessar as pontes, até porque contraria as orientações da Defesa Civil e é claro que coloca em risco aí, né, a vida de família, de pessoas. Então, a Prefeitura, inclusive, disse que também está fazendo um trabalho ali de desassoreamento do leito dos rios, né, para que esses episódios aí de cheias, principalmente atravessando por cima das pontes, não sejam tão recorrentes. Mas também a prefeitura também informa que essas pontes elas são de baixa estatura, como eu disse, foram construídas há muitos anos atrás. Quem mora ali na região já sabe dessa situação, né? Quem não mora, quem é turista, quando sobe a serra precisa estar atento ainda mais nessa época do ano. A gente sabe que tem previsão de chuva aí recorrente nas próximas semanas, nos próximos meses também tem previsão. Se confirmar, quem está aqui precisa ter muito mais

0: 101. A Giovana Marques está chegando com os detalhes.
1: Boa tarde, Rafa, a todos que nos acompanham aqui na CBN Joinville. Uma carreta ficou atravessada em L na BR-101 após um acidente aqui na nossa região. A rodovia ficou bloqueada pelo veículo no trecho que passa por Balneário Piçarras. Esse caso aconteceu na manhã de hoje e, apesar do susto, ninguém ficou ferido. A batida aconteceu por volta das 9h40 da manhã, no quilômetro 95 da rodovia federal. A colisão envolveu um carro e uma carreta, que devido à força então dessa colisão, ficou em L, bloqueando as duas faixas principais e o acostamento no sentido norte da BR-101. Por conta do acidente, as duas faixas foram bloqueadas para atendimento das equipes e também para remoção da carreta. O tráfego chegou a ser desviado pelo acostamento e por volta das 10 da manhã as filas chegaram a 4 km no local. Nesse momento, a pista já foi liberada. Volto ao estúdio com você, Rafa.
0: Muito obrigado, Giovana Marques. Situação já bem mais tranquila na BR-101 do que nós tivemos, né, durante a manhã por causa desse acidente. Caminhão que fechou completamente a rodovia ali no trecho de Barra Velha. Muitas filas, né? Muitas filas em função desse acidente na BR-101. Vamos fazer o seguinte, a gente vai para o intervalo, mas na volta informações aqui do Festival de Dança de Joinville. Seguimos aqui acompanhando essa reta final do Festival de Dança. Hoje à noite, a última noite da mostra competitiva e, aliás, uma das noites mais concorridas. Ingressos esgotados há muito tempo para a noite de hoje, em que nós teremos os conjuntos de danças urbanas da categoria sênior se apresentando aqui no Karl Hansa. Então, vamos trazer essas informações e também informações da definição dos prêmios especiais desse ano. Quem é o melhor bailarino, a melhor bailarina, o melhor grupo, a melhor apresentação de 2026. Tudo isso e também, claro, outras notícias importantes dessa quinta-feira em Joinville, em Santa Catarina, logo depois do intervalo aqui na CBN.
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0: quinta-feira, 30 de julho de 2026. A taxa de desocupação no Brasil ficou em 5,4% entre abril e junho. O resultado representa queda de 0,7 ponto percentual na comparação com os três meses anteriores. Já o total de desempregados chegou a 5 milhões e 900 mil no segundo trimestre. O contingente equivale a um recuo superior a 700 mil pessoas no período observado pelo IBGE. A Anvisa interrompeu a distribuição, venda e utilização de um lote do remédio Paramol de 750 miligramas. O órgão regulador detectou comprimidos que apresentavam indícios de contaminação por mofo. A medida estabelece a coleta de todas as unidades do lote 114053 da apresentação com 200 comprimidos produzido pela empresa Belfar LTDA. Uma fotógrafa que sumiu em uma trilha do Paraná foi encontrada morta após 5 dias de buscas. Ana Paula Silveira Cardoso, de 29 anos, estava desaparecida desde sábado. Ela escorregou e foi levada pela correnteza durante a caminhada com uma amiga no Salto das Orquídeas, em Sapopema, no norte do estado. O corpo foi encontrado próximo ao poço de uma cachoeira. A amiga da fotógrafa, Ana Caroline Camilo, também se desequilibrou, mas conseguiu se salvar. Ela foi socorrida e hospitalizada com uma fratura na coluna. Uma vacina contra o ebola será desenvolvida por um laboratório em Singapura. O anúncio foi realizado hoje pela Hillman Laboratories. A Organização Mundial da Saúde descreveu o imunizante como o mais promissor contra a doença. Mais de 1.300 pessoas morreram na República Democrática do Congo desde o início do surto causado pelo vírus bondibujo. No horário de Brasília, 4h34.
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0: minutos. Estamos de volta aqui com o CBN Total desta quinta-feira, acompanhando essa reta final de Festival de Dança de Joinville, direto do estúdio de vidro da CBN aqui no Centro Eventos Calhanzen. E claro, trazendo para você também as principais notícias de Joinville e de Santa Catarina no dia de hoje. Daqui a pouquinho já informações do Festival de Dança, essa noite tão aguardada, a última noite competitiva, e também expectativa para o anúncio dos vencedores dos prêmios especiais desse ano. Antes, deixa eu trazer para você que depois de um ano em obras, será inaugurado no domingo o cais flutuante do bairro Espinheiros, trapiche, né? Ali do bairro Espinheiros, que vai receber embarcações. Tem tudo para se tornar um novo ponto turístico aqui em Joinville. A Bárbara Siemiatkowski está chegando com as informações.
1: Boa tarde, Rafa, e a todos os nossos ouvintes da CBN Joinville. O novo cais flutuante do bairro Espinheiros será inaugurado neste domingo, dia 2. A cerimônia ocorre a partir das 10 horas, na rua Antônio Gonçalves, número 397, próximo à nova estrutura. O cais começou a ser construído em julho do ano passado e recebeu um investimento de aproximadamente 6 milhões de reais. Ele tem 5 módulos flutuantes e, junto com o trapiche, soma quase 500 metros quadrados de área. A estrutura foi projetada para acompanhar as variações da maré e manter a estabilidade com o movimento das embarcações. O novo atracadouro aproveita a parte do antigo trapiche do Espinheiros. Até o momento, o acesso é proibido ao público. Houve episódios de invasão, inclusive, em um episódio triste, um adolescente morreu no local em abril. Na ocasião, a Prefeitura de Joinville informou que havia adotado medidas para impedir o acesso, como vigilância 24 horas, cercamentos e reforços estruturais, e também orientou que as pessoas deixassem o espaço. Mas agora, oficialmente, ele será inaugurado e aberto para a comunidade. Bárbara Siemiatkowski para a CBN Joinville.
0: Muito obrigado, Bárbara, pelas informações. Expectativa bem grande lá da comunidade do entorno, no Espinheiros, para que esse espaço possa ser usado a partir de domingo. Até porque, como a Bárbara mencionou, o atraso aí nessa obra, a demora, já fez com que muita gente entrasse ali, usasse o espaço antes mesmo de ele estar pronto. A prefeitura orientou para que não fosse usado, mas as pessoas continuaram usando. Tivemos esse acidente grave, com a morte de um adolescente que acabou se afogando por ali. E agora, então, a inauguração oficial, nesse domingo, a partir das 10 horas da manhã. Esse trapiche, esse cais flutuante, vai receber, por exemplo, o Barco Príncipe. É um cais com uma capacidade maior para receber, então, o Barco Príncipe e outras embarcações ali na região do bairro Espinheiros. E, além disso, se tornou assim, ele ficou realmente muito bonito, é uma estrutura bonita, que passa a ser ali um novo ponto de uso de quem frequenta aquela região tão bonita ali do bairro Espinheiros. 4:38.

0: A justiça condenou a prefeitura de Joinville a indenizar a família de um homem que teve os restos mortais removidos indevidamente de um túmulo em um cemitério municipal. Não só isso, o túmulo foi cedido a uma outra família. Situação grave, né? Que aconteceu aqui no cemitério Nossa Senhora de Fátima, no Itaúm. E o Raulino Dalcin está chegando com os detalhes.
1: A justiça determinou que o município de Joinville disponibilize um novo jazigo e indenize uma família após a exumação indevida de restos mortais no cemitério Nossa Senhora de Fátima. A decisão é da terceira vara da Fazenda Pública e Juizado Especial Regional da Fazenda Pública de Joinville. E envolve um caso em que um homem descobriu que o jazigo onde estavam sepultados os restos mortais do irmão havia sido ocupado por terceiros. Segundo o processo, a família tinha a concessão do espaço regularizada junto ao município desde abril de 2025 e mantinha as obrigações em dia. Mesmo assim, os restos mortais foram retirados do local e encaminhados ao ossário público, enquanto o jazigo foi destinado a outra pessoa. A situação só foi descoberta quando a mãe do falecido foi até o cemitério para visitar o túmulo do filho e encontrou o espaço ocupado. De acordo com a decisão, o município reconheceu o equívoco administrativo e, após uma determinação judicial, disponibilizou um novo jazigo equivalente e realizou a transferência dos restos mortais sem custos para a família. Na sentença, o juiz destacou que a retirada dos restos mortais sem a ciência efetiva dos familiares e a posterior utilização do jazigo por terceiros ultrapassam os limites de um simples transtorno, por afetarem a memória do falecido, o direito ao luto e o respeito devido aos mortos. Além de confirmar a obrigação de manter um novo jazigo para a família, a justiça condenou o município de Joinville ao pagamento de R$8.000 por danos morais. A decisão ainda pode ser contestada por meio de recurso ao Tribunal de Justiça de Santa Catarina.
0: O Raulino Dalcin, uma história que chama atenção, né? Uma falha, nitidamente uma falha nesse procedimento que foi adotado no cemitério Nossa Senhora de Fátima ali no Itaúm. Gente, como eu disse, hoje nós temos a última noite da mostra competitiva do Festival de Dança aqui no Centro Eventos Carl Hansen. Uma noite sempre muito aguardada, bem concorrida também. Afinal de contas, nós teremos os conjuntos de danças urbanas da categoria sênior, aquele espetáculo que faz o Centro Eventos tremer. E logo depois dessa noite, nós teremos também o anúncio dos vencedores dos prêmios especiais desse ano. Melhor bailarino, melhor bailarina, melhor grupo e por aí vai. Para falar um pouquinho nessa reta final já de Festival de Dança de Joinville, a gente está recebendo aqui Marcelo Misalides, consultor artístico do Festival de Dança de Joinville. Tudo bem, Marcelo? Boa tarde, bem-vindo aqui à CBN.
2: Obrigado, Rafael. Uma alegria estar falando com você, com os ouvintes aqui da CBN, para falar um pouquinho dessa reta final do festival.
0: A gente piscou e já estamos na última noite competitiva, Marcelo. É incrível.
2: É incrível, é incrível. Mas a gente percebe também, pelos corredores, também como que é um processo extenuante, diria assim, né? Não só fisicamente, mas também emocionalmente, né? Você vê já muita gente dormindo pelos corredores.
0: Pessoal tá cansado, é isso?
2: Pessoal tá cansado.
0: Mas vamos falar um pouquinho antes disso. Tem essa noite incrível, né, Marcelo? E aqui para Joinville é uma noite que eu vejo que o público local aguarda muito, né? A gente vai ter muitos joinvilenses hoje na plateia do Centro Evento, certamente lotada. E é sempre um espetáculo, né? Porque tem os conjuntos de danças urbanas, mas tem muito mais, né? Nessa noite de hoje, que é a última de competição.
2: Sim, essa noite ela está voltada para o sapateado e as danças urbanas. E é realmente um fenômeno, como que os ingressos se esgotam com muita antecedência, né? Os ingressos dessas duas noites que vêm, que é a noite de amanhã e de sábado, né, das campeãs, já se esgotaram há mais de um mês atrás, né? E lógico, enquanto está essa massa aqui também ainda de bailarinos, ainda nessa adrenalina de conseguir pontuar mais, porque o que acontece? Existem uma das premiações mais importantes é do grupo principal, né? o melhor grupo do Festival de Dança, que esse grupo é como se fosse um campeonato por pontos corridos. Uhum. Lembra muito a estrutura do futebol, em que um primeiro lugar dá 10 pontos, um segundo lugar dá 6 pontos e um terceiro lugar dá 4 pontos. Não é bem como o futebol 3-2-1, mas é uma escala similar. E essas premiações todas envolvem também um prêmio em dinheiro. Então, por isso que também são coisas que geram aí grande expectativa. E tem um pessoal aí no páreo, né? Tudo na expectativa de saber qual é o resultado
0: ainda
2: dessa última noite.
0: Ainda está em aberto esse ranking do melhor grupo?
2: Tá. Ainda tem uma disputa ali entre primeiro e segundo.
0: Ah, é? Aí, ó. E hoje à noite eles vão estar, provavelmente, dançando ao longo do dia.
2: Mais ou menos como o futebol. Uns torcendo, outros secando.
0: Ah, entendi. Tem isso. Gente, é uma noite realmente muito especial. E eu falei aqui, né, Marcelo, a gente vai ter esse anúncio depois da noite competitiva de hoje. Sim. Dos prêmios especiais. Claro que isso só vai ser definido depois, mas a gente já tem indicados, né, em cada categoria, seja em cada prêmio para melhor bailarino, melhor bailarina, para melhor apresentação do ano, para melhor coreografia. Essa definição acontece logo depois da última noite? Como é que funciona?
2: É, exatamente. É uma situação assim que existe um processo já adiantado de observação, que você vai vendo, são 9 noites, a gente já assistiu 8 noites. Uhum. Então essa é a 9ª noite, que sempre também pode oferecer surpresas, porque também são baterias de grande popularidade, diria, grande destaque nas atuações, né? Então existem possibilidades, todas as possibilidades estão abertas, isso que é uma loucura. A gente pode ter ainda uma definição de melhor grupo sendo definido pela pontuação, como a gente falou, e essas características de melhor bailarina, melhor bailarino, melhor coreografia, melhor apresentação, melhor coreógrafo, melhor dizendo, né? Melhor apresentação, enfim, prêmios especiais, que às vezes surge uma surpresa inédita de uma solução inesperada, que isso pode alterar completamente a perspectiva do andamento até aqui. Então, até a última noite, está tudo aberto.
0: Está tudo em aberto. Eu sei que é algo muito natural, né, para vocês que têm esse olhar treinado para dança, mas a gente fica imaginando assim, por exemplo, né, tem uma bailarina lá no meio de um conjunto de clássico. Ela pode ser a melhor bailarina ou ela precisa dançar um solo? Como é que isso funciona, essa observação? Vocês observam exatamente todas as coreografias, todas as noites para chegar nesses prêmios?
2: Então, todo esse processo é observado e para tudo tem uma janela que dê condição a um destaque especial, que aí, num caso como esse, a única possibilidade seria talvez um destaque especial. Por que que eu te digo? Porque é mais ou menos assim, é difícil você dizer que o artilheiro, estou fazendo só analogia de futebol hoje, né? O artilheiro normalmente é aquele que tem as maiores oportunidades de bater um pênalti, de fazer gols, enfim. Então, a tendência é que uma melhor bailarina, um melhor bailarino sejam esses que são protagonistas, claro, dos espetáculos. Mas a qualquer momento pode haver uma surpresa especial, vamos dizer assim, e que dê visibilidade àquilo, né? Então, aí é que está o processo da importância dessa curadoria, vamos dizer assim, das premiações especiais, né, que na verdade sou eu como consultor artístico, mas também tem a Carla Zacari e a Zigrid, que também compõem esse corpo julgador que analisa as premiações especiais. Uhum. Então somos em 3 pessoas.
0: É, um trabalho e tanto, né, pela frente. Um desses prêmios que eu tem chamado a atenção, pelo menos para mim, nos últimos anos, é de melhor apresentação. Esse prêmio acho que foi ganhando uma importância. Eu vejo os grupos se dedicando muito para também conseguir esse prêmio. E nós temos uma indicação joinvilense para melhor apresentação nas danças populares brasileiras, a companhia de dança Liliana Vieira. A melhor apresentação... não precisa dar spoiler aqui, não quero te colocar em saia justa aqui, viu, Marcelo?
2: Até porque sou eu sozinho falando. Quer dizer, o que eu disser não é garantia de nada.
0: Mas a melhor apresentação, para todos os prêmios do festival, a gente sabe que tem um rigor técnico enorme, né? Mas a melhor apresentação pode ser aquela que faz o público vibrar mais também, do aspecto assim, do espetáculo e não só da pura técnica da dança? Vocês levam em conta essa coisa do espetáculo também para definir a melhor apresentação?
2: Acho que exatamente isso que você falou é que são as premiações especiais. As premiações especiais, ele abre um leque de observação muito abrangente, que não analisa, por exemplo, se a bateria é mais técnica, se o gênero é mais técnico, se o gênero tem aspectos mais tradicionais, tem aspectos... A gente analisa um contexto geral de como que aquilo se comunicou com a edição do festival.
0: Uhum.
2: Dentro da arte, existem a valoração, por exemplo, se a gente for analisar sob o ponto de vista histórico da arte, às vezes a gente imagina assim, a importância do Renascimento, do período renascentista, onde que a gente teve aquelas obras que são iconizadas, como todo mundo conhece o Davi de Michelangelo, a gente conhece, enfim, as grandes obras que a gente vai começar a depois entrar num outro processo histórico da arte, e a gente vai entrar no modernismo, e a gente pode imaginar como que uma obra de Anita Malfatti, que é uma pintora brasileira que fala basicamente da arte naïf, né? A gente pode entrar no contexto do Picasso como um pintor cubista. Enfim, nos diversos contextos que a gente pode analisar a arte, tanto as artes clássicas como as artes mais contemporâneas, é difícil você dizer assim, isto vale mais do que aquilo. Né? Existe uma coisa, é o seguinte, existe um poder de qualidade em questão, que aí entra uma questão muito importante desse corpo de avaliação, que tem que ter essa abrangência de entender que necessariamente algo que é clássico não vale mais do que algo naïf. Às vezes uma arte naïf pode ser feita com tamanha excelência de qualidade que seja maior, seja mais importante do que um quadro de Picasso, e por aí vai, o de Rembrandt, enfim. Né, fazendo essa analogia, da mesma forma que na música, nós não podemos comparar a importância de Michael Jackson com Beethoven. Cada um no seu estilo, no seu tempo, o Mozart ou quem a gente achar, os ciclos da arte, eles não podem necessariamente ser comparados de forma direta, mas sim ter a noção da qualidade e da abrangência que eles atingiram naquele momento.
0: Marcelo, você vem ao festival há bastante tempo, já veio como bailarino, já teve grandes momentos no palco, nos últimos anos acompanhando esse outro lado, né, na curadoria artística, olhando principalmente para o que a gente viu na mostra competitiva, o que fica dessa edição da 43ª na sua avaliação, assim, o que a gente vai lembrar desse festival de dança?
2: Olha, até o último momento a gente é tocado por todas as possibilidades que vão se abrindo, né, que o festival gera, né? E às vezes é tanta coisa que acontece, Rafael, assim, que ao longo desses 9 dias, às vezes parece que já se passou um mês do processo da estreia. Mas desde a estreia, que a gente pode lembrar do ineditismo da primeira abertura com uma orquestra sinfônica junto se apresentando, né? Os momentos históricos que a gente viu aqui agora também nessa edição na gala da despedida do Marcelo Gomes. E por aí, assim, a qualidade das apresentações, os eventos paralelos que têm acontecido, enfim, tudo tem sido um feedback de um desses festivais memoráveis que eu diria assim, coroados, vamos dizer assim, pela qualidade de tudo que tem acontecido.
0: Eu acho que, e te ouvindo agora, a gente faz também esse exercício de tentar lembrar de tudo, que realmente é muita coisa.
2: É muita,
0: né,
2: coisa.
0: Mas parece uma edição muito madura do festival, né? De um festival que começou com aquele espetáculo, né? Do Dom Quixote, que a gente viu com a orquestra. Você lembrou da gala. Eu particularmente, fiquei muito impressionado com a gala desse ano. Acho que a gente teve ali um momento ali de uma celebração enorme da dança aqui em Joinville. E isso, assim, tivemos agora também o teatro musical amadurecido.
2: Ah, isso,
0: né?
2: É maravilhoso também lembrar a importância do trabalho que até da Fernanda Chama, dessas montagens, desse musical. Assim, pensar que uma produção como essa é possível se fazer em uma semana, com esse musical Matilda, que são peças, enfim, que levam meses para ser montado, né? e a gente vê essas crianças se esforçando para fazer isso. E o festival a todo momento crescendo nesse compromisso de manter a excelência. E é por aí, né? Fica essa provocação, depois de um ano de sucesso como esse, da gente estar concentrado e focado para pensar numa edição melhor ainda em 2027.
0: É isso. Termina uma, a gente já começa a pensar na outra. E eu estava lembrando aqui também, só para a gente encerrar, que nós estamos falando de um festival que teve o maior número de inscrições.
2: Sim.
0: Né? E que o número de apresentações da mostra competitiva não mexe, né? Então, quer dizer, a régua sobe muito, a exigência é cada vez maior, né? Então, o resultado que a gente vê no palco também tem a ver com isso, né? De só os melhores mesmo sendo selecionados para a competição, né, Marcelo?
2: Não, e ao mesmo tempo a gente tem que pensar o que é difícil, como abraçar esse volume crescente de bailarinos querendo participar do Festival de Joinville, querendo ser absorvido por isso, né? E que a gente tem que criar oportunidades, mas sempre lembrando que é muito importante a cautela de oferecer essas possibilidades, mas mantendo a qualidade, que é o que diferencia o festival sobre qualquer outro evento em dança, eu diria, aqui no mundo.
0: Olha só. Marcelo Misalides, consultor artístico do Festival de Dança de Joinville. A gente já está nesse clima aqui de estar terminando, mas ainda tem bastante festival pela frente, né, Marcelo? Te agradeço aí e bom restinho aí de festival para você.
2: Muito obrigado, um abraço a todos e até a próxima.
0: Muito obrigado. Antes de terminar, tem a previsão do tempo chegando aqui na CBN, direto da Ipagre-Sirã, com a Gilsânia Cruz. Gilsânia, é com você.
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4: Quinta-feira, dia 30 de julho de 2026. Boa tarde aos ouvintes da rádio CBN Joinville. O dia termina com muitas nuvens na região de Joinville e condições para ocorrência de chuva fraca, chuviscos. A previsão é de temperatura amena no período da noite, perto aí dos 16 a 18 graus, e os ventos predominando de nordeste, intensidade fraca a moderada. Na sexta-feira, seguimos com a influência da circulação marítima, mantendo muitas nuvens, condições para ocorrência de chuva fraca, isolada, principalmente nos extremos do dia. E a temperatura também segue amena, com a máxima perto dos 21 graus. A partir do fim de semana, teremos a temperatura com maior elevação na região e em todo o estado de Santa Catarina, voltando a fazer calor para a época do ano. Gilsânia Cruz, meteorologista da Ipagre-Sirã, com as informações do tempo.
0: Muito obrigado a Gilsânia Cruz, trazendo então as informações do tempo aqui na CBN. E ó, gente, é quase fim de festival de dança, mas tem muita gente aqui, viu? O pessoal que tá já chegando pra última noite da mostra competitiva, começa às 19h aqui no Centro Eventos. Pessoal que tá acompanhando também o festival Meia Ponta, nós temos mais uma tarde de festival Meia Ponta, a competição das crianças aqui no Festival de Dança de Joinville. E, claro, os grupos que ficam por aqui também, na Praça de Alimentação, na Feira da Sapatilha. A Feira da Sapatilha fica aberta até o fim do festival, no sábado à noite. Então, se você ainda não teve a oportunidade, não tem ingresso, né? Porque agora, a partir de hoje, se você não tem ingresso, é cada vez mais difícil conseguir entrar, porque são noites realmente muito concorridas. Mas os palcos abertos estão funcionando, você pode acompanhar as apresentações aqui no palco externo da feira, também no palco interno. Dá aquela circulada, aquele rolezinho aqui na Feira da Sapatilha e, claro, entrar também no clima do Festival de Dança de Joinville. Terminando aqui o nosso CBN Total, encontro você amanhã no Jornal do Almoço e, claro, às 16h aqui na CBN Joinville. Até amanhã!

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0: Quinta-feira, 30 de julho de 2026. O presidente Lula aprovou hoje a lei que direciona os recursos de BETs para um fundo da Polícia Federal. Os valores coletados pelo governo federal serão direcionados ao FUNAPOL, Fundo para Aparelhamento e Operacionalização das Atividades FIM da Polícia Federal. O repasse vai ocorrer de forma gradual até 2028. Em uma cerimônia no Palácio do Planalto, o presidente assinou o documento na presença do ministro do Planejamento e Orçamento, Bruno Moretti, e do diretor-geral da PF, Andrei Rodrigues. O IML liberou o corpo do turista holandês que morreu enquanto visitava as Cataratas do Iguaçu, no Paraná. Ainda não foi confirmada a transferência do corpo para a Europa. Além disso, os detalhes do laudo que vai determinar a causa da morte não foram divulgados. Mark Lensink, de 25 anos, estava viajando com a noiva e a família dela. Todos estavam a bordo de um barco que virou. A empresa responsável pelo passeio comunicou que está em um período de 3 dias de paralisação estratégica para realizar a revisão da frota. Retorno das atividades depende da finalização de um protocolo interno de verificação e alinhamento que envolve os funcionários das áreas operacionais da concessionária do parque. O presidente ucraniano Volodymyr Zelensky afirmou que o míssil que matou pelo menos 8 pessoas da mesma família em um recente ataque russo pode ter sido fornecido pela Coreia do Norte. Entre as vítimas estão uma menina de 6 anos, um menino de 11 e um jovem de 17 anos. O míssil atingiu diretamente a residência da família e destruiu completamente o imóvel. De acordo com Zelensky, a Rússia lançou mais de 70 mísseis, muitos deles balísticos, além de mais de 280 drones contra diferentes regiões do país durante a noite. No horário de Brasília, 5:04.
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1: Olá, muito boa tarde. Seja bem-vinda, seja bem-vindo ao Ponto Final CBN desta quinta-feira, 30 de julho de 2026. Falta só mais um dia para acabar esse mês que parece interminável. Não vou reclamar muito de julho, não, porque eu provavelmente vou reclamar de agosto. Boa tarde, Carolina Moran.
2: Oi, Débora, boa tarde. Dizem que agosto é um mês de desgosto, né? Que não acaba nunca. Mas dia 1º de agosto é meu aniversário, então eu gosto do mês, tá? Defenderei agosto e os leoninos.
1: Sempre! E você que está nos acompanhando, participa com a gente, manda mensagem aqui para o nosso WhatsApp, que é o 11 99911 9981. Nós vamos juntas e juntos até as 8 da noite, com muita informação, análise e prestação de serviço. Vera Magalhães estará conosco hoje às 6 horas, sim, então fica ligadinho aí. São 5 horas e 6 minutos agora, nós vamos a Brasília. Igor Cardim tem mais informações aqui sobre uma nova crise diplomática na América do Sul. É isso, Igor, boa tarde.
3: Mais uma, Débora, boa tarde para você, para a Carol, também para os ouvintes. O governo do Paraguai anunciou hoje a convocação do embaixador do Brasil em Assunção, José Antônio Marcondes de Carvalho, para receber amanhã uma nota oficial de protesto contra as declarações do presidente Lula sobre a guerra da Tríplice Aliança. Essa medida é considerada um gesto de insatisfação diplomático e ocorre em meio à crise, como você disse, a outra crise diplomática entre Brasil e Argentina, ampliando aí essa possível tensão em mais um país vizinho ao Brasil. O chanceler paraguaio, Rubem Ramírez, afirmou hoje em uma coletiva de imprensa que o governo vai defender a dignidade e os interesses do Paraguai e informou que os presidentes Santiago Penha e Lula conversaram por telefone sobre esse episódio. Segundo ele, os dois trataram também com o ministro das Relações Exteriores, Mauro Vieira, durante esse encontro em Lima, trataram deste assunto. O governo brasileiro ainda não confirmou essa conversa entre os dois chefes de Estado e nem se posicionou sobre a convocação do embaixador do Brasil em Assunção. Essa reação do Paraguai, Débora, foi motivada por um discurso do presidente Lula feito na última sexta-feira em São Paulo, no qual o presidente falou que o Paraguai invadiu o Brasil, a Argentina e o Uruguai antes da Guerra da Tríplice Fronteira, dando a entender, então, que o Paraguai iniciou o conflito, o que historicamente está correto. Mas as declarações provocaram forte repercussão no Paraguai, que considera o conflito um dos episódios mais traumáticos da história. Além disso, hoje, a Câmara dos Deputados do Paraguai aprovou uma declaração de repúdio às falas do presidente Lula, disse que elas distorcem e minimizam a dimensão histórica da guerra e ignoram o sofrimento imposto ao povo paraguaio. Débora.
1: Obrigada pelas informações, Igor Cardim. E a Guerra do Paraguai, né, Carol, infelizmente é um tema que a gente trata pouco, não é um tema muito recorrente da história brasileira. É um confronto que opôs o Paraguai à Tríplice Aliança, que era formada por Brasil, Argentina e Uruguai. Essa guerra foi travada entre 1864 e 1870, e é um tema para qual o Brasil dá pouca importância do ponto de vista histórico. A gente aprende isso na escola e depois nunca mais se ouve falar a respeito.
2: Então, passando, né? A gente estuda pouco, mas para os paraguaios é uma questão sensível. Vamos seguir por aqui, Débora, agora falando de Brasília, sobre campanha eleitoral, porque segue a crise na campanha de Flávio Bolsonaro em busca de um vice, né? A chapa continua sem vice, e aí o PL está tentando ainda emplacar a senadora Tereza Cristina. Era um nome que já tinha sido descartado, mas voltou a ser ventilado. Samantha Klein, boa tarde.
4: Voltou sim, Carol e Débora, isso porque o momento agora é crucial, né? Estamos aí a poucos dias do fim das convenções, do fim dessas decisões, então, fundamentais. E a senadora Tereza Cristina tem sido agora procurada e é a principal cotada para ser vice na chapa de Flávio Bolsonaro à presidência. O nome da parlamentar conta com o apoio de figuras centrais da articulação política e, segundo aliados do senador Rogério Marinho, que é o coordenador da campanha, e o próprio Flávio Bolsonaro trabalham de forma ativa para consolidar essa indicação. Inclusive, conforme informação da nossa colega Rani Veloso, ela conseguiu obter essa informação que o próprio Flávio entrou em ação, ele que vinha sendo aí questionado por não estar envolvido nas conversas com o PP de Ciro Nogueira, e até pelo afastamento depois que Ciro Nogueira foi alvo aí de operações ligadas, então, à questão do Master. Então, para tentar unificar o bloco, o presidente nacional do PL, Valdemar Costa Neto, tem uma reunião ainda hoje com o senador Ciro Nogueira, que é o presidente nacional do PP, e Ciro estava ali mostrando um afastamento, chegou a indicar que não somente o PP, mas também a União Brasil, que aí forma uma federação, ficariam neutros. Então, essa é a costura que se tenta fazer neste momento. A gente pode confirmar já de cara? Ainda não, mas a perspectiva é de avançar aí com essas negociações. Lembrando aí que outras mulheres já foram cotadas, como a deputada federal do PL, a deputada Priscila Costa, do PL, ela não é federal, não. E aliada forte, né, de Michele Bolsonaro, ela era um dos nomes aí cotados. Também se fala na economista Daniela Marques, ex-presidente da Caixa, mas ela é do Republicanos e o Republicanos se consolida cada vez mais se afastando. Só para ter mais uma informação aqui que trata da campanha de Flávio, houve uma nova mudança no comando da comunicação. Ele contratou agora o publicitário Duda Lima, que já fez a comunicação da reeleição de Jair Bolsonaro em 2022. Segundo aliados, a troca foi uma escolha da família Bolsonaro e até o momento comandavam a comunicação os publicitários Alexandre Outramari e Eduardo Fischer. Na nota assinada ali pelo senador Rogério Marinho, ele agradeceu, portanto, as contribuições. Só lembrando que essa é a segunda troca no comando da comunicação. Quando estourou o caso Dark Horse, o marqueteiro Marcelo Lopes acabou sendo afastado, portanto, diante daquela crise. E uma última informação de política é que Aldo Rebelo, ex-ministro, aceitou, portanto, o convite do candidato Ronaldo Caiado, também do presidente nacional do PSD, Gilberto Kassab, e vai fazer a coordenação política da campanha de Caiado. Com vocês.
2: Obrigada, Samanta. Certamente as últimas pesquisas também acendendo esse sinal de alerta na campanha do Flávio, né, Débora? Deu uma mexida na comunicação e está tentando encontrar esse nome da vice, mas está difícil.
1: A gente continua em Brasília. João Rosa tem mais detalhes ainda sobre aquele caso do vídeo de inteligência artificial do ex-presidente Jair Bolsonaro na convenção foi utilizado na convenção do PL. Oi, João. Boa tarde para você.
5: Oi, Débora. Boa tarde para você, boa tarde, Carol, e a todos os nossos ouvintes. Dessa vez, as defesas do ex-presidente Jair Bolsonaro e do senador Flávio Bolsonaro estão aguardando uma decisão do ministro Alexandre de Moraes do Supremo Tribunal Federal sobre o vídeo criado por inteligência artificial e que foi exibido ali durante a Convenção Nacional do PL. A expectativa das defesas é de que o episódio não traga consequências para a prisão domiciliar de Bolsonaro. Isso porque os advogados informaram ao Supremo que o ex-presidente não tinha conhecimento prévio da produção nem da exibição do vídeo. Na manifestação que foi enviada a Alexandre de Moraes, a defesa afirma que Bolsonaro não autorizou o uso de sua imagem e de sua voz para a criação do material. Os advogados também argumentaram que essa autorização sequer poderia ter sido dada, já que o ex-presidente está proibido de receber visitas por 30 dias. E Flávio está impedido de visitá-lo por 90 dias por decisão do próprio Moraes. Bem, se por um lado, Débora, a expectativa é de que o caso não tenha impacto sobre a situação de Bolsonaro, por outro, ele pode trazer consequências para a campanha de Flávio. Na decisão em que pediu as explicações da defesa, Moraes indicou que caso fique comprovado que Bolsonaro não autorizou o uso da própria imagem, o vídeo poderá ser enquadrado como uma deepfake, que é uma modalidade cujo o uso é proibido pela Justiça Eleitoral. Agora, as duas defesas aguardam justamente essa decisão do ministro sobre o caso. Esse episódio também, ele é analisado no Tribunal Superior Eleitoral. A Federação Brasil da Esperança, formada por PT, PV e PCdoB, apresentou uma ação pedindo que o TSE reconheça ali as irregularidades na exibição desse vídeo. O processo está sob relatoria do presidente da corte, ministro Cássio Nunes Marques. Segundo uma reportagem do portal G1, ministros do STF e do TSE avaliam que, diante da manifestação da defesa de Bolsonaro, negando ali o conhecimento sobre o vídeo, a tendência é que uma eventual responsabilização recaia sobre a campanha de Flávio Bolsonaro. Entre as medidas discutidas estariam a aplicação de multa e uma advertência para impedir que esse tipo de recurso volte a ser utilizado durante a campanha eleitoral. Eu volto com vocês.
1: Obrigada pelas informações, João Rosa. Como analisou a Vera, nos trouxe ontem a Vera Magalhães, eles ficam entre a cruz e a caldeirinha, né? A defesa fica entre a cruz e a caldeirinha, porque livrando a situação do ex-presidente na esfera criminal do STF, cria uma situação para que a campanha de Flávio seja responsabilizada na Justiça Eleitoral, no âmbito eleitoral. Vamos ver qual vai ser o desfecho desse assunto. A gente faz agora uma pausa, você fica com o noticiário local. Na volta, vamos falar ainda sobre o rescaldo, sobre os problemas que o Rio de Janeiro ainda enfrenta depois do vendaval de ontem.

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5: Volta com informações do Rio de Janeiro, Débora, sobre o dia seguinte ao vendaval, que provocou um caos no fim da tarde na região metropolitana do Rio, vários pontos do estado. Tivemos 2 mortes registradas e hoje as pessoas contabilizando aí os prejuízos. Tem muita gente ainda sem luz, muitas árvores caídas por toda a cidade. A Júlia Viana conta para nós. Oi, Júlia, boa tarde.
6: Oi, Carol, boa tarde para você e para a Débora também. Pois é, hoje o dia está sendo de contabilizar esses transtornos por causa dessa ventania. Eu estou circulando aqui pelas ruas da cidade, é possível ver ainda muitos galhos espalhados, telhados e muros danificados, as árvores caídas ainda também e os imóveis e as ruas ainda sem luz em alguns pontos. Durante essa ventania, a gente lembra, 2 pessoas morreram por causa da queda de um muro no bairro de Santa Teresa, na região central. Uma das vítimas foi o Tássio Maia dos Santos, ex-jogador do Botafogo. Ele que estava acompanhado do amigo Vandré Cordeiro, que também morreu e que deixa a mulher que está grávida. Em Paraty, na Costa Verde, um pescador está desaparecido depois que o barco naufragou. Nessa manhã, os bombeiros encontraram um corpo na praia que foi encaminhado ao IML para identificação. Ao todo, mais de 296 mil pessoas ainda estão sem energia aqui no estado. A promessa de que a luz vai ser restabelecida em até 48 horas, já que parte da rede vai ser reconstruída. Os ventos ontem chegaram a 105 km por hora na capital. O bairro de Botafogo, na Zona Sul, por exemplo, foi um dos mais afetados. Em uma das ruas, uma árvore caiu e derrubou parte do muro de um estabelecimento e afetou a fiação de 2 postes na Tijuca. aqui na Zona Norte, por onde eu estou circulando agora, também são muitos estragos, tem alguns pontos sem luz também, ruas também obstruídas ainda por causa de árvores muito grandes que caíram, e sobre as regiões que ainda estão sem luz, conversei com algumas pessoas que estão lidando com essa situação. É o caso da casa dos pais do Lucas Herzog, que conversou comigo por aqui. Vamos ouvir um pouquinho da fala dele.
7: Teve árvore que foi derrubada, tem rua que está sem luz. Eu estou indo na casa dos meus pais agora e eu sei que o prédio deles está sem luz até agora. E vou subir de escada até o sexto andar. Tá, fora a rua que está bem suja, tem galho para todos os lados, folha para todos os lados. Então, mas acho que o principal é isso, de árvore sendo derrubada e de ruas sem luz, sem energia elétrica até agora. Teve algum momento que voltou assim e agora tornou a ficar sem luz. Eles estão, o caminhão da Light está ali agora e estão tentando resolver, mas já tem algumas horas que estão tentando resolver e nada.
6: No momento, ainda são cerca de 90 árvores obstruindo as vias, de acordo com a prefeitura, e foram mais de 320 quedas de árvore. Em entrevista ao CBN Rio hoje, o prefeito Eduardo Cavalieri disse que as mensagens de alerta extremo não foram disparadas porque as estações meteorológicas não conseguiram prever que a ventania seria tão intensa.
8: No início da tarde de ontem, estações meteorológicas tivessem dito que ia ter vento de mais de 100 km por hora, provavelmente no protocolo da Defesa Civil, do Centro de Operações, a gente teria acionado esse alerta extremo. Mas não foi isso que aconteceu. Agora, quando vem, né,

0: só disparou um SMS às 4h43 da tarde, quando já estava ventando. O caos já estava instalado. Por volta de 2 da tarde, o sistema Alerta Rio tinha divulgado um alerta para ventos moderados a fortes. Nada do que a gente viu ontem realmente foi um vendaval que paralisou a cidade completamente, né?
1: Bom, os meteorologistas têm avisado, né, que o El Niño esse ano pode ampliar o efeito de diversas situações como essa, né? Situações meteorológicas, no caso de ventanias, vendavais e tal. Então é preciso estar preparado. A gente faz agora mais um intervalo e você fica com o noticiário da sua região.

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1: Os meios de pagamento deixaram de ser apenas o momento final da compra para se tornarem uma ferramenta estratégica para o crescimento dos negócios. 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

0: quinta-feira, 30 de julho de 2026. O governo paraguaio convocou o embaixador brasileiro em Assunção, José Antônio Marcondes de Carvalho, para prestar esclarecimentos sobre declarações dadas pelo presidente Lula a respeito da Guerra do Paraguai. A ação trata de um gesto diplomático que manifesta repúdio do governo de Santiago Penha às falas do petista. Em um discurso na última semana em Jacareí, no interior paulista, o petista afirmou que o país não pode esquecer da vez em que, abre aspas, o Paraguai decidiu invadir o Brasil, fecha aspas. O Superior Tribunal de Justiça negou o pedido de adiamento e manteve o julgamento contra o ministro Marco Buzzi na próxima quinta-feira. Buzzi responde por importunação e assédio sexual contra duas mulheres. Ele está afastado do cargo desde fevereiro. O magistrado permanece impedido de entrar nas dependências do STJ. O Conselho Nacional de Política Energética aprovou a resolução que autoriza a venda direta do gás natural pertencente à União no Mercado Livre. Segundo o Ministério de Minas e Energia, a medida pode reduzir em pelo menos 50% o preço do gás para indústrias que compram o produto nesse meio. A decisão não trata do gás de cozinha vendido em botijões, nem altera diretamente os preços pagos pelos consumidores residenciais. Integrantes do Fundo Monetário Internacional visitaram a Venezuela pela primeira vez em mais de duas décadas. A ação ocorre em meio a um esforço mais amplo do país para reformular a economia e voltar a se inserir nos mercados internacionais de capitais, desde que os Estados Unidos capturaram o presidente Nicolás Maduro em janeiro. Após os saques realizados neste ano, a Venezuela ainda detém mais de 4 bilhões de dólares em direitos especiais de retirada junto ao FMI. No horário de Brasília, 5h35.
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1: São 5 horas e 36 minutos agora. Karen Lemos, em São Paulo, acompanha a situação na Argentina e o governo de Javier Milei emitiu um decreto que tem a ver com imigrantes, é isso?
2: Isso, Débora.
1: Boa tarde para você, Karen.
2: Boa tarde, Débora. Carol, também para os nossos ouvintes. É uma medida que endurece as regras de imigração na Argentina e também autoriza a expulsão de estrangeiros que, segundo esse decreto, disseminam discursos de ódio contra os argentinos e participam de atos que profanam símbolos nacionais. A medida também permite que as autoridades argentinas barrem pessoas que se envolvam aí nessas condutas de entrarem no país. A decisão foi formalizada por meio de decreto e assinado pelo presidente Javier Milei. Essa nova política, ela se aplica tanto àqueles que buscam entrar na Argentina quanto quem já possui autorização de residência no país e que agora pode perder, né, esse status com base no decreto. A medida surge durante uma semana conturbada nas relações diplomáticas com o Brasil, após Milei ter vindo ao país participar da convenção do PL, que oficializou a candidatura de Flávio Bolsonaro. Na ocasião, ele atacou o governo Lula e também autoridades brasileiras, como o ministro do STF, Alexandre de Moraes. Ainda segundo o decreto, a resolução é uma resposta às recentes demonstrações de hostilidade contra a República Argentina e os argentinos. Durante a Copa do Mundo, Javier Milei chegou a afirmar, embora sem apresentar provas disso, né, que existia uma campanha anti-argentina, supostamente teria crescido aí durante o Mundial. O coordenador do Núcleo de Estudos e Negócios Americanos da SPM, Roberto Wibel, observou que essa nova política e as tentativas de Milei em se aproximar de Donald Trump, né, que o americano tem endurecido também as medidas contra a imigração, pode prejudicar ainda mais a situação financeira dos argentinos.
3: Eu entendo que é uma tentativa de replicar essa agenda migratória do presidente Trump na Argentina. A questão é que a economia argentina não tem a mesma dimensão da economia norte-americana. Na prática, eu não vejo isso se transformando em um processo de deportação em massa de brasileiros ou inadmissão de brasileiros, até porque é sabido que muito do PIB argentino depende do turismo, sobretudo de brasileiros, e também dessa participação dos brasileiros que trabalham e estudam na Argentina.
2: Bom, por ser um chamado aí decreto de necessidade e urgência, essa medida ela vai ser enviada para o Congresso argentino, que terá 10 dias úteis para se pronunciar sobre a validade ou a invalidade, né, dessa medida que já está causando polêmica. Débora.
1: Obrigada, Karen Lemos, pelas informações. E esse decreto foi duramente criticado por juristas argentinos, inclusive que foram ouvidos pelo jornal Clarim. E nessa reportagem, a deputada ex-diretora nacional de imigrações, Florência Carignano, disse que se todos os países fizessem isso, Milei não conseguiria entrar em vários deles. E ela cita aqui pelo menos 8 que vieram à mente: Brasil, Chile, México, Vaticano, Espanha, Colômbia, China e Venezuela.
4: Débora, vamos falar sobre taxa de desemprego, porque a taxa caiu para 5,4%, atingiu o menor patamar da série histórica para trimestres encerrados em junho. Matheus Maciel tem os números. Oi, Matheus, boa tarde.
5: Oi, Carol, ótima tarde para você. Débora, todo mundo acompanha o Ponto Final. Caiu e, de acordo com a PNAD Contínua, que foi divulgada hoje pela manhã, a taxa caiu 0,4 ponto percentual em relação ao trimestre, o mesmo trimestre do ano passado. Se a gente fizer a comparação com o trimestre anterior desse ano, que é de janeiro a março, a queda foi de 0,7 ponto percentual. Pesquisa mostrou ainda que o Brasil tinha 5 milhões e 900 mil pessoas desempregadas no segundo trimestre desse ano, uma queda de 10,9% em relação ao primeiro trimestre e de 6,3% em relação a esse mesmo período, só que do ano passado. Em números absolutos, para traduzir melhor, 392 mil pessoas deixaram a desocupação de um ano para o outro. Já a população ocupada chegou a 103,1 milhões, que é o maior número de toda a série histórica. A gente conversou com o analista do IBGE, o William Cratorville. Ele afirmou que o trabalho sem carteira assinada, que cresceu aí 2,2% do primeiro para o segundo trimestre desse ano, foi um dos principais responsáveis pela essa queda do desemprego.
6: as vagas cresceram principalmente entre as atividades desse setor, do setor privado sem carteira, né? Foi os trabalhadores na construção, no comércio, na reparação de veículos, automotores, motocicletas e também na agricultura, pecuária, produção florestal.
5: Já quando a gente fala das pessoas sem carteira assinada, esse número chegou então de pessoas sem carteira assinada chegou a 13,6 milhões. Já as com carteira são 39,4 milhões. A renda média estagnou. Ela estava estimada ali em R$ 3.738 entre abril e junho. E apesar de ter crescido em relação a esse período do ano passado, ela caiu 1,5% na comparação com o primeiro trimestre desse ano, de janeiro a março. O economista-chefe da Garantia Capital, o André Perfeito, falou para a gente que essa acomodação pode acabar, inclusive, facilitando o corte de juros.
7: O rendimento está sendo, até agora, né, uma grande preocupação do Banco Central e também do mercado, porque quanto mais o desemprego cai, mais o salário vem subindo, né? Só que se apresenta alguma acomodação. Na margem, caindo um pouco, isso abre espaço para a pressão, né, do salário sobre serviços ser menor e até auxiliar a política monetária a começar a cortar o corte de juros.
5: E aí, Carol, a PNAD contínua também aponta uma queda expressiva de 17% no número de desalentados, aqueles que desistiram de procurar trabalho. Só no ano passado eram 2,8 milhões de brasileiros nessa situação e aí nesse ano são 2,3 milhões. Volto contigo.
4: Obrigada, Matheus.
1: Você fica agora com o noticiário da sua região.

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1: Débora, Carol e ouvintes da CBN, boa tarde. A Bolsa sacudiu a poeira e embarcou na onda do apetite por risco global hoje. Depois do estresse de ontem, o Ibovespa engatou uma recuperação firme nessa quinta-feira e fechou o dia em alta de quase 2%, aos 177.159 pontos. Com o resultado, a Bolsa zerou as perdas na semana e passou a acumular um ganho de 1,8%, praticamente concentrado na reação de hoje. E quem garantiu o otimismo foram os papéis de peso do Ibovespa, como as grandes exportadoras Petrobras e Vale, com ganhos de até 2% na sessão. A Petrobras avançou ainda surfando a boa repercussão do seu relatório operacional, que trouxe dados recordes de produção. E a Vale foi embalada pelas expectativas em torno dos seus resultados trimestrais, que serão conhecidos ainda hoje, já já. No setor financeiro, o dia foi de sinais mistos. O Santander estendeu as perdas da véspera, quando caiu mais de 7%, com os investidores ainda repercutindo um balanço recheado de provisões contra calote, enquanto o Bradesco pegou o mercado de surpresa ao anunciar um plano de aumento de capital de até 10 bilhões de reais. A reação dos dois papéis, claro, foi de queda, reacendendo a luz amarela sobre o custo do crédito e a inadimplência no país com os juros altos. Na contramão, as ações do Itaú subiram mais de 2%, ajudando a sustentar os ganhos da Bolsa ao lado de Petrobras e Vale. No mercado de câmbio, o dólar caiu firme contra as principais moedas globais hoje. E olha, o principal gatilho não veio dos Estados Unidos, mas do Japão. Segundo operadores do mercado, indícios de uma intervenção do governo japonês no câmbio fizeram a moeda americana desabar contra o iene hoje, gerando um efeito dominó que aliviou a cotação do dólar também por aqui, frente ao real, de volta à casa dos R$ 5,00, com uma queda de 0,9%. Eu vou ficando por aqui. É com vocês, Débora e Carol.
0: Obrigada, Yasmin. São 5h50. Igor Cardim tem mais detalhes em Brasília. Porque o Brasil acionou a OMC contra as taxas, contra o tarifaço dos Estados Unidos. Oi, Igor.
2: Pois é, Débora. E o documento que foi apresentado pelo Brasil à Organização Mundial do Comércio foi divulgado hoje e defende que as sobretaxas impostas pelos Estados Unidos aos produtos brasileiros são discriminatórias, unilaterais e violam regras do comércio internacional. Na queixa, o governo brasileiro afirma que a Casa Branca aplicou tarifas adicionais apenas ao Brasil, sem adotar medidas semelhantes contra produtos de outros países membros da OMC, o que é contrário ao princípio de tratamento igualitário previsto no Acordo Geral sobre Tarifas e Comércio. O Brasil contesta as duas medidas adotadas pelos Estados Unidos com base na seção 301, aquela que impôs a tarifa de 25% sobre produtos brasileiros por divergências relacionadas ao comércio digital, e a segunda, que diz respeito à sobretaxa de 12,5%, com a alegação de que o Brasil não proibiu a importação de produtos fabricados com trabalho forçado. Além disso, foram aplicados, segundo o governo, mecanismos de solução de controvérsias que são previstos pela OMC. O governo diz também que as medidas aumentam o custo dos produtos brasileiros no mercado americano. Com o pedido de consultas, o Brasil pretende abrir negociações formais antes que o caso avance para a disputa ali dentro da OMC. Porém, integrantes do governo reconhecem que essa iniciativa tem caráter simbólico, já que a OMC, o órgão de apelação da organização, segue paralisado sem trabalhos desde 2019. Débora.
0: É isso. Tem mais uma função política, né, do que prática. E é uma medida que serve, de alguma forma, para o Brasil marcar posição. A OMC está esvaziada, está travada, o órgão está travado desde 2019 por falta de quórum, também por falta de indicação de juízes, inclusive manobra intensificada pelos Estados Unidos.
3: Exatamente, que não faz suas indicações, né, suas nomeações para compor ali o Conselho da OMC. Débora, a gente vai seguir em Brasília agora para falar sobre o caso do ministro Marco Buzzi, do Superior Tribunal de Justiça, ele que é acusado de assédio sexual. O João Rosa está acompanhando esse caso. O STJ negou um pedido da defesa do ministro, né? Boa tarde para você de novo.
4: Isso mesmo, Carol. O Superior Tribunal de Justiça negou esse pedido e manteve para o próximo dia 6 de agosto o julgamento do processo administrativo disciplinar que apura denúncias de importunação e assédio sexual contra o ministro afastado Marco Buzzi. A decisão foi tomada após o STJ negar um pedido da defesa para adiar o julgamento. O presidente da comissão responsável pelo processo, o ministro Luiz Felipe Salomão, acompanhou o entendimento dos integrantes do colegiado. E a decisão também foi confirmada pelo presidente do STJ, ministro Herman Benjamin. Segundo a corte, não havia motivo para o adiamento porque todos os prazos do processo foram respeitados, incluindo a fase de produção de provas, o depoimento de testemunhas e a apresentação da defesa do magistrado. Marco Buzzi está afastado cautelarmente das funções do STJ desde fevereiro deste ano. O processo administrativo foi aberto após a conclusão de uma sindicância interna que investigou denúncias feitas por duas mulheres. A Procuradoria-Geral da República, inclusive, já se manifestou pela responsabilização do ministro. No julgamento marcado para o dia 6 de agosto, os ministros vão decidir se Marcos Buzzi será punido pelas acusações de importunação e assédio sexual. Até lá, ele permanece afastado das atividades do Superior Tribunal de Justiça. Carol.
3: Obrigada, João.
0: Você fica agora com o noticiário da sua região.

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3: Boa tarde, Débora. Boa tarde, Carol. Boa tarde, ouvintes. A Janaína, de Belo Horizonte, está na dúvida entre comprar ou alugar um apartamento. Hoje, ela mora de aluguel e tem investimentos financeiros mais do que suficientes para comprar um imóvel. Mas está na dúvida de qual opção é mais vantajosa. Janaína, essa decisão tem dois aspectos, o financeiro e o emocional. Do ponto de vista financeiro, você pode comparar o valor do apartamento que você pode comprar com um investimento no Tesouro IPCA+, com juros semestrais. Essa é uma aplicação disponível no Tesouro Direto, que paga rendimentos de 3% a cada semestre. Hoje, você consegue investir nesse título com um desconto, que na prática aumenta a sua rentabilidade. Se o valor que você receber com esse investimento no Tesouro IPCA a cada semestre for maior do que as despesas com aluguel no mesmo período, financeiramente é mais vantajoso alugar. Isso desde que a valorização do imóvel acompanhe a inflação. Do ponto de vista emocional, você tem dois aspectos para avaliar. Um é se você se sente mais confortável concentrando seu patrimônio em aplicações financeiras ou no imóvel. E o outro é se você prefere ter o desprendimento de não ficar vinculada a um imóvel e mudar se e quando precisar. Ou se sente mais segurança sendo a proprietária da sua casa. Até a próxima e continue mandando as suas perguntas para cbndinheiro@cbn.com.br.
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0: Quinta-feira, 30 de julho de 2026. A campanha do senador e candidato à presidência da República, Flávio Bolsonaro, do PL, anunciou a segunda troca no comando da comunicação desde o início da pré-campanha. O publicitário Duda Lima foi convidado para assumir a área no lugar de Alexandre Outramari e Eduardo Fischer. Os dois deixam a equipe após pouco mais de um mês à frente da estratégia. A mudança ocorre dias após a convenção da sigla. O documento apresentado à Organização Mundial do Comércio pelo Brasil sobre a legalidade das sobretaxas impostas pelos Estados Unidos a produtos nacionais argumenta que as medidas aplicadas pela Casa Branca são discriminatórias e unilaterais. O material foi enviado ao OMC no começo da semana, mas divulgado apenas hoje pela entidade. O governo brasileiro alega que Washington age de forma inconsistente e trata o país de maneira menos favorável que outros parceiros comerciais. O Desenrola 2.0 pode alcançar 10 milhões de famílias depois de o governo prorrogar a atual edição do programa de renegociação de dívidas. A projeção é do Ministério da Fazenda. O prazo venceria no começo do mês que vem, mas teve a duração estendida até 31 de agosto, a pedido das próprias instituições financeiras. O objetivo é atender a demanda reprimida. Até 23 de julho foram renegociados 22 bilhões de reais. Mais de 1.500 imigrantes atravessaram ilegalmente a fronteira entre Marrocos e Ceuta, cidade autônoma da Espanha. A quantidade ultrapassa a capacidade de resposta das autoridades. A situação foi caracterizada como uma emergência humanitária e social absoluta pelo presidente regional de Ceuta. Ele também pediu que o governo espanhol acionasse o estado de emergência nacional. No horário de Brasília, 6:04.
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3: Magalhães.

0: Vera Magalhães, boa noite, tudo bem?
1: Oi, Débora, boa noite para você e para Carol, boa noite para os ouvintes, também para quem está nos assistindo.
2: Oi, Vera, boa noite.
0: Pois é, Viva Voz, último formato, não, último dia do Viva Voz nesse formato, antes da eleição. Mas a gente vai falar mais sobre o novo formato que já estreia na segunda-feira. Fica aí ligadinho para você saber dessa novidade. Enquanto isso, vamos a Brasília. Samantha Klein tem mais informações sobre mais uma troca de marqueteiro na campanha de Flávio Bolsonaro. Oi, Samantha.
3: Débora, Carol, Vera, boa noite. A campanha, portanto, fez essa troca e contratou o publicitário Duda Lima. Lembrando que o marqueteiro já trabalhou com a equipe de Jair Bolsonaro na campanha de 2022, campanha vitoriosa, reeleição, e a troca agora foi uma escolha da família Bolsonaro. Até o momento comandavam a comunicação os publicitários Alexandre Outramari e Eduardo Fischer. Em nota assinada pelo senador Rogério Marinho, que é o coordenador da campanha, ele afirma que as contribuições deles foram importantíssimas e valiosas nessa etapa e marcaram um momento estratégico desta campanha. O contrato da dupla terminava hoje, portanto, não foi renovado. Lembrando que essa é a segunda troca de comando da comunicação. No finalzinho de maio, Fischer e Outramari entraram no lugar do marqueteiro Marcelo Lopes, depois daquela crise envolvendo o caso do filme Dark Horse, quando foram reveladas as conversas de Flávio com Daniel Vorcaro, ex-dono do Banco Master. Lembrando ainda que Duda Lima é próximo do presidente do PL, Valdemar Costa Neto, ganhou projeção, claro, com o comando da comunicação de Bolsonaro, que foi reeleito, mas ele também comandou a estratégia de comunicação da campanha de Ricardo Nunes à Prefeitura de São Paulo. Então, o entendimento também de aliados é que o objetivo agora é de alavancar essa campanha, até resultados aí de pesquisas mostraram que é necessário fazer um reajuste, não somente confirmar uma mulher como vice na campanha, mas trazer ajustes de comunicação para buscar o segundo turno com vocês.
0: Aliás, Samantha, fica aí que já a gente vai falar dessa história da possível vice de Flávio Bolsonaro. Agora, com relação à troca de marqueteiro, Vera, em política, quando algo der errado, a culpa não é do estagiário, é sempre da comunicação.
1: Exato. É que no caso das campanhas bolsonaristas, é um desafio adicional você fazer comunicação. Porque eles acham que entendem, a família acha que entende de comunicação pelo fato de terem sido realmente um case de sucesso em 2018, fazendo o Jair Bolsonaro presidente da República a partir de pouquíssimo tempo de televisão, sem coligação, sem partido, com muito tempo de TV e só na base das redes sociais. Então, qualquer marqueteiro que entra ali é submetido a uma espécie de tentativa de intervenção na comunicação por meio dos filhos do Jair Bolsonaro. Então, Carlos Bolsonaro tem grande participação em toda a estratégia de comunicação. O Eduardo Bolsonaro, a partir dos Estados Unidos, também querendo opinar nessa seara. E o Alexandre Outramari, mesmo o Eduardo Fischer, são profissionais experientes, que vêm de muitas outras campanhas, que têm ali um modo profissional de trabalhar, que não condiz com esse tipo de interferência a todo tempo. O Duda Lima, por ter essa proximidade com o Valdemar Costa Neto, já está mais calejado com o modus operandi e até com esse certo caos que vigora normalmente na campanha. E a ideia de que a coisa tem que ser um pouco ali com aquela cara da primeira campanha do Bolsonaro, em que tudo era meio no improviso, pelo menos em 22 ele foi e conduziu das coisas mais ou menos assim. Mas me chama a atenção, Débora e Carol, porque eu quando estava ainda no Roda Viva, levei o Duda Lima, porque ele fez a campanha também do Ricardo Nunes em 2024 e no final daquela campanha ele foi ao Roda Viva e anunciou lá, como grande novidade, que nunca mais faria uma campanha política. A gente até resgatou essa sonora. Solta aí, Henrique, por favor. Peraí, a gente está com um probleminha técnico, vai soltar a sonora já. Mas enfim.
4: Mas dessa vez eu resolvi falar porque daqui pra frente eu não me considero mais um marqueteiro.
1: Você decidiu que não vai mais fazer campanha, não vai mais assinar campanha?
4: Decidi, não assino mais campanha.
5: Por quê?
4: Assim, já faz um tempo que eu tô fazendo isso. Eu vou ser bem honesto com vocês. Eu nunca me vi sendo um marqueteiro. Eu nunca falei, um dia eu vou fazer uma campanha pra presidente da República. Não, cara, as coisas foram acontecendo. Claro, eu sou responsável pelas minhas escolhas, fui escolhendo. Mas eu nunca me vi fazendo isso, né? Eu fiz uma campanha, depois outra. Mas eu entrei no ramo, eu entrei no setor e comecei a trabalhar. Começou a dar certo, comecei a ganhar as campanhas. E até que chegou um momento eu falei, cara, deu, né?
1: Pois é, então já temos aí uma promessa quebrada. É, muita gente na época duvidou dessa coisa e muitos marqueteiros às vezes fazem isso. Eu lembro do Luiz Gonzalez, que a cada campanha dizia que era a última e na campanha seguinte do PSDB ele estava de volta pilotando ali o marketing político. Mas é isso, Duda Lima de volta ao marketing político depois de anunciar tinha saído. Ele que fez a campanha do Bolsonaro à reeleição, os ouvintes estão aqui, ele não se reelegeu, a Samantha Klein falou isso, mas fica subentendido que a campanha dele à reeleição não pode se reeleger ou não. E fez também o Ricardo Nunes no ano passado.
6: É, uma tentativa também de apaziguar o caos dentro da própria família, né, Vera? Porque esses marqueteiros que estão saindo tiveram que lidar com esse caos todo gerado pela troca de farpas entre o Flávio e a Michelle Bolsonaro, né? Que acho que foi o golpe mais grave na campanha do Flávio, até pior do que as ligações dele com o Banco Master, né?
1: Lidaram com essa sucessão de crise, caso Master, Dark Horse, briga com a Michelle Bolsonaro, a ida aos Estados Unidos, que era para ser um grande feito, e aí acabou meio saindo pela culatra. Então, são crises repetidas, com as quais os marqueteiros têm de lidar, mas que nem tudo diz respeito à comunicação, como a Débora bem disse, né?
0: Exato, porque se as crises continuarem, nem santo vai dar jeito, né? Quanto mais o marqueteiro.
1: Exatamente, não é tudo que o marqueteiro possa resolver. Nem os coordenadores políticos também conseguem ter plena carta branca para atuar ali. A gente já tem notícias de que o Rogério Marinho, que é o coordenador político da campanha, também está às voltas com um certo esvaziamento vindo das decisões da família Bolsonaro. Então, é isso. É uma circunstância que todo mundo que resolver fazer uma campanha com os Bolsonaro vai ter de lidar.
6: Deve estar ganhando bem o Duda Lima, hein, gente? Tinha anunciado a aposentadoria, agora vai pegar esse pepino aí pela frente. Gente, deixa eu aproveitar que a Samantha continua na escuta, ainda falando da campanha do Flávio Bolsonaro, porque a grande incógnita é quem será o vice na chapa de Flávio Bolsonaro. O PL queria muito trazer a senadora Tereza Cristina, o PP tinha descartado. Como é que está essa situação agora, Samantha? Agora vai?
3: Pois é, Débora, parece que vai pelo menos da parte da senadora. Isso porque aliados estão dizendo que ela aceitou o convite para ser candidata na vice da chapa de Flávio Bolsonaro. Mas é claro que o arranjo ele é muito maior do que isso, porque é necessário que o PP como um todo aceite, né, seguir nessa coligação, nessa união com o PL de Flávio Bolsonaro e também União Brasil. Por isso, a federação PP União Brasil precisa deliberar. Então, aliados dizem que a senadora Tereza Cristina aceitou, não foi ela ainda quem disse, mas tem essa grande possibilidade. Inclusive, o presidente Valdemar Costa Neto, presidente do PL, o coordenador da campanha, o senador Rogério Marinho, e até o próprio Flávio Bolsonaro trabalharam ativamente para tentar realmente consolidar essa indicação. Lembrando que ela já tinha negado em duas oportunidades e agora, segundo aliados, ela aceitou o convite. A gente tem que ver aí nos próximos dias se realmente esse convite vai se consolidar numa vice. Realmente, anteriormente ela vinha dizendo que queria ser presidente do Senado e não vice-presidente na chapa presidencial, mas tudo indica que realmente isso mudou e as negociações continuam para tentar avançar com PP e União Brasil numa mesma toada. Com vocês.
6: Obrigada, Samantha. Agora, Vera e Débora, o PP vinha resistindo, né, e a Federação União Brasil, até porque União Progressistas, porque tem dificuldades em determinados estados em fechar essa aliança formal com o Flávio Bolsonaro, né? Como é que fica essa costura agora?
1: Não é tão simples, né? Alguns dos principais dirigentes do União PP são do Nordeste. E no Nordeste, o eleitorado faz muitas associações de candidaturas, vota para governador no nome mais do centrão ou da direita, mas vota no Lula. Então, essa amarração não é conveniente para todos os estados. Na Bahia, por exemplo, seria um certo problema para o ACM Neto. Lá é um estado muito lulista. A gente viu pesquisa da Quest essa semana, o Lula com uma votação acima de 55% na Bahia. O ACM Neto não vai querer se associar umbilicalmente ao Flávio Bolsonaro, e ele é vice-presidente dessa federação, porque era o presidente do DEM, que depois, por sua vez, virou União Brasil e que depois se coligou e se federou com o PP. Então, nem o Ciro Nogueira, que foi ministro do Jair Bolsonaro, é um entusiasta de uma aliança. Ele é favorável a que o partido e a federação fiquem soltos para que cada estado dite o seu caminho, dite a sua estratégia. Então, terão de convencê-lo da formalização de uma aliança, que para o Flávio Bolsonaro seria ótimo, porque além de ter a Tereza Cristina, daria a ele um tempo maior de televisão. O Lula, por enquanto, só tem aliança com o PSOL e a Rede, né, federação ali, e com o PSB. Então, o tempo de televisão do Flávio Bolsonaro ficaria maior, mas eu não vejo muita facilidade dessas tratativas avançarem. Se ele estivesse na frente nas pesquisas, eu acho que isso seria um atrativo para uma formalização, até para os republicanos também e para a federação. Mas nessa situação que as pesquisas mostram, no momento em que essa decisão tem que ser tomada, né, que é agora, até o prazo final das convenções partidárias, fica ali uma decisão difícil para os partidos optar por uma formalização diante desse quadro de muita pulverização e muita mistura nos estados.
0: Se a neutralidade for revestida, se realmente for Tereza Cristina for confirmada como candidata a vice na chapa de Flávio, o que que ela traz efetivamente para a campanha, Vera?
1: A coisa que ele mais precisa, né, que é o voto feminino. É a maior deficiência da campanha do Flávio Bolsonaro hoje é entre as mulheres. É onde o Lula dá de lavada em cima dele. É uma deficiência clássica do bolsonarismo. O pai dele teve esse mesmo problema em 18 e principalmente em 22. E ela tentará, pelo menos, mitigar essa ideia que existe de que o bolsonarismo é misógino e é machista. Ela vai tentar aplacar essa impressão e aplacar o prejuízo que se agravou depois da briga dele com a Michelle Bolsonaro. Então, ela pode tentar apaziguar os ânimos dentro da própria família. O agro já está majoritariamente com o Flávio Bolsonaro, mas ela também tem uma presença muito grande no agro. E esse voto feminino, principalmente, seria uma sinalização de que as mulheres vão ter um espaço no governo dele e o discurso deverá ser todo feito para mostrar isso.
0: Ainda sobre política. Desculpa, Carol, pode seguir.
6: Que traz uma aura de credibilidade também, né? Porque é um nome de peso a senadora Tereza Cristina. Os outros nomes que estavam sendo ventilados e cotados não tinham o mesmo peso dela que a senadora, que tem essa ligação com o agro. Traz um certo peso para a chapa do Flávio, né?
1: Totalmente.
6: Dela.
1: Foi ministra da Agricultura, é senadora, tem uma seriedade ali ligada ao nome dela, não. Na época da pandemia era ministra, mas nunca embarcou naqueles discursos negacionistas em relação à ciência. Então, traz uma outra roupagem, né? Apesar de ele próprio, Flávio Bolsonaro, já ter escorregado em relação a ela. Ah, eu chamo ela de vovozinha porque ela tem a cara da minha avó, sendo que ela tem a mesma idade do pai dele, portanto, não teria idade para ser vó dele. Então, esses escorregões que a família Bolsonaro tem em relação às mulheres, no discurso em relação às mulheres, muitas vezes. Mas isso tudo ficou ali como uma brincadeirinha, ela mesma não levou adiante. Mas sim, ela traz essa seriedade, esse lastro que a Carol está dizendo.
0: Muito bem, vamos para o próximo tema. A Desirê Miranda tem informações em Belo Horizonte. Mais uma ameaça de baixa da família Azevedo. Desirê, boa noite. Ei, Débora, boa noite para você, para Carol e para Vera. Pois é, o irmão do senador Cleitinho, ex-prefeito de Divinópolis, no centro-oeste de Minas, Gleidson Azevedo, ameaçou retirar a candidatura a deputado federal caso Republicanos, que é o partido dos dois, se recuse a registrar o nome próprio para a disputa ao governo do estado. A declaração foi dada um dia após o partido confirmar que Cleitinho não será o candidato ao governo pela sigla e assim gerar um desgaste com o senador e o grupo político dele. Em vídeo postado nas redes sociais nesta quinta-feira, Gleidson também convocou os eleitores a pressionarem a legenda. Ele reafirmou o argumento de que Cleitinho permaneceu tanto tempo em silêncio sobre a candidatura por causa do estado de saúde do irmão mais novo, que morreu há pouco mais de 10 dias de câncer.
5: Esses dias não estão sendo fácil, não. Sinceramente, eu estou pensando em não ser mais candidato a deputado federal e largar a política. Eles não querem deixar ele ser candidato a governador. Agora eu pergunto por quê? Por que que um cara igual meu irmão, simples, do povo, que tá liderando as pesquisas, que não vai usar fundo eleitoral, por que que ele não pode ser candidato a governador?
0: Cleitinho era o pré-candidato da legenda, mas depois da demora em se decidir e deixar de comparecer à convenção partidária, o Republicanos excluiu o senador da disputa. Imediatamente, como reação, o senador resolveu anunciar a intenção de concorrer e disse que marcou uma conversa com o presidente nacional do partido, o deputado federal Marcos Pereira, para convencê-lo a aceitar novamente o nome dele para a disputa. Acreditando na desistência do senador, até então, né, o Republicanos e o PL, partido que também tinha Cleitinho como candidato preferido, já teriam se comprometido com a Federação União Brasil Progressistas, que vai oficializar a candidatura do ex-deputado federal Marcelo Aro ao governo de Minas na próxima segunda-feira. Débora.
7: Obrigada, Desirê, pelas informações. Parece que não está tão fácil assim para Cleitinho rever essa decisão do Republicanos, né?
1: O que traveste a coisa toda de muita estranheza, né? Porque você abrir mão de um candidato que tem 30%, que venceria todo mundo num eventual segundo turno, mostra alguma coisa que está nos bastidores e que a gente está tendo dificuldade de ver. Porque todo mundo com quem eu converso faz aquele introito, né? Ah, você não conhece Minas, mas... Ah, você não é daqui, mas... Então, aparentemente, precisa ter algumas informações de background mineiros que possibilitariam entender algo que está muito nebuloso. Mas o que eu ouço dessas mesmas fontes é que pesaram a articulação feita pelo Marcelo Aro com a cúpula do Republicanos, que também tinha ali o dedo de outros caciques do PP e do próprio Republicanos, e o fato de que o Cleitinho tem essa personalidade imprevisível, né? Ele vem ali de uma popularidade que ele angariou nas redes sociais, pregando sempre para o povo, ele se diz de direita, mas não é um bolsonarista de quatro costados e nem é aquela direita clássica que prega, por exemplo, contra a esquerda, etc., ele até se aproxima da esquerda em algumas pautas. Ele defende, por exemplo, o fim da escala 6x1. Faz uma denúncia pesada ali dos privilégios dos próprios senadores, dos próprios parlamentares. Alguns dos vídeos dele que mais bombam nas redes sociais são aqueles em que ele filma o plenário do Senado vazio e fala, ó, enquanto você está aí na escala 6x1... O Senado está aqui de folga permanentemente, 7x0. Aí vai na garagem, filma os carros oficiais dos senadores, diz enquanto você está aí pagando IPVA, porque ele tem uma grande campanha contra tributos e tal, aqui tem carro oficial para todo mundo. Então, ele, nas cúpulas, tanto do Senado quanto dos partidos, ele é uma espécie de estranho no ninho. Persona não grata, faz esse perfil do outsider, que é popular e se elege às custas desse perfil das redes sociais. A família toda embarcou mais ou menos nessa linha. Para ele, não importa tanto, ele tem mais 4 anos de mandato. Os mandatos de senadores são de 8 anos e ele foi eleito em 2022. Mas aí a gente vai ter que ver se ele vai permanecer no partido, se vai sair. Eu diria que essa é uma novela que ainda vai ter alguns capítulos até o seu desfecho, Carol e Débora.
7: Muito bem, a gente faz agora uma pausa, você fica com o noticiário local, já já tem mais Viva a Voz, a gente vai falar sobre essa nova crise diplomática agora entre Brasil e Paraguai, entre outros assuntos. Fica com a gente.

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0: Quinta-feira, 30 de julho de 2026. Uma auditoria do Tribunal de Contas da União, que identificou falhas na liberação de emendas PIX, apontou para omissões graves no destino dos recursos que deveriam financiar ações sociais e obras. Em 41 casos de uma amostra de 100 repasses, não foi identificado controle sobre a movimentação do dinheiro que chegou ao caixa de estados e municípios. Segundo o TCU, uma parcela dos recursos correspondentes a essas emendas foi parar em contas bancárias sem relação com o objeto financiado, que contraria as regras de transparência estabelecidas pelo STF. Segundo o jornal O Globo, as emendas com falhas no rastreamento foram indicadas por 37 deputados e senadores. O Ministério Público Federal entrou com uma ação civil pública contra 13 pessoas acusadas de integrar um esquema de garimpo ilegal de ouro. A operação funcionou por cerca de 3 anos na Floresta Nacional do Urupadi, em Maués, no interior do Amazonas. O órgão pede que os investigados sejam condenados ao pagamento de mais de R$1 bilhão em indenizações por danos ambientais e morais coletivos. O laudo técnico elaborado durante a investigação aponta que o garimpo devastou aproximadamente 3,72 hectares de vegetação nativa. A Arábia Saudita sediou uma reunião com outros 43 países e a União Europeia para discutir a criação de uma coalizão de segurança marítima. O Ministério da Defesa do país afirmou que 14 países, incluindo Turquia, Paquistão, Egito, Sudão e Djibouti, declararam apoio público à proposta que visa proteger a navegação comercial mundial. As discussões ocorrem enquanto a guerra entre Estados Unidos e Irã ameaça o comércio global. A Bolsa de Valores de São Paulo encerrou o dia em alta de 1,88% aos 177.158 pontos. O dólar fechou em baixa de 0,92%, cotado a R$ 5,06. O euro vale R$ 5,83, queda de 0,21%. No horário de Brasília, 6h33.
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1: Muito boa noite para você ligado aqui na CBN Joinville. Agora são 6 horas e 34 minutos, 6h34. Começando mais uma edição do Atualidade Esportiva. Você acompanhou ontem uma edição especial, né? Foi, na verdade, um pré-jogo de Jack Futsal e Cascavel. Daqui a pouco a gente vai falar desse jogo por aqui. E temos alguns outros assuntos para comentar também. Temos Jack Campo, novidades de bastidores. Novidades que podem não ser novidades. Daqui a pouco eu explico para vocês. Também alguns reforços que estão chegando no Jack. Também tem Brasileirão Série A, teve polêmica rolando. Enfim, hoje com a participação especialíssima de Israel Antunes, que tá lá direto do QG da NSC no Festival de Dança para falar com a gente. Israel, boa noite, é uma honra te ter por aqui, meu irmão.
2: Ah, boa noite para você, Casa. Boa noite, tá chegando legal o áudio aí, 100%?
1: Top, show de bola.
2: Show de bola. Boa tarde para você, Casa. Boa tarde para todo mundo que tá nos acompanhando na Atualidade Esportiva, né? Para falar dessa quinta-feira que, querendo ou não, está movimentada, né? A gente está repercutindo ainda um pouquinho do que foi a rodada de ontem da Liga, né? Para o Jack, que definiu algumas situações importantes para o Joinville, né? Essa questão de liderança da Liga Nacional está muito próxima, né? Para o Jack terminar a primeira etapa da Liga Nacional na ponta da tabela. E também os bastidores do Joinville, né? Esse pacotão de reforços do Tombense, algo que também chama bastante a atenção. E a gente já repercutiu um pouco, né, dentro do Joga nas 11, e vamos continuar repercutindo. E amanhã é o deadline, né? Amanhã é a data final para quem é interessado, para os interessados, para os proponentes da SAF do Joinville entregarem, protocolarem as suas propostas. E a gente aguarda aí para ver como é que vai ser o desdobramento disso aí. A gente tem algumas novidades, né, em relação a isso. Tu trouxe já ao longo da semana uma possibilidade aí de um dos proponentes, né, não ir, né, para a proposta, né, questão do Tarcísio, né, que deixou no ar essa questão também nas redes sociais. A gente vai repercutir um pouquinho disso aí, vamos nessa.
1: É justamente sobre a SAF, Isa, que a gente vai começar falando por aqui, para depois a gente falar de reforços de Jack Futsal, mas primeiro uma novidade que pintou no meio da tarde, né, foi veiculado uma possibilidade de ter mais um proponente, né, então ser uma terceira via, só para relembrar, né, primeira seria Consórcio 76, através do grupo Pluri. O segundo seria o Tarcísio e o terceiro seria o grupo RX com o Eduardo Rude Neves. Mas aí houve uma movimentação na sexta-feira passada, o Eduardo e o Tarcísio resolveram se juntar para fazer uma proposta em conjunto. As coisas aconteceram durante a semana, houve um pronunciamento um tanto quanto forte do Tarcísio na sua rede social. Fui checar com ele falou, não, eu vou seguir, a priori vou seguir, mas estou refletindo muito, terei a resposta em breve, a gente tem a data limite de amanhã para protocolar essa proposta, e hoje veiculou-se, Israel, que a gente pudesse ter uma terceira via, né? Um terceiro proponente que a priori teria solicitado ao clube, a começando a SAF, alguns documentos para fazer um balanço, umas possibilidades. Fui checar com uma fonte minha muito confiável, ela confirmou que existiram esses contatos, esses questionamentos, mas nada confirmado ainda. Ah, e no feeling dessa fonte, José Antunes, não enviarão proposta, tá? Não enviarão proposta, mas falou que houve esse contato, mas acho que não virá. O fato é que tem mais gente interessada na SAF do Jack, mas pelo que parece, né, Isa? Quando vê a questão ali do histórico do clube, tudo que o clube tem internamente, dá uma assustada, né?
2: Dá uma assustada, e o discurso, né, de um dos proponentes, né, o Tarcísio Batista, no início da semana, deixou alguns torcedores impressionados por aquilo, da forma que ele falou em relação à questão que ele enxergou o Joinville. Mas veja bem, né, Casagrande, não chama atenção assim, surgir do nada mais um proponente, mais uma ideia em cima da hora. Por quê, né? O que tá acontecendo? Tá tudo muito obscuro no Joinville, né?
1: Nebuloso.
2: Tá tudo nebuloso, assim, tá muito estranho, né? As pessoas não têm certeza do que estão fazendo, do que estão falando. Uma hora estão querendo acelerar o processo da entrega das propostas, daqui a pouco não querem mais acelerar, pedem um adiamento, fazem parceria, daqui a pouco outra situação acontece, por exemplo, a gente já viu, né, recentemente, né, muitas reclamações do próprio Tarcísio em relação ao que ele descobriu nos bastidores. Sim. Mas o que está acontecendo com o Joinville, né? O fato é que o Joinville está vivendo um momento de turbulência dentro e fora de campo, e fora de campo não é de hoje, faz muito tempo, né? Um presidente licenciado, um presidente interino, que é o Derian Campos, e a gente vive essa expectativa agora de o que o Joinville vai fazer daqui para frente. Nós temos esse prazo de amanhã, e por aquilo que tu está falando, a tendência é nós não termos mais nenhum adiamento, né? Vai ser amanhã. Eu não vejo o quarto adiamento, porque nós tínhamos uma data, aí a comissão da SAF adiantou para segunda-feira da semana, e tem um outro adiamento que é para essa semana agora, sexta-feira. Acredito que não vai ter um outro adiamento, né, Casa? A gente já está, né?
1: Seria loucura, né?
2: Seria muito estranho. É como tu mesmo fala, né? Aí é loucura.
1: Aí é loucura.
2: Porque não faz sentido, né? A gente está aguardando isso há quanto tempo. E realmente o Joinville, ele puxa, né, aquela energia para baixo, né? Do jeito que está acontecendo as coisas, né, Casa Grande?
1: Puxa para baixo, e só para salientar, né, Israel, acho que é importante a gente falar sobre isso. Esses adiamentos foram solicitados pelos proponentes, né? Todos eles que tiveram até agora, às vezes o pessoal pensa, o Conselho Deliberativo, mas não. O Conselho só acata o que os proponentes, ou a Comissão da SAF acata o que os proponentes, no caso, pedem, ou não acatam, caso não achem conveniente. Nesse último caso, foi 100% pedido dos proponentes, então não teve, assim, um Conselho sendo o protagonista nesse caso, né? Mas, de qualquer forma, chama e chama muita atenção, né?
2: Chama muita atenção, e então a gente tem esse deadline de amanhã para ver se realmente a proposta do consórcio 76 vai pintar, se realmente vai acontecer essa parceria entre o Eduardo da ERX e também o Tarcísio Batista da Sólidos, para poder entregarem duas boas propostas, e a partir daí o Joinville começa a construir aquilo que tem que ser construído junto ao Conselho Deliberativo, né, que é uma votação, para ver quem é aprovado no Conselho, para depois ir lá para a votação dos sócios, né? Então realmente é um caminho longo, extenso, e nada fácil, né, para o tricolor, né, o Casa Grande, nada fácil para o torcedor também.
1: É muito complicado, né? Só lembrando que do consórcio 76 já havia enviado uma proposta, mas aí como o Joinville realizou tornou público aquela diretriz de proposta de SAF, algumas coisas tiveram que ser readequadas, e são detalhes, né? Mas a proposta, sim, será reenviada para o tricolor. Falando de campo e bola, Israel Antunes, o Jack ainda não oficializou, mas alguns colegas de imprensa já anteciparam 11 nomes que devem ser os novos reforços do clube, né? Tanto a Danuta Malavolta quanto o Dudu Silva, nossos colegas divulgaram os seguintes nomes, tá? Jefferson Renan, atacante, João Vitor, goleiro, e Lucas Bessa, volante, Xavier, lateral esquerdo, Filipinho, atacante, Wanderson, volante, Luiz Felipe, atacante, Cássio, atacante, Jupe, atacante, Diego Leandro, zagueiro, e esses são então os reforços, os possíveis reforços que serão anunciados e se apresentarão nos próximos dias no JEC. A gente falou hoje de manhã no Joga nas 11, né, que são nomes sem, como é que posso falar, sem muita experiência no futebol. Talvez o Jefferson Renan, o cara que mais tem rodagem. O Wanderson Barros, que teve passagem pelo futebol mexicano, mas são nomes sem muita casca no futebol, né?
2: Pois é, Casa. E muitos deles, né, vêm do Tombense, né? Então,
1: a maioria. Oito nomes.
2: Pois é, são oito, né? Oito de 11 nomes. Isso. Que são especulados, né? E pelo que tu conversou, né, semana passada, seriam três do Tombense, agora já aumentou para oito. Sim. Tá tudo muito nebuloso também nos bastidores da equipe do Joinville para formatação da equipe. Casa, faltam aí 30 dias para o Joinville estrear na Copa Santa Catarina. Joinville nem começou a treinar ainda.
1: Segunda-feira,
2: só. Não tem nem treinador ainda. Não foi anunciado nada. Qual o time que vai entrar em campo? Né? Então, assim, dentro das circunstâncias, tu firmar uma parceria com um empresário e esse empresário bancar aí os salários dos jogadores, o Joinville pagar talvez moradia, alimentação, custos, enfim, adicionais, algo que o Joinville acabou se amarrando pela própria incompetência do clube, né? Pela própria incompetência do que foi feito no início do ano. Vim refletindo hoje à tarde sobre essas coisas do Joinville, né? Como é que pode, né? O Joinville está no ano do seu cinquentenário, o ano mais histórico da história desse clube, né? De um clube cinquentenário, de um clube que tem 50 anos de história. E o torcedor apanha, né? Só apanha, só apanha. E aí o torcedor sempre tenta achar, né, uma válvula de escape que é... Ah, não, agora vai. Não, esse ano é o ano do cinquentenário, esse ano vai. Não foi. Caiu para a segunda divisão do Catarinense, fez uma campanha pífia na Série D. e agora está remontando um terceiro time para disputar uma Copa Santa Catarina com um time remendado que é um favor de um empresário. É basicamente isso que está acontecendo.
1: Sim.
2: Então, o que essas pessoas que estão na direção do Joinville estão fazendo com o seu torcedor é uma vergonha sem precedentes. É um desrespeito com a camisa do Joinville sem precedentes. O que esses incompetentes de função... E assim, eu digo incompetentes, não é no tom pejorativo. É de quem tem a competência para fazer e não consegue fazer. Compete a eles botar dinheiro no Joinville, compete a eles organizarem a casa do Joinville, compete a eles... Ah, porque assim, ó, não foi ninguém que pediu para eles entrarem lá. Eles se colocaram lá. Eles tornaram-se pessoas públicas para se colocarem à disposição do torcedor do JEC para serem presidentes, vice-presidentes e diretoria do Joinville. E essas pessoas têm a responsabilidade de honrar com os compromissos e os deveres que eles têm como função, que é presidente, vice-presidente e tudo mais. Então, o que eles estão fazendo com o Joinville nesse ano, nos 50 anos do clube, é algo assim que chega a ser muito vergonhoso. Muito vergonhoso, sem precedentes. O Joinville tem que se submeter a um favor de empresário para emprestar 8 jogadores, para ele pagar, para dar vitrine para eles, para saber, sabe lá o Deus o quê, para o Joinville poder disputar uma competição, né? E depois ter que
1: remontar... Nada de graça, né?
2: E outra, ter que remontar um clube de novo, um time de novo para ano que vem disputar uma segunda divisão. Cara, é um combo de coisas vergonhosas que essa diretoria está fazendo com o Joinville Sport Club. Infelizmente, é uma coisa errada atrás da outra. É uma coisa errada atrás da outra. Não tem boas notícias do Joinville. Não tem. Hoje a gente estava pensando qual foi a última boa notícia. Um ouvinte da rádio mandou lá. Foi a vitória contra o Criciúma na decisão por pênaltis ano passado, lá no Heriberto Wilson, numas quartas de final de catarinense. Veja bem, quartas de final de campeonato catarinense contra o Criciúma. O Joinville é o último suspiro de alegria do torcedor. Suspiro esse que deu vaga, a gente comemorou muito mais, nem foi a vaga para a Série D, a gente comemorou muito, não foi nem a classificação para a semifinal, a gente comemorou muito mais o fato do Joinville ter calendário para esse ano. Lembra que aquela
1: é muito
2: vitória...
1: pouco, né?
2: É, e a gente comemorou demais. Ah, não, o Joinville tem calendário em 2026, no ano do seu cinquentenário. Todo mundo sabia que o Joinville iria fazer 50 anos nesse ano, todo mundo sabia da importância desse ano para o Joinville, da Copa do Brasil para esse ano, todo mundo da diretoria sabia. O Joinville não teve um patrocínio master na camisa decente, o Joinville não teve um elenco bem montado, o Joinville teve uma desorganização sem precedentes, teve uma diretoria que não soube trabalhar, o Joinville foi uma montoeira de erros, e aí o que acontece? O time é rebaixado no catarinense, o time não consegue passar da primeira fase, numa Série D, que tinham 6 times, passavam 4, o Joinville conseguiu ficar fora. Então isso é surreal, e agora está pegando jogadores emprestados de um empresário, de um clube, enfim, para poder jogar uma Copa Santa Catarina, que começa daqui 30 dias, o Joinville nem começou a treinar ainda, e a tendência é vir um treinador que nunca trabalhou como treinador. Então o que virou o Joinville, né, na mão dessas pessoas? Realmente é algo assim que chama muita atenção, e sabe quem tem a maior culpa disso? São esses claro. Dirigentes, são esses presidentes, mas é o Conselho Deliberativo do Joinville. É o conselho deliberativo que passou a mão na cabeça por tantos anos para essa gestão. Um conselho ineficiente, um conselho que não cobrava, um conselho que não cobra, um conselho que começou a agir há pouco tempo. Começou a pintar alguns conselheiros agora para começar a botar pressão. Porque se não fosse isso, é todo mundo da mesma turma. E isso é lamentável para a história do Joinville. Um conselho que não brigou, um conselho que não agitou, um conselho que não foi atrás, um conselho que não questionou, um conselho que, enfim... Parece que foi aceitando o que foi aceitando. Então, realmente, é uma tristeza muito grande, porque a gente não consegue pensar em coisas boas do Jack, né, casa?
1: Não tem coisas boas, né? Tem dois detalhes que eu queria falar aqui antes da gente ir comentar sobre futsal por aqui, Israel. Mas, assim, primeira coisa, vem esses jogadores aí do Eduardo Duran, que é do Tom Benson, né? Ok. Mas, assim, o Eduardo Duran não tá emprestando um jogador pro Joinville porque ele gosta do Jack e porque ele é bonzinho. Algo em troca ele quer, certo? E essa é uma coisa que me chama a atenção. E outra coisa é que essa gestão, quando a gente fala incompetente, é porque, e talvez, não, obviamente, não no termo pejorativo, mas no, assim, na questão de cumprir sua função. Porque a diretoria do JEC atual não consegue prover o básico, que é o quê? Cara, é pagar os salários dos funcionários. Eu não falo nem jogadores, que também tem que pagar, pelo amor de Deus. Mas os funcionários, cara. Eu recebi fotos hoje de funcionários recebendo cesta básica doadas por torcedores do Joinville. Ou seja, no ano do 50 anos do JEC, o torcedor do JEC faz mais que a gestão atual, que é prover o quê? Cara, a alimentação. Os caras não pagam o pessoal há 2-3 meses aí. Tá indo pro terceiro mês agora. E assim, como é que compra comida sem dinheiro, cara? Como é que paga a luz? Como é que, sabe, os bens básicos. O torcedor tá provendo pro funcionário do clube o que o clube, não, através das pessoas que lá estão, não consegue prover. Isso eu acho muito temerário, mas enfim. A gente segue por aqui apurando, vendo o que vai se desdobrar. O Joinville estava nos finalmente para fechar um patrocínio que quitaria o mês de maio dos salários atrasados desses funcionários e jogadores, mas a ver como isso se desdobra. Em um cenário totalmente, acho que inverso desse, do campo, o futsal segue numa batida espetacular, né, Isra? Mais uma vitória ontem, líder da Liga Nacional de Futsal e, claro que o esporte, tudo pode acontecer, mas eu acho improvável que o Jack perca essa ponta da liga, o Isra Antunes.
2: Pois é, o Joinville ontem, né, contra o Cascavel, voltou a vencer lá depois de muito tempo. A última vitória tinha sido na Liga Nacional lá contra o Cascavel em 2013, então fazia muito tempo que o Joinville não vencia lá. E quando consegue a vitória, é muito por conta de um segundo tempo bom. Muito bom o segundo tempo do Joinville. O primeiro tempo, a primeira etapa, e principalmente os minutos iniciais, o Joinville sofreu muito. Cometeu muitas faltas, errou demais e acabou pagando o pato e acabou saindo atrás no placar. Conseguiu arrancar o empate ainda no primeiro tempo, muito por méritos, né, do Matheus, da insistência do Joinville, e o Jacaré acabou marcando o primeiro gol dele. O resultado no primeiro tempo ele foi muito melhor que a atuação, que o desempenho. Já no segundo tempo, diferentemente, né, o resultado ele foi justo e o desempenho foi, né, o resultado foi igual o desempenho, né, o resultado ele foi justo igual o desempenho, porque o Joinville realmente atuou para vencer o jogo pelo placar de 3-1, até poderia ter marcado o gol antes. Alguns jogadores chamam a atenção pelo momento que estão vivendo, né? Tivemos uma melhora do Matheus, né, em relação a ele mesmo. Ele vinha falhando, né, sistematicamente em alguns jogos, né? Então ontem ele não falhou. No gol, né, do Cascavel não foi falha dele. Outro jogador que a gente tem que ressaltar aqui foi a boa partida do Jacaré e o primeiro gol dele com a camisa do Joinville. E por unanimidade, né, o Guilherme ontem recebeu o voto de cara do jogo, porque vem chamando a responsabilidade. É um guri novo, um guri que é da base do Joinville, que subiu ano passado, um pouco tempo de quadra. Esse ano demorou um pouquinho para engrenar, agora está sendo mais utilizado por conta da ausência do Robinho, que está lesionado, e vem chamando a responsa, vem decidindo alguns jogos. Já tinha marcado gol naquele duelo decisivo contra o Traipu, no jogo de ida da Copa do Brasil, na semifinal. Já havia marcado um belo gol contra o time do Moarama no final de semana e marcou um gol ontem. E gol de jogador que está confiante, né? Puxou para o meio, deu uma porrada de perna esquerda, botou o goleiro, bola para tudo dentro do gol. Um gol importantíssimo para ele. Depois do jogo ele falou da alegria, do momento que está vivendo, está muito motivado. E tomara que siga assim, né? O Guilherme, que é muito importante para a equipe do Joinville, porque é um jogador que tem uma característica, estava ausente, né, depois da saída por lesão do Robinho. Para efeito de tabela, e a gente já falou bastante sobre isso dentro do Joga nas 11, só ressaltar para a audiência, né, o Jack só depende dele, vencendo o jogo termina em primeiro, sem empatar, pode ainda ficar em primeiro se o time do Magno Sorocaba vencer a equipe do Tubarão e não tirar saldo de gols. O Joinville só perde a liderança se perder o jogo para o Minas na última rodada, e aí o Magnus venceu o jogo dele, venceu o jogo do Tubarão. Então esse é o cenário do Jack para a última rodada, tem tudo para terminar no topo da tabela. Que baita primeira fase do Jack, né, Casa?
1: Que baita primeira fase. E você falou do Guilherme aí, o Israel Antunes. Vamos ouvir ele, então, que... Cara, é um garoto, mas com uma personalidade, com um futsal de gente grande. Vamos ouvir, então, o Guilherme por aqui.
3: Graças a Deus, né, por esse gol, pela vitória. Sabemos que vai ser um jogo difícil. Começamos atrás do placar, mas jogar com calma. O Davi tá fazendo um ótimo trabalho. E é isso, o Fernando... cara, esses caras aí são fenomenal. Jogar com esses caras é um prazer. O cara aprende todo dia. E aí, seguir evoluindo, buscar a frente da tabela, né? Só depende de nós, para nós terminar em primeiro. E aí, se agradecer a minha família que veio aqui hoje. São de Altônia. E esse gol foi pra eles. Exatamente, uma noite muito especial. Desde o Rio de Janeiro que eu não vejo minha família. E hoje eles podem estar aqui. E, graças a Deus, pude sair com um gol e foi pra eles.
1: Tá, então o Guilherme falando no pós-jogo de ontem. A família dele tava por lá, né? Como ele comentou, desde janeiro não via a família de perto, assim. Então, pô, pra ele deve ter sido uma emoção muito especial, um garoto diferente que tem tudo para seguir fazendo uma grande temporada, né, Isa?
2: E deixar ele tranquilo, né? Deixar ele sem essa responsabilidade de ser o cara que tem que decidir, né? Tem outros jogadores que precisam decidir, né? Só que essa semana, justamente, o Joinville com uma sequência de jogos, né? pô, sem Xuxa, né, que desconforto na coxa, sem Henrique com dores no joelho, Joinville com alguns desfalques importantes, né? Então é bom também ter jovens assim para dar esse suporte, mas ele não pode ser a solução de tudo, né? Ele tem que ser uma das soluções do Joinville. Joinville é um conjunto, né? Ontem, por exemplo, tem alguns jogadores que jogaram um pouquinho mais abaixo do que vinham jogando. Por exemplo, o Pedro Rei é um cara que também tem direito de oscilar, também tem o direito de errar em alguns jogos. Ele errou ontem, mas é um cara que tem uma média absurda do que vem atuando na temporada. Fernando jogou um pouquinho abaixo, jogou, só que ele marcou um gol. Um gol importantíssimo, um gol que deu a virada para a equipe do Joinville. Então, sempre é bom ter um elenco equilibrado, que quando um jogar um pouquinho menos, o outro vai lá e vai suprir de alguma forma a ausência de bom futsal, né, de outro jogador. Então, acho que faz parte. O Davi Mendonça, ele, intervalo de ontem, eu acho que, eu não sei o que aconteceu no vestiário lá no intervalo do jogo lá no ginásio da Neva, mas esses 15 minutos de pausa ali de um primeiro tempo para o segundo tempo fizeram total diferença na vitória do Joinville de ontem.
1: O Jack Futsal, que já divulgou as relações para os jogos do final de semana, e eu falo jogos de fim de semana e final de semana, né? Isso porque são duas partidas. Amanhã tem Jack e Caçadorense, jogo que você confere aqui na CBN Joinville, com transmissão a partir das 18h30 da tarde já, uma hora de pré-jogo então. E também a relação do jogo contra o São Caetano. Para São Paulo vão viajar o Matheus, Davi Perim, Alves, Guilherme, Kevin, Henrique, Brian, Pinheiro, Fernando, Rafael Remy, Pedro Rei, Xuxa, Rian e Dieguinho. Para Caçador vão apenas jogadores do Sub-20, que são eles: Henrique, Nando, Cauã, Elano, Tibis, Denês, Alemão, Gustavo, Paulo Vitor, Quintino, João Miguel e Luiz. Esses são jogadores que vão viajar então para as próximas partidas do Jack Futsal. Agora 6h55, vamos seguir por aqui falando agora do futebol a um nível nacional, porque ontem tivemos alguns jogos do Campeonato Brasileiro, entre eles um jogo extremamente polêmico, Palmeiras e Vitória. Deu o que falar, e a gente vai ver agora o presidente do Vitória fazendo um desabafo no pós-jogo. Nem teve coletiva, ele só fez um comunicado, vamos ver ele.
4: Eu vi o jogo, ainda bem que o Brasil viu o jogo. Então, o Kaká levou 5 pontos no queixo. Os 5 pontos no queixo que o Kaká levou não foi por acaso, não foi por ser intencional, que foi relatado pelos jogadores, foi que o árbitro disse que não foi intencional. Intencional não, os 5 pontos foram no queixo. E isso desequilibrou a partida completamente. O Vitória era melhor, tinha 70% de posse de bola, estava fazendo um grande jogo, certo? E houve o desequilíbrio a partir do momento que não teve a expulsão pela agressão feita ao jogador Kaká. Passamos por isso ano passado com o Flamengo, situação idêntica, análoga, estamos acostumados, certo? Não quero vitimizar, mas é difícil fazer futebol no Nordeste, você já tem um investimento menor, você já viaja mais e tem que passar por esse tipo de coisa. Então é lamentável o que está acontecendo, muito lamentável. Nós, em protesto com relação a isso, nós não vamos fazer coletiva com o treinador, nós não vamos fazer zona mista. Estamos soltando a nota com o Vitória e vamos fazer a representação. Obrigado a todos e parabéns aos envolvidos por tudo que aconteceu.
1: Israel Antunes, viu os lances, qual que é a tua opinião sobre isso? Tu acha que foi para tanto assim essa revolta do presidente do Vitória?
2: Ah, eu achei que a expulsão do Kaká foi exagerada. Eu acho que realmente a expulsão do Kaká foi exagerada. Ele dá o carrinho, ele não acerta em cheio a perna do jogador do Palmeiras. Eu acho que não caberia o vermelho naquela situação ali, tá? Não vi essa violência toda, mas enfim, a arbitragem não deu nada no lance, até mandou seguir o jogo, e foi o árbitro de vídeo que visualizou o lance em diversas câmeras, e principalmente em câmera lenta, né? Em câmera lenta, qualquer carrinho é uma tentativa de homicídio, né? Então, eu acho que basicamente teve um exagero por parte do VAR, mas enfim. Agora, isso não anula o erro do Lucas Cândido fazer o sinal de roubo, né? Com a mão, né? Com as mãos, né? Isso não anula uma coisa, não anula outra, né? Porque quando ele é flagrado pela câmera fazendo sinal com as mãos de roubo, aí não tem para onde correr, aí tem que ser expulso mesmo, né? Ele não pode fazer isso. Embora, eu não sei o que ele acha do lance, mas ele não pode fazer isso e sabe que tem câmera, então assim, é um amadorismo do atleta, né? Ele sabe que está sendo filmado, ele sabe, eu sei que ele está de cabeça quente, tá revoltado com a situação, mas ele não pode fazer isso sabendo que tem câmera por ali. Agora, o lance da cotovelada do Maurício no queixo do jogador do time do Vitória também é um lance que o VAR não chamou para apurar por quê, né? Aí tem um erro também do VAR. Então são vários erros, né, na minha opinião. Primeiro, o VAR erra em não dar o lance da cotovelada. tem o erro do árbitro, né, em olhar o vídeo e voltar atrás na marcação, e também o erro do Lucas Cândido. Então, assim, é um combo de erros que deixaram o jogo ruim, né? Porque o Vitória, jogando num barradão, é um time muito forte. É um time que faz uma grande campanha jogando principalmente na Bahia. Ele sofre mais jogando fora de casa, mas lá na Bahia é muito difícil. E o Palmeiras é um time que praticamente venceu muitos jogos fora de casa. Venceu, acho que, 8 jogos no Brasileirão fora de casa. É um time muito bom fora de casa. E ontem conseguiu mais uma grande vitória, né?
1: Mais uma grande vitória. Ontem também tivemos o Inter ficando no 1-1 com o Flamengo. O Flamengo buscou um empate no finalzinho. Um lance bizarro da defesa do Internacional.
2: Mais um
1: dos vários lances bizarros. O Mirassol bateu o Remo por 2-1 no Maião. Olho nesse Mirassol que está se recuperando. E também o Fluminense ficou no 0-0 com o Bahia, com um jogo que teve vaias para o Hulk na saída dele de campo. Hoje teremos mais duas partidas, 7h30 Corinthians Atlético Paranaense na Neoquímica Arena e às 9h30 Coritiba e Cruzeiro lá no Couto Pereira em Curitiba. Pela Copa Sul-Americana, Grêmio e Bolívar se enfrentam daqui a pouquinho às 7 horas da noite lá na Arena do Grêmio. 7 horas da noite, Zé Antunes, boa noite.
2: Valeu, casa, até amanhã.
1: Até amanhã para o Zé Antunes, até amanhã também para você que esteve conosco até agora. Você fica em rede com a CBN. E a gente se encontra amanhã com o CBN Jogando às 11, com toda a programação da tarde aqui na CBN. Estarei nessa no CBN Total a partir das 4. E a partir das 6h30 da tarde, Jack Caçadorense pelo Catarinense de Futsal. A você que esteve conosco, meu muito obrigado, boa noite e até a próxima, tá? Tchau!

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5: Ficou em 5,4% entre abril e junho. O resultado representa uma queda de 0,7 ponto percentual na comparação com os três meses anteriores. Já o total de desempregados chegou a 5 milhões e 900 mil no segundo trimestre. O contingente equivale a um recurso superior a 700 mil pessoas no período observado pelo IBGE. O deputado Sargento Rodrigues do PL teve a ação penal por envolvimento nos atos golpistas de 8 de janeiro encerrada pelo Supremo Tribunal Federal. O parlamentar era acusado de fazer postagens nas redes sociais incentivando os manifestantes a invadirem as sedes dos três poderes em Brasília. Segundo o ministro Alexandre de Moraes, Rodrigues cumpriu todas as condições do acordo. A defesa dele disse que o parlamentar não agiu com dolo. Uma vacina contra o ebola será desenvolvida por um laboratório em Singapura. O anúncio foi realizado hoje pela Hilleman Laboratories. A Organização Mundial da Saúde descreveu o imunizante como o mais promissor contra a doença. Mais de 1.300 pessoas morreram na República Democrática do Congo desde o início do surto. No horário de Brasília, 7:03.
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1: Olá, muito boa tarde, ou melhor, muito boa noite. Seja bem-vinda, seja bem-vindo você que chegou agora. Nós já estamos na última hora do Ponto Final CBN desta quinta-feira, 30 de julho de 2026. É a última semana de julho, penúltimo dia de julho. E dia 1º de agosto é o quê, Carol?
2: Dia 1º de agosto é meu aniversário, por acaso, né?
1: Ah, é. Bom, não vai ter festa no ar, né? Porque estaremos de folga.
2: Não vai. É bom uma folguinha no dia do aniversário,
1: é, vai. Ótimo, se é. Ainda mais no Rio de Janeiro, pelo amor. E você pode continuar participando aqui com a gente. Manda mensagem para o nosso WhatsApp, que é o 11 99911 9981. São 7h04. O Luiz Fernando Figliage tem mais informações sobre o conflito no Oriente Médio. Boa noite, Luiz Fernando.
3: Boa noite, Débora, Carol, ouvintes. A Guarda Revolucionária do Irã afirmou que atacou duas bases dos Estados Unidos, uma na Jordânia e outra no Kuwait. Os militares iranianos também alegaram que mataram soldados norte-americanos e destruíram jatos no território da Jordânia. A Guarda Revolucionária procurou reforçar o discurso de que a resposta de Teherã não será limitada a um único local de operações, ameaçando aí espalhar ainda mais o conflito pela região. A Guarda disse também que o ataque desta quinta-feira foi uma retaliação a bombardeios feitos durante 2 horas pelos Estados Unidos contra o território iraniano na noite de quarta-feira, que, segundo o Teherã, deixou civis mortos e feridos. Além disso, 3 militares da Guarda Revolucionária foram mortos, de acordo com o regime iraniano. Enquanto isso, a Arábia Saudita sediou nesta quinta-feira uma reunião com outros 43 países e a União Europeia para discutir a criação de uma coalizão de segurança marítima para proteger a navegação comercial, segundo o Ministério da Defesa saudita. O encontro buscou discutir uma aliança multinacional de defesa para reforçar a segurança marítima, proteger as rotas internacionais e enfrentar ameaças que visam a navegação e o comércio global. Ainda segundo a Arábia Saudita, a coalizão irá reforçar a cooperação de defesa no Estreito de Bab el-Mandeb, que liga o Mar Vermelho e o Oceano Índico, e no Golfo de Aden. Uma última informação que chegou agora há pouco: a Arábia Saudita prepara aí uma ofensiva por mar e talvez por terra contra áreas do Iêmen controladas pelo grupo rebelde Houthi. A informação foi confirmada pelo jornal britânico The Guardian. Débora?
1: Muito obrigada pelas informações. Luiz Fernando Figliage.
2: Débora, a Justiça de São Paulo homologou hoje o plano de recuperação extrajudicial da Raizen, que torna efetiva a renegociação de mais de 61 bilhões de reais em dívidas financeiras da companhia com bancos e investidores em valores envolvidos. Esse é o maior processo de recuperação extrajudicial da história do país. Lembrando que recuperação extrajudicial é aquele acordo em que a empresa renegocia parte das dívidas diretamente com os credores. Depois que há adesão do percentual mínimo previsto em lei, o plano pode ser homologado pela Justiça, né? Passa a valer para todos os credores abrangidos, com o objetivo justamente de conseguir mais prazo ou melhores condições de pagamento para reorganizar as finanças e evitar problemas mais graves como a falência. Segundo o comunicado divulgado pela empresa, a decisão foi tomada pela Terceira Vara de Falências e Recuperações Judiciais da Comarca Central de São Paulo e faz com que os termos do plano passem, então, a valer para todos os credores abrangidos pela reestruturação. A companhia informou que o plano recebeu adesão de 81,6% dos credores financeiros, sem garantias específicas, um percentual suficiente para homologação judicial, e nenhum credor apresentou contestação do pedido. Com essa homologação, então, a empresa vai dar sequência às medidas previstas no plano de reestruturação. A empresa também pretende fazer um aumento de capital, que será integralizado pela Shell Brasil Petróleo, e caso confirme a adesão, também pela Água Santa Participações, que é uma empresa controlada pelo grupo controlador, pelo acionista controlador da Cosan. Um mega acordo, então, de recuperação extrajudicial maior da história do país, homologado pela Justiça.
1: São 7h08. O João Rosa está de volta de Brasília porque ele conversou com a defesa de Lulinha. Oi, João.
4: Oi, Débora, isso mesmo, o advogado Marco Aurélio, que integra a defesa de Lulinha, disse que a PF está tentando fazer uma pesca probatória para tentar achar elementos contra Lulinha, já que eles não acharam na investigação sobre as fraudes financeiras envolvendo o INSS. Vamos ouvir o que ele disse.
5: É estranha a notícia sobre a instauração de um novo inquérito. A impressão que passa é que a Polícia Federal está promovendo uma espécie de fish expedition, uma pesca probatória. Não achei nada aqui, eu vou procurar ali. Isso é muito grave. A notícia, na verdade, não é que ela instaurou um novo inquérito. A notícia deveria ser que não achou absolutamente nada que tenha relação direta ou indireta com o Fábio no bojo das investigações do INSS. Como não vai achar em relação a esses fatos?
4: Bom, essa declaração aí do advogado de Lulinha acontece após o ministro André Mendonça, do Supremo Tribunal Federal, autorizar a abertura de um inquérito para investigar o empresário que é o filho mais velho do presidente Lula. A decisão atende a um pedido da Polícia Federal que quer aprofundar as investigações sobre suspeitas de tráfico de influência. Segundo fontes do STF, Mendonça foi definido como relator do caso por sorteio no Supremo. Essa informação foi divulgada inicialmente pela Folha de São Paulo e confirmada pela CBN. A Polícia Federal havia pedido a abertura do inquérito para apurar se Lulinha atuou para favorecer o lobista Antônio Carlos Camilo Antunes, que é conhecido aí como Careca do INSS, em negociações envolvendo o Ministério da Saúde. Eu volto com vocês.
1: Obrigada, João, pelas informações. O assunto, a notícia de hoje mais comentada aqui pelos nossos ouvintes no WhatsApp é o aniversário de Carolina Moran, dia 1º de agosto. Rodney mandando parabéns, Alexandre também citando, a Milena Carolina, diz que é leonina também, é do dia 16. O Rodney e a filha dele faz aniversário no mesmo dia, a Adriana.
2: Melhores pessoas, gente. Quem discorda tá errado.
1: 7:10.
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1: PV, você gravou o comentário de hoje.
7: Tudo bem, Débora? Tudo bem, Carol? Pois é, tanto tempo que a gente não discutia arbitragem desse jeito, né? Nossa, que saudade de discutir por que, que o árbitro errou, acertou. Bom, se bem que na Copa do Mundo também teve, né? O episódio do Embolô, da Argentina e Suíça. Mas dá muito menos polêmica. Aqui a gente sempre tem uma confusão e a da vez foi o Vitória 0, Palmeiras 4. Eu não acho que foi um absurdo não expulsar o Maurício. Acho que foi um lance. A CBF está falando que na nova comissão de arbitragem ela quer menos intervenção, menos intervencionismo do VAR, que tenha mais atuação, que mais valha o campo, a não ser que você tenha uma definição clara de que houve erro. Então, deveria prevalecer o cartão amarelo que o árbitro deu para o Maurício e não necessariamente o VAR interferir para dar cartão vermelho para o Maurício, do Palmeiras. Mas também deveria valer isso, então, no lance da expulsão do Kaká. E o Kaká foi expulso com uma revisão proposta pelo VAR, sendo que o Kaká pegou a bola, pegou o Arias também. Tudo dá para olhar nesses dois lances. O que não dá para aceitar é o Luan Cândido, que faz o sinal de tá sendo roubado. Foi isso que levou a sua exclusão, seu cartão vermelho, e foi o lance que de fato mudou o jogo. O Palmeiras ganhou por 4-0, hoje divulgou uma nota dizendo que há falsas narrativas. Eu tendo a concordar com a nota do Palmeiras, porque no ano passado foi muito forte, depois de um erro grosseiro de Palmeiras e São Paulo. O erro foi o mais grosseiro dos últimos anos, o pênalti não marcado em cima do Tapia em Palmeiras e São Paulo, 3-2 Palmeiras no Morumbi no ano passado. Mas depois, de fato, teve muita coisa que se falou, como se o Palmeiras tivesse, o Palmeiras está sendo favorecido. Não, mas não ganhou o campeonato. Está sendo favorecido por quê? Por quem? E não ganha o campeonato? Então, acho que tem uma questão da arbitragem que é mais global, que é não discutir por que, que o meu time é mais prejudicado que o seu, por que, que o seu time é mais favorecido do que o meu. Bom, o fato que o Palmeiras ganhou 4-0, o Flamengo empatou por 1-1, e agora tem 8 pontos de vantagem do Palmeiras sobre o Flamengo. O Flamengo tem um jogo a menos, então a distância real é de 5 pontos. Hoje, Corinthians e Atlético Paranaense. O Atlético Paranaense pode virar vice-líder, pode ultrapassar o Flamengo na classificação se ganhar do Corinthians em Itaquera já às 7h30 da noite. E às 9h30 da noite tem Coritiba e Cruzeiro, o Cruzeiro tentando a reação para tentar se aproximar de vaga na próxima Libertadores. Hoje também tem Copa Sul-Americana, é por isso que eu estou aqui falando com vocês desse jeito meio virtual, porque eu estou em Grêmio e Bolívar. O Grêmio precisa ganhar de 2-0 para se classificar. O Bolívar venceu por 3-2 o jogo de ida, então o empate classifica o Bolívar em Porto Alegre para a próxima fase, oitava de final da Copa Sul-Americana. Ontem o Vasco se classificou ganhando do Independiente Medellín por 1-0. O Vasco está nas oitavas de final, vai pegar o Olímpia. E o Bragantino ganhou de 1-0 do Sport em Cristal. O Bragantino está nas oitavas de final, vai enfrentar o Atlético Mineiro. O Brasil chegando na Copa Sul-Americana, essa fase de repescagem terminando. E amanhã eu volto para falar com vocês ao vivo. Beijo, Débora. Beijo, Carol. Obrigado para todo mundo.
1: Valeu, PVC. Até amanhã. Você fica agora com o noticiário da sua região.

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16: São 7 horas e 22 minutos agora, uma notícia internacional. A Espanha enfrentou hoje um segundo episódio de pressão migratória na fronteira com Marrocos. Horas depois da entrada de centenas de imigrantes em Ceuta, as autoridades fecharam a fronteira de Benenzar, em Melilla, após uma tentativa de entrada em massa. Assim como Ceuta, Melilla é uma cidade autônoma da Espanha, localizada no norte da África. Mais cedo, cerca de 3 mil migrantes conseguiram entrar em Ceuta, segundo a emissora estatal TVE. Na noite de hoje, grupos de imigrantes também tentaram cruzar a fronteira em Melilla. Segundo a agência EFE, as forças de segurança espanholas intervieram para impedir a entrada e disparos foram ouvidos na região. Não há informações sobre feridos. Vídeos que circulam nas redes sociais mostram veículos em chamas do lado marroquino da fronteira. Ainda não há confirmação sobre a origem desse incêndio nem se algum migrante conseguiu entrar em Melilla. A EFE informou ainda que a Guarda Civil reforçou o policiamento no Dique Sul da cidade, que marca a fronteira entre Espanha e Marrocos, e fechou a área ao trânsito por motivos de segurança. As autoridades também pediram que a população não se aproxime da região para não atrapalhar a operação. Esses jovens marroquinos que chegaram a Ceuta chegaram a nado. Isso foi por volta de meio-dia no horário local. A multidão se aglomerou no quebra-mar e alguns nadavam, outros usavam boias, enquanto parte foi resgatada por uma embarcação da Guarda Costeira espanhola. Alguns passaram mal. Diante do mar de pessoas, era muita gente. As imagens que foram transmitidas há pouco na Globo News mostram, era muita gente. Iam caminhando juntas ali, com as roupas molhadas. Os agentes da Guarda Civil não conseguiram contê-los e desistiram. E acabaram abrindo os portões e acompanharam essa entrada em massa. Você fica agora com o noticiário da sua região. Já tem Bela Megali no Conversa de Bastidores.

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0: Quinta-feira, 30 de julho de 2026. A senadora Tereza Cristina, do Progressistas, admitiu pela primeira vez a possibilidade de ser vice de Flávio Bolsonaro. Em postagem nas redes sociais, a ex-ministra do governo de Jair Bolsonaro afirmou que nenhuma decisão foi tomada e que uma eventual aliança vai depender de avaliações políticas e negociações entre os partidos. O encontro entre os dois ocorreu nesta quarta-feira em Brasília. A Justiça de São Paulo homologou o plano de recuperação extrajudicial da Raizen, que efetiva a renegociação de mais de 61 bilhões de reais em dívidas da companhia com bancos e investidores. A companhia informou que o plano recebeu adesão de 81% dos credores, percentual suficiente para homologação judicial. Em valores envolvidos, esse é o maior processo de recuperação extrajudicial da história do país. O presidente ucraniano Volodymyr Zelensky afirmou que o míssil que matou pelo menos 8 pessoas da mesma família em um recente ataque russo pode ter sido fornecido pela Coreia do Norte. Entre as vítimas estão uma menina de 6 anos, um menino de 11 e um jovem de 17 anos. O míssil atingiu diretamente a residência da família e destruiu completamente o imóvel. De acordo com Zelensky, a Rússia lançou mais de 70 mísseis, muitos deles balísticos, além de mais de 280 drones contra diferentes regiões do país durante a noite. No horário de Brasília, 7h31.
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0: Isabela Megali, muito boa noite, tudo bem?
1: Boa noite, Débora. Boa noite, Carol. Boa noite, ouvintes.
2: Oi, Bela.
0: Ah, uma informação importante, né, Wender Starles? A partir da semana que vem, quando começar a O Viva Voz especial de eleições, a Bela vai entrar um pouquinho mais cedo, vai entrar às 6h30 aqui no ponto final. Então, ó, muda, antecipa em uma hora a entrada da Bela. Fica ligado aí para não perder os comentários. Bela, vamos começar falando aqui dessa situação envolvendo o filho do presidente Lula, Lulinha. Os ministros do STF estão de olho nos passos de Mendonça?
1: É isso mesmo, Débora. A gente sabe que já existe ali uma divisão interna no Supremo Tribunal Federal, do grupo nomeado pelo ex-presidente Jair Bolsonaro em relação aos demais ministros, e existe, vamos dizer assim, uma espécie de supervisão de como o André Mendonça vai agir em relação ao inquérito do filho do presidente Lula. Isso porque a avaliação dos magistrados do Supremo Tribunal Federal é que, se o Mendonça agir respeitando os pedidos da PF e especialmente da Procuradoria-Geral da República, ele vai estar bem calçado. Não vai ter brecha para dizer que André Mendonça estará agindo politicamente, mesmo sendo um inquérito aberto aí às vésperas da campanha presidencial, envolvendo diretamente o filho do presidente Lula, que pode ter um impacto direto na campanha. Então, a avaliação dos ministros do Supremo com quem eu falei, após essa informação da abertura do inquérito do Lulinha vir à tona, é que o Mendonça, até esse momento, está seguindo o rito técnico e que qualquer integrante do Supremo Tribunal Federal, nomeado ou não por Lula, deveria seguir. Porque a Procuradoria-Geral da República recomendou

0: que fosse uma investigação, né, de livre distribuição, não falou que teria que ser um inquérito do Mendonça, e pelo sistema de sorteio do Supremo Tribunal Federal, ele se tornou o relator da causa. Então, até o momento, o Mendonça não agiu de ofício, ou seja, não fez nenhuma manifestação sem ser provocado pela Polícia Federal, nem pela Procuradoria-Geral da República, e a avaliação dos magistrados é que se ele seguir esse caminho, ele não vai dar brecha para acusações de atuação política. Agora, isso vai depender da tramitação do inquérito e da maneira que isso vai ocorrer, Débora e Carol.
1: Bela, a gente estava falando aqui ao longo do programa sobre a possibilidade da Tereza Cristina ser vice na chapa do Flávio Bolsonaro, né? E pontuamos aqui que o PP vinha resistindo a fechar essa aliança justamente porque tem dificuldades em alguns estados em apoiar o Flávio nacionalmente. Em Pernambuco, isso deve acontecer, né?
0: Pois é, eu estava falando agora com o Dudu da Fonte, que é o deputado mais antigo do PP e é o presidente da Federação União Brasil e PP em Pernambuco. E ele falou para mim que votou ontem pela neutralidade do partido e da federação e que não vai admitir que o partido e a federação tenham outra posição. Ontem, diante das pressões que o Ciro Nogueira tem recebido ali para voltar atrás e para que a própria Tereza Cristina, né, que tem mostrado desejo aí em serviço do Flávio, o Ciro então passou a rever essa posição e consultou os integrantes da executiva do partido. E a posição majoritária ontem foi pela neutralidade. O Dudu me falou isso, outros integrantes da cúpula do PP me falaram isso, só que ainda o assunto não está encerrado, porque existe essa pressão do PL e agora com o envolvimento direto da Tereza Cristina. Agora, o que o Dudu da Fonte também falou é que teria que ser necessário se realizar uma convenção, teria que ter realizado já uma convenção para poder aprovar a Tereza Cristina como vice de Flávio Bolsonaro. E o prazo já passou para que isso acontecesse. Então, ele falou que se o partido resolver rever a neutralidade, ele vai agir para que esse ponto da convenção que está ali entre as normas estabelecidas pelo PP seja respeitado. Então, ele está disposto a ir para a guerra, assim como outros dirigentes, inclusive do Nordeste, para evitar que o PP faça essa aliança com o Flávio Bolsonaro. É um deputado do Nordeste, um estado ali que depende muito, né, da base do Lula. Inclusive, o Dudu da Fonte é candidato a Senado e quer ser um nome apoiado pelo Lula, porque ele vai ter muito mais chance, caso concorra, caso sua candidatura seja efetivada para o Senado. Mas o fato é que ele está deixando claro que o caminho não vai ser fácil. Claro, caso o Ciro Nogueira queira rever essa posição e aí levar a federação para o conglomerado ali do Flávio Bolsonaro e do PL. Vamos ver aí as novelas, os próximos passos, porque até agora a federação tinha indicado neutralidade, o Ciro Nogueira tinha mostrado que estava um poço de mágoas com o Flávio Bolsonaro por causa da história do Vorkaro, mas tá mostrando um caminho ali de que pode rever esse posicionamento, mas vai ter que comprar a briga interna no partido.
2: Acompanharemos as próximas cenas. Beijo, Bela. Até semana que vem.
0: Beijo, Débora. Beijo, Carol. E até semana que vem, ouvintes.
1: Tchau, tchau.
2: 7h37.
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2: O mercado muda o tempo todo e empresas que querem continuar crescendo precisam mudar junto. Neste episódio, entenda como uma plataforma usa tecnologia para acompanhar a evolução do segmento de exercícios físicos e bem-estar, sem precisar reinventar o negócio a cada nova demanda.
4: A plataforma Wellhub, antiga Gympass, nasceu conectando empresas e academias. Mas à medida que o mercado de bem-estar evoluiu, seus clientes passaram a demandar mais que apenas acesso à atividade física. Para abraçar a demanda, a empresa decidiu então ampliar continuamente a própria plataforma, em vez de criar do zero novas soluções, como conta Ricardo Guerra, CEO no Brasil.
5: Isso veio acompanhado, né, de uma necessidade das empresas em cuidarem melhor das suas culturas, dos seus colaboradores. né, com todo o desafio da ansiedade, da depressão e do equilíbrio de vida, e quanto maior a variedade, né, de tipos de serviços de bem-estar, também maior a propensão desses novos usuários do bem-estar, eles consigam ficar próximo a essa jornada. O momento de virada ficou nítido quando a gente constatou que a infraestrutura tecnológica conseguia suportar a adição contínua de verticais, né, de bem-estar e também expansão geográfica sem perda de simplicidade operacional.
4: Hoje, a plataforma já está presente no México, Estados Unidos e países da Europa com operação própria. E aqui vem o próximo desafio. A mesma tecnologia que sustentou a expansão internacional agora precisa acompanhar a evolução acelerada do mercado de bem-estar.
5: Faz parte da nossa estratégia de seguir olhando e estar atenta a cada um dos pilares que a gente vê que é o futuro do bem-estar, que ainda está começando. As tendências de longevidade, as tendências que o próprio GLP-1, ou seja, as canetinhas vão trazer, eles apresentam novos desafios e novas oportunidades de crescimento. E a tecnologia, ela deixa de ser, né, um suporte, ela passa a ser um motor de expansão, né, justamente através de inovações que a gente consegue agregar.
4: No El Hub, escalar não significou repetir o mesmo modelo em mais mercados, mas construir uma plataforma capaz de incorporar novas demandas sem aumentar a complexidade do negócio. Em mercados que mudam rapidamente, essa pode ser uma das formas mais duradouras de crescer. Lara Silvier, especial para a CBN.

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2: As redes de ensino de São Paulo reorganizaram o calendário e reduziram o recesso no meio do ano. Nas escolas estaduais, o período caiu para 17 dias. Já nas instituições municipais da capital, estão previstos 12 dias de folga.
3: A reorganização do calendário escolar tem relação com uma exigência que existe no Brasil desde 1996, quando entrou em vigor a Lei de Diretrizes e Bases da Educação. A legislação determina o cumprimento de 200 dias letivos por ano. Esse calendário é definido anualmente e leva em consideração a legislação, feriados e datas pedagógicas. Em São Paulo, neste ano, na rede estadual, o período de recesso dos estudantes no meio do ano passou de 27 para 17 dias. Na rede municipal da capital, o calendário prevê 12 dias de recesso. Nas escolas particulares, não há um padrão único. Algumas unidades já retomaram as atividades, enquanto outras fizeram o retorno de forma gradual. Entre as famílias, a mudança divide opiniões. Mário Ferreira, avô de uma estudante da rede estadual, avalia que o período atual de recesso é suficiente.
4: Deixa os adolescentes, infelizmente, nesse mundo atual, solto aí, assim, sabe, muito pela rua, é complicado. Bem de casa, a pessoa não vai querer ficar. Quanto mais tempo puder manter na escola, melhor é, né?
3: Ana Maria Menezes Silva, mãe de uma adolescente de 13 anos que estuda na rede particular, afirma que a diferença entre os calendários das escolas pode dificultar o planejamento de atividades em família.
5: Eu acredito que para famílias que fazem programação de viagens, né, no recesso, atividades em família, isso tem um impacto.
3: Para a especialista em educação, Cláudia Costin, o debate ganhou força nos últimos anos também a partir das críticas feitas por sindicatos de professores que apontam possíveis impactos da redução do recesso para estudantes e docentes. Para ela, mais do que discutir a quantidade de dias de aula, o desafio é garantir qualidade no ensino.
6: No período noturno, onde as tais 4 horas viram 2:30 e as 5 do ensino médio viram...
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8: A televisão aberta está prestes a viver sua maior revolução desde a digitalização do sinal. Com a TV 3.0, você não vai mais precisar ficar procurando o número do canal. A experiência será parecida com a dos streamings, mas com uma diferença. Continua sendo TV aberta e gratuita. O grande diferencial é a personalização. Cada pessoa poderá escolher o que quer assistir, ouvir e até interagir com a transmissão ao vivo. Para as marcas, começa uma nova era de oportunidades. Com a chegada da TV 3.0, será possível falar diretamente com um bairro ou até com públicos diferentes assistindo ao mesmo programa. É o alcance da TV aberta com a inteligência do digital. 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

0: Você já parou para pensar quantos aplicativos de banco você tem no celular? Hoje o Tarsus Veloso gravou o comentário e ele vai contar para a gente que a competição está bem feroz, viu? E o consumidor precisa estar mais atento do que nunca para escolher qual é o seu banco principal.
1: E aí, Carol, boa noite para você, boa noite, Débora, boa noite para o ouvinte. Vocês já pararam, né? Para pensar o tanto de aplicativo de banco que tem no smartphone. E aqui eu queria abrir um parênteses para os últimos 16 anos da minha carreira, cobrindo tecnologia, portanto, porque eu já participei de muita coletiva de lançamento de fintech. Todas essas que hoje são muito conhecidas, eu estava lá. E geralmente era assim, a empresa lançava um site, abria um cadastro, super simples, coloca o CPF, o nome de usuário, uma senha e pronto, você está habilitado para usar aquele banco, aquele cartão de crédito também. E nisso, você já tinha também os benefícios daquele serviço. Então, sala VIP, um pacote mais avançado de transferência, enfim, dos vários serviços bancários, facilidades, serviços premium, assinatura de, sei lá, um streaming sem ter que pagar. Só que a coisa está mudando muito de lá para cá, viu? Nos últimos 2 anos, principalmente, as regras têm se intensificado e ficou até difícil de acompanhar quais são os acessos e quais são os benefícios que o consumidor tem naquele determinado aplicativo, naquele determinado banco. Isso tem tudo a ver com a tecnologia, sabe por quê? A tecnologia democratizou o acesso a esses serviços, democratizou a chamada bancarização. Antes era necessário que você tivesse relacionamento com um grande banco para conseguir movimentar o seu dinheiro, né? Aquela pergunta, você trabalha com banco X, com banco Y? Pois é. Hoje em dia ninguém mais pergunta isso. Você fala sua chave Pix e o Banco Central que se vire, o setor financeiro que se vire para fazer a transferência acontecer. Só que por ser tão fácil, durante um certo período, nos últimos anos, esses novos bancos, bancos entrantes, eles só estavam preocupados com o número de consumidores, número de usuários. Abrir mais conta e já libera o benefício. Abre, abre, abre, libera, libera, libera. Agora, mais do que nunca, será necessário, ouvinte, que você se familiarize com o seguinte conceito, principalidade. Essa semana eu estive em São Paulo e participei de coletivas de 2 bancos, do Nubank e do Itaú. E nos dois me chamou a atenção, por isso eu trago essa reflexão hoje, que os executivos bateram na tecla da principalidade. Ou seja, o Nubank quer que aquele consumidor que tem conta em vários outros bancos utilize principalmente o Nubank. O Itaú quer a mesma coisa, que o consumidor até tenha relação com outras fintechs, com outros cartões de crédito, mas centralize seus gastos principalmente, portanto, no Itaú. E por aí vai, isso vale para todos esses bancos, todos estão prestando atenção nisso. E chega num ponto que começa a ficar difícil até de acompanhar, porque também, semana a semana, tenho percebido mudanças importantes naquelas regras que te possibilitam, por exemplo, no seu cartão de crédito, acessar um determinado número de vezes a sala VIP do aeroporto. Ou então, que te dá o benefício que te dá não sei quantos meses da HBO Max, da Netflix, do Globoplay e por aí vai. Está mais difícil de acompanhar. Então, nós teremos que nos familiarizar com os aplicativos dos bancos que nós já conhecemos, para descobrir ali quais são as últimas mudanças nos critérios, na elegibilidade, para ter acesso a esses serviços mais avançados. E em algum momento me parece que o consumidor brasileiro terá que decidir. Mas eu vou trabalhar principalmente com este banco aqui. Porque ele, quando eu concentro os meus gastos, os meus valores a receber, o meu cartão de crédito neste banco, eu chego num determinado volume mensal, né? Numa cifra que me habilita, que me libera para certas funcionalidades e principalmente condições mais interessantes para ter um CDB turbinado, para ter investimentos em fundos que já são mais seletos, digamos assim. Então, ouvinte, o mundo digital democratizou o acesso e a bancarização, mas ao mesmo tempo impõe agora que a gente faça o dever de casa para entender como navegar por esses bancos, fintechs, cartões de crédito, programas de milhagem também, e até algumas lojas que hoje já vendem assinatura Premium, Prime, Plus, e a gente precisa entender como será a nossa relação com essas empresas digitais. A gente volta a conversar na semana que vem.
0: Valeu, Tássio. Fique agora com o noticiário da sua região.

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1: Voltamos a Belo Horizonte. Desirê Miranda tem aqui informações. Desirê, o que o Zema falou de Marcelo Aro?
2: Débora, o candidato à presidência da República pelo Novo, Romeu Zema, subiu o tom das críticas ao ex-secretário da gestão dele à frente do governo de Minas, Marcelo Aro, do Progressistas. Em vídeo publicado nas redes sociais nesta quinta-feira, Zema disse que Aro traiu o grupo político dele, que apoia a reeleição do governador Matheus Simões, do PSD, e falou que a atitude abre as portas para políticos vendidos.
3: Essa traição do Aro é um dos problemas da política brasileira. As pessoas só pensam nos seus próprios interesses sem pensar nos outros. O que o Aro andou fazendo em Brasília vai acabar abrindo a porta para os políticos vendidos voltarem a destruir Minas. Para o Estado continuar prosperando, a gente não pode dar chance para essas aves de rapina que ficam só sobrevoando e esperando a oportunidade de atacar.
2: A CBN procurou o ex-secretário para comentar as declarações de Zema e ainda não obteve retorno. Marcelo Aro oficializou nesta quinta o desembarque do governo de Minas. Em conversa com o governador Matheus Simões, Aro comunicou que deixou a base aliada e que há algumas semanas negocia candidatura ao Palácio Tiradentes nas eleições deste ano. E por causa disso, os ocupantes de cargos ligados a ele na administração estadual devem ser exonerados. Principal motivo para o rompimento foi a entrada do senador Carlos Viana, de quem Aro é desafeto, no PSD. O progressista teria dito ao governador que não gostaria de fazer campanha ao Senado com Viana, que tem vaga garantida para concorrer a mais um mandato. A possível candidatura de Marcelo Aro ganhou força nas últimas semanas em meio à indefinição sobre a participação do senador Cleitinho Azevedo na disputa pelo governo de Minas. Débora.
1: Obrigada, Desirê Miranda.
4: Débora, uma última informação antes de encerrar. O presidente americano Donald Trump disse que fechou um acordo para o desarmamento completo do grupo terrorista Hamas e de todas as facções na faixa de Gaza. Em uma publicação nas redes sociais, Trump classificou esse acordo como um passo histórico rumo à paz. Segundo ele, o processo acontecerá em fases. À medida que o desarmamento for concluído, forças israelenses deixarão a faixa de Gaza, enquanto uma força internacional de estabilização e uma nova polícia palestina assumirão a segurança do território.
1: E assim a gente se despede do nosso ouvinte. Beijo, Carol. Até amanhã.
4: Um beijo, Débora, para você e para os ouvintes. Até amanhã.
1: 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Tenha uma ótima noite. Muito obrigada pela companhia. Voltamos amanhã às 5 e esperamos você. Até lá.

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0: quinta-feira, 30 de julho de 2026. O ministro do STF, André Mendonça, autorizou a abertura de uma investigação para apurar a suspeita de que Fábio Luiz Lula da Silva tenha cometido os crimes de tráfico de influência e corrupção. A ação ocorre após um pedido da Polícia Federal. Lulinha já era investigado em um dos inquéritos que buscam esclarecer as fraudes nos descontos de aposentados do INSS. A PF, porém, abriu um novo caminho ao associar possíveis ilícitos na comercialização de cannabis medicinal com ligações com servidores do Ministério da Saúde e do Gabinete Presidencial. A arrecadação federal de junho bateu recorde para o mês ao atingir 264 bilhões e 400 milhões de reais. O valor representa aumento de 7% na comparação com o mesmo período do ano passado. O resultado está relacionado com o crescimento da economia brasileira, a tributação, a disparada do preço do petróleo e aos aumentos de impostos anunciados nos últimos anos pelo governo. O governo da Espanha anunciou o envio de soldados das Forças Armadas para reforçar a segurança em Ceuta após a entrada em massa de migrantes vindos do Marrocos. Autoridades locais classificaram a ação como emergência humanitária. Além disso, serão enviados ao local mergulhadores e embarcações da Guarda Costeira do Serviço Marítimo. No horário de Brasília, 8:02.
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0: Corinthians, Atlético Paranaense. Rodrigo
1: Vittar. Um abraço para você que está ligado no Futebol Globo CBN, chegando para curtir a transmissão da 21ª rodada do Campeonato Brasileiro aqui na Neoquímica Arena. 33, quase 34 minutos desse primeiro tempo. Corinthians 0, Atlético Paranaense também 0. Uma ótima noite para você. Ligado em São Paulo e parte da rede, juntando toda a rede CBN para esse grande jogo entre Corinthians e Furacão. Timão que vem pelo lado esquerdo do campo de defesa. Ranieri tira de qualquer maneira. Carrijo tenta ligação direta, bola bem esticada pelo alto. Dieguinho brigou, ganhou, árbitro. Arbitragem paralisou e marcou a falta. Eu aproveito para escalarmos as duas equipes com o nosso repórter Guilherme Pradella. Mais uma vez, ótima noite para você, Pradella.
2: Alô, Vittar, boa noite para você, para o ouvinte que chega agora no Radinho. Corinthians bem mudado, viu, torcedor? Hugo Souza no gol, Pedro Milans, lateral direito, André Ramalho, Ranieri, os zagueiros, Mateuzinho como ala pela esquerda, Alan, Matheus Pereira, Carrijo no meio campo, Labiade, Dieguinho, Jesse Lingard no ataque, Timão, reservão.
1: E o Furacão para dela.
2: O Odair Ramon de Santos, Benavides, Teran, Arthur Dias, Gilberto Moraes, Portija, Jadson e Claudinho, Leozinho, Viveiros e Mendoza. O Atlético Paranaense quase com o que tem de melhor.
1: Rafael Prates, 35 minutos desse primeiro tempo. Para a galera que está chegando conosco, faça um resumão dessa primeira etapa. Boa noite, Prates.
3: Alô, Rodrigo Vittar, boa noite. Boa noite quem nos acompanha também no rádio. Um jogo muito equilibrado até agora na Neoquímica Arena. Uma chance de gol para uma equipe, foi o Corinthians. O Alan cruzou, o Mateuzinho, que é lateral esquerdo hoje, entrou muito bem de cabeça livre. E o Santos fez uma defesa que a bola pegou no peito dele e evitou o gol do Corinthians. Fora isso, o Atlético não encontrou ainda a dupla ou trio, Leozinho, Viveiros e Mendoza, para atacarem com perigo. O Corinthians tem muito a bola, mas tem dificuldade também para se projetar mais à frente. Quando Carrijo e Alan jogaram mais à frente, o jogo melhor para o Corinthians. Só o Corinthians aí, Vittar.
1: Chegando pelo corredor central agora com o Dieguinho, tenta o lançamento. Fica fácil, fácil para Santos sair do gol e ficar com ela. Gabriel Dudziak, ótima noite para você, Dudziak. Tá gostando do jogo? 36 desse primeiro tempo, 0-0, Duds.
4: Tudo bem, Vittar? Ótima noite para você, para os nossos ouvintes. Não, acho que o jogo não tá bom, não. Acho que está muito travado. O Atlético Paranaense marca bem o Corinthians, que por sua vez marca bem o Atlético Paranaense. Só três finalizações em 35 minutos, as três do Corinthians, duas no mesmo lance. Esse lance citado pelo Rafael Prates, com o Mateuzinho de cabeça iniciando, né, a oportunidade de gol, a grande chance de gol nesse primeiro tempo.
1: Jadson tá caído no gramado, jogador do Furacão, recebendo atendimento nesse exato momento. O Fernando Diniz aproveitando para conversar com os jogadores corintianos. 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
1: Zero. Jadson com a equipe médica do Furacão no gramado, para dela.
2: Exato, o atleta de 32 anos que foi contratado, né, ex-juventude, está sentindo ali, me parece, o pé direito, e não foi num choque específico, me parece, se bem que teve um lance anterior que o árbitro inclusive deu vantagem, não marcou falta nada, mas acho que ele estava envolvido e acabou então talvez sentindo, por isso recebe o atendimento. O Diniz aproveitou para falar nessa pausa, principalmente com o Carrijo, só falou com o camisa 19, que hoje está fazendo o 100º jogo com a camisa corintiana, Bruno Carrijo.
1: 37 minutos e meio desse primeiro tempo aqui na Neoquímica Arena, por enquanto 0-0. Para você que está chegando agora com a gente, está acompanhando a nossa transmissão a partir de agora, o Corinthians, que é nono colocado no Campeonato Brasileiro, com esse empate está subindo para a 8ª colocação, pode até chegar na 7ª colocação se vencer o jogo, igualando a pontuação do Bragantino, ficando atrás do número de vitórias, e o Atlético Paranaense pode chegar aos mesmos 39 pontos do 36, né? 39, tá com 36, 39 pontos do Flamengo na segunda colocação do Campeonato Brasileiro e pode ultrapassar o Flamengo pelo critério de desempate, que é o número de vitórias. Então, um jogo muito importante aqui na Neoquímica Arena. Lado esquerdo do campo de defesa, vem por ali o Matheus Pereira, o Timão tem a posse de bola com o Mateuzinho volta para Alan dele, no corredor central dentro da área de defesa, vem por ali o Hugo Souza que abre a bola pelo lado esquerdo ainda no campo de defesa, tem Ranieri para Mateuzinho volta para Ranieri, lado esquerdo do campo, fez o toque atrás para Hugo Souza, ele que abre a bola pelo lado direito, ainda no campo de defesa com André Ramalho. Bola muito esticada antes do Pedro Milan, chegou por ali André Ramalho, cortou errado, Ranieri vem para dar um bicão de qualquer maneira, porque o furacão tava chegando na saída errada do Hugo Souza, viu, Pradella?
2: Que tá tendo ali basicamente uma linha defensiva bem diferente do que costuma ter, repetindo pro ouvinte que tá chegando agora, hoje Pedro Milan, lateral direito, Mateuzinho na lateral esquerda, Ranieri improvisado e André Ramalho, um time bem diferente do sistema defensivo.
1: Claudinho, lado esquerdo do campo, vem o furacão, encarou, passou no primeiro, limpou o segundo, caiu, queria falta, o árbitro manda o jogo seguir, vem o Portilha, pelo lado esquerdo do campo, aí na sequência o árbitro deu a falta em cima do André Ramalho, Claudinho acabou caindo ali, acho que pegou justamente o camisa 5 corintiano, Pradella.
2: Exato, jogaram pelo lado esquerdo pro Atlético tentar finalizar no gol ainda, né, por sinal a gente tem o Kevin Viveiros, além dos 12 gols marcados nesse campeonato brasileiro, é o segundo jogador que mais finaliza na competição, atrás apenas do Andrés Gomes, atacante do Vasco da Gama. Aí você pega o Corinthians, que é um dos times que tem muita dificuldade para criar grandes chances, é um dos times que menos cria grandes chances, não tem nenhum jogador entre os 20 maiores finalizadores até agora na competição. O Yuri Alberto, por exemplo, ele está na 23ª colocação de jogadores que mais finaliza no Campeonato Brasileiro.
1: Quase 40 minutos desse primeiro tempo, o furacão vem de novo, Leozinho esticou o lado direito do campo, Gilberto, cruzamento na área pro Viveiros, ajeitou Mendoza, tira bem a defesa corintiana, Matheus Pereira corta de qualquer maneira, vem por ali agora Carlos Tenan. 40 minutos desse primeiro tempo, o placar de 0-0, chegada forte do Matheus Pereira em cima do Jadson, é falta pro furacão fazer a cobrança. 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
1: Tico Paranaense também 0. Timão que se protege, furacão tem a chance na bola parada. Corredor central vem por ali agora Mendoza. Mendoza tá na bola parada. E o jogador corintiano, chance de lei do ex aqui na Neoquímica Arena. Vem Mendoza, pertinho dele também vai chegando o Leozinho. Perto também se aproximando o Juan Portilha, volante colombiano. E também vai, ia se aproximando por ali. O Gilberto já tomou distância. Vem Mendoza, falta no corredor central. Passa a ser perigosa. Se segure aí, torcedor corintiano. 41 minutos jogados desse primeiro tempo. Vem Mendoza, fatiou para a área. Sumiu o André Ramalho para fazer o corte. Tira de qualquer maneira por ali o Matheus Pereira. Sobra de bola ficando por ali, justamente no corredor central com o Mendoza. Mendoza pelo lado direito, ainda no campo de defesa. A bola chega nos pés rapidamente. Já sai do Jadson. Jadson chega no pé direito. Vem ali na boa com Mendoza. Mendoza pelo lado direito do campo. Fez o passe com Benavides. Benavides volta no corredor central do campo de defesa. O cronômetro não para. A gente gira para você. Tempo e placar de jogo. 41, quase 42 minutos. Neoquímica Arena, primeiro tempo de partida.
0: Corinthians
1: 0.
0: Atlético Paranaense.
1: Huracão também 0. Central da bola, Leonardo Dai.
6: Ainda hoje, Campeonato Brasileiro, 9:30, Coritiba e Cruzeiro. Ontem, Mirassol 2, Remo 1, Internacional 1, Flamengo 1, Fluminense e Bahia 0-0, Vitória 0, Palmeiras 4. Adiados, Botafogo e Grêmio, São Paulo e Santos, Atlético Mineiro e Red Bull Bragantino, Chapecoense e Vasco.
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1: E na Copa Sul-Americana, Leonardo Dai, como é que tá a situação do Grêmio? Tá no intervalo ainda, Dai?
6: Não, segundo tempo rolando, 8 minutos, 0 para o Grêmio, 1 para o Bolívar, na soma dos placares 4-2 para o Bolívar. Bolívar tá se classificando para enfrentar o São Paulo nas oitavas de final da Sul-Americana.
1: Presente pro São Paulo, Gabriel Dudziak?
7: Ah, não, acho que não. Tem que ir pra La Paz, não, isso nunca é bom, né?
1: Lado esquerdo do campo de defesa, o time do Corinthians tenta fazer o lançamento à frente, chega bem ali a marcação do furacão, depois do passe errado do Matheus Pereira, a bola que sobra com o Carlos Tenan, ele vem pelo lado direito do campo de defesa com Benavides, de Benavides para Jadson prefere fazer o toque curtinho no campo de defesa, a bola passa pelos pés do Portilha, chega pelo lado direito do campo ali no Benavides que abre a jogada pelo lado esquerdo, sai jogando curtinho por ali o time do furacão com Arthur Dias, abertura realizada pelo lado esquerdo do campo, vem no corredor central, mais uma vez o Claudinho pro Arthur Dias. Dele pelo lado direito tem Jadson. Jadson mais aberto pelo setor direito. Tem a jogada ali com o Gilberto. Léozinho de letra, bolão. Benavides cruzou na área. Em cima da marcação. A defesa corintiana consegue se salvar. Vem por ali agora Zacaria Labiade. Tenta o lançamento, bola pro Dieguinho, lado esquerdo do campo. Escapando na marcação. Teran chega bem na cobertura para tirar pro Furacão. Lado direito do gramado, a bola chega nos pés ali do Benavides. Benavides de cu demais, Mateuzinho. Antes do Léozinho, Mateuzinho tira. Ih, rapaz! O Benavides, ele gosta de treta. Não é a primeira do jogo não, hein, Pradella?
2: É, empurrou longe. O árbitro já mostra cartão amarelo antes mesmo da bolinha se formar. Bem em frente ao banco de reservas do Corinthians e de onde os jogadores do Corinthians estavam fazendo o trabalho de aquecimento. E aí ficam os atletas do Atlético aqui do outro lado sem ter como ajudar na briga. Não está tendo briga efetivamente, mas empurra, empurra. Diniz está olhando de longe. O árbitro está esperando o vídeo para ver se vai ter que tomar algum outro tipo de intervenção ou não. Por enquanto confirmado, só cartão amarelo para o Benavides, camisa 29. Ia falar que o jogo estava tranquilo, que ia subir os acréscimos provavelmente uns 2 minutos no máximo. Agora já vai ter pelo menos uns 3 minutinhos.
1: Bem aplicado, Pratis?
3: É bem aplicado. Agora, o que é inegável no Campeonato Brasileiro é o seguinte: a disposição dos jogadores em brigarem, em darem uma peitada um no outro, ela é absolutamente inversa, às vezes, à disposição dos jogadores em jogarem mesmo. Então, assim, é um encontrão que o que vai pro chão fica rolando, aí alguém do banco vem para dizer que não pode dar esse encontrão, aí outro diz que empurrou. Agora tem uma confusão que me parece que alguns reservas do Corinthians, com o Jadson, volante do Atlético Paranaense, Benavides está lá ainda batendo boca. A hora da confusão é a hora que todo mundo participa do jogo. Quem está na reserva vai para o campo para jogar. Os goleiros deixam lá a meta, atravessam o campo para brigar também. Às vezes não tem essa disposição toda para jogar. Agora, para brigar no Brasileirão, isso é imbatível, Rodrigo Bittar.
1: Você está falando que os caras são gatinho de jogo e leão de briga, Pratis?
3: É raro, mas acontece às vezes.
1: 45 minutos desse primeiro tempo, placar de 0-0. E na treta aqui, não para, não termina, discussão para tudo que é lado. Agora o Portilha, depois o goleiro Santos, o Diniz tentando acalmar os ânimos por ali. Aos pouquinhos o banco do Atlético Paranaense vai voltando para a posição dele. Falta o Santos voltar pro gol. Tem muita coisa para acontecer antes da bola voltar a rolar, viu, Pradella?
2: E teve cartão agora amarelo para alguém do banco do Corinthians.
1: Diniz.
2: Ele estava bem em frente ao Diniz. É, então, e no início da briga o Diniz estava longe. Ele deve ter agora se envolvido nessa reta final, falado alguma coisa e recebe cartão amarelo. O Odair Ramon que está quieto aqui no canto porque ele está pendurado, se tomar cartão desfoca o time na próxima rodada. Mas é curioso, jogadores do Corinthians ali ainda tentando separar todo mundo, e os atletas do banco do Atlético Paranaense foram dando passinho para frente, passinho para frente, quando vê estava tudo na frente do banco do Corinthians. O Atolê falou, ó, vai voltar. Acabou com essa festa.
1: Ele deu também cartão amarelo pro Jadson, camisa número 16 do Atlético Paranaense. Então, em campo, foram 2 cartões pro Furacão, Pradella.
2: O Jadson estava bem exaltado mesmo. Camisa 16 recebe cartão, o Benavides 29 também, Fernando Diniz, 3 cartões, 2 para jogadores, 1 para técnico, nenhum deles estava pendurado.
1: Confusão é sempre a questão difícil, né, Gabriel Dudziak, de saber quando aplicar, para quem aplicar o cartão, mas no fim das contas, Jadson e Benavides punidos e o Fernando Diniz também. Dudziak.
7: Mas faltou para alguém do banco do Corinthians, né? Porque assim, Mateuzinho dá um carrinho forte, e é na bola, mas é um carrinho forte, e aí o Benavides vai lá e quer pegar a bola logo e dá um encontrão no Mateuzinho. Fossem adultos jogando futebol, profissionais, seguiria o jogo, não é? Mas aí vira uma confusão a partir da ação dos jogadores do banco do Corinthians, Breno Bidon e Choca, me pareceram, e não teve amarelo para nenhum dos dois.
1: Agora, cena curiosa aqui na Neoquímica Arena, temos 47 minutos e meio. Aí veio alguém da assessoria da arbitragem avisar o quarto árbitro assim: ô professor, você esqueceu do seu trabalho aqui, que agora, nesse momento, é passar os acréscimos. Ele deu quanto para dela?
2: 4 minutos. 4 de acréscimo. Repito, se não tivesse essa confusão, acho que teria 1 ou 2 no máximo, porque a gente só teve aquele atendimento médico ao Jadson e nada mais. Aí veio essa briga toda aí.
1: Em teoria, vamos até 49, já temos 48 minutos. 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
2: Que aparentemente foi depois de uma queda num encontrão, acho que com o Portilha, não tenho certeza. Mas é aquela história, né, Labiade? Mais vale um joelho ralado do que um coração partido.
3: Agora tem uma coisa, viu, Bitar? O Zaccarelli Labiade tentou driblar o Gilberto e o próprio Zaccarelli Labiade ficou com o pé preso sozinho, não houve falta, não. Eu acho que o Paulo César Zanovelli, da Silva, árbitro do jogo, se impressionou com a queda, com o grito do Labiade, que realmente ficou com o pé preso e o joelho quase veio para trás e marcou falta pro Corinthians. O Gilberto nem tocou no Labiade. É que o pé ficou preso do Labiade no gramado, o árbitro acho que se assustou, deu falta, tá no chão o Labiade, mas não foi falta, não. Errou na marcação da falta pro Corinthians agora
7: e
3: no árbitro.
7: E Rodrigo?
9: Diga!
7: Não, e me parece que o joelho do Labiade já tava sangrando antes disso, tá?
9: É, não, verdade.
7: Antes desse lance. Antes desse lance já tava sangrando o joelho dele, então realmente e foi... não aconteceu nada.
2: Vai acabar, hein?
9: Acabou. É isso. No momento em que o árbitro apita pela última vez na primeira etapa, 49,5. Final do primeiro tempo na Neoquímica Arena.
0: Corinthians
9: 0.
0: Atlético
9: Paranaense também 0. Muita preocupação ali com o Zaccarelli Labiade, porque ele estão pedindo maca agora. O Mateuzinho está pedindo maca por ali, porque o Zaccarelli Labiade, logo quando ele cai, ele faz um sinal de mudança, né? Como já estivesse pedindo para ser substituído. Preocupação, lesão no joelho é sempre algo muito delicado. E nesse momento vai ser retirado de maca do gramado o camisa 52 corintiano. Diga para dela.
2: E ele não consegue ficar de pé ainda, hein? Ele está deitado, de lado, a maca está entrando, como você citou, e não é que ele está a meio passo já da linha lateral e a 10, 15 passos do túnel de vestiário.
9: Então, para Adela.
2: Oi.
9: Vamos ouvir rapidinho agora o Mateuzinho em parceria com o Premier. Mateuzinho, hoje lateral esquerdo do corintiano.
10: Física, nós sabemos da nossa qualidade, onde que a gente pode explorar para chegar no gol adversário. Tivemos uma chance ali comigo, que eu acabei raspando, mas tenho certeza que o nosso time está muito bem, a gente está focado em um objetivo só, que é a vitória. Tenho certeza que agora no segundo tempo a gente vai melhorar alguns detalhes para voltar com um resultado positivo.
9: Tá aí o Mateuzinho falando na saída de campo junto ao Premier, depois desse Corinthians 0, Atlético Paranaense também 0 aqui na Neoquímica Arena, e tem personagem do Furacão também por ali. Daqui a pouco a gente vai ouvir quem que vai falar com o Premier, falando aqui na CBN também, Gilberto, lateral direito do Atlético Paranaense. Vamos ouvi-lo.
11: Direito ali, você, Leozinho, Benavides.
12: Com certeza, a gente sabe que jogar aqui sempre é difícil. O time deles é um time que marca forte, tem bastante posse da bola. O Daí pediu mais aproximação. Quando a bola chega ali no nosso lado, a gente tem característica de tabelar, então tá faltando um pouquinho mais de aproximação pra gente conseguir criar a jogada lá na frente.
11: É isso, Paulo.
9: Tá aí o Gilberto falando na saída de campo aqui na Neoquímica Arena. 0 para o Corinthians, 0 para o Atlético Paranaense. O Labiade, Zaccarelli Labiade, acabou de sair do gramado, para Adela.
2: Exatamente isso que iria registrar de maca, não conseguiu sair andando, então, obviamente que um joelho ralado dói meio menos do que uma torção ou algo do tipo, que parece ser o caso. Não foi só essa pancada, foi algo aparentemente mais grave, provavelmente o Diniz vai ter que mexer agora no intervalo de jogo.
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0: primeira etapa aqui na Neoquímica Arena, 0 para o Corinthians, 0 para o Atlético Paranaense. Eu quero ouvir as manchetes dos nossos comentaristas, Rafael Prates e Gabriel Dudziak, depois desse primeiro tempo. Fala, Prates.
1: Defesas, ok. Bola, futebol, domínio, ficam para o segundo tempo.
0: E aí, Gabriel Dudziak?
2: O jogo prometia muito e não entregou quase nada.
0: São 8 horas e 23 minutos no horário de Brasília. Em um minutinho vem aí Leonardo Dai no Central da Bola aqui no Futebol Globo CBN. Para quem quer saber mais e melhor sobre futebol.
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5: Leonardo Dai. 8 horas e 24 minutos no horário de Brasília, intervalo de jogo na Neoquímica Arena, 21ª rodada do Campeonato Brasileiro, por enquanto 0 para o Corinthians, 0 para o Atlético Paranaense. Na cabine da CBN, na Neoquímica Arena, está Rafael Prates. Jogo bem abaixo do que poderia ser este Corinthians e Atlético Paranaense até agora, hein, Prates?
6: Sem dúvida, Leonardo Dai, ouvintes do Futebol Globo CBN, né? A gente falava do Corinthians, obviamente, com muitas alterações. O Corinthians teve o mérito no primeiro tempo de se defender bem. Ranieri antecipou muito a bola que chegaria ao Viveiros, não chegou tanto. O Leozinho pela direita não conseguiu ganhar alguns duelos ali contra o Mateuzinho, principalmente. O Mendonça pela esquerda até criou algumas chances com o Claudinho, que é o lateral do esquerdo do Atlético Paranaense hoje. Mas nada assim que levasse muito perigo ao gol do Corinthians. Agora, por outro lado, se a gente fala aqui do Corinthians defendendo-se bem, e o Atlético também defendendo-se bem, faltou uma equipe jogar um pouco mais, né? Quando você viu uma chance de fazer gol no primeiro tempo, o Atlético não teve nenhuma. O Corinthians teve com o Alan cruzando da direita, o Mateuzinho com a lateral esquerdo vai muito bem para a área, toca de cabeça, o Santos faz uma grande defesa, no rebote o Lingard vai chutar, mas é travado pelo Terán, que nesse duelo Lingard-Terán levou vantagem sobre o Lingard no primeiro tempo também no ataque do Corinthians na defesa do Atlético. Então o jogo assim, a posse de bola ficou muito com os zagueiros, poucas jogadas criadas a partir dos meio-campistas e atacantes trabalhando mais com a bola, sendo mais acionados com a bola, 0-0 ficou de bom tamanho. Ninguém teve um primeiro tempo de domínio, superioridade para ter feito o gol. Uma chance do Corinthians em uma do Atlético. Está 0-0 o primeiro tempo na Neoquímica Arena, Dai.
5: Por enquanto, 0 para o Corinthians, 0 para o Atlético Paranaense. Está faltando qualidade para o Corinthians, Gabriel Dudziak? Pergunto isso porque, se falta qualidade, pode ter a ver com a opção por jogadores de menor qualidade. Em teoria, não atua, são reservas e não titulares, Gabriel.
2: É, eu acho que poderia ajudar, sim. Eu acho que a turma que está jogando pelo Corinthians pode apresentar coisa melhor, tá? Não acho que é esse aí é um nível máximo de quem tá atuando, não. Mas, evidentemente, que os titulares agregariam à equipe. Sempre fico pensando, né, quando vejo os times do Diniz, em questões diferentes na comparação com outros times, né? Então, a gente fala muitas vezes de como os times do Diniz se movem de acordo com a sincronicidade das peças, né? A sinergia entre as peças, entendimento, entrosamento, que cada jogador vai criando combinações com o próximo, né? A partir de entendimentos que vão surgindo dentro do campo, que as coisas não são muito roteirizadas, né? Você tem princípios de jogo, interpretações dos jogadores. Então, quando você muda muita gente de uma vez, esse tipo de conexão de atletas com ideia de jogo e o que fazer com bola, sem bola, acho que isso também se perde. No entanto, eu também me questiono assim, mas olha essa, não é por isso que o time treina, né, bastante? Não foi esse time que teve aí um bom tempo para para fazer atividades também.
5: Além
2: durante
5: disso,
2: a parada
5: para
2: Copa.
5: Escalou esses aí porque quis, né?
2: Ah, não, isso sem sombra de dúvida, sem sombra de dúvida. Então, assim, não estão surgindo, tá? Não tem essas conexões em campo, não estamos vendo. Tem a ver com o Atlético Paranaense ser um bom time também, evidentemente, mas o Corinthians tem muita condição de criar mais. Atlético também, mas o Atlético depende mais de roubar a bola e colocar velocidade pelos lados do campo ou até com seu centroavante.
5: Ia te perguntar isso, o jogo do Atlético não está muito diferente do que o Atlético faz, então...
2: Não.
5: Era o Corinthians que tinha que ter esse...
2: É. Assim, o Atlético tem capacidade para também fazer algo distinto, né? No momento em que tem a bola nos pés, não tem nenhum chute no gol nesse primeiro tempo, isso é muito pouco. Mas o jogo do Atlético é mais ou menos esse. Não é de dominar e criar demais, é de desarmar e imprimir velocidade nos momentos de transições ofensivas. Pode ser que no segundo tempo a coisa mude, como foi, por exemplo, no Atlético e São Paulo. São Paulo jogou sozinho no primeiro tempo, só deu São Paulo. E aí no segundo tempo, o Atlético Paranaense destruiu o São Paulo.
5: Atlético, que se venceu o jogo hoje, vai à segunda posição do Campeonato Brasileiro, por enquanto permanece em terceiro. 8h28, por enquanto Corinthians 0, Atlético Paranaense 0. No intervalo já voltamos, Futebol Globo 7.

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1: Leonardo Dai. 8h33, já batemos quase 15 minutos de intervalo, mas os times não voltaram ainda para o segundo tempo. De Corinthians 0, Atlético Paranaense 0. Rafael Prates, os titulares do Corinthians estão aí no banco. Tá na hora de usar, Prates?
2: Se quiser melhorar a qualidade do time, né? Me parece que sim. Pode ser uma boa pedida pensar no Rodrigo Garro, pode ser uma boa pedida pensar no Caio César, por exemplo. O Zaccarello Labiad não deve voltar, né, Dai? O Labiad se deixou o gramado assim, até preocupou, porque é um lance que ele fica com o pé esquerdo preso, né? O movimento do joelho é um movimento meio feio, né? Fica pra trás. Veremos o Corinthians volta com alteração. Opções tem pra melhorar o time também, pra atacar um pouco melhor o Atlético Paranaense, no caso do Corinthians no segundo tempo, Dai.
1: Me passa o banco do Corinthians aí pra dela e me fala se já temos candidatos a substituir o Labiad pro segundo tempo.
3: Vamos lá, banco do Corinthians, no momento que os reservas do Corinthians começam a voltar aqui pro gramado, do Atlético Paranaense também, Guinegão tá de colete ainda e blusa de frio.

0: Mas vamos lá. É, tirando o Cauê, goleiro, Gabriel Paulista, Tioca, Bidu. É Bidu não, Bidon, Garro, Yuri Alberto, Gustavo Henrique, Charles, Caio César, André, Iago Machado e Guinegão. As opções do Fernando Diniz, que já voltou para o gramado. Yuri Alberto, sem colete, pronto para entrar, camisa 9, vem aí.
1: Gostou, Prates?
2: Gostei sim, me parece também que o Caio César, pelo menos parece que o Caio César também voltou sem colete. São alterações que devem melhorar o Corinthians do meio para frente, principalmente. Do meio para trás, o Corinthians se comportou bem. Do meio para frente, nem Corinthians nem Atlético, nenhum dos dois fez um bom primeiro tempo não, Dai.
1: Caio César, ajuda, Gabriel?
3: Tá jogando bem, ajuda sim. Acho que o Corinthians está precisando ser mais contundente, ter mais profundidade. Primeiro tempo, todo mundo flutuou em frente à área. Ninguém entrou na área.
1: Pradella já informa com o Rodrigo Bittar quem sai para a entrada do Caio César, já que o Yuri Alberto entra no lugar do Labiade, que saiu machucado. Vem aí, Rodrigo Bittar, vem aí o segundo tempo, de por enquanto 0 para o Corinthians, 0 para o Atlético Paranaense.
4: De volta aqui da Neoquímica Arena para o segundo tempo. Vamos para mais 45 minutos e acréscimos de emoção aqui na Neoquímica Arena. O time mudando para dela.
0: Labiade e Dieguinho saem. Entram Caio César e o Yuri Alberto. Duas mexidas. E o Atlético Paranaense também vai mexer. Está entrando o Léo Derick, número 6. E está saindo o Claudinho, 26. Furacão mexe uma vez, Timão mexe duas vezes.
4: São três mudanças aí nesse intervalo de jogo. Yuri Alberto ficando pronto por ali. Agora sim vai começar o segundo tempo aqui na Neoquímica Arena. Nessa segunda etapa, o Timão atacando para o lado direito, o Furacão para o lado esquerdo. Vai começar o segundo tempo. Paulo César, Zanovelli da Silva, o árbitro da partida, vai apitar, vai começar o jogo. Apita o árbitro, rola a bola. Bom segundo tempo para você.
5: Corinthians, Atlético Paranaense. Rodrigo
4: Vittar. Vamos juntos para mais 45 minutos aqui na Neoquímica Arena. Por enquanto, o placar é de 0 a 0 para Corinthians e Atlético Paranaense. O que muda o Timão com essas duas alterações, Prates?
2: O Roberto é para incomodar mais o Terão, principalmente, que no primeiro tempo estava muito tranquilo para jogar marcando o Lingard ou o Dieguinho. Primeiro momento, Caio César pela direita, Lingard pela esquerda e o Roberto mais avançado, como centroavante mesmo. A ver se é o Matheus Pereira que vai seguir mais atrás ou se Alan e Carrijo também se apresentam mais para jogar no campo de ataque no Corinthians, Bittar.
4: E do lado do Furacão muda a ala esquerda, o Gabriel Dudziak.
3: É, o Claudinho praticamente não participou do primeiro tempo. Vamos ver se o Léo Derick dá um apoio por ali para o Mendoza jogar um pouquinho mais também.
4: Vamos completando a marca do primeiro minutinho desse segundo tempo, placar de 0 a 0. Vem o Furacão, lançamento feito na área, Viveiros brigou, ganhou, escapou, chegou no fundo, tira bem a defesa corintiana, que reclama ali de um soco no rosto, de uma cotovelada no rosto do Ranieri. Pradella
0: ficou caído no gramado depois desse choque com as mãos no rosto. Tô aqui do outro lado agora, Bittar, do lado direito das cabines de transmissão, mas foi no lado oposto. Não vi se teve algum tipo de agressão ou não. O árbitro só está marcando posse de bola, mas sem cartão, sem VAR, sem nada.
4: Um e meio desse segundo tempo, placar de 0 a 0 aqui na Neoquímica Arena. Foi algo a mais, Prates?
2: Nada disso. Foi o Viveiros realmente atinge o pescoço do Ranieri ao abrir os braços. Está tentando proteger a bola, disputa de lance. Não foi nada, não.
4: Lançamento do Furacão, bola bem esticada pelo lado esquerdo. André Ramalho deixou passar Viveiros, bateu pro gol, mas acabou se atrapalhando. Ele chutou mais o Ranieri do que a bola. De novo os dois, Pradella.
0: É, o Ranieri começa o jogo com 2 minutos, caindo duas vezes. Se seguir essa média, coitado do Ranieri. O jogo tá parado com falta para o Corinthians. O jogo não andou ainda no segundo tempo, hein?
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4: 2 minutos e meio desse segundo tempo. Por enquanto, aqui na Neoquímica Arena, o placar de 0-0 para Corinthians e Atlético Paranaense. Lembro você que você pode participar da nossa transmissão aqui através do nosso WhatsApp 11 99911 9981 e também através do youtube.com/CBN. O chat está aberto para sua participação. Deixa eu ver quem está aqui com a gente, o Daniel Dantas está aqui ligado conosco, Vicente Vicar também participando da nossa transmissão, Florencio Neto, direto de Açu, no Rio Grande do Norte, Pedro Salles, toda essa galera tá ligada com a gente, a CBN tá ligada em vocês.
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4: Corinthians tem interligação direta à frente, a bola acaba passando por ali pelo Lingard, sombra no campo de defesa para fazer a defesa do goleiro Santos. Mais uma queda no gramado, dessa vez do lado do Furacão. Benavides está caído para dela.
0: Exato, o jogo de fato não está andando até agora na partida, hein? Benavides está caído, não, sinceramente não vi em que lance que foi isso, mas o árbitro paralisa o jogo mesmo sem a bola ter saído.
4: Temos a marca de 3 minutos e meio desse segundo tempo, 0-0 por enquanto. Odai na Copa Sul-Americana, Grêmio e Bolívar. Daí saiu o adversário do São Paulo. Como é que está a situação aí, Daí?
1: 36, 37, segundo tempo, 0 para o Grêmio, 1 para o Bolívar. Bolívar tem 4-2 na soma dos placares dos dois jogos. Está dando São Paulo e Bolívar, primeiro jogo em La Paz, segundo jogo no Morumbis. E a curiosidade, né? Por enquanto, o Grêmio é o único time segundo colocado da Sul-Americana a ser eliminado nesse playoff. Todos os confrontos até agora tinham sido vencidos pelo time da Sul-Americana e não pelo time da Libertadores.
4: Algum risco do Luiz Castro cair, Pratis?
2: Ah, depende do tamanho do estrago da eliminação de hoje, sim. O Grêmio já tem o Mirassol domingo pela Copa do Brasil. É um mata-mata atrás do outro, mas a pressão em relação, o questionamento em relação ao técnico do Grêmio vai crescer muito com a eliminação, se for confirmada hoje, Bitar.
4: 4 minutos e meio desse segundo tempo, o placar de 0-0 aqui na Neoquímica Arena para Corinthians e Atlético Paranaense. Léo Derek tem interligação direta, bola esticada para Mendonça. André Ramalho chega na cobertura, colocando pela linha de lado, tem arremesso lateral para o Furacão fazer a cobrança. Pelo lado esquerdo do campo, vai chegando por ali o Léo Derek, já tomando distância para colocar essa bola diretamente na área. Léo Derek entrou no segundo tempo para vir aí agora com o latereio, ameaçou uma vez, vem Léo Derek, lançamento na área, Mendonça desviou, tira bem defesa corintiana, Yuri Alberto chega por ali para fazer o corte, manda a bola para fora de qualquer maneira, sai em arremesso lateral. O cronômetro não para, a gente gira para você, tempo, placar de jogo. 5 minutos, segundo tempo, Neoquímica Arena.
5: Corinthians
4: 0.
5: Atlético Paranaense.
4: Também 0, central da bola, Leonardo Dai.
1: Daqui a pouco, às 9:30, tem mais Campeonato Brasileiro. Tem Coritiba e Cruzeiro no Couto Pereira.
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4: 5:30 desse segundo tempo, Timão afastando errado no primeiro momento, tira de qualquer maneira por ali a defesa corintiana, põe a bola para frente o Pedro Milans, tentativa agora pelo lado direito do gramado, Yuri Alberto escapando na marcação, aí veio bem o Portilha colocando pela linha de lado, sai em arremesso lateral. Vamos bater a marca de 6 minutos do segundo tempo, Corinthians 0, Atlético Paranaense também 0. Lembro você, ligado aqui no Futebol Globo CBN, se o Timão vencer, pula para a 7ª colocação do Brasileirão, vai ficar com a mesma pontuação do sexto Bragantino atrás, só no número de vitórias. Em contrapartida, a equipe do Atlético Paranaense, se vencer, pula para o segundo lugar do Campeonato Brasileiro, assumindo a vice-liderança. Corredor central ainda no campo de defesa, sai jogando por ali o Teran. Carlos Teran pelo lado direito, fez o toque ali com o Jadson, ficou caído no gramado. E o William Alberto até retomou a bola, mas já não valia mais nada para dela.
0: Exato, falta marcada. E uma última informação com relação ao Labiade, quando ele deixa o gramado, depois as câmeras da TV mostraram que ele estava chorando, Bitar. Então, de fato, sozinho, até o Prats acho que trouxe bem esse detalhe, né? Ele sozinho, não teve falta nem nada, acaba se machucando e deixando o jogo.
4: Yuri Alberto ajudou a retomar, caiu César, tira de qualquer maneira por ali, agora Arthur Dias, deu um bicão pro alto, sobra de bola com o Ranielli, ele iria recuar pro Hugo Souza, mas a arbitragem paralisou e marcou um impedimento ali no camisa, número 9 do colombiano Viveiros, Kevin Viveiros estava impedido e o Timão já vem, pelo lado direito do campo, vem por ali, caiu César, habilidoso para cima da marcação, chega ali para atrapalhar a vida dele, o Léo Derick foi obrigado a voltar na linha central do gramado com a chegada do Carrijo, Carrijo pelo lado esquerda do campo, vem por ali para a inversão de jogo. Mateuzinho tem interligação direta, Lautério, que acaba tirando todo esquisito, todo errado, mas escapou do Matheus Pereira. Lançamento realizado para frente, a bola vai diretamente pela linha de lado. Arremesso para o Timão fazer a cobrança ali com o André Ramalho. 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
4: 7h40 desse segundo tempo, 0-0 aqui na Neoquímica Arena para Corinthians e Atlético Paranaense. Timão que vem pelo lado esquerdo do campo de defesa ali com o Ranieri. Ranieri dá uma linda fatiada na bola no peito do André Ramalho, coloca a bola no gramado, vem pelo lado direito, gira o campo ofensivo, Caio César para cima da marcação, foi puxado pelo Arthur Dias, falta em cima do Caio César, que foi uma lambança pro Furacão, porque o Caio César adiantou demais, a bola seria do Atlético para dela.
0: Exato, né? O Caio César, que hoje seria julgado pelo STJD por conta de ato desleal no duelo contra o Bahia. Um lance que envolveu ele e o Alejo Vélez. Mas o julgamento acabou sendo adiado, vai acontecer só amanhã, o julgamento do Caio César.
4: Mateuzinho acabou recuando esquisito para trás, aí o Ranieri ganha do Viveiros, fez o toque para trás, jogou Souza, já fez a defesa e saiu rapidamente pelo lado direito do campo de defesa. 8 minutos e meio desse segundo tempo, 0-0 aqui na Neoquímica Arena. Carrijo pelo lado direito, pinta ligação direta, bolão, Caio César, antes dele sai Santos para fazer a defesa, tava ligado o goleiro do Furacão para dela.
0: O capitão da equipe, todo de amarelo, com uniforme bonito, faz a defesa, põe o Furacão de volta no jogo.
4: 9 minutos desse primeiro tempo, 0-0 aqui na Neoquímica Arena. Atlético que vem pelo lado esquerdo do campo de defesa aqui com o Léo Derek fez a tabela com Portilha por dentro, tem ali o Jadson de primeira, ele volta no campo de defesa ali para Benavides que faz o toque de cabeça para trás, ele com Carlos Teran, o colombiano estica ali pelo lado direito do campo, a bola chega no Gilberto por dentro, tem Jadson, coloca ritmo, velocidade pro Furacão. Gilberto recebeu, encarou Léozinho na lateral da área, mano para cima da marcação, por dentro Jadson recebeu, cruzamento na área, Pedro Milan chega para cortar para a equipe corintiana, contra-ataque no Timão, tá sozinho, Roberto contra três, perdeu, Portilha, lado esquerdo do campo dele para Mendoza, tentou encarar a bola, parte no Pedro Milan, tem sobra ainda, lado esquerdo do campo, vem ali na disputa da Aldérico, Pedro Milan de novo, faz o corte para a equipe corintiana, Matheus Pereira completa, ele vem com o lançamento agora para Yuri Alberto, de primeira fez a bola chegar no Caio César ainda pelo lado direito do campo de defesa, lindo giro para cima do Mendoza. Opa! O Mendoza apelou ali pra cima do Caio César. O árbitro mandou o jogo seguir. Carrijo bobeou, perdeu! A arbitragem parou e deu falta. Rapaz, se Paulo César Zanovelli tá meio complicado no jogo, hein, Pradela?
0: Porque ele dá vantagem depois do lance do Mendoza em cima do Caio César. E aí a bola chega no Ranieri. O Viveiros dá um empurrão no Ranieri, rouba a bola e aí o árbitro marca a falta. A torcida do Atlético, que está presente aqui desse lado direito, reclamou. Jogadores do Atlético reclamaram.
4: Segura aí que vem Timão, lado direito. Yuri Alberto recebeu, bateu pro gol, defendeu Santos. Mas o árbitro paralisou, o auxiliar já tinha levantado o pano. Impedimento marcado para dela.
0: O colombiano Teran estava já pedindo esse impedimento, o Carlos Teran estava pedindo esse impedimento, só que o auxiliar número 1 só marcou depois que terminou a jogada. A finalização do Yuri, a defesa do Santos. E por isso o lance não valia mais nada.
4: O cronômetro não para, a gente gira para você, tempo e placar de jogo. Neoquímica Arena, 11 minutos, 30 segundos, segundo tempo de partida.
5: Corinthians
4: 0,
5: Atlético Paranaense
4: também 0, central da bola, Leonardo Dai.
1: Sul-Americana, 45, segundo tempo, vai até 51, segue Grêmio 0, Bolívar 1, Grêmio tem 6 minutos para fazer 2 gols e forçar uma disputa por pênaltis.
5: Futebol, vamos ver.
4: 12 minutos desse segundo tempo, o placar é de 0-0 aqui na Neoquímica Arena. Furacão tentando mais uma chegada agora com Benavides, bola aberta, lado direito do campo de ataque, chega por ali no Gilberto tenta encarar a marcação, ele faz um giro bonito, lançamento, lado direito, Jadson, tentou o cruzamento, a bola pegou na marcação, e por último do Gilberto foi pela linha de lado, sai em arremesso lateral, Rafael Prates, 12 minutos do segundo tempo, 0-0. Corinthians fez duas mudanças. Algo mudou de fato, Prates?
2: Ainda não. Até esse momento, nem o Caio César pela direita, né? O Corinthians, quando vai atacar, o Pedro Milan fica muito aberto pelo lado direito, como lateral por ali. O Caio César vem um pouquinho mais para o meio para dar uma opção também para ser lançado ou para receber a bola por ali. O Alberto, por enquanto, não foi tão acionado assim. Quando apareceu, estava impedimento. O Atlético tenta marcar mais à frente. O Atlético, em algum momento, está desarmando o Corinthians perto da área do Corinthians. Olha o Corinthians aí, Bitar.
4: Chegando bem no campo de ataque agora com o Carrijo. Ele abre a bola pelo lado direito do campo. Chega no Pedro Milan, já olhou para a área. Vem Milan, cruzamento. Pega em cima da marcação do Portilha. A bola vai pela linha de lado. Sai em arremesso lateral para a equipe corintiana. Pedro Milan com pressa já coloca a bola no gramado na marca de 13 do segundo tempo. Placar de 0-0. Pedro Milan rente a linha de lado. Ele recebeu. Trabalhando por dentro. Mais uma vez ali com o Matheus Pereira. Matheus Pereira que volta a bola pelo lado direito do gramado. Tem André Ramalho. André Ramalho com Alan. Alan de novo com André Ramalho. Lingard recebeu o lado direito do campo. Solta rapidamente agora com o Carrijo. Linda jogada no timão. Lado direito do campo. Chega no Pedro Milan. Acaba perdendo. Aí a bola sobra ali com o Carlos Teran, que despacha para frente na direção do Viveiros. Viveiros perde na pressão ali do Alan. André Ramalho ajuda a retomar. Vem Lingard pelo lado esquerdo do campo. Chega no Mateuzinho de primeira dele para Yuri Alberto. Dominou, fez o pivô. Perdeu e cometeu a falta. 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
4: Gabriel Dudziak, vamos bater a marca de 14 minutos do segundo tempo. Tá 0-0 ainda o jogo, Dudziak, quero ouvi-lo.
3: Os dois times estão parando, um na pressão do outro, né? O Atlético tenta roubar a bola nesse último lance, o Corinthians saiu da pressão do Atlético, por isso teve campo, né? E o Pedro Milan acabou errando. Mas o Atlético também tenta sair da pressão do Corinthians, mas não tá conseguindo com toque de bola, tá tentando o Viveiros. Ninguém tá conseguindo bater para gol, Vitário.
4: Léo Derek vem pelo lado esquerdo do gramado. Campo ofensivo já é o time do Atlético Paranaense. Sai jogando na marca de 14 minutos desse segundo tempo. Placar de 0-0. Timão se protege porque vem o furacão agora com Arthur Dias. Lançamento realizado. Bola pelo lado esquerdo do campo. Mendonça dominou todo esquisito, todo errado. A bola foi pela linha de lado. Saiu em arremesso lateral. Pedro Milan com pressa já cobrou arremesso lateral. Deixando ali agora justamente para o André Ramalho. Alan vem pelo lado direito. Milan tem interligação direta à frente. Chega ali no Matheus Pereira. Lançamento realizado buscando o Lingard, tira bem a defesa, Carlos Teran, Jadson, aparece por dentro, vem o time do Furacão com o Leozinho, Leozinho de primeira fez o passe atrás, distribuindo a bola com o Benavides, ele vem pelo lado esquerdo do campo de defesa com a jogada realizada agora com Arthur Dias, Arthur, bem aberto com o Léo Derek nas costas da marcação, volta Caio César, ih rapaz, Caio César deu uma canetaça ali pra cima do Mendonça, aí na sequência a equipe corintiana teve que cortar, mandando pela linha de lado, arremesso lateral já realizado, já cobrado ali pelo Léo Derek. Léo Derek que volta a bola pro Arthur Dias, ele volta no campo de defesa com Carlos Teran. O cronômetro não para, a gente gira pra você. Tempo e placar de jogo. 15 minutos e meio, segundo tempo de partida, Neoquímica Arena.
5: Corinthians
4: 0.
5: Atlético Paranaense
4: também 0. Central da bola, Leonardo Dai.
9: A UEFA anunciou hoje que está se retirando com suas 55 federações filiadas de todas as competições da FIFA. Até a entidade desistir de abrir uma empresa para gerir torneios como a Copa do Mundo com venda de ações para capital privado. Só se a UEFA, se a FIFA desistir da ideia e prometer nunca mais cogitar a abertura do futebol para capital estrangeiro, a UEFA vai voltar a disputar as competições da FIFA. Esse ano já tem Copa do Mundo Feminina Sub-20, Copa do Mundo Masculina Sub-17 e o Mundial de Clubes de todos os anos, o Intercontinental.
4: Timão chegando pelo lado direito do campo, Carrijo, lançamento feito pro Yuri Alberto de primeira, tentou o passe à frente, não chegou nela o Lingard. A ideia do Yuri até era boa para dela, só que ninguém entendeu.
10: Porque se ele domina a bola, tinha dois jogadores do Furacão em cima dele, provavelmente ele perderia. Com um toque, ele deixou a bola livre para alguém finalizar, mas de fato ninguém acompanhou o raciocínio.
4: Matheus Pereira abre lá do direito do campo. Caio César trouxe por dentro. Pé canhoto bateu pro gol. A bola passa e vai pela linha de fundo. Caio César tentando de longa distância aos 16 desse primeiro tempo. Bola pela linha de fundo. Tiro de meta para dela.
10: Ouso dizer, e aí vocês me ajudem se eu estiver enganado. Primeira finalização do Corinthians em direção ao gol.
0: tudo bem que foi para fora, né, mas sem ser bloqueada do Corinthians no segundo tempo, e acho que não lembro também nenhuma do Atlético Paranaense nessa segunda etapa.
4: Até aqui, Prates, os uniformes de Hugo Souza e Santos, limpinhos, hein, Prates?
2: É, o Santos ainda tem algumas quedas, agora acompanhou o chute do Caio César, mas caiu do lado direito para acompanhar a bola. Hugo Souza não foi acionado. Né? O Corinthians, repito, marca bem, defende-se bem. Agora é um jogo de muitos erros, jogadores que se aproximam da área. Sempre é um toque errado, é um passe errado, é um desarme, aí tem mérito de quem defende, obviamente. O Corinthians tenta esboçar algum crescimento no jogo agora.
4: Ranieri lançou a frente para o Lingard. Sai para fazer o corte de defesa. Sobra de bola ficando pelo lado direito do campo. Matheus Pereira. Dele para o Carrijo. Recebeu, cruzou na área. Carlos Teran. Colocando pela linha de fundo. Joga para trás. Escanteio para o Timão pelo lado direito. Para dela.
0: Vem Matheus Pereira na batida. Daqui a pouco o Furacão mexe. Tem dois por ali. Um deles é o Dudu. O outro você vai me ajudar daqui a pouco. Mas antes,
4: João Cruz.
0: Tiro de canto.
4: Escanteio, vem o Timão pelo lado direito do campo, vem chance na bola parada. Atenção, torcedor corintiano, 18 minutos desse primeiro tempo, segundo tempo, vem Matheus Pereira, cruzamento na área, muito forte, a bola passa por todo mundo, é só tiro de meta. E vem aí as mudanças para dela.
0: Vamos lá então, tá saindo o Mendoza, número 7. O Odair Ramon tava louco da vida com o Mendoza há pouco, antes dessa mudança. Tá entrando o João Cruz, camisa número 8, e entra pendurado. E tá saindo também o Leozinho, 21. Leozinho tá entrando para a entrada do Dudu, 53. Segunda e terceira mexida do técnico Dario Helman.
1: Porto Alegre.
4: Fala, Dai.
1: Grêmio 0, Bolívar 1. Teve um entrevero lá, o juiz expulsou um de cada lado. Justiniano do Bolívar e o Noriega do Grêmio. O jogo foi uns 5 minutos parado. Quando voltou, o Marlon do Grêmio deu uma tesoura bizonha no camisa 26 da equipe do Bolívar e foi expulso também. O Saavedra tomou a tesoura do Marlon, então Grêmio com 9, Bolívar com 10. Temos 52 no segundo tempo, vai até 56. Está 1-0 Bolívar, Grêmio precisa de 2 gols para levar para os pênaltis lá na Sul-Americana.
4: Lembrando que daí sai o adversário do São Paulo nas oitavas de final da Copa Sul-Americana 2026. Aqui mudanças na Neoquímica Arena. Gabriel Dodziak, ele tirou os dois pontas do time, colocando dois jogadores que em tese jogam mais por dentro. O que, que ele pretende, o Odair Helman, hein, Dodziak?
3: Por fora não tá acontecendo, né? O jogo do Mendoza foi ruim, do Leozinho também foi. São dois meias para chegar no Viveiros.
4: Viveiros tenta chegar na frente no pivô, não deu certo. O Mateuzinho retomou. E o Yuri Alberto ajeitou, bateu pro gol. Defendeu! Santos! Espetacular a defesa do goleiro do Atlético Paranaense. O chute do Yuri Alberto tinha destino. Santos faz um milagre aqui na Neoquímica Arena. E o Timão já tem escanteio pelo lado direito do campo. Vem por ali agora Mateuzinho. Cruzamento na área. Subiu para fazer o corte por ali agora o Dudu. Dudu tira de qualquer maneira. Sobra de bola ficando com o Timão pelo lado esquerdo. Com Pedro Milanzi, ele que recua para o goleiro Hugo Souza. Guilherme para dela. Milagre do goleiro do Furacão para dela.
0: O time que menos cria grandes chances no campeonato é o único aqui na partida que criou chances reais de gol. Batida lindíssima do Yuri Alberto, defesa ainda mais do Santos, evita o que seria o primeiro gol da equipe corintiana. Agora o Lingard tentou bater a falta rapidinho, o árbitro disse que não estava valendo porque tem jogador do Atlético caído no gramado, ele queria ver a situação do jogador ainda.
4: 21 jogados desse segundo tempo, placar de 0-0 aqui na Neoquímica Arena. 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
4: A defesa do goleiro Santos, uma linda finalização do Yuri Alberto, melhor do que ele, só o Santos que fez o milagre. Alan, lado esquerdo do campo, lançamento pro Yuri Alberto, recebeu, bateu pro gol, defendeu Santos. Só que ó, a defesa foi bonita, mas esse aí pra dela, dá pra entrar pros lances de gols perdidos, viu, pra dela.
0: Ele, quando finaliza o Yuri Alberto, ele finaliza no chão e não pega muito bem na bola. E aí a bola pinga, ganha um pouco de altura
10: o Santos estava meio que batido já no lance, estava sentado no gramado, ele levanta a mão direita e manda para fora. O Yuri perde o gol. Se na outra o Santos evitou, nessa o Yuri perdeu. Corinthians ainda tem escanteio.
4: Mateuzinho na bola, lado direito do campo, cruzamento na área, subiu André Ramalho, tirou bem a defesa, Viveiros faz o corte pelo alto, João Cruz deitou ali a bola pelo lado direito do gramado, chega no Portilha, Portilha, lançamento pro João Cruz, sai bem para fazer o corte, tira no meio do caminho a defesa corintiana, apareceu por ali o Caio César, o cronômetro não para, a gente gira para você, tem tipo a carta de jogo.